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0: São Paulo, Boca Júnior.
1: Se tivermos empate ou vitória do Boca, os argentinos saem da capital paulista classificados. 9:30 da noite, daqui a 26 minutinhos a bola rola. Mas desde já você curte muita informação e opinião enquanto a bola não rola.
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1: 9:30 da noite, daqui a 25 minutinhos, teremos bola rolando para São Paulo e Boca Juniors. Jogo com cara de Libertadores da América. São 9 títulos da maior competição do nosso continente, mas disputando pela Sul-Americana, são 3 conquistas. O São Paulo em 2012, o Boca bicampeão. Jogo pelas quartas de final da Copa Sul-Americana, jogo de volta na noite de hoje aqui no Morumbi. Vamos girar as primeiras informações e os primeiros detalhes, começando com o lado mandante da história, o Tricolor.
0: São Paulo.
1: Alô, Bruno Faria, ótima noite para você. Destaque inicial do time do São Paulo. Fala, Bruno.
2: Fala, Vitar. Tudo bem? Excelente noite para você e para todo mundo que nos acompanha. O São Paulo vem com 2 mudanças no time titular em comparação à equipe que enfrentou o Boca na ida semana passada na La Bombonera. Gustavo Santana, confirmado no comando de ataque no lugar do suspenso Caleri. E no meio de campo, Danielzinho. Ele ganhou a vaga de Pablo Maia. O São Paulo já está pronto e definido pelo técnico Dorival Júnior, Vitar.
1: Escale o time do São Paulo para daqui a pouco, Bruno.
2: O São Paulo de Rafael, mais uma vez, 3 zagueiros de Domingos Duarte, Arboleda e Sabino. Meio de campo de Lucas Ramon, Danielzinho, Marcos Antônio, Luciano e Iago. No ataque, Arthur e Gustavo Santana.
1: Do outro lado da história, o Boca.
0: Boca Juniors.
1: O que você traz para a gente sobre o time argentino, Bruno?
2: Que mais uma vez descansou a sua equipe neste último fim de semana. Na verdade, entrou em campo na última sexta e tem apenas uma modificação no time titular. Milton Delgado, no meio de campo, ele ganha a vaga de Belmonte. Dos titulares do Boca, somente Blanco esteve em campo na última sexta. Do São Paulo, ninguém começou o clássico contra o Palmeiras. O Boca também já está pronto, Vitar.
1: Como é que está escalado esse time do Boca, Bruno?
2: Com Álvaro Monteiro no gol, Leandro Lozano na lateral direita, Di Lolo na zaga junto com Herrera, Blanco fecha a linha defensiva do lado esquerdo. Meio de campo de Leandro Paredes, Milton Delgado e Ascacíbar. No ataque, Leonel Flores, Miguel Merentiel e Alan Velasco.
1: Opinião do Futebol Globo CBN para esse clássico sul-americano. Duas camisas pesadas frente a frente, é com ele, Rafael Prates. Tudo bem, Prates? Boa noite.
3: Alô, Rodrigo Bittar, boa noite ouvintes do Futebol Globo CBN.
1: Prates, o ambiente aqui está espetacular, a torcida tricolor lotando o estádio ou enchendo bastante, ainda não 100% lotado, mas fazer a parte dela. A torcida do Boca da mesma forma, expectativa da sua parte também de dentro de campo, de um jogo bom, de um jogo pegado. O que você espera? O Boca está na frente, venceu na ida por 1-0, Prates.
3: E o São Paulo, obviamente, vai ter de ter uma estratégia de pressionar o Boca Juniors em momentos do jogo. Imagina o começo do São Paulo marcando muito saída de bola do Boca, Bittar. Agora, o São Paulo não pode se apressar ou não pode se enervar se o gol demora a sair. O que é o gol demora a sair? Passam 20, passam 25, passam 30, tem jogo ainda, né? Então, assim, o Morumbis hoje é para jogar junto com o time sabe disso também. Boca Juniors é uma equipe que é trabalhada pelo Arrua Barrena, defende-se bem, não é um time que sofrer muitos gols, um time que quando tem a bola, domina, gosta de dominar os adversários com meio campistas trabalhando com bola no pé. São Paulo tem hoje uma chance de deixar o Boca desconfortável. Se deixar, é jogo pro São Paulo incomodar, encurralar, pressionar o Boca Juniors para ganhar um tempo normal também, Bittar.
1: São 9:08 no horário de Brasília. 9:30 da noite, teremos bola rolando aqui no Morumbi para São Paulo e Boca Júnior. Jogo de volta, quartas de final, Copa Sul-Americana. Na ida 1-0, Boca. São Paulo precisa da vitória na noite de hoje para sair com a classificação, ou pelo menos para levar para os pênaltis. São alguns detalhes dessa noite aqui no Morumbi. Mais uma noite que já teve classificados brasileiros pela Libertadores e pela Sul-Americana. E a gente atualiza tudo para você agora no Central da Bola.
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1: Leonardo Dai, ótima noite pra você. Fala, Dai.
4: Alô, Vitar, o primeiro time classificado para a semifinal da Sul-Americana é o Vasco, que há pouco jogou em São Januário contra o Independiente Santa Fé da Colômbia. Depois de um empate em 0-0 no primeiro jogo, vitória do Vasco por 2-0. O Vasco agora aguarda justamente quem se classificar aí no Morumbis, no duelo entre São Paulo e Boca Juniors. Se o Boca Juniors se classificar, o Vasco decide em casa. Se o São Paulo se classificar, o São Paulo decide em casa este confronto com o Vasco da Gama. Do outro lado da chave, o primeiro semifinalista sai amanhã. 19 horas, Arena MRV, Atlético Mineiro e Santos. O Santos venceu o primeiro jogo por 2-0. O time brasileiro que se classificar amanhã em Belo Horizonte vai aguardar até quinta-feira para conhecer o seu adversário. Quinta-feira, 9:30, tem Montevideo City Torque do Uruguai e Cienciano do Peru. No primeiro jogo, o Cienciano venceu por 2-0 em Cusco. Já que você falou de Libertadores, há pouco o Fluminense se classificou para a semifinal, mesmo perdendo por 2-1 para o Platense da Argentina, já que havia vencido por 2-0 no Maracanã.
1: São 9 horas e 10 minutos no horário de Brasília. Em 20 minutinhos teremos bola rolando aqui no Morumbis. A gente vai para o nosso primeiro intervalo, 5 minutinhos, e já voltamos com muito mais informação e opinião para você ligado aqui no Futebol Globo CBN, para quem quer saber mais e melhor sobre futebol.

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1: Rodrigo Vittar. Daqui a 14 minutos teremos bola rolando aqui no Morumbi para São Paulo e Boca Juniors. Jogo de volta das quartas de final da Copa Sul-Americana. Você curtindo conosco aqui no Futebol Globo CBN, podendo participar da nossa transmissão através do nosso WhatsApp 11 999 11 9981 e também através do youtube.com/CBN, chat aberto para sua participação. Quem passa hoje, quem fica com a vaga, São Paulo ou Boca? Participe conosco, mande de onde que você curte a nossa transmissão, a CBN sempre ligada em você.
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1: Rafael Prates, time do São Paulo, para essa partida não tem o Jonathan Calleri, jogou na partida no primeiro duelo, tomou o cartão amarelo, estava pendurado, hoje suspenso. Entra o Gustavo Santana. Qual o tamanho da falta do Calleri? Que o Santana pode ajudar para esse time do São Paulo? Um jogador mais móvel, né, Prates?
2: Sem dúvida, né, Bittar? O Calleri fará falta, né? Porque é um jogador que tem temperatura de jogo como esse, é uma referência que o São Paulo tem, que não terá daqui a pouco contra o Boca Juniors. Gustavo Santana pode dar mais mobilidade, mais movimentação, né? Impõe menos respeito também por ser menos conhecido. Isso aí pode ser uma situação boa para o São Paulo daqui a pouco jogar contra o Boca. É um jovem que a gente olha para o São Paulo para ganhar o jogo. Pode passar por ele? Pode. A gente coloca o Luciano na frente, o Marcos Antônio inspirado à frente, os alas do São Paulo eu coloco à frente. Agora, pode ser um dia do Gustavo Santana, né? Ele é mais um camisa 10 adaptado com um camisa 9 do que um 9 mais de área para definir como o Calleri define. Por isso que eu não descarto evitar em alguns momentos a gente observar o Gustavo Santana voltando um pouco mais e o Luciano mais próximo da área. É o Luciano mais 9 em alguns momentos e o Gustavo Santana mais 10. Claro que é uma situação ou outra, determinado momento do jogo, né? Mas o Gustavo Santana dá mais mobilidade, mais movimentação, mais correria se precisar, mas define menos, impõe menos respeito que o Calleri iria impor se jogasse daqui a pouco contra o Boca Juniors, Vittar.
1: Bruno, Gustavo Santana que hoje vai jogar ao lado, claro, do Luciano. Você falou há pouco, né, no nosso intervalo local, ele está confirmado aí para essa partida, Luciano, que sentiu no duelo de ida. Os números dele aqui no Morumbi, hein, Bruno?
3: São números importantes. Aliás, ele é o artilheiro do time na temporada, 14 gols. Na Sul-Americana, ele fez 2. 8 no Brasileirão, 2 na Copa do Brasil, São Paulo já eliminado, e 2 lá no início da temporada pelo Campeonato Paulista, além de 2 assistências. Ele é o segundo artilheiro do time no século, são 116 gols. Ele só fica atrás de Luiz Fabiano com 212. Isso para se ter uma ideia. Aqui no Morumbi, desses 116, 67 foram anotados pelo camisa 10, que está com seu contrato renovado já faz um tempo, é verdade, mas é um jogador que carrega um carinho muito grande do torcedor. Os times estão vindo pro gramado junto com ele, Luciano.
1: Vamos para mais um intervalinho, daqui a pouco nós voltamos com muito mais de São Paulo e Boca Juniors, voltamos com as escalações e muito mais para você, ouvinte do Futebol Globo CBN, para quem quer saber mais e melhor sobre futebol.

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1: Rodrigo Pizarro. Daqui a 5 minutinhos teremos bola rolando aqui no Morumbis. Então, torcedor tricolor, já aumente o som do seu rádio. Uma linda festa nesse momento aqui na zona sul da cidade de São Paulo. Daqui a poucos instantes tem São Paulo e Boca Juniors. Quartas de final, jogo de volta da Copa Sul-Americana. Na ida, o Boca venceu pelo placar de 1 a 0. O tricolor precisa da vitória para sair com a vaca na noite de hoje. Vamos às escalações. Vem aí São Paulo e Boca Juniors. Vem aí Bruno Faria com as escalações. Aqui no Futebol Clube CBN.
2: São Paulo. O amado clube brasileiro, comandado pelo técnico Dorival Júnior. Ele manda campo, Rafael no gol, vestindo a camisa número 23. Na zaga, 22 para Domingos Duarte, 5 para Robert Arboleda e número 35 para Sabino. Meio de campo, número 19 para Lucas Ramon, 94 Danielzinho, 8 Marcos Antônio, 10 Luciano e 12 para Iago. No ataque, número 37 para Arthur, 43 para Gustavo Santana. Repetindo, o tricolor do Morumbis, de Rafael, Domingos Duarte, Arboleda e Sabino, Lucas Ramon, Danielzinho, Marcos Antônio, Luciano e Iago, Arthur e Gustavo Santana no banco de reservas. Coronel será o goleiro. Rafael Toloi, Ferreirinha, André Silva, Wendel, Vitor Sá, Newton Júnior, Pablo Maia, Pedro Ferreira, Jordinei, Rian Francisco e Cauli.
3: Boca Juniors.
2: O time comandado pelo técnico Rodolfo Arruabarrena. Ele manda a campo, Álvaro Monteiro no gol, vestindo a camisa número 1. Na lateral direita, número 17 para Leandro Lozano. Na zaga, 2 de Lolo, 42, Herrera. E fechando a linha defensiva, lado esquerdo, camisa número 3 para Blanco. Meio de campo, número 5 para Leandro Paredes, 25, Ascacíbar. E número 18 para Milton Delgado. No ataque, número 19, Leonel Flores. 16 para Miguel Merentiel. E número 20 para Alan Velasco. Repetindo, Boca Juniors, de Monteiro, Lozano, de Lolo, Herrera e Blanco, Paredes, Ascacíbar e Delgado, Flores, Merentiel e Velasco no banco de reservas, Leandro Brey, Vigal, Carlos Palacios, Belmonte, Milton Jimenez, Ángel Romero, Williams Alarcón, Sebastião Villa, Gorosito, Marco Pellegrino, Braida e Ener Valência.
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2: O árbitro principal hoje é o uruguaio Gustavo Ferreira, que tem como assistente número 1, Nicolas Taran. Assistente número 2 é Martin Sopp. E o árbitro de vídeo ficará a cargo de Leodan Gonçalves. Estádio do Morumbis. Cícero Pompeu de Toledo, segunda partida, quartas de final, Copa Sul-Americana, um duelo de gigantes. De um lado, São Paulo, do outro, Boca Juniors, Boca Juniors e São Paulo.
1: E você continua tudo isso, essa grande decisão aqui no Futebol Globo CBN, para quem quer saber mais e melhor sobre futebol.
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0: Vai começar o jogo aqui no Morumbis. São Paulo hoje todo de branco. Nesse primeiro tempo vai atacar para o lado que gosta de começar jogando. Para o lado direito do seu rádio. Para o portão de entrada aqui. O portão principal aqui do Morumbis. Boca Juniors com seu uniforme azul. Com detalhes na cor amarela. Atacando nessa primeira etapa para o lado esquerdo do rádio. Boa sorte, torcedor tricolor. Que seja uma noite iluminada para o time do São Paulo sair com a vaga para a semifinal. Para pegar o Vasco da Gama para o duelo brasileiro. Um segundo vai começar o jogo. Apita o árbitro, rola a bola. Bom jogo pra você, ligado, ligado no Futebol Globo CBN.
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0: Vamos juntos para os primeiros 45 minutos de bola rolando aqui no Morumbis para São Paulo e Boca Juniors. Lado esquerdo do campo de defesa, tem interligação direta no Blanco, a bola fica viva no meio do gramado, sobe Gustavo Santana, perde no primeiro momento, vem Danielzinho, ganha pelo alto aí de peito, domina por ali o Marcos Antônio, sai jogando para o time do tricolor pelo lado direito do campo de defesa. Marcos Antônio já vai carregando, vai pedindo aproximação dos companheiros, por dentro tem o Danielzinho. Danielzinho bem aberto pelo lado direito, tem Lucas Ramon, tem interligação direta, Blanco aparece no meio do caminho, chega e tira, Vela lado esquerdo do campo, por ali tem Merentiel, corredor central, esticou bola muito forte para o Flores. Diretamente pela linha de fundo, sai em tiro de meta. Foi a primeira tentativa do Boca, Bruno.
2: Depois de um erro do São Paulo no meio de campo com Lucas Ramon, bem aberto pelo lado direito. Aí o Boca tentou puxar o contra-ataque, errou o passe. Tiro de meta, tá começando no Morumbi, 0-0 no agregado, 1-0, Boca.
0: É só o começo de jogo aqui no Morumbi, temos um minuto desse primeiro tempo. Time do Boca que tem interligação direta, bola bate no Arthur, vai pela linha de lado. Último toque na bola foi no atacante do São Paulo, arremesso lateral é para o Blanco fazer a cobrança pelo lado esquerdo do campo de defesa. Blanco vem por ali, esperando por dentro, tem o Paredes. O Boca evidentemente vai ser um problema, isso também não vai ter nenhuma pressa para jogar. Pelo menos tem as novas regras utilizadas na Copa do Mundo também para evitar retardar o início de jogo. E Rira acaba colocando a bola pela linha de lado de cabeça. Tem arremesso ali para o time do São Paulo. Luciano ameaçou pressa. O Arthur também. Ambos deixam para Lucas Ramon, que faz a cobrança lado direito do campo de ataque. O time do São Paulo chega. Luciano está pertinho, ele chama responsabilidade. Vem fazer o domínio de bola, joga rapidamente ali para Domingos Duarte na linha central do gramado. Ele prefere fazer o toque atrás, volta com Arboleda. Arboleda pelo corredor central, vem pelo lado direito do campo mais uma vez ali com Domingos Duarte. Ameaça a ligação direta, faz o toque de lado, deixa para Luciano. De primeira, devolve para Domingos Duarte. Dele no meio da defesa tem Arboleda. Arboleda pelo lado esquerdo teria o Danielzinho. Ele preferiu voltar ali pro Rafael. Pressionado pelo Merentiel. Faz ligação direta buscando pelo alto ali Gustavo Santana. Melhor do que ele. Só o de Lolo. Chegou e tirou. Fica viva a posse de bola pro time do São Paulo. Tenta o lançamento à frente. Aparece no meio do caminho de novo Pequeira. Jogando por dentro tem o Delgado. Delgado pelo lado direito. Bola esticada. Muito esticada pelo Paredes. Ficou nas mãos ali do Rafael, Bruno.
2: Milton Delgado, 21 anos, meio campista. Única novidade no time do Boca em relação à partida de ida, Belmonte, que foi titular na última sexta, começa apenas como opção no banco de reservas. Vitar.
0: 2:40 desse primeiro tempo, por enquanto o placar é de 0-0 aqui no Morumbis, 1-0 para o Boca no agregado. Esse resultado deixa o Boca Juniors enfrentando o time do Vasco da Gama na próxima fase, as semifinais da Copa Sul-Americana 2026. Paredes tem interligação direta, a bola foi muito esticada diretamente pela linha de lado, fez a curva. Gandula até jogou a bola ali para o Rafael, mas ela saiu pelo lado, viu, Bruno?
2: É, o Gandula primeiro não pode jogar essa bola para o goleiro, esse é o primeiro. Segundo, a bola ficou muito rente à bandeira de escanteio. Lado esquerdo, linha defensiva, Iago cobra.
0: Iago cobra, tem a pressão do time do Boca, dá uns bons passos ali à frente, tenta ligação direta à frente, ela passa pela Gustavo Santana de Lolo, chega, tira, faz o corte, pinta ligação direta, Arboleda vem pelo alto, arrepia pro time tricolor. Herrera ganha pelo alto também pro Boca, ela fica no campo de defesa, lado direito ali justamente para Lucas Ramon. O time do São Paulo sai errado, só que vem ali o Blanco. Blanco domina e escapou do tapa à frente, ela pega no Lucas Ramon, vai embora pela linha de lado, arremesso pro Boca. Futebol Globo CBN, pode ligar que aqui tem jogo.
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0: O Boca fez a cobrança do arremesso lateral ali com o Blanco, dele para a chegada no camisa número 18, que é o Delgado. Delgado pelo lado esquerdo do gramado, tentou a tabela com Velasco, ficou caído no gramado. O árbitro manda o jogo seguir. Domingos Duarte chega para fazer o corte, despacha a bola para frente ali. Agora, justamente o Marcos Antônio. Paredes ganha lado esquerdo do campo. Velasco cometeu a falta em cima do Domingos Duarte. A falta marcada para o tricolor fazer a cobrança. O cronômetro não para e a CBN marca para você. minutos e meio. Primeiro tempo de partida. Morumbis.
1: São Paulo.
0: São Paulo 0.
1: Boca Juniors.
0: Boca também 0. No agregado 1-0 Boca, vai tendo o time argentino na semifinal. Central da bola, Leonardo Dai.
4: Quem passar enfrenta na semifinal o Vasco, que hoje venceu o Independiente Santa Fé da Colômbia por 2-0 em São Januário.
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0: Vem Lozano, vem o time do Boca, lado direito do campo, fez o toque por dentro, a bola que chega ali na boa para a participação do Merentiel, acabou perdendo no primeiro momento, ele brigou, ganhou, esticou, lado esquerdo do gramado, boa bola, bola boa, Blanco esticou, linha de fundo pro Velasco, fez o break, prefere voltar a jogada mais uma vez ali para Blanco, pintou o cruzamento na área, a bola pega na marcação, vai fora, pela linha de lado e arremesso pro Boca, Bruno.
2: Arremesso para o Boca, que começa no campo de ataque. Vence no agregado por 1-0, Blanco cobra.
0: Blanco já cobrou jogando por dentro ali com Velasco. Velasco devolveu, bola de novo com Velasco. Tenta ligação direta aí, Gustavo Santana aparece para fazer o corte. Tira de qualquer maneira por ali, o Sabino acaba esticando a bola, só que entrega de graça para Di Lolo. Di Lolo pelo lado direito, tem o lateral direito Lozano. Lozano pisa na bola, joga por dentro ali com Delgado. Delgado volta no campo de defesa, bola para Di Lolo. Di Lolo estica mais uma vez ali, rompendo a linha central do gramado com o lateral direito Lozano. Lozano deu o tapa à frente, chega bem, sabe não, para fazer o corte para o tricolor. Aí o Arboleda faz o toque atrás, ele deixa para Domingos Duarte, sai jogando com calma o time do São Paulo. Domingos Duarte fez o toque à frente dele para Luciano. Luciano pelo lado direito tem Lucas Ramon. Interligação direta, lado direito do campo, chegando Luciano. Fez o toque por dentro, bela jogada do Luciano. Dele para Marcos Antônio. Marcos Antônio de novo com o Lucas Ramon. Lucas Ramon pelo lado direito, ainda na linha central do gramado. Deixa ele para Marcos Antônio. Lado esquerdo do campo de defesa. Temos 6 minutos e meio. 6 e meio jogados desse primeiro tempo. Placar de 0-0 aqui no Morumbis. O São Paulo chega. Lado esquerdo do campo. Pediu a falta para ali Gustavo Santana, o árbitro mandou o jogo seguir, bola que fica para o time do Boca, Di Lolo fez o passe aberto ali pelo lado direito, Lozano despacha, briga pela frente ali, o Velasco acaba perdendo no bate que bate, a bola sobra para o time do Boca pelo lado esquerdo do campo, tem interligação direta agora, o Blanco aparece, sabe não no meio do caminho, chega e tira, Gustavo Santana briga pelo alto, melhor para Di Lolo, fez o corte, só que a bola volta a ser do time do São Paulo, vem pelo corredor central do gramado, vem por ali agora justamente Luciano, Luciano rompe a linha central do campo, estica ali pelo lado direito, temos 7 minutos desse primeiro tempo, placar de 0-0 aqui no Morumbis. Arthur dominou o lado direito, trouxe por dentro, encara a marcação, aberto ali para o lado esquerdo, tinha opção, tinha o Iago, ele preferiu voltar ali com Marcos Antônio, Marcos Antônio na linha central, pelo lado esquerdo tem o Sabino, de Sabino para Iago, Iago escapa da marcação mais uma vez, vai costurando o time do São Paulo, chega no campo de ataque, inverte o jogo, linda bola, lado direito, Lucas Ramon, dominou, cruzou na área, chega bem no meio do caminho para fazer o corte parede. Aparece por ali o capitão do Boca, fez o corte, à frente ele encontra Milton Delgado, pelo lado esquerdo do campo, pouco depois da linha central tem Velasco, Velasco prende a bola, deixa para Delgado, que volta no campo de defesa com paredes. 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
0: Aqui no Morumbis temos a marca de 8 minutos, 8 jogados desse primeiro tempo, 0-0 para São Paulo e Boca, 1-0 para o Boca na Argentina. O São Paulo vai ficando pelo caminho, mas tem muito jogo ainda pela frente. Lado direito do campo de defesa, sai jogando por ali o time do Boca com Lozano, Lozano para Di Lolo com Herrera, Herrera pelo lado esquerdo tem o Blanco, só que o Herrera prefere o lançamento à frente, bola muito esticada, aí sai do gol para fazer a defesa o Rafael, fácil para ele, né Bruno?
2: Fácil, porque o chute do Herrera era procurando o Merentiel, que nem foi na bola, direto nas mãos do goleiro do São Paulo, 0-0 no Morumbis, Bitar.
0: 8 minutos e meio desse primeiro tempo, o placar é de 0-0. Lado esquerdo do campo de defesa, vem por ali o Sabino, Sabino com o Iago. Iago rente a linha de lado, tem a pressão da marcação, pressão ali do Lozano, ele prefere fazer o toque atrás, volta com a Arboleda dele para o Rafael. Rafael que prefere fazer o toque curto por ali agora com o Danielzinho. Danielzinho vem buscar a bola na saída de área do time do São Paulo, no meio ali dos três zagueiros. Fez o toque de lado para Arboleda. Arboleda pelo lado esquerdo do campo, como se fosse um lateral, aparece Sabino, vem bola esticada para frente dele para Iago, brigando contra a marcação, bola muito forte, foi pela linha de lado, é só bola pro Boca, né Bruno?
2: Só lateral pro Boca, que tem pressa.
0: 9 minutos desse primeiro tempo, Boca vem, Merentiel fez o pivô, mas a condição gera irregular, impedimento marcado, bola para o tricolor fazer a cobrança. 9 minutos desse segundo do primeiro tempo, placar de 0 a 0 por enquanto. É o segundo jogo entre eles. Na semana passada deu Boca, só que em 2007, Bruno, foi parecido. Claro que tinha a questão do gol fora de casa ainda, né, Bruno?
2: É verdade. Naquela ocasião também Copa Sul-Americana, na ida 2-1 para o Boca na Bomboneira, e o gol fora de casa foi importante para o São Paulo, que na volta venceu por 1-0 e eliminou o Boca Juniors. Aliás, hoje, lendo os jornais, os principais jornais da Argentina, eles tratam o jogo de agora como revanche do Boca. Por isso, o Boca poupou todos os jogadores no último fim de semana.
0: Tudo para essa partida, essa noite especial de Copa, Copa Sul-Americana aqui no Morumbis. 0 a 0, quase 10 minutos desse primeiro tempo. Pinta a ligação direta agora do goleiro Monteiro. Bola esticada ali pelo lado direito. Flores não evita a saída, ela vai pela linha de lado. Sai em arremesso lateral. O cronômetro não para e a CBN marca para você. 10 minutos, primeiro tempo de partida, Morumbis.
1: São Paulo.
0: São Paulo 0.
1: Boca Juniors.
0: Boca também 0. Central da bola, Leonardo Dai.
4: Amanhã, 7 horas, Atlético Mineiro e Santos. Primeiro jogo, 2 a 0 Santos. Quem passar enfrenta na semifinal o vencedor de Montevideo City, Torque e Cienciano, que jogam quinta-feira, 9:30 no Uruguai. Primeiro jogo foi 2 a 0 pro Cienciano no Peru.
0: Rodrigo Vittar. Vamos juntos aqui no Futebol Globo CBN, hoje com trabalhos técnicos de Renato Nardi na nossa central, mesa de som de Anderson Wendel, Luiz Terda de Valdeir Costa, Anderson Lira, produção de Lari Menegatti, timaço no Futebol Globo CBN para mais uma noite de decisão e de classificação pela Copa Sul-Americana. Temos 11 minutos desse primeiro tempo, placar de 0 a 0 por enquanto. Lado esquerdo do campo, bola muito esticada, foi pela linha de lado, Sabino não chegou. Tem arremesso lateral e o torcedor de cara, né, Bruno, já um pouquinho impaciente com alguns erros do São Paulo, Bruno.
2: É, porque o São Paulo até aqui tem errado alguns passes que pro torcedor parece ser fácil. Eu não vou entrar nessa seara, porque para mim pode ser muito difícil. E aí vem as vaias, obviamente, da arquibancada. E o Boca não tem pressa para cobrar os laterais, hein, Boca?
0: Lado direito do campo, Merentiel escapava da marcação, ficou caindo pedindo falta, o árbitro manda o jogo seguir, Arboleda chegou na bola para retomar para o time do São Paulo. 11 minutos e meio, 11 e meio desse primeiro tempo, placar de 0 a 0. Tem muito jogo pela frente ainda, torcedor tricolor. Lado direito do gramado, Lucas Ramon de primeira, pô a bola para o Arthur, tirou bem a defesa, sobrou, Marcos Antônio esticou para o Luciano, bola muito forte, saiu pela linha de fundo. É só tiro de meta, é só o torcedor aplaudiu, viu, Bruno?
2: É, porque agora o São Paulo chegou no campo de ataque, o Luciano foi que não gostou, não. Ele não queria a bola pelo alto e pelo baixo, foi isso que ele reclamou com o Marcos Antônio. Só trazendo um outro detalhe, tá? Como mandante nesta Copa Sul-Americana, São Paulo marcou 3 gols de 8 nos primeiros 10 minutos. Os primeiros 10 já foram. Mas tem muito jogo ainda, Vittar. 0 a 0.
0: Rafael Prates, temos 12 minutos desse primeiro tempo. O placar é de 0 a 0. Como é que está o começo de jogo, hein, Prates?
6: Muito equilibrado e um pouco melhor para o Boca Juniors, né, Vittar? Porque o Boca Juniors tirou aquela temperatura alta do Morumbi fervendo para o São Paulo em colocar o Boca para trás. Boca marca mais à frente. Fica um jogo muito intermediário. O São Paulo tenta atacar, mas não consegue atacar tão bem nem se aproxima da área do Boca até o momento. Boca um pouco melhor colocado, postado em campo no início da partida, Vittar.
0: Blanco pelo lado esquerdo do campo de defesa, fez o toque curto ali com Paredes. Ele abre a jogada pelo lado direito do campo, vai bem por ali Lozano, antecipando a marcação do Iago, esticou linha de fundo, bola muito forte para o Ascacíbar, não chega nela, ela vai pela linha de fundo. Tiro de meta para o São Paulo, Bruno.
2: Só isso, mas é o Boca tentando explorar os lados do campo. Olha o São Paulo aí, ó.
0: Domingos Duarte teve a pressão da marcação, tomou a falta. Ele queria o cartão amarelo, já reclamou, disse que não é a primeira. O árbitro não deu muita bola para ele, não. 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
0: Jogo tá parado, a falta tá marcada, só que o São Paulo saiu errado, o Arboleda deu um susto danado na torcida tricolor, Bruno.
2: Impressionante, o Arboleda foi tentar sair pelo miolo da zaga, errou o passe, teve um desvio, deu a bola no pé do companheiro, ou melhor, do rival, né? que quase se aproveitou. São Paulo conseguiu se safar dessa, vai começar a reconstruir a jogada mais uma vez, 0 a 0 aqui no Morumbi, Vitar.
0: 14 minutos desse primeiro tempo, por enquanto sem gols, esse resultado que é suficiente para o Boca chegar à próxima fase da Copa Sul-Americana. Aí o Rafael tenta a ligação direta, a bola vai pela linha de lado, sai em arremesso lateral para o Boca fazer a cobrança. 14 minutos desse primeiro tempo, por enquanto sem gols, diga Bruno.
2: Aí agora deu para perceber o Dorival Júnior ali na área técnica, pedindo calma para os jogadores do São Paulo. Tenho a sensação que eles estão bastante nervosos.
8: Às vezes foi uma pilha errada, né? A pilha da pressa acaba saindo melhor do que fazer com perfeição, né, Bruno?
2: É, e aí a gente pode chamar de ansiedade, né?
8: Também.
0: Lado direito do campo de defesa, o time do São Paulo sai jogando por ali agora com o Domingos Duarte. Ele pisa na bola, espera a aproximação dos companheiros. Pelo lado direito tem o Danielzinho. Segurou, prendeu, jogando por dentro ali com Arboleda. Arboleda deu tapa pelo lado esquerdo do campo, chega no Sabino. Sabino para Luciano. Luciano não encara a marcação, ele fez o break, volta para Iago. Iago pelo lado esquerdo do campo tem o Masca Cibar para cima dele. São dois do Boca, ele perde. Lozano chegou e tomou. É o time do Boca chegando. Ele fez a inversão do jogo, só que errada. Arthur domina. Linha central do gramado pelo lado direito, ele passa pela marcação do Blanco, faz o break, volta por ali agora o Arthur jogando por dentro dele para Luciano. Luciano pelo lado esquerdo do campo, tem por ali agora o Iago, pediu, recebeu, veio o lateral esquerdo tricolor. Temos 15 minutos desse primeiro tempo, quem sabe agora. Luciano chegou, linha de fundo, cruzamento na área, pega na marcação, vai fora, tem escanteio. Luciano chama o torcedor, Bruno.
2: São Paulo que ainda não finalizou no gol de Monteiro, aí o Luciano chama o torcedor para ver se dá uma animada. Tá difícil São Paulo incomodar o goleiro Monteiro, hein? Escanteio ao primeiro da partida, lado esquerdo. Arthur vem na cobrança. Ele deu um beijo na bola, Vitar.
0: Vem chance na bola parada pro time do São Paulo, lado esquerdo do campo. Quem sabe agora, Arthur, cruzamento na área. Subiu, paredes, isso e tirou. Tiro de qualquer maneira por ali. Agora Velasco, Velasco que despacha a bola pra frente. Vem jogada agora do Leandro Flores. Leonel Flores pra cima da marcação. Esticou o lado esquerdo, Merentiel. Dominou, bateu em cima da defesa tricolor. Aparece por ali o Lucas Ramon para fazer o corte, Bruno.
2: Olha, mas o contra-ataque do Boca estava armado. Eles saíram com velocidade e quase ficaram no mano a mano. Impressionante, hein? São Paulo se safou mais uma vez. 0 a 0.
0: 0 a 0 por enquanto, tudo igual. 16 minutos e meio. 16 e meio desse primeiro tempo. Sem gols nessa noite de decisão aqui no Morumbi. Vai dando Boca. Lado esquerdo do campo de defesa. Vem no campo de ataque. Já vem por ali agora a camisa 20, que é o Velasco. Velasco fez o toque atrás para o Herrera. Herrera que distribui para o goleiro Monteiro, que faz o lançamento à frente. A bola muito forte para ninguém. Vai de goleiro para goleiro. Chega no Rafael. O cronômetro não para e a CBN marca para você. 17 minutos, 17, primeiro tempo de partida, Morumbi.
1: São Paulo.
0: São Paulo 0.
1: Boca Juniors.
0: Também 0, central da bola, Leonardo Dai.
4: Por enquanto, Boca Juniors e Vasco na semifinal. Se ficar assim, primeiro jogo na Argentina, segundo jogo com o mando do Vasco. Se o São Paulo passar, primeiro jogo com o mando do Vasco, segundo jogo em São Paulo.
0: Futebol, 17 minutos desse primeiro tempo, vem São Paulo. Domingos Duarte acabou esticando demais ali pro lado esquerdo com o Iago. A bola foi pela linha de lado, Bruno.
2: É, e aí o torcedor não gosta, porque foi um passe forçado já pra frente da linha intermediária, do lado direito na ponta esquerda. Aí ninguém consegue chegar na bola. Direto arremesso lateral pro Boca. São Paulo sobe pra marcar em cima.
0: Tem pressa ali o time do Boca para fazer a cobrança. Pressa nenhuma. Lado direito do gramado, vem o Lozano, fez o lançamento à frente, a bola pegou na marcação do São Paulo, volta para Leandro Paredes, que distribui pelo lado esquerdo do gramado ali com o Blanco. Blanco escapa na marcação, ele contra o Arthur. Ele prefere brecar, distribui ali pelo lado esquerdo do campo de defesa com a chegada do Herrera. Herrera deu tapa aberto para Blanco. Blanco, nossa, canetaça para cima do Arthur.
2: Jesus.
0: Gente, que drible que deu por ali agora o Blanco. Corredor central do gramado, vem ali o Paredes. Paredes fez o lançamento à frente. Na boa pro Merentiel, ajeitou Oscar Cibar. Lozano pelo lado direito, volta pra chegada do Oscar Cibar. Ele coloca na linha central do gramado, mais uma vez troca passes o time do Boca Juniors. Lado esquerdo ainda no campo de defesa, tem por ali Moreira. 18 minutos e meio desse primeiro tempo, já vamos chegar na metade da primeira etapa, sem gols por enquanto. Arboleda pelo alto, leva o melhor pro time do São Paulo. Sabino sai pelo lado esquerdo, a bola pega na marcação do Flores, vai pela linha de lado, tem arremesso lateral pro tricolor fazer a cobrança. 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
9: No bis, São Paulo que tem arremesso lateral para fazer a cobrança, lado esquerdo do campo por ali, com o Iago. Iago espera a aproximação dos companheiros, pertinho dele tem o Marcos Antônio, à frente a jogada com Gustavo Santana, chegou para fazer o corte o time do Pucca, vem pelo lado direito do campo, dominou Merentiel, escapou e ficou forte demais, ainda assim evita a saída da bola pela linha de lado Delgado e ganha, arranca o arremesso lateral, Bruno.
2: Jogadores do São Paulo ficaram pedindo a saída de bola e aí o árbitro não marcou, arremesso lateral para o Boca porque o Iago chegou por último e desviou. Arremesso para o Boca, lado direito, campo de ataque, sem pressa de novo, Bitar.
9: Lado direito do gramado, vem o time do Boca escapando da marcação, prefere fazer o toque ali atrás, agora a bola pelo lado esquerdo do gramado, chegando na boa por ali com o Blanco, Blanco contra a marcação, ele contra o Lucas Ramon, adiantou demais, e o árbitro parou e deu a falta, é falta marcada pro Boca, Bruno.
2: Também fiquei com essa sensação de falta, porque o Lucas Ramon me parece vir nas costas do Blanco. O Blanco na jogada individual, Arthur há pouco tomou caneta, Lucas Ramon tá perdidinho na marcação. E o Blanco, dos titulares hoje, foi o único que esteve em campo na última sexta-feira, hein? Falta para o Boca, ponta esquerda, vem bola alçada na grande área do tricolor, Bitar.
9: Lado esquerdo do gramado, atenção torcedor tricolor, se segure aí nessa bola parada, é o time do Boca quem chega pelo lado esquerdo do campo, paredes dele para Blanco, cobrança curta realizada, paredes devolveu, Blanco linha de fundo, cruzamento na área, bola desviada, Rafael sai do gol para fazer a defesa, o cronômetro não para, a gente gira para você, tem que marcar de jogo. 20 minutos, primeiro tempo de partida. Morumbi.
1: São Paulo.
9: São Paulo 0.
1: Boca Juniors.
9: Também 0. Central da bola, Leonardo Dai.
4: Libertadores. Mais cedo, o Fluminense perdeu para o Platense da Argentina por 2-1. Mas, como tinha vencido o primeiro jogo pelo placar de 2-0 no Rio, o Fluminense é o primeiro time classificado para a semifinal da Libertadores.
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9: 21 minutos, 21 jogados desse primeiro tempo. Por enquanto, o placar é de 0-0. Vai dando Boca contra o Vasco na próxima fase da competição. Nesse cenário, Dai, o Vasco decide em casa, certo?
4: Exatamente, talvez só não seja na casa dele, São Januário, que por questões de capacidade, teoricamente, não pode receber a semifinal da Sul-Americana.
9: Lado esquerdo do campo de defesa, o time do São Paulo sai jogando curtinho por ali, agora com o Sabino. Sabino com o Marcos Antônio, pula a bola para Luciano. Fez o pivô, ele volta a jogada pelo lado esquerdo do gramado. Bola bem aberta para Iago. Iago prefere fazer o toque atrás, ele volta para Sabino na linha central. Sabino pelo lado esquerdo do campo, tem Marcos Antônio. Marcos Antônio por dentro, Danielzinho volta a jogada pelo lado esquerdo do campo. E do Sabino, na boa para a Arboleda, que sai jogando pro time do São Paulo pelo lado direito ali com o português Domingos Duarte. 22 minutos, já teremos a pausa. Pausa para hidratação dos jogadores. O São Paulo chega lado direito antes da chegada do Lucas Ramon. Chegou o Herrera tirando. Lucas Ramon ficou caído, queria falta. O árbitro falou que não. Domingos Duarte antecipa a marcação. Velasco vem tricolor. Lado esquerdo do campo por ali tem Marcos Antônio. Ele fez o break, vem pelo lado esquerdo do gramado. Ainda inverte o jogo. Da esquerda para a direita. Lucas Ramon recebeu. Olhou para a área. Cruzamento. Corte no meio do caminho ali do Lozano. Sobra de bola ficando com Arthur. Arthur no mano a mano. Ele é perigoso. Trouxe para o pé esquerdo, o pé bom. Danielzinho dominou, cruzou na área. Bola muito forte, passa por todo mundo, vai fora. Só tiro de meta. Torcedor não gostou, Bruno.
2: É, na primeira gostou, na segunda não. Que chama atenção, jogadores do São Paulo, assim que erram passes, cruzamentos, pedem desculpas. Foi direto pela última linha, pausa para hidratação, 0-0.
9: Rafael Prates, temos 23 minutos agora desse primeiro tempo de partida aqui no Morumbi, seu placar é de 0-0. Ô Prates, tô achando o São Paulo chegando muito pouco essa bola no ataque, na parte mais perigosa, e Gustavo Santana tem aqui quase que um mero espectador em campo. Caleri faz falta, né, Prates?
6: Faz falta sim, Bitar. Agora, até agora, o ritmo do São Paulo já virou um pouco de pressa, né? São Paulo não tá conseguindo alternar o momento de correr um pouco com a bola e de cadenciar o jogo também. São Paulo quer fazer tudo muito rápido e tudo de uma maneira muito veloz, está fazendo muita coisa errada com a bola. Boca Juniors tirou aquela temperatura inicial do Morumbi lotado, gritando, pressionando. O jogo ficou mais intermediário. O Boca está desarmando o São Paulo, assim, longe da própria área. São Paulo, quando quer correr com a bola, geralmente corre errado. E quando quer lançar, tá lançando errado também. Por isso que a instância do Dorival Júnior, como falou bem o Bruno Faria, Rafael vai sair jogando, ele lança errado, Dorival coloca, pede calma ao time. Então esse ritmo que o São Paulo quer colocar no jogo está virando pressa, está passando do ponto. É bom para o Boca Juniors. O jogo fica um pouquinho mais morno, fica mais na intermediária, mais marcado, menos jogado. O Boca equilibrou bem as ações, está parelho o jogo. O São Paulo não consegue pressionar até agora no Morumbi, Bitar.
8: E o Boca está fazendo, eu falei, dessa vantagem, né, Prates? Por enquanto vai sendo o suficiente, mas está jogando para isso. Eu sei que o Boca está segurando aqueles 5 segundos da arbitragem, nunca são 5, né, Prates? É uma coisa impressionante. Isso não é só na América do Sul, não é só pro Boca, é pro São Paulo no Brasileirão, pro Palmeiras no Brasileirão, na Libertadores, pro Corinthians, tanto faz, Prates.
6: É isso, o Boca até agora faz um jogo inteligente, Bitar, porque deixa o São Paulo longe da própria área, né? Quando o Boca perde a bola, rapidamente o trio Paredes, Ascacíbar e Delgado volta. O trio fica ali colocado no centro realmente do campo para não deixar o Marcos Antônio correr com a bola, para deixar o Gustavo Santana longe do Luciano, por exemplo. O Boca faz isso bem. Então ficou um jogo muito intermediário, com alguns erros do São Paulo, e o estádio estava pulsando no começo do jogo, já não está pulsando tanto assim. Para o Boca esse cenário está bom. É um cenário que ele não pressiona, mas não é pressionado. Fica equilibrado, ficam equilibradas as ações até agora no jogo, Bitar.
8: 25 minutos desse primeiro tempo, o placar é de 0-0. O Boca teve a saída de bola ali pelo lado direito do campo de defesa, fez o passe atrás, a bola esticada mais uma vez por ali para participação do Danielzinho. O Marcos Antônio aparece por ali, joga pro time do São Paulo, vem o Danielzinho fez o toque pelo lado esquerdo do campo, é falta cometida em cima do Lucas Ramon, é falta pro São Paulo, Bruno.
2: Do Delgado, que chegou atrasado na jogada, calçou por baixo. O Danielzinho, falta já cobrado, o Tricolor vem.
8: Tricolor que vem pelo lado esquerdo do campo de defesa, a bola que passa ali pelos pés de Arboleda, dele para o Marcos Antônio vem pelo lado esquerdo do campo com Sabino tem interligação direta, ela pega na marcação, sobra de bola com o time do Boca, lado direito do campo, trouxe por dentro, o Velasco tentou fazer o domínio, tira bem a defesa, Ascacíbar de primeira, bola um esticado, linha de fundo, chegou o Delgado, evita a saída pela linha de fundo, chega por ali, dá uma petecada na bola, ele para cima do Arboleda, quase no bico da área, olhou para um lado, tocou para o outro, e o domínio errado. Quando um cara vai fazer uma graça, era o Flores ali, Bruno, o outro pelo menos precisa dominar certo para valer essa graça, né?
2: É, e aí o Blanco, que tá bem até aqui na partida, dominou completamente torto. Quero destacar mais um passe errado do Arboleda, hein? Mais uma chance pro Boca no pé do Arboleda.
8: Lado esquerdo do campo é o time do São Paulo, chegando do Boca, chegando mais uma vez. Lado esquerdo do gramado, Leandro Paredes fez a inversão de jogo, a bola pelo lado direito do campo de defesa. Na boa, por ali aparece o Dilulo. Dilulo que deixa para Herrera. Herrera prefere fazer o toque atrás, voltando para Monteiro. Monteiro recebe por ali para sair jogando para o time do Boca Juniors. Monteiro fez o lançamento à frente, bola muito esticada, chega Arboleda. Tira de qualquer maneira, põe o lançamento para frente, chega no Herrera. Herrera breca, volta mais uma vez. Jogada parecida que aconteceu há pouco menos de 15 segundos. O Herrera jogando ali para o goleiro Monteiro, e o Monteiro que despacha mais uma vez a bola para frente, tem interligação direta, a bola pelo lado esquerdo do campo, Rafael não saiu, Sabino teve que colocar pela linha de lado. O Rafael deveria ter saído nessa, Bruno.
2: Também acho, e se ele não saiu, Sabino poderia dar um toque, porque o único jogador do Boca era o Merentiel. Arremesso lateral, lado direito, próxima bandeira de escanteio. Dorival está inquieto no banco, Bitar.
8: 27 e meio desse primeiro tempo, o placar é de 0-0 aqui no Morumbi. Vem Merentiel, fez o toque de cabeça, Ascacíbar, antes dele chegar Arboleda para fazer o corte pro time do São Paulo. Aí o Sabino tem interligação direta, antes do Arthur chega bem Herrera, fez o toque de cabeça por ali, agora Gustavo Santana, sobra de bola, volta a ser do time do Boca.

0: árbitro. Teve nada de assistente, que depois foi na do árbitro. O braço direito do Blanco empurra o Lucas Ramon. Falta na ponta direita, vem bola alçada na grande área. Quem sabe não tem a primeira finalização do São Paulo no jogo, Bitar.
1: Atenção, torcedor tricolor, é a chance do primeiro gol da partida aqui no estádio do Morumbi. A bola pelo lado direito do campo, chegando por ali agora o Arthur. São dois jogadores do time do Boca na barreira, preocupado por ali o Monteiro. Arthur na bola, pintou o cruzamento na área, subiu o toque de cabeça, a bola vai pela linha de fundo, Gustavo Santana desviou. É só tiro de meta pro goleiro Monteiro, Bruno.
0: 1,83m, o Gustavo Santana se antecipou ao marcador na primeira trave e tentou desviar para trás. Ela subiu demais, passou por cima do travessão, tiro de meta para o Boca.
1: Prates, 29 minutos do primeiro tempo, dá pra dizer que foi a chegada mais perigosa da partida, Prates?
2: Foi sim, essa foi do São Paulo com o Arthur cobrando a falta. Gustavo Santana desvia, né, sobre o gol do Monteiro. Por enquanto nem Monteiro nem Rafael, nenhum dos dois goleiros trabalhou no jogo, Bitar, mas foi o lance mais perigoso, mas sem grande perigo assim, pra falar a verdade.
1: Lado esquerdo no campo de defesa, falta. Falta cometida, falta em cima do Blanco, cometida pelo Lucas Ramon, Bruno.
0: É, e aí os jogadores do Boca pressionam o árbitro para cartão amarelo. Ainda ele não amarelou ninguém, mas olhou para o Lucas Ramon e passou o recado. Menos, meu jogador. 0-0.
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1: Time do Boca vem a marca de 30 minutos desse primeiro tempo, pelo lado esquerdo do campo tem interligação direta, fica no meio do caminho, erra o time do São Paulo na saída, Milton Delgado recebeu, esticou Domingos Duarte, chega para fazer o corte, aí vem o Luciano, Luciano fez o breque pelo lado direito do campo de defesa, ameaça ali o toque pelo lado esquerdo, breca e volta a jogada para Sabino, Sabino que sai jogando com calma pro time do São Paulo, inverte o jogo pelo lado esquerdo ali com Domingos Duarte. Duarte tem à frente Lucas Ramon, ele prefere brecar, faz a jogada agora pelo lado esquerdo do campo, deixa na boa com o Sabino, e o Sabino que volta para o goleiro Rafael, pressionado pela marcação, abre o jogo, lado esquerdo do campo de defesa, vem por ali agora o Sabinão, fez um lindo giro para cima do marcador, o Flores passou e passou reto por ali, fez a ligação direta, Herrera vem pelo alto, ganha, leva melhor o time do Boca, lado esquerdo do gramado, Velasco jogando por dentro, o Merentiel recebeu, fez o pivô e esticou, lado direito do gramado, vem por ali agora a chegada do time do Boca, Lozano esticou, linha de fundo, Flores foi devolver de calcanhar, deu uma trupicada na bola que eu vou te contar, viu, Bruno?
0: É, eu vejo o Flores em você, né? Que impressionante. Aconteceria isso comigo? Eu tentaria um toque de efeito, de calcanhar e tal, passaria vergonha.
1: Ô, Bitar, você gostou da poesia, Dai?
4: Não, eu gostei, mas eu pensei aqui que esse é o literal extremo desequilibrante, né,
1: o Vitor? Desequilibrante e desequilibrado, né? Tem falta marcada pro time do São Paulo, não, o árbitro deu sequência, tira por ali o Herrera, lado direito do gramado, vem o Flores pra cima da marcação, lançamento, bola muito forte, sai Rafael pra fazer a defesa, o cronômetro não para e a CBN marca pra você. Minutos, primeiro tempo de partida, Morumbi.
5: São Paulo.
1: São Paulo 0.
5: Boca Juniors.
1: Também 0. Central da bola, Leonardo Dai.
4: Teve confusão depois do jogo que classificou o Fluminense para a semifinal da Libertadores. Platense 2, Fluminense 1. Fluminense classificado, briga entre jogadores e invasão de campo da torcida local. Tentou agredir os jogadores do Fluminense.
6: Rodrigo Vittar.
1: Vamos juntos aqui no Futebol Globo CBN nessa noite de decisão pela Copa Sul-Americana. São Paulo e Boca Juniors aqui no Morumbi. Por enquanto o placar é de 0-0. Vai dando Boca, que venceu na Bomboneira pelo placar de 1-0. São Paulo vem pelo lado esquerdo do campo. Iago para cima da marcação. Ganhou. Esticou. Linha de fundo. Cruzamento. Para em cima do marcador. Apareceu Lozano para tirar, mandando pela linha de lado. É só arremesso lateral, Bruno.
0: É mesmo, Bitar. Mas o Iago demorou uma eternidade. Deu tempo do Lozano voltar e cortar. Lateral São Paulo.
1: Já cobrado, tentativa ali do São Paulo, bola pelo lado esquerdo do campo, a defesa do Boca tira com a chegada do Lozano, jogou em cima da marcação do Danielzinho, bola pela linha de fundo, sai um tiro de meta. 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
1: 33 minutos e meio.

0: 33,5, desce o primeiro tempo. Pinta a ligação direta e tira de qualquer maneira. Arboleda manda pela linha de lado. Tem arremesso lateral pro time do Boca fazer a cobrança pelo lado direito do campo. Rafael Prates, 33 minutos desse primeiro tempo. Segue 0-0. O clima vai ficando mais tenso pro torcedor tricolor, viu, Prates?
1: Porque o jogo tá muito amarrado pro São Paulo, né, Bitar? O São Paulo, depois da parada pra hidratação, até ganhou alguns metros em campo, mas poucos metros. Né, tá ainda muito aquela situação de rebater bola, lançar para ganhar um rebote, uma segunda bola. Esse jogo pro Boca Juniors está confortável. O Boca está bem posicionado com os zagueiros, principalmente. Hora Herrera e de Lolo se adianta um pouquinho. Hora eles marcam mais perto da própria área. O jogo fica muito intermediário. Um jogo muito intermediário, muito perto de ganha. Pro São Paulo, o cenário não é bom, não.
0: Falta marcada em cima do Arthur na linha central do campo. Tem pedidos ali de cartão amarelo. Ih, rapaz, você não deu uma chegada mais forte ali no jogador do Boca. O árbitro vai deixando, aí um chutinho aqui no tornozelo, uma mãozinha um pouquinho mais aberta numa dessa, pode virar confusão, viu, Bruno?
2: É, mas pela primeira vez a partida esquentou, né? Porque até agora tem só pessoal conversando daqui, conversando dali. O Herrera chegou atrasado no Arthur, levantou o camisa número 37 do São Paulo. Na sequência, o Luciano, esse gosta, chegou e empurrou pra valer o Herrera. Agora o árbitro tira os dois de canto e conversa. Pede menos para os dois jogadores. Nada de cartão.
0: Temos a marca de 35 minutos, 35 jogados desse primeiro tempo. Por enquanto, o placar é de 0-0. Diga, Bruno.
2: Ah, não. Só para lembrar que o São Paulo está... Quanto tempo de jogo?
0: Temos 35 agora, Bruno.
2: 35 minutos atrasados. Atenção, torcedor. É proibido o uso de sinalizadores nas dependências do estádio.
0: Agora? Já usaram, né?
2: Demorou uma eternidade.
0: Eu acho que isso daí deve ser para evitar uma punição maior da Conmebol, para dizer que teve aviso, né?
2: Para dizer que teve informação.
0: Exato.
2: Pode ser.
0: Lado direito no campo de ataque, o time do Tricolor chega agora com o Arthur, tira bem Blanco, colocando pela linha de lado, tem arremesso lateral. O time do São Paulo tem reposição de bola para fazer a cobrança. Lado esquerdo do gramado, prefere fazer a cobrança curtinha por ali, agora na chegada do Marcos Antônio. Lado esquerdo do campo, ele fez o break para cima do marcador, distribui ali pelo lado esquerdo do campo, chega do Iago. Iago esticou para a linha de fundo, pega no marcador, vai fora, bola pela linha de lado, tem arremesso lateral, já cobrado pelo time do São Paulo, a bola pelo lado esquerdo do campo, chega por ali no Marcos. No Danielzinho. Danielzinho pelo corredor central, escapa na marcação, deixa com a Arboleda. Arboleda volta para Danielzinho. 36 minutos, primeiro tempo de partida. Esse resultado de 0-0 vai eliminando o time do São Paulo. O Boca vem, Ascacíbar pelo corredor central. Merentiel domina, tenta o giro para cima na marcação, faz o toque atrás, ele volta para Herrera. Herrera com Blanco, lado esquerdo do campo de defesa. Ele pinta a ligação direta, a bola muito forte pela linha de lado, ela saiu, tem arremesso lateral. 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
0: Time do São Paulo, chega a bola pelo lado esquerdo do campo, Iago esticou, tira bem a defesa, tira de qualquer maneira, o Herrera manda pela linha de lado, o arremesso lateral é pro São Paulo fazer a cobrança, Bruno.
2: O Boca que vem de uma vitória por 4-0 sobre o Recoleta, encerrando uma sequência de 11 jogos sem vencer como visitante em fases eliminatórias de torneios da Conmebol. São 6 empates e 5 derrotas nessa sequência. Hoje, se empatar, avança.
0: Vem São Paulo, lado direito, Arthur esticou, linha de fundo, Lucas Ramon. Cruzamento na área, Gustavo Santana defende o goleiro. Monteiro pegou a bola, pegou na trave. Gustavo Santana, era ele quem ia fazer o gol ali, Bruno.
2: Agora sim, o São Paulo chegou com profundidade, lado direito, vem cruzamento. Gustavo Santana, mesmo marcado, cabeceou e a bola caprichosamente, ó, beijou o travessão. Por pouco, o São Paulo não abre o placar, 0-0.
0: 0-0 aqui no Morumbi, a primeira grande chance do time do São Paulo. Gustavo Santana caiu na cabeça do garoto, ele testou certinho na direção do gol. Monteiro subiu e fez uma grande defesa. 38 minutos desse primeiro tempo, 38 na primeira etapa, segue 0-0. Deu uma esquentada agora aqui no estádio do Morumbi, no torcedor tricolor. Bola esticada para frente, no bate e rebate, melhor pro time do São Paulo. Vem o Luciano, fez o toque ali pelo lado esquerdo do campo, deixa na boa com o Sabino. Sabino por dentro, tem Marcos Antônio. Marcos Antônio rompe a ligação central do gramado, já olha pra frente, faz o break, abre o jogo ali pelo lado direito, na boa, tem Lucas Ramon, ele pede, recebe, deixa por dentro, mais uma vez ali pra Marcos Antônio, Marcos Antônio pelo lado direito do gramado, chegou no Arthur, esticou na frente, aí o Blanco aparece no meio do caminho, chega pra fazer o corte, deixando por dentro com Asca Sibar, dele pra Merentiel, Merentiel inverte o jogo, a bola pelo lado direito do gramado, chega no Lozano, Lozano bem aberto pelo lado direito, ainda no campo de defesa, 38 minutos e meio desse primeiro tempo, por enquanto, placar de 0-0 para São Paulo e Boca. Boca que vem pelo lado esquerdo, ainda no campo de defesa, a bola chega ali nos pés do camisa número 3 com o lateral Blanco, de Blanco para Herrera, Herrera volta por dentro com Paredes, Paredes tem de Lolo pelo lado direito, gasta o relógio, o time do Boca. 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
0: 39 minutos desse primeiro tempo, segue 0-0. Por enquanto, São Paulo vai sendo eliminado, o time do Boca tá passando. Lado direito do gramado, tentativa por ali agora do Lucas Ramon, a bola pega na marcação, sobra com Herrera. Herrera vem ali pelo lado esquerdo do campo, boa bola, bola boa pro Velasco. Ele mano a mano contra o Domingos Duarte, pintou o cruzamento na área, Arboleda chega no meio do caminho para fazer o corte. Sorte bola ainda ficando com o time do Boca, vem Flores. Flores pelo lado direito do gramado, foi conduzido para trás, até chegar na bola na linha central ali com o Dilolo. O cronômetro não para e a CBN marca para você. 39:50, quase 40 minutos desse primeiro tempo. No Morumbi,
4: São Paulo
0: 0,
4: Boca Juniors
0: também 0, central da bola Leonardo Dai.
5: A seleção masculina de vôlei estreou no pré-olímpico do Maracanãzinho com vitória por 3 sets a 0 sobre o Chile. Amanhã, 8 horas da noite, o segundo jogo contra a Bolívia.
0: E amanhã tem mais decisão aqui no Futebol Globo CBN. 7 da noite tem LDU e Palmeiras LDU em Quito, no Equador. Eu narro Palmeiras, esse jogo aqui no Futebol Globo CBN. E logo depois vem Oscar Ulisses, direto da Neoquímica Arena, para o duelo entre Corinthians e Estudiantes. Empataram na ida, o Palmeiras venceu no primeiro jogo no Nubank Park. Jogaços amanhã, rodada dupla para você não perder nada dos grandes do estado de São Paulo amanhã pela Libertadores da América. E também vamos acompanhar o jogo do Santos com a Lari Menegatti. Antes o time do São Paulo, lado direito do campo, cruzamento na área do Lucas Ramon, sai do gol para fazer a defesa, Monteiro tava ligado por ali, o goleiro do Boca, e a bola foi desviada, né, Bruno?
2: Desviada no meio do caminho pelo Blanco. Lucas Ramon, que tem duas assistências nessa temporada, tentou o cruzamento fácil para o goleiro Monteiro. 0-0 no agregado, 1-0 Boca, avançando para a semifinal da Sul-Americana.
0: Por enquanto teremos Vasco e Boca Juniors, mas ainda dá tempo de um confronto brasileiro. São Paulo precisa fazer um gol para levar a disputa para os pênaltis e fazer dois ou mais, e claro, não sofrer gols, para ficar com a vaga. Uma vitória por 2 gols ou mais de diferença, o São Paulo fica com a vaga na próxima fase da Copa Sul-Americana. Lado direito do campo de defesa, vem por ali Lozano, é falta, falta cometida pelo Luciano, é falta pro Boca, Bruno.
2: No campo de defesa, sem pressa, carregando esse empate que leva o time à próxima fase da competição, pro intervalo. Quem vem na cobrança é Lozano.
0: Lozano vem ali, o lançamento realizado, a bola pelo lado esquerdo do campo para o Velasquez, sobe bem no meio do caminho, tira por ali Lucas Ramon, Arboleda pelo alto, chega para fazer o corte para o time do Boca, vem pelo lado esquerdo por ali, o Luciano acabou perdendo, Iago também perde, vem na sequência o time do Boca, é falta, aí a falta que o árbitro não tinha dado no primeiro momento, ele deu depois, viu, Bruno?
2: É, com um certo delay, mas aí o Luciano ficou caído na jogada e a bronca veio do banco de reservas, ele acabou anotando falta, falta no campo de defesa, Marcos Antônio cobra.
0: Já cobrado pelo time do São Paulo, temos 42 minutos, 42 jogados desse primeiro tempo. E aí o Lucas Ramon acaba errando o domínio, a bola vai pela linha de lado, sai em arremesso lateral. Prates, é ruim o primeiro tempo do São Paulo, você está gostando? O fato é que a tensão está atrapalhando, né, Prates?
1: Atrapalha em muitos momentos sim, Bitar. Agora os últimos minutos do São Paulo foram melhores que o começo do jogo, né? Quero chamar a atenção que o Marcos Antônio veio jogar mais atrás. E o Marcos Antônio está conseguindo encontrar um primeiro passe que supera uma primeira linha de marcação do Boca. A chance do São Paulo para fazer o gol foi assim. Marcos Antônio acertou um passe lá na direita, Arthur, Lucas Ramon cruzou bem, Gustavo Santana no alto, tocou, Monteiro pegou na bola, a bola foi no travessão e quase o São Paulo fez o gol. Então o Marcos Antônio mais atrás, o Danielzinho mais à frente, o São Paulo tem uma saída de bola melhor nesse momento. Melhorou no jogo, mas não o suficiente ainda para abrir o placar no Morumbi, tá?
0: São Paulo que chega mais uma vez, a bola pelo lado direito do campo. Arthur recebeu, esticou linha de fundo antes do Locação, tira Blanco, chega para fazer o corte de qualquer maneira. Interrogação direta, bola para Merentiel. Ele fez o giro para cima da marcação. Merentiel que fez o gol no jogo de ida. Vem o Pinto, cruzamento, lançamento. Vem o time do Boca, chegando a bola pelo lado esquerdo do gramado ali pro Mano Mano Velasco para cima da marcação. Ele contra o Domingos Duarte, trouxe para dentro, encarou, segurou, prendeu, voltou a batida de longe. Fica no meio do caminho ali no Arboleda. Sobra de bola aqui, volta a ser do Boca. Mais uma vez ele com Delgado. Delgado com Paredes, inventou demais. Mandou longe do gol, bola pela linha de fundo. Só tiro de meta pro Rafael, Bruno.
2: É, agora não incomodou o goleiro Rafael do São Paulo. São Paulo que tem um retrospecto favorável contra rivais argentinos em torneios da Comebol. Nos últimos 10 jogos conquistou 7 vitórias, mas tem 3 empates, perdão, 3 derrotas. E uma dessas derrotas na ida contra o Boca.
0: O Boca que não perdeu nos últimos 12 jogos, vem de grande invencibilidade. O time do São Paulo tentando agora com o Luciano. Bolão por dentro, Arthur dominou, caiu! Pediu o pênalti, o árbitro falou que não. E não foi nada, Bruno.
2: Não foi não, o Blanco até se aproxima dele, mas quando ele percebe a aproximação do lateral do Boca, ele se joga. Nada, nada, nada, só aguardando o acréscimo deste primeiro tempo, 0-0.
0: 44 minutos e meio desse primeiro tempo. Por enquanto o placar é de 0-0 para São Paulo e Boca. Boca que vem pelo corredor central, bola que chega ali pelos pés de Paredes. Ele abre a jogada com Blanco. Blanco ameaça a ligação direta, ele fez o passe por dentro, ela chega por ali agora no Asca Cibar. Ele volta pelo corredor central do campo de defesa, a bola chega na boa por ali agora justamente para a participação do goleiro do Boca, o Monteiro. Monteiro que vem, fez a ligação direta pro lado esquerdo do campo, vem no Velasco. Velasco briga pelo alto, fez o toque de cabeça para trás, a sobra de bola volta a ser do Boca mais uma vez ali com o Asca Cibar. Ele domina, tenta o giro para cima do marcador, joga por dentro agora com Velasco. Velasco tem dentro do ciclo central, encontra como solução Delgado.
2: Mais dois.
0: Delgado pelo lado direito do campo. Vamos até 47 minutos nesse primeiro tempo. Chegando por ali o Boca. Flores recebeu no bico da área. Esticou. Tira bem a defesa. Pega na marcação. A bola vai saindo, vai protegendo por ali. Evitou a saída pela linha de lado. Lozano. Toque de calcanhar para dentro. Aí depois pega no jogador do São Paulo. Vai fora. Vem o Boca aí, Bruno.
2: No campo de ataque, lado direito, mais uma vez arremesso lateral, Lozano cobra.
0: Lozano cobra a bola pelo lado direito do campo de ataque, é o time do Boca chegando. Cobrança curta realizada, Lozano recebe mais uma vez por dentro, fez a tabela. Flores devolveu, Lozano vem pelo lado direito do gramado dele para Paredes recebeu, tabelou com Velasco atrapalhou Paredes. Ainda assim a sobra de bola do Paredes. 45 e 50 nesse primeiro tempo, a placar é de 0-0 por enquanto. Delgado fez a ligação direta, a bola pelo lado direito do campo, bola muito forte, aí chega o Sabino, faz o toque atrás, despacha de qualquer maneira o Rafael, põe a bola pro alto de Lulo, chega, fez o corte, a bola sobra mais uma vez ali com o time do São Paulo pelo corredor central, ainda no campo de defesa, quem sabe um golzinho no final desse primeiro tempo para incendiar o Morumbis. São Paulo que vem lá do esquerdo do campo, Marcos Antônio queria a falta, o árbitro mandou o jogo seguir. Sobra de bola ficando pelo lado direito por ali agora com o de Lulo passe por dentro, bate, rebate, a bola volta de novo com Paredes, linda bola, Paredes esticou pro Benet. Sai do gol, Rafael, para fazer o corte. Foi corajoso e foi bem o Rafael, Bruno.
2: Foi muito importante no desarme, porque o jogador do Boca ficaria cara a cara com o goleiro.
0: 46 minutos e meio, são os últimos 30 segundos de bola rolando nesse primeiro tempo aqui no Morumbis. O placar por enquanto é de 0-0. Marcos Antônio vem, a bola bem esticada pelo lado esquerdo do gramado, chegando por ali no Iago. Iago fez o toque por dentro, a bola com Marcos Antônio, mais uma vez dele por dentro, com centralizado agora no corredor, com o Danielzinho para Lucas Ramon que volta para Danielzinho tem o Marcos Antônio pelo lado direito. No momento em que o árbitro apita pela última vez, terminou o primeiro tempo no Morumbi.
4: São Paulo
0: 0,
4: Boca Juniors
0: também 0. 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

0: Terminou o primeiro tempo aqui no Morumbis. 0 para o São Paulo, 0 para o Boca. Esse resultado vai fazendo o Boca passar de fase. O São Paulo, por enquanto, vai sendo eliminado. Prates, eu quero a sua manchete desse primeiro tempo. Fala, Prates.
1: Contra um Boca consciente, São Paulo errou muito e não soube ser inteligente.
2: Rafael Prates.
0: Gostei. Esse é Rafael Prates. Resumindo o primeiro tempo, o empate entre São Paulo e Boca aqui no Futebol Globo CBN. Por enquanto, 0-0. Copa Sul-Americana, quartas de final, jogo de volta no Morumbis. Na ida, o Boca venceu pelo placar de 1-0. Nós vamos para o intervalo de um minutinho. E na sequência, voltamos com Leonardo Daino, central da bola aqui no Futebol Globo CBN. 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
1: Leonardo Dai. 10 horas e 20 minutos. Tá passando o tempo. Sobraram apenas 45 minutos mais acréscimos. E por enquanto nada do São Paulo fazer o gol que leva a decisão, pelo menos para os pênaltis. Intervalo de jogo no Morumbi, 0 para o São Paulo, 0 para o Boca Juniors. Na soma dos placares dos dois jogos das quartas de final da Sul-Americana, segue 1 para o Boca, 0 para o São Paulo. Por isso o Boca por enquanto está se classificando para enfrentar o Vasco, que mais cedo venceu o Independiente Santa Fé da Colômbia por 2-0 e passou para a semifinal na Sul-Americana. Rafael Prates acompanha, por enquanto, São Paulo 0, Boca Juniors 0. E Prates, por mais que o São Paulo tenha tido ali um bom momento na volta da pausa para a hidratação, tenha tido a chance do Gustavo Santana, e parece que em nenhum momento o jogo ficou naquela pressão, naquele abafa que a gente imaginava que o São Paulo ia fazer no começo do jogo, mas que não veio nem no começo, nem no final do primeiro tempo. Parece que o jogo tá do jeitinho que o Boca Juniors queria, né, Prates?
2: Foi por aí, viu, Dai, ouvintes do Futebol Globo CBN. O primeiro tempo melhor pro Boca Juniors do que pro São Paulo, né? Isso vai além do resultado. 0-0 não serve a situação, né? Não resolve a situação do São Paulo. Mas o que se viu foi o Boca Juniors muito bem arrumado pelo Arroa Barrena, né? O time muito consciente a hora de marcar um pouco mais à frente, a hora de marcar do meio mais para trás. E o São Paulo, Dai, alternou momentos de errar muito com a bola para sair jogando, de errar muitos lançamentos quando precisava ou poderia ter um toque mais curto, uma jogada mais pensada e trabalhada. E quando o São Paulo cresce no jogo, foi um crescimento ainda muito tímido. Foi um crescimento de criar algumas chances, assim, de rondar a área, mas chances, o São Paulo teve uma no primeiro tempo, né? Mas o Marcos Antônio dá um primeiro passe muito bom, o Boca tá com meio time mais à frente. O primeiro passe do Marcos Antônio é bom porque ele desmonta, ele sai de uma primeira linha de marcação do Boca Juniors. O Arthur pela direita encontra o Lucas Ramon, que cruza para a área. Gustavo Santana ganha no alto do Dilolo, toca de cabeça. O goleiro Monteiro toca na bola, vai no travessão e quase o São Paulo fez o gol ali. Chance do jogo no primeiro tempo foi essa. Então esse cenário do jogo mais morno, mais intermediário, foi bom pro Boca Juniors. São Paulo, Dai, me parece que alternou em algum momento, confundindo ritmo com pressa. Queria colocar muito ritmo no jogo, muita rapidez no jogo, mas por apressar jogadas, errou muitas vezes. E quando o jogo foi no intermediário, do Boca desarmando mais longe da própria área, mesmo errando contra-ataques, o São Paulo também longe da área do Boca, o jogo ficou mais morno. Então essa temperatura que era muito elevada quando começa o jogo, Morumbi cheio, lotado, com barulho, com fogos, com rojões, isso foi passando, passando, passando, passou. São Paulo nem aproveitou isso para sufocar o Boca Juniors, também não foi pressionado, mas esse jogo de intermediária, esse jogo mais morno, mais moroso, bom pro Boca, pior pro São Paulo, no primeiro tempo 0-0 no Morumbi, Dai.
1: 0-0, São Paulo por enquanto tá fora da Sul-Americana. O que é essencial para mudar essa história, Rafael Prates? O problema tá onde? Tá no passe, tá na finalização, tá na postura? O que é o ponto central para depois ir corrigindo as outras coisas?
2: São Paulo tem que acertar o passe quando vai tentar atacar, né, quando inicia as jogadas, né? Então, assim, quando o Marcos Antônio acertou um primeiro passe, abriu um campo que o São Paulo até então não havia aberto contra o Boca Juniors, mas ainda muito pouco, Dai. São Paulo, eu repito, quando vai inverter as jogadas, tem errado passes, quando chega assim para se aproximar da área, o último passe errado, o penúltimo passe errado também. Então, o São Paulo tem uma condição de ter um passe um pouco melhor. Eu acho que o São Paulo, em muitos momentos, optou por lançamento. Quando tem um jogo que pode ser mais trabalhado, mais pensado. Boca está com os três meio-campistas bem posicionados, né? Paredes ali no meio, na entrada da área, o Ascaciba de um lado, o Delgado pelo outro lado. Então esses três meio-campistas do Boca dominaram a marcação do Boca Juniors perto da área. E o Boca marcou longe do próprio gol. Não é que o São Paulo bateu assim na área, chegou na área do Boca e não fez o gol, não. São Paulo errou muito para criar jogada, errou muito para construir chance. Sem um passe bom, é difícil o São Paulo jogar bem como não jogou em parte do primeiro tempo, Dai.
1: 10:24, por enquanto 0 para o São Paulo, 0 para o Boca Juniors, 1-0 Boca na soma dos placares dos dois jogos. Intervalo, voltamos em 5 minutos. 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
1: Leonardo Dai. 10:30 em 3 minutos, começa o segundo tempo, por enquanto 0 para o São Paulo, 0 para o Boca Juniors no Morumbis, jogo de volta, quartas de final sul-americana, na soma dos placares, por enquanto 1-0 para o Boca. Bruno Faria, como é que estão os bancos de reservas de São Paulo e Boca, Bruno?
2: O São Paulo tem à disposição no banco de reservas Coronel, Rafael Tolói, Ferreirinha, André Silva, Wendel, Vitor Sá, Newton, Pablo Maia, Pedro Ferreira, Jordinei, Rian Francisco e Cauli. Já o Boca, de Leandro Bray, Vigal, Carlos Palacios, Belmonte, Milton Jimenez, Ángel Romero, aquele mesmo, ex-Corinthians, Williams Alarcón, Sebastian Vidia, Gorosito, Marco Pellegrino, Braida e Ener Valência.
1: Por enquanto, São Paulo 0, Boca Júnior 0, Boca 1-0 na soma dos placares dos dois jogos. Rafael Prats, o jogo pede alguém que está no banco aí do São Paulo?
3: De cara não, Dai. Pede que o São Paulo que acerte mais passes, trabalhe um pouco melhor as jogadas, né? Não confunda, eu repito, o ritmo com pressa, como confundiu em parte do primeiro tempo. Não tente lançamentos com o Boca tão bem posicionado como esteve do meio para trás, principalmente o time argentino. Não mexeria no São Paulo em relação a jogadores, não. São Paulo tem condição de jogar melhor, de fazer coisas melhores do que fez com os mesmos atletas do primeiro tempo, Dai.
1: Você é o Rodolfo Arrua Barrena, técnico do Boca Juniors. Que reparo você faz no jogo que o Boca tem feito até agora, Prati?
3: Acertar um pouquinho mais os contra-ataques, as chances que o Boca teve para retomar a bola. O Boca retomou muita bola do São Paulo na intermediária, mas o Boca errou quando tentou encontrar o Merentiel, quando tentou encontrar o Flores. O Boca fez um jogo assim muito consciente, muito inteligente, né? Mas é preciso acertar um pouco mais o contra-ataque para ter uma chance mais clara, real, para incomodar o São Paulo no segundo tempo também.
1: Essa vaia que você ouviu aí no nosso som ambiente, porque o Boca voltou para o segundo tempo. Aliás, pode ser Bruno Faria, pode ser Rodrigo Bittar, quem está aí. Torcida do Boca, é tudo isso mesmo? Tá fazendo barulho aí no Morumbis durante o jogo? Como é que tá o clima aí, meus amigos?
2: Antes do jogo e no intervalo, eles fazem bastante barulho. Durante o jogo, eles ficaram abaixo. Ah, tá eu certo. Vou te dizer que eu fiquei impressionado com duas torcidas aqui no Morumbis, do Atlético Nacional e do Milionários, ambos da Colômbia.
1: Não, e tá certo, porque na hora do jogo você tem que ver o jogo, né?
3: Tem isso também, né?
1: Tá ali concentrado.
3: O barulho era altíssimo.
2: Ah, é? Não canta?
3: Né? Barulho era altíssimo. O pessoal pra às vezes gritar e um pra ouvir o outro, né? Depende do barulho, ninguém ouve ninguém.
1: Eu tô brincando, tá, gente?
3: Claro.
1: Nada contra quem canta.
3: Claro,
1: quem...
3: pelo amor de Deus.
1: Eu, particularmente, sou o torcedor que gosta de ficar mais atento no jogo na hora que a bola tá rolando.
3: Você fica gritando gol antes da hora, te cutucando pra querer comentar o jogo. Você gosta?
1: Eu gosto de cutucando aí na torcida. Não.
2: Isso alguém gritar gol antes.
1: Ih, rapaz, isso aí tem uma torcida, nenhuma torcida gosta, mas tem uma torcida aqui no estado de São Paulo que é especialmente contra esse artifício de gritar gol antes da hora. Acho que o papo do Dorival com a turma lá tá sendo pesado, viu, Prats? Que já são quase 16 minutos de intervalo e nada do São Paulo pintar no campo. Já vai ter a multa aí por causa do sinalizador e vai ter multa agora porque vai entrar atrasado pro segundo tempo
3: o,
1: também.
3: O Dorival sabe a importância de ter o segundo tempo pro São Paulo agora, né, Dai? São Paulo tem de ter um outro tipo de jogo no segundo tempo.
1: Quando tá bom, o começo do segundo tempo já é ruim, geralmente. Imagina hoje que já tá ruim
3: de
1: primeiro.
3: De acertar passes, além de atenção, obviamente, que ele vai pedir, como ele pede sempre, certamente, pros jogadores. Passes mais corretos, jogada mais pensada, trabalhada para o São Paulo atacar bem o Boca. O São Paulo nem atacou bem e nem incomodou o Boca no primeiro tempo. Isso para o São Paulo não foi bom negócio, não.
1: Chamou, Bruno?
2: Chamei, só para informar que o Boca é o mesmo nesse começo de segundo tempo.
1: Tô vendo aqui o Monteiro, goleiro do Boca, ali com a testa colada na trave, fazendo a sua prece ali, torcendo para o segundo tempo ser igual ao primeiro. Só veio uma, né? Só veio uma para ele, nem foi das mais difíceis, assim, embora tenha tocado no travessão. Olha o ambiente
2: voltando.
1: Aí, olha quem tá voltando aí. É o São Paulo de volta, então tá na hora também de Rodrigo Bittar. Vem aí o segundo tempo de, por enquanto, 0 para o São Paulo, 0 para o Boca. Por enquanto, na soma dos placares, Boca 1-0. O Boca tá passando, o São Paulo tá caindo fora, gente.
4: Rodrigo Bittar. Você sabe, daí, que foi um alarme falso, viu? Não que eu viria, porque eu tô aqui. Mas era o banco do São Paulo voltando ainda. Torcedor deu uma empolgada, mas ainda no... Não temos novidades. O fato é que o Boca não muda, né, Bruno?
2: É o mesmo time do primeiro tempo. Agora, já faz pelo menos uns 3 minutos que o Boca já voltou e eles estão batendo bola aqui no gramado.
1: 17 minutos e meio de intervalo já.
2: É isso, ó. São 5 jogadores da reserva que voltaram só. Só 5 também. Não voltou todo mundo do banco, viu?
4: É, o time do São Paulo tá nesse papo aí de vestiário pré-segundo tempo para ver se algo muda, porque precisa mudar. Rafael Prats, o São Paulo precisa de pelo menos um gol para levar a disputa para os pênaltis. Se não levar um gol, evidentemente, não é uma vitória por um gol para levar para os pênaltis. Dois ou mais para ficar com a vaga para a próxima fase da competição. Prates.
3: E para precisar melhorar, é preciso que o São Paulo consiga jogar um pouco também, né, Bittar? São Paulo jogou pouco no primeiro tempo, né? É claro que tem o mérito do Boca Juniors, que fez a marcação em muitos momentos mais à frente, mais na intermediária, não ficou tão perto do próprio gol para ficar pressionado pelo São Paulo. Mas também, eu repito, tem muitos erros do São Paulo com a bola. São Paulo com a bola errou demais passes, errou demais lançamentos, precipitou muito o lance de poderia ser uma jogada mais trabalhada, aí quis lançar, quis esticar a bola rapidamente e não esticou bem essa bola, né? Então ficou uma situação do São Paulo ter a bola, mas jogar mal com ela, errar muito com ela, e isso também incomodou pouco o Boca no primeiro tempo.
4: Voltando ao São Paulo, né, Bruno?
2: Voltando para esse segundo tempo, agora mais alguns jogadores do banco de reservas.
4: O alarme falso, parte 2.
2: É parte 2, porque assim, ó, o Dorival já voltou, tá? Os jogadores estão ali na boca do túnel. Precisa subir a escada que dá acesso ao gramado. Olha lá, eles estão conversando. Rafael subiu agora ao gramado.
1: 19 minutos de intervalo.
4: E contando, por enquanto, agora sim, ó. Primeiro a pisar no gramado no segundo tempo.
1: Você tem certeza?
4: É o Arthur.
1: Conta aí pra ver se tem 11 mesmo, velho.
2: Peraí.
4: Não, ainda não tem. Peraí, ó. 1, 2, 3, 4, 5, 6, 7, 8, 9, 10, 11.
2: Não muda.
4: Não muda ou tem alguém que tá correndo ali pro banco já, Bruno?
2: Não muda aqueles que já voltaram pro segundo tempo. Eu tava pensando, calma. Vai mudar o São Paulo. Eu
4: dá
2: só não consegui identificar quem é quem veio lá.
4: Acho que é o 40, 48.
2: Jordinei, 48. Ele entra no lugar do
4: Danielzinho,
2: tá bom, obrigado.
4: Portanto, mudando o time do São Paulo, já eu quero a opinião do Rafael Prates. Vamos para o começo do segundo tempo, depois de quase 20 minutos de intervalo. Vem aí mais 45 minutos para São Paulo e Boca. Apita o árbitro, rola a bola. Bom segundo tempo para você.
0: São Paulo, Boca Juniors.
4: Juntos para mais 45 minutos de bola rolando aqui no Morumbi, os 45 minutos decisivos, o último tempo jogado de bola rolando, ou de São Paulo ou de Boca Juniors nessa Copa Sul-Americana. O outro chegará à semifinal para pegar o Vasco. Lado esquerdo do campo de ataque, o time do São Paulo vem agora com Iago com Sabino pelo corredor central, tem Marcos Antônio, ele abre o jogo pelo lado direito do campo, deixa na boa com Domingos Duarte, estica a jogada para Arthur, pediu, recebeu mano a mano contra a marcação do Blanco, trouxe por dentro, perna esquerda, prefere voltar na jogada ali com Arboleda na linha central do gramado, sai jogando pro time do São Paulo, prefere ali o toque pelo lado direito do campo, chega no Marcos Antônio, acha o espaço, corre Marcos Antônio por dentro, Paredes tirou, voltou Luciano, fez o toque pelo lado esquerdo do gramado, Iago linha de fundo, cruzamento na área, o toque pra dentro, a bola passa por todo mundo, teve desvio da defesa do Boca, bola pela linha de lado, arremesso pro São Paulo, pressa pra fazer a cobrança ali do Arthur com Domingos Duarte, chegou na linha de fundo, brecou, tentou encarar, tira bem a defesa do Boca, vai colocando a bola pela linha de lado, mas antes o árbitro marcou falta, o auxiliar estava ali de frente pro lance, Bruno.
2: Me chama a atenção que o Luciano não tá muito legal não, há pouco ele tomou um pisão ali, bem próximo à meia lua da grande área, tá mancando camisa 10 do São Paulo, falta para o Boca no campo de defesa, e há pouco a torcida principal organizada do São Paulo aqui conseguiu hastear uma bandeira gigantesca. Foi bonito. 0-0.
4: 0-0, por enquanto tudo igual. E o Boca tá retardando o jogo. O árbitro vai lá, fala, cobra. Pra falta não tem esse tempo pra retardar e tudo mais. Aí o árbitro demora. É uma demora só para o time do Boca, péssimo para o São Paulo isso. Temos a marca de 2 minutos, 2 jogados desse segundo tempo, placar de 0-0. Prates, Jordinei no lugar do Danielzinho, Prates.
3: Teremos o Jordinei, porque pode mudar também o posicionamento do Marcos Antônio. São Paulo no primeiro tempo, quando esboçou algum tipo de jogo um pouco melhor, teve Marcos Antônio mais atrás que o Danielzinho. Pode ser o Jordinei ficando um pouco mais, para o Marcos Antônio jogar um pouco mais à frente. Porque o jogo do São Paulo, bom no segundo tempo, passa pelos meio-campistas. Com o Jordinei e Marcos Antônio agora juntos, meio-campo do São Paulo. Bittar.
4: Lado esquerdo do campo de defesa, o time do São Paulo se protege por ali agora com o Iago. Iago fez o toque para trás, para Gustavo Santana, ele deixa para Sabino, Sabino que vem pelo corredor central com Arboleda. Abre o jogo pelo lado direito para Domingos Duarte. O torcedor tricolor volta mais empolgado ainda para esse segundo tempo. Junto com o São Paulo, Lucas Ramon por dentro, boa bola, Luciano ajeitou. Tira bem a defesa, tira de qualquer maneira por ali, complementa por ali o Delgado. Chega o time do Boca, vem pelo lado esquerdo do campo, toma a falta. O Velasco foi escapando, tomou a falta. O árbitro ameaçou dar um cartão amarelo e deu. Jordney, Bruno.
2: É o primeiro dele, cartão de visitas, né? E o primeiro cartão da partida. Jordney abraçou, puxou o Velasco, cometeu a falta 0-0.
4: Justo cartão, Prates?
3: Justo sim, né? O Jordney reclamou que foi a primeira falta dele. Agora o Velasco tentava iniciar um ataque do Boca Juniors, no campo de defesa, é verdade. Mas o Jordney não disputa a bola. Foi no corpo do Velasco, foi bem advertido o meio-campista do São Paulo.
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4: Vem Boca, lançamento à frente, bola muito forte para o Merentiel, sai do gol, Rafael para fazer defesa. Temos a marca de 3 minutos e meio, 13 e meio desse segundo tempo, tensão aqui no Morumbi, vai dando Boca por enquanto. 0 para o São Paulo, 0 para o time do Boca, 1-0 para o Boca no agregado. Arthur jogando por dentro ali com o Jorge, ele faz o giro para cima da marcação, fez o break, são dois em cima dele. Ascacíbar fez a pressão, preferiu voltar ali com Arboleda. Arboleda pelo lado direito do gramado, tem o Marcos Antônio. Marcos Antônio de novo com o Jorge, pressionado, é falta, falta marcada, falta cometida em cima dele, Bruno.
2: E o São Paulo tem pressa, já cobrou.
4: Já cobrou o Arboleda, lançamento pelo alto, tirou bem a defesa, sobrou Luciano de longe, bateu desviada no meio do caminho, a bola vai fora. Bola pela linha de fundo, tem escanteio tricolor, Bruno.
2: E a torcida se agita aqui no estádio do Morumbi, acredita, quem sabe na bola parada, escanteio é o primeiro desse segundo tempo. Arthur vem na cobrança. Vem você, Bitar.
4: Lado esquerdo do gramado, atenção, torcedor tricolor, quem sabe agora o primeiro gol do jogo. Arthur vem na bola, 1, 2, 3, 4, são 5 São Paulinos ali na área, é a chance do tricolor paulista. Arthur, cruzamento na área, tira bem a defesa na primeira trave, desvia por ali, complementando o Lozano, fez o toque pra frente, a bola foi pela linha de lado, tem arremesso lateral já cobrado pelo time do São Paulo. Linha central do gramado, por ali tem o Jordney. Jordney estica o jogo, lado direito do campo, chega por ali no Lucas Ramon. Lucas Ramon devolve para Jordney. Jordney pelo lado esquerdo do gramado, teria ali o Iago. Iago não chega na bola, agora sim Marcos Antônio, dele para Iago. Lado esquerdo do campo, Iago prefere fazer o toque atrás. Ela chega no Sabino, Sabino que inverte o jogo da esquerda para a direita, volta mais uma vez ali para Domingos Duarte. Temos a marca de 5 e meio, 5 minutos e meio desse primeiro do segundo tempo. Placar de 0-0 por enquanto, bom pro Boca. Lançamento realizado para frente, tirou de qualquer maneira o Lozano. A bola foi pela linha de lado, ele chutou. Bruno achou até que a bola vinha na nossa cabine, mas foi um pouquinho antes, né, Bruno?
2: Foi um pouquinho antes. Olha o São Paulo aí.
4: São Paulo chegando no cruzamento na área. Luciano desviou na direção do gol. A bola foi fácil para a defesa do goleiro Monteiro, Bruno.
2: Monteiro que jogou aqui no futebol brasileiro em 2013 no São Caetano. 17 jogos. Olha o São Paulo
4: ganhando na pressão, mas a falta foi marcada do Iago. Do Iago em cima do Lozano. É bola para a equipe do Boca fazer a cobrança. O cronômetro não para, a gente gira para você. Teve placar de jogo. 6 minutos, segundo tempo de partida. Morumbi,
6: São Paulo,
4: 0.
6: Boca Juniors,
4: também 0. Central da bola, Leonardo Dai.
7: Mais cedo no Rio, o Vasco venceu o Independiente Santa Fé da Colômbia por 2-0. Vasco classificado para a semifinal da Sul-Americana para enfrentar quem sair do jogo aí do Morumbi.
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4: 6, quase 7 minutos desse segundo tempo. Arboleda deu uma viajada ali no meio do caminho, quase com Ascacíbar, chega para tirar. Aí o Domingos Duarte joga a bola em cima da marcação, vai fora. Tem arremesso lateral para o São Paulo fazer a cobrança. Bola pelo lado direito, ainda no campo de defesa. Domingos Duarte preferiu ele mesmo fazer a cobrança, não deixou nem para o Lucas Ramon. Ele volta para Arboleda. Arboleda pelo lado direito do campo, tem o Domingos Duarte, recebeu uma tijolada. Lançamento para frente, vem de cabeça. Luciano fez o toque. Aí a bola fica no meio do caminho, Paredes acabou errando, arremesso de graça para o time do São Paulo. O Prates, dado o cenário do jogo,
2: duas bolas em campo,
4: o São Paulo cobrou rápido, aí o Boca foi lá e retardou o jogo de novo. Prates, com esse cenário de jogo, Não é uma boa, o Dorival tirar um zagueiro e colocar alguém mais pra frente, não, Pratis?
3: Se o tempo passar e a coisa não mudar muito de figura, sim, Bitar. Agora o São Paulo não começou mal o segundo tempo, não. Tá marcando mais à frente, tá desarmando o Boca mais perto da área do Boca Juniors. Falta ainda uma finalização mais clara, né? Quando desarma, conseguir criar jogadas. Mas é o São Paulo que volta melhor pro segundo tempo em relação ao que apresentou em parte do primeiro tempo, Bitar.
4: Quase 8 minutos desse segundo tempo. Segue 0 para a equipe do São Paulo, 0 também para o Boca Juniors. Lado esquerdo do campo de defesa, vem por ali o Sabino. Sabino fez o toque à frente errado. Nas costas do Iago. Dominou a bola, foi pela linha de lado. Sai em arremesso lateral. 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
4: Lançamento do motor, a bola foi diretamente pela linha de lado, sai em arremesso lateral para o São Paulo fazer a cobrança da marca de 8,5 desse segundo tempo, segue 0-0. São Paulo vem pelo lado esquerdo do gramado com o Iago, dele para Gustavo Santana. Fez o breque, não encarou a marcação, ele distribuiu ali pelo lado direito do campo com Marcos Antônio. Inverte o jogo, pelo lado direito do gramado tem o Lucas Ramon. Segurou, prendeu, jogou por dentro, Marcos Antônio recebe, fez o breque, abre a bola ali pelo lado direito do campo, tem por ali a chegada do Arthur, joga em cima do marcador. Bola pela linha de lado, sai em arremesso lateral, Bruno.
2: Mas foi na pressão do Velasco que o São Paulo conseguiu ganhar o arremesso lateral. Já cobrado.
4: E Domingos Duarte sentiu. Tá caído por ali agora o português. E aí é preocupação, hein, Bruno?
2: É preocupação, né? Há pouco você disse que o São Paulo, se não conseguir um gol, pode pensar em tirar um zagueiro. Não sei, vamos ficar de olho em Domingos Duarte.
4: 9 minutos, 9 jogados desse segundo tempo. Por enquanto o placar é de 0-0.
2: Não, Bitar.
4: Oi.
2: Você sabe que tá tudo bem com o Domingos Duarte. É que a bola acertou aquela região que nem massagem ajuda.
4: É, tá tudo bem porque não é você, né?
2: É, isso é verdade também.
4: Perfeito. 9,5 desse segundo tempo, placar de 0-0 para São Paulo e Boca. O São Paulo vai ficando pelo caminho, tem muito jogo ainda pela frente. Lado direito do campo de defesa, vem por ali a ligação direta do Domingos Duarte. Lançamento para o Gustavo Santana, belo domínio do garoto. Ele dominou, fez o toque atrás, só que antes da chegada por ali, agora do Jorge, ele tira bem a defesa. Lançamento realizado, o Domingos Duarte ganha no meio do caminho, Luciano. Para o Arthur, dominou, devolveu, pegou na defesa, voltou. Arthur, a batida pro gol, pegou no Luciano, recebeu, batida pro gol, desviada antes do Iago, a defesa tira, bola pela linha de fundo, tem escanteio pro time do São Paulo, Bruno.
2: Lado direito, agora inverte, mais uma vez Domingos Duarte, Arboleda, Sabino, os zagueirões na grande área, Bitar.
4: Chance na bola parada para o time do São Paulo, Arthur, lado direito do campo, ali é pé trocado, ali é perigo dobrado, Arthur pintou o cruzamento na linha, desvio de cabeça e a bola foi pela linha de fundo. Só tiro de meta, Gustavo Santana ganhando mais uma ali, Bruno.
2: E ali ele se apresenta bem, né, na pequena área, na primeira trave, tentando sair da marcação, saiu, mas foi por cima, 0-0, no agregado 1-0, Boca.
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4: São Paulo, Bruno.
2: E o Blanco, que estava na jogada, não gostou nem um pouco. Falta para São Paulo, o Lucas Ramon vai se levantando aos poucos. O Marcos Antônio já cobrou 0-0.
4: 0-0 por enquanto, tudo igual aos 11 minutos e meio desse segundo tempo, tá tudo igual aqui no Morumbis. Lado esquerdo do campo de defesa, sai jogando por ali o Iago, dele para Marcos Antônio. Marcos Antônio que volta com Sabino. Sabino pelo lado esquerdo do gramado, tem por ali o Gustavo Santana, fez o toque por dentro, chega no Jorge, e falta. Falta cometida pelo Paredes, gentilmente foi lá, cumprimentou, levantou o garoto do São Paulo, Bruno.
2: É, e aí o Jorge, né, que tomou o cartão amarelo no começo do segundo tempo, disse, professor, ele só pegou em mim. Poderia ter dado amarelo. Nada. 0-0. Vem São Paulo.
4: Domingos Duarte, lado direito do campo, ele deixa ali para Lucas Ramon. Escapa da marcação do Velasco. Tirou do primeiro. Preferiu fazer o toque atrás. Ele volta para Domingos Duarte. Por dentro tem Arboleda aqui. Sai jogando para o time do São Paulo. Tem interligação direta. A bola pelo lado esquerdo vai fora. Arboleda erra mais uma. Prates. Partida dura do Arboleda, hein, Prates?
3: Dura porque ele quer iniciar algumas jogadas com lançamentos. E até agora ele errou quase todos os lançamentos que tentou, Bitar. ou o lançamento é muito curto, a gente fica em cima do jogador do Boca Juniors, ou é muito comprido como foi agora. Não é por aí, o São Paulo voltou melhor para o segundo tempo, mas quando quer lançar com Arboleda, aí a coisa piora um pouco para o São Paulo, Bittar.
11: O cronômetro não para e a CBN marca para você. 12 minutos e meio, segundo tempo de partida, Morumbi.
6: São Paulo,
11: 0.
6: Boca Juniors,
11: também 0. Central da bola, Leonardo Dai.
7: Hoje pela Libertadores, o Fluminense perdeu por 2-1 para o Platense da Argentina fora de casa, mas como tinha vencido por 2-0 no Rio, o Fluminense se classificou para a semifinal da Libertadores, aguarda Palmeiras ou LDU.
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11: 13 minutos desse segundo tempo, São Paulo chega, lado esquerdo do gramado, Jordney, preferiu fazer o toque para trás, ele buscando Iago, Iago pelo lado esquerdo do gramado, ainda tem o Sabino de novo com Iago, Iago pertinho dele tem o Jordney, Jordney pedalou para cima da marcação, fez a jogada ali pro pé direito, preferiu a jogada no corredor central do gramado, chega por ali no Marcos Antônio, inverteu o jogo, boa bola, lado direito do campo pro Arthur na lateral da área, ele volta mais uma vez para a entrada dela com o Marcos Antônio, pede a movimentação do companheiro, o Arthur foi para trás, ele queria para frente, Marcos Antônio brigou, ganhou, tentou por dentro, tira no meio do caminho a defesa do Boca, sobra de bola ficando com o Domingos Duarte, ele briga contra a marcação, ele leva melhor, vem Luciano, evitando a saída pela linha de lado, Lucas Ramon por dentro, Marcos Antônio, aí foi bem na cobertura, foram bem Herrera e Blanco, e a bola foi pela linha de fundo, é só tiro de meta pro Boca fazer a cobrança e nada mais, né, Bruno?
2: É isso, agora foram muito bem na cobertura os dois jogadores do Boca. Tiro de meta, a torcida agora começa a pressionar, a demora do goleiro Monteiro, que tem o tiro de meta para cobrar.
11: 14 minutos, 14 desse segundo tempo, 0-0, vai dando Boca por enquanto, por conta daquele gol do Merentiel, já no, na Argentina, né, em Buenos Aires, segundo tempo do jogo. No segundo tempo ou foi no primeiro o gol, hein, Bruno?
2: Segundo. O gol foi no primeiro, no segundo.
11: Segundo, né? Na etapa complementar, lado esquerdo do gramado, vem o time do Boca chegando, vem o cruzamento na área, desviada a bola na primeira trave, no meio do caminho, tirar Boleda, sobra ficando mais uma vez com Boca que volta na linha central ali com o Herrera. Herrera fez o toque de lado, deixando para Dilulo bem aberto, lado direito do campo, tem por ali Lozano que volta a jogada para Dilulo tem entregação direta, chegando Ascacíbar, ele contra Arboleda, lado direito do campo, Flores, que bolão para sair, Lozano cara a cara para fazer, ele bateu!

0: placar aberto aqui no Morumbi. Aos 15 minutos do segundo tempo, na movimentação errada da defesa tricolor, o lançamento à frente, o lateral direito aparecendo, pisando na área, Lozano finalizou de pé esquerdo, sem chances para o Rafael, que chega a tocar nela e morre no fundo do gol. O Boca Júnior sai na frente aqui no Morumbi, e o placar da CBN agora marca para você:
1: São Paulo
0: 0,
1: Boca Júnior
0: 1 para o Boca. Lozano foi para a rede. O detalhe do gol é seu, Bruno Faria.
2: Arboleda, que faz uma partida muito ruim, sai da marcação, sai do miolo da zaga e tenta dar o bote do lado esquerdo, quando vem um toque rápido por cima da marcação do São Paulo. Aí o Domingos Duarte, que estava do lado esquerdo, tinha dois jogadores para marcar. Ficou difícil para ele, que tentou correr, mas não chegou. Lozano, com a perna esquerda, marca o seu primeiro gol na temporada, uruguaio. O Boca amplia a vantagem no Morumbis. 1-0 Boca, 2-0 no agregado.
0: Rafael Prates, um prejuízo enorme para o time do São Paulo. E uma jogada que dava para ter feito algo melhor defensivamente. 1-0 Boca, Prates.
3: E foi uma troca de passes muito assim inteligente do Boca Juniors, né, Bitar? Porque o Boca Juniors levou o jogo pro lado direito. Lozano lateral foi entrando como um meia. Ele entrou pelo centro, a defesa do São Paulo, os zagueiros do São Paulo foram todos para um lado, ninguém acompanhou o Lozano pelo meio. Ele nem pegou tão bem. Rafael foi mal no lance. O goleiro do São Paulo ajudou a espalmar a bola para dentro do gol. O Boca, que marcava no segundo tempo, defendia um pouco mais, saiu para jogar com 3, 4 toques. Lozano, Boca 1-0. O desespero do São Paulo vai aumentar muito a partir de agora, Bitar.
0: São Paulo precisa de um gol para voltar para o jogo. Diga, Bruno.
2: 22, Vidia em campo. Ele entrou no lugar do Velasco. Daqui a pouco, 3 mudanças no São Paulo.
0: A torcida do Boca incendeia aqui o Morumbi. Antes vem São Paulo. Tentativa do Iago, é falta nele. É chance na bola parada, chance para o tricolor fazer a cobrança, Bruno.
2: É um pouquinho para frente do círculo central, na meia direita. Está longe do gol, defendido pelo Monteiro. São Paulo vai ter que escalar uma montanha. Pelo menos 2 gols para levar a decisão para os pênaltis.
0: E falando em escalar a montanha, amanhã 19h, horário de Brasília, tem LDU e Palmeiras na altitude de Quito. Palmeiras LDU, que venceu ainda por 1-0 Libertadores América, e logo depois 9h30 tem Corinthians e Estudiantes na Neoquímica Arena. Arthur, cruzamento na área, saiu do gol, goleiro soltou, bola viva ainda, chega bem para fazer a defesa ali o Monteiro. Jogo tá parado, falta em cima dele, Bruno.
2: Ele pegou a bola, soltou, depois ele foi atrás e aí veio o jogador do São Paulo para dividir. Agora ele segue caído no gramado, pede atendimento técnico, médico, melhor dizendo, e o São Paulo já prepara 3 mudanças. André Silva e Ferreirinha eu consegui identificar. E o outro?
0: 27.
2: Vitor Sá. Vitor Sá vai entrar no lugar do Sabino. Tirou um zagueiro, Vitor Sá, 27, em campo, no lugar do Sabino. Entra também o Rian Francisco, no lugar do Gustavo Santana. Gustavo Santana já foi embora, Rian Francisco, 49. E ele tirou o Lucas Ramon para a entrada do Ferreirinha.
0: Prates, o que ele pretende com essas mudanças, hein, Prates?
3: Imagina o Vitor Sá pela direita agora, um centroavante como o Rian Francisco e 2 pontas agora, né, Bitar? O Arthur pela direita, o Ferreirinha pela esquerda e o Vitor Sá como outro atacante também. Agora, pode ser o Vitor Sá como um ponta, pode ser o Vitor Sá mais pelo meio, com o Lucas Ramon como lateral mesmo. Geralmente o Vitor Sá, quando entra, ele entra até como um lateral. Como foi embora o Lucas Ramon, o Vitor Sá vai fazer a lateral direita, Ferreirinha o ponta pela esquerda, o Arthur ponta pela direita, o Rian Francisco como centroavante no São Paulo. É um zagueiro a menos para atacantes a mais em campo agora, Bitar.
0: Inicialmente parece isso mesmo, viu, Prates? Vitor Sá já bem aberto ali pelo lado direito, perto do sistema defensivo. Uma das contratações aí do São Paulo para esse meio de ano. Tem interligação direto, Boca, sobe Domingos Duarte, chega para fazer o corte, Asca Ziba, tira de qualquer maneira. Domingos Duarte fez o lançamento para frente, tirou e a bola volta para de Lulo. Dele para a participação ali do goleiro Monteiro, que despacha a bola para frente. Rian Francisco vem pro jogo, pro time do São Paulo, lado de Ferreirinha também do Vitor Sá. São 4 mudanças já feitas pelo técnico Dorival Júnior. O Jorge entrou no intervalo. Lado direito do campo, tentativa do São Paulo, corte feito no meio do caminho, vem Asca Ziba. Domingos Duarte chega, manda pela linha de lado. Arremesso lateral pro Boca fazer a cobrança. 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
0: Última alternativa do técnico Dorival Júnior mudar a história. Antes o time do Boca vem, o Boca vence pelo placar de 1-0 aqui no Morumbi, 2-0 no agregado. Paredes estica o jogo, lado esquerdo do campo, Vigia recebeu, mano a mano contra a marcação, Vigia fez o break, limpou bonito, cruzou na área, Arboleda chega para fazer o corte pelo alto, Ian Francisco ganha no corpo, só que não ganha a bola. Herrera vem colocando para frente, aí o Jorge aparece para retomar, é falta. Falta marcada pro time do São Paulo, é bola pro tricolor fazer a cobrança. O cronômetro não para e a CBN marca para você. Um minuto, segundo tempo de partida no Morumbi.
4: São Paulo.
0: São Paulo 0.
4: Boca Juniors
0: 1 para o Boca, Lozano

0: anulado do tricolor aqui no Morumbi. A condição irregular do Luciano na finalização errada do Jordney. E aí, Bruno? Sei não, hein, Bruno?
1: Pode anotar aí, você gritou gol, Rian Francisco, vai valer o gol do São Paulo.
0: Vai valer o gol do São Paulo, atenção torcedor tricolor, vamos esperar, arbitragem Rian Francisco, menino gelado, foi dele o gol, atenção, esperando a avaliação da arbitragem para confirmar o gol. O Luciano já vai colocando a bola ali para o centro do gramado, o Jordney também, o árbitro falou, não, quem manda aqui sou eu, só quando eu disser que foi gol, Pratis, aí é gol legal, Pratis.
2: Me pareceu condição legal do Luciano, pela câmera lateral, o Luciano estava com o corpo projetado, mas atrás do último defensor do Boca Juniors, pela imagem que apareceu, parecia legal o Luciano, é bom esperar confirmar, Bitar.
0: O torcedor São Paulino incendeia o Morumbis, 23 minutos, aí seria um gol exatamente antes da pausa para hidratação, para mudar toda a história, mudar todo o ambiente, esperando a avaliação do árbitro de campo. Ele conversa ali com os capitães, conversa com os jogadores, o VAR está falando com ele. Vai fazer o sinal do monitor ali, o árbitro da partida, vamos ver. Expectativa gigante aqui no Morumbi, temos 23 minutos e meio desse segundo tempo, por enquanto 1-0 Boca. Esse gol pode recolocar o São Paulo no jogo. Rian Francisco fez o gol que pode colocar o tricolor mais uma vez, se ele, claro, for validado. Ainda esperando a avaliação da arbitragem de vídeo, que a gente destaca, não tem impedimento semiautomático na Copa Libertadores da América, é o VAR mais tradicional, mais antigo, anterior, que era utilizado no Campeonato Brasileiro. Todos os olhos aqui no Morumbi para o Gustavo Terreira, o árbitro uruguaio. O Marcos Antônio já pede para o torcedor São Paulino incendiar, já pede para o torcedor subir o som. Nesse momento temos a avaliação, a condição é ajustada, o lance é difícil. Estamos esperando a avaliação no monitor. É quase linha sobreposta. Eu acho que vai pintar um impedimento, viu, Pratis?
2: É, tá aparecendo, né? Parece que o ombro do Luciano, pelo menos nessa última câmera, tá à frente do último zagueiro, que é o Dilolo, zagueiro do Boca Juniors. Por essa câmera aparece um pouquinho à frente o Luciano. A ver se vai confirmar o gol ou não. Agora o gol do São Paulo poderia ser de empate, Bitar.
0: Checando nesse momento, esperando a avaliação da arbitragem de vídeo. Impedimento marcado, não valeu o gol. Não vale o gol, tricolor. Que prejuízo, hein, Pratis?
2: Muito grande, né? Muito grande, porque o São Paulo empatava o jogo antes da parada para hidratação. E aí ficou um pouco à frente, um pouco atrás na câmera lateral, né? No primeiro momento, parecia legal a condição do Luciano. Numa outra câmera lateral, o Luciano estava com um ombro projetado à frente. E por um ombro, não vale o gol do São Paulo. Boca Juniors 1-0 por enquanto, Bitar.
0: O Pratis, agora temos a pausa para a hidratação dos jogadores aos 25 minutos desse segundo tempo. O placar de 1-0 para o Boca. O que que o São Paulo precisa fazer? Qual tipo de jogada que pode encontrar para essa sequência de partida? E qual pode ser a última cartada também do Dorival, hein, Pratis?
2: Dorival já foi para o all-in com essas últimas alterações, Bitar. São Paulo, obviamente, vai ficar mais exposto. Perdido por um, perdido por dois, dá na mesma. Está perdido de qualquer jeito em relação a continuar na Sul-Americana. A gente vai ter que observar agora o impacto que o São Paulo vai ter. O São Paulo deve fazer um jogo de muito abafo. O que é esse abafa? Cruzamento, rebote, chuta pro gol, desvia em alguém, pega em alguém, para ver se o São Paulo volta, ou pelo menos empata, para voltar pro jogo. O Boca tá muito consciente do que vai fazer. O Villa já entrou logo depois do gol para ser o ponto esquerdo em cima do Vitor Sá agora. O lateral direito do São Paulo é um atacante. Tem um trio de ataque formado por Arthur, Rian Francisco e Ferreirinha. E o São Paulo praticamente não tem mais, assim, tirando talvez o Jordney, que é o jogador pendurado no meio-campo do São Paulo, não tem mais nenhum grande marcador. São Paulo vai se mandar pro ataque. Vai ter muita gente no campo de ataque, muita gente na entrada da área, para ver se aproveita o momento para tentar um gol e incendiar, mudar o rumo, mudar o clima, o ambiente do Morumbis. Por enquanto tá bom pro Boca, pela vantagem no placar, pelo menos que o Boca tá consciente para defender e deixar o São Paulo longe da própria área, longe do próprio gol.
0: Alguma alternativa no banco do Dorival te comove aí para essa sequência de partida, Pratis?
2: Não, nesse momento não. Tem o Francisco, que era o jogador mais de área, que já entrou. O Caolino é um tipo de jogo que me parece que é pedido para o Caolino agora. Teria o André Silva, que está num momento muito ruim. Quem tinha de entrar para ter mais atacante já entrou. Tem mais muita gente de fora não, Bitar.
0: 27 minutos desse segundo tempo, o jogo vai voltar a rolar aqui no Morumbi. 27 na segunda etapa, o placar é de 1-0 para o time do Boca. Interligação direta por agora do Monteiro. Monteiro fez o lançamento, a bola pelo lado direito, Flores desvia. Vai pela linha de lado, teve o

0: Bom toque no Iago, né, Bruno?
1: É, foi o que disse o árbitro e o assistente. O lateral de São Paulo não gostou. Lateral Boca que vence 1-0.
0: Vem o lançamento do Luzano, bola diretamente pela linha de fundo. Sai e é só tiro de meta para o Rafael fazer a cobrança. 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
0: 27 minutos e meio desse segundo tempo, por enquanto o placar é de 1-0 para o time do Boca. São Paulo vem mais uma vez ali agora com Marcos Antônio, estica o jogo, lado esquerdo, tira bem a defesa, Lozano pelo alto, chegou para fazer o corte, aí a sobra de bola é do time do São Paulo, vem por ali agora de Ordinei, lado direito do campo dele com Arboleda, Arboleda esticou para a linha de fundo, recebeu, Vitor Sá ajeitou para o Arthur, lado direito do campo na lateral da área, ele prefere voltar deixando na boa por ali agora para de Ordinei que deixa com Arboleda, Arboleda recebe mais uma vez na liga central do gramado, inverte o jogo ali pelo lado esquerdo do campo, chega o Domingos Duarte dele para Figueirinha, Figueirinha tentou encarar, perde a bola, aí perdeu fácil, Flores chegou para fazer o bote e retomar a posse de bola para o time do Boca, vem o São Paulo, corredor central do gramado, Luciano esticou, lado esquerdo do campo, Figueirinha dominou, fez o break, acalma a jogada, vem por ali agora Marcos Antônio, cruzamento na área, o toque de cabeça de Lolo, tirou, sobrou, Figueirinha, ajeita, balançou, limpou, tentou e profundo, tira bem a defesa, tira paredes, manda pela linha de lado, São Paulo chega, Bruno
1: tentando pelos lados do campo, mas ainda não incomoda o goleiro Monteiro.
0: Marcos Antônio, lado esquerdo do gramado, ele deixa para Figueirinha, Figueirinha mais uma vez ele com Marcos Antônio, prefere fazer o toque atrás na linha central do campo, tem Arboleda, Arboleda deu tapa bem aberto pro Arthur, recebeu, esticou linha de fundo, Vitor Sá, cruzamento na área, pega na marcação, vai fora, aí é escanteio, tricolor, Bruno.
1: Sebastião Vidia, o colombiano deu um carrinho e pediu o cruzamento do Vitor Sá, escanteio São Paulo, lado direito. Tem jogador do Boca caído dentro da grande área, já se levantou.
0: Vem São Paulo, lado direito do campo, Arthur, cruzamento na área, tira bem a defesa, sobra de bola, vem por ali o São Paulo chegando de novo com Arthur, balançou para cima da marcação, ganhou, cruzou na área, o desvio pro gol, vai fora! A bola do Arthur foi direta, tomou a direção do gol, pegou no travessão e saiu, Bruno.
1: A bola caprichosamente, ó, beijou o travessão depois do cruzamento com a perna direita, que não é boa. Quase enganou o Monteiro, que nem foi nela. O Boca daqui a pouco vai mudar. Vem duas mudanças. Vem aí um ex-jogador do Corinthians, Ángel Romero, camisa número 11.
0: O cronômetro não para e a CBN marca para você. 30 minutos, 30 jogados desse primeiro, segundo tempo de partida, etapa complementar aqui no Morumbi.
3: São Paulo
0: 0,
3: Boca Juniors.
0: Lozano marcou um pro Boca, Boca vem de novo, lado esquerdo, cruzamento na área, tira bem, Arboleda faz o corte, central da bola, Leonardo Dai.
4: Também pela Copa da Liga Inglesa, nesta terça-feira, nós tivemos a vitória do Arsenal, 4-2 sobre o Ipswich. Classificação também do Arsenal para a quarta fase da Copa da Liga Inglesa.
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0: Quase 31 minutos, quase 31 desse segundo tempo, segue 1-0 Boca. Vitor Sá tentou tirar, tirou errado. A bola voltou, tá viva ainda. Marcos Antônio chega para retomar para o time do São Paulo. Vem por ali o tricolor Luciano. Fez a jogada por dentro. Recebe ali pelo lado direito do gramado Marcos Antônio. Chegou no bico da área, brecou, trouxe por dentro, foi costurando tentativa de bola para frente. Herreira faz o corte. Pelo alto chega para tirar o Iago. Ih, pegou no árbitro. O Ascacibar seria para o contra-ataque, a bola pegou no árbitro da partida, Bruno.
1: E agora o Boca mexe, camisa número 8, Belmonte, 8, Belmonte e número 11, Ángel Romero. O Belmonte vai entrar no lugar do 18, Delgado, e o Romero vai entrar no lugar do Flores.
0: Prates, meia por meia, atacante por atacante, Prates.
6: É, mas o Romero menos ponta até que o Flores, né? Romero é muito mais para se preocupar em conter ali os avanços do São Paulo pelo lado esquerdo, principalmente. O ponta, ponta do Boca agora é o Sebastião Vidia pela esquerda, que é o setor que está o Vitor Sá. Pelo outro lado é o Romero para ajudar o Lozano, que fez o gol do Boca, para marcarem também o Iago, que passa muito por ali, o Ferreirinha, que joga muito por aquele lado. É mais um ponta para marcar do que um ponta para atacar no Boca Juniors agora, Bitar.
0: Ô Bruno, você falou sobre o time do Boca mais cedo, né, que na semana passada, na última sexta-feira, última rodada pelo Campeonato Argentino, entre esses jogos com São Paulo, entrou com o time todo reserva. Romero foi bem no jogo, né?
1: Foi, fez 2 gols nessa partida, chegou a 3 com a camisa do Boca, todos no Campeonato Argentino.
0: Lado direito do campo de defesa, o time do São Paulo sai jogando mais uma vez ali com Arboleda. Arboleda pelo lado esquerdo do gramado, chega no Domingos Duarte, ele chega, recebe, joga por dentro agora com Marcos Antônio. Marcos Antônio vem pelo lado direito do corredor central do gramado, terá um espaço para ele, foi avançando. Arthur pediu, recebeu, esticou a bola na frente, esticou demais. Aí saiu do gol na boa para fazer a defesa o goleiro Monteiro, Bruno.
1: Eram 3 jogadores do São Paulo próximo da grande área. Iago, Rio Francisco e Luciano. Ninguém pegou a bola, ficou fácil para o Monteiro. 1-0, vence o Boca no agregado 2-0.
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0: 33 minutos, 33 jogados desse segundo tempo de partida aqui no Morumbi. O placar é de 1-0 Boca, 2-0 para o Boca no agregado. Angel Romero para cima da marcação, joga em cima do Iago, bola pela linha de lado, tem arremesso lateral. Por enquanto, um brasileiro e um argentino na semifinal da Copa Sul-Americana. Vai dando Vasco e Boca. Se tivéssemos Vasco e São Paulo, certamente teríamos um brasileiro já garantido na final, mas por enquanto vai dando Vasco e Boca. Lado esquerdo do campo, vem por ali agora o Vigia. Vigia esticou, deu tapa bem aberto, Blanco recebeu, esticou na linha de fundo pro Vigia, tira bem a defesa parcialmente, sobra de bola, fica com a defesa do São Paulo, joga bem ali agora o Jorge jogando em cima do Vigia, tanto que ganhou a bola pro São Paulo, né, Bruno?
1: Arremesso lateral para o tricolor, mas o Boca tá em cima.
0: 34 minutos, 34 jogados desse segundo tempo, São Paulo saiu errado, errou bem, chute de longe pro gol do Merentiel, mandou pela linha de fundo por cima do gol, é só tiro de meta. São Paulo deu um presente ali, Bruno.
1: É o Marcos Antônio, saiu jogando errado, Marcos Antônio não, Vitor Sá, o ponta que entrou como lateral, errou o passe, o Boca quase fez o segundo, é que a finalização foi bem torta, vem São Paulo.
0: São Paulo que vem pelo corredor central do gramado, mais uma vez ali agora com o Jordney. Ele abre o jogo pelo lado esquerdo, chega no Ferreirinha. Ferreirinha domina quase que a bola escapa dele. Ele contra o Romero, prefere voltar no campo de defesa. A bola pelo lado esquerdo tem o Domingos Duarte. De Domingos Duarte para a chegada do Marcos Antônio. Marcos Antônio pelo lado esquerdo do campo tem o Ferreirinha. Ferreirinha por dentro, tem a jogada por ali com o Marcos Antônio. Marcos Antônio deixa na boa com o Domingos Duarte por dentro. Jogada do Ferreirinha, esticou por dentro. Luciano ajeitou, boa bola. Arthur esticou antes da chegada do Vitor Sá, tira bem a defesa. Mais um passe errado, né, Bruno?
1: Mais um 3-dedo do Arthur procurando o Vitor Sá na ponta. Chegou antes o Blanco e tabelou com o Vidia.
0: Arremesso já cobrado pelo time do São Paulo. Arthur vem pelo lado direito do campo, fez o toque por dentro agora com Marcos Antônio. De Marcos Antônio a bola passa pelos pés de Domingos Duarte, estica lado esquerdo do campo, Ferreirinha recebeu, dominou mano a mano, olhou pra área, voltou Marcos Antônio, cruzamento nas mãos do Monteiro, aí fácil, ele agarrou e fez a defesa, Bruno.
1: 3 jogadores dentro da grande área contra 3 defensores, direto na mão do goleiro. Vence o Boca aqui no Morumbis.
0: E no agregado também vencendo pelo placar de 2-0 aqui no Morumbis, está 1-0. Arthur dominou. Lado direito é o São Paulo quem chega. Prefere fazer o toque atrás. A bola que passa ali pelos pés do Jordney. Jordney por dentro. Fez o toque agora com Marcos Antônio. Marcos Antônio pelo lado esquerdo do campo. Fez o break jogando com Ferreirinha. Ferreirinha tentou a jogada individual. Ficou na marcação. Lozano chega e tira. 36 minutos do segundo tempo. Tem jogo ainda pela frente. Dá para acreditar, torcedor tricolor. Bola esticada na linha de fundo, antes do Arthur tirar bem a defesa. Colocando pela linha de lado, vem São Paulo, Bruno.
1: Foi o Belmonte, camisa número 8, terceira temporada dele vestindo a camisa do Boca. Rapaz, olha o domínio do Vitor Sá. São Paulo com pressa e errou tudo aí, Bitar.
0: É o Vitor Sá na hora da devolução. Na hora de receber a devolução, né? Acabou furando por ali. A bola ficou de graça com a defesa do Boca, que já cobrou o arremesso lateral. Só que ela volta a ser do time do São Paulo. 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
0: Vem Ferreirinha pra cima da marcação, jogou por dentro, o Marcos Antônio recebeu, bateu pro gol do meio do gol, pega Monteiro sem dificuldades, Bruno.
1: Na meia esquerda, Marcos Antônio arriscou, a bola veio com certa facilidade, em dois tempos o Monteiro fez a defesa. O Boca está avançando para a semifinal da Sul-Americana, Vitar.
0: 37 minutos, 37 jogados agora desse segundo tempo, placar de 1 a 0 para o time do Boca. Bola que vem pelo lado esquerdo do campo de defesa, por ali Rafael. Rafael faz o toque à frente, chega no Domingos Duarte abre o jogo. Lado esquerdo do campo, direito do campo, tem por ali agora a participação do Jordney. Jordney por dentro, tem o Arthur. Arthur recebe a marcação, recebe a falta. Falta cometida pelo Paredes, é bola para o São Paulo, Bruno.
1: É, e aí não deram nem cartão para o Paredes, o Arthur não gostou. Boca vai mexer daqui a pouco, vem aí um velho conhecido da torcida do Internacional, Ener Valência. Camisa número 30, será a quarta mudança no Boca.
0: Jordney para o Luciano, tentou escapar, tira bem a defesa do Boca, sobra com Vigia, tentou a caneta para cima da marcação, Jordney estava ligado, chegou, tomou, é o São Paulo chegando, vem pelo corredor central agora Luciano, lado esquerdo, Iago abre a jogada para Ferreirinha para cima da marcação, Iago passou, Ferreirinha passa pelo Luciano, esticou linha de fundo, Romero, chegou para tirar para o time do Boca, e aí o Luciano tentou fazer o lançamento à frente, a bola fica de graça ali com Domingos Duarte por dentro tem o Luciano. Luciano abre o jogo, boa bola, boa, lado direito tem o Arthur, recebeu, encarou, caiu, queria a falta, o árbitro falou que não, Bruno.
1: É, e presta atenção no Luciano, tá puxando a perna e o Boca vem.
0: Lado esquerdo do campo, é o time do Boca chegando, lançamento por dentro, Ficha, recebeu, mano a mano, cruzou na área, Cacimba, mandou pra fora. Bola pela linha de fundo, é só tiro de meta e Boca muda, Bruno.
1: Vem aí camisa número 30, Ener Valência, quarta mudança, vai embora o Merentiel no Boca.
0: Fez um bom jogo hoje o Merentiel, Pratis.
6: Razoável. Apareceu alguns momentos para prender a bola, jogou muitas vezes de costa para marcação. Ener Valência é mais centroavante, é mais jogador de área. A Rob Arena trocou para ter um centroavante descansado. Se precisar prender a bola na frente, ele vai tá ali para prender. Mas é mais para o tempo passar para o Boca tentar garantir a vitória e a classificação no tempo normal, Bitar.
1: André Silva.
0: É a última alternativa, né, Bruno?
1: É a última mudança que tem o técnico Dorival Júnior. Vem aí um atacante no São Paulo, que desde que teve a lesão em agosto do ano passado, não marcou gol, viu, Bitar?
0: Lado esquerdo do campo é o time do São Paulo que está chegando. Vem por ali agora Ferreirinha fez o toque atrás, deixa para Marcos Antônio pelo lado direito do gramado tem Arboleda estica, dá o tapa bem aberto. É o time do São Paulo chegando, temos a marca de 40 minutos desse segundo tempo, segue 1-0 Boca aqui no Morumbis, 2-0 somando o jogo de La Bombonera. Lado direito do gramado, o time do São Paulo quem chega mais uma vez ali agora com Arboleda com Arthur, costurou, trouxe por dentro, inverte o jogo, da direita para a esquerda, chega por ali agora no Domingos Duarte mais aberto tem água, prefere a jogada por dentro com Ferreirinha devolve ali pro Domingos Duarte, pinta a ligação direta, boa bola, lado direito do campo, Vitor Sá, dominou, pedalou, voltou, Arthur recebeu, encarou, passou, costurou, batida pro gol, desviada no meio do caminho, desvia no Blanco, sobra ainda pelo lado esquerdo do campo de defesa com Vigil, volta para Blanco, que despacha a bola para frente, vem aí André Silva para Tiz.
6: É, aí aquela tática conhecida já, Bitar. Seja o que Deus quiser.
0: E haja fé. É o clube da fé nessa noite aqui no Morumbis. Por enquanto, sendo eliminado, vai dando Boca. Lado direito do gramado. São Paulo chega mais uma vez ali com Marcos Antônio. Marcos Antônio que prefere toque atrás, deixa com Arboleda. Arboleda pelo lado esquerdo do campo temporal. Agora Domingos Duarte. Ferreirinha tentou passe por dentro. A defesa errou, cochilou Paredes. Tira bem a defesa. Agora sim complementa por ali o Herrera. Tem um bicão pra frente pela linha de lado, Bruno.
1: É, e eu tô com a sensação que é o Luciano que vai sair, tá? O André Silva já tá lá. O Domingos Duarte cobrou rapidamente o lateral e o Luciano tá falando: vem pro ataque.
0: Se tá vindo mesmo agora pro ataque o time do São Paulo com o Iago. Iago pelo corredor central, deixa ele com Ferreirinha. 41 minutos e meio. 41,5 são os instantes finais e chegou aqui no Morumbi, vai dando Boca, 1-0 hoje, 2-0 no agregado. São Paulo chega, Jordney, linha de fundo, brecou, voltou, Arthur Pecanhoto, brecou, ajeitou, Marcos Antônio, também não bate pro gol o time do São Paulo, vem ali pelo lado direito do campo de novo, Jordney com Arthur, Arthur contra dois, esticou, Jordney voltou, Arthur, lado direito do gramado, ele contra o Paredes, tira Paredes, mandando pela linha de lado, é bola pro tricolor, Bruno.
1: É, e quem vai sair é o Iago, lateral esquerdo, camisa número 12, André Silva em campo de São Paulo, não mexe mais.
0: Última atacada do técnico Dorival Júnior. O time do São Paulo vem pelo campo de ataque, agora pelo lado esquerdo do campo, chega no Domingos Duarte, bem aberto por ali, tem o Figueirinha, pediu, recebeu, vem o André Silva, fez o pivô, caiu, falta nele, a bola pro tricolor, quem sabe, pediu, recebeu, vem o André Silva, fez o pivô, caiu, falta nele, a bola pro tricolor, quem sabe, a bola parada para recolocar o São Paulo no jogo, Bruno.
1: É uma falta que acontece na ponta esquerda, Ferreirinha se apresenta, o André Silva vai para dentro da grande área, é reta final de jogo, São Paulo precisa de um milagre aqui, dois gols.
0: 43,5 desse segundo tempo, placar é de 1-0 pro time do Boca. Vamos chegar na marca de 43 minutos. Agora o São Paulo tem chance na bola parada. Quem sabe agora para sonhar nos minutos finais, torcedor tricolor. O Dorival Júnior lançou o time do São Paulo para frente. Vem o Arthur, cruzamento na área, toque de cabeça!

0: O primeiro gol dele com a camisa tricolor, para acender a chama, para manter o São Paulo vivo no jogo. O tricolor empata a partida aqui no Morumbi e a CBN marca e confere para você. São Paulo, São Paulo 1, Domingos Duarte.
1: Boca Juniors.
0: Boca também 1. Arbitragem pede calma, mas eu quero o seu detalhe, Bruno.
2: Bola parada, assim o São Paulo poderia chegar e incomodar. Assim aconteceu. Bola levantada na segunda trave, Domingos Duarte. 1,92m, oitavo jogo dele com a camisa do São Paulo. Desde que chegou, tem recebido muitos elogios. Cabeceia sem chances para o goleiro Monteiro. O árbitro ainda não validou. Mas, no placar, 1-1.
0: Algo a ser visto na jogada, Prates?
3: Sem o replay, não. O Luiz Duarte vem de trás. Não sei se tem algum jogador de São Paulo mais à frente na hora da cobrança de falta. Alguma falta fora do lance. O Luiz Duarte, o gol que ele faz de cabeça.
0: Gol confirmado! Desculpa o corte aí, Prates, mas o gol está confirmado. 1-1, tá tudo igual, Prates.
3: E tem jogo aí, né, Bitar? O São Paulo agora tem muita gente na área para cruzamento, para falta lateral, para escanteio. Domingos Duarte empatou o jogo. O Cajunas protegia bem a área, mas tomou um empate. Tem jogo no Morumbis. Vai que, ô Bitar?
0: Ah, mas essa reta final promete demais, porque tem muito jogo. São mais 7 minutos, vamos até 52. O torcedor tricolor acredita mais uma vez. Ah, é o clube da fé. Acreditar, torcedor tricolor. Vitor Sá, lado direito do campo, vem ali o cruzamento na área, André Silva brigou pelo alto, tirou bem o de Lulo, sobrou Marcos Antônio, batida de longe pro gol.
2: No
0: centro, defesa Monteiro, diga, Bruno.
2: Público no Morumbis, 55.724, 55.724 torcedores, para uma renda de R$3.429.802.
0: São os instantes finais de jogo aqui no Morumbi. Está 1-1, tá tudo igual. André Silva, lá do escanteio do campo, ficou caído. Forçou ali, tentou cavar uma falta. O árbitro não deu mal para ele. Vem ali pelo lado esquerdo do campo, chega no Vigia. Vigia também é com o domínio. 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
0: 46 Vitar. Minutos, diga, Bruno.
2: Presta atenção, André Silva e Di Lolo trocando empurrões.
0: Vem o time do São Paulo pelo lado esquerdo do campo. 46 minutos e meio, tem mais 5 minutos e meio pela frente. São Paulo que vem pelo lado direito do gramado ali com Arboleda. Arboleda ameaça a ligação direta, segura, prende de lado, tem ali agora a chegada do Jordney. Jordney por dentro, tem Luciano. Luciano pelo lado esquerdo do campo, falta o Luciano no jogo de hoje. Vem por ali agora Marcos Antônio, Ferreirinha pra cima da marcação, tirou do Romero, ganhou Luciano, alivia de qualquer maneira. Jordney por dentro, tem ali o Luciano, recebeu, encarou, distribuiu lado direito do campo, Vitor Sá vem cruzamento na área, André Silva desviou, bola viva ainda, tira a defesa da Boca, alivia de qualquer maneira.

0: põe pra frente, tirou do jeito que deu a defesa, Bruno.
1: E agora a torcida do São Paulo acordou de vez no jogo, falta pouco. Um gol do São Paulo e o jogo vai para os pênaltis.
0: E temos mais 5 minutos pela frente, já temos 47, nós vamos até 52. O time do São Paulo vem de novo, lado esquerdo do campo por ali, o Ferreirinha é falta. Cometida pelo Romero, é falta marcada e vem cartão, Bruno.
1: Para o Romero, que deu uma dividida com o Ferreirinha, depois o Luciano dividiu no meio de campo. Nervos à flor da pele, falta mais ou menos da onde saiu o gol do São Paulo. É na ponta esquerda, mas coloca aí mais uns 5, 6 passos para trás. São Paulo ataca, Vitar.
0: É hora de acreditar, vem Arthur pra bola, cruzamento na área, toque de cabeça, tira bem a defesa do Boca, sobra de bola pelo lado esquerdo do campo de defesa, o Boca escapa mais uma vez agora com Vigia, lançamento pra frente, Vigia recebeu, lado esquerdo do gramado, ele mano a mano contra o Marcos Antônio, invadiu a área, batida direta pro gol, desviado no meio do caminho, vai fora, bola pela linha de fundo, tem escanteio, o Marcos Antônio tem pressa ali pro Boca fazer a cobrança, Bruno.
1: É, mas os jogadores do Boca não tem pressa nenhuma não, escanteio o lado esquerdo.
0: E o árbitro fala, viu, Prats, que o Paredes está correndo, que ele está fazendo movimento de corrida. É. O movimento de corrida é diferente de correr, né, Prats?
2: É, aquela corrida CBI, aquele trote, né, enganador. Tá andando lentamente, olhando o Paredes para cobrar escanteio para o Boca sabe que o São Paulo está pressionando. O André Silva não entrou mal no jogo não, Bitar. Começou a ganhar algumas faltas, tem mudando a defesa do Boca, a bola pelo alto. São Paulo quer pressa e o Boca quer que o tempo termine ontem.
1: Amarelo.
0: Diga.
1: Cartão amarelo para o Arthur. Reclamação.
0: Lado direito do campo de defesa, o time do São Paulo tenta sair, o Boca coloca pela linha de lado, tem o remisso lateral, já cobrado, Vigia chega para fazer o corte, a bola vai pela linha de lado, Zanga, remisso lateral, 49, vamos até 52, são os instantes finais de jogo aqui no Morumbi. O árbitro parou, por quê? Pediu para cobrar de novo, arremesso lateral já cobrado pelo time do São Paulo, vamos até 52, temos 49 minutos desse segundo tempo. São Paulo troca passes ali pelo lado esquerdo do campo de ataque, vem por ali agora Marcos Antônio, Marcos Antônio que abre o jogo, bola pelo lado direito do campo, chega no Arthur, Arthur tem uma fatiada na bola para a entrada da área, Arboleda desviou, bola viva ainda, passa pelo Domingos Duarte, chega bem a defesa para fazer o corte com o Blanco, o Boca tenta a escapada, o São Paulo só precisa de um gol para levar para os pênaltis. Reta final, jogo tenso aqui no Morumbi, o placar é de 1-1 por enquanto, tudo igual. O banco do Boca coloca a bola para dentro do campo para ganhar mais alguns segundinhos e o árbitro realmente não deixou fazer a cobrança. São os instantes finais. Vamos bater agora a marca de 50 minutos, restando 2. É o São Paulo quem chega. Lado direito do gramado, Arthur ganhou da marcação. Vem ali, cruzamento na área, tirou o goleiro, subiu, afastou, sobrou o Ferreirinha. Lado esquerdo do gramado, ele inverte o jogo, a bola pelo lado direito, Vitor, acabou dominando errado, aí o Blanco chega na cobertura, despacha a bola pra frente, só que o São Paulo recebe mais uma vez ali, de bom grado, vem por ali o Arthur, Arthur dominou, fatiou pra área, André Silva, ajeitou, Rian Francisco, não conseguiu dominar o Blanco ali, via de qualquer maneira, tá um bacon pro alto, tira, a bola não vai sair pela linha de lado, porque o Rafael sai do gol, vem buscar a bola por ali, o goleiro tricolor, 50 minutos e meio, restando 1 minuto e meio pra terminar o jogo, um gol do tricolor, muda toda a história, um gol leva para os pênaltis, Ferreirinha lado esquerdo do gramado, já olhou para a área, segurou, prendeu e voltou para ali agora com o Marcos Antônio, pintou o lançamento, Domingos Duarte subiu, a bola acabou passando por ele, Blanco ali via mais uma vez, sobra de bola com o Luciano, Luciano, o árbitro ficou caído no gramado, levou o tranco do Ascaciba, vem pelo lado esquerdo do campo Luciano, último minuto de jogo, Ferreirinha, cruzamento na área, nas mãos do goleiro Monteiro, talvez a última chegada do tricolor, Bruno.
1: É, tem mais um minutinho, só que agora o goleiro Monteiro caiu e tá pedindo atendimento médico, direto nas mãos do goleiro, 1-1 no agregado, 2-1 Boca, o Boca avançando para enfrentar o Vasco, Vitar.
0: Que prejuízo pro São Paulo, o time que nesses segundos finais está acreditando em algo diferente, na reta final da partida, jogadores do Boca conversando ali com o banco, tem reclamação pedindo atendimento pro goleiro, né, e vai ser cedido isso, né, Bruno?
1: É, e você sabe que já tem gente no banco reclamando do gol do Rian Francisco, que não era para ter sido anulado. Impressionante. Agora tem empurra dentro da grande área, Bitar.
3: Bitar,
0: diga.
3: O goleirão vai deixar o Boca com um a menos aí no último minuto de jogo, hein? Se a regra for seguida, né?
4: É.
3: Esse breve detalhe, né?
2: É, mas se der pra tirar o Ener Valência, já pode dar uma força pra Roba Rena aí, hein, Obitar? É, o Ener Valência, se puder sair agora, o Boca não ia achar tão ruim, não, hein? Tem jogo ainda.
3: Então você tá dizendo que foi ensaiado, Pratis?
2: É, tira o centroavante aí, que ele tá numa outra rotação, não pegou na bola. As alterações da Roba Rena, colocou o Romero de um lado, o Ener Valência do outro lado. O jogo do São Paulo agora é pra pressionar em cruzamento. Cruza daqui, cruza de lá, e tem jogo ainda, Obitar, tá 1-1.
3: Batemos a marca de 52,5. Tecnicamente teremos ainda mais um minutinho de jogo. Ele está dando mais um, é isso, Bruno?
1: É isso, sinalização de mais um de acréscimo. Não saiu ninguém, tá?
5: Mais um já foi, né, Vitor?
3: É, pois é. Olha, não saiu ninguém. Também não respeitou o tempo que o goleiro comeu aí do tempo do jogo. A ver a decisão. Estamos pela ponta do árbitro no gramado. Pinta a ligação direta agora do goleiro Monteiro. A ver se vai terminar o jogo. Estamos na conta do árbitro. Ener Valência sobe, ganha de cabeça. Ela sobra de graça com Ferreirinha. Tecnicamente ainda temos tempo de jogo. Vem por ali agora Ferreirinha encarando a marcação lado esquerdo do campo. 53 minutos do segundo tempo. O torcedor São Paulino ainda acredita numa última chance. Arthur, lado direito do gramado. Ele fez o break, inverte o jogo. Bola na linha central do gramado. Por ali agora para Marcos Antônio. Marcos Antônio vem pelo lado esquerdo, chega no Ferreirinha, dominou, escapou, voltou para Marcos Antônio. São Paulo precisa colocar a bola na área. Vem ali o cruzamento, André Silva subiu, passa por ele, tira bem a defesa. Sobra de bola ficando com Vigia. Vigia está caindo no gramado, tem arremesso lateral para o São Paulo. É uma última chance, uma última chegada. Arthur cobrou para trás. Jordney vem, cruzamento na área. Asca Sibar tirou a bola, tá viva ainda, saiu o goleiro, tirou esquisito, sobrou, tá viva ainda, toque de cabeça para fora. No momento em que o árbitro apita pela última vez, terminou!
6: São Paulo 1!
1: Confusão!
6: Boca Juniors!
3: Boca Juniors também, um confusão no gramado do Morumbi, Bruno!
1: É, porque o Domingos Duarte, ele sobe na última bola com o Arboleda e os dois disputam a mesma bola. E aí depois a confusão é com aquele jogador. Que não teve fair play na final da Copa do Mundo. Jogador complicado que está punido, Leandro Paredes. Ele, na confusão, 1-1. Terminou e o Boca está classificado.
3: Diga, Dai.
5: Pela TV aqui, deu para ver o Jordini colocando a mão no rosto de um jogador do Boca Juniors. Não chegou a ser um tapa, foi o Paredes, né? Chegou a ser um tapa, mas ele foi com a mão ali no rosto do jogador argentino. E o Luciano deu uma espécie de soco por trás de um jogador do Boca que estava de costas para ele. E até depois o pessoal foi em cima do Luciano por causa disso. O jogador estava ali mirando ali pro miolo da confusão. O Luciano veio por trás e não foi uma agressão assim muito forte, mas foi uma agressão por trás no jogador do Boca.
3: Terminou o jogo aqui no Morumbi. Um para o São Paulo, um também para o Boca. São Paulo eliminado, Boca classificado. O Boca que vai pegar o Vasco na próxima fase da competição. Venceu por 2-1 no agregado, porque lá em Buenos Aires venceu pelo placar de 1-0. 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

0: Terminou o jogo aqui no Morumbi. O São Paulo está eliminado. Temos vaias nesse momento. Não sei exatamente se para os jogadores, se para a torcida do Boca que está fazendo a festa, mas o São Paulo fica pelo caminho nas quartas de final da Copa Sul-Americana, já eliminado também da Copa do Brasil. Tem apenas o Campeonato Brasileiro pela frente até o final do ano, e o Boca segue sonhando com mais um título. Seria o tricampeonato do Boca na Sul-Americana. Nenhum time na história foi tricampeão, temos apenas bicampeões na história da competição. Diga, Bruno.
1: Boca Juniors, que é o único bicampeão consecutivo da Sul-Americana. Venceu 2004, venceu 2005 e vai jogar a semifinal contra o Vasco da Sul-Americana.
0: Semifinais, Leonardo Dai, a primeira é em Buenos Aires, é isso, Dai?
2: É isso, primeiro jogo em Buenos Aires, segundo jogo comando do Vasco. Em tese não pode ser em São Januário por conta da capacidade do estádio, mas enfim, comando do Vasco da Gama. Curiosidade aqui, Bitar, somando o Corinthians, São Paulo, Palmeiras e também o Santos, é a 11ª vez que o Boca Juniors vai embora de São Paulo classificado ou campeão num duelo de mata-mata contra um dos quatro grandões aqui do estado.
0: É muita coisa realmente. Ô Prates, São Paulo está eliminado. Quero sua manchete, Prates.
3: São Paulo foi para o desespero, mas parecia com ideia oca. Quem está na semifinal é o Boca.
4: Rafael Prates.
0: Uma ideia oca para combinar com o Boca. Gostei, Prates.
5: Às vezes é o que dá para arrumar, né, Vitar?
0: Não, não exigir, mas muito, arrumou, né? Bem, Prates.
5: Obrigado, obrigado.
0: Foi bem, foi bem.
5: Quem tá ouvindo você, ei, também, Vitar? Michele Silva mandou, opa, mensagem aqui pedindo respeito à Ener Valência.
0: A
5: time dos outros ela gostou. Pode seguir aí, Vitar.
0: Mandando um abração. E um beijo para Michele Silva e também um abração pro Aldo Olebach do Belenzinho, torcedor São Paulino, tá ligado conosco, sempre acompanhando as nossas transmissões. A essa hora, claro, não tão feliz depois da eliminação do São Paulo, mas a nossa audiência sempre ligada aqui no Futebol Globo CBN. Em um minuto, vem aí Central da Bola com Leonardo Dai aqui no Futebol Globo CBN, para quem quer saber mais e melhor sobre futebol.
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2: Leonardo Dai. 11 horas e 37 minutos no horário de Brasília. O São Paulo está eliminado da Comebol Sul-Americana. Fim de jogo no Morumbis, um para o São Paulo, um para o Boca Juniors. Com a vitória do Boca por 1-0 no primeiro jogo em La Bombonera. 2-1 para o Boca Juniors na soma dos placares dos dois jogos. Boca Juniors segue para a semifinal, vai enfrentar o Vasco da Gama, que mais cedo eliminou o Independiente Santa Fé da Colômbia. 2-0, Boca Juniors e Vasco fazem uma das semifinais da Sul-Americana. Primeiro jogo na Argentina, segundo jogo no Brasil. Do outro lado, teremos um time brasileiro. Quem passar amanhã de Atlético Mineiro e Santos, o Santos venceu por 2-0 na Vila, joga amanhã às 19 horas em Belo Horizonte, contra o vencedor do duelo entre Montevideo City Torque do Uruguai e Cienciano do Peru. Cienciano venceu por 2-0 em casa, jogo em Montevideo na quinta-feira às 21h30 da noite, para a gente conhecer o último semifinalista da Libertadores. No jogo de ida, o Boca Juniors tinha vencido por 1-0. Hoje, o Lozano abriu o placar para o Boca aos 14 minutos do segundo tempo. São Paulo chegou a fazer um gol de empate que foi anulado no impedimento milimétrico, daqueles que os nossos olhos não veem, que só a tecnologia atesta. Uma linha minimamente à frente da outra, gol anulado, foi anulado no campo, né? Mas não foi transformado em gol por conta dessa linha milimetricamente à frente do Luciano em relação ao jogador do Boca Juniors. E o, Boca, e o São Paulo depois até conseguiu um empate com o Domingos Duarte aos 43 do segundo tempo. Tivemos aí 10 minutos de jogo depois desse gol do Domingos Duarte. São Paulo não teve nenhuma mega chance de gol, não. Ficou rondando a área, mas o jogo acabou mesmo 1-1. São Paulo e Boca Juniors, na soma dos placares, Boca 2-1. Boca classificado para a semifinal da Sul-Americana. Rafael Prates, São Paulo reagiu tarde demais no jogo, né, Prates?
5: Foi por aí, né, daí ouvintes do Futebol Globo, CBN do Central da Bola. São Paulo, quando foi tentar despertar para o jogo, não despertou assim com grande organização, muito pelo contrário, despertou muito mais com bola parada e bola levantada para a área do Boca Juniors. O jogo já estava quase indo embora, né? Falando quase indo embora, porque houve ali tempo na reta final, nessa pressão do São Paulo, para tentar uma virada, que não era merecida pelo que o São Paulo jogou, daí, ou pelo que o São Paulo não jogou. Primeiro tempo foi muito tranquilo para o Boca Juniors jogar, Boca muito consciente para se defender, para se posicionar do meio para trás. Não foi um Boca que marcou perto do próprio gol, não. Boca alternou momentos de marcar mais à frente, de marcar mais na intermediária. Os três meio-campistas do Boca muito atentos ao jogo, né? Paredes, Ascacíbar e o Delgado, que reapareceu no time hoje no meio-campo. E o São Paulo no primeiro tempo, além de confundir muitos momentos, como eu falei aqui, ritmo com pressa, queria correr, mas errava muito, porque apressava o lance e definia errado muitas jogadas. São Paulo errou lançamento, errou passe. Então, assim, se você não tem esse passe bem feito em qualquer setor do campo, dificilmente você vai jogar bem, vai fazer gols ou pressionar como o São Paulo teria de pressionar e fazer gols hoje no Morumbis. Veio o segundo tempo, Dai, São Paulo até volta um pouco melhor. Consegue desarmar mais à frente, consegue roubar a bola do Boca perto da área do Boca, mas não tinha chance criada porque o Boca rapidamente defendia-se bem e com muita gente. Saiu o gol do Boca Juniors. São Paulo coloca muita gente do lado esquerdo do campo, saída do Boca é muito rápida, Flores dá um bolão pro Lozano, lateral direito entra como um meia, vai entrando livre na meia-lua. São Paulo tá com os zagueiros todos correndo aí para chegar no Lozano, ninguém chega, ele bate de perna esquerda e vai mal o Rafael. O goleiro de São Paulo espalmou a bola para dentro do gol. E aí Boca Juniors 1, São Paulo 0. Boca consciente já tinha vantagem ampliada no Morumbis. São Paulo foi para esse desespero que nós vimos, né? Um 3-2-5, linha de 5 atacantes, linha de 6 atacantes, cruzamento aqui, cruzamento acolá. Antes da parada para hidratação, sai o gol anulado, marcado pelo Rian Francisco. São Paulo já tinha um ponto esquerda como Ferreirinha, o Luciano com o Rian Francisco pelo centro, o Arthur pela direita, empatou o jogo o Rian Francisco. Impedimento do Luciano milimétrico, não valeu o gol do São Paulo. Na reta final, o Arthur cobrou uma falta para o meio da área, Domingos Duarte desviou de cabeça e empatou o jogo. Aí nessa reta final foi esse desespero, cruzamento aqui, cruzamento acolá, Arboleda centroavante, Domingos Duarte centroavante, todo mundo na área do Boca Juniors, Boca Juniors tirando bola, Boca Juniors fez alterações que não eram resultado tão bom, porque terminou com Vilha mal pela esquerda, Romero apagado pela direita, Ener Valência apagado na frente, mas valeu pela classificação. Um time mais consciente, mais organizado hoje, passou. São Paulo não fez um jogo bom, nada bom, e ficou pelo caminho na Sul-Americana. Dai.
2: Engraçado, né, Prato? São Paulo empatou em 1-1 com o Boca Juniors hoje, 2-1 Boca na soma dos placares. A impressão que fica é que se você somar os dois jogos, o melhor momento do São Paulo foi naquele que em tese era para ter sido mais difícil, que é o começo do primeiro jogo na Bombonera.
5: Exato, foi aí, foi aí. É, o jogo na Bombonera, o primeiro tempo na Bombonera foi melhor que os dois tempos do São Paulo hoje, né? Claro que pode, a gente poderia estar contando uma história aqui, Dai, que olha, virada na reta final, 257 centroavantes na área do Boca Juniors. O Boca Juniors começou a só rebater bola e devolver a bola para o São Paulo, foi para garantir 1-1 ali, o São Paulo foi pressionar também de uma maneira muito desordenada, cruzamento do São Paulo sem muito critério, mas assim, jogo do São Paulo bem jogado, ou melhor que o Boca Juniors, foi o primeiro tempo na Bombonera. Esse foi o momento que o São Paulo foi melhor que o Boca e não abriu vantagem ali, quando foi organizado para defender, quando tirou a saída de bola do Boca Juniors, mas não teve gol. Quando foi pior, ou sofreu gol, ou não fez vantagem, né? Ou não conseguiu ter alguma vantagem quando era inferior no campo. Então, o Boca mais organizado, muito consciente hoje. Chama atenção como o São Paulo não tirou o Boca de um certo conforto para defender, conforto para jogar em grande parte do jogo. E o São Paulo fica pelo caminho na Sul-Americana.
2: 11:42, terminou no Morumbis, 1 para o São Paulo, 1 para o Boca Juniors. Boca Juniors segue em frente na Sul-Americana. Eu falava, né? É a 11ª vez que o Boca Juniors sai de São Paulo vencedor num duelo de mata-mata. Tô contando aqui só os confrontos de mata-mata em que o Boca Juniors fez o segundo jogo aqui em São Paulo. Contra o São Paulo, foi a 4ª vez que o Boca saiu vencedor. Tem semifinal da Copa de Ouro de 93, semifinal da Supercopa da Libertadores de 94, tem também a Recopa Sul-Americana de 2006 e tem hoje as quartas de final da Sul-Americana. Dessas 4, 3 foram no Morumbis e uma foi no Pacaembu, a Copa de Ouro de 93. Então só contra o São Paulo foram 4. Aí contra o Palmeiras, a final da Libertadores de 2000 no Morumbis e no Palestra Itália barra Allianz Parque, hoje no Bank Park, semifinal da Libertadores de 2001, semifinal da Libertadores de 2018 e semifinal da Libertadores de 2023. Então são 4 também contra o Palmeiras. contra o Santos, final da Libertadores de 2003, no Morumbis também. Boca Juniors campeão. E contra o Corinthians, as oitavas de final da Libertadores de 91 e também as oitavas de final da Libertadores de 2013. A de 91 no Morumbis, a de 2013 no Pacaembu. Então, somando aí os quatro grandões, é a 11ª vez que o Boca sai de São Paulo vencedor de um duelo de mata-mata contra um dos quatro. Claro que tem derrotas aí também, né? Por exemplo, a final de 2012 da Libertadores contra o Corinthians, Sul-Americano 2007 contra o São Paulo, por aí vai, mas é impressionante, né? Como o Boca não se intimida nem com o Morumbis, nem com o Pacaembu e consegue muitas vezes essas classificações, repito, 11 no total. Boca segue em frente, vai enfrentar o Vasco na semifinal da Sul-Americana. 11h44, o intervalo, voltamos em 5 minutos. Quero falar com o Rafael Prates nesse fim de ano do São Paulo. Também já projetar um pouquinho desse Boca Juniors e Vasco que teremos na semifinal da Sul-Americana. 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
17: Dai. 11 horas e 50 minutos no horário de Brasília. O São Paulo está fora da Sul-Americana. Terminou o jogo no Morumbi. 1 para o São Paulo, 1 para o Boca Juniors. 2-1 para o Boca na soma dos placares. O Boca segue em frente. Prates, e dessa festa, o que é que resta para o São Paulo agora? São 12 jogos para fechar o ano. Um ano que termina sem títulos, mais um. Aliás, se você fizer um recorte aí de do tricampeonato de 2008 para cá, o São Paulo foi campeão em 2012 da Sul-Americana, em 2021 do Campeonato Paulista, em 2023 da Copa do Brasil e em 2024 da Supercopa do Brasil. A maioria dos anos tem terminado sem título e esse é mais um. Mas e aí, Rafael Prates, o que a gente pode pensar aí de Dorival Júnior, de Campeonato Brasileiro, qual é desse final de ano do São Paulo agora, Prates?
18: Resta ter a dignidade de jogar a reta final do Brasileiro. Quando falo reta final, tem 12 jogos, muita coisa para acontecer, muitos pontos para serem disputados pelo São Paulo no Brasileiro. Claro que vai acontecer um baque depois da eliminação de hoje, Dai. É impossível que não aconteça, né? São Paulo, assim como o Boca Juniors, por exemplo, São Paulo se preparou para chegar a essas quartas de final, esse jogo de quartas de final, e avançar para a semifinal, até pelo que fez no sábado contra o Palmeiras, quando mudou o time inteiro para jogar um clássico pelo Brasileirão. O São Paulo ficou muito voltado e mobilizado para chegar à próxima fase da Sul-Americana e não chegou. Repito, não chegou jogando pouco, jogando mal hoje no Morumbis. Fica agora, Dai, uma situação de que, primeiro, esses jogadores têm contrato, todos têm de honrar um contrato, os problemas que o clube tem já há muito tempo, todo mundo conhece, todo mundo fala, e alguns não falam também porque tem problemas que certamente são desconhecidos, mas tem aí um desânimo logo de cara. Sábado, importante jogo contra o Internacional, para o São Paulo abrir uma vantagem mais confortável em relação àquela zona de rebaixamento dos piores do Brasileirão. E aí o São Paulo vai avaliar o que vai ser, o que foi o ano, quem vai ficar, quem vai sair. Mas para jogar, daí tem jogos importantes, jogos pesados, jogos que vão valer pontos no Brasileirão. O São Paulo tentar uma colocação melhor, né? Se tiver uma grande arrancada para pensar daí em 7, 8 primeiros colocados, tudo bem. Se não, é para terminar bem o ano com bons jogos, boas atuações e vitórias também até o final do ano no Brasileiro.
17: Fala, Bruno Faria.
19: Só lembrando que a quarta eliminação seguida do São Paulo jogando em casa em competição da Comebol. 2023, eliminação nos pênaltis para a LDU Sul-Americana. 24 também teve eliminação. 25 Botafogo. Também a LDU de novo. E esse ano, eliminado pelo Boca. Em 24 foi a eliminação...
17: Botafogo,
19: perfeito.
17: A Libertadores nos pênaltis nas quartas de final. Rafael Prates, a gente não, como você disse bem, né, a gente não pode fechar a questão, né, porque tem jogo ainda para jogar, muito jogo inclusive, são
18: muitos
17: 12 jogos,
18: jogos
17: São Paulo pode
18: jogos,
17: conseguir, por exemplo, uma vaga
18: pontos
17: na Libertadores.
18: Sim, sim.
17: Mas me parece que, de maneira geral, o São Paulo está caminhando para terminar o ano com generosidade andando de lado em relação ao que foi ano passado.
18: De maneira melancólica, né, Dai? É isso, né, em relação não só ao ano passado, como certamente para o torcedor. Porque, Dai, o que é inegável é que há um desânimo a partir de agora. Esse desânimo, tem como falar o seguinte, não, os jogadores, o treinador, a comissão técnica não vão sentir desânimo, eles vão ficar desanimados. E o Dorival, obviamente, tem uma missão aí de reerguer o time em relação à moral, em relação a ser a algo positivo daqui em diante no Brasileiro também, para fazer o time jogar, para ter bons jogos, certamente, né? Então, assim, o ambiente que nós vimos hoje no Morumbi, essa festa incrível da torcida do São Paulo hoje, no sábado já vai ser outra conversa. O Morumbi certamente esvaziado, o jogo que vai perder um pouco do apelo com o torcedor em relação ao time. O torcedor tá pé da vida com o time hoje, tá pé da vida com os jogadores, comissão técnica, com diretoria, com o clube de maneira geral. Agora, os jogadores são profissionais, os jogadores vão treinar no São Paulo e tem jogos importantes para serem realizados, né? Então, assim, tem o Brasileirão que tem muita coisa para jogar, tem clássicos aí na frente, tem jogos contra times que são piores que o São Paulo na competição, para o São Paulo não deixar ninguém se aproximar perigosamente até o final do Brasileiro. Mas que há um desânimo, que há um baque, assim, que todo mundo fica desanimado, aquela situação, puxa, tem mais 12 jogos, puxa, mas não pode ser arrastado. Eu acho que em algum momento vai se arrastar. Mas o desafio do São Paulo é tentar que essa situação de arrastar, de ficar travado, de ficar pesado, isso minimize para o São Paulo fazer os jogos até o final do ano pelo Brasileiro.
17: São 12 pontos de desvantagem para o Fluminense, que fecha a zona da Libertadores nesse momento, mas se você imaginar que essa zona pode ser expandida, Para o sétimo colocado são 6 pontos, para o oitavo colocado são 5, com um jogo a menos em relação ao oitavo colocado. Então, não é nenhum absurdo imaginar o São Paulo, pelo menos, brigando aí por uma vaga na Libertadores se tiver uma evolução no Campeonato Brasileiro. Na verdade, já vem tendo, né, apesar de ter perdido o último jogo. E, aliás, ainda bem para o São Paulo, que o São Paulo ganhou alguns jogos aí, porque poderia ser pior.
18: Bragantino e Atlético, os dois jogos em casa.
17: Poderia estar agora se vendo numa briga contra o rebaixamento, ainda além de tudo, né? Se afastou, não está salvo ainda, evidentemente, mas se afastou um pouco dessa briga. 11:55, o Boca segue em frente na Sul-Americana, depois do empate em 1-1 com o São Paulo no Morumbis. O Boca tinha vencido por 1-0 em casa, agora vai para a semifinal. Vai enfrentar o Vasco da Gama, me parece claro que é a maior vitória internacional do Boca desde a final da Libertadores 2023, né, quando o Boca perdeu para o Fluminense. E esse Boca contra o Vasco, Rafael Prats?
18: Ah, é um Boca que, assim, o clube tem falado muito em reestruturação, né, precisa de resultados desse tamanho, de eliminações, de classificações desse tamanho, para se recolocar do tamanho que tem na América do Sul, né? O jogo falava muito sobre resgate de grandes marcas, Dai. Elas sempre serão grandes marcas, sempre serão tradicionais, né? Mas esses jogos servem também para demarcar um pouco de território no continente que você já foi dominante e não é mais. Se você não faz parte do primeiro escalão mais. Pro Boca vale muito isso hoje no Morumbis. Na classificação com o time sendo consciente para jogar, muito arrumado pelo Arroba Arena em grande parte do que nós vimos. A reta final do Boca, o time aí perdeu um pouquinho o controle do jogo e sofreu mais do que poderia ou deveria em relação ao que foi o jogo. Contra o Vasco é uma outra conversa, o jogo vai ser quase daqui a um mês, se não me engano, né, Dai?
17: Jogos de ida no meio de semana de 14 de outubro e os de volta na semana seguinte, então exatamente um mês.
18: É isso, vai enfrentar um time que tem melhorado muito dia após dia, reforçou muito bem o elenco, o grupo de jogadores como reforçou o Vasco da Gama também. O Vasco é semifinalista de uma Copa do Brasil, semifinalista da Sul-Americana também, mas pro Boca vale muito comemorar o que aconteceu hoje no Morumbis, Dai. Eu acho que para quem está procurando se reerguer no continente, demarcar território no continente, eliminar o São Paulo, independentemente da condição do São Paulo dentro do Morumbis, tem um peso. Para o Boca esse peso tem, o time foi consciente, teve mérito para avançar, Boca Juniors vale muito em relação a seguir adiante na Sul-Americana.
17: 11:56, o São Paulo está fora da Sul-Americana, empatou em 1-1 com o Boca Juniors, o Boca tinha vencido na Argentina por 1-0, o Boca segue e agora o Rafael Prats vai eleger o craque do jogo.
5: Jogo.
18: Fala, Pratis. Autor do gol da classificação, que é um bom lateral, fez um jogo defensivo assim, muito correto. No final até cometeu algumas faltas que não precisava, mas fez o gol do Boca, que foi o gol da classificação, e jogou bem. Paredes de novo, um bom jogo, quero destacar o Paredes mais uma vez. O Ascacíba era um bom jogo, o Blanco um bom jogo, mas o melhor foi o Lozano, lateral direito do Boca Juniors, que fez o gol da classificação do time argentino hoje no Morumbis. Dai.
17: Lozano ou Advíncula?
18: Lozano.
17: Então já está começando melhor que o time de 2023, já que foi finalista da Libertadores.
18: Verdade.
17: E o Arroba Arena... As mexidas sempre eram complicadas.
18: Ah, no final, mas, no final correu mais risco do que deveria.
17: É o Boca, né? Mais bem treinado e o tempinho que a gente vê.
18: Ele arrumou em pouco tempo, o time chegou ao 13º jogo sem derrota, se não me engano, hoje. É uma longa invencibilidade, claro que tem jogos do argentino aí que são jogos mais acessíveis do que os jogos da Sul-Americana contra o São Paulo. Mas é um tempo sem perder, é um time mais seguro para jogar, mais consistente para jogar. E o Boca apresentou muito disso hoje no Morumbis.
17: E o pior em campo?
5: O pior em campo.
17: Para São Paulo 1, Boca Juniors 1, Boca classificado para a semifinal da Sul-Americana. Pratis.
18: Não gostei do Arboleda. O São Paulo teve o Danielzinho mal no primeiro tempo, saiu no intervalo, mas teve uma atuação fraca. O Luciano se esforçando muito, não foi um Luciano brilhante, mas se esforçou um pouco. O Arthur errou também demais.
17: Rafael falhou no gol?
18: O Rafael falhou no gol, poderia ser também ser citado, também será citado como um dos piores em campo, porque a bola que foi pro gol, goleiro do São Paulo, ajudou.
17: Eu fiz uma pergunta.
18: Falhou no gol.
17: Falhou
18: no gol. Foi mal no gol, a bola foi quase em cima dele e ele com a mão direita ajudou a colocar para dentro do gol.
17: A impressão foi que ele achou que a bola ia mais no canto.
18: No canto, né? A bola foi em cima dele, foi no meio, né? E ele deu um tapa para dentro do gol. Rafael mal e Arboleda também muito mal hoje no Morumbis.
17: Mas o voto é Arboleda, né?
18: Arboleda.
17: Valeu, Pratis.
18: Até a próxima, Dai. Boa noite.
17: 11:58, fica por aqui essa edição do Futebol Globo CBN. Acompanhamos a eliminação do São Paulo nas quartas de final da Sul-Americana, depois do empate, 1 para o São Paulo, 1 para o Boca Juniors. Futebol Globo CBN volta amanhã com uma quarta-feira. E que quarta-feira, hein, meus amigos? A gente entra no ar às 18h30, possivelmente na sua emissora CBN, não no radinho, mas já estaremos no ar no youtube.com/CBN, no aplicativo da CBN em Player Extra, também no cbn.com.br em player extra, com LDU e Palmeiras, quartas de final da Libertadores, primeiro jogo, e também com informações a todo instante de Atlético Mineiro e Santos, quartas de final da Sul-Americana. Na Libertadores, o Palmeiras venceu por 1-0 em casa, na Sul-Americana, o Santos venceu o Atlético Mineiro por 2-0 em casa. E ainda amanhã, às 9h30, tem Corinthians e Estudiantes jogando pela Libertadores, primeiro jogo foi 1-1 na

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0: quarta-feira, 16 de setembro de 2026. O Ministério Público Federal marcou a discussão de um procedimento que analisa menções do ex-banqueiro Daniel Vorcaro ao Procurador-Geral da República, Paulo Gonê. A data escolhida foi 25 de setembro. Gonê afirmou nesta terça-feira que não teve relacionamento de proximidade com Vorcaro e disse que a única ligação entre os dois foi brevíssima e banal. A fala aconteceu durante sessão do plenário do Supremo Tribunal Federal, que discutia a validade de um relatório da Polícia Federal envolvendo o ministro Alexandre de Moraes. Os diálogos que citam Gonê estão em mensagens recuperadas do celular de Vorcaro, tornadas públicas após decisão do ministro André Mendonça. Autoridades da Turquia prenderam ao menos 31 pessoas como parte de uma campanha do governo contra grupos LGBTQIA+. Além disso, a polícia deteve mais de 120 ativistas durante protestos contra as recentes operações policiais e prisões de pessoas trans e homossexuais. As ações marcam uma recente escalada contra os direitos LGBTQIA+, na Turquia. Na semana passada, as autoridades fizeram buscas em sedes de associações, bloquearam sites e prenderam suspeitos em diversas províncias. Em noite de Libertadores na Argentina, o Fluminense avançou para as semifinais, mesmo perdendo por 2-1 para o Platense. Já pela Copa Sul-Americana, o Vasco passou de fase após derrotar o Santa Fé por 2-1 em São Januário e o São Paulo foi eliminado ao empatar em 1-1 com o Boca Juniors. Nesta quarta-feira, pela Libertadores, o Palmeiras vai até o Equador enfrentar a LDU e o Corinthians recebe o Estudiantes da Argentina em São Paulo. Na Sul-Americana, é dia de confronto brasileiro. Botafogo e Grêmio se enfrentam no Rio de Janeiro. O horário de Brasília, 12:03.
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2: 4 minutos desta quarta-feira, hoje é 16 de setembro de 2026. Muito bom dia. Obrigado a você que nos acompanha aqui na CBN, em todo o Brasil, em diversas partes do mundo. Começa aqui o CBN Madrugada. A produção é da Karina Almeida, trabalhos técnicos comigo, Ricardo Garcia. E nós vamos na sua companhia, ouvinte CBN, até às 5 horas da manhã, com muita informação, muita prestação de serviço, sempre contando, é claro, com a sua participação pelo WhatsApp, pelo YouTube, pelo e-mail, pelo Instagram. Daqui a pouquinho a gente registra as mensagens, porque agora vamos a alguns dos principais destaques do dia. Começamos com Brasília, a sessão histórica no Supremo Tribunal Federal. Discutiram, brigaram, mas não decidiram nada, Samantha Klein.
3: O STF decidiu por 4-3 analisar os pedidos de investigação de Alexandre de Moraes e André Mendonça em separado. Com o pedido de vista do ministro Flávio Dino, a decisão sobre o destino de Moraes ficou para depois da...

0: as eleições. E ao pedir o adiamento, Dino fez duras críticas à postura de Edson Fachin no comando da sessão extraordinária. A análise da condução de Mendonça à frente do caso Master deve ficar mantida para a semana que vem.
1: Ânimos exaltados em alguns momentos da sessão, destaca Isa Stassiarini.
2: A sessão do STF para decidir o futuro do ministro Alexandre de Moraes foi marcada por um clima tenso entre os ministros e muito bate-boca. Gilmar Mendes acusou André Mendonça de agir com desfaçatez, de forma política, e apontou o dedo contra ele, que reagiu aos gritos e cobrou respeito. Os pivôs da crise, Moraes e Mendonça, também trocaram acusações. Em meio ao tiroteio entre as duas alas do Supremo, a ministra Carmen Lúcia disse estar envergonhada e triste com o que ocorreu em plenário.
3: É impressionante a disfarçatez desse sujeito.
4: A disfarçatez de Vossa Excelência. Ministro André. Me respeite.
5: Ministro André.
4: Isso aqui não é brincadeira, não estou chorando, chorar, não.
5: Ministro
4: aqui Fachin. Não tem choro, não.
3: Eu tenho testemunhas que o ministro André, em reunião, disse.
4: Isso é mentira.
3: Peçam.
4: Isso. Mentira.
3: Então vamos chamar as testemunhas?
4: Mentira.
3: Vamos chamar?
4: Mentira.
3: Vamos chamar?
4: Pode chamar quem
3: então
4: quiser.
3: Então vamos chamar
4: mentir.
3: Evidente condução político-eleitoral e escolha do 7 de setembro, até bichulecos. Pessoas decentes não fazem isso.
4: Não aponte o dedo para mim, ministro Gilmar. Respeite esse tribunal.
3: Quem não se dá respeito não merece respeito.
5: Ministro Fachin, se Vossa Excelência, com todo
4: eu preciso
5: respeito,
4: agora.
5: Não toma um minutinho, ministro. Não toma uma providência, eu vou pedir vista. Vossa Excelência está assistindo isso há horas.
6: Eu me sinto um pouco até envergonhada, presidente. O Poder Judiciário existe para tranquilizar o povo e nós geramos intranquilidade.
1: Não é só a ministra Carmen Lúcia que se sentiu envergonhada nesta terça-feira, né? Repercussão entre os presidenciáveis com Igor Cardim.
7: O julgamento no STF sobre a suposta ligação de Alexandre de Moraes com Daniel Vorcaro mobilizou o governo, a oposição e os presidenciáveis. Lula pediu a investigação de todos os envolvidos e defendeu a reforma do judiciário. Flávio Bolsonaro voltou a associar o presidente Lula ao ministro Alexandre de Moraes. Zema, Caiado e Cury cobraram julgamento público e rápido.
1: A Ordem dos Advogados do Brasil reforça pedido de mudanças no judiciário, destaca Marcelo Martins.
8: OAB de Minas Gerais e 30 entidades mineiras elaboraram um manifesto ao STF que defende uma reforma constitucional do sistema judiciário brasileiro, com a implementação de mandatos para ministros da Suprema Corte, defesa da investigação das denúncias em curso no Supremo Tribunal Federal e o afastamento dos ministros envolvidos. O presidente da OAB Minas comparou o clima do julgamento dessa terça-feira ao de uma final de Copa do Mundo.
1: Novas suspeitas envolvendo contratos com a Prefeitura de São Paulo. A manchete é de Pedro Pupulim.
9: A Prefeitura de São Paulo negou irregularidades nos contratos entre a gestão municipal e concessionárias que prestam serviços funerários na capital. A declaração veio após uma determinação do ministro do STF, Flávio Dino, para apurar uma possível triangulação de interesses entre as empresas, o município e o ministro André Mendonça. Dino registrou que Mendonça recebeu Daniel Vorcaro, então controlador do Banco Master, em março de 2025. Na véspera de um julgamento sobre as concessões na cidade.
1: 9 minutos desta quarta-feira, morte de adolescente transmitida pelo Discord. É assunto para Nadédia Calado.
10: A Polícia Civil de Mato Grosso do Sul fez uma operação que teve como alvos adolescentes suspeitos de integrar grupos virtuais de violência e extremismo ligados à morte de uma menina de 13 anos. Ela foi induzida a tirar a própria vida durante uma live no Discord. Os mandados foram cumpridos em 4 estados e no Distrito Federal.
1: A corrida ao governo do Distrito Federal, manchete de Mariana Machado.
11: O petista Leandro Graz passou nesta terça-feira pela sabatina promovida pela CBN, o Globo e Valor Econômico com candidatos ao governo do Distrito Federal. Ele defendeu uma nova auditoria do BRB e rebateu críticas da governadora Celina Leão sobre projeto que pode impactar o fundo constitucional. O candidato afirmou que, se for eleito, vai revisar contratos de concessão e prometeu tarifa zero diária no transporte público até o fim do mandato.
1: Desabamento e morte em São Paulo. A manchete é de Karen Lemos.
12: A Polícia Civil falou em indiciar 4 pessoas pelo desabamento do prédio que matou 6 pessoas na Zona Leste de São Paulo. Entre elas, a fiscal que assinou o laudo atestando que o prédio em construção havia sido demolido. Ela prestou depoimento à polícia e admitiu que não entrou na obra, mas negou que tenha atestado a demolição que consta no relatório.
1: Casa Cor, Rio de Janeiro. Assunto para a Júlia Viana.
13: Para marcar os 35 anos de evento, a Casa Cor Rio começou nesta terça-feira com a proposta de integrar diferentes realidades em um mesmo prédio. A exposição acontece desta vez no edifício Aliança da Bahia, no centro do Rio, que passou por um processo de retrofit. Ao todo, são 6 andares que reúnem 47 ambientes para visitação, além de áreas no térreo e na cobertura, que contam com lojas e restaurantes.
1: Meia-noite 12, o destaque do esporte aqui no CBN Madrugada com Leonardo Dai.
14: O Fluminense é o primeiro time classificado para a semifinal da Libertadores. Jogando na Argentina, o tricolor carioca perdeu por 2-1 para o Platense. Mas como havia vencido por 2-0 no Maracanã, garantiu vaga para a próxima fase. Na semifinal, o Fluminense vai enfrentar o vencedor do duelo entre a LDU do Equador e o Palmeiras, que jogam nesta quarta-feira às 19 horas em Quito, no Equador. O Palmeiras venceu por 1-0 o primeiro jogo em São Paulo e joga por um empate. Do outro lado da chave, o primeiro semifinalista sai nesta quarta-feira, na Neoquímica Arena em São Paulo, onde jogam Corinthians e Estudiantes da Argentina, que empataram em 1-1 no primeiro jogo em La Plata. Quem passar vai conhecer o seu adversário na quinta-feira, no duelo entre o Flamengo e o Independiente Del Valle do Equador, no Maracanã. O Flamengo venceu fora de casa pelo placar de 2-0. Na Sul-Americana, a primeira semifinal está definida. O Vasco, que venceu o Independiente Santa Fé da Colômbia por 2-0, vai jogar contra o Boca Juniors da Argentina, que empatou em 1-1 com o São Paulo no Morumbis e eliminou a equipe são paulina, já que havia vencido por 1-0 o primeiro jogo na Argentina. Além do Vasco, o Brasil terá mais um time na semifinal da Sul-Americana. Ele sai nesta quarta-feira, no duelo entre Atlético Mineiro e Santos, a partir das 19 horas, na Arena MRV, em Belo Horizonte. O Santos está em vantagem porque venceu por 2-0 o primeiro jogo na Vila. Quem se classificar vai enfrentar, na semifinal, o vencedor do confronto entre o Montevideo City Torque, do Uruguai, e o Cienciano, do Peru, que jogam quinta-feira, às 9h30 da noite, em Montevideo, no Uruguai. O Cienciano venceu por 2-0 o jogo de ida. Os jogos da semifinal da Libertadores e da Sul-Americana serão os jogos de ida no meio de semana de 14 de outubro e os jogos de volta no meio de semana seguinte de 21 de outubro.
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1: Vamos saber como é que fica o tempo em todo o Brasil nesta quarta-feira com a Josélia Pegorim.
16: Nesta quarta-feira, o ar frio de origem polar vai predominar sobre o sul do Brasil. Isso vai deixar o sul do Brasil até com bastante sol, uma trégua da chuva, mas faz bastante frio de manhã cedo. Há condições para geada ao amanhecer no extremo sul do Paraná e também nas áreas de Planalto e Serra do estado de Santa Catarina e na região serrana do Rio Grande do Sul. Na região sudeste, a previsão é de um pouco mais de chuva. Uma nova frente fria avança pela costa do sudeste nesta quarta-feira. Para a maioria das áreas do interior do estado de São Paulo, até teremos o sol predominando e a chance de chuva é baixa. Mas no sul e leste do estado de São Paulo, o tempo úmido continua. Ainda tem condições para chuva fraca nesta quarta-feira em toda a Grande São Paulo, nos vales do Paraíba e do Ribeira. O litoral de São Paulo segue com chuva, que pode ser até de moderada intensidade. Também teremos uma quarta-feira com predomínio de céu nublado e pancadas de chuva ao longo do dia no estado do Rio de Janeiro, na zona da Mata Mineira, também no Vale do Rio Doce, na região do Espírito Santo. Em todas essas áreas, há condições para pancadas de chuva de moderada para forte intensidade. A região da Grande Belo Horizonte e áreas do noroeste de Minas Gerais também podem ter alguma pancada de chuva. Na região centro-oeste do Brasil, o sol forte e o calor vão predominar nesta quarta-feira. Temperaturas beirando os 40 graus na região de Mato Grosso. Mas tem possibilidade de algumas pancadas de chuva no Distrito Federal e também no centro-norte do estado de Goiás. Em quase todo o Nordeste, sol forte, calorão, que também pode chegar aí aos 40 graus no Piauí. Possibilidade de chuva rápida e passageira nas áreas litorâneas da Paraíba, de Pernambuco e também do estado de Alagoas. E no norte do Brasil, sol forte, muito calor, Tocantins, Pará e Amapá. Nos outros estados, o sol aparece, mas tem várias pancadas de chuva que podem acontecer, principalmente à tarde e à noite, e as pancadas de chuva podem ser com moderada forte intensidade. José de Pegorim, da Clima Tempo, para a CBN.
1: 16 minutos agora desta quarta-feira. Mais uma vez, muito bom dia. Obrigado a você que nos faz companhia aqui no CBN Madrugada. Como sempre, você pode interagir pelo WhatsApp no 11 999 11 9981. O meu xará Paulo, da cidade Kemmel, de São Paulo, escreveu aqui: pizza no STF. Né? Infelizmente, né, não tem como a gente contestar o que está escrevendo aqui o nosso ouvinte. O Flávio Gomes, de Guarabira, na Paraíba. Também o José Carlos Coelho, da Vila Medeiros. Vergonha em Brasília. Também mais uma manifestação que não dá para a gente discordar. Paulo Rogério Romero, de Araraquara, no interior de São Paulo. Na sintonia também, Matheus Souza manda sua mensagem também de São Paulo. Muito obrigado pela companhia. Pelo YouTube, você pode acompanhar as imagens do estúdio, trocar ideias aqui no nosso chat. Obrigado ao Alexandre César, de Belo Horizonte, Minas Gerais, Evandro Luiz, também Bartolomeu Batista, Ribeirão Preto, Fernando Souza, Clóvis Mota, do Rio de Janeiro, também o nosso ouvinte, a Carla Luciana, de Niterói. Carmen Lúcia envergonhada e nós também. É isso, né? Não há muito mais coisa a dizer em relação ao que a gente viu nesta terça-feira. Né? Realmente lamentável. Obrigado a você que participa também pelo e-mail. É só entrar no site cbn.com.br, você clica no Fale com Âncora, ou então via Instagram. Pode interagir também pelo Instagram no @phcgalvão. Repetindo, @phcgalvão. Você pode interagir como faz aqui a Kelly. Kelly é M. Está chegando por aqui, Michele Ferreira, e também muito obrigado pela companhia do nosso ouvinte Flávio Araújo, de Caicó, no Rio Grande do Norte, também interagindo via Instagram no @phcgalvão. Bom, vamos a Brasília, né, Ricardo Garcia? Samantha Klein tem aí um apanhado do que aconteceu ou não aconteceu na sessão desta terça-feira. Aconteceu aquilo que a gente temia, né? Aquilo que a gente temia, ou seja, nada. Nada. Porque, obviamente, que a brasileira, o brasileiro que paga os seus impostos, que defende a democracia, que defende o Estado democrático de direito, o mínimo que se pode esperar diante desta sujeira que a gente está acompanhando, esse lamaçal que a gente está acompanhando, invadindo o Supremo Tribunal Federal, o mínimo que a gente espera é investigação. investigação sobre a conduta do ministro Alexandre de Moraes, sobre a conduta do ministro André Mendonça. E aí agora a gente começa a descobrir um monte de outras condutas não republicanas. Ou seja, o mínimo que a gente espera é que haja investigação, independentemente de erros processuais pregressos que aconteceram. Ah, o ministro Mendonça queimou a largada? Extrapolou as suas funções? Tudo bem, vamos dar uma nova largada. É o mínimo que a gente espera. Só que o que a gente viu nesta terça-feira no Supremo Tribunal Federal foi uma ação de diversos ministros preparando aquela pizza tamanho família, né, Ricardo Garcia? Tamanho família, né? A gente não sabe ainda só qual é o sabor dessa pizza, né? Vamos ouvir a Samantha Klein.
0: Por 4-3, o Supremo Tribunal Federal rejeitou o pedido do ministro Gilmar Mendes para que fossem analisadas na mesma sessão as condutas de Alexandre de Moraes na relação com Daniel Vorcaro e de André Mendonça na condução do relatório do caso Master. A decisão foi tomada em meio a um duro embate entre os magistrados, o que levou o ministro Flávio Dino a pedir vista para interromper a sessão. Com isso, a análise do caso referente a Moraes só deve ser retomada daqui 90 dias, ou seja, depois das eleições. Por enquanto, está mantida a sessão extraordinária da semana que vem para analisar a acusação feita por Moraes contra o ministro André Mendonça por suposta condução seletiva e abuso de poder na relatoria do caso Master. Após uma sequência de ataques e bate-boca entre os magistrados, Dino criticou a conduta do presidente Edson Fachin aqui na sessão classificada por ele como desastrosa.
17: Se Vossa Excelência vai assistir a isso, eu não vou. Então, presidente, eu faço mais uma vez um apelo. O que Vossa Excelência, a condução de Vossa Excelência, está conduzindo a que este debate que Vossa Excelência acabou de assistir se prorrogue por meses.
18: Ministro isto, Flávio,
17: meses.
18: Vossa Excelência que testemunha meses. Que eu tenho conduzido Na medida
17: presidente,
18: do possível.
17: Situação que está posta deriva desta condução de Vossa Excelência.
18: É a conclusão de Vossa Excelência.
0: O Conselho Superior do Ministério Público Federal marcou para o dia 25 de setembro a sessão para analisar o conteúdo das mensagens que relacionam o Procurador-Geral da República, Paulo Gonê, com Daniel Vorcaro. Na sessão desta terça, Gonê disse que nunca teve proximidade com o ex-banqueiro.
19: Não existe, nem tive relacionamento de proximidade com o senhor Vorcaro. O único encontro que eu tive com o senhor Vorcaro se deu com várias autoridades em abril de 2024. A única ligação intermediada por advogado foi brevíssima e banal. De fato, o resultado da IPJ aponta apenas mensagens sem nenhuma relevância jurídica.
0: A suspensão da sessão era esperada devido a um pedido de vista que era aventado ainda na semana passada. O entendimento de interlocutores do presidente Fachin é que houve um pedido mal feito de vista, deixando em aberto qualquer definição a respeito dos rumos do julgamento relacionado a Moraes. Com isso, a crise segue aberta. Com colaboração de João Rosa, de Brasília, Samantha Klein.
1: Bom, vou começar, Ricardo Garcia, pelo procurador-geral Paulo Gonê. Ele está dizendo que a única relação, o único contato que ele teve com o Vorcaro foi por telefone, por intermédio de um advogado, mas que teria sido algo banal, sem relevância jurídica. Para o procurador-geral da República, pode ser banal. Eu não sou jurista. Mas quando o Procurador-Geral da República diz que está com saudades do sujeito que está preso por ter cometido um dos maiores roubos do sistema financeiro nacional, para mim isso não é banal. O procurador diz que estava com saudades. Você tem saudades de alguém que você não tem uma relação mais próxima, Ricardo Garcia? Eu também não. Então isso tem que ser investigado, porque está lá, nos autos da Polícia Federal. Isso precisa ser explicado. Por que que ele chamou o Borcário de máquina? Por que que ele solicitou que o filho fosse para a Inglaterra às custas do Borcário para participar de um evento que acabou não acontecendo? Isso é banal? A simples presença de Paulo Gonet no Supremo Tribunal Federal nesta terça-feira já é um absurdo total. Alguém que foi citado ali nessas investigações da Polícia Federal está lá para decidir sobre uma nulidade ou não. Decidir não, mas para indicar uma nulidade de provas contra ele mesmo, de relações espúrias, supostas relações espúrias com um bandido. Isso já é um absurdo total. E vou repetir o que eu disse aqui no começo do programa. Nós vimos, né, uma pizza sendo montada. Daqui a pouco a gente vai ouvir a conversa que tivemos com a advogada especialista em direito constitucional, a Vera Chimin. E vou dar o spoiler aqui, ela fala em um ambiente de degradação institucional. Perda de credibilidade, que o Supremo Tribunal Federal já vem perdendo a sua credibilidade. Isso é extremamente perigoso. Extremamente perigoso, porque é uma instituição importantíssima para a nossa democracia, para o nosso Estado democrático de direito, que está maculada por parte de seus integrantes. Então, o mínimo que a gente espera, obviamente, é que essa investigação aconteça. Mas, pelo que a gente está observando, tivemos aí uma sessão de 5 horas com interrupção. E em nenhum momento se discutiu o mérito da questão. O que você, ouvinte CBN, estava esperando, Ricardo Garcia, eu. Ué, o ministro Alexandre Moraes vai ser investigado ou não vai? Não, começaram a discutir lá uma questão de mérito, se o Alexandre tem que ser, a sessão dele tem que ser junto com a do Mendonça ou não. Para a brasileira, o brasileiro que quer saber realmente o que aconteceu nessa história toda, o que interessa se vai ser junto ou vai ser separado? Interessa saber que os dois sejam investigados. Os dois.

0: Meia-noite 27, vamos ouvir o Igor Cardim.
1: O julgamento no Supremo Tribunal Federal, que pretendia analisar a suposta ligação do ministro Alexandre de Moraes e do ex-banqueiro Daniel Vorcaro, repercutiu entre integrantes do governo e da oposição, além dos principais candidatos à presidência. No Planalto, a orientação foi concentrar o discurso no fortalecimento da democracia e no respeito à Constituição. Mas nos bastidores, aliados pressionam o presidente por uma posição mais dura contra Moraes, caso o ministro não seja investigado. Em entrevista à TV Record, o presidente Lula defendeu a reforma do judiciário, levando em consideração mais critérios para a nomeação de ministros e o mandato. O candidato à reeleição criticou o que chamou de vazamentos seletivos e disse que é preciso entender a relação de todos os ministros com Vorcaro.
2: Eu, sinceramente, fiquei com uma dúvida, por que que não foi aprovado? Que aprovou quase tudo, só ficou para ser votado aquela 6x1 e a PEC da segurança. Não foi votado também, passou só na comissão e não foi pro plenário. Não sei quais as razões que o presidente do Senado teve para fazer isso. Ele disse aos senadores que assim que terminar o primeiro turno das eleições, ele vai colocar em votação, sabe? Agora nós estamos na expectativa de que ele coloque em votação. Foi uma pena, mas de qualquer forma foram aprovadas as coisas importantes que a gente queria.
1: De outro lado, aliados de Flávio Bolsonaro associaram Lula a Moraes e afirmaram que a relação entre os dois é antiga e pública. O candidato do PL usou o programa eleitoral desta terça para acusar o presidente de ter criado um desequilíbrio institucional ao dividir poder com ministros da Suprema Corte.
3: Agora, na reta final, bateu o desespero no outro lado. Eles já partiram para o ataque baixo, para me acusar de um monte de mentira. Querem inventar escândalos para esconder o verdadeiro escândalo do país. É triste, mas não tem como não dizer. O atual presidente dividiu o seu poder com Alexandre de Moraes.
1: Já Romeu Zema, do Novo, participou de uma manifestação convocada pelo partido em frente ao Congresso Nacional na Esplanada dos Ministérios. Ele criticou Moraes e disse esperar uma reação em cadeia no Supremo.
4: Espero que o primeiro comece a cair hoje e que nós venhamos a ter um efeito dominó, que venha um segundo, um terceiro, um quarto, vamos fazer uma profilaxia, que é o que o Brasil precisa.
1: O candidato Ronaldo Caiado, do PSD, defendeu o afastamento imediato de Alexandre de Moraes do STF. Renan Santos, do Missão, publicou um vídeo nas redes sociais em que aparece comendo uma fatia de pizza, dando a entender que a sessão do STF havia terminado sem resultados. O candidato Augusto Cury, do Avante, afirmou durante ato de campanha na Avenida Paulista que políticos que estejam na lista de contatos ou envolvidos nas investigações relacionadas a Daniel Vorcaro e sejam condenados não deveriam receber votos. Com colaboração de Rani Veloso, de Brasília, Igor Cardim.
0: Meia-noite e meia, vem aí o Matheus de Souza.
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0: Quarta-feira, 16 de setembro de 2026. Um grupo de organizações formalizou um pedido de abertura de uma investigação no STF para verificar se os nomes encontrados num papel dentro da churrasqueira do senador Ciro Nogueira, do PP, estão relacionados com o orçamento secreto. A solicitação foi feita por entidades que monitoram as contas públicas do país para o ministro Flávio Dino. Os documentos foram encontrados durante a Operação Compliance Zero, que apura o caso Master. Neles, havia nomes de deputados e prováveis valores. 6 adolescentes foram apreendidos após participarem de uma transmissão ao vivo que resultou na morte de uma jovem de 13 anos em julho deste ano. De acordo com a investigação da Polícia Civil de Mato Grosso do Sul, eles integravam grupos virtuais extremistas em plataformas como Telegram e Discord, que incentivavam a violência, conhecidos como panelas. Os alvos da operação têm entre 14 e 17 anos. A investigação apontou que os suspeitos usavam táticas de aproximação amistosa para atrair e manipular as vítimas nas redes. O técnico Luis de la Fuente, campeão mundial pela Espanha, acertou a renovação do contrato até 2030. Antes, ele tinha compromisso até 2028. Desde que o técnico assumiu a seleção espanhola, foram apenas 2 derrotas em 41 partidas oficiais. A Espanha será um dos países anfitriões da Copa do Mundo de 2030, ao lado de Marrocos e Portugal. No horário de Brasília, 00:32.
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3: Trinta e quatro minutos desta quarta-feira aqui no CBN Madrugada. A gente continua falando sobre esta sessão vergonhosa no Supremo Tribunal Federal nesta terça-feira, em que até a liturgia dos cargos ali, não é, Ricardo Garcia, foi totalmente esquecida. A gente viu ministro chamando o outro de sujeito. Impressionante a desfaçatez desse sujeito, disse o ministro Gilmar para o Mendonça. Coisa impressionante, né? O que a gente ouviu nesta terça-feira no Supremo. Quem traz mais informações é a Isa Stacciarini.
4: Sem decidir sobre o destino do ministro Alexandre de Moraes, a sessão do Supremo Tribunal Federal desta terça-feira foi marcada por bate-boca, troca de acusações entre ministros, dedo em riste e até grito de dentro do plenário. Os embates públicos deixaram ainda mais evidentes a divisão das duas alas no STF, uma em apoio a Moraes e outra alinhada a André Mendonça. Os momentos mais tensos foram protagonizados especialmente pelo decano Gilmar Mendes e André Mendonça. Em um momento em que Gilmar saiu em defesa do Procurador-Geral da República, o ministro acusou Mendonça de agir com desfaçatez, o que gerou reação aos gritos.
5: Isto sim é leviandade. O sujeito investido de um sentimento policialesco, é impressionante a desfaçatez desse sujeito.
6: A desfaçatez de Vossa Excelência. Ministro, me respeite. ministro André.
7: Isso aqui não é brincadeira, não estou chorando, não. Aqui não tem choro, não.
4: Em outro momento, Gilmar acusou Mendonça de usar o relatório da Polícia Federal de forma política, inclusive às vésperas do 7 de setembro, e apontou o dedo diretamente para Mendonça, que cobrou o respeito.
8: Vossa Excelência está sendo leviano, ministro
5: de
8: Gilmar.
5: Leviano. Evidente condução político-eleitoral e escolha do 7 de setembro, até bicholecos. Pessoas decentes não fazem isso.
8: Não aponte o dedo para mim, ministro Gilmar. Não está falando com qualquer um. Respeite esse tribunal.
5: Quem não se dá respeito não merece respeito.
4: Também houve embate direto entre Moraes e Mendonça, que estão no centro da crise. Moraes disse ter provas que o colega tentou influenciar delações. Mendonça, então, disse que o ministro estava mentindo.
5: Vamos trazer aqui e chamar aqui testemunhas que eu vou indicar. Não só policiais, advogados, testemunhas. Eu tenho testemunhas que o ministro André disse, peçam. Isso.
8: Mentira.
5: Então vamos chamar testemunhas?
8: Mentira.
5: Vamos chamar?
8: Nem pode chamar quem
5: então
8: quiser,
5: vamos mentir.
4: Em meio à troca de acusações, a ministra Carmen Lúcia disse estar envergonhada e triste e pediu desculpas à sociedade e falou em espetacularização da sessão.
9: Eu me sinto um pouco até envergonhada, presidente, de no momento em que o Brasil está há menos de 20 dias da eleição, estarem todos voltados a questões do Supremo, nós não garantimos o rigor e a serenidade. O Poder Judiciário existe para tranquilizar o povo e nós geramos intranquilidade.
4: Diferentemente das sessões habituais, a TV Justiça evitou mostrar os momentos de tensão e focou a imagem no presidente do STF, o ministro Edson Fachin, nos momentos mais quentes. Fachin adotou uma postura de neutralidade e não interferia nas discussões entre os ministros. Com a colaboração de Felipe Igreja e João Rosa, de Brasília, Isa Stassiarini.
3: Situação vergonhosa, né? Vou repetir o que eu já falei, não é só a ministra Carmen Lúcia se sente envergonhada nesta quarta-feira, depois do que vimos e ouvimos nesta terça-feira. E vou repetir o que eu já falei. Eu acredito que a brasileira, o brasileiro que paga os seus impostos e que defende a democracia e o Estado Democrático de Direito e que defende a instituição Supremo Tribunal Federal exige que essas investigações sejam feitas. A gente ouviu aí acusações mútuas de vários ministros. Então, obviamente que o mínimo que a gente espera é que haja a investigação. Não há dúvida nenhuma que o ministro Flávio Dino pediu vistas para jogar isso para depois das eleições, esta decisão, e talvez, é claro, né, jogar tudo isso para debaixo do tapete, que é o que muitos de lá querem que aconteça. Eu espero que a pressão da sociedade brasileira não permita que isso aconteça, porque essas investigações têm de ser feitas. O ministro Alexandre Moraes precisa responder, né, qual era o teor das mensagens que ele trocou com o Vorcaro. Por que que ele fez a alteração lá naquele contrato de 129 milhões de reais da mulher dele, do escritório da mulher e dos filhos, com o Vorcaro, no dia anterior do fechamento do contrato de 129 milhões de reais, o ministro do Supremo Tribunal Federal abre lá o contrato e faz alterações. Isso tem que ser explicado. Tem que ser explicado. Porque o que está aparecendo é que o Vorcaro contratou o ministro. Está aparecendo isso. Não sou só eu que estou pensando isso. É uma grande parcela da população brasileira. Então ele tem que responder. Tem que responder. Tem que levar a público quais foram as respostas dele aos questionamentos do Vorcaro. Quando perguntou se era para fugir na segunda-feira, se era para já estar longe. Tem que responder isso. O ministro Mendonça também tem que responder se realmente extrapolou os limites do seu cargo. Se as investigações foram realizadas ou não dentro dos limites. E se não foram, que se recomece o processo. Fazer diferente do que aconteceu na Lava Jato, que passaram lá uma borracha como se nada tivesse acontecido. Como se aqueles bilhões de reais que foram devolvidos pelos larápios que roubaram a Petrobras e o dinheiro público, como se isso não tivesse acontecido, né? Porque a caneta do Dias Toffoli rolou ali solta, né? Para tirar a gente da cadeia, para suspender multas, inclusive a multa da JIF, né? Dos irmãos Batista. E aí eu lembro algo que eu já destaquei aqui, Ricardo Garcia, que é muito importante a gente lembrar. Isso que está acontecendo agora com Alexandre Moraes, a história da mulher, o escritório dela atuar para o Vorcaro, aconteceu no passado recente, com a mulher de Dias Toffoli, o escritório da mulher de Dias Toffoli, advogando para os irmãos Batista. E aí Dias Toffoli dá uma canetada e anula uma multa de 10 bilhões, com B de bola, 10 bilhões de reais, de quem? Da JIF. É que pode um negócio desse? Como é que pode um negócio desse? Então isso tudo tem que ser investigado. A gente não pode desacreditar do Supremo Tribunal Federal. Obviamente que a Ordem dos Advogados do Brasil, né, está centrando forças para que haja investigações e para que haja uma reforma no sistema judiciário do Brasil. É inadmissível que no Supremo Tribunal Federal não haja um código de conduta. O próprio ministro Alexandre Moraes, no ano passado, disse que não via nenhuma necessidade. Todos os países, a maioria dos países europeus, integrantes da OCDE, tem um código de conduta para os seus magistrados de cortes superiores. O Brasil tem código de conduta para o magistrado da primeira instância, para o desembargador lá do Tribunal de Justiça, mas não tem para a STF, para o STJ, para o STM, que é o Superior Tribunal Militar. Por que isso? Diante de tudo isso que a gente está vendo, por que não há um código de conduta para deixar muito claro lá que ministro não pode viajar em jatinho de empresário ao lado de advogado, que não pode dar palestra recebendo 30, 40 mil reais, porque está lá na Constituição que o ministro, o magistrado, ele só pode atuar como magistrado ou então como professor. E palestra não é aula, né, Ricardo Garcia? Vamos ter que repetir de novo aqui, né? A hora aula aqui no Brasil é 50, 70, 80, 100 reais, 200 talvez, numa grande universidade ali, privada. Não é 30 mil, 40 mil. Então isso tem que estar lá escrito. Vamos ouvir o Marcelo Martins.
6: A OAB, a Ordem dos Advogados do Brasil, de Minas Gerais, liderou a redação de um manifesto que defende uma reforma constitucional no sistema judiciário, especialmente na Constituição do Supremo Tribunal Federal, com a implementação de mandatos dos ministros e a investigação das denúncias em curso na Suprema Corte, bem como o afastamento dos envolvidos nelas. O presidente da OAB Minas, Gustavo Chalfun, afirmou que o julgamento dessa terça-feira é um divisor de águas na história do Poder Judiciário brasileiro e defendeu que o Supremo estabeleça um código de conduta para os ministros e que dê uma resposta à sociedade com a abertura de investigação nos julgamentos previstos para este mês. Para Gustavo Chalfun, o Brasil vive uma crise sem precedentes às vésperas de uma eleição. Ele comparou o clima do julgamento dessa terça-feira como o de uma Copa do Mundo, ao comentar que a credibilidade do Poder Judiciário está abalada.
10: Nós não defendemos o partido A ou o partido B. O que importa neste momento é nós apresentarmos sugestões para nós restabelecermos a credibilidade, principalmente do Poder Judiciário e do Supremo Tribunal Federal, tão abalada. É bem verdade, é importante que se diga que hoje é semelhante a uma final de Copa do Mundo. Os televisores estão todos ligados e as pessoas acompanhando um julgamento do Supremo Tribunal Federal. E isso nos faz ter uma reflexão muito clara da gravidade do sistema.
6: Questionado como o judiciário pode atuar sem ter vinculações políticas, o presidente da OAB Minas lembrou que os ministros do STF também são juízes e que deveriam obedecer à lei da magistratura para exercerem os seus cargos.
10: É muito importante que o Supremo tenha a imparcialidade e a condição de analisar os fatos que estão submetidos a julgamento em plenário. A análise está restrita àquilo que foi submetido ao plenário do Supremo Tribunal Federal e não se deixe contaminar pelo processo eleitoral e também não contamine o processo eleitoral. Exercendo exatamente o que prevê a lei orgânica da magistratura, Lomã, que diz que os juízes devem ser imparciais e não devem ter conduta ideologicamente política.
6: 30 entidades representativas de outros setores, como de comércio e serviços de Minas Gerais, também assinaram um manifesto que será encaminhado ao Supremo Tribunal Federal. De Belo Horizonte, Marcelo Martins.
3: Meia-noite 46, obrigado a você que nos acompanha aqui no CBN Madrugada. Professor Pasquale, viu, Ricardo Garcia, está na audiência, muito nos honra com a sua audiência aqui no CBN Madrugada. O professor Pasquale, que a gente acompanha sempre no estúdio CBN, conversando com a Tatiana Vasconcelos e com o Fernando Andrade, obrigado a você que participa aqui pelo WhatsApp, o nosso ouvinte Mário, da Zona Sul de São Paulo. Também muito obrigado ao Carlos Rodrigues, de Suzano, em São Paulo, também. O nosso ouvinte Edivaldo, lá de Camocim, de São Félix, Pernambuco, também na audiência via YouTube, pessoal acompanhando as imagens do estúdio. Silva Ramos está por aqui, José Maria Santos de Oliveira, Célio Castro, o Paulo Sérgio Silvério, muito obrigado pela mensagem. Também comentando aqui o Edilson Damião, muito obrigado pelas participações. A Samantha Smith também está por aqui. Obrigado a você que participa via Instagram. Estamos aqui na rede social, no Instagram, no arroba PHC Galvão. Repetindo, arroba PHC Galvão. Você pode interagir por aqui, como faz o Henrique Kurtz, direto do Rio de Janeiro, na nossa companhia. E obrigado também ao nosso ouvinte de Anápolis, é o Afonso, está por aqui também via Instagram, no arroba PHC Galvão, muitíssimo obrigado. 48 minutos desta quarta-feira, na série que narra as funções dos políticos que querem seu voto em outubro, a Marcela Lorenzetto nos conta hoje o que faz o governador. Quem se elege para esse cargo tem responsabilidade sobre hospitais, escolas, rodovias e boa parte dos serviços que estão na nossa rotina. É também o chefe do Executivo Estadual que lida com uma das principais preocupações do eleitor.
11: A segurança pública lidera a lista de preocupações do eleitor brasileiro em 2026, figurando como um dos principais problemas do país. Mas você sabe de quem é a responsabilidade pela segurança no dia a dia?
12: O governador?
13: Não sei.
14: É o governador?
12: No caso, é o governo do estado.
11: Vou te dar uma dica. É a mesma pessoa que autoriza obras em rodovias estaduais, tem responsabilidades sobre os hospitais do estado e as escolas de ensino médio. O governador ou governadora tem o papel de nomear secretários, comandar a administração do estado, propor leis para os deputados votarem, gerenciar para onde o dinheiro vai, cuidar da infraestrutura e representar o estado em negociações com o governo federal. O governador ainda articula com prefeitos, já que muitas políticas públicas dependem da atuação conjunta entre estados e municípios. Se o deputado estadual é quem faz as regras, o governador é quem administra o estado e executa as políticas públicas locais. Mas o governador não decide tudo sozinho, não, como explica o professor Carlos Melo, do INSPER.
15: Ele, além desse papel administrativo, ele tem influência política. Ele é capaz de apresentar uma agenda para o legislativo. Então, o governador, por exemplo, ele apresenta para a Assembleia Legislativa a necessidade de uma construção de uma nova malha viária, de uma nova ligação entre os municípios, uma grande obra, um novo porto, enfim, ele tem a possibilidade de propor. Claro que ele não propõe e aprova, ele propõe, os outros aprovam, aí ele executa.
11: As polícias civil e militar, o Corpo de Bombeiros e a Polícia Penal estão vinculadas aos governos estaduais. Mas o governo federal também tem que olhar para as fronteiras e cuidar das forças nacionais. A dedicação do governador é integral. Sendo chefe do executivo, ele está de plantão para gerenciar crises e administrar a máquina pública o tempo todo. O termo jurídico correto para falar de remuneração dos governadores é subsídio, mas a gente vai tratar aqui como salário. Os valores variam de estado para estado porque são definidos pelas assembleias legislativas, mas ficam na média de 30 a 40 mil reais. Em São Paulo, por exemplo, é pouco maior do que 36 mil, enquanto no Amapá chega a 33 mil e no Ceará passa dos 22 mil e 800 reais. A remuneração pode ser diferente em casos específicos, como quando o governador opta por receber o salário de uma carreira pública da qual já faz parte. Caso de Pernambuco, onde o subsídio legal é de aproximadamente 22 mil reais. Mas a atual governadora, Raquel Lira, recebe mais porque é servidora da Procuradoria-Geral do Estado. Na conta dela cai uns 42 mil reais. No Brasil, vigora o sistema federativo. União e estados são entes autônomos, ou seja, o presidente não manda no governador. Eles exercem funções independentes. O professor Marco Antônio Teixeira, cientista político da FGV e AESP, conta que cada um administra a esfera de governo conforme as competências previstas na Constituição.
13: O Brasil é um país federativo. Você tem um presidente da República que coordena 27 governadores de estado. Vamos lembrar do período da pandemia, né? Aquele famoso mal-estar do João Dória, que era governador de São Paulo, com o presidente Jair Bolsonaro. O presidente Jair Bolsonaro queria chamar para si a responsabilidade do combate à pandemia, quando estava previsto constitucionalmente que cabia ao estado fazer a gestão dessas políticas públicas junto aos municípios.
11: O governador administra e executa políticas públicas, comanda as forças de segurança estaduais e transforma o orçamento em escola, hospital, estrada e segurança. Ele faz, ou pelo menos deveria fazer, a política pública chegar no nosso dia a dia. Com colaboração de Beatriz Lacorte e sonorização de Cláudio Antônio, de São Paulo, Marcela Lorenzetto.
3: Meia-noite e 53, a gente vai abrir espaço agora para a Nadédia Calado, tem informações sobre o inquérito que apura a morte de uma jovem, uma adolescente, né, 13 anos de idade, durante uma transmissão na plataforma, né, Discord.
14: Seis adolescentes foram apreendidos nesta terça-feira na segunda fase da Operação Lívia, que apura a morte de uma menina de 13 anos de Naviraí, Mato Grosso do Sul. A investigação aponta que ela foi induzida a tirar a própria vida em uma transmissão ao vivo no Discord em julho. Os alvos têm entre 14 e 17 anos, faziam parte das chamadas panelas, grupos virtuais de violência e extremismo, e foram localizados no Rio de Janeiro, em São Paulo, na Bahia, no Rio Grande do Sul e no Distrito Federal. A investigação é da Polícia Civil Sul-Mato-Grossense, com apoio do Laboratório de Operações Cibernéticas do Ministério da Justiça. A nova fase partiu da análise de celulares e computadores apreendidos no início de agosto, quando um adulto foi preso e cinco adolescentes apreendidos, entre eles um garoto de 14 anos, apontado como chefe do grupo. Com os investigados, a polícia encontrou armas, material de apologia ao nazismo e conteúdo de abuso sexual infantil. Segundo a polícia, as panelas têm hierarquia, administradores, recrutadores e uma plateia que assiste e incentiva o que chamam de eventos. Os grupos disputam fama entre si e quanto mais extremo o conteúdo, maior o prestígio. Cerca de 90% dos integrantes identificados são adolescentes. A apuração mostrou que a abordagem começava de forma amistosa em redes sociais e apps de conversa, mas escalava rumo a ameaças. A delegada Anne Carine Sanches Trevisan, da Delegacia de Proteção à Criança e ao Adolescente, falou à TV Morena, afiliada da TV Globo no Mato Grosso do Sul, sobre como as meninas são mantidas sob controle.
16: A escolha é por meninas. As meninas que são vítimas acabam sendo ameaçadas por eles e elas fazem a mutilação, fazem o que eles exigem, porque elas têm medo de contar para os seus pais, que acabaram se envolvendo nesse grupo, nessa plataforma, e que ela está sendo vítima, ameaçada, então ela vai fazendo conforme que ele vai determinando que ela faça.
14: A perícia também revelou vítimas que nunca contaram aos pais, nem registraram ocorrência. Os grupos estavam no Telegram, Discord, Instagram e no aplicativo de mensagens Zange. Após o caso, as transmissões ao vivo do Discord foram suspensas no Brasil em 12 de agosto por decisão da Agência Nacional de Proteção de Dados. A Advocacia Geral da União também processa a empresa, cobrando medidas de proteção previstas no ECA Digital e indenização de R$500 milhões. Em audiência de conciliação no início do mês, a plataforma ganhou 10 dias úteis para apresentar uma proposta. Em nota, o Discord afirma que remove proativamente conteúdos que violam suas políticas e que coopera com as autoridades no caso. De São Paulo, Nadédia Calado.
3: Bom, faltam 4 minutos agora para uma. A gente vai continuar, viu, Ricardo Garcia, aqui na página policial, né? Suspeita de feminicídio no Paraná. Quem traz para a gente as informações é a Luciana Penha.
17: A médica Gaci Mazia, de 37 anos, foi assassinada no dia 5 deste mês dentro do apartamento onde morava. O laudo do IML revelou que a médica levou 14 facadas, a maioria nas costas. Os exames revelaram ainda indícios de que a vítima também foi esganada. O marido da médica está preso desde o dia do crime e o flagrante foi convertido em prisão preventiva. Ele chegou a ficar 5 dias internado no hospital sob escolta policial, porque tinha ferimentos na região do pescoço. Não se sabe como ele se feriu. A investigação tenta apurar a dinâmica do crime. O depoimento de João Vitor seria importante nesse sentido, mas ele se recusou a falar e ficou em silêncio durante todo o tempo. Uma testemunha, prima de João Vitor, disse em depoimento que ele confessou o crime. Após matar a mulher, João Vitor teria ficado horas no apartamento tentando fazer o filho do casal, um bebê de 8 meses, dormir. Como não conseguiu, deixou a criança sozinha e dirigiu até uma cidade onde moram os familiares dele. Ele teria contado o que fez. Foram os familiares que acionaram a polícia. O irmão da médica, também alertado por familiares de João Vitor, foi o primeiro a chegar ao apartamento. Ele arrombou a porta e encontrou o sobrinho no sofá, chorando muito, e a irmã morta num dos quartos. O caso está sendo tratado como feminicídio. Segundo testemunhas, o casal tinha um relacionamento conturbado e João Vitor não aceitava o fim do casamento. De Maringá, Luciana Penha.
3: Faltam 2 minutos agora para 1 da madrugada. Agradecer aqui o nosso ouvinte. Que nos lembra, é o Luiz Gouveia, viu, Ricardo Garcia? Nos lembra que hoje é o dia do caminhoneiro. E a gente sabe, é claro, que muitos deles e delas, né? Porque hoje temos caminhoneiras também, estão neste momento cruzando as estradas do nosso país e levando junto o CBN Madrugada. Então, parabéns para você que está nessa profissão tão importante, né? Fazendo aí o transporte de mercadorias por esse Brasilzão. Obrigado ao nosso ouvinte que nos lembra. E obrigado também ao Maurício Frank, participando aqui no CBN Madrugada. O Marcelo Lefebvre manda aqui também a sua mensagem. Obrigado pela participação. Bete Boguschwal também participando. Obrigado ao Cristiano Nobre, de Gereissati, Maracanaú, no Ceará, também pelo WhatsApp. No YouTube, galera trocando ideias. Muito obrigado ao nosso ouvinte aqui, o Henrique, participando do nosso chat democrático. Maria José Ramos também está por aqui. Obrigado pela mensagem. Célio Castro, o Edilson Damião. Muito obrigado também pela participação aqui do nosso ouvinte, o Tiago Soria, e por aqui também na audiência. Obrigado a você que participa via Instagram, no @phcgalvão. Você pode interagir também via Instagram, pela rede social.

0: deve se prolongar e está longe de uma saída consensual. Segundo informações do portal G1, a situação ultrapassou os plenários e chegou até os contatos pessoais. Em meio às discussões, o ministro Cássio Nunes Marques chegou a bloquear o número do ministro Gilmar Mendes após um desentendimento na semana passada. Integrantes do STF avaliam ainda que a crise pode se agravar caso novos vazamentos de mensagens extraídas do celular do ex-banqueiro Daniel Vorcaro atinjam ministros da corte. O Banco Central do Brasil e o Federal Reserve dos Estados Unidos devem caminhar em sentidos opostos nesta super quarta. Do lado brasileiro, o Copom deve cortar a Selic de 14% para 13,75%, segundo as projeções de mercado. Em Wall Street, o Banco Central americano deve voltar a aumentar os juros para a faixa de 3,75% a 4% ao ano. Como a alta dos juros americanos já é esperada pelos economistas, ela deve ter pouco impacto imediato nos mercados. Um helicóptero caiu em Los Angeles, nos Estados Unidos, e três pessoas foram declaradas mortas no local. A informação foi dada pelo Corpo de Bombeiros de LA em uma publicação nas redes sociais. A investigação das causas do acidente vai ser conduzida por agências federais. No horário de Brasília, 1:02.
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3: 1:04.

0: Muito bem, aqui no CBN Madrugada, espaço para a gente falar um pouco mais sobre esta sessão no Supremo Tribunal Federal. E quem vai conversar conosco aqui no CBN Madrugada é advogada e especialista em direito constitucional, Vera Schemin. Vera, muito bom dia, sempre um prazer tê-la conosco aqui na CBN.
1: Bom dia, Paulo. O prazer é todo meu, viu? Um bom dia para toda a sua audiência também.
0: Bom, seria uma sessão para deliberar se o Alexandre Moraes seria investigado e, no final, né, o mérito não foi discutido, mas uma questão processual, né, a análise da conduta do ministro André Mendonça. Eles votaram lá se ia ser se era julgado junto ou separado. Mendonça e o Alexandre Moraes juntos ou separados. E o Flávio Dino pediu vistas, né, tem 90 dias para se posicionar. E Vera Schemin, bom, eu vou fazer uma questão bem genérica para você e depois a gente discute algumas questões. O que dizer sobre o que vimos e ouvimos nesta terça-feira no Supremo Tribunal Federal, Vera?
1: Pergunta difícil, né, Paulo? O que eu acredito que a gente constatou ali, Paulo, que todos aqueles conflitos deflagrados ali entre alguns ministros durante a sessão plenária evidenciam, Paulo, lamentavelmente, o ambiente de degradação institucional daquela corte. E agravando, isso que é o pior, agravando ainda

0: mais a perda da sua credibilidade, que já vem sendo, digamos, sofrendo uma erosão aí ao longo do tempo, né? Então, é clara a constatação, diante do que você acabou de colocar aí, com relação a fundamentos processuais, eu acho que é clara a constatação de que o poder de retórica, baseado, assim, aparentemente em fundamentos legais, procura se sobrepor ao fato de que é um caso que demanda uma investigação, tendo em vista a presença de indícios de suposto cometimento de atos ilícitos por parte de um dos ministros daquela corte. Então, eu tenho a impressão, Paulo, que a tentativa de elevar uma declaração de nulidade do feito, quer dizer, nulidade do relatório da Polícia Federal, a suposta interferência de André Mendonça nas investigações, e que ele teria extrapolado dos limites de uma, da prática de um magistrado. Então, tudo isto, eu acho que ele ainda se corre o risco de que eles utilizem esses fundamentos meramente processuais para tentar levar a uma declaração de nulidade do relatório e, por consequência, Paulo, dos atos de André Mendonça, e aí nem se chega à análise do mérito. Eu tenho a impressão que a finalidade é essa, e é isso que a gente pode constatar desde o início da sessão, quando o ministro Flávio Dino já... Veja bem, Flávio Dino tem aí uma espécie, vamos dizer assim, de uma habilidade. Ele ataca do ponto de vista técnico, do ponto de vista jurídico, mas ele já veio atacando, valendo ali no início. Aí, obviamente, foi apoiado pelo ministro Gilmar Mendes, só que a postura do ministro Gilmar Mendes foi de muita agressividade, foi muito ofensiva, principalmente a pessoa de André Mendonça. Eu tinha a sensação, assim, de que ele realmente, a intenção era realmente um ataque naquele sentido, e ele não aceitaria o fato de maneira alguma de Moraes ter a possibilidade de ser investigado. Sim. Né? Então, aquela aula do STF, porque lamentavelmente, eu vou repetir de novo a palavra lamentavelmente, aquela aula do STF, o STF está dividido em duas alas. Então, essa ala que defende Alexandre de Moraes vai lutar de qualquer forma, a qualquer custo, sob qualquer fundamento, para livrá-lo dessa suposta abertura de investigação criminal, Paulo. Então, sim, é isso que eu tenho a impressão que as pessoas sentiram hoje. Eu acho que todo mundo sentiu, teve essa mesma sensação.
1: Não, com certeza, lamentável, né? Porque esperava-se que fosse decidido pela CIA investigar ou não, e eles ficaram discutindo questões processuais. Agora tem esses 90 dias aí pro Dino decidir. E o que eu te pergunto agora, Vera, é em relação ao Mendonça, né? Porque agora dia 23 tem a mesma sessão, vamos dizer, uma sessão que seria semelhante para discutir se o Mendonça avançou ou não sobre as suas prerrogativas, se houve irregularidades nas investigações. O que dá para se prever diante do que aconteceu nesta terça e agora em relação ao Mendonça, hein, Vera?
0: Eu acho que a expectativa é bastante ruim. Eu diria que é muito ruim, viu, Paulo? Porque hoje ele já essa ala já investiu tudo em fundamentos meramente processuais, já para tentar prorrogar a possibilidade de abertura de investigação em face de Moraes. Quer dizer, nós perdemos o dia todo analisando uma questão de ordem que foi levantada pelo ministro Gilmar Mendes por meio de um ofício que o ministro Flávio Dino teria enviado a ele, pedindo que ele analisasse, e por óbvio ele acolheu, digamos assim, informalmente aqueles pedidos do ministro Pagodino, levantou todas aquelas questões processuais, apesar de, né, não ter tido muito êxito, porque nós tivemos um empate aí, a despeito do pedido de vista do Pagodino, porque nós já tínhamos certeza de qual será a posição dele. Eu não entendi o porquê dele ter pedido vista. Eu perdi a última fase do julgamento, que eu estava numa entrevista, e acabou que eu não vi exatamente o porquê daquele pedido de vista, uma vez que ele já teria votado e todo mundo sabe qual será a posição dele. Então, o que esperar para dia 23? Essa ala vai investir tudo para tentar declarar a nulidade de todos os atos praticados por André Mendonça no âmbito da investigação do caso Massa e mesmo do INSS. Porque a partir do momento, veja bem, a própria PGR que foi citada no relatório, Paulo Bonet, ele teve a coragem de participar da sessão plenária hoje, não levou nenhum substituto, não colocou nenhum substituto, que seria a conduta que se podia esperar dele, né? Então, ele é citado, ele está participando desse julgamento, e então, a terça-feira, que vem, se não me engano, é terça, né?
1: Isso.
0: Nós vamos ter aí
1: quarta-feira.
0: Ataque também, de novo, de natureza processual, para imputar a Mendonça tudo o que eles puderem imputar. Ou seja, que ele teria conduzido as investigações, que ele teria monitorado um determinado alvo relativamente aos demais alvos, ou seja, Alexandre de Moraes, e que, por consequência, o relatório da Polícia Federal seria nulo e não haveria, nesse caso, como eu já falei, Paulo, a corte nem iria chegar a analisar o mérito, ou seja, a possibilidade de abertura de uma investigação em face de Moraes, tendo em vista indícios fortes, né, de cometimento de atos ilícitos.
1: Sim. A gente está conversando aqui no CBN Madrugada com a Vera Chemin, advogada e especialista em direito constitucional. Vera, queria te ouvir sobre a postura da ministra Carmen Lúcia, que no final da sessão, a ministra Carmen Lúcia se disse envergonhada, lembrou que o Poder Judiciário serve para dar tranquilidade institucional ao país e admitiu que naquele momento eles estavam gerando intranquilidade, pediu desculpas ao povo brasileiro, falou em espetacularização. Como é que você avalia a postura da ministra Carmen Lúcia, Vera?
0: Olha, Paulo, eu alivio com certo alívio, né? Um certo alívio do ponto de vista da instituição do Supremo Tribunal Federal em si e também do ponto de vista da pessoa da ministra Carmen Lúcia. Eu diria que essa posição que ela adotou hoje salvou a sua biografia. Realmente, literalmente salvou a sua biografia, porque ela, eu acho que prevaleceu na pessoa da Carmen Lúcia, o caráter prevaleceu, a ética e a moral foram mais fortes e ela decidiu optar pela verdade, ou seja, pelo fato de que realmente aquela conduta dos demais colegas não era a mais correta do ponto de vista constitucional, legal, sem falar da moral e da ética, como acabei de colocar, e acabou se posicionando no sentido de acompanhar o ministro Edson Fachin. E quando ela fala, Paulo, que o STF estaria provocando uma intranquilidade, ela realmente minimizou, né? Eu diria que o STF está protagonizando uma situação extremamente... Olha, eu diria que a instituição STF está apodrecendo paulatinamente. E o pior, ele está promovendo, ironicamente, quer dizer, a mais alta instância do Poder Judiciário, está promovendo, ironicamente, insegurança jurídica e com essa conduta, levando uma instabilidade política muito maior, até por conta do pleito eleitoral que está próximo, e ainda mais grave, há uma instabilidade macroeconômica que já se sente no Estado brasileiro. Quer dizer, o custo, o risco país já está cada vez mais alto, né? Nós temos, com a politização do Supremo, já estamos constatando fuga de investimentos estrangeiros, fechamento de empresas aqui internamente no país, quer dizer, tudo isso, sem falar em outros detalhes que agora não vem ao caso, estão levando o Estado brasileiro à bancarrota. Se o Supremo não debelar essa crise e não corresponder ao sentimento da sociedade civil brasileira, da população em si, obviamente que nós vamos vamos cavar ainda mais o fundo do poço. Nós já estamos no fundo do poço, mas vamos cavar ainda mais.
1: A gente tem mais um minutinho aqui, Vera. Queria ouvir a sua palavra sobre uma situação que me chamou demais a atenção, somando tudo isso que a gente viu, até a liturgia do cargo que a gente costuma ver lá no Supremo foi perdida totalmente. Né? O ministro Gilmar Mendes virou o ministro...
0: Foi o... André Mendonça?
1: Não, foi pro Cássio, né?
0: Para quem?
1: Pro Cássio, né?
0: É verdade.
1: Ele disse, é impressionante para o Cássio Nunes, né? Impressionante a desfaçatez desse sujeito. Quer dizer, a gente assistir um ministro do Supremo chamando um outro de sujeito numa sessão é uma coisa gravíssima, não é, Vera?
0: Muito, Paulo. Eu diria que o nível baixou. Olha, se você comparar com uma briga entre parlamentares, que a gente está o tempo todo testemunhando lá no âmbito do Congresso Nacional, eu diria que esse linguajar do ministro Gilmar Mendes conseguiu se sobrepor à vulgaridade que existe desde sempre no Congresso Nacional. Ele conseguiu vencer a linguagem, digamos assim, de baixo calão, extremamente vulgar, que costuma acontecer no Congresso Nacional. Ele teve realmente a coragem de ganhar. Ele realmente ganhou muito de todas essas discussões, esses debates de baixo calão que ocorrem no Poder Legislativo.
1: Só me corrigir aqui, Vera, desculpa.
0: É muito deprimente.
1: Só me corrigir, na verdade foi para o Mendonça mesmo que ele falou, não foi para o Cássio Nunes, né? Ele estava na discussão com o Mendonça e foi para o Mendonça que ele falou a desfaçatez desse sujeito.
0: Chamou de lesiano, nossa, outros adjetivos que nem eu tenho coragem de colocar agora aqui para você, Paulo, que realmente não tem nada a ver com nível de ministro do Supremo Tribunal Federal. Eu quero falar, eu faço questão de falar bem rápido, Paulo, se não der tempo, não tem problema.
1: Tem
0: tá?
1: Mais um minuto só, um minuto.
0: Um minuto. Olha, eu tenho saudade do tempo, dos anos que eu assisti, alguns anos atrás, que eu assisti às sessões plenárias do Supremo Tribunal Federal, em que você tinha um nível altíssimo de notório saber jurídico, de ambiente civilizado, próprio de uma instituição daquela estirpe, em que se discutia, se debatia, no plano das ideias, ou seja, havia uma divergência no plano das ideias. E hoje, Paulo, nós temos uma divergência de natureza político-ideológica num tribunal que realmente se tornou politizado.
1: É verdade. Vera Chemin, advogada e especialista em direito constitucional. Vera, mais uma vez, muito obrigado pela gentileza aqui com a CBN. Um bom dia e até uma próxima.
0: Eu que agradeço a oportunidade que você sempre me dá, Paulo. Tenha um bom dia e uma boa semana e a sua audiência também, tá?
1: Muito obrigado. 1:21 aqui no CBN Madrugada, a gente abre espaço para Milton Jung, Cássia Godoy, aquele espaço no jornal da CBN para que você tenha mais informações voltadas para a eleição e que a gente tem reproduzido aqui no CBN Madrugada.
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0: Hoje, na série 50 Debates para o Brasil, vamos discutir a Lei Geral do Licenciamento Ambiental. Nova legislação busca padronizar procedimentos, reduzir a burocracia, acelerar a autorização de obras e atividades econômicas. Os críticos alertam que a simplificação pode enfraquecer a fiscalização e aumentar os riscos ao meio ambiente. Participam deste debate Jorge Amber, advogado, professor e pós-doutor em Direito, e Carlos Nobre, professor titular da Cátedra Clima e Sustentabilidade da USP e co-presidente do painel científico para a Amazônia. Jorge Amber, muito obrigado pela sua gentileza ter aceitado o nosso convite. Bom dia.
1: Bom dia, Milton. Bom dia, Cássia. Bom dia, professor. Eu que agradeço a oportunidade.
0: Professor Carlos Nobre, muito obrigado pela sua gentileza de estar conosco também. Bom dia.
2: Bom dia a todos vocês. Muito obrigado pela oportunidade.
0: E conforme havíamos combinado previamente, Cássia Godoy e eu faremos duas perguntas a cada um de vocês e cada um terá até 2 minutos para cada uma das respostas. E eu começo com o senhor Jorge Amber. Propósito dessa discussão em torno da lei ambiental. A nova lei cria licenças simplificadas e, em alguns casos, permite que o próprio empreendedor declare o cumprimento das exigências. Como acelerar o processo sem ter enfraquecido a fiscalização ambiental?
1: Milton, primeiramente é importante dizer que o Brasil estava atrasado com relação a essa norma, né? Nós não tínhamos uma lei geral de licenciamento ambiental. O que vigorava eram dois atos, ao meu ver, inconstitucionais e antidemocráticos, que era uma resolução de 1986, veja bem, há mais de quase 40 anos atrás, e uma de 1997, que não foram produzidas pelo Congresso Nacional, foram produzidas por uma resolução de um órgão ligado ao Poder Executivo. Isso, para mim, já é uma evolução constitucional na matéria. Por sua vez, a modernização do licenciamento ambiental acompanha a modernização da nossa sociedade, né? Anteriormente não existia internet, inteligência artificial, drones para ir em campo e esses satélites ultramodernos. Hoje em dia existe uma série de tecnologias e o que faz a lei é modernizar, se adequar aos novos tempos. E ela vai ao encontro do que existe já em vários estados brasileiros, inclusive o estado pioneiro, aqui é a Bahia, de onde eu falo, na época da gestão do governador, hoje senador Jacques Wagner, que adotou essas melhores práticas de governança para modernizar o licenciamento e focar naquilo que é fundamental para o Estado, que é permitir o desenvolvimento econômico, o progresso social com o equilíbrio ambiental. Então eu vejo que essa modernização apenas acompanha o que já vem acontecendo em todo o Brasil, em todo o mundo, e aquilo que vem sendo certificado pela melhor doutrina do direito ambiental como adequado para colocar o Brasil no rumo da sustentabilidade.
0: Professor Carlos Nobre, quais danos ambientais podem ocorrer com a simplificação do licenciamento prevista na nova lei?
2: Sem dúvida, nós temos que nos preocupar muito, porque essa nova lei pode significar um aumento muito grande do impacto ambiental nos biomas brasileiros, principalmente nos biomas que estão muito próximos do ponto de não retorno: Amazônia, Cerrado, Pantanal e Caatinga. De fato, para evitar perder todos esses biomas, a maior biodiversidade do mundo, nós teríamos que ter uma outra lei que proibisse desmatamento, degradação. Nós temos que zerar isso, senão até 2040 a gente passa do podão retorno. Então, nós temos que inverter essas leis, nós temos que zerar todo o desmatamento e degradação e fazer grandes projetos de restauração dos biomas. Portanto, essas leis estão indo na direção oposta, muito perigosa.
3: Queria ouvir agora o Jorge Amber a respeito da possibilidade de ser de fato temerário aplicar esse tipo de legislação até uma situação limite em que nós ultrapassemos, como citou o professor Carlos Nobre, esse ponto de não retorno em relação a esses biomas. Corre-se o risco da gente chegar a esse ponto?
1: Veja bem, eu não sou especialista em mudanças climáticas, mas em direito. E do ponto de vista jurídico, o que eu posso dizer é que a nova lei, ela vai ao encontro da Constituição e mais, ela promove a sustentabilidade. Por quê? Porque ela não foca apenas no caráter ambiental das atividades, mas também no econômico e no social. É, e como disse o professor, realmente a Amazônia é uma preocupação que deve ser de todos nós, mas não só a Amazônia, que está a mais de 80% preservada e por lei, independentemente da lei do licenciamento, ela obrigatoriamente é 80% intocável, por lei e por norma constitucional. Então, o procedimento do licenciamento não altera em nada a forma de exploração, ao contrário, vai permitir uma melhor fiscalização. Nós temos que nos preocupar também com a Mata Atlântica, que está apenas 7%, e que não ocorram novos desastres, como o de Brumadinho e de Mariana. Tudo isso, todos esses números negativos, aconteceram na ausência dessa lei. E essa lei vem justamente para, nos pequenos e baixos impactos, facilitar o processo e fazer com que o poder público possa focar nessas grandes políticas públicas de preservação do meio ambiente.
3: Professor Carlos Nobre, quando a gente fala de facilitar este processo de desenvolvimento destas áreas, nós estamos falando que a principal questão ou ponto mais problemático seria a questão da autodeclaração?
2: Sem dúvida. É muito arriscado, vamos dizer assim, imaginar que toda autodeclaração, desmatamento, infraestrutura, mineração, são autodeclarações totalmente dentro da lei. É só lembrar, por décadas e décadas, a exploração de ouro, principalmente na Amazônia, era autodeclaração, era tudo falso. As explorações eram todas ilegais, inclusive dentro de territórios indígenas. Então, é muito arriscado mudar essa lei. Inclusive, um elemento dessa lei diz que não pode nem usar mais as imagens de satélite para mostrar o desmatamento, a degradação. Então, eu estou muito preocupado com essa lei. E também, o Jorge falou aí da Amazônia, né, que a lei permite 20% de desmatamento, mas ela está tão perto do ponto de retorno que nós temos que zerar o desmatamento, a degradação. No Cerrado, que está na beira do ponto de retorno, olha, deixa eu dar um dado para vocês. Nos últimos 30 anos, a Caatinga já se estendeu para o oeste 230 mil quilômetros quadrados dentro do Cerrado, ali, oeste da Bahia, Piauí. E no Cerrado, a lei permite até 80% de desmatamento. 52% do Cerrado já foi desmatado. Então, eu julgo, eu e meus colegas todos, cientistas climáticos ambientais, nós estamos defendendo que tem que ter uma grande mudança na lei, tem que zerar desmatamento e degradação de todos esses biomas, inclusive também da Mata Atlântica.
0: Professor Carlos Nobre, Jorge Amber, quero agradecer a gentileza de vocês trazerem alguns argumentos para essa discussão, uma discussão que, como a gente sempre diz aqui para os nossos ouvintes, não se encerra nesse momento, evidentemente, mas é um motivo para que você se aprofunde nesse assunto e possa desenvolver o seu próprio conhecimento.
4: Muito bem, Milton Jung e Cássia Godoy aqui no CBN Madrugada. Vem aí Matheus de Souza.
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0: Quarta-feira, 16 de setembro de 2026. Os ministros Alexandre de Moraes e André Mendonça, do Supremo Tribunal Federal, bateram boca durante a sessão de ontem. A corte julgava o relatório da Polícia Federal que liga Moraes ao ex-banqueiro Daniel Vorcaro. O ministro acusou Mendonça de ter pressionado a PF para incluí-lo nas apurações e disse que o colega estaria a serviço de um grupo político. Mendonça respondeu repetidas vezes que a acusação era mentira. Em outro momento, o decano Gilmar Mendes afirmou que houve viés político-eleitoral na condução de Mendonça, que rebateu ao dizer que o ministro estava sendo leviano. Gilmar ainda declarou que pessoas decentes não fazem isso. Mendonça retrucou, pedindo que o colega não apontasse o dedo a ele. O STF interrompeu a sessão sem definir como vai julgar os casos dos ministros Alexandre de Moraes e André Mendonça. O ministro Flávio Dino pediu vista e tem até 90 dias para devolver o processo. O placar ficou em 4-3 para julgar as petições de Moraes e Mendonça de forma separada. As vendas do comércio varejista brasileiro caíram 0,8% em julho na comparação com junho, segundo o IBGE. A retração foi puxada principalmente por móveis e eletrodomésticos, livros e papelaria, além de roupas e calçados. Mesmo com a queda no mês, o varejo ainda vendeu mais do que em julho do ano passado e mantém crescimento no acumulado de 2026. Horário de Brasília, 1h32.
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2: Uma hora 33 minutos aqui no CBN Madrugada. O que temos todos os dias neste horário, Ricardo Garcia?
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0: Ronaldo pergunta o que é mais vantajoso do ponto de vista fiscal: investir em títulos isentos ou no PGBL? Ronaldo, os rendimentos dos títulos isentos, como o nome sugere, não têm a incidência do imposto de renda. Mas não necessariamente a rentabilidade é superior à das demais aplicações financeiras de renda fixa. Isso porque o emissor do título isento pode negociar para receber uma parte desse benefício fiscal, reduzindo a rentabilidade. Já o PGBL é um fundo de previdência em que os investimentos podem ser deduzidos do imposto de renda, mas com duas condições. Uma é fazer a declaração usando o modelo completo, e a outra é que os aportes, para serem dedutíveis, não podem ultrapassar o equivalente a 12% da renda anual. Então, se investir em títulos isentos, você tem uma rentabilidade pré-estabelecida sem a incidência do imposto de renda. No PGBL, a dedução do imposto significa, na prática, mais dinheiro para investir hoje. Em compensação, os rendimentos vão ser tributados no futuro. Como o PGBL oferece investimentos mais flexíveis, inclusive em renda variável, potencialmente pode ter um retorno maior. Portanto, na prática, se você puder investir no PGBL usando as deduções do imposto, o retorno pode ser mais atrativo. Caso contrário, a alternativa é o título isento. Até a próxima e continue mandando as suas perguntas para cbndinheiro@cbn.com.br.
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2: Está no ar o Viva Voz nesse dia histórico de uma sessão para lá de tumultuada do Supremo Tribunal Federal, que durou várias horas e acabou por não decidir nada. Hoje é terça-feira, dia de Thaís Oyama, nossa comentarista, também comentarista da Globo News, colunista do Globo e âncora da TV Cultura. Boa noite, Thaís.
3: Boa noite, Vera. Boa noite a todos.
2: Hoje a gente vai ter duas participações especiais para nos ajudar a dissecar esse dia. Já está conosco, né, em vídeo também, o jornalista Felipe Recondo, ele que é colunista também do Globo, apresentador do podcast Sem Precedentes e autor de livros sobre o STF. Boa noite, Recondo. Bem-vindo de novo.
4: Boa noite, Vera. Boa noite, Thaís. Boa noite aos ouvintes.
2: E em breve a gente vai ter também a participação do professor de Direito Constitucional da FGV, Oscar Vilhena, que já está se conectando para se juntar a nós nesse Viva Voz mais do que especial. Bom, fazendo um resumo do que aconteceu, hoje o STF se reuniu para analisar a PET 1662, que indicava ali uma conduta do ministro Alexandre de Moraes que pode ensejar a abertura de um inquérito. Então, o que se decidiria era se Alexandre de Moraes seria ou não alvo de um inquérito, apenas isso. Mas, ainda assim, a sessão inteira foi tomada por apenas uma questão de ordem. Questão de ordem apresentada pelo ministro Gilmar Mendes por sugestão de um ofício do ministro Flávio Dino para que fossem julgadas conjuntamente essa PET e uma outra que diz respeito a um possível, problema de autoridade ali, me faltou a palavra da... Abuso de autoridade do ministro André Mendonça na condução desse mesmo caso. Então, o ministro Dino advogava que tudo fosse juntado. A sessão terminou com 4 votos a favor da decisão do ministro Edson Fachin de separar os feitos e 3 votos para que eles fossem juntados. Eu digo 3 porque o voto do ministro Flávio Dino no final não foi computado, porque ele terminou por pedir vista da sessão. Thaís, eu pedi uma quebra de protocolo aqui para começar pelo Recondo, para eles nos posicionar sobre os próximos passos. O ministro Flávio Dino tem 90 dias para devolver, é isso, Felipe? E até aqui segue marcada a sessão da terça que vem, que vai analisar o caso do ministro André?
4: Pois é, veja como ficaram as coisas, né, Vera? A proposta do ministro Flávio Dino, encampada pelo ministro Gilmar Mendes, era que juntasse o tribunal os dois casos, o caso do ministro André Mendonça e o caso do ministro Alexandre de Moraes. O ministro decidiu manter a sessão para julgar Alexandre de Moraes. E aí o que nós vemos é um pedido de vista. O que vai acontecer? O ministro André Mendonça vai acabar sendo julgado, ou seu processo analisado, antes do caso do ministro Alexandre de Moraes. Por enquanto, essa sessão continua marcada e a gente não sabe quando o processo do ministro Alexandre de Moraes deve voltar. O que se imagina é pós-eleições, até para que as coisas não se misturem. Mas aí a gente vai poder também ouvir o professor Oscar Videna, né? Sobre, eu acho, Vera, que teve uma expectativa. A gente que cobre o Supremo há tanto tempo vê algumas expectativas e fica pensando, acho que o pessoal esqueceu o que é o Supremo. Quando tem uma questão controversa como essa, não só no mérito, eu não digo nem só no mérito, mas mesmo a questão processual que estava em jogo, o Supremo nunca tinha decidido o que fazer diante de um pedido de investigação de um ministro do Supremo ou de uma tese possível de investigação de um ministro do Supremo, questões regimentais, processuais apareceriam. E mesmo juízes e professores já vinham se questionando como isso se daria. A gente não sabe sequer, Vera, você mencionou aí, né, se o tribunal determinaria a abertura de inquérito, ou poderia determinar uma abertura de inquérito. Pode o tribunal determinar a abertura de um inquérito? Tem esse problema ainda. Teria o ministro Alexandre de Moraes direito de defesa e um prazo para se manifestar?
2: Sim.
4: Ele poderia produzir prova, inclusive indícios, ou chamar testemunhas para eventualmente corroborar sua tese, dizer que não seria motivo para investigação? Várias questões, sim, enfim, que poderiam aparecer, e aí a gente chega a esse anticlímax, chegamos no final do dia sem nenhuma decisão de fato.
2: Thaís, você acompanhou o dia inteiro, assim como eu e assim como a sociedade brasileira toda, ao fim desse dia. Que sensação o Supremo Tribunal Federal produziu na sociedade?
3: Vera e Felipe, eu acho que essa foi uma das sessões mais deprimentes que o STF já protagonizou. Primeiro, pelo que você falou, houve lá o anticlímax, essa foi anunciada como uma sessão histórica, uma sessão importante, e o que a gente viu foi um monte de ministros aos gritos, as imprecações, a retirada de um ministro do plenário, Cássio Nunes Marques, visivelmente abalado com os vazamentos, a ministra Carmen Lúcia com aquele discurso envergonhado e tudo, e um presidente desautorizado o tempo inteiro. Uma sessão que foi conduzida, na verdade, na prática, por outros ministros que não o presidente, né? Foram os ministros Gilmar Mendes e o ministro Flávio Dino os que conduziram, de fato, a sessão. Então, eu penso que essa sessão vai ficar para a história por motivos bastante negativos. Eu acho que ela não só não produziu o que estava todo mundo esperando que produzisse, ou seja, a resposta sobre o ministro Alexandre de Moraes poderá ser investigado ou não, ficou bem longe disso, perdeu-se um dia inteiro nessa questão de ordem levantada pelo ministro Gilmar, e ao fim e ao cabo a gente ainda viu aquele espetáculo deprimente de adultos se altercando aos gritos e enfim, do jeito que todo mundo viu.
2: Exatamente. Agora sim, já está conosco, também por vídeo, o professor Oscar Villena, ele que é professor de Direito Constitucional da FGV. Professor, obrigada por mais uma vez colaborar com a gente. Eu sei que o senhor deve ter passado o dia ouvindo a imprensa. Obrigada.
5: Bom, boa noite, Vera. Boa noite, Felipe. Não vi quem mais está aí.
2: A Thaís Oyama está conosco por telefone também, professor.
5: Thaís, é um prazer estar aqui com vocês, apesar de para falar de um assunto muito, muito duro.
2: Pois é, muito duro. E, professor, eu vi que o senhor conversou com o Bernardo Melo Franco do Globo. Queria começar trazendo esse seu esclarecimento que eu acho importante. Temos aí um placar na prática de 4-4, embora tenha sido proclamado um placar de 4-3 na questão de ordem. E tenho uma dúvida a respeito do que acontece quando o ministro Flávio Dino devolver o caso ao plenário. Se o ministro Edson Fachin precisa desempatar usando um voto de qualidade, o que já tem sido aí afastado por várias leis posteriores. Se a gente tem uma questão de indúbio pro réu como em questão penal, ou se a gente tem aí uma questão de indúbio pro sociedade, ou se nenhuma das anteriores. O que acontece de agora em diante?
5: Olha, é um terreno para lá de pantanoso, né? Eu faço uma leitura sobre dividindo o que aconteceu hoje em dois aspectos, né? Do ponto de vista do procedimento criado pelo ministro Fachin, apesar da atuação absolutamente combativa e, em algumas vezes, violenta e deselegante de alguns outros ministros, né? Ela não foi derrubada, né? Eles não conseguiram um quórum de maioria para desautorizar as decisões procedimentais que foram estabelecidas pelo ministro Fachin, ainda que eu compute o voto do ministro Dino, né, nesses 4 votos, né? O que que isso significa? Significa que ele ainda conduz essa PET, né? E que ainda prevalece o termo que ele estabeleceu no julgamento separado, né? Agora, é evidente que isso não vai poder se levar a cabo enquanto não retornar o voto de vistas do ministro Dino, o que pode demorar até 90 dias, né? Então, do ponto de vista prático, tá? O grupo que não queria que hoje o Supremo decidisse a respeito do início ou não de uma investigação, esse grupo prevaleceu. A consequência prática é que hoje não se tomou essa decisão. Agora, do ponto de vista processual, eles também não apearam o ministro Fachin da condução desse procedimento. Nós teremos uma audiência agora no dia 23. O que acontecerá nessa audiência no dia 23? Ao meu ver, continua prevalecendo a posição do ministro Fachin, né? Eu achei nesse aspecto muito relevante o voto do ministro Fux, com quem eu normalmente ando em desacordo, né? Mas o que ele colocou? Isso foi dito por vários ministros ao longo da sessão, inclusive pelo ministro Dino. Ou seja, não há uma regulamentação clara sobre esse procedimento. Sim. Isso não está claro no regimento. Quando há uma lacuna no regimento, ela deve ser preenchida pelo presidente. Então, isso, em alguma medida, justifica, reforça a posição do ministro Fachin, com base no artigo 13, que é aquele que dá as competências do presidente para que ele continue conduzindo. Então, enfim, é uma leitura muito próxima ao que aconteceu. Quer dizer, eu acho que esse empate significa que ele não foi demovido da relatoria, nem foi.
2: Nem da presidência da corte, embora tenham tentado.
5: Né? Agora, do ponto de vista do protocolo, né, foi muito deprimente você ver uma agressão a um homem que trata todos com a maior cordialidade. Tem pouca memória, tem alguns outros ministros supremos que tiveram tanta gentileza em relação aos seus colegas, né? Mesmo quando agrediram. Eu não vejo isso como sinal de fraqueza, eu vejo isso como um sinal de alguém que se dá o respeito.
2: Felipe, você que está acostumado a cobrir essa corte, que costuma escrutinar aí os vários composições de 11 membros ou 10, como tem agora. A gente viu uma divisão muito clara em grupos, né? E acho que nunca a gente tinha visto tão abertamente ministros se lançarem na defesa de um colega, e se preciso, em detrimento da imagem do tribunal, né? O que vai ser o substrato disso? O que vai se assistir daqui por diante? Como essa corte, esse colegiado que se tratou dessa maneira vai inclusive tratar de outros assuntos de agora em diante? Acho que o seu áudio está fechado, Felipe.
6: Pronto, aqui eu estava nervoso porque estou na presença de Oscar Vilhena, que eu comecei a pesquisar Supremo lendo, já falei isso para ele, um livro do professor Oscar Vilhena, por isso eu sempre fico nervoso quando estou diante dele. Mas você mencionou, Vera, o que sai disso? E o substrato, eu acho que é uma corte novamente dividida e num grau muito pior do que aquele que do Mensalão, daquela corte que saiu do julgamento do Mensalão. Porque no julgamento do Mensalão havia divergências de mérito, havia divergências mesmo político-ideológicas em relação ao que estava sendo julgado. E ali foi um caso que depois se resolveu, ao longo do tempo essa fissura foi se desmanchando ou foi se desanuviando. Eu acho impossível que essa fissura que o tribunal sofre hoje seja superada nesta composição. Porque o que nós temos agora é o ministro Alexandre de Moraes acusando o ministro André Mendonça de investigá-lo indevidamente. Depois o ministro André Mendonça dizendo que o ministro Alexandre pega um relatório produzido ad hoc contra ele também, num relatório de inteligência mal feito, e por aí vai.
2: Com outro, ilegal.
6: Apócrifo, clandestino, outros adjetivos que foram utilizados. E daí a gente percebe o seguinte: não tem jeito desse tribunal se unir novamente. Até, professor Oscar, eu vi o ministro Flávio Dino fazendo contestações sobre a marcação dessa sessão. E eu fiquei pensando, ao longo de todo esse tempo, conversando com a presidência também, mas teria algum outro tipo de solução para o ministro Fachin na condução desse processo? É difícil de a gente imaginar isso, e a gente, jornalista, geralmente é engenheiro de obra pronta. Mas de imaginar o seguinte: qual seria a solução para isso? E talvez a única fosse o confronto, fosse o conflito. Mas a pergunta que sempre fica para alguns é: deveria ter sido agora? Poderia ter sido depois? Fazer a paralisação desse processo durante o processo eleitoral, durante as eleições, teria sido melhor para o Supremo? Mas essa conta ia chegar em algum momento, né?
2: Então,
6: o Supremo
2: ia
6: ter que pagar essa conta de qualquer forma.
2: Então, eu quero ouvir a Thaís e o professor a respeito dessas indagações do Felipe, que eu acho da maior relevância. Thaís, você acha que o Fachin errou no timing, errou na maneira... A Thaís caiu. Então, professor Oscar.
5: Olha, veja, como o Felipe falou, é muito difícil, e eu não sou um estrategista político de ficar escolhendo quando essa questão deveria ser julgada. É evidente que julgá-la na antessala da eleição prejudica, né, conturba o processo eleitoral. Se você me perguntasse, Felipe, se eu gostaria que fosse julgado agora, jamais. Não gostaria. Aliás, eu gostaria que não ocorresse, né? Agora, o fato é que apurações vieram à tona, que são apurações muito graves, né? E sem dúvida nenhuma, o ministro André Mendonça utilizou estrategicamente a sua jurisdição para colocar isto, né, nessa agenda. Ele empurrou isto para esse momento, não tenho dúvida disso, né? Agora, havia ali fatos, e há fatos ali que precisam ser apurados de maneira muito contundente, né? Então, eu não gostaria de culpar agora A, B ou C. Quer dizer, o fato é que você tem um contrato, que é um contrato inexplicável, que ninguém hoje ousou abrir isso, mas existe um contrato inexplicável, existe uma investigação do caso Master, também com todas as suas complexidades, e houve um apressamento colocado pelo ministro André Mendonça. Ora, o que que o ministro Fachin, a hora que ele... porque esse apressamento do ministro André Mendonça causou o quê? Uma desordem no tribunal. Esse é o ponto, ao meu ver, relevante, né? Você começa a ter trocas de liminares, você começa a ter trocas de ofícios, você começa a ter determinações controvertidas à Polícia Federal. Ao meu ver, isto é que justifica a conduta do ministro Fachin, né? O artigo 3 lhe dá essa competência para a preservação da integridade do tribunal. Agora, se os processos deveriam ser julgados juntos ou separados, eu particularmente acho que os processos seriam muito bem-vindos se julgados juntos, eu não tenho problema com isso, né? Agora, em relação à condução, aí eu tenho muita clareza que o ministro Fachin é o único que reúne condições e que ele não avocou. Né? Uhum. Ele simplesmente assumiu as responsabilidades que lhe foram dadas pelo regimento. Sim. Inclusive pelos motivos ditos pelo ministro Fux.
2: Agora, Thaís, essa solidão do Fachin ficou muito patente, né? Em dado momento parecia um animal, uma presa acuada por hienas ali no tribunal. Ele não combinou o jogo com a ministra Carmen, porque depois ela fez aquele discurso meio de estou envergonhada. Hoje nós entristecemos o país, mas não saiu em socorro do presidente também em nenhum momento, né?
3: Exatamente, essa impressão que eu tive, Vera. Primeiro, boa noite, professor Oscar Vilhena, prazer estar aqui com o senhor. E segundo, respondendo essa questão, Vera, ele ficou absolutamente só, o presidente Fachin, acuado com aquela cordialidade que o professor mencionou e que é visível, mas que absolutamente destoava da agressividade e dos modos dos outros ministros, em especial o ministro Gilmar Mendes, e em outro estilo, o ministro Flávio Dino, menino, né, com aquele jeito melíflo dele, ele também tinha uma carga lá de agressividade não tão explícita quanto a do ministro Gilmar, mas ambas destoavam completamente daquela cordialidade do presidente, que ficou, como você falou, completamente sozinho. A ministra Carmen, salvo o engano, não sei se eu perdi alguma coisa, mas ela só abriu a boca no final, aos 44 do segundo tempo, só no voto dela. Portanto, se ela concordou com o ministro Fachin, ela manteve essa concordância em silêncio. O ministro Fux até em alguns momentos tentou fazer alguns apartes, mas nesse sentido também não me pareceu feliz, sempre uma certa tibieza e sem nenhuma dúvida quem dominou lá a sessão foram os ministros Gilmar e o ministro Flávio Dino, cada qual com seu estilo, mas os dois eles combinam no sentido de que foram dois tratores passando por cima assim de alguém com sua bicicletinha no parque, né? Essa era a impressão que dava.
2: Foi meio isso mesmo.
1: Muito bem, aí a Vera Magalhães com seus convidados e o Viva Voz que a gente sempre representa nesse horário. Nós vamos a Alagoas, Demetrios Azevedo tem informações ainda, né, de repercussões do caso Master no Supremo.
7: O caso envolvendo investimentos de 97 milhões de reais do Instituto de Previdência dos Servidores Municipais de Maceió, o IPREV, no Banco Master, ganhou repercussão nacional após a divulgação de novos documentos da investigação da Polícia Federal. Com a retirada do sigilo de parte do inquérito, a PF passou a analisar com mais detalhes as circunstâncias que envolveram as aplicações feitas em 2023 e 2024. Segundo informações divulgadas pelo jornal O Globo, o atual secretário municipal da Fazenda de Maceió, João Felipe Alves Borges, é tratado como investigado. A Polícia Federal pediu acesso a dados bancários, fiscais e telemáticos dele com parecer favorável da Procuradoria-Geral da República. Borges fazia parte do Conselho de Administração do IPREV. Os investigadores também analisam a relação profissional dele com a empresa Crédito e Mercado, consultoria contratada para auxiliar na política de investimentos. O IPREV aplicou 80 milhões de reais em letras financeiras do Banco Master em dezembro de 2023 e outros 17 milhões em maio de 2024. Entre os pontos investigados estão a habilitação do banco para receber recursos de regimes próprios de previdência, a concentração dos investimentos e a existência de estudos técnicos que justificassem a aplicação. De acordo com os documentos, os investimentos chegaram a representar cerca de 20% do patrimônio do regime previdenciário, enquanto a política de investimentos previa percentual menor para esse tipo de ativo. A PF também questiona uma reunião do Conselho de Administração do IPREV realizada em dezembro de 2023. A ata teria apenas 4 assinaturas, enquanto a legislação municipal, segundo os investigadores, exigiria 7 integrantes para a instalação da reunião e 6 votos favoráveis para a aprovação. O ex-prefeito de Maceió e atual candidato ao governo de Alagoas, João Henrique Caldas, o JHC, também é citado nos documentos por causa das atribuições que tinha como chefe do executivo. Ele nega qualquer irregularidade e afirma que não determinou nem solicitou os investimentos. O atual secretário municipal da Fazenda de Maceió, João Felipe Alves Borges, também nega participação nas decisões sobre as aplicações e afirma que a escolha dos investimentos cabia ao Comitê de Investimentos e à diretoria do IPREV. A investigação tramita no Supremo Tribunal Federal sob relatoria do ministro André Mendonça e busca esclarecer se houve irregularidades na gestão dos recursos previdenciários. Até o momento, trata-se de uma investigação sem condenação dos envolvidos. De Maceió, Demetrios Azevedo.
1: De Maceió, vamos para Paraíba, Ricardo Garcia, com a Evelyn Lima. Essa história aqui, hein? Homem suspeito de cometer 16 homicídios, isso em 90 dias. Foi preso após tentar fugir vestido de mulher.
8: Jorlan Alves da Silva, de 33 anos, foi preso depois de 2 dias de buscas em Mulungu, no Agreste da Paraíba. Ele é suspeito de ter cometido 16 homicídios no Vale do Mamanguape, litoral norte do estado. Segundo a Polícia Civil, entre os casos está o duplo homicídio de 2 comerciantes em Rio Tinto no último dia 1º de agosto. Jorlan teria participado do crime com outros 4 homens. Jorlan também é investigado pela morte de uma jovem e o corpo da vítima só foi encontrado depois que o próprio suspeito informou à polícia onde ele estava enterrado. A polícia chegou até o suspeito após identificar que ele estava se deslocando de Cabedelo, região metropolitana de João Pessoa, para Mulungu. Durante a fuga, ele teria tentado se disfarçar de mulher e estava com uma criança de aproximadamente 2 anos. Ela foi encontrada e, segundo a polícia, passa bem. O delegado Douglas Garcia deu detalhes sobre a prisão do suspeito.
9: Jorlan, ele é homicida e deve pagar pelos crimes que cometeu. Matou pessoas inocentes e, sim, é vinculado a uma facção criminosa. Durante seu interrogatório, ele, com muita frieza, né, com muita tranquilidade, narrando os crimes, ele trouxe a informação que seu primeiro crime foi praticado aos 13 anos de idade, né? Então ele tem 33 anos de idade, ficou mais ou menos 5, 6 anos preso, ou seja, 14 anos aí atuando. Jorlan, ele estava preso, foi posto em liberdade em maio, final de maio. De lá para cá, em 3 meses, ele matou 16 pessoas. Ele, inclusive, narrou, né, no interrogatório que, antes dele ser preso, ele já tinha passado por alguns policiais, né? Ele colocou um óculos escuro, colocou um vestido, uma peruca, uma sandália feminina. Ele também pintou suas unhas e pegou uma criança e colocou ao colo e transitou ali, né, pelas proximidades da residência, de frente aos policiais, segundo ele narrou. No momento que ele está saindo, né, a expertise dos policiais, né, aí quando ele retorna, ele já retorna sem óculos, né, o vestido que ele estava utilizando para disfarce estava um pouco caído, deu para perceber a tatuagem dele. Então, rapidamente, né, a polícia militar, que estava próximo, efetuou a prisão juntamente com a polícia civil.
8: Durante o interrogatório, Jorlan ainda disse ter matado cerca de 80 pessoas ao longo da vida. O número não foi confirmado e está sendo investigado. Segundo a polícia, 5 mandados de prisão foram cumpridos contra ele, todos relacionados a investigações de homicídios. De João Pessoa, Evelyn Lima.
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0: análises sejam conjuntas. O ministro Flávio Dino, que também havia concordado com a junção dos casos, mudou o voto para um pedido de vista, ou seja, solicitando mais tempo para avaliar o processo antes de votar. Dino tem até 90 dias para devolver o caso. O ex-ministro venezuelano da indústria, Alex Saab, aliado próximo do ex-presidente Nicolás Maduro, se declarou culpado por lavagem de dinheiro nos Estados Unidos. Em um acordo com a justiça americana, ele aceitou entregar 195 milhões de dólares e colaborar com investigações sobre suposto esquema de corrupção na Venezuela. Segundo os procuradores, Saab participou de uma rede de subornos para obter contratos públicos no país. No horário de Brasília, 2:02.
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0: 2:03, com Ricardo Garcia aqui na mesa de som. Vamos juntos até às 5, hein? Na sua companhia, ouvinte aqui do CBN Madrugada. E agora a Josélia Pegorim traz pra gente a previsão do tempo para esta quarta.
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3: Nesta quarta-feira, o ar frio de origem polar vai predominar sobre o sul do Brasil. Isso vai deixar o sul do Brasil até com bastante sol, uma trégua da chuva, mas faz bastante frio de manhã cedo. Há condições para geada ao amanhecer no extremo sul do Paraná e também nas áreas de Planalto e Serra do estado de Santa Catarina e na região serrana do Rio Grande do Sul. Na região sudeste, a previsão é de um pouco mais de chuva. Uma nova frente fria avança pela costa do sudeste nesta quarta-feira. Para a maioria das áreas do interior do estado de São Paulo, até teremos o sol predominando e a chance de chuva é baixa. Mas no sul e leste do estado de São Paulo, o tempo úmido continua. Ainda tem condições para chuva fraca nesta quarta-feira em toda a Grande São Paulo, nos vales do Paraíba e do Ribeira. O litoral de São Paulo segue com chuva, que pode ser até de moderada intensidade. Também teremos uma quarta-feira com predomínio de céu nublado e pancadas de chuva ao longo do dia no estado do Rio de Janeiro, na zona da Mata Mineira, também no Vale do Rio Doce, na região do Espírito Santo. Em todas essas áreas, há condições para pancadas de chuva de moderada para forte intensidade. A região da Grande Belo Horizonte e áreas do noroeste de Minas Gerais também podem ter alguma pancada de chuva. Na região centro-oeste do Brasil, o sol forte e o calor vão predominar nesta quarta-feira. Temperaturas beirando os 40 graus na região de Mato Grosso. Mas tem possibilidade de algumas pancadas de chuva no Distrito Federal e também no centro-norte do estado de Goiás. Em quase todo o Nordeste, sol forte, calorão, que também pode chegar aí aos 40 graus no Piauí. Possibilidade de chuva rápida e passageira nas áreas litorâneas da Paraíba, de Pernambuco e também do estado de Alagoas. E no norte do Brasil, sol forte, muito calor, Tocantins, Pará e Amapá. Nos outros estados, o sol aparece, mas tem várias pancadas de chuva que podem acontecer, principalmente à tarde e à noite, e as pancadas de chuva podem ser com moderada forte intensidade. Josélia Pegorim, da Clima Tempo para a CBN.
0: 2:06, aproveitar que a gente está falando da questão do clima, não é, Ricardo Garcia? Vamos ao interior de São Paulo com o Marcelo Rocha. Tem informações aí sobre pesquisas que mostram os impactos do El Niño.
4: O INPE, o Instituto Nacional de Pesquisas Espaciais, e o CEMADEM, o Centro Nacional de Monitoramento e Alertas de Desastres Naturais, apresentaram nesta terça

0: Feira em São José dos Campos, no interior de São Paulo, as perspectivas para a atuação do efeito climático El Niño no Brasil em 2026. Segundo os pesquisadores, o fenômeno deve estar entre os mais fortes já registrados, mas a intensidade por si só não permite prever exatamente quais serão os impactos em cada região do país, segundo Giovanni Dolif, pesquisador e meteorologista do CEMADEM.
1: Esse ano com El Niño, previsto ser muito forte, provavelmente entre os mais fortes que a gente tem registro na história, talvez até o mais forte de todos. Só que existem outros oceanos, outros moduladores do clima no nosso planeta. Ela não permite a gente afirmar com certeza o tamanho do impacto desse El Niño em cada região do nosso país.
0: A tendência de chuvas acima da média no sul do país e condições mais secas no norte e nordeste. No sudeste e no centro-oeste, a previsão é de maior alternância entre períodos de chuva intensa e ondas de calor. O CEMADEM também chama a atenção para os níveis dos rios da região norte e para a situação dos reservatórios no nordeste. Segundo os dados apresentados, 62% dos reservatórios monitorados estavam com menos de 10% de água.
1: O que dá para dizer é que, em geral, a gente costuma ter em anos de El Niño períodos mais secos no norte e nordeste do Brasil, períodos mais chuvosos no sul. E as regiões centro-oeste e sudeste ficam nesse meio do caminho. Por isso a gente tem a expectativa de que nessas regiões a gente alterne períodos de muita chuva, às vezes chuva extrema causando desastres, com períodos de ondas de calor, ondas intensas.
0: Os especialistas reforçam que nem todo o evento climático deve ser atribuído ao El Niño. As previsões precisam ser atualizadas conforme novos dados são incorporados aos modelos. Além dos efeitos do fenômeno em 2026, o CEMADEM destaca uma tendência de longo prazo. Mais chuva no sul, condições mais secas no norte e nordeste e temperaturas mais altas em todo o país. De São José dos Campos, Marcelo Rocha.
2: Duas e nove, agora o destaque do esporte com Leonardo Dai.
3: O Fluminense é o primeiro time classificado para a semifinal da Libertadores. Jogando na Argentina, o tricolor carioca perdeu por 2-1 para o Platense. Mas como havia vencido por 2-0 no Maracanã, garantiu vaga para a próxima fase. Na semifinal, o Fluminense vai enfrentar o vencedor do duelo entre a LDU do Equador e o Palmeiras, que jogam nesta quarta-feira às 19 horas em Quito, no Equador. O Palmeiras venceu por 1-0 o primeiro jogo em São Paulo e joga por um empate. Do outro lado da chave, o primeiro semifinalista sai nesta quarta-feira, na Neoquímica Arena em São Paulo, onde jogam Corinthians e Estudiantes da Argentina, que empataram em 1-1 no primeiro jogo em La Plata. Quem passar vai conhecer o seu adversário na quinta-feira, no duelo entre o Flamengo e o Independiente Del Valle do Equador, no Maracanã. O Flamengo venceu fora de casa pelo placar de 2-0. Na Sul-Americana, a primeira semifinal está definida. O Vasco, que venceu o Independiente Santa Fé da Colômbia por 2-0, vai jogar contra o Boca Juniors da Argentina, que empatou em 1-1 com o São Paulo no Morumbis e eliminou a equipe são paulina, já que havia vencido por 1-0 o primeiro jogo na Argentina. Além do Vasco, o Brasil terá mais um time na semifinal da Sul-Americana. Ele sai nesta quarta-feira, no duelo entre Atlético Mineiro e Santos, a partir das 19 horas, na Arena MRV, em Belo Horizonte. O Santos está em vantagem porque venceu por 2-0 o primeiro jogo na Vila. Quem se classificar vai enfrentar, na semifinal, o vencedor do confronto entre o Montevideo City Torque, do Uruguai, e o Cienciano, do Peru, que jogam quinta-feira, às 21h30 da noite, em Montevideo, no Uruguai. O Cienciano venceu por 2-0 o jogo de ida. Os jogos da semifinal da Libertadores e da Sul-Americana serão os jogos de ida no meio de semana de 14 de outubro e os jogos de volta no meio de semana seguinte de 21 de outubro.
2: 2 horas e 11 minutos. Obrigado a você que nos acompanha aqui no CBN Madrugada. Muitas mensagens aqui no YouTube, viu, Ricardo Garcia? Pessoal acompanhando aqui as imagens do estúdio. Lito Santos, Davi Guerreiro, também Francisco da Silva, que é Francisco Josimar, Ele é taxista em Natal. Agnaldo Pontes em Cuiabá, Davi Guerreiro, o Jairo Campos também está por aqui em Magé, no Rio de Janeiro. Muito obrigado também ao ouvinte Peixoto, da Vila Kennedy, também no Rio. E participando Reginaldo Silva, Fazenda Caeté, interior de Betim. Muito obrigado pelas mensagens via WhatsApp pelo 11 999 11 9981. Ronaldo de Manaus, Amazonas. O Edão, motorista de caminhão. Hoje é do dia do caminhoneiro, hein? Parabéns para o nosso ouvinte que está nos acompanhando. 41 é Paraná, né? Deve estar ali na região de Curitiba. Obrigado pela mensagem. Também do Alcemir Menezes, Ouro Preto, Olinda, Pernambuco. Muito obrigado também pela companhia. E obrigado a você que participa também via Instagram, aqui no arroba PHC Galvão, repetindo, arroba PHC Galvão. O Valmir Rastenreiter está em Belo Horizonte. Obrigado, Valmir, pela companhia diária. Doutor Estevão Zizi, no Espírito Santo, também por aqui via Instagram, no arroba PHC Galvão. 2h13, vamos dar uma aliviada, né, Ricardo Garcia, na programação, né? Tá pesado hoje, a madrugada pesada, né, porque a terça-feira foi vergonhosa, né, por conta de tudo que aconteceu lá no Supremo Tribunal Federal. Então nós vamos acompanhar agora uma estreia que aconteceu na programação da CBN na segunda-feira, material que normalmente a gente utilizaria ontem, mas não utilizamos, mas não vamos perder essa chance, né, Ricardo Garcia, de reproduzir aqui no CBN Madrugada uma estreia muito legal na nossa programação semanal da CBN no estúdio CBN. E eu vou deixar a Tatiana Vasconcelos, o Fernando Andrade apresentarem esta nova integrante aqui da equipe da CBN.
4: Ela veio aí, Rita Lobo, bem-vinda ao Estúdio CBN com sua panelinha.
5: Que delícia! E vamos falar de comida num dia como esse, um dia chuvoso, frio em São Paulo. Pois assim é. A gente fica com mais vontade de comer o quê? Comida de verdade?
4: Comida de verdade. Bom, para você que tá com a gente há tanto tempo, saiba, Rita Lobo faz parte, para o nosso orgulho, honra e júbilo e alegria, do nosso quadro de comentaristas a partir de hoje. Às segundas, entre 4h15 e 4h20, ela vai estar aqui com a gente para falar sobre o tema preferido dela, a que ela se dedica há tantos anos, né, a estudar comida de verdade. Mas se a gente fala que existe comida de verdade, é porque talvez presuma-se que haja uma comida de mentira.
5: É isso mesmo. Olha que coisa maluca, se a gente parar para pensar no tempo dos nossos avós, o termo comida de verdade não existia, né? Não fazia sentido, porque tudo, não havia no abastecimento, digamos assim, uma oferta de uma comida que não fosse a comida de verdade. Então, esse vai ser um dos assuntos que a gente vai explorar, assim, exaustivamente às segundas, entre, como é que é, 4h15, 4h20,
4: por aí,
5: aqui na CBN, por aí, né, Tati, Fernando, que alegria estar com vocês. E, inclusive, eu quero aproveitar, já antes mesmo da gente começar, porque eu sei que vai surgir uma série de dúvidas dos nossos queridos ouvintes.
4: Eles são participativos,
5: e aí, como é que as pessoas,
4: hein? Saiba.
5: Pois é, e como é que as pessoas podem se comunicar conosco?
4: E-mail.
5: Panelinha na CBN.
6: Isso.
5: Arroba cbn.com.br.
6: Então, já tem várias participações chegando aqui no WhatsApp, que é o 99911-9981. Vários ouvintes já estão aqui celebrando sua chegada. Legal.
5: Ah, que simpáticos, muito bom. Então eu pensei na gente começar hoje essa nossa conversa aqui falando um pouco justamente dessa história de comida de verdade. Se existe comida de verdade, então tem comida de mentira? Tem comida de mentira, mas de mentira para quem? para a nossa saúde. De mentira, porque é uma comida que a gente come, que tem cheiro de comida, tem gosto de comida, tem textura de comida, mas não tem os nutrientes da comida de verdade. E em função disso, esse tipo de comida de mentira tem sido atrelado, o consumo desse tipo de comida, as principais doenças crônicas não transmissíveis, e não só a obesidade, porque você falar de alimentação e falar em obesidade é uma ligação mais ou menos simples, mas vai muito além disso, né? Tem, hoje em dia tem ligação dessa comida de mentira, que a gente já vai falar exatamente o que é essa comida de mentira, que o corpo da gente não entende como comida. Então tem, além, né, de diabetes, doenças coronárias, obesidade, também doenças mentais que são associadas ao consumo da comida de mentira. Essa comida de mentira também não tinha nome quando, né, na época dos nossos avós, bisavós. Foi somente a partir de meados da década de 90, olha que coisa interessante que aconteceu, um grupo de cientistas brasileiros da USP percebeu que o consumo de sal, açúcar e gordura no país estava caindo e os índices de obesidade e doenças crônicas não transmissíveis estavam subindo. E essa contradição é um prato cheio para a ciência. E, para resumir, um trabalho de quase 20 anos desse grupo, que é o NUPENS, o Núcleo de Pesquisas Epidemiológicas em Nutrição e Saúde da USP, que eles entenderam? Que os brasileiros estavam consumindo menos sal, açúcar e gordura, porque esses são ingredientes que as pessoas compram para cozinhar. E, portanto, as pessoas estavam cozinhando menos e comendo um tipo de comida que eles chamaram de pronta para consumo. Uhum. Uma comida que você compra e ela foi feita e temperada na fábrica. Essa comida não tinha nome. Então, eles entenderam que, diante desse novo sistema alimentar, né, que estimula que as pessoas cozinhem menos e comam mais desse tipo de comida, não dava mais para responder às questões de saúde ligadas à alimentação só falando de macronutrientes, que são gordura, carboidratos, proteína, ou calorias, que a gente precisava pensar quantas vezes aquela comida foi processada industrialmente até chegar no nosso prato, na nossa mão, na nossa boca. Uhum. Então, eles dividiram a comida em quatro grupos, sendo que os três primeiros, que são alimentos in natura, minimamente processados, ingredientes culinários processados, são os grupos de alimentos que fazem a comida de verdade. E o quarto grupo, que é o grupo dos ultraprocessados, que são esses alimentos que o nosso corpo não entende mais como comida, porque ele foi processado tantas vezes, Fernando, tantas vezes, Tati, que não tem mais os nutrientes da comida de verdade. Então, por isso que a gente pode sim dizer que essa é uma comida de mentira, e a comida que a gente faz em casa ou nos restaurantes a partir dos alimentos que vêm da natureza é a comida de verdade.
4: Muito bom.
5: Então isso, eu acho que esse é um ponto aqui para a gente começar o nosso papo, para a gente diferenciar a comida de mentira e a comida de verdade.
4: E tô te ouvindo, anos 90, no Brasil, uma época em que houve uma democratização, uma ascensão de freezer e fornos micro-ondas, o que acho que também, vendendo a ideia de que as mulheres estavam partindo para o mercado de trabalho, que a vida autônoma das mulheres era isso mesmo, que cozinhar era perda de tempo. Tem muita gente que foi criada assim. Eu estou falando aqui por experiência própria, porque eu sou filha de uma mãe que nos anos 90 teve que voltar ao mercado de trabalho e que encontrou nesses eletrodomésticos e na comida ultraprocessada uma solução para a família e para a ausência dela no preparo das nossas refeições. Tenho certeza que boa parte dos nossos ouvintes se identifica em alguma medida com essa narrativa. E agora acho que a gente está dando a volta, né, Rita? A gente está, à medida que a sociedade avança, obviamente, percebe quais são os males que os ultraprocessados fazem para a nossa saúde, acho que a gente voltou a se preocupar bastante com isso, né?
5: Sem dúvida. Eu diria o seguinte, se essa comida não fizesse mal, teria sido uma maravilha.
4: Claro.
5: Imagina, né? As mulheres precisaram sair da cozinha para encontrar um lugar no mundo, no mercado de trabalho, no mundo acadêmico, ou onde elas quisessem, né? E a verdade é que a cozinha ficou lá meio vazia, os homens não entraram na cozinha, como estou falando em números gerais, não estou falando de você, Fernando.
4: Não, Fernando tudo bem, tudo vai bem mais para a cozinha do que eu.
6: Adoro.
4: Aqui é a exceção que confirma a regra.
5: Inclusive, né? Mas enfim, então se essa comida não fizesse mal, eu não estaria aqui falando de ultraprocessado com você e o Nupens não teria feito esse estudo e chegado a essa nova classificação dos alimentos por grau de processamento. Então o problema, na verdade, assim, nem é o micro-ondas ou o freezer, aliás, vou te falar... O freezer, ele é uma solução. O problema é o que você congela.
4: Perfeito.
5: Se o que você congela é um ultraprocessado, o que você descongela também é um ultraprocessado. Agora, se o que você congela é a comida feita em casa, é a comida caseira, é a comida feita por mãos humanas, digamos assim, sem os aditivos químicos dos ultraprocessados, então é... Enfim, o que você está descongelando é a comida de verdade e vou te falar, é um belíssimo atalho para as famílias que não tem muito tempo para cozinhar ou mesmo quando tem a divisão de tarefas em casa, mesmo quando tem esse entendimento da importância da comida de verdade, o freezer, né, o congelador é um excelente apoio, né? O problema é que essa comida, ela é feita de uma forma que ela tem que ficar muito, muito barata para vender muito e para que isso aconteça, é como se vamos dizer assim, cada ingrediente, cada alimento, ele não é o milho que é usado para fazer o salgadinho de milho, não é o milho da espiga de milho que a gente come em casa, ou da farinha, da polenta, ou da farinha de milho que a gente usa para fazer o bolo. Ele é um milho que ele é desmontado. É por isso que quando a gente vê a lista de ingredientes dos ultraprocessados, a gente vê ali amido modificado, isolado proteico, ou proteína isolada. Quer dizer, é como se os alimentos fossem desmontados, remontados na indústria e desmontados para que eles fiquem mais baratos e possam ser alimentos os mais baratos possíveis. E aí, na fábrica, ele vai ser remontado e daí para ele ficar com gosto, com cor, com textura da comida de verdade, é que entram os chamados aditivos cosméticos, que são os aromatizantes, os emulsificantes, os saborizantes e, além disso, os ultraprocessados, voltando para o nosso começo da conversa, eles levam excesso de sal, açúcar e gordura em níveis que a gente não usa na cozinha de casa.
4: Perfeito.
5: E, portanto, lá na década de 90, quando esse grupo de cientistas começou a estudar e não estava entendendo o que estava acontecendo, se a gente estava consumindo menos sal, açúcar e gordura, a gente estava comprando menos sal, açúcar e gordura e óleo no supermercado e consumindo muito mais nesses produtos que hoje a gente chama de ultraprocessados.
6: Perfeito.
4: Lindo.
6: Bom, então a partir de hoje a gente vai conceder, vou pegar uma frase sua que eu aprendi com você, a gente vai descascar muito mais e desembalar muito menos. Toda segunda-feira às 4h15 aqui no Estúdio CBN. Rita, obrigado pela estreia, até segunda-feira que vem.
4: Bem-vindo.
6: E um beijo.
4: Mua.
5: Até lá, muito obrigada. Beijo, Fernando, beijo,
6: beijo.
5: Tati. Até mais.
2: Rita Lobo. Sempre às segundas-feiras no Estúdio CBN e normalmente na madrugada de terça, né, Ricardo Garcia? Não, na de quarta, a gente vai reapresentar o quadro aqui no CBN Madrugada. Nós vamos abrir espaço agora para Karen Lemos, tem informações sobre o indiciamento dos responsáveis por aquela tragédia, né, na Zona Leste de São Paulo, desabamento de um prédio.
7: Quatro pessoas investigadas pelo desabamento do prédio que matou seis pessoas na Zona Leste no último sábado serão indiciadas por homicídio com dolo eventual. A promessa foi feita pela Polícia Civil em coletiva de imprensa nesta terça-feira. Três das quatro pessoas já foram alvos de mandados de prisão. Isis de Freitas Rodrigues Brandão, proprietária do prédio responsável pela construtora New Home, Cristiano Salgado Vivacqua, engenheiro responsável pela obra e marido de Isis, e Ronaldo dos Santos Vivacqua, pai de Cristiano, apontado nas investigações como sócio oculto da construtora. Ronaldo já está preso, já Isis e Cristiano seguem foragidos. A quarta pessoa é Viviane Rodrigues de Palma, fiscal da subprefeitura da Penha, que em 2024 assinou o laudo atestando a demolição. A obra tinha sido embargada pela prefeitura. A gestão municipal só liberou o alvará de uma nova obra caso fosse feita a demolição, o que não ocorreu. O prédio, então, continuou sendo erguido, resultando na tragédia. Foi o que afirmou o delegado seccional de Itaquera, Antônio José Pereira.
8: Eles não demoliram essa obra, hein? Em cima desse alicerce mal feito, eles continuaram o prédio. E essa funcionária foi até o local e atestou que o prédio tinha sido demolido, quando na verdade não foi. Três que já estão com a prisão decretada e mais essa funcionária serão indiciados pelo crime de homicídio com dolo eventual.
7: No laudo emitido em fevereiro de 2024, Viviane Rodrigues de Palma atestou que a demolição foi efetuada em sua integridade, dando lugar à execução de edificação nova em andamento. A fiscal prestou depoimento à polícia nesta terça-feira e depois falou com jornalistas. Ela admitiu que não entrou na obra, mas negou que tenha atestado a demolição, que consta no relatório.
9: Quando eu cheguei no local, a obra estava paralisada e já tinha um bom andamento. Ela já tinha alguns andares, mas ela não estava finalizada. E não tinha características de abandono. Mas a gente não pode entrar numa obra particular sem autorização. Então, a minha vistoria ela ficou muito no campo visual. Em momento algum, eu declarei que aquela edificação teria sido demolida. Em momento algum eu declarei que não tinha segurança, mesmo porque não é minha competência aferir a segurança naquele momento da vistoria.
7: A fiscal foi afastada das funções por 120 dias. Além do desabamento do prédio, a polícia também apura, paralelamente, denúncias de estelionato envolvendo a construtora. Ao menos 10 vítimas denunciaram que compraram terrenos e imóveis e não receberam os apartamentos e nem o dinheiro de volta. Entre as denúncias está a do proprietário do terreno onde o prédio que desabou foi erguido. Com colaboração de Lucas Taveira, de São Paulo, Karen Lemos.
2: 2:30 agora.
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0: Quarta-feira, 16 de setembro de 2026. O ministro do STF, Alexandre Moraes, defendeu hoje que o plenário da corte não pode abrir investigação contra ele. Ele argumentou que não há um pedido de inquérito do Ministério Público ou da Polícia Federal que peça uma investigação sobre a suposta relação dele com o ex-banqueiro Daniel Vorcaro. Moraes afirmou ainda que a Procuradoria-Geral da República pediu a nulidade e arquivamento do relatório da PF. Em contraposição, o presidente da corte, Edson Fachin, discordou. Diz que o plenário pode autorizar a continuidade da apuração se enxergar indícios. 6 adolescentes foram apreendidos após participarem de uma transmissão ao vivo que resultou na morte de uma jovem de 13 anos em julho. De acordo com a investigação da Polícia Civil de Mato Grosso do Sul, eles integravam grupos virtuais extremistas em plataformas como Telegram e Discord, que incentivavam a violência, conhecidos como panelas. Os alvos da operação têm entre 14 e 17 anos. O Remo demitiu o técnico Léo Condé. É o 17º treinador a deixar o cargo nesta edição do Campeonato Brasileiro. A saída foi anunciada depois da derrota por 2-1 para o Bahia pela 27ª rodada. No horário de Brasília, agora 2 horas e 32 minutos.
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0: Doze e 34 agora é com Leandro Gouveia.

0: Em destaque no Panorama CBN, ministros do STF decidem julgar casos de Moraes e Mendonça de forma separada. Não entram no mérito das mensagens de Daniel Vorcaro e sessão é suspensa após pedido de vista de Flávio Dino. Após ter filho citado, Cássio Nunes Marques se declara impedido de julgar Moraes e Dias Toffoli também se declara suspeito. Filho de Fux tratou Vorcaro como irmão, mas ministro se mantém no julgamento. Gilmar Mendes diz que afastamento de diretor-geral da PF foi sem noção e acusa André Mendonça de atuar com viés eleitoral. Colega chama decano de leviano. Moraes acusa Mendonça de usar PF para incluí-lo em delação premiada e ministro responde que é mentira. Flávio Dino pede nova investigação contra Mendonça em ação sobre cemitérios de São Paulo. Olá para você que está aqui comigo, eu sou Leandro Gouveia e essa é a segunda edição do podcast Panorama CBN de terça-feira, 15 de setembro de 2026. Em menos de meia hora eu te conto as principais notícias do dia. E é um panorama praticamente dedicado à sessão do Supremo Tribunal Federal. O plenário se reuniu para uma sessão histórica para analisar a abertura de uma investigação contra o ministro Alexandre de Moraes. A primeira vez na história que a corte avalia uma medida desse tipo contra um integrante do próprio tribunal. Já adianto que o STF interrompeu a sessão sem definir como vai julgar tanto o caso de Alexandre de Moraes quanto o caso de André Mendonça. E antes da sessão, deu tempo de acontecer muita coisa. Em um documento enviado ao presidente do STF, o ministro Edson Fachin, o ministro André Mendonça alegou que não houve irregularidade na condução do caso. Mendonça afirmou que pediu à Polícia Federal para identificar quem conversava com o banqueiro Daniel Vorcaro para preservar o sigilo e a eficiência dos trabalhos. Ele declarou que não fez uma apuração direta contra Alexandre de Moraes, mas apenas pediu dados atualizados sobre uma suposta rede de influência mantida pelo dono do Banco Master. Mendonça também justificou a reunião presencial que teve com delegados do caso sem avisar os superiores no STF. Ele explicou que a cautela foi necessária porque os nomes do Procurador-Geral da República, Paulo Gonet, e do diretor-geral da PF, Andrei Rodrigues, apareciam nas mensagens do banqueiro. Também em resposta enviada à presidência do STF, o ministro Alexandre de Moraes acusou Mendonça de conduzir uma apuração inconstitucional e ilegal, feita por vingança de aliados dos condenados pela tentativa de golpe de Estado no ano passado. Moraes argumentou que não há nenhuma mensagem de autoria dele no relatório e que as anotações de Vorcaro estavam no bloco de notas do celular do banqueiro, sem prova de envio dessas mensagens. Ele lembrou que o banqueiro foi preso pela Polícia Federal em 17 de novembro do ano passado, no Aeroporto Internacional de São Paulo, em Guarulhos, quando embarcava para Dubai usando passaporte próprio, o que comprova, segundo Moraes, que o investigado não foi avisado. A Procuradoria-Geral da República defendeu a anulação do relatório da PF justamente sob o argumento de que Mendonça extrapolou as funções de relator. Ainda antes do julgamento, na manhã dessa terça-feira, o ministro Flávio Dino, do STF, determinou o envio de novos fatos envolvendo o ministro André Mendonça ao presidente da corte, Edson Fachin. E a intenção é incluir esse material no procedimento aberto para apurar a atuação de Mendonça diante da crise do caso Master. Dino afirmou que as informações devem ser esclarecidas após autorização do plenário do Supremo, com direito ao contraditório e à ampla defesa. Dino apontou uma série de pontos de contato entre o Banco Master, a concessão de serviços funerários em São Paulo e um instituto privado fundado por André Mendonça. O ministro ressaltou que esses fatos não indicam uma relação direta de causa e efeito, nem que as decisões de Mendonça foram motivadas por interesses externos. Mas Dino avaliou que as coincidências criam um quadro indiciário relevante para abrir uma apuração. E entre os fatos detalhados por Dino, está uma linha do tempo sobre a ação dos cemitérios de São Paulo. Em novembro de 2024, Dino mandou o município restabelecer o teto dos preços dos serviços funerários cobrados antes das concessões privadas. Em março de 2025, durante a análise do caso na sessão virtual do STF, Mendonça pediu vista, ou seja, mais tempo para analisar o processo. Dino destacou que no dia 14 de março de 2025, Mendonça teve uma reunião em São Paulo com Daniel Vorcaro, ex-dono do Banco Master, que tinha interesses financeiros no setor de cemitérios. O encontro aconteceu a pedido de membros da Igreja Batista Lagoinha, frequentada por Fabiano Zettel, cunhado de Vorcaro e investigado na Operação Compliance Zero. No mês seguinte, em 4 de abril, Mendonça abriu divergência e votou a favor dos pleitos dos cemitérios privados. A decisão de Dino também cita contratos firmados pelo Instituto ITER, fundado por Mendonça. Em 24 de setembro de 2025, esse instituto fechou um contrato de R$ 380 mil com a Secretaria Municipal de Gestão de São Paulo para cursos de capacitação de servidores. O instituto também conseguiu um contrato sem licitação de cerca de R$ 1,6 milhão com a Fundação para o Desenvolvimento da Educação do governo paulista. André Mendonça deixou a sociedade do Instituto ITER no início desse mês, dizendo que a saída ocorreu sem qualquer contrapartida financeira. A Prefeitura de São Paulo se manifestou em seguida, dizendo que contratações regulares e realizadas dentro da legalidade estão sendo utilizadas para construir narrativas políticas sem respaldo nos fatos. E ainda deu tempo de mais um fato gerar tensão no Supremo, poucas horas antes do julgamento. Mensagens encontradas no celular do banqueiro Daniel Vorcaro revelam conversas sobre pagamentos de R$ 500 mil por mês ao advogado Kevin Marques, que é filho do ministro Cássio Nunes Marques, do STF. Em um dos diálogos de agosto de 2025, o então diretor jurídico do Master, Luiz Renault Neto, enviou os dados do filho do ministro para o banqueiro e disse que estava faltando um repasse para uma empresa de consultoria. Um mês antes, Renault tinha perguntado a Vorcaro se deveria manter o pagamento mensal de R$ 500 mil ao advogado e o banqueiro respondeu com risadas. Uma reportagem do jornal O Estado de São Paulo, ainda em março desse ano, já tinha mostrado que a empresa Consulte Inteligência Tributária fez repasses de R$ 281.600 reais para o filho do ministro. Em nota, a assessoria do advogado negou qualquer irregularidade. Ele afirmou que nunca prestou serviços para o Banco Master, nem recebeu dinheiro de Vorcaro, mas confirmou que recebeu os R$ 281.000 da Consulte por serviços jurídicos na área tributária, sem qualquer relação com o Supremo. Em outro trecho de outubro de 2024, o ex-diretor do Master comemora uma decisão do STF que beneficiou o banco em um processo sobre o setor de combustíveis. Na ocasião, o ministro Cássio Nunes Marques votou a favor da tese que ajudava o Banco Master. Também em nota, o ministro Cássio Nunes Marques declarou que nunca votou a favor do Master e que o filho jamais recebeu dinheiro do banqueiro. Sobre o processo do setor de combustíveis, o ministro explicou que estava impedido no início por ter atuado no caso quando era juiz no Tribunal Regional Federal da Primeira Região, mas depois viu que a tese era ampla e votou como já fazia em decisões antigas. Nunes Marques reforçou que a ação não era do Banco Master, mas sim uma decisão que se aplicava a várias empresas do setor. E novas mensagens obtidas pela Polícia Federal no celular de Daniel Vorcaro também mostram que ele pediu ajuda ao advogado Rodrigo Fux, pelo sobrenome você já associou. É filho do ministro Luiz Fux, do Supremo, para tratar de um caso em novembro de 2024. Depois do pedido, os dois fizeram uma videoconferência. Vorcaro mandou um arquivo para análise e eles passaram a combinar encontros no Rio de Janeiro e em Brasília. As mensagens revelam que a relação misturava temas sociais como carnaval, viagens e charutos com conversas profissionais. Em dezembro de 2024, ao combinar um café no escritório, Rodrigo Fux chegou a escrever para o banqueiro a frase: "Tapete vermelho, irmão." Os registros da Polícia Federal não mostram qual era o caso nem a análise do documento enviado. Em março de 2025, Rodrigo Fux orientou o banqueiro a pedir que um e-mail fosse enviado para o endereço profissional dele e também para a secretária de Luiz Fux no Supremo Tribunal Federal. Em nota, o escritório de Rodrigo Fux afirmou que nunca advogou para Daniel Vorcaro ou para o Banco Master e que jamais fez propostas de trabalho, fechou contratos ou recebeu dinheiro do banqueiro. O escritório disse ainda que houve apenas uma tentativa de aproximação comercial por parte de Vorcaro e de sócios dele, que não deu certo. A nota destaca que os diálogos aconteceram mais de um ano antes de qualquer notícia sobre investigações contra o banqueiro. O ministro Luiz Fux não respondeu aos contatos. Agora, finalmente, a sessão, que estava marcada para as 10 da manhã, começou um pouquinho mais tarde, às 10h22, e ao abrir, o presidente do Supremo, ministro Edson Fachin, fez um apelo em defesa da preservação institucional da Corte.
1: Recebemos um tribunal que atravessou crises, autoritarismos, ameaças e incompreensões. Em determinados momentos, essa instituição pagou um preço por permanecer fiel à sua missão constitucional, como fez ao julgar o 8 de janeiro de 2023. Não temos o direito de entregar às gerações futuras um Supremo Tribunal Federal menor do que aquele que recebemos.
0: Sem citar episódios específicos, Fachin ressaltou que divergências jurídicas são legítimas, mas não podem virar confrontos pessoais. O presidente reforçou que o julgamento analisa fatos e questões jurídicas, não pessoas, e lembrou que a decisão final cabe ao plenário e precisa ser respeitada mesmo quando não houver convergência entre os colegas. Na sequência da abertura, o ministro Cássio Nunes Marques se declarou impedido de votar. Nunes Marques justificou a decisão dizendo que não se sentia confortável em participar do processo por estar no comando do Tribunal Superior Eleitoral. Ele afirmou que precisa assegurar o equilíbrio nas eleições de 2026 e que o julgamento pode impactar o processo. O ministro comentou as mensagens em que o filho é citado, com menção a valor de R$500 mil, que eu citei há pouco, e negou qualquer irregularidade. E depois ele deixou o plenário do STF. Outro integrante do tribunal que se afastou foi o ministro Dias Toffoli, que se declarou suspeito por motivo de foro íntimo. Toffoli, lembramos, era o relator original das apurações sobre o Banco Master no Supremo, mas deixou a relatoria em fevereiro, depois que as investigações da Polícia Federal apontaram ligações dele com o Master. Na ocasião, o caso passou então para as mãos do ministro André Mendonça. Toffoli avisou que não vai votar, mas decidiu continuar no plenário para se manifestar nos debates, caso achasse necessário. Logo no início, os ministros Gilmar Mendes e Flávio Dino questionaram a decisão do presidente do STF, Edson Fachin, de assumir a relatoria do processo sobre as mensagens entre Daniel Vorcaro e ministro Alexandre de Moraes. Gilmar Mendes sustentou que não existe previsão no regimento do Supremo para permitir que o presidente da corte tome para si a relatoria de um processo. Ele defendeu que as ações precisam ser distribuídas por sorteio entre os ministros. O ministro Flávio Dino concordou com o decano e disse que aceitar essa mudança pode abrir espaço para o autoritarismo nos tribunais. Dino declarou que André Mendonça é o relator natural do caso e destacou que, mesmo discordando da condução do colega em outros processos, a ação não pode ser retirada dele. Dino encaminhou um ofício a Gilmar Mendes, que apresentou formalmente uma questão de ordem no plenário, pedindo a redistribuição da relatoria. E Flávio Dino pediu o adiamento do julgamento para o dia 23 de setembro, na mesma sessão marcada para debater a conduta do ministro André Mendonça. Em resposta aos questionamentos, o presidente Edson Fachin afirmou que não tomou a relatoria para si. Segundo Fachin, o próprio relator André Mendonça é quem enviou o caso para ele. E depois de receber o processo, Fachin orientou a Secretaria Judiciária a alterar a relatoria da petição para o nome da presidência da corte. Foi uma tentativa de Fachin de reduzir os conflitos internos no tribunal entre os grupos de Moraes e de Mendonça. E aí os ministros discutiram abertamente o afastamento temporário do diretor-geral da Polícia Federal, Andrei Rodrigues, determinado por André Mendonça e apoiado pelos ministros Cássio Nunes Marques e Luiz Fux, da segunda turma. Na ocasião, Gilmar Mendes pediu vista e Flávio Dino, no dia seguinte, reverteu o afastamento de Andrei Rodrigues. E aí, no julgamento, nessa terça, o ministro Gilmar Mendes subiu o tom e afirmou que a decisão de tirar o chefe da corporação do cargo submeteu a Polícia Federal a um vexame institucional e chamou Mendonça e os colegas da segunda turma de sem noção.
2: Qualquer cidadão que tenha um mínimo de noção do que significa a Polícia Federal, que é um órgão armado, submetido à hierarquia, não faria afastamento de um diretor-geral da polícia. É como afastar o diretor, o presidente da NASA, ou tirar o comandante do exército. Não se faz. O sujeito tem que se algemar antes de fazer esse tipo de coisa. Quando ele tiver a tentação, tem que pedir que Deus interceda. E não faça. Porque, de fato, submeter uma instituição que já vive todos os problemas que tem a esse tipo de vexame é de uma falta de noção, de uma gravidade que eu jamais vi.
0: Em seguida, o ministro Luiz Fux, que apoiou o afastamento lá atrás, afirmou que a segunda turma viu uma anomalia na atuação da PF. Declarou que a Polícia Federal criou uma agência própria dedicada a vigiar ministros do Supremo e que o tribunal não pode admitir que fique um órgão agindo contra o Supremo, peitando o ministro do STF. Fora do microfone, André Mendonça concordou com Luiz Fux e afirmou que hoje existe uma PF paralela. Nesse momento, sobre a atuação da Polícia Federal, os ministros Alexandre de Moraes e André Mendonça protagonizaram um bate-boca tenso. Moraes exigiu que a análise sobre a sua própria conduta fosse feita em conjunto com a investigação contra a postura de Mendonça. Moraes ainda acusou Mendonça de tentar incluir o próprio Moraes na delação premiada de Vorcaro.
3: Quem tem medo da Polícia Federal, presidente? Quem tem medo da Polícia Federal?
4: Não é questão de
3: quem,
4: medo, não.
3: Eu não estou perguntando a Vossa Excelência.
4: Não, mas eu
3: estou
4: lhe respondendo.
3: Quem tem medo da Polícia Federal? Quem chamou a Polícia Federal e exigiu que a Polícia Federal colocasse um colega na colaboração premiada? E vamos trazer aqui, presidente, vamos trazer aqui e chamar aqui testemunhas que eu vou indicar. Não só policiais, advogados, testemunhas. Eu tenho testemunhas que o ministro André, em reunião, disse...
4: Isso é mentira.
3: Peçam... Isso.
4: Mentira.
3: Então vamos chamar as testemunhas?
4: Mentira.
3: Vamos chamar?
4: Mentira.
3: Vamos chamar?
4: Pode chamar quem
3: então,
4: quiser,
3: vamos
4: mentir.
3: Não há
4: vão
3: como
4: mentir.
3: Julgar hoje sem julgar terça-feira. Chamou.
4: Não, senhor.
3: Inclua o ministro Alexandre.
4: Mentira.
3: Por quê? Porque está a
4: mentira.
3: Serviço de um
4: mentira.
3: Grupo político que quis dar um golpe nesse país.
4: Ah, senhor presidente.
3: É isso, presidente.
4: Eu não vou responder.
3: É isso.
4: No meu momento de fala...
0: Alexandre de Moraes afirmou ainda que os relatórios de inteligência da Polícia Federal que apresentou contra Mendonça não são apócrifos ou anônimos, mas foram feitos por delegados e são oficiais. Moraes afirmou que a investigação usada contra ele é que seria fraudulenta. E o ministro Gilmar Mendes acusou André Mendonça de conduzir o processo do Banco Master com viés eleitoral, e isso motivou mais um bate-boca intenso.
5: Que há um inequívoco viés político-eleitoral na forma como o tema foi conduzido nos autos desta PEC de 16.662. Escolha de data, 7 de setembro, todo esse cenário, envolvendo esta corte em campanha eleitoral.
4: Vossa Excelência está sendo leviano, ministro.
5: De forma
4: leviano.
5: Indevida.
4: Leviano, leviano.
5: Vossa Excelência não tem a palavra. Evidente condução político-eleitoral. E escolha do 7 de setembro, até bichulecos. Isto não se faz. Pessoas decentes não fazem isso.
4: Não aponte o dedo para mim, ministro Gilmar. Não aponte o dedo. Não está falando com qualquer um. Respeite esse tribunal.
5: Quem não se dá respeito não merece respeito.
0: Pichuleco aí que Gilmar Mendes mencionou é como ficaram conhecidos os bonecos infláveis em manifestações, especialmente depois da Lava Jato. No dia 7 de setembro, agora na Avenida Paulista, um boneco representando André Mendonça foi erguido durante um ato bolsonarista. Gilmar Mendes ainda tocou no vazamento de informações das investigações, perguntando quem é o vazador-geral da República, ironizando que nos outros gabinetes não se vaza nada. Ao defender que Mendonça foi seletivo ao direcionar as investigações apenas contra Alexandre de Moraes, Gilmar Mendes ressaltou que relatórios de inteligências da PF indicam que o relacionamento de Vorcaro alcançava um número expressivo de autoridades e parentes, destacando que o caso de Cássio Nunes Marques foi o que mais chamou a atenção. Segundo Gilmar, Mendonça adotou uma postura abertamente defensiva sobre Nunes Marques, sugerindo à PF que eventuais imputações contra ele seriam estratégias para enfraquecê-lo. André Mendonça rebateu imediatamente, afirmando que não tem conhecimento sobre a citação a outros ministros, nem teve acesso à íntegra do celular de Daniel Vorcaro. O ministro Gilmar Mendes ainda fez menção indireta ao fato de Mendonça ser evangélico, dizendo que em nome de Deus já se fez muita patifaria, e afirmou que até a máfia tem ética. Bom, a sessão foi suspensa à 1 da tarde, depois de todo esse bate-boca, e voltou 2 horas e meia depois, às 3:30 da tarde. Já na volta, o ministro Edson Fachin votou para manter os casos de Alexandre de Moraes e André Mendonça separados. O presidente do STF também foi contra a redistribuição do relatório sobre Alexandre de Moraes, que ele puxou para o seu gabinete, indo contra, portanto, o entendimento de Gilmar Mendes e Flávio Dino. Em seguida, Flávio Dino, Cristiano Zanin e o próprio Alexandre de Moraes votaram junto com Gilmar Mendes para juntar as discussões sobre Moraes e Mendonça. Depois, André Mendonça votou com Edson Fachin para que os casos fossem votados separadamente e com a relatoria na presidência da corte. Antes da conclusão, os ministros Gilmar Mendes e André Mendonça voltaram a bater boca. Foi quando o procurador-geral da República, Paulo Gonet, rebateu questionamentos sobre sua relação com Daniel Vorcaro e afirmou não ter mantido proximidade com o banqueiro, que o único encontro se deu com várias autoridades em 2024, como já divulgado, e que a única outra relação intermediada por um advogado foi brevíssima e banal. Essas são as palavras de Paulo Gonet. André Mendonça afirmou depois que seria natural que Gonê reconhecesse que poderia ter agido de forma diferente. E aí Gilmar Mendes interveio.
4: Doutor Paulo, eu tento ser justo. Ninguém gostaria de estar aqui. Estamos aqui por dever de ofício. Assim, a gente pode até avaliar se ela não deveria ter feito isso, talvez hoje, conhecendo os fatos.
6: É impressionante, presidente, que uma pessoa da estatura do Paulo Gonê sofra esse tipo de ilação. Isto sim é leviandade. Isto sim é leviandade. O sujeito investido de um sentimento policialesco junto com os seus delegados.
4: Presidente, agora eu que estou com a palavra, ele não tem direito à parte.
7: Ministro Gilmar, peço a vossa excelência.
6: É impressionante. É impressionante a disfarçatez desse sujeito.
4: A disfarçatez de vossa excelência.
7: Ministro
4: Me respeite.
7: Ministro André.
4: Isso aqui não é brincadeira, não estou chorando, não. Aqui não tem choro, não.
7: Ministro Fachin.
4: Respeite.
0: Bom, depois dessa discussão, o ministro Flávio Dino questionou a firmeza do presidente do STF, Edson Fachin, na condução de toda a crise, dizendo que o presidente expôs a corte a 15 dias da eleição. E aí ele pediu vista e, portanto, o voto dele não foi considerado. Depois dele, adiantaram os votos Luiz Fux e Carmen Lúcia. Luiz Fux se colocou contra a separação dos casos de Moraes e Mendonça. Carmen Lúcia fez uma longa fala pedindo desculpas ao povo brasileiro pela situação no Supremo, dizendo que está envergonhada. E no fim, ela também votou com o ministro Edson Fachin, deixando o placar, portanto, em 4-3 para que os casos de Moraes e Mendonça sejam votados separadamente. Depois disso, a sessão foi suspensa e os ministros, portanto, não entraram no mérito do caso das mensagens de Daniel Vorcaro, não decidiram como Moraes e Mendonça serão julgados. Mais informações você vai encontrar em cbn.globo.com e também na próxima edição do Panorama CBN. Informações da guerra no Oriente Médio, novos ataques do grupo terrorista Houthi contra a Arábia Saudita deixaram 13 civis feridos nesta terça-feira. Milhares de mísseis e drones atingiram uma base militar e 3 cidades do país. A Defesa Civil Saudita chegou a emitir um alerta inédito de perigo em Meca, a cidade mais sagrada do islamismo, mas retirou o aviso minutos depois. O país prometeu uma resposta contundente contra o grupo que é alinhado ao Irã e está perto de controlar o estreito de Bab el-Mandeb, mais uma rota crucial para o comércio global de petróleo. A Rússia e a Ucrânia mantiveram os ataques à infraestrutura de energia nesta terça-feira, mesmo depois de o presidente dos Estados Unidos, Donald Trump, anunciar uma trégua para interromper esses bombardeios. O governo russo lançou 200 drones contra a capital Kiev e outras regiões, deixando 2 pessoas mortas. Do outro lado, o governo ucraniano atingiu uma refinaria de petróleo russa e uma fábrica de drones. O governo da Rússia disse que aceita a proposta de paz dos americanos, mas exige o fim das sanções ao setor de energia do país. Toda essa tensão manteve o petróleo nas alturas. O barril do tipo Brent subiu mais de 2%, negociado a 108 dólares, fechando na maior cotação em 4 meses. O principal índice da Bolsa de Valores de São Paulo subiu 0,54% aos 186.502 pontos. O dólar comercial subiu 0,14%, cotado a R$ 5,15. O euro vale R$ 5,94, com leve alta de 0,09%. E o presidente Lula sancionou o programa Redata, que zera impostos federais para empresas de data centers no Brasil. O plano quer atrair investimentos para o setor de inteligência artificial e em nuvem. A equipe econômica calcula um custo de R$ 7,5 bilhões em 3 anos. Para ter o benefício, as empresas vão ter que destinar pelo menos 10% do processamento para o mercado nacional. O texto gerou debate ao trocar a exigência de energia limpa por energia de baixo carbono, o que pode liberar o uso de gás natural. O decreto com as regras vai ser publicado ainda nessa semana. E antes de encerrar esta edição, convido você a mandar mensagem para o Panorama. Meu e-mail é leandro.gouveia@cbn.com.br. No Instagram é só procurar por Lê Reis Gouveia. Não esquece de escrever seu nome e a cidade de onde você está ouvindo. A Leila Pinheiro, que tem nome de cantora, mas não é aquela não, comentou a notícia do último episódio sobre o desenvolvimento de inteligência artificial E ela disse que seria muito legal se as IAs generativas redistribuíssem a riqueza das Big Techs entre o restante da humanidade. Obrigado, Leila Pinheiro, pela sua mensagem. E o João Carlos Maia diz que mora em Joinville, Santa Catarina. Ouço as duas edições do Panorama desde antes da pandemia e quero registrar também meu pedido para que haja mais uma edição aos sábados. Parabéns pelo trabalho. Tá forte essa tendência aí, né? Vamos ver como é que termina essa votação. Você já indicou o Panorama para alguém hoje? Manda o link pelo WhatsApp para quem você sabe que gosta de ficar bem informado e bem informada. Este episódio do Panorama é especial, né? Vai ficando por aqui. A produção e o roteiro foram feitos por mim, Leandro Gouveia, e a edição e a sonorização por Anderson Wendel, o Tico. A próxima edição do Panorama chega às plataformas por volta das 7 da manhã com Bianca Santos e eu volto na sequência. Até lá!

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0: especial do Tribunal Superior Eleitoral, que deve analisar a mudança. Na semana passada, a corte rejeitou por unanimidade o registro da chapa de Marçal ao alegar que o influenciador está inelegível até 2032. Ele é acusado de uso indevido dos meios de comunicação e abuso de poder durante a disputa pelo caso de prefeito de São Paulo em 2024. As vendas do comércio varejista brasileiro caíram 0,8% em julho na comparação com junho, segundo o IBGE. A retração foi puxada principalmente por móveis eletrodomésticos, livros e papelaria, além de roupas e calçados. Mesmo com a queda no mês, o varejo ainda vendeu mais do que em julho do ano passado e mantém crescimento no acumulado de 2026.
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3: Bem-estar e movimento no ar para falar sobre aulas de samba. E eu sei, minha gente, quando a gente fala de exercício, muita gente pensa imediatamente em academia, em corrida, bicicleta, natação, caminhada. Mas existe uma infinidade de possibilidades para colocar o corpo em movimento. E uma delas pode estar muito mais perto da nossa cultura do que a gente imagina. Para quem não gosta de atividades convencionais ou tem dificuldade de manter uma rotina de exercícios, uma aula de samba pode ser justamente a porta de entrada para uma vida mais ativa. Isso para não falar do componente de socialização, do componente cultural. Tudo isso a gente vai abordar nessa conversa. Nós vamos conhecer a experiência de quem começou recentemente e também a experiência de quem praticamente nasceu sambando. Quem está aqui conosco hoje? A Mayara Santos, que é instrutora de samba, praticante desde criança. Sim. E que dá aula já há 11 anos. Mayara, seja muito bem-vinda.
4: Oi, bom dia, gente, tudo bem? Muito obrigada pelo convite. Aulas de samba no pé, costumo dizer que quem samba é mais feliz.
3: Ah, eu tenho certeza disso. E quem tá aqui com a gente também é a Benedita Justino Ferreira. Ela é enfermeira e começou recentemente a fazer aulas de samba. Benedita, muito obrigada por ter vindo conversar com a gente aqui na CBN.
5: Quem tem que agradecer sou eu, a oportunidade de estar aqui com vocês. Muito obrigada.
3: E Benedita, como que começou essa história de fazer aula de samba? Conta pra gente.
5: Curiosidade de conhecer uma pessoa, a Mayara.
3: Ah, é?
5: É.
3: Você seguiu ela nas redes sociais.
5: Correto. Então, eu tinha muita vontade, é um sonho meu de conhecê-la pessoalmente. Então, eu fui atrás. Aí, eu procurei o estúdio onde ela tem os estúdios dela. Achei que ia ter aula com ela. Mas não tive aula, mas tive um acolhimento muito gostoso. É, me senti em casa, me senti como numa família. Então, eu estou muito bem lá e quero continuar.
3: Olha esse componente de socialização, como que é importante também nessas aulas, né, Mayara?
6: Justamente.
3: Agora sim, para quem não tem ideia, como que é uma aula de samba? Você estava me falando fora do ar que existem tipos diferentes de aulas de samba, né?
6: Justamente, né? No caso do Samba Fitness, quando eu lanço o Samba Fitness há 11 anos atrás, está justamente na ideia de socializar e fazer com que as pessoas entendam que o samba no pé que é onde o nosso carro-chefe está relacionado.

0: a qualidade de vida, saúde, bem-estar, e não necessariamente você ser uma passista. Então, hoje, eu aprendi na escola de samba, eu aprendi com os meus pais dentro de casa, porém tem pessoas que não tiveram o mesmo privilégio que o meu de ter acesso ao samba e por N situações. Então, o Samba Fitness está justamente nessa ideia de tornar possível que a pessoa aprenda a sambar para além da atividade física, também ter qualidade de vida, cuidar da autoestima, que é muito grande. E aproveitando que estamos no mês de setembro, né, amarelo, tem a questão também da saúde mental. Então, a dança, o samba, por ser um ritmo estimulante mais brasileiro que há, criei essa ideia de ter o Samba Fitness para poder socializar e fazer com que as pessoas aprendam a sambar do zero.
1: Você
0: também
1: falou várias coisas muito legais. Quero pegar uma delas para abordar com a Benedita, uhum, que é a seguinte: a questão da saúde mental. Benedita, você é enfermeira.
2: Correto.
1: Eu sei que é um trabalho super estressante. Você lida com coisas muito importantes e com a mais importante de todas, que é a vida, uhum, das pessoas, né? Imagina o que fazer essas aulas de samba numa vida como a que você leva deve te trazer muitas coisas boas.
2: Sim. Não só coisas boas, como também eu levar isso no meu ambiente de trabalho, né? Quando você começa a participar de algo diferente daquilo que você faz, você começa a observar onde você pode melhorar dentro do seu local de trabalho, né? Então, isso é importante para mim, porque assim, esses tem 3-4 meses que eu participo das aulas, eu tô tentando melhorar como pessoa dentro do meu local de trabalho, porque eu acho que isso também ajuda.
1: Maiara, você estava falando agora há pouco que dá para aprender do zero. Justamente. Aí eu já fiquei interessada, tenho certeza que muitos ouvintes e muitas ouvintes também. Porque Sim. Tem uma certa ideia, assim, mas a pessoa tem que, sabe, ter aquela habilidade, tem que ter o dom. Mas não dá para aprender isso, não dá para aprimorar?
0: Ah, com certeza. O Samba Fitness, ele é baseado, né? Eu não costumo dizer que é uma metodologia, porque o samba, ele tem essa coisa de você ser livre e você dançar o seu corpo, né? Mas nós temos alguns mecanismos, algumas atividades que são relacionadas a treinamento e preparação física, baseado em métodos e treinamentos de fisioterapia. Então, a gente ativa, geralmente, as articulações, os membros, que vai tornar possível esse entendimento, né? Tem algumas pessoas que têm questões de mobilidade e coordenação. E dentro dos programas que a gente cria ali de aula e repetição, é possível soltar o quadril, ter um pouco mais de ritmo, coordenação motora, musicalidade. Então, o fitness, ele está relacionado a isso para ficar mais atrativo e por ser uma atividade cardiovascular intensa. Mas, ainda assim, é uma aula de samba no pé, como qualquer outra, onde a gente estimula mesmo a pessoa. Então, dentro do Samba Fitness, nós temos níveis. Então, base zero, base iniciante, base dinâmico, intermediário, avançado, e até chegar no samba artístico, que são as aulas que hoje eu ministro, né? Mas já passei por todos esses, e os meus instrutores, que hoje somos em 16, que foram treinados por mim, que estão nessas unidades, eles também têm. Então, eu peguei cada um que tem o seu forte, um é mais atencioso na parte de carisma, outro no quadril. Então, eu peguei esses instrutores, distribuí para que os alunos tenham melhor aproveitamento. E aí, a partir disso, as pessoas começam a rodar as unidades e eu também passo em algumas unidades, que foi o caso que aconteceu. Ela procurou por uma localidade, por ser mais próximo dela, mas eu fico em outra unidade. E aí, teve um dia que eu cheguei lá, fui dar aula pra ela, ela passou direto, porque ela não reconheceu, porque lá era outra instrutora.
1: Uhum.
0: E ela, não vai ter aula de samba? Eu falei, eu que vou dar aula. E comecei a aula, Aí eu virei, eu sou a Maiara. Ela, meu Deus, você é a Maiara, eu não te reconheci e tal. Então, tem essa troca de energia e principalmente de particularidade, que você acaba pegando afinidade com o instrutor. Então, acaba sendo uma aula interativa, uma aula divertida, né? Muito, prazerosa, nossa. Mas você está trabalhando a mente, trabalhando o físico também.
1: Eu fiquei impressionada com esse número, digamos assim, de estágios, né? Uhum. Pelos quais a pessoa passa, desde, digamos, as categorias de base até chegar no samba artístico. Samba artístico é nível passista.
0: Nível passista, e assim, eu tenho umas histórias ótimas aqui. Por exemplo, eu tenho um instrutor que está agora na Turquia, uma que acabou de chegar da Coreia, que estava na China. E tem uma que é a história da Letícia, que eu sempre conto, que eu acho incrível. Ela casou com um estrangeiro e samba, a bateria, quis levar esse entretenimento para o casamento dela. E ela morava na Itália e agora está no Brasil. Mas morava na Itália e queria fazer aula de samba para poder entrar como passista, com bateria, e o marido dela, italiano, para ver
1: igreja.
0: O carnaval. Na festa.
1: Na festa.
0: Na festa de, né, pós-casamento.
1: No casamento. Uhum.
0: E aí ela começou a fazer aula online. E eu vi um potencial, começou a treinar. E aí nesse processo, ela está comigo há 4, 5 anos. E nesse processo ela passou, fez, virou passista. Virou princesa do Carnaval de São Paulo, atual princesa do Carnaval de São Paulo. E hoje faz parte da minha equipe. Então ela começou do zero e hoje ela dá aula de samba.
1: Imagina a entrada triunfal na festa do casamento, essa mulher entrando sambando.
0: Justamente. E ali a gente trabalha a autoestima da mulher, né? Eu costumo dizer que, infelizmente, por uma questão até mesmo do racismo estrutural que existe dentro do, da comunidade preta, o corpo preto sempre foi visto de uma maneira ruim, né? Nessa ideia. Então, o carnaval, esse corpo preto em movimento, né? A desvalorização do samba. Então, quando você consegue pegar isso e criar, de fato, um business, um negócio, e mostrar que o samba vende, que o samba é profissional e tudo mais, com o Samba Fitness eu venho conseguindo, nesses 11 anos, trazer pessoas comuns para dentro dessa comunidade e estimular as pessoas a dançarem e cuidar da saúde sambando.
1: E super importante também o componente histórico, componente cultural, correto, né, Benedita?
2: Isso, correto.
1: O que você sente que você aprendeu desde que você começou a se dedicar a essas aulas e os benefícios físicos também, porque a gente sabe que tem, né?
2: Sim. É, a minha panturrilha tá linda.
0: Olha isso.
2: Sim, temos sim. É, eu imaginava, tipo assim, imaginava que eu fosse para uma aula de samba e chegasse lá e ia só samba. Não, antes da aula de samba a gente tem uma preparação. Existem alguns os exercícios que nós fazemos antes de começar a dança para estimular as articulações para a gente não ter problemas durante a dança, tá? Então isso, é como você disse para a gente no começo, em questão de academia, o samba... Hoje eu vejo de uma outra forma. O samba também entra na partinha lá da academia, porque a gente faz alguns exercícios, a gente tem mobilidade, traquejo para levar as mãos, a gente aprende também. Então, assim, e pessoal, autoestima. Isso é incrível. Deixa a gente, assim, numa autoestima fantástica.
1: Muito bom. E Maiara, você estava falando dessa experiência de uma aluna que começou com você nas aulas virtuais, hoje em dia também está na sua equipe, evoluiu do zero até chegar à princesa do carnaval. E você tem uma experiência muito importante também, levando samba para fora do Brasil, né?
0: Justamente. São 37 anos de idade. Ai, meu Deus, entreguei minha idade aqui. E são 33 anos que eu tive uma pausa por conta de estar fora do Brasil, de dedicação e contribuição ao carnaval. Então, fora isso, fora ter sido princesa do carnaval, rainha de bateria, filhos de sambista, eu com esse processo do samba fitness e até mesmo por ser bailarina profissional, que eu fui bailarina profissional até um determinado momento, de 2007 a 2000 até agora... Venho fazendo alguns trabalhos internacionais, como bailarina, primeiro dançarina de samba profissional e agora com samba fitness. Então eu já passei por todos os continentes, mais de 20 países, levando a cultura do samba. Então são turnês que eu faço na Europa, Estados Unidos, México, acabei de vir da Europa agora em julho. E vou levando um pouco da cultura, falando sobre colorismo também, falando sobre a miscigenação que existe dentro da cultura do samba. E essa parte principal, que é artística, para além do carnaval, né? O carnaval, ele tá no mundo todo hoje, faz carnaval no mundo todo, porém a cultura samba, a cultura preta, capoeira, dança afro, samba no pé, vem ocupando espaços incríveis fora do Brasil. Então é um grande prazer poder fomentar a cultura.
1: É muito diferente ensinar estrangeiro a sambar, porque eles não têm algumas das referências que a gente tem,
0: sim,
1: né?
0: Sim. É, eu costumo dizer que a dedicação supera o talento, tá?
1: Ó.
0: Nós temos o dom, né? O dom e a herança. Por estar no Brasil, você está parada num trânsito, você para o carro do lado, o som. Alguém está ouvindo o samba, você escuta. É, o estrangeiro já não tem essa mesma particularidade, né? Esse privilégio. Porém, a dedicação vem superando isso. Então, hoje eu tenho alunas estrangeiras que são, de fato, muito boas e que estão no Brasil com uma grande frequência. Mas, ainda assim... Existe uma parte da corporeidade brasileira, do corpo latino, que acaba sendo mais vantajoso para questões da movimentação. Então, eu costumo dizer que qualquer pessoa pode aprender sambar, porém, existem umas que têm mais facilidade. É como o Neymar, um exemplo que eu dou. Ele é maravilhoso, joga muita bola, ele tem um dom, uma habilidade absurda. Porém, o futebol europeu hoje, com dedicação e treinamento, vem superando os talentos brasileiros. Isso comprova a Copa do Mundo, que foi que a gente passou, verdade, né? Então a dedicação vem fazendo isso, mas ainda assim o Brasil é predominante e o samba é nosso. E todos podem, né? Mas...
2: com certeza.
0: O molejo é nosso ainda.
1: É. Agora, tem uma outra coisa que também sempre me chama a atenção. Quando a gente fala de qualquer tipo de atividade física, de exercício, de dança. Que é a habilidade que a gente percebe em muitas crianças. Uhum. Né? Natação também.
0: Sim.
1: Assim, criança não tem medo. Já começa daí. Talvez tenha menos travas sociais, né? Ainda não adquiriu todas essas travas que a gente vai ganhando, infelizmente, ao longo da vida. Você também tem alguma experiência com crianças? Porque eu fico muito espantada de ver algumas crianças em desenvolvimento no meio de uma escola de samba.
0: Muito.
1: Como elas já sabem tudo, assim.
0: Eu acho que a memória afetiva, principalmente, ela é a maior responsável. Eu sou uma prova disso, uhum, né? Porque eu tô no carnaval desde criança. E tenho algumas habilidades, não somente como samba, mas toco instrumento, sei fazer fantasia. Então, o que acontece? Dentro, vou trazer para a realidade, que é a minha realidade, que é dentro do carnaval, né? A escola de samba, na minha vida e a vida de algumas pessoas, ela funciona realmente como uma escola. Nós temos a escola acadêmica e temos a escola cultural, que eu costumo dizer. Então, dentro dessas escolas de samba, existem esses projetos que estimulam isso. Então, eu acredito que a vivência, né, a experiência e principalmente o convívio ali diário torna-se melhor. E com a tecnologia hoje, as crianças, né, essa geração, ela vem muito mais preparada para receber isso. Então, sim. Fora a questão social de sem julgamentos que a criança tem, também o contato com outras pessoas, a liberdade de ir e vir, os acessos estão muito melhores. Então, sim, as crianças hoje elas estão surpreendentes. E tenho dentro do Samba Fitness, como tenho samba para 50 mais, 60 mais, também tenho Samba Kids, né? Então, damos aulas para crianças.
1: Ah, a partir de que idade?
0: Ah, eu já tive aluna de 5 anos. A ideia está em estimular, porque eu tenho uma ideia de continuidade, né? A cultura preta tem uma questão de continuidade muito forte, então eu faço alguns projetos sociais onde eu viso direcionar essas crianças, até mesmo se um dia elas quiserem virar profissionais como eu sou, que elas tenham um direcionamento para elas entenderem por onde ir, como fazer. Então eu tenho a opção de ter o samba como... hobby de vida e como também uma profissão.
1: Maiara, é possível adaptar intensidade das aulas? Porque a gente sabe que algumas pessoas estão começando, mas ao mesmo tempo já tem alguma familiaridade, já participam de rodas de samba e tem gente que não sabe nada, que vai começar do zero. Como que você trabalha nesses primeiros estágios a intensidade para diferentes perfis de alunos?
0: Geralmente, quando esses alunos chegam, eu faço uma divisão, né? Tem uma triagem ali, a gente pergunta, eu já sei sambar, mas eu não sei. Por conta da rede social hoje, né? Que tem essas firulas. Uhum. Então, algumas pessoas falam, eu sei sambar, mas eu quero aprender a fazer esses passinhos, porque eu quero ficar mais à vontade. Então, nós temos esses níveis, né? Mas acontece, por exemplo, da pessoa chegar e, por uma questão de localidade, ir para uma unidade que está mais próxima a ela e chegar ali ser uma aula mais avançada. E aí nós direcionamos, né? Mas sempre na aula, principalmente na minha aula, tem sempre instrutor fazendo aula junto. E aí eu peço para que ele direcione ao aluno e faça ali aquela base mais atenciosa para dar uma construção. Só que como as aulas são também didáticas e teóricas, no decorrer ali durante uma segunda, terceira aula, o aluno já começa a acompanhar. Porque a ideia está não dançar igual o outro, dançar como você dançaria, dançar como o seu corpo e respeitando os seus limites. Então, a técnica acaba sendo a mesma, porém o entendimento é diferente. Então, a gente trabalha em cima da dificuldade do desenvolvimento do aluno.
1: O Benedito, e como que é a sua história com atividade física de uma forma geral? Antes dessa experiência com o samba, você tinha alguma outra experiência de movimento? Qualquer tipo de atividade física, como sim, que era a sua
2: sim,
1: rotina?
2: Sim, eu sempre gostei de me cuidar em relação a isso. Eu já fiz natação há muito tempo, faço academia, porque eu também gosto.
1: Sim.
2: Mas no samba me encontrei.
1: Ah, muito bom. E é importante isso que você falou da academia, né? A gente sabe hoje em dia da importância dos exercícios de resistência para te ajudar a chegar a outros movimentos, correto, inclusive movimentos de dança. Previne, por exemplo, lesão, né?
2: Correto. É por isso que eu te falei, antes de qualquer início de aula, nós temos também nosso preparo físico lá, né? A gente faz nosso preparo físico também.
1: E como que é uma aula clássica? Cheguei ali para minha primeira aula. As etapas da aula, como que começa? Cheguei, não sei sambar, não sei nada, acho lindo, tô meio envergonhada. que vai acontecer na minha primeira aula de samba fitness?
0: A primeira recepção já é maravilhosa,
2: né? O acolhimento que você tem é maravilhoso.
0: Você já chega feliz, aí já é recebido. Eu tenho um slogan que eu falo, oh, estrela maravilhosa, e os meus instrutores seguem isso, né?
2: Correto.
0: É sempre diva, musa, como você está, grande estrela, vem o sambar, se divertir. Então já chega nessa energia, nesse calor. Porque principalmente hoje, mesmo sendo uma dança do carnaval e de grandes passistas do carnaval, o samba fitness tem 80% de pessoas comuns, que tem o seu dia a dia cansativo, trabalhos em escritório, que na maioria das vezes você está sentado o dia inteiro, curvado em cima de computador. Então, a ideia do samba fitness foi essa, quando eu criei o samba fitness há 11 anos atrás. Foi através de uma depressão minha, uma autoestima baixa minha, né? Que eu estava muito baixa, uma baixa estima muito grande. Então, eu criei o samba fitness a fim de me curar, porque era o samba que eu gostava e que me fazia bem. E hoje eu curo outras pessoas. Então, a ideia está justamente essa. Teve um dia cansativo? Vem fazer aula de samba. Vem se reconectar, vem fazer amizade, vem movimentar o corpo, transpirar, jogar a sua atenção fora. E ali a gente começa. Aí a base, vem os pés, aí vai trabalhando as articulações, isso, sempre com aquecimento, preparando esse corpo. Esse período agora, esses dias que está muito frio, chuvoso, nossos aquecimentos são mais intensos, então a gente aquece o corpo, cria mobilidade, trabalha as articulações e depois vai trabalhando. Sempre com estímulos, né, de músicas brasileiras, então trazendo os ritmos como o pagode baiano, axé, funk, samba, partido alto, bole-bole, trazendo realmente o ritmo, a cultura musical brasileira e depois a aula rola. Aí vai acontecendo tudo.
1: Pergunta das mais básicas. Vou fazer aula de samba, vou de tênis, vou de sapato, como que eu faço?
0: Como tem essa questão preparatória e nós temos toda a questão de articulação, como eu disse, tem muitas pessoas que sabem andar de salto, porém dançar de salto tem outra dificuldade, né? Tem saltos adequados, né? Que tem a meia pata, outros não têm, saltos altos, saltos baixos. Então, de início, criamos primeiro a mobilidade, o entendimento do membro, onde eu piso, como eu uso o metatarso, como eu distribuo o meu balance, onde eu coloco a força abdominal, região pélvica, tudo mais, para entender, principalmente por conta dos joelhos, né? O samba é um movimento repetitivo que exige uma força e uma dinâmica muito forte, porém, se você pisar e fizer a movimentação errada, pode lesionar suas articulações e principalmente o joelho. Então, primeiro, cria-se um entendimento, a memorização desse membro para depois subir no salto alto. Então, dizem as lendas aí, ah, eu só sei sambar no salto alto, no samba alto é muito melhor. Gente, calma, o samba no pé, ele nasce no corpo, ele começa num corpo de escravizado. Escravizado nem sapato tinha, roupa tinha. Então, essa ideia de sambar no salto alto, calma, você vai aprender. Você aprende no tênis, eu, por exemplo, dou aula descalça porque eu gosto de me conectar com o chão, com a energia do lugar. E depois, você vai criando isso. A força abdominal, onde eu distribuo, como eu travo meu diafragma, trapézio alto, baixo, escápulas para respirar, porque é uma frequência rápida, né? Então, você pode criar aquela dorzinha, sabe aquela pontadinha no estômago? Justamente, você está respirando errado, então eu preciso distribuir o ar. Então, tudo isso é ensinado em samba e com cultura também. Então, enquanto a galera está suando, transpirando, está recebendo informação. De onde vem, por que vem...
1: Olha que interessante. Isso que você falou da pontadinha é uma coisa que aparece quando você respira errado em qualquer modalidade. Em corrida, é super frequente.
0: Justamente.
1: Então, a importância da respiração também aí. Tem uma coisa interessante do samba, da dança em geral, do samba em particular, que é encontrar o seu próprio estilo. Não sei se o próprio estilo é a melhor palavra, mas o seu samba, né? Como que você percebe as pessoas nesse percurso? Como que dá para medir essa evolução? Você fala, ah, Benedita tá chegando, Benedita chegou. Esse é o samba da Benedita.
0: Eu acho que tudo começa na ideia de deixar a pessoa à vontade, né? Hoje, eu acho que a era digital, principalmente, ela vem influenciando muitas pessoas à perfeição. E o imediatismo, né? Quando a pessoa é imediatista, fica muito difícil. Por quê? Os processos. Vou trazer uma experiência, por exemplo, eu... Tenho 37 anos, estou no carnaval há 37 anos. Claro que eu recebi o privilégio de ter o dom, porém também a herança de ter a oportunidade de estar ali desde criança. Mas eu fui atrás de conhecimento, eu fui atrás de aperfeiçoar e melhorar o que eu já tinha. Então hoje eu tenho técnicas e tudo mais. Então a Mayara de 10, 15 anos atrás, hoje eu danço com mais consciência corporal por conta dos treinamentos e as repetições, né? Então o que eu daria, assim, de dica, que é o que eu sempre falo, para as pessoas terem paciência e esperar os seus processos e principalmente respeitar a sua década, eu falo isso. Por quê? Um corpo, uma mulher com 50 anos e eu com 37 e uma menina de 14, 15. As opressões, a sociedade, como a gente vive, é diferente, são décadas diferentes. Então, hoje, a juventude, né, essa galera que está vindo nova, tem mais liberdade de expressão, tem julgamento, porém tem o poder de fala, de posicionamento. Então, a movimentação de um quadril de uma menina de 16 anos vai ser diferente de uma mulher de 50 anos. Então, o que, que a gente precisa fazer ali? Mostrar que essa mulher de 50 anos, ela pode. Ela não está sendo vulgar, ela não está se oferecendo, ela não está desrespeitando a família, ela não está fazendo nada pelo simples fato de estar dançando. Uhum. Aconteceu, por exemplo, em Dubai, eu tenho unidade em Dubai, e eu achei maravilhoso, uma vez eu estava lá em Dubai dando aula, a mulher chegou de burca toda fechada, e as salas, unidades lá são separadas na academia. Então, tem um lado que só pode entrar homem, um lado que só pode entrar mulher. E nessa parte que só entra mulher, elas chegam, elas tiram a roupa no vestiário e ali elas vão dançar. Então, é sobre isso. Imagina, um país extremamente opressor, machista, ver uma mulher se permitindo a dançar, a rebolar, a sentir o seu corpo, a se sentir bonita. Então, é isso. A sociedade, ela tem nos traumatizado, porém, com aulas de samba e principalmente autoconfiança, nós estamos mudando a cena. Então, com aulas de samba, você vai conseguir chegar nesse lugar.
1: Maravilha. Eu podia ficar algumas horas conversando com vocês. Infelizmente, nosso tempo está esgotado. Mas eu quero agradecer demais as aulas de vocês duas aqui com a gente. Da Maiara, a Maiara, que está conosco, que é professora de samba, aliás, instrutora de samba, como isso. Ela me explicou no comecinho do programa. E a Maiara Santos, você está vendo os perfis dela no Instagram? A gente vai colocar aqui na tela. Não perca a oportunidade de assistir as performances da Maiara Santos, as performances e também todas as atividades dela no Samba Fitness. Maiara, muito obrigada por ter vindo conversar com a gente. E quero agradecer demais também aqui a Benedita Justino Ferreira, que é enfermeira e está fazendo aulas de samba e é um grande exemplo, tenho certeza, para todo mundo que está nos escutando e está pensando, será que é para mim? Será que está cedo? Será que está tarde para começar? Não tem hora, né, Benedita?
2: Não tem hora. O que tem é a sua vontade, a sua curiosidade. Se você tem curiosidade, vai pelo menos uma vez, participa, verifica se realmente é aquilo que você gosta. Como a Maiara disse, você disse, tem outros estilos de dança que você pode se aperfeiçoar nelas. Não precisa ser só o samba. Mas deixa a música entrar em você, deixa a dança entrar em você.
1: Muito obrigada, Benedito. O Bem-Estar e Movimento de hoje vai ficando por aqui. Nós contamos com a produção da Ana Luísa Bessa, da Karina Almeida, os trabalhos técnicos em áudio e vídeo da Débora Gonçalves e a edição do Rafael Furugem. Eu volto na semana que vem e espero por você.
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4: Três horas e 30 minutos, vem aí o Matheus de Souza.
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0: quarta-feira, 16 de setembro de 2026. O ministro Alexandre de Moraes, do Supremo Tribunal Federal, afirmou ter provas e testemunhas de que o ministro André Mendonça tentou pressionar a Polícia Federal para incluí-lo nas investigações do caso Master. Moraes ainda acusou o colega, dizendo que ele estaria a serviço de um grupo político que quis dar um golpe no país. Em resposta, Mendonça disse se tratar de uma mentira. As falas ocorreram durante uma sessão extraordinária que analisou um relatório da PF que apontou 52 mensagens trocadas entre Moraes e o ex-dono do Banco Master, Daniel Vorcaro. Foi a primeira vez na história do STF que ministros da corte se reuniram para decidir se um colega ou não deve ser investigado. As vendas do comércio varejista brasileiro caíram 0,8% em julho na comparação com junho, segundo o IBGE. A retração foi puxada principalmente por móveis e eletrodomésticos, livros e papelaria, além de roupas e calçados. Mesmo com a queda no mês, o varejo ainda vendeu mais do que em julho do ano passado e mantém crescimento no acumulado de 2026. A UEFA definiu os palcos das finais da Liga dos Campeões da Europa de 2028-2029. A decisão de 2028 será no estádio do Bayern de Munique, na Alemanha. No ano seguinte, o título europeu de clubes será decidido no estádio do Barcelona, na Espanha. A próxima final da Liga dos Campeões, em 2027, vai ser disputada no estádio do Atlético de Madrid. No horário de Brasília, 13h32.
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2: Três horas e 34 minutos. Bom dia você conosco aqui no CBN Madrugada, com Ricardo Garcia aqui na mesa de som. Vamos juntos até às 5, hein? E agora é a hora do Dr. Luiz Fernando Correia.
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3: O que o senhor nos traz aí sobre dormir no escuro?
4: Pois é, Milton, uma recomendação bem antiga, né? A gente escuta isso desde criança. E agora um estudo bem interessante foi publicado no European Heart Journal. Foram 11 mil pessoas no Reino Unido que não tinham doença cardiovascular e que usaram durante uma semana um sensor no pulso que media tanto o movimento deles quanto a quantidade de luz que recebiam durante o sono. E 3 anos depois, essas pessoas fizeram uma ressonância nuclear magnética do coração. E aí foi um achado interessante. Quem tinha mais exposição à luz durante a noite, especificamente acima de 3 lux, a medida de luminosidade. Isso é muito pouco, gente. É um pouco mais do que a luz da lua cheia na noite clara, que tem 0,25 a 1. Ou mais ou menos o nível de um abajur muito fraco ou uma luz da rua entrando pela janela. Quem dormia exposto a essa luz, parece muito pouco, tinha um coração estruturalmente diferente. O ventrículo esquerdo, que é a parte do coração que bombeia o sangue para fora, estava com mais massa, estava mais musculoso. E paredes mais espessas, um padrão que os cardiologistas costumam chamar de hipertrofia concêntrica. E não parava por aí. A capacidade de bombeamento, feita medida pela deformação, ou seja, pelo quanto esse saquinho conseguia se apertar, também estava reduzida. Desculpe. O ventrículo direito e o átrio esquerdo também tinham sinais parecidos de dilatação. Vamos mostrar que isso aqui é uma associação, não dá para a gente provar ainda causa e efeito, mas chama atenção e é sinal de que deve-se pesquisar mais sobre isso. Os pesquisadores ajustaram a estatística com vários testes, por exemplo, quem já tinha um problema cardíaco no início da pesquisa, que não tinha sido detectado, analisaram separadamente um grupo pequeno cuja ressonância tinha sido feita antes da medição da luz para checar se o coração já estava alterado pela ressonância, mesmo sem sintomas, né? Não, isso não apareceu. Ou seja, parte do efeito, eles estimam em torno de quase a metade, foi explicada por um fator concreto e claro. O sono deles era mais curto. Vamos lembrar que o monitor media também o movimento, né? Então a gente já sabe que luz, mesmo em níveis baixos, suprime a melatonina, o hormônio que regula o sono. Só que menos da metade do efeito era explicado só por isso. Então eles acham que a ação da luz sobre o sistema nervoso, sobre estímulo ao processo inflamatório, que não dá para medir com os testes feitos, tem essa característica. Então, mostra o seguinte: exposição à luz durante o dia é fundamental, mesmo uma quantidade alta, mas não mostra nenhum problema, porque justamente não é problema, é para você regular seu sono. Então parece ser que a exposição à luz durante o sono, durante a noite, é prejudicial. Eu já sabia que atrapalhava o sono, Milton. Eu gosto sempre de lembrar de uns inimigos da qualidade do sono que a gente esquece, que são aquelas luzinhas vermelhas que tem no quarto. Se você apaga a luz e está muito escuro, parece que tem um monte de bicho dentro do quarto, né? É stand-by da TV, stand-by do controle de não sei mais o quê. E você olha, tem 4 ou 5 luzinhas vermelhas perdidas no seu quarto, você nunca reparou. Então, gente, vamos prestar atenção. Faz parte da tática de higiene do sono a gente ter um quarto escuro sem nenhuma interferência.
2: Bem, 3:37. Meu caro Ricardo Garcia, você prestou atenção no que o doutor Luiz Fernando Corrêa nos ensinou? Exposição à luz solar durante o sono prejudica a saúde. Durma com um barulho deste. 3:38. Vamos acionar o Pedro Pupulim. Tem informações aí sobre a prefeitura que negou irregularidades em contratos com serviços funerários.
5: Após uma determinação do ministro Flávio Dino, do Supremo Tribunal Federal, a Prefeitura de São Paulo negou que relações financeiras mantidas pela concessionária Cortel com bancos ou fundos privados configurem, por si só, qualquer irregularidade contratual. Ressaltou ainda que a capacidade econômico-financeira das empresas é acompanhada permanentemente e que os contratos são fiscalizados de forma contínua e regular. Além disso, a Prefeitura lamentou que contratações regulares e realizadas dentro da legalidade estejam sendo utilizadas para construir narrativas políticas. A manifestação aconteceu depois de Dino ter determinado novas diligências para apurar possíveis irregularidades na concessão dos serviços de cemitérios na capital e eventual vínculo entre a Cortel e o Banco Master. Na ação, Dino pede que sejam apuradas condutas do ministro André Mendonça. No documento, o ministro citou 2 liminares que concedeu no âmbito da ação que estabeleceram um teto para a cobrança de serviços funerários e de cemitérios na capital, além de medidas para sua divulgação e fiscalização. O julgamento da segunda liminar, conforme o ministro, foi suspenso em abril de 2025, em decorrência de um pedido de vista apresentado por Mendonça. Na avaliação de Dino, o voto acabou atendendo a interesses das empresas do setor. O pedido de vista foi feito somente um dia após Mendonça ter se encontrado com Daniel Vorcaro, dono do Master. O encontro foi confirmado por Mendonça e teria ocorrido a pedido do banqueiro na sede do Instituto ITER, em São Paulo. Para Flávio Dino, o encontro ganha relevância porque o ITER passou a ter contratos remunerados com a Prefeitura de São Paulo, que é parte diretamente envolvida na ação sobre os cemitérios. Dino ressaltou, no entanto, que a sequência dos fatos não significa necessariamente que exista uma relação entre as decisões, mas que os fatos precisam ser apurados. De São Paulo, Pedro Pupulim.
2: Muito bem, 3:40. Daqui a pouquinho, às 4 horas, a previsão do tempo, também os principais destaques do dia. É claro, todas as informações, todos os detalhes, essa sessão vergonhosa no Supremo Tribunal Federal nesta terça-feira. A gente vai acionar agora a Tânia Morales com mais informações sobre a sessão. Tânia Morales e convidado.
6: Vamos conversar com o professor de Direito Constitucional da Universidade Presbiteriana Mackenzie, o professor Flávio de Leão Bastos Pereira, sobre a sessão de hoje e o que vem daqui para frente nessa crise do Supremo. Professor Flávio, muito boa noite.
7: Boa noite, Tânia. Boa noite a toda a CBN e a quem nos escuta. Bom, obrigado pelo convite.
6: Eu que agradeço, professor. Bom, então temos de concreto que hoje seria a sessão para os ministros analisarem se abririam uma investigação contra Alexandre de Moraes. Isso não aconteceu. A sessão transcorreu, muitas discussões aconteceram, houve pedido de vista e, na prática, nós não sabemos se os ministros vão ou não abrir investigação contra o Alexandre de Moraes. Isso está suspenso, até porque pedido de vista tem 90 dias, né? O Flávio Dino tem 90 dias para retomar com esse tema. E o que nós temos agora de concreto é que na semana que vem, dia 23, será a sessão prevista para analisar a conduta do André Mendonça, do ministro André Mendonça. Até porque os ministros já formaram maioria e já tinha decidido, inclusive o próprio Edson Fachin já tinha decidido que essas análises seriam separadas, né? Do André Mendonça e do Alexandre de Moraes. O que ficar decidido, se é que será alguma coisa decidido na sessão da semana que vem, em relação ao André Mendonça, o resultado tem alguma... pode interferir numa futura análise sobre a conduta do Alexandre de Moraes? No final das contas, esses dois temas se interconectam, professor?
7: Bem, no meu entender, os temas se interconectam. Eu não estou aqui estabelecendo uma equivalência de...
6: gravidade.
7: De problemas, né? Relatados de gravidade, exatamente. Mas há, sim, conexões, né? Lembremos que o ministro Mendonça supervisiona a investigação no caso Master, o ministro Alexandre de Moraes supervisiona o famoso inquérito das fake news, que já dura aí alguns anos, e o ministro Flávio Dino, o desvio de verbas, por exemplo, de dinheiro público, no caso das emendas parlamentares. Então, há uma conexão, e nesse sentido, do ponto de vista técnico, processual, é interessante a reunião desses processos. Entretanto, o cálculo que está sendo feito hoje no Supremo, diante da divisão que ficou escancarada hoje para o país, né? Lamentavelmente, é um cálculo político. Eu vi com muita preocupação o estabelecimento dessas sessões em datas separadas. No primeiro momento, porque nós ficamos reféns desse protagonismo triste, deste capítulo triste da história do STF, às vésperas de eleições gerais tão importantes. Ah, quer dizer, ao invés de discutirmos políticas propostas, estamos aqui acompanhando, eu vou usar o termo que a ministra Carmen Lúcia usou hoje, esse triste espetáculo, essa espetacularização. Então, não me pareceu o melhor timing.
6: Não foi.
7: Realmente, o ministro Fachin sofreu muitas críticas, e duras críticas hoje, inclusive do ministro Flávio Dino.
6: Bem, agora, só um parênteses então, aqui. O Fachin não teria muita alternativa, né? O timing, talvez, pudesse ser questionado na origem do problema, né? Quando vem a público o relatório da PF, naquele momento, né? Próximo à eleição. Porque o Fachin, diante de tudo aquilo... Né? Como é que ele ia se omitir?
7: A mim parece que houve uma certa demora, como você bem falou, logo no início, talvez algumas medidas pudessem ter sido tomadas.
6: Ah, tá. Não esperado. Entendi.
7: Há uma outra questão aqui que envolve o tema transparência, viu, Tânia? Não me pareceu que esse espetáculo apresentado hoje foi o melhor caminho. Eu coloco até uma dúvida aqui. Por que que a sessão que envolveu o ministro Toffoli foi secreta e esta sessão que envolvia o ministro Alexandre de Moraes, de imediato, foi já determinada como pública, né? Então, entra aqui... Porque transparência não significa necessariamente uma transmissão ao vivo de uma sessão como essa que nós vimos hoje e que expôs demais o Supremo Tribunal Federal. Certamente o STF, que já esta semana já subiu a 56% a desconfiança da sociedade brasileira em relação à corte, certamente tenderá a sangrar um pouco mais, vamos assim dizer, enquanto perdurar este calvário, vamos assim dizer. Agora, a sua pergunta, né? Semana que vem, a outra sessão definida. Não sabemos o que vai ocorrer, mas há uma grande probabilidade, pelo que nós vimos hoje, de um novo pedido de vista na semana que vem, e aí serão mais 90 dias em relação à outra petição. Vamos dizer, são duas petições. Uhum. Uma em relação ao caso, vou aqui chamar, referente ao Alexandre de Moraes, ao ministro,
6: sim,
7: e outra referente ao ministro André, ao Mendonça. Eu entendo que, pensando nas eleições, dia 4 de outubro, talvez seja bom mesmo que nós não tenhamos mais espetáculos como esse, uhum, até as eleições, pelo menos.
6: Sim.
7: Aliás, o ministro Flávio Dino, ele foi muito preciso hoje, ao meu ver, quando disse nós teremos aqui, talvez por meses, sessões duras como essa que nós estamos aqui hoje. Então, por isso eu vou pedir vista. Me pareceu uma decisão, uma precaução correta ali, né? Porque veja que nós tivemos ofensas jamais vistas no âmbito do Supremo, de ofensas, eu vou dizer, até de baixo nível, baixo calão, e realmente, se nós vivenciarmos outras sessões como essa, porque esses casos não... Esta questão de ordem não será decidida em uma sessão apenas, em ambos os casos, né? Realmente vai ser um percurso muito difícil para as instituições brasileiras e para a sociedade.
6: E realmente, às vésperas de uma eleição, é óbvio que esse é o tema dominante nas eleições. E a coisa chegou num ponto, né? Porque aí você tem um ministro, que é o André Mendonça, associado a um candidato, que é o Flávio, o Alexandre de Moraes, que estão tentando associar o Lula, né? Porque, afinal de contas, ele condenou o Bolsonaro. Então, você tem um discurso associado a essa crise. E o interessante seria tentar extrair o Supremo das discussões eleitorais. Muito embora o conteúdo do inquérito agora já esteja aberto, e não vai ser inevitável dissociar esse conteúdo do inquérito dessa reta final de eleições, né? Porque muita coisa está vindo à tona.
7: Esta associação a posições político-partidárias, bom, rapidamente, uhum, se pensarmos numa causa mais remota e que nos levou a essa situação de hoje, se dá exatamente porque, como nós temos vazios importantes na política hoje, o que não era decidido no Congresso Nacional passou a ser levado sistematicamente ao Supremo. Então, nós temos uma judicialização da política que nos conduziu à politização do Poder Judiciário. Essa é uma questão estrutural. Há um outro ponto estrutural aqui, que a OAB está propondo aperfeiçoamentos, com os quais eu concordo totalmente, e um deles, por exemplo, é a quarentena para ministros de Estado de governos para poderem ser indicados e eventualmente aprovados pelo Senado e nomeados no Supremo. Vejam, Flávio Dino foi ministro de Lula, Mendonça foi ministro de Jair Bolsonaro. Então, nós tivemos, inclusive, comprovando o que eu estou afirmando aqui, o pedido da defesa de Vorcaro para que o caso ficasse sob a relatoria de André Mendonça, o que é um absurdo do ponto de vista democrático. Não se escolhe juiz, não se escolhe.
6: A defesa
7: ministro.
6: Do Flávio, né?
7: Do Vorcaro, né?
6: Do Vorcaro?
7: Aliás, do Flávio.
6: Do Flávio.
7: Perdão,
6: do Flávio.
7: Do Flávio. Exatamente porque sabe-se que hoje o STF está, entre aspas, partidarizado. Então, essas são questões mais remotas que nos levam a isso. Do ponto de vista da sessão de hoje, dos casos agora debatidos, a assunção de uma posição partidária é o núcleo da acusação, por exemplo, de Moraes contra Mendonça. Por que liberou informações apenas de Alexandre de Moraes? Era ou não era para gerar impacto na campanha eleitoral? Como de fato já gerou. Esta semana, Flávio Bolsonaro já superou Lula em segundo turno. Por quê? Porque a imagem de Moraes, como você bem lembrou agora, está colada na de Lula.
6: E aí isso vai pautando as eleições e a gente deixa de discutir questões importantes. Isso é que dói, porque num período pré-eleitoral a gente precisa saber o que de fato os candidatos têm a oferecer, né? E fica essa discussão que só tumultua o processo. O tumulto interessa para certamente, senão não estaria acontecendo, né? Interessa para pelo menos parte dos candidatos. Professor, estourou tudo aqui. Tinha mais coisa para falar, mas outro dia a gente conversa com mais calma, porque essa crise, infelizmente, ainda vai se alongar. Muito obrigada, viu?
7: Eu que agradeço. Um abraço a todos e obrigado pelo convite mais uma vez.
6: Muito obrigado, professor Flávio de Leão Bastos Pereira, professor de Direito Constitucional da Universidade Presbiteriana Mackenzie.
2: Tânia Morales conosco aqui no CBN Madrugada. Daqui a pouquinho, os principais destaques do dia. A gente vai dar mais uma aliviada, viu, Ricardo Garcia, aqui no nosso noticiário e acionar o Michel Coforado, que conversou na segunda-feira com a Tatiana Vasconcelos e o Fernando Andrade. A gente acompanha agora.
8: Você sabe que na abertura do Estúdio CBN, eu estava falando para o Fernando, quando a gente anunciou o seu assunto, que eu reparei um pouco nisso, que é corpos normais. O que são corpos normais nessa volta da magreza extrema sendo celebrada como algo saudável, com uma proliferação enorme dos remédios para emagrecer? E eu me lembro que no carnaval, um pouco antes do carnaval, sei lá, verão, né? Todo mundo exibindo seus corpos por aí e tal, e nas redes sociais era isso mesmo, assim, homens muito musculosos e mulheres muito magras. E quando eu fui pro carnaval na rua, qual não foi a minha surpresa? As pessoas, a maioria, continuava normal. Tava todo mundo lá exibindo as suas imperfeições. Filtro. Não tinha filtro na vida real, você acredita? Tem a ver com isso, Michel, nosso assunto hoje?
9: Tem total a ver com isso. E é o grande ponto, né, Tati, como a gente já vem tratando desse assunto aqui há algum tempo, é que a predominância ou a disseminação das plataformas digitais que se baseiam basicamente em imagens para tudo quanto é lado, é que elas vão reforçando várias vezes, né, a ideia de que tem um padrão de um corpo, e isso vai colocando um peso gigantesco sobre homens e mulheres, mas sobretudo sobre meninos e meninas, e com peso especial para as meninas, né? Que são as maiores vítimas desse processo todo, porque são as mais pressionadas para terem corpos dentro daquilo que a gente vai convencionar chamar de um corpo padrão. Eu quis trazer essa pauta aqui porque o tema da disforia corporal ou da disforia imagética, dependendo de que tipo de estudo você está tratando, eles usam uma palavra ou a outra, mas o conceito dá conta da mesma coisa, que é um tipo de incômodo que as pessoas sentem em relação ao próprio corpo, que vão gerar uma rejeição que vai ter danos psíquicos para cada uma delas, muito orientadas pela ideia de que elas estão fora daquele corpo que elas imaginavam que elas deveriam ter, que é o corpo que elas acreditam que todo mundo tem. Só que esse corpo que todo mundo tem é uma invenção das plataformas digitais, junto com seus filtros, com inteligências artificiais, boa luz, bons fotógrafos, essa coisa toda, que quando ganham as plataformas, viralizam com uma velocidade grande, e a gente sendo bombardeado com um corpo que é impossível de se ter, com um corpo que é impossível de se ter, com um corpo que é impossível de se ter, a gente começa a achar que a gente é que é impossível de estar aqui, né? E isso causa uma série de danos psíquicos, como já disse, para os mais jovens, mas sobretudo para as meninas, né? O que é o ponto interessante que eu quis trazer? É que uma pesquisa que foi feita agora na Europa mostrou que, com mais de 8.600 casos, mostrou que quanto mais você fica exposto às plataformas digitais, maior a chance de você sofrer com esse tipo de disforia, né? Que é esse descompasso entre a imagem que você tem idealizada de um corpo, que você acredita que é o corpo padrão, com o corpo que você tem. E isso se vê, obviamente, como já expliquei aqui, porque você é tão bombardeado com certo tipo de imagem que você começa a acreditar que aquela imagem é a imagem normal, né? Que é a imagem que todo mundo tem. E o que os especialistas estão agora testando, e que já tem estudos bem interessantes sendo mostrados, é que as pessoas que fazem uso, né, ou são adeptas do naturismo, que é esse tipo de prática que valoriza, né, você frequentar lugares que são onde as pessoas estão lá com seus corpos normais, na praia de nudismo, ou salão de beleza de nudismo, ou clube de nudismo, ou uma sauna, como acontece no Japão, onde as pessoas entram lá com seus corpos para só relaxar. Quando você está exposto no maior número de ocorrências a corpos normais, menor é a chance de você sofrer de disforia. Porque é isso, né? As pessoas chegam lá e elas começam a olhar que tem um passa um tá melhor que você, mas passa dois tá muito pior do que você, né?
10: Essa é a melhor parte, ó.
9: E aí você fala, assim eu vou resolvendo o meu problema. O problema do Instagram e das outras plataformas é que só passa gente que tá muito melhor do que você. E a gente gosta de acreditar que aquelas pessoas estão melhores do que você porque elas são melhores do que você.
8: Porque elas mereceram.
9: É, porque elas mereceram, porque elas acordaram 5 horas da manhã, porque elas entraram na banheira de gelo, porque elas não beberam água, porque elas não comeram tal coisa, porque. Quando não, né? Um processo interessante, que agora ele se agravou, mas ele se acirra ainda mais a partir dos anos 80 e dos anos 90, quando a gente vai ter um crescimento muito grande dessas imagens circulando com uma velocidade ainda maior. Eu me lembro bem que quem cresceu nos anos 90, as típicas mulheres das passarelas causavam também disforia, as capas das revistas também, né? Em muitas mulheres, porque elas não conseguiam acreditar, porque esse era o papel das revistas e da passarela, de que aquelas mulheres, para estarem bem daquele jeito que elas estavam na revista, tinha passado por Photoshop, tinham os melhores cabeleireiros, elas tinham se preparado numa dieta específica para conseguir fazer a foto naquele dia, tinha um tratamento de luz, tinha um cenário que chamava a atenção, às vezes, para o pé da poltrona do que para a barriga da pessoa que estava sendo fotografada. Tinha uma série de coisas, de gente que estava ali só pensando em imagem para poder fazer com que aquele corpo e aquela pessoa ficasse bem. Aquela pessoa não acordava assim, sei lá, dia 25 de dezembro, depois da ceia de Natal, com aquele jeito, né? Ou ela não enfrentava, sei lá, 5 dias de carnaval e saía na quarta-feira de cinzas daquele jeito. Aquilo era só um momento que era pensado e produzido para aquela imagem ficar daquele jeito e despertar o desejo de todo mundo. Muita gente acreditou que as pessoas que estavam na capa das revistas eram daquele modo. Isso gerou muito sofrimento. E agora a gente está levando essa coisa também para as redes sociais. Então, eu diria que carnaval é um bom momento para você cair na real, né? Então, mais carnaval, assim, vai ou praia, é um ótimo momento também para você entender que os corpos são múltiplos e que corpo é igual CPF, assim. Cada um tem o seu e cada um tem o seu do seu jeitinho. E isso não te faz nem melhor nem pior do que ninguém. Isso só te coloca no mundo, né? Que é o que os documentos fazem. Então, vamos olhar esse negócio com mais cuidado. Quando for assim, vai num lugar onde as pessoas estão com pouca roupa, né? Não tô falando pra ninguém ir pra praia de nudismo. Mas vai na praia no final de semana. Pode também, pode tudo. Se quiser, pode também a praia de nudismo, mas vai no carnaval e repara que o pessoal que tá bem demais no Instagram, quando você vê ao vivo, você diz... Não é tão assim.
8: É pra inglês,
9: vai
8: inglês.
9: Vai na praia, vai, sei lá, no clube no final de semana, isso. Aquela gente que tá. E aí você vai entendendo que tá todo mundo igual, tá todo mundo. E pra cada um melhor do que você, no mínimo tem dois pior. E vai indo.
8: E também melhor e pior são conceitos bastante relativos. Depende do que a gente considera melhor, né? Como eu disse, nessa ode doida da magreza extrema, que não é saudável. O que, que é melhor e pior? É alguém que tem um corpo esquálido diante do seu, que é mais musculoso, ou rechonchudo, ou barrigudo, ou bundudo, né?
9: Então, eu acho... Tati, tem um aspecto interessante aqui que precisa ser tratado com carinho, que é a ideia de que, inclusive, a gente precisa individualizar os padrões, né? Que é o padrão do que você acha que é bom pra você.
8: A comparação entender. É você com você, né?
9: É você com você. E eu acho que tem um aspecto decisivo aqui que é importante, que é entender que o corpo que você deseja ter, assim como o emprego que você deseja ter, a família que você deseja ter, o relacionamento que você deseja ter, tudo isso tem uma troca que precisa ser feita, assim. É um esforço que precisa ser devotado àquilo para você conquistar aquilo, né? E assim, há um trabalho que precisa ser feito. E quando essas imagens aparecem na tela do feed, parece que as pessoas são daquele jeito porque elas nasceram assim. Não, para alguém que deseja muito uma barriga com não sei quantos gominhos, talvez ir 3 vezes por dia na academia, não beber tal coisa, não comer tal coisa, não dormir tal hora, não acordar tal hora, sei lá o quê, valha, porque aquilo é importante para ela. Mas para mim, certamente não, né? Eu tenho muita coisa para fazer, além de ir três vezes por dia na academia. Por semana deveria ir, mas por dia não. Então, cada um tem que encontrar, né, aquilo que lhe cabe, né? Entendendo que, se você quer estar muito com o corpo saradão, você vai ter que deixar de, talvez, fazer outras coisas para fazer isso, para ter esse corpo. E esse é o preço que você vai pagar por isso, né? Essa ideia de que tem uns que nasceram assim, a fulana acabou de ter filho, já tá com a barriga sarada, o outro acabou enfrentar uma maratona de trabalho, parece que ele nunca trabalhou, né? Tem uma cara de que vive a melhor vida possível. Essa coisa é mais da nossa cabeça, né? A gente tem que entender que coisas a gente valoriza e que coisas a gente topa bancar o preço para ter aquilo que a gente valoriza. Porque tudo tem um custo, né? E não tô falando de custo financeiro, é um custo de energia, de escolha, de renúncia e por aí vai.
10: Michel, só lembrar que recentemente teve um julgamento da Meta, aquele julgamento grande que envolveu vários estados nos Estados Unidos, e aí ficou decidido que a Meta em breve, tô aguardando isso ansiosamente, em breve, para adolescentes vai restringir os filtros. Os filtros e também a maquiagem extrema, aquelas coisas, principalmente, acho que pega muito mais para as meninas, mas vai acontecer em breve, teremos restrições a isso nas redes sociais, pelo menos da
9: mais. Muito tarde, importante, né? Muito importante isso, porque se você começa a ser bombardeada por uma ideia, né, de que os outros têm sempre um filtro na própria cara, ou sempre um filtro de maquiagem, que deixam as pessoas melhores, teoricamente melhores do que elas são, você começa a achar que isso é normal, né? E não, num mundo marcado pela digitalização, onde as imagens têm um papel tão central, em alguma medida a gente vai ter que lidar com isso. Então, conscientização, regulamentação e conversa, né? Eu diria para os pais conversarem com os filhos, conversas às vezes que parecem sem sentido para um adolescente, né? Dizendo, minha filha, ninguém, ou meu filho, ninguém nasceu.

0: se preocupar.
1: É, e tentar viver mais em paz com o nosso corpo, né? Ele é nosso aliado, é ele que nos carrega pelo mundo e que nos proporciona existir do jeito que a gente gosta nesse mundo, né? Então que a gente seja mais gentil com o nosso próprio corpo também, importante.
2: Importante, Tatiana Vasconcelos, Fernando Andrade, Michel Alcoforado, vem aí Matheus de Souza.
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0: quarta-feira, 16 de setembro de 2026. Os ministros Alexandre de Moraes e André Mendonça, do Supremo Tribunal Federal, bateram boca durante a sessão de ontem. A corte julgava o relatório da Polícia Federal que liga Moraes ao ex-banqueiro Daniel Vorcaro. O ministro acusou Mendonça de ter pressionado a PF para incluí-lo nas apurações e disse que o colega estaria a serviço de um grupo político. Mendonça respondeu repetidas vezes que a acusação era mentira. Em outro momento, o decano Gilmar Mendes afirmou que houve viés político-eleitoral na condução de Mendonça, que rebateu ao dizer que o ministro estava sendo leviano. Gilmar ainda declarou que pessoas decentes não fazem isso. Mendonça retrucou, pedindo que o colega não apontasse o dedo a ele. O STF interrompeu a sessão sem definir como irá julgar os casos dos ministros Alexandre de Moraes e André Mendonça. O ministro Flávio Dino pediu visto e tem até 90 dias para devolver o processo. O placar ficou em 4-3 para julgar as petições de Moraes e Mendonça de forma separada. O Conselho Administrativo de Defesa Econômica aprovou a compra da controladora da Avibraz pela Globe Investimentos, empresa dos irmãos Joesley e Wesley Batista. O órgão entendeu que a operação não traz riscos à concorrência, porque a Globe não atuava antes no setor de defesa. O valor do negócio permanece sob sigilo. Horário de Brasília, 4:05.
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2: 4:06. Bom dia a você que nos faz companhia aqui no CBN Madrugada com Ricardo Garcia na mesa de som. Vamos até às 5, hein? Já os principais destaques do dia. Agora a Josélia Pegorim traz pra gente a previsão do tempo para esta quarta-feira.
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3: Nessa quarta-feira, o ar frio de origem polar vai predominar sobre o sul do Brasil. Isso vai deixar o sul do Brasil até com bastante sol, uma trégua da chuva, mas faz bastante frio de manhã cedo. Há condições para geada ao amanhecer no extremo sul do Paraná e também nas áreas de Planalto e Serra do estado de Santa Catarina e na região serrana do Rio Grande do Sul. Na região sudeste, a previsão é de um pouco mais de chuva. Uma nova frente fria avança pela costa do sudeste nesta quarta-feira. Para a maioria das áreas do interior do estado de São Paulo, até teremos o sol predominando e a chance de chuva é baixa. Mas no sul e leste do estado de São Paulo, o tempo úmido continua. Ainda tem condições para chuva fraca nesta quarta-feira em toda a Grande São Paulo, nos vales do Paraíba e do Ribeira. O litoral de São Paulo segue com chuva, que pode ser até de moderada intensidade. Também teremos uma quarta-feira com predomínio de céu nublado e pancadas de chuva ao longo do dia no estado do Rio de Janeiro, na zona da Mata Mineira, também no Vale do Rio Doce, na região do Espírito Santo. Em todas essas áreas, há condições para pancadas de chuva de moderada para forte intensidade. A região da Grande

0: Belo Horizonte e áreas do noroeste de Minas Gerais também podem ter alguma pancada de chuva. Na região centro-oeste do Brasil, o sol forte e o calor vão predominar nesta quarta-feira. Temperaturas beirando os 40 graus na região de Mato Grosso. Mas tem possibilidade de algumas pancadas de chuva no Distrito Federal e também no centro-norte do estado de Goiás. Em quase todo o Nordeste, sol forte, calorão, que também pode chegar aí aos 40 graus no Piauí. Possibilidade de chuva rápida e passageira nas áreas litorâneas da Paraíba, de Pernambuco e também do estado de Alagoas. E no norte do Brasil, sol forte, muito calor, Tocantins, Pará e Amapá. Nos outros estados, o sol aparece, mas tem várias pancadas de chuva que podem acontecer, principalmente à tarde e à noite, e as pancadas de chuva podem ser com moderada a forte intensidade. Josélia Pegorim, da Clima Tempo, para a CBN.
1: 4:09. O Supremo Tribunal Federal tem 90 dias para retomar o julgamento que vai decidir se abre investigação contra o ministro Alexandre Moraes pelas relações com o banqueiro Daniel Vorcaro. A sessão histórica para discutir o assunto foi interrompida por um pedido de vista do ministro Flávio Dino e a crise no STF deve se estender para depois das eleições. Por enquanto, a audiência para analisar a conduta do ministro André Mendonça na condução do processo continua mantida para a próxima quarta-feira, dia 23. Apesar da tentativa da ala de Moraes para juntar os casos, a maioria dos ministros decidiu que os processos serão analisados separadamente. Nesta terça-feira, foram quase 6 horas de embates e trocas de acusações que evidenciaram ainda mais a guerra entre duas alas no STF. A decisão histórica sobre a abertura ou não de investigação contra um membro da corte ficou em segundo plano.
2: É impressionante a disfarçatez desse sujeito.
3: A disfarçatez de Vossa Excelência.
2: Ministro André.
3: Me respeite.
2: Ministro André.
3: Hoje aqui não é brincadeira, não estou chorando não.
2: Ministro
3: aqui não tem choro não.
2: Eu tenho testemunhas que o ministro André, em reunião, disse...
3: Isso é mentira.
2: Peçam isso.
3: Mentira.
2: Então vamos chamar testemunhas?
3: Mentira.
2: Vamos chamar?
3: Mentira.
2: Vamos chamar?
3: Pode chamar quem
2: então
3: quiser,
2: vamos chamar
3: mentir.
2: Evidente condução político-eleitoral e escolha do 7 de setembro, até de pichulecos. Pessoas decentes não fazem isso.
3: Não aponte o dedo para mim, ministro Gilmar. Respeite esse tribunal.
2: Quem não se dá respeito não merece respeito.
4: Ministro Fachin, se Vossa Excelência, com todo
3: respeito... Eu preciso agora...
4: Não só um minutinho, ministro. Não tome uma providência, eu vou pedir vista. Vossa Excelência está assistindo isso há horas.
5: Eu me sinto um pouco até envergonhada, presidente. O Poder Judiciário existe para tranquilizar o povo e nós geramos intranquilidade.
1: Por 4-3... Os ministros rejeitaram uma proposta de Gilmar Mendes para que fossem julgados juntos os casos de Alexandre Moraes e André Mendonça. Cristiano Zanin e Moraes votaram a favor do pedido de Gilmar. O presidente da corte, Edson Fachin, André Mendonça, e os ministros Luiz Fux e Carmen Lúcia se posicionaram para seguir separadamente com os dois procedimentos. O ministro Flávio Dino também se manifestou a favor da unificação dos casos, mas o voto dele não foi computado, devido ao pedido de vista. O STF começou a analisar o relatório da Polícia Federal, que traz 52 mensagens do banqueiro Daniel Vorcaro a Alexandre Moraes. O mérito ainda não foi analisado, já que o colegiado está discutindo questões preliminares. A sessão foi marcada por intensos bate-bocas entre as duas alas do STF. Sentados lado a lado, Alexandre Moraes e André Mendonça protagonizaram o confronto mais tenso da sessão plenária. Moraes acusou o colega de pressionar policiais para forçar a inclusão do nome dele em delações premiadas e de atuar a serviço de articuladores da tentativa de golpe.
2: Eu tenho testemunhas que o ministro André, em reunião, disse...
3: Isso é mentira.
2: Peçam... Isso.
3: Mentira.
2: Então vamos chamar testemunhas?
3: Mentira.
2: Vamos chamar?
3: Mentira.
2: Vamos chamar?
3: Pode chamar quem
2: então
3: quiser,
2: vamos
3: mentir.
2: Não há como julgar hoje sem julgar terça-feira. Chamou.
3: Não, senhor.
6: Inclua o ministro Alexandre.
3: Mentira.
6: Por quê? Porque está a serviço de um grupo político que quis dar um golpe nesse país.
3: Ah, senhor presidente.
6: É isso, presidente.
3: Eu não vou responder.
6: É isso.
3: No meu momento de fala.
6: E mais, presidente, mais.
1: Na sequência, o decano Gilmar Mendes acusou André Mendonça de conduta político-eleitoral na relatoria do caso Master.
7: Escolha de data, 7 de setembro, todo esse cenário, envolvendo esta corte em campanha eleitoral.
3: Vossa Excelência está sendo leviano, ministro Gilmar.
7: De forma
3: leviano.
7: Indevida.
3: Leviano, leviano.
7: Vossa Excelência não tem a palavra. Evidente condução político-eleitoral. E escolha do 7 de setembro, até de chulecos. Isto não se faz. Pessoas decentes não fazem isso.
3: Não aponte o dedo para mim, ministro Gilmar. Não aponte o dedo. Não está falando com qualquer um. Respeite esse tribunal.
7: Quem não se dá respeito não merece respeito.
1: O ministro André Mendonça desqualificou o relatório de inteligência elaborado pela Polícia Federal contra a conduta dele. O magistrado classificou o documento como apócrifo e produto de arapongagem de uma suposta PF paralela, o que gerou um novo bate-boca com Alexandre de Moraes.
3: O que há em relação a mim foi um suposto relatório de inteligência, mas mais do que isso, um relatório ilegal com monitoramento, segundo se fala, e coleta seletiva de dados de ministro deste tribunal, de outras autoridades da República, numa atividade própria, como já referido neste tribunal, de uma PF paralela.
8: Todas as polícias têm relatórios de inteligência que são oficiais. Não houve monitoramento algum. Com todo respeito, chega a ser patética essa alegação.
3: O documento fala isso.
8: É.
1: O procurador-geral da República, Paulo Gonet, disse que não teve relacionamento de proximidade com Daniel Vorcaro.
9: Não existe, nem tive relacionamento de proximidade com o senhor Vorcaro. O único encontro que eu tive com o senhor Vorcaro se deu com várias autoridades em abril de 2024. A única ligação intermediada por advogado foi brevíssimo e banal. De fato, o resultado da IPJ aponta apenas mensagens sem nenhuma relevância jurídica. Quem analisa os fatos sem viés verá que o Ministério Público foi preciso e foi correto.
1: O Conselho Superior do Ministério Público Federal marcou para o dia 25 a discussão de um procedimento que analisa menções do ex-banqueiro Daniel Vorcaro ao procurador-geral Paulo Gonet. Logo após a manifestação do procurador, o ministro André Mendonça foi interrompido e atacado por Gilmar Mendes.
3: Doutor Paulo, eu tento ser justo. Ninguém gostaria de estar aqui. Estamos aqui por dever de ofício. Assim, a gente pode até avaliar se ela não deveria ter feito isso, talvez hoje, conhecendo os fatos.
7: É impressionante, presidente, que uma pessoa da estatura...
3: Com a palavra, presidente.
7: Do Paulo Gonet sofra esse tipo de ilação. É, isto sim é leviandade. O sujeito investido de um sentimento policialesco é impressionante a disfarçatez desse sujeito.
3: A disfarçatez de Vossa Excelência!
10: Ministro
3: Me respeite!
10: Ministro André.
3: Nossa, aqui não é brincadeira, não estou chorando,
10: chorar.
3: Não.
10: Ministro
3: aqui não tem choro, não.
1: Diante do descontrole dos debates, ministro Flávio Dino criticou duramente a postura do presidente do STF durante a sessão e formalizou o pedido de vista que estende a crise na corte.
11: A condução de Vossa Excelência está conduzindo a que este debate que Vossa Excelência acabou de assistir se prorrogue por meses.
10: Ministro
11: e isto,
10: Flávio,
11: meses.
10: Vossa Excelência que... testemunha meses. Que eu tenho conduzido na medida
11: presidente,
10: do possível.
11: E essa
10: acabei...
11: situação que está posta
10: pois é,
11: deriva desta condução de Vossa Excelência.
10: É a conclusão de Vossa Excelência.
11: Acho que Vossa Excelência não se deu conta disso. Porque Vossa Excelência, além de marcar esta sessão desastrada, ainda marcou na próxima semana. E nas próximas semanas, Vossa Excelência está condenado a marcar dezenas de sessões iguais à EFTA.
10: Presidente,
11: a... as mensagens do ministro Fux, as mensagens do ministro Cássio, as mensagens relativas ao ministro André, nós vamos parar onde?
1: O ministro Luiz Fux reagiu ao ser mencionado por Flávio Dino nas mensagens de Daniel Vorcaro.
12: Mensagem comigo não tem.
11: Tem, senhor. Tem, ministro Fux.
12: Comigo
11: tem
12: alguém falando de mim. Comigo nunca vi esse cidadão na minha vida, nunca tive relação com ele. Vossa Excelência não lance, só se Vossa Excelência está se baseando nesses inquéritos que surgem do nada.
11: Não tem.
1: Dados extraídos pela Polícia Federal do aparelho de Daniel Vorcaro apontam uma rotina de contatos e encontros presenciais entre o ex-banqueiro e o advogado Rodrigo Fux, filho do ministro Luiz Fux. Nas mensagens trocadas entre 2024 e 2025, Rodrigo trata Vorcaro em tom informal como irmão, promete tapete vermelho ao recebê-lo em seu escritório no Rio de Janeiro e marca reuniões em Brasília. Em nota, o escritório Fux Advogados afirmou que nunca prestou serviços nem recebeu valores do Banco Master, sustentando que os diálogos trataram apenas de uma tentativa frustrada de aproximação comercial anterior às apurações criminais. Os registros telefônicos mostram ainda a intermediação de Rodrigo Fux para compromissos do banqueiro no exterior. Em março de 2025, após se encontrar com Vorcaro em Brasília, o advogado questionou a data exata de uma agenda em Londres e solicitou formalmente que detalhes fossem encaminhados ao e-mail institucional da secretária do pai dele no Supremo Tribunal Federal. Ao votar, a ministra Carmen Lúcia lamentou a crise no STF e a exposição pública das desavenças e ataques entre os magistrados.
5: Eu estou nesta sessão, como talvez muitos de meus colegas, em estado de profunda consternação e tristeza. Este Supremo Tribunal Federal provocou, acho, um mal-estar cívico em todas as cidadãs e cidadãos brasileiros nesses últimos dias. Eu me sinto um pouco até envergonhada, presidente, de, no momento em que o Brasil está há menos de 20 dias da eleição, estarem todos voltados a questões do Supremo. O Poder Judiciário existe para tranquilizar o povo e nós geramos intranquilidade.
1: Dos 10 ministros que compõem o STF atualmente, 2 não participaram da votação de ontem. Dias Toffoli se declarou suspeito por foro íntimo e Cássio Nunes Marques, que se considerou impedido. Nunes Marques alegou que não pode votar porque preside o TSE. O caso pode impactar na eleição, mas o filho do ministro é citado em mensagens do banqueiro Daniel Vorcaro.
13: Eu não me sinto confortável para participar desse julgamento e afirmo o meu impedimento. Em relação a mensagens que circulam de ontem, de hoje e que sempre vão rondar autoridades no Brasil, eu nunca julguei nenhum processo relacionado ao Master. Meu filho nunca prestou nenhum serviço ao banco e nunca foi remunerado pelo banco. Eu tenho absoluta isenção e a minha isenção está calcada e absolutamente comprovada nos votos que eu proferi. Eu nunca troquei nenhuma mensagem, não há registro de nenhuma mensagem minha com Daniel Vorcaro.
1: Mensagens extraídas do celular de Vorcaro tratam de repasses mensais de R$500 mil para o advogado Kevin Marques, filho do ministro Cássio Nunes Marques, por meio da empresa Consulte Inteligência Tributária. Os diálogos coincidem com uma decisão do STF favorável ao setor sucroalcooleiro, desempatada por Nunes Marques, que detinha impacto direto sobre uma carteira de precatórios de R$10 bilhões mantida pelo banco. Em nota, a assessoria do ministro afirmou que o magistrado reviu tecnicamente seu impedimento por se tratar de tese ampla e garantiu que ele jamais votou para favorecer à instituição financeira. A defesa de Kevin Marques sustentou que o advogado prestou serviços tributários regulares à Consult, recebendo R$ 281 mil, sem qualquer relação com o Banco Master, Vorcaro ou o Supremo.
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1: Os principais candidatos à presidência comentaram a sessão do caso Master no Supremo. Em entrevista à TV Record, o presidente Lula defendeu que Alexandre Moraes e todos os ministros citados sejam investigados.
15: Não há ninguém, mas ninguém, absolutamente ninguém, que possa fugir do julgamento quando tem suspeito, tem acusação contra ele. Portanto, a Suprema Corte agora, ela já está dotada de todas as informações. O sigilo foi quebrado. Portanto, o Fachin tem agora a faca e o queijo na mão para abrir tudo e saber quem fez o que na Suprema Corte. E quem fez o que tem que ser punido, tem que ser julgado. Não há como o povo brasileiro ficar, sabe, vendo a Suprema Corte perder credibilidade na sociedade. A instância máxima da justiça brasileira precisa ser exemplo.
1: O candidato do PL, Flávio Bolsonaro, usou o programa eleitoral para tentar mais uma vez associar o presidente Lula ao ministro Alexandre Moraes.
16: Agora, na reta final, bateu o desespero no outro lado. Eles já partiram para o ataque baixo, para me acusar de um monte de mentira. Querem inventar escândalos para esconder o verdadeiro escândalo do país. É triste, mas não tem como não dizer. O atual presidente dividiu o seu poder com Alexandre de Moraes.
1: O candidato do Novo, Romeu Zema, participou de manifestação em Brasília contra o ministro Alexandre Moraes.
17: Espero que o primeiro comece a cair hoje e que nós venhamos a ter um efeito dominó, que venha um segundo, um terceiro, um quarto, vamos fazer uma profilaxia, que é o que o Brasil precisa.
1: 4:25, vou ter que repetir o que já dissemos aqui no começo do programa, não é, meu caro Ricardo Garcia, ouvintes aqui do CBN Madrugada. A ministra Carmen Lúcia definiu bem o que aconteceu nesta terça-feira no Supremo Tribunal Federal. Uma vergonha para o Brasil, o que nós vimos e ouvimos numa sessão do Supremo. Sessão que foi aberta para se decidir se o ministro Alexandre Moraes seria ou não investigado, e simplesmente isso não foi tratado. Não foi tratado, apenas questões processuais, se ia cuidar do caso dele junto com o do Mendonça, ou se ia ser separado. Algo que, para mim, para o Ricardo Garcia, para você, ouvinte CBN, não tem a mínima importância. O que é importante é que as acusações sejam investigadas. Eu começo pelo procurador-geral Paulo Gonet, que não deveria estar nesta sessão, nesta terça-feira. Ele afirma que o único contato dele com o Vorcaro foi por telefone, foi banal, foi brevíssimo. Agora, as imagens estão lá. Há reproduções de conversas divulgadas pela Polícia Federal que o procurador-geral precisa explicar. Né? Precisa explicar por que disse que estava com saudades do Daniel Vorcaro. Por que solicitou que o filho dele fosse para a Inglaterra às custas de Vorcaro. Isso tem que ser explicado. E, obviamente, que o Paulo Gonet não deveria estar nesta sessão, porque ele estava lá para defender que tudo fosse anulado. Eu vou repetir o que eu já falei algumas vezes aqui. Se o ministro Mendonça queimou a largada, se ele ultrapassou os limites de suas atribuições, que se inicie novamente as investigações. Não dá para passar uma borracha nos fatos. E os fatos depõem contra os ministros. A gente ouviu aí, né? Várias suspeitas sobre diversos ministros. E a gente está falando principalmente, é claro, porque esta sessão tratou do Alexandre Moraes. Esse contrato de 129 milhões precisa ser explicado. Se quem estava sendo contratado era o escritório ou o próprio ministro, porque está parecendo que era o ministro. Porque o Vorcaro mandou mensagem para o ministro, não mandou para a advogada dele, quando estava na iminência da prisão. Porque quem fez lá a último acerto no contrato foi o ministro Alexandre Moraes, às 11 horas da noite, na véspera do fechamento desse contrato, que tem um valor excepcionalmente elevado, fora da naturalidade, fora da normalidade de um contrato para a prestação dos serviços que foram realizados. O Jornal Estado de São Paulo fez uma estimativa, porque a mulher do Alexandre Moraes discriminou, depois de muita cobrança, ela discriminou. O que ela fez? Ah, tantos pareceres, tantas reuniões e tal. O Jornal Estado de São Paulo fez uma estimativa, 8 milhões de reais. Quanto que o escritório recebeu? 80 milhões de reais. A mulher de Alexandre Moraes recebeu 80 milhões de reais. Não recebeu os 129 porque o banco foi liquidado. Isso tem que ser explicado. Tem que ser explicado. O que não pode é a brasileira e o brasileiro assistir a esta sessão vergonhosa do Supremo Tribunal Federal. A instituição tem que ser mantida. O mínimo que a gente espera é que haja a investigação. E o que a gente percebeu nessa terça-feira é que a massa da pizza tá sendo preparada. Foi isso que a gente viu. Não se discutiu o mérito, as acusações que pesam contra o Alexandre Moraes. Ficaram discutindo questões processuais. Ficaram se tratando, se xingando, como se estivessem no boteco da esquina. A liturgia do cargo, que historicamente a gente acompanha no Supremo Tribunal Federal, foi deixada de lado. Nós ouvimos um ministro chamando o outro de sujeito. Isso é lamentável, isso é vergonhoso. É vergonhoso. A gente espera que a partir de hoje, os ministros e a ministra Carmen Lúcia, que deu um exemplo do que pensa a brasileira e o brasileiro nesta terça-feira, né? Porque ela se mostrou realmente envergonhada por aquilo que estava acontecendo. A gente espera que esses ministros, na semana que vem, tenham a honradez de não tentar varrer tudo para debaixo do tapete. Espero, né? Vamos aguardar aí a decisão do ministro Flávio Dino, que obviamente utilizou aí de uma manobra para jogar isso lá para frente, para depois das eleições, mas que fique para depois das eleições. Mas repito aqui, para salvaguardar a instituição, tudo isso tem que ser investigado. Nós vamos cobrar. A brasileira, o brasileiro que paga os seus impostos, que defende a democracia, que defende o Estado democrático de direito, que ainda acredita que esse país tem solução, quer a investigação destas suspeitas. Matheus de Souza.
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0: quarta-feira, 16 de setembro de 2026. O Ministério Público Federal marcou a discussão de um procedimento que analisa menções do ex-banqueiro Daniel Vorcaro ao Procurador-Geral da República, Paulo Gonet. A data escolhida foi 25 de setembro. Gonet afirmou nesta terça-feira que não teve relacionamento de proximidade com Vorcaro e disse que a única ligação entre os dois foi brevíssima e banal. A fala aconteceu durante sessão do plenário do Supremo Tribunal Federal, que discutia a validade de um relatório da Polícia Federal envolvendo o ministro Alexandre de Moraes. Os diálogos que citam Gonet estão em mensagens recuperadas do celular de Vorcaro, tornadas públicas após decisão do ministro André Mendonça. Autoridades da Turquia prenderam ao menos 31 pessoas como parte de uma campanha do governo contra grupos LGBTQIA+. Além disso, a polícia deteve mais de 120 ativistas durante protestos contra recentes operações policiais e prisões de pessoas trans e homossexuais. As ações marcam uma recente escalada contra os direitos LGBT na Turquia. Na semana passada, as autoridades fizeram buscas em sedes de associações, bloquearam sites e prenderam suspeitos em diversas províncias. Em noite de Libertadores na Argentina, o Fluminense avançou para as semifinais, mesmo perdendo por 2-1 para o Platense. Já pela Copa Sul-Americana, o Vasco passou de fase após derrotar o Santa Fé por 2-1 em São Januário, e o São Paulo foi eliminado ao empatar em 1-1 com o Boca Juniors. Nesta quarta-feira, pela Libertadores, o Palmeiras vai até o Equador enfrentar a LDU, o Corinthians recebe o Estudiantes da Argentina em São Paulo. Na Sul-Americana, é dia de confronto brasileiro com o Atlético Mineiro contra Santos em Belo Horizonte, e pelo Brasileirão, Botafogo e Grêmio se enfrentam no Rio de Janeiro. No horário de Brasília, 4h34.
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2: Quatro horas e 35 minutos. Vamos fechar aqui, Ricardo Garcia, os nossos destaques da edição de hoje, né? Lembrando que o Comitê de Política Monetária do Banco Central decide hoje se mantém ou altera a taxa básica de juros. A expectativa do mercado é que a Selic seja reduzida de 14 para 13,75% ao ano. Se confirmada a projeção, a Selic alcançará o menor patamar em um ano e meio, marcando o quinto recuo consecutivo. Palmeiras enfrenta hoje a LDU às 19h no Equador em busca de uma vaga na semifinal da Libertadores. O time paulista tem vantagem de 1-0 no jogo de ida. Às 21h30, o Corinthians recebe o Estudiantes da Argentina depois do empate por 1-1 no primeiro jogo. Ontem o Fluminense perdeu por 2-1 para o Platense na Argentina, mas avançou porque havia vencido a primeira partida por 2-0. Pela Sul-Americana, o Vasco se classificou para a semifinal ao derrotar o Santa Fé por 2-0 em São Januário. No Morumbis, o São Paulo empatou por 1-1 com o Boca Juniors e foi eliminado porque havia perdido por 1-0 em Buenos Aires. E hoje tem Atlético Mineiro e Santos às 19h em Belo Horizonte, depois do 2-0 do time paulista na Vila Belmiro. E pelo Campeonato Brasileiro, em jogo atrasado da 21ª rodada, o Botafogo enfrenta o Grêmio às 19h no Nilton Santos. Agora 4h37.

0: Muito bem, aqui no CBN Madrugada, espaço para a gente falar um pouco mais sobre esta sessão no Supremo Tribunal Federal. E quem vai conversar conosco aqui no CBN Madrugada é advogada e especialista em direito constitucional, Vera Chemin. Vera, muito bom dia, sempre um prazer tê-la conosco aqui na CBN.
1: Bom dia, Paulo. O prazer é todo meu, viu? Um bom dia para toda a sua audiência também.
0: Bom, seria uma sessão para deliberar se o Alexandre Moraes seria investigado e, no final, né, o mérito não foi discutido, mas uma questão processual, né, a análise da conduta do ministro André Mendonça. Eles votaram lá se ia ser se era julgado junto ou separado. Mendonça e o Alexandre Moraes juntos ou separados. E o Flávio Dino pediu vistas, né? Tem 90 dias para se posicionar. E Vera Chemin, bom, eu vou fazer uma questão bem genérica para você e depois a gente discute algumas questões. O que dizer sobre o que vimos e ouvimos nesta terça-feira no Supremo Tribunal Federal, Vera?
1: Pergunta difícil, né, Paulo? O que eu acredito que a gente constatou ali, Paulo, que todos aqueles conflitos deflagrados ali entre alguns ministros durante a sessão plenária evidenciam, Paulo, lamentavelmente, o ambiente de degradação institucional daquela corte. E agravando, isso é o pior, agravando ainda mais a perda da sua credibilidade, que já vem sendo, digamos, sofrendo uma erosão aí ao longo do tempo, né? Então, é clara a constatação, diante do que você acabou de colocar aí, com relação a fundamentos processuais, eu acho que é clara a constatação de que o poder de retórica, baseado, assim, aparentemente em fundamentos legais, procura se sobrepor ao fato de que é um caso que demanda uma investigação, tendo em vista a presença de indícios de suposto cometimento de atos ilícitos por parte de um dos ministros daquela corte. Então, eu tenho a impressão, Paulo, que a tentativa de levar uma declaração de nulidade do feito, quer dizer, nulidade do relatório da Polícia Federal, a suposta interferência de André Mendonça nas investigações, e que ele teria extrapolado dos limites de uma, da prática de um magistrado. Então, tudo isso, eu acho que ele ainda se corre o risco de que eles utilizem esses fundamentos meramente processuais para tentar levar a uma declaração de nulidade do relatório e, por consequência, Paulo, dos atos de André Mendonça, e aí nem se chega à análise do mérito. Eu tenho a impressão que a finalidade é essa, e é isso que a gente pode constatar desde o início da sessão, quando o ministro Flávio Dino já... Veja bem, Flávio Dino tem aí uma espécie, vamos dizer assim, de uma habilidade. Ele ataca do ponto de vista técnico, do ponto de vista jurídico, mas ele já veio atacando, valendo ali no início. Aí, obviamente, foi apoiado pelo ministro Gilmar Mendes, só que a postura do ministro Gilmar Mendes foi de muita agressividade, foi muito ofensiva, principalmente a pessoa de André Mendonça. Eu tenho a sensação, assim, de que ele realmente, a intenção era realmente um ataque naquele sentido, e ele não aceitaria o fato de maneira alguma de Moraes ter a possibilidade de ser investigado. Né? Então, aquela aula do STF, porque lamentavelmente, eu vou repetir de novo a palavra lamentavelmente, aquela aula do STF, o STF está dividido em duas alas. Então, essa ala que defende Alexandre de Moraes vai lutar de qualquer forma, a qualquer custo, sob qualquer fundamento, para livrá-lo dessa suposta abertura de investigação criminal, Paulo. Então, sim, é isso que eu tenho a impressão que as pessoas sentiram hoje. Eu acho que todo mundo sentiu, teve essa mesma sensação.
0: Não, com certeza, lamentável, né? Porque esperava-se que fosse decidido pela CIA investigar ou não, e eles ficaram discutindo questões processuais. Agora tem esses 90 dias aí para o Dino decidir. E o que eu te pergunto agora, Vera, é em relação ao Mendonça, né? Porque agora, dia 23, tem a mesma sessão, vamos dizer, uma sessão que seria semelhante para discutir se o Mendonça avançou ou não sobre as suas prerrogativas, se houve irregularidades nas investigações. O que dá para se prever diante do que aconteceu nesta terça e agora em relação ao Mendonça, hein, Vera?
1: Eu acho que a expectativa é bastante ruim. Eu diria que é muito ruim, viu, Paulo? Porque hoje ele já essa ala já investiu tudo em fundamentos meramente processuais, já para tentar prorrogar a possibilidade de abertura de investigação em face de Moraes. Quer dizer, nós perdemos o dia todo analisando uma questão de ordem que foi levantada pelo ministro Gilmar Mendes por meio de um ofício que o ministro Flávio Dino teria enviado a ele, pedindo que ele analisasse, e por óbvio ele acolheu, digamos assim, informalmente aqueles pedidos do ministro Flávio Dino, levantou todas aquelas questões processuais, apesar de não ter tido muito êxito, porque nós tivemos um empate aí, a despeito do pedido de vista do Flávio Dino, porque nós já temos certeza de qual será a posição dele. Eu não entendi o porquê dele ter pedido vista. Eu perdi a última fase do julgamento, que eu estava numa entrevista, e acabou que eu não vi exatamente o porquê daquele pedido de vista, uma vez que ele já teria votado e todo mundo sabe qual será a posição dele. Então, o que esperar para dia 23? Essa ala vai investir tudo para tentar declarar a nulidade de todos os atos praticados por André Mendonça no âmbito da investigação do caso Massa e mesmo do INSS. Porque a partir do momento, veja bem, a própria PGR que foi citada no relatório, o Paulo Bonet, ele teve a coragem de participar da sessão plenária hoje, não levou nenhum substituto, não colocou nenhum substituto que seria a conduta que se podia esperar dele, né? Então, ele é citado, ele está participando desse julgamento e, então, a terça-feira, que vem, se não me engano, é terça, né?
0: Isso.
1: Nós vamos ter aí
0: quarta-feira.
1: Ataque, também, de novo, de natureza processual, para imputar a Mendonça tudo o que eles puderem imputar. Ou seja, que ele teria conduzido as investigações, que ele teria monitorado um determinado alvo relativamente aos demais alvos, ou seja, Alexandre de Moraes, e que, por consequência, o relatório da Polícia Federal seria nulo e não haveria, nesse caso, como eu já falei, Paulo, a corte nem iria chegar a analisar o mérito, ou seja, a possibilidade de abertura de uma investigação em face de Moraes, tendo em vista indícios fortes, de cometimento de atos ilícitos.
0: Sim. A gente está conversando aqui no CBN Madrugada com a Vera Chemin, advogada e especialista em direito constitucional. Vera, queria te ouvir sobre a postura da ministra Carmen Lúcia, que no final da sessão, A ministra Carmen Lúcia se disse envergonhada, lembrou que o Poder Judiciário serve para dar tranquilidade institucional ao país e admitiu que naquele momento eles estavam gerando intranquilidade, pediu desculpas ao povo brasileiro, falou em espetacularização. Como é que você avalia a postura da ministra Carmen Lúcia, Vera?
1: Olha, Paulo, eu alivio com certo alívio, né? Um certo alívio do ponto de vista da instituição do Supremo Tribunal Federal em si e também do ponto de vista da pessoa da ministra Carmen Lúcia. Eu diria que essa posição que ela adotou hoje salvou a sua biografia. Realmente, literalmente salvou a sua biografia, porque ela, eu acho que prevaleceu na pessoa da Carmen Lúcia, o caráter prevaleceu, a ética e a moral foram mais fortes e ela decidiu optar pela verdade, ou seja, pelo fato de que realmente aquela conduta dos demais colegas não era a mais correta do ponto de vista constitucional, legal, sem falar da moral e da ética, como acabei de colocar, e acabou se posicionando no sentido de acompanhar o ministro Edson Fachin. E quando ela fala, Paulo, que o STF estaria provocando uma intranquilidade, ela realmente minimizou, né? Eu diria que o STF está protagonizando uma situação extremamente... Olha, eu diria que a instituição STF está apodrecendo paulatinamente. E o pior... Ele está promovendo, ironicamente, quer dizer, a mais alta instância do Poder Judiciário, está promovendo, ironicamente, insegurança jurídica e com essa conduta, levando uma instabilidade política muito maior, até por conta do pleito eleitoral que está próximo, e ainda mais grave, há uma instabilidade macroeconômica que já se sente no Estado brasileiro. Quer dizer, o custo, o risco do país já está cada vez mais alto, né? Nós temos, com a politização do Supremo, já estamos constatando fuga de investimentos estrangeiros, fechamento de empresas aqui internamente no país, quer dizer, tudo isso, sem falar em outros detalhes que agora não vem ao caso, estão levando o Estado brasileiro à bancarrota. Se o Supremo não debelar essa crise e não corresponder ao sentimento da sociedade civil brasileira, da população em si, obviamente que nós vamos chegar ainda, vamos cavar ainda mais o fundo do poço. Nós já estamos no fundo do poço, mas vamos cavar ainda mais.
0: A gente tem mais um minutinho aqui, Vera. Queria ouvir a sua palavra sobre uma situação que me chamou demais a atenção, somando tudo isso que a gente viu, até a liturgia do cargo que a gente costuma ver lá no Supremo foi perdida totalmente, né? O ministro Gilmar Mendes virou o ministro...
1: Foi o... André Mendonça?
0: Não, foi pro Cássio, né?
1: Para quem?
0: Pro Cássio, né?
1: Ah, Pocas, tá, é verdade.
0: Ele disse, é impressionante pro Cássio Nunes, né? Impressionante a desfaçatez desse sujeito. Quer dizer, a gente assistir um ministro do Supremo chamando um outro de sujeito numa sessão é uma coisa gravíssima, não é, Vera?
1: Muito, Paulo. Eu diria que o nível baixou. Olha, se você comparar com uma briga entre parlamentares, que a gente está o tempo todo testemunhando lá no âmbito do Congresso Nacional, eu diria que esse linguajar do ministro Gilmar Mendes conseguiu se sobrepor à vulgaridade que existe desde sempre no Congresso Nacional. Ele conseguiu vencer a linguagem, digamos assim, de baixo calão, extremamente vulgar, que costuma acontecer no Congresso Nacional, ele teve realmente a coragem de ganhar. Ele realmente ganhou muito de todas essas discussões, esses debates de baixo calão que ocorrem no Poder Legislativo.
0: Só me corrigir aqui, Vera, desculpa.
1: Muito deprimente.
0: Só me corrigir, na verdade foi para o Mendonça mesmo que ele falou, não foi para o Cássio Nunes, né? Ele estava na discussão com o Mendonça e foi para o Mendonça que ele falou a disfarçatez desse sujeito.
1: Chamou de leviano. Nossa, outros adjetivos que nem eu tenho coragem de colocar agora aqui para você, Paulo, que realmente não tem nada a ver com nível de ministro do Supremo Tribunal Federal. Eu quero falar, eu faço questão de falar bem rápido, Paulo, se não der tempo, não tem problema.
0: Tem, tá? Mais um minuto só, um minuto.
1: Um minuto. Olha, eu tenho saudade do tempo, dos anos que eu assisti, alguns anos atrás, que eu assisti às sessões plenárias do Supremo Tribunal Federal, em que você tinha um nível altíssimo de notório saber jurídico, de ambiente civilizado, próprio de uma instituição daquela estirpe, em que se discutia, se debatia, no plano das ideias, ou seja, havia uma divergência no plano das ideias. E hoje, Paulo, nós temos uma divergência de natureza político-ideológica num tribunal que realmente se tornou politizado.
0: É verdade. Vera Chemin, advogada e especialista em direito constitucional. Vera, mais uma vez, muito obrigado pela gentileza aqui com a CBN. Um bom dia e até uma próxima.
1: Eu que agradeço a oportunidade que você sempre me dá, Paulo. Tenha um bom dia e uma boa semana e a sua audiência também, tá?
0: Muito obrigado. Muito bem, 4:54. Para a gente fechar, Ricardo Garcia, vamos ao Rio de Janeiro com a Júlia Viana. Tem informações sobre a Casa Cor 2026.
2: A Casa Cor Rio abriu nesta terça-feira a edição comemorativa de 35 anos. Neste ano, a mostra acontece no edifício Aliança da Bahia, no centro do Rio. O prédio, construído no início dos anos 1960, passou recentemente por um processo de retrofit. Para a exposição, parte do edifício foi transformada em uma espécie de condomínio fictício, com propostas de estúdios, lofts, apartamentos e áreas de convivência. A exposição ocupa 6 andares do prédio, além da cobertura e do térreo, e reúne 47 ambientes. A sócia-diretora da Casa Cor Rio, Patrícia Maier, disse que a escolha do edifício Aliança da Bahia faz parte da estratégia de apostar em algo inédito depois de 35 anos.
3: A edição 35 anos, a gente tinha que trazer alguma coisa diferente do que nós viemos fazendo nesses 35 anos. Nós ocupamos casas, ocupamos hotéis, ocupamos condomínios, mas a gente nunca tinha se instalado no centro. E já tínhamos feito até na região portuária e também na Praça 15. Mas nesse centro, que tem essa pegada modernista muito forte, nós nunca tínhamos feito. Então, o que nos atraiu para cá foi justamente esse prédio. Esse prédio, edifício Aliança da Bahia.
2: Nesta edição, a Casa Cor Rio convida o público a refletir sobre o tema Mente e Coração, que enxerga o lar como espaço de bem-estar e reconexão. O evento também se engaja no movimento Reviver Centro, de revitalização e valorização do patrimônio artístico e cultural do centro do Rio. Patrícia Maier explicou que uma das ideias é reunir a vocação residencial e empresarial num mesmo prédio.
3: Então, nesses andares, nós fizemos um mix. Nós temos desde lofts, desde estúdios, 40 metros quadrados, até pequenos apartamentos de 120, 130. Então, mostrando essa ideia do que seria viver no centro. Aí temos também escritórios, temos ateliês, né, temos cozinhas afetivas, nós temos vários tipos de espaço, todos convivendo juntos pelos andares. Porque a ideia do centro é essa, né? conviver tudo junto.
2: Ao longo do percurso, a Casa Cor apresenta propostas para diferentes formas de morar, trabalhar e conviver. Os ambientes combinam arquitetura, arte, design, paisagismo e sustentabilidade. No espaço, há também exposições que celebram nomes importantes do design e da arquitetura brasileira. Um dos destaques é A Forma Informal, dedicada à obra de Sérgio Rodrigues, um dos principais nomes do design nacional. A Casa Cor começou nesta terça-feira e vai até o dia 8 de novembro, de terça a domingo. Do Rio de Janeiro, Júlia Viana.
0: Muito bem, 4 horas e 57 minutos, ponto final na edição desta quarta-feira, aqui do CBN Madrugada, produção da Karina Almeida, trabalhos técnicos comigo aqui, Ricardo Garcia.
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0: Vem aí o Matheus de Souza com o repórter CBN, na sequência o Frederico Goulart com o CBN Primeiras Notícias. Mais uma vez, muito obrigado pela companhia. Uma ótima quarta-feira, 12h, estamos de volta e eu espero você.
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0: Quarta-feira, 16 de setembro de 2026. Um grupo de organizações formalizou um pedido de abertura de uma investigação no STF para verificar se os nomes encontrados num papel dentro da churrasqueira do senador Ciro Nogueira, do PP, estão relacionados com o orçamento secreto. A solicitação foi feita por entidades que monitoram as contas públicas do país para o ministro Flávio Dino. Os documentos foram encontrados durante a Operação Compliance Zero, que apura o caso Master. Neles havia nomes de deputados e possíveis valores. 6 adolescentes foram apreendidos após participarem de uma transmissão ao vivo que resultou na morte de uma jovem de 13 anos em julho deste ano. De acordo com a investigação da Polícia Civil de Mato Grosso do Sul, eles integravam grupos virtuais extremistas em plataformas como Telegram e Discord que incentivavam a violência, conhecidos como panelas. Os alvos da operação têm entre 14 e 17 anos. A investigação apontou que os suspeitos usavam táticas de aproximação amistosa para atrair e manipular as vítimas nas redes. O técnico Luis de la Fuente, campeão mundial pela Espanha, acertou a renovação do contrato até 2030. Antes, ele tinha compromisso até 2028. Desde que o técnico assumiu a seleção espanhola, foram apenas 2 derrotas em 41 partidas oficiais. A Espanha será um dos países anfitriões da Copa do Mundo de 2030, ao lado de Marrocos e Portugal. No horário de Brasília, 4h59.
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3: Muito bom dia, está começando o CBN Primeiras Notícias. Estamos prontos para a edição de hoje, quarta-feira, dia 16 de setembro de 2026. É o despertador da CBN que está tocando para te informar sobre os principais fatos da política, da economia, os destaques aqui pelo Brasil, pelo mundo. E você que está sintonizando agora na CBN, acordando, vamos juntos até às 6 horas da manhã. Fica aqui o recado para quem quiser assistir também ao nosso programa. Imagens na tela, lá no YouTube e no Globoplay. Dá para você interagir também no chat do YouTube e participar pelo WhatsApp 21 997 64 2381, 997 64 2381. E o podcast do Primeiras Notícias, aquele esquema de sempre. Os 3 principais assuntos do dia, resumidos em 10 minutos. Hoje é aquele dia, né, desafiador, porque resumir o noticiário em 10 minutos realmente é uma tarefa complicada diante do que a gente está vendo acontecer em Brasília. Sessão ontem no Supremo Tribunal Federal, o início, né, do julgamento, os ministros do Supremo debatendo a questão envolvendo o ministro Alexandre de Moraes e as relações com o Banco Master. Vamos tratar desse tema aqui e resumir para quem não pôde conferir todas as 6 horas de discussões o que aconteceu. O fato principal, né, é que o ministro Flávio Dino pediu vista. A crise se estendeu, várias discussões, bate-boca, e o assunto só deve ficar para depois da eleição, a definição, né? Bom, é isso. Vamos para esse resumo, vamos tratar desse tema e trazer a repercussão nas campanhas presidenciais, no meio político, governo e oposição também se manifestando ontem. É o principal tema do noticiário nessa quarta-feira, nesse dia 16 de setembro. O CBN Primeiras Notícias está começando comigo e com a Ana Paula Jaume. Tudo bem, Ana Paula? Bom dia para você.
4: Tudo bem, Fred.

0: Por hora, está agendada a discussão envolvendo o ministro Mendonça. Bom, vamos resumir, né? Porque teve muita coisa. Teve discussões acaloradas. E a gente vai trazer essa missão. Tentar cumprir essa missão aqui para o ouvinte do CBN Primeiras Notícias. Sem esquecer que estamos no meio de uma campanha presidencial, né? Temos agenda para hoje. E, inclusive, também temos debate importante na área econômica. O Banco Central se reuniu do Comitê de Política Monetária para tratar da taxa básica de juros, se vai ter um novo corte ou não. É outro tema também dessa quarta-feira. O CBN Primeiras Notícias está no ar. Acorda com a gente. Estamos prontos. Agora são 5 horas e 4 minutos. Estamos no ar.
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0: Um pedido de vista do ministro Flávio Dino adiou a decisão do STF sobre abrir investigação do ministro Alexandre de Moraes por sua relação com o banqueiro Daniel Forcaro, do Master. O mérito nem chegou a ser analisado e ficou em 4-3 o placar para não juntar esse caso com a acusação feita pelo próprio Moraes de que o ministro André Mendonça atua politicamente contra ele. A sessão começou tensa e teve diversos momentos de bate-boca e troca de acusações entre os magistrados, em especial de Gilmar Mendes, Alexandre de Moraes, contra André Mendonça. Flávio Dino agora tem até 90 dias para devolver o caso ao plenário e deu indícios de que só deve fazer isso depois da eleição, porque ele criticou o presidente do STF, Edson Fachin, por ter pautado o caso há poucas semanas do pleito. Por enquanto, a audiência para analisar a conduta do ministro André Mendonça na condução do processo continua mantida para a próxima quarta-feira, dia 23. Foram quase 6 horas de embates e trocas de acusações que evidenciaram ainda mais a guerra entre duas alas do STF. A decisão histórica sobre a abertura ou não de investigação contra um membro da corte ficou em segundo plano.
2: É impressionante a disfarçatez desse sujeito.
3: A disfarçatez de Vossa Excelência.
2: Ministro,
3: me respeite.
2: Ministro André. Poxa,
3: aqui não é brincadeira, não estou chorando, não.
2: Ministro
3: aqui Fachin. Não tem choro, não.
2: Eu tenho testemunhas que o ministro André, em reunião, disse.
3: Isso é mentira.
2: Peçam isso.
3: Mentira.
2: Então vamos chamar as testemunhas?
3: Mentira.
2: Vamos chamar?
3: Mentira.
2: Vamos chamar?
3: Pode chamar quem
2: então
3: quiser,
2: vamos
3: mentir.
2: Evidente condução político-eleitoral e escolha do 7 de setembro, até de bichulecos. Pessoas decentes não fazem isso.
3: Não aponte o dedo para mim, ministro Gilmar. Respeite esse tribunal.
2: Quem não se dá respeito não merece respeito.
4: Ministro Fachin, se Vossa Excelência, com todo
3: eu respeito, preciso agora.
4: Não só um minutinho, ministro. Não toma uma providência, eu vou pedir vista. Vossa Excelência está assistindo isso há horas.
5: Eu me sinto um pouco até envergonhada, presidente. O Poder Judiciário existe para tranquilizar o povo e nós geramos intranquilidade.
0: O placar ficou em 4-3 para rejeitar uma questão de ordem de Gilmar Mendes para que fossem julgados juntos os casos de Alexandre de Moraes e André Mendonça. Cristiano Zanin e Moraes votaram a favor do pedido de Gilmar Mendes. Já o presidente da corte, Edson Fachin, André Mendonça e os ministros Luiz Fux e Carmen Lúcia se posicionaram para seguir separadamente com os dois procedimentos. O ministro Flávio Dino também se manifestou a favor da unificação dos casos, mas o voto dele não foi computado por conta do seu pedido de vista. Sentados lado a lado, Alexandre de Moraes e André Mendonça protagonizaram o confronto mais tenso da sessão. Moraes acusou o colega de pressionar policiais para forçar a inclusão do nome dele em delações premiadas e de atuar a serviço de articuladores da tentativa do golpe.
2: Eu tenho testemunhas que o ministro André, em reunião, disse.
3: Isso é mentira.
2: Peçam isso.
3: Mentira.
2: Então vamos chamar as testemunhas?
3: Mentira.
2: Vamos chamar?
3: Mentira.
2: Vamos chamar?
3: Pode chamar quem
2: então
3: quiser.
2: Vamos, vamos
3: mentir.
2: Não há
3: vamos
2: como
3: mentir.
2: Julgar hoje sem julgar terça-feira. Chamou.
3: Não, senhor.
2: Inclua o ministro Alexandre.
3: Mentira.
2: Por quê? Porque está a
3: mentira.
2: Serviço de um
3: mentira.
2: Grupo político que quis dar um golpe nesse país.
3: Ah, senhor presidente.
2: É isso, presidente.
3: Eu não vou responder.
0: Na sequência, o decano Gilmar Mendes acusou André Mendonça de conduta político-eleitoral na relatoria do caso Master.
2: Escolha de data, 7 de setembro, todo esse cenário.
6: envolvendo esta

0: aborto em campanha eleitoral.
1: Vossa Excelência está sendo leviano, ministro.
0: De forma indevida.
1: Leviano. Leviano.
0: Vossa Excelência não tem a palavra. Evidente condução político-eleitoral e escolha do 7 de setembro, até bichulecos. Isto não se faz. Pessoas decentes não fazem isso.
1: Não aponte o dedo para mim, ministro Gilmar. Não aponte o dedo. Não está falando com qualquer um. Respeite esse tribunal.
0: Quem não se dá respeito não merece respeito.
2: Na segunda parte da sessão, a discussão voltou a escalar quando o procurador-geral da República, Paulo Gonet, disse não ter relacionamento de proximidade com Daniel Vorcaro. Logo após a manifestação do procurador, o ministro André Mendonça foi interrompido e novamente atacado por Gilmar Mendes.
3: Não existe, nem tive relacionamento de proximidade com o senhor Vorcaro.
1: Doutor Paulo, eu tento ser justo. Ninguém gostaria de estar aqui. Estamos aqui por dever de ofício. Assim, a gente pode até avaliar se não deveria ter feito isso, talvez hoje, conhecendo os fatos.
0: É impressionante, presidente, que uma pessoa da estatura...
1: Com a palavra, presidente.
0: Do Paulo Gonet sofra esse tipo de ilação. É, isto sim é leviandade. O sujeito investido de um sentimento policialesco é impressionante a disfarçatez desse sujeito.
1: A disfarçatez de Vossa Excelência!
4: Ministro
1: Me respeite!
4: Ministro André.
1: Hoje aqui não é brincadeira, não estou chorando, não. Aqui não tem choro, não.
2: Diante do descontrole dos debates, o ministro Flávio Dino criticou duramente a postura do presidente do STF, Edson Fachin, durante a sessão e formalizou o pedido de vista, que estende a crise na corte.
5: A condução de Vossa Excelência está conduzindo a que este debate que Vossa Excelência acabou de assistir se prorrogue por meses.
4: Ministro
5: isto,
4: Flávio,
5: meses.
4: Vossa Excelência é testemunha que eu tenho conduzido na medida
5: presidente,
4: do possível.
5: Situação que está posta deriva desta condução de Vossa Excelência.
4: É a conclusão de Vossa Excelência.
5: Acho que Vossa Excelência não se deu conta disso.
2: Ao votar, a ministra Carmen Lúcia lamentou a crise no Supremo e a exposição pública das desavenças e ataques entre os magistrados.
6: Eu me sinto um pouco até envergonhada, presidente, de, no momento em que o Brasil está a menos de 20 dias da eleição, estarem todos voltados a questões do Supremo. O Poder Judiciário existe para tranquilizar o povo e nós geramos intranquilidade.
2: O julgamento mobilizou o governo, a oposição e os candidatos à presidência da República. De Brasília, o repórter Igor Cardim traz agora os detalhes.
7: O julgamento no Supremo Tribunal Federal, que pretendia analisar a suposta ligação do ministro Alexandre de Moraes e do ex-banqueiro Daniel Vorcaro, repercutiu entre integrantes do governo e da oposição, além dos principais candidatos à presidência. Em entrevista à TV Record, o presidente Lula defendeu a reforma do judiciário e disse que é preciso entender a relação de todos os ministros com Vorcaro.
8: Não há ninguém, mas ninguém, absolutamente ninguém, que possa fugir do julgamento quando tem suspeito, tem acusação contra ele. Portanto, a Suprema Corte agora, ela já está dotada de todas as informações. O sigilo foi quebrado. Portanto, o Fachin tem agora a faca e o queijo na mão para abrir tudo e saber quem fez o que na Suprema Corte. E quem fez o que tem que ser punido, tem que ser julgado. Não há como o povo brasileiro ficar, sabe, vendo a Suprema Corte perder credibilidade na sociedade.
7: De outro lado, aliados de Flávio Bolsonaro associaram Lula a Moraes e afirmaram que a relação entre os dois é antiga e pública. O candidato do PL usou o programa eleitoral desta terça para acusar o presidente de ter criado um desequilíbrio institucional ao dividir poder com ministros da Suprema Corte.
9: Agora, na reta final, bateu o desespero no outro lado. Eles já partiram para o ataque baixo, para me acusar de um monte de mentira. Querem inventar escândalos para esconder o verdadeiro escândalo do país. É triste, mas não tem como não dizer. O atual presidente dividiu o seu poder com Alexandre de Moraes.
7: O candidato Ronaldo Caiado, do PSD, defendeu o afastamento imediato de Alexandre de Moraes do STF. Renan Santos, do Missão, publicou um vídeo nas redes sociais em que aparece comendo uma fatia de pizza. O candidato Augusto Cury, do Avante, afirmou durante ato de campanha na Avenida Paulista que políticos que estejam na lista de contatos ou envolvidos nas investigações relacionadas a Daniel Vorcaro e sejam condenados não deveriam receber votos.
2: Na economia, o Comitê de Política Monetária do Banco Central vai decidir hoje se mantém ou altera a taxa básica de juros no país. A expectativa do mercado é que a Selic seja reduzida de 14% para 13,75% ao ano. Se confirmada a projeção, a Selic vai alcançar o menor patamar em um ano e meio, marcando o quinto recuo consecutivo. Na super quarta dos mercados pelo mundo, o Banco Central dos Estados Unidos deve tomar uma decisão oposta à posição do Copom aqui no Brasil. O Federal Reserve deve retomar as altas dos juros, elevando a taxa para o intervalo nos Estados Unidos entre 3,75% e 4% ao ano. O aperto monetário americano é impulsionado pela inflação acumulada em 3,4% em 12 meses e o barril do petróleo negociado acima de 100 dólares. Agora são 5 horas e 15 minutos.
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Bom dia a você, ouvinte da Rádio CBN aqui em São Paulo. Agora são 5h15 desta manhã de quarta-feira. Quem fala com você é o Matheus de Souza, trazendo aqui para começar um destaque de saúde, um alerta. Mais 4 casos de sarampo foram registrados no estado de São Paulo nesta terça-feira e o total em 2026 agora é de 36. Entre as novas infecções, 3 foram na capital paulista. 2 meninos menores de 2 anos com esquema vacinal incompleto e uma mulher de 24 anos com histórico de vacinação. O 4º caso é de um homem de 36 anos, morador de Santo André, no ABC Paulista, na Grande São Paulo, também com histórico de imunização. Dos 36 episódios registrados no estado em 2026, 32 foram na capital, 2 em São Bernardo do Campo, 1 em Guarulhos e 1 em Santo André. 26 casos foram em pessoas sem registro de vacinação contra o sarampo ou com esquema vacinal incompleto. Os demais casos, notificados entre junho e agosto, estão relacionados a cadeias de transmissão identificadas e acompanhadas pelo Centro de Vigilância Epidemiológica do Estado de São Paulo e pelas vigilâncias municipais. As equipes identificam e monitoram os contatos dos pacientes e, diante de casos suspeitos ou confirmados, adotam as medidas indicadas para interromper a transmissão do vírus, incluindo a vacinação de bloqueio quando necessária. A Secretaria de Estado da Saúde reforça que a imunização é a principal forma de prevenção e que a vacina tríplice viral, que protege contra sarampo, caxumba e rubéola, está disponível em todas as unidades básicas de saúde do estado. Como a gente ainda tem um minutinho, eu vou estar falando para você, dando outro destaque de saúde, dessa vez um serviço que a Fundação ProSangue alerta para queda nas doações de sangue nas últimas semanas. Estoques do tipo O positivo estão em cenário de atenção e a situação dos tipos O negativo, B negativo e A negativo também é preocupante. Os tipos negativos são fundamentais para atendimentos de emergência em pacientes em situação crítica. A redução nas doações ocorre em um período difícil para os hemocentros, marcado por baixas temperaturas, e se soma a outros fatores que podem impactar a presença de doadores, entre eles a vacinação contra o sarampo, que exige uma espera de 4 semanas após a aplicação para doar sangue, e contra a gripe, que impede a doação por 48 horas. Quem tiver apto a doar, pode procurar uma das 5 unidades da ProSangue, no Hospital das Clínicas, no Instituto Dante Pazanese de Cardiologia, no Hospital do Mandaqui e nos postos Osasco e Barueri. O agendamento não é obrigatório, mas pode ser realizado pelo site prosangue.sp.gov.br. São 5h18.

0: 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Vamos para a agenda do dia, vamos saber o que está programado para acontecer nessa quarta-feira, nesse 16 de setembro de 2026. Vamos seguir com a reportagem da CBN mobilizada nas próximas horas para trazer as repercussões da sessão de ontem no Supremo Tribunal Federal e possíveis novas definições diante desse pedido de vista. Como é que fica na semana que vem o julgamento de André Mendonça? Quando o Flávio Dino deve colocar de novo esse tema em pauta, se só depois da eleição mesmo, ou se pode ser antecipado, e posicionamento do colegiado e também do presidente Edson Fachin diante das repercussões na sociedade da suspensão desse julgamento. A gente também está monitorando, claro, o Copom, Comitê de Política Monetária do Banco Central. Falamos agora há pouco da reunião programada para hoje, taxa básica de juros sendo discutida no Brasil, eleição presidencial, claro, mais um dia de campanha, e temos novos dados da pesquisa Quest que foram divulgados aí nessa semana. Esse recorte saiu na noite de ontem, mostrando que 49% dos brasileiros consideram o presidente Lula desonesto, contra 42% que tem a mesma percepção do senador Flávio Bolsonaro, os dois principais candidatos à presidência da República. No quesito honestidade, o presidente Lula pontua com 28% contra 23% de Flávio Bolsonaro. Sondagem encomendada pelo jornal Globo, pela TV Globo, mostrando que o desgaste atinge aí os dois candidatos em meio a toda essa discussão no Supremo Tribunal Federal. Mais um recorte do levantamento que saiu na segunda-feira, né? A pesquisa eleitoral, as intenções de voto para a presidência da República, aos poucos, o Instituto Quest trazendo também outros detalhamentos sobre essa pesquisa. Na agenda da campanha, o presidente Lula deve fazer comício hoje em Ceilândia, às 7 horas da noite, ao lado do candidato ao governo do Distrito Federal, lá em Brasília, Leonardo Graz. Já o senador Flávio Bolsonaro tem agenda marcada para o Nordeste, em Pernambuco. Ele estará por lá também na parte da noite. O candidato do PSD, Ronaldo Canhado, vai conceder entrevista hoje em São Paulo. A pauta do plenário do Supremo Tribunal Federal para a sessão dessa quarta-feira traz oficialmente a retomada das discussões sobre os reajustes por faixa etária em planos de saúde de idosos. Os ministros vão analisar a ação de constitucionalidade para harmonizar e proclamar um entendimento unificado sobre a proibição de reajustes a beneficiários com mais de 60 anos de idade, prevista no Estatuto da Pessoa Idosa. Pode ser aplicado de forma retroativa, inclusive, se assim os ministros decidirem, ou imediata a contratos assinados antes da vigência da lei em 2004. Também estamos de olho na área cultural, a decisão da Academia Brasileira de Cinema, que deve escolher hoje o filme brasileiro que vai disputar uma indicação à vaga na categoria de melhor filme internacional no Oscar. São 15 filmes que foram habilitados para concorrer, mas apenas 6 continuam nessa disputa. E a gente vai saber qual vai ser o novo filme depois de 2 anos seguidos de sucesso. Ainda Estou Aqui, Agente Secreto. Qual vai ser o filme brasileiro que vai pleitear mais uma indicação? Seria a terceira seguida, né? 5 horas 21 minutos.
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0: Josélia Pegorim vai resumir agora como é que fica o tempo em todo o Brasil nessa quarta-feira.
2: Nessa quarta-feira, o ar frio de origem polar vai predominar sobre o sul do Brasil. Isso vai deixar o sul do Brasil até com bastante sol, uma trégua da chuva, mas faz bastante frio de manhã cedo. Há condições para geada ao amanhecer no extremo sul do Paraná e também nas áreas de Planalto e Serra do estado de Santa Catarina e na região serrana do Rio Grande do Sul. Na região sudeste, a previsão é de um pouco mais de chuva. Uma nova frente fria avança pela costa do sudeste nesta quarta-feira. Para a maioria das áreas do interior do estado de São Paulo, até teremos o sol predominando e a chance de chuva é baixa. Mas no sul e leste do estado de São Paulo, o tempo úmido continua. Ainda tem condições para chuva fraca nesta quarta-feira em toda a Grande São Paulo, nos vales do Paraíba e do Ribeira. O litoral de São Paulo segue com chuva, que pode ser até de moderada intensidade. Também teremos uma quarta-feira com predomínio de céu nublado e pancadas de chuva ao longo do dia no estado do Rio de Janeiro, na zona da Mata Mineira, também no Vale do Rio Doce, na região do Espírito Santo. Em todas essas áreas, há condições para pancadas de chuva de moderada para forte intensidade. A região da Grande Belo Horizonte e áreas do noroeste de Minas Gerais também podem ter alguma pancada de chuva. Na região centro-oeste do Brasil, o sol forte e o calor vão predominar nesta quarta-feira. Temperaturas beirando os 40 graus na região de Mato Grosso. Mas tem possibilidade de algumas pancadas de chuva no Distrito Federal e também no centro-norte do estado de Goiás. Em quase todo o Nordeste, sol forte, calorão, que também pode chegar aí aos 40 graus no Piauí. Possibilidade de chuva rápida e passageira nas áreas litorâneas da Paraíba, de Pernambuco e também do estado de Alagoas. E no norte do Brasil, sol forte e muito calor, Tocantins, Pará e Amapá. Nos outros estados, o sol aparece, mas tem várias pancadas de chuva que podem acontecer, principalmente à tarde e à noite, e as pancadas de chuva podem ser com moderada a forte intensidade. José de Pegorim, da Clima Tempo, para a CBN.
0: Bom, agora com os destaques do futebol, o Palmeiras vai enfrentar hoje a LDU às 7 horas da noite no Equador, em busca de uma vaga na semifinal da Libertadores. Palmeiras tem a vantagem do 1-0 no jogo de ida, joga, portanto, pelo empate na altitude, sempre um desafio, mas a equipe alviverde tentando mais uma vez chegar na fase semifinal. Às 9:30, o Corinthians recebe o Estudiantes da Argentina, depois do empate por 1-1 no primeiro jogo, também tentando avançar para a semifinal. Ontem, o Fluminense conseguiu a vaga, mesmo perdendo pelo placar de 2-1 para o Platense. Na Argentina, o tricolor carioca conseguiu avançar porque tinha vencido a primeira partida na semana passada no estádio do Maracanã, pelo placar de 2-0. Jogos decisivos ontem também na fase quartas de final da Sul-Americana. O Vasco da Gama se classificou para a semifinal ao derrotar o Santa Fé da Colômbia por 2-0, jogo ontem em São Januário. O São Paulo caiu no Morumbis, empatou em 1-1 com o Boca Juniors da Argentina, foi eliminado porque tinha perdido por 1-0 em Buenos Aires na semana passada. Hoje tem mais jogo decisivo envolvendo o time brasileiro na Sul-Americana, o Atlético Mineiro e o Santos, às 7 horas da noite, jogam em Belo Horizonte depois do 2-0 o time paulista na Vila Belmiro do Santos na semana passada. O Peixe, portanto, tem vantagem agora nesse jogo de volta. No Campeonato Brasileiro, jogo atrasado da 21ª rodada Brasileirão, o Botafogo vai enfrentar o Grêmio às 7 horas da noite no estádio Nilton Santos, no Rio de Janeiro. 5 horas e 26 minutos agora. Vamos seguir em frente aqui com o CBN Primeiras Notícias. As capas dos jornais de hoje, o que elas estão trazendo? Adivinha? Ana Paula Jalme, conta aí pra gente. Começar o nosso giro, Estado de São Paulo, Folha, Jornal Globo. Lembrando, quem acompanha a nossa transmissão com imagens, também consegue conferir aí a primeira página dos jornais brasileiros. O jornal Estado de São Paulo, na tela, a manchete, o grupo de Alexandre de Moraes manobra e o Supremo Tribunal Federal protela a decisão sobre a investigação a respeito dele. E a foto principal também ali, o Alexandre de Moraes, numa frestinha, né?
3: Feliz.
0: Dando uma bela sorrindo, de uma gargalhada, né? Ontem, durante a sessão no Supremo Tribunal Federal. Tem uma matéria importante. Ontem, os ministros, enquanto eles discutiam tudo lá na sessão, no plenário do Supremo, começamos o dia de ontem com novas revelações do celular de Vorcaro, que implicava outros ministros do Supremo. Cássio Nunes Marques, que por conta disso decidiu não participar da sessão, né? Declarou suspeição. E também o ministro Luiz Fux. Explica aí o que essas novas revelações apontam, Ana Paula.
3: Fred, são trocas de mensagens no WhatsApp do Daniel Vorcaro que mencionam um pagamento de R$500 mil ao advogado Kevin de Carvalho Marques, que é o filho do ministro Cássio Nunes Marques do STF. Essa informação aparece numa conversa do Vorcaro com o então diretor jurídico do Banco Master, Luiz Renault, em julho do ano passado. Em nota, a assessoria do filho dele disse que o advogado não prestou serviço ao Banco Master nem recebeu dinheiro do banqueiro Daniel Vorcaro. Já o ministro disse que nunca votou a favor do Banco Master e o filho nunca recebeu dinheiro do Vorcaro. Além disso, Fred, material tem ainda conversas diretas do Vorcaro com o Rodrigo Fux, que é o filho do ministro Luiz Fux. Mensagens trocadas entre 2024 e 2025 que mostram um contato frequente, constante, que em mais de uma ocasião eles organizaram encontros presenciais e também reuniões por videoconferência. Fred.
0: Oficialmente, o ministro Cássio Nunes Marques, ele alegou que não iria participar ontem da sessão no Supremo porque estava muito atarefado, né? Ele é o presidente do Tribunal Superior Eleitoral, está comandando o TSE nesse período de eleição, mas foi uma decisão de sair do julgamento que pegou todo mundo de surpresa e que todo mundo associou exatamente essas revelações que foram divulgadas na imprensa no dia de ontem. E o ministro Luiz Fux chegou até a ter uma discussão com o Flávio Dino. Flávio Dino, em algum momento na sessão, citou, né, essas novas mensagens envolvendo o filho do Fux. Fux rebateu, retrucou, mas certamente teremos aí nas próximas semanas novidades e possivelmente implicações desses outros dois ministros no Supremo, além dos que já estão envolvidos, Toffoli. Toffoli também ontem declarou suspeição, decidiu não participar do julgamento, mas tá tudo só começando, né? Vamos agora para a capa da Folha de São Paulo. Folha de São Paulo na tela para você conferir. A primeira página também como assunto principal, o julgamento no Supremo. Flávio Dino, Gilmar Mendes e Zanin obstruindo a sessão e adiando a decisão do Supremo sobre Alexandre de Moraes. E tem uma outra informação também que é ligada a Lava Jato, né, Ana Paula Jalma? Gestão do presidente Lula perdoando mais R$1 bilhão em juros de acordos com empresas envolvidas no escândalo da Lava Jato. Que história é essa?
3: Fred, são 7 empresas que confessaram corrupção na Operação Lava Jato, assinaram acordos com a administração federal para ressarcirem aí os cofres públicos. A maior favorecida foi a Odebrecht, hoje Novo Honor, que conseguiu uma redução de quase R$500 milhões em juros, além da extensão do prazo do pagamento das parcelas para 2048. Ao todo, essas companhias receberam um pacote de medidas da gestão Lula que permitiu a baixa em mais de R$6 bilhões, valor que inclui perdão aos juros e outros benefícios concedidos também. E para 6 dessas empresas, corte total foi de 50% do que estava inicialmente previsto nesses acordos, que no jargão jurídico, né, são os acordos de leniência, Fred.
0: Vamos agora para a capa do Jornal Globo, para fechar o nosso giro. Vamos. Bom, Jornal Globo também trazendo aí na manchete o ministro Flávio Dino pedindo vista e a sessão de ontem sendo adiada para depois da eleição. Tem uma informação também importante entre os assuntos principais e diz respeito à vacina contra a pneumonia. Está disponível agora no SUS para pessoas com 85 anos ou mais. É isso.
3: Fred, a pneumocócica 20 valente, que é conjugada, né? A pneumo 20 protege contra essa doença e também a formas graves, como a meningite e a pneumonia, que é uma das principais causas da morte dos idosos. Entre os principais fatores de risco aparece o processo natural do envelhecimento do sistema imunológico e também a maior frequência das comorbidades. A pneumo 20 tinha sido incorporada no calendário nacional de vacinação em junho desse ano para crianças menores de 5 anos. Aqueles que são parte do público-alvo acima dos 85 anos podem receber a vacina no SUS com documento que comprova a idade, sem necessidade de prescrição médica. Essa ampliação da vacinação, né, para outras faixas etárias está prevista, mas de forma gradativa, conforme os critérios de risco aí adotados pelo Ministério da Saúde. Fred.
0: Esses os destaques dos jornais, as capas de hoje, nessa quarta-feira, 16 de setembro. Vamos para o Repórter CBN. Primeiras notícias, volta já, não sai daí.
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0: Quarta-feira, 16 de setembro de 2026. Ministros do Supremo Tribunal Federal consideram que a crise institucional na corte ainda deve se prolongar e está longe de uma saída consensual. Segundo informações do portal G1, a situação ultrapassou os plenários e chegou até os contatos pessoais. Em meio às discussões, o ministro Cássio Nunes Marques chegou a bloquear o número do ministro Gilmar Mendes após um desentendimento na semana passada. Integrantes do STF avaliam ainda que a crise pode se agravar caso novos vazamentos de mensagens extraídas do celular do ex-banqueiro Daniel Vorcaro atinjam ministros da corte. O Banco Central do Brasil e o Federal Reserve dos Estados Unidos devem caminhar em sentidos opostos nesta super quarta. Do lado brasileiro, o Copom deve cortar a Selic de 14% para 13,75%, segundo as projeções de mercado. Em Wall Street, o Banco Central americano deve voltar a aumentar os juros para a faixa de 3,75% a 4% ao ano. Como a alta dos juros americanos já é esperada pelos economistas, ela deve ter pouco impacto imediato nos mercados. Um helicóptero caiu em Los Angeles, nos Estados Unidos, e três pessoas foram declaradas mortas no local. A informação foi dada pelo Corpo de Bombeiros de LA em uma publicação nas redes sociais. A investigação das causas do acidente vai ser conduzida por agências federais. No horário de Brasília, 5h34.
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2: Vambora com Primeiras Notícias para falar do noticiário internacional agora, o Mundo em 3 Minutos. Fernando Andrade está chegando para nos resumir o que, que é notícia pelo mundo. Vamos ver.
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3: Olá, seja bem-vindo ao Mundo em 3 Minutos. Hoje começamos com eleições nos Estados Unidos. A Suprema Corte americana impôs uma importante derrota ao governo de Donald Trump ao bloquear uma ordem executiva que tinha o objetivo de restringir o voto pelos Correios. Vamos lembrar, as eleições de meio de mandato serão agora em novembro. Hoje, republicanos têm maioria na Câmara e no Senado. Democratas podem passar a ter maioria na Câmara. No Senado a situação é mais complicada, mas segue a disputa. A ideia dessa ordem executiva era exigir que os estados apresentassem listas de eleitores autorizados a receber cédulas pelo correio. E aí, somente esses eleitores que estivessem nessa lista receberiam as cédulas. Ou seja, Trump está querendo mudar um sistema que já funciona há anos, faltando 2 meses para as eleições. Mas isso é só parte dessa ofensiva. Trump desmantelou a estrutura de segurança eleitoral do governo. Cerca de 1.000 funcionários, aproximadamente 30% da força de trabalho, foram cortados da Agência de Segurança Cibernética de Infraestrutura Eleitoral. A Reuters entrevistou mais de 50 autoridades eleitorais estaduais e locais, tanto de democratas quanto de republicanos, e também 12 secretários de Estado, que são, digamos assim, as principais autoridades eleitorais de seus respectivos estados. Quase todos disseram que estão adotando novas estratégias para se preparar para interferência política, desinformação, ataques cibernéticos e até ameaças de violência antes das eleições. Ou seja, os estados estão montando estruturas para suprir a falta de estrutura federal que foi retirada por Trump. Em meio a isso, cresce a desconfiança dos eleitores com relação ao processo eleitoral. Uma pesquisa da Associated Press, do Centro NORC de Pesquisa em Assuntos Públicos e da USA Facts mostra que apenas 34% dos adultos americanos confiam muito ou bastante nas certificações oficiais dos resultados eleitorais, abaixo dos 40% registrados em 2024. Agora passamos para a discussão sobre desacelerar ou não o avanço da inteligência artificial no mundo. Isso veio à tona quando o CEO da Anthropic se manifestou dizendo que, olha, vamos tirar o pé porque há risco de um negócio sair do controle num futuro não muito distante. Precisamos de mecanismos de segurança. Depois disso, OpenAI, e a XAI de Elon Musk concordaram. Mas o que adianta um parar e os outros não? Esse foi tema da última edição do Mundo em Meia Hora com Guga Chakra.
4: Se todos fazem, se todos concordam em desacelerar, todos serão beneficiados. O problema é que não, é difícil que todos concordem, porque outras, suponha que a meta do Zuckerberg, né, que é o Facebook, Instagram, WhatsApp, que está bem atrás da inteligência artificial, ele decide continuar para tentar chegar ali na Anthropic, na OpenAI. Daí, claro, o Amodei e o Altman falou, opa, não, mas o cara continuou. Então gera isso daí. E a outra questão são países. Claro que os Estados Unidos e a China estão na frente, mas se não há um acordo entre os Estados Unidos e a China, a China continua acelerando, nesse ponto o Trump tem razão. A China vai avançar e não vai alterar nada. Simplesmente os Estados Unidos vão ficar para trás. Então é um cenário bastante complexo.
3: E aqui tem uma agenda importante para a gente prestar atenção, hein? É a viagem do líder chinês Xi Jinping aos Estados Unidos, marcada para o dia 24 de setembro. Mundo em 3 minutos. Até a próxima edição.
2: Até a próxima edição. Esse é o nosso Fernando Andrade. Ele está sempre aqui com a gente com o Noticiário Internacional, o Mundo em 3 minutos, coladinho no Repórter CBN para você conferir. Você que chegou agora aqui na nossa audiência, sintonizou na CBN, no Primeiras Notícias, perdeu a nossa abertura aqui do Jornal de hoje, abertura em que a gente resumiu a sessão do Supremo Tribunal Federal, mais de 6 horas de debate, discussões, terminando com o ministro Flávio Dino pedindo vista, estendendo a crise, e o caso Alexandre de Moraes pode ser analisado agora só depois das eleições, né? As relações dele com Daniel Vorcaro. Resumimos todas as declarações, todas as discussões, o bate-boca, você confere lá no podcast em 10 minutinhos nos tocadores de áudio favoritos Spotify, Deezer, YouTube Music, Amazon Music. E agora a gente continua até às 6 da manhã. Tratando dos assuntos dos quatro cantos do país, porque vai começar o nosso giro, né, Ana Paula Jalme? Com as afiliadas
5: nossa
2: aí da CBN.
5: Viagem pelo Brasil.
2: Pois é, não sem antes dar bom dia pro pessoal que tá no chat. Nem falamos do pessoal do chat hoje,
5: a
2: né?
5: Segunda chamada.
2: Tá calorado. Tô vendo
5: tá
2: aqui, né?
5: Aqui.
2: Tô passando o olho aqui, o pessoal, claro, né? Estamos aí no meio, né, desse momento de eleição polarizado. A crise no Supremo, todo mundo tem uma opinião sobre isso. Lá no chat também o pessoal está discutindo. Está comentando os assuntos aqui do jornal. É importante sempre ressaltar, né? Sinta-se em casa, mas lembre-se que você não está em casa. É um ambiente compartilhado. Ali você discute as ideias, mas sem perder o respeito. Não é mesmo? Dá para mandar o seu recado também no nosso zap do PN. 21 997 64 2381. 997 64 2381. Começar o nosso giro pelo país. O Brasília, né? Capital Federal. Brasília, 19 graus a temperatura nesse momento. Temperatura que vai chegar no máximo aos 30 graus nessa quarta-feira. Hoje não tem chuva, céu predominantemente limpo no Distrito Federal. Ontem tava vendo até o pessoal da Globo News, né?
5: Eu ia falar isso.
2: A transmissão ontem ao vivo. Fizeram um puxadinho ali do lado de fora do Supremo, uma tenda,
5: o
2: né?
5: Teto,
2: aliás, achei estranho, não tinha lugar para colocar o jornalista ali dentro do Supremo, uma sala de imprensa, lugar mais confortável, né?
5: É
2: um cenário meio absurdo ali, e aí a tenda caiu no meio da transmissão,
5: imagina.
2: O pessoal tendo que comer marmita quentinha ali debaixo de chuva.
5: Pé.
2: Não foi legal não, mas para hoje não tem previsão de chuva. Hoje o tempo firme em Brasília, isso no... né? Na previsão literal, né? Não sabemos aí no noticiário. Podemos ter mais um dia de raios e trovões.
5: Corredores é outra história.
2: Pois é. Vamos saber da Ana Carolina também qual é o destaque?
5: Porque
2: o caso Master também está afetando diretamente a corrida eleitoral lá para o governo do Distrito Federal. E ontem a novidade é que a governadora e candidata à reeleição, Celina Leão, também acabou entrando aí nos vazamentos, nas novas denúncias que foram reveladas. E ela reagiu negando ter participado da negociação que envolveu a compra do Banco Master pelo Banco de Brasília, né? Pelo BRB. Você sabe de toda a operação, né? O ex-governador Ibanez Rocha também envolvido, utilizando o Banco de Brasília para tentar salvar o Master. Ana Carolina Tomé, explica os detalhes dessa história para a gente. Bom dia.
6: Oi, Fred, bom dia. A governadora do Distrito Federal, Celina Leão, negou ter participado de qualquer negociação envolvendo a compra do Banco Master pelo Banco de Brasília. A manifestação ocorreu após a divulgação de declarações atribuídas ao ex-banqueiro Daniel Vorcaro, que apontariam a participação dela nas tratativas em 2025. Segundo reportagem da Folha de São Paulo, confirmada pelo G1, documentos enviados pela Polícia Federal ao STF mostram uma conversa entre Vorcaro e o publicitário Tiago Miranda com citações ao nome de Celina. Nas mensagens, Miranda envia ao ex-banqueiro o link de uma matéria do jornal Globo, em que a então vice-governadora dizia não ter sido consultada sobre o negócio bilionário. O publicitário comenta: a Celina eu conheço muito bem, ela agora está querendo aparecer porque ficou de fora da negociação. Vorcaro responde dizendo que ela não ficou de fora e que estaria fazendo um jogo para se preservar politicamente. Em nota, a assessoria de imprensa da governadora afirmou que a reportagem do Globo, compartilhada no Diálogo, dizia que Celina se manifestou contra a operação e que não descartava a possibilidade de rever a operação assim que assumisse o cargo. Celina Leão assumiu o governo em março deste ano e é candidata à reeleição. A governadora tem repetido que não teve participação na operação e que nem sequer tinha contato com o então presidente do BRB, Paulo Henrique Costa, que está preso.
2: Tá aí, essa é a Ana Carolina Tomé, nossa repórter de Brasília, com destaque envolvendo a eleição e as revelações sobre a governadora do Distrito Federal, Celina Leão, que tenta, né, voltar, tenta continuar no cargo, e ontem novas denúncias também apontaram participação dela na venda do Banco de Brasília. Agora vamos para Belo Horizonte, vamos para a capital mineira, 17 graus é a temperatura de momento. Hoje a previsão é de chuva, em Minas tem chuva. Chuva forte, tempestade, máxima vai chegar aos 28. Escândalo do Master, crise no Supremo, também é assunto lá em Minas Gerais. Ali Lavati Oliveira vai contar pra gente que a OAB liderou a redação de um manifesto que defende a reforma constitucional no sistema judiciário, especialmente no Supremo Tribunal Federal, por causa dessa crise que a gente está vivendo. Explica aí pra gente, Ali Lavati.
7: Olá, Fred. Muito bom dia para você. A OAB, Ordem dos Advogados de Minas Gerais, liderou a redação de um manifesto que defende uma reforma constitucional no sistema judiciário, especialmente na Constituição do Supremo Tribunal Federal, com a implementação de mandatos dos ministros, a investigação das denúncias em curso na Suprema Corte e o afastamento dos envolvidos nelas. O presidente da OAB Minas, Gustavo Chalfun, afirmou que o julgamento dessa terça-feira é um divisor de águas na história do Poder Judiciário brasileiro e defendeu que o Supremo estabeleça um código de conduta para os ministros e que dê uma resposta à sociedade com abertura de investigação nos julgamentos previstos para este mês. Para o presidente da OAB em Minas, o Brasil vive uma crise sem precedentes às vésperas de uma eleição. Ele comparou o clima do julgamento dessa terça-feira, inclusive, Fred, como de uma Copa do Mundo, ao comentar que a credibilidade do Poder Judiciário está abalada. Questionar como o judiciário pode atuar sem ter vinculações políticas, o presidente da OAB Minas lembrou que os ministros do STF também são juízes e que deveriam obedecer à lei da magistratura para exercerem os seus cargos. 30 entidades representativas de outros setores, como de comércio e serviços de Minas Gerais, também assinaram um manifesto que será agora encaminhado ao Supremo Tribunal Federal. Fred, uma ótima quarta-feira a todos.
2: Ok, Lila Vatti. Obrigado, Lila Vatti Oliveira, de Minas Gerais, de Belo Horizonte, com os detalhes desse manifesto feito na capital mineira. Agora vamos seguindo para o Rio de Janeiro, são 5 horas e 46 minutos. Saber como é que tá amanhecendo o dia para os cariocas e para os fluminenses. Mais uma vez tem previsão de chuva, os termômetros estão marcando agora 20, 21 graus. A gente tem imagem ao vivo aí no Rio de Janeiro para mostrar na tela da nossa transmissão. Movimentação ali na Zona Sul, na Praia de Copacabana, enquanto o Diogo Bugalho já chega aqui com a gente com o noticiário hoje policial em destaque. Não é isso, Diogo? Bom dia para você.
8: Bom dia, Fred. Bom dia também para você que nos ouve. PM anunciou que vai fazer na manhã dessa quarta-feira uma nova fase da operação interceptação para combater roubos de veículos e de cargas, dessa vez com ações concentradas no município de Duque de Caxias, na Baixada Fluminense. De acordo com a polícia, essa operação foi planejada e vai ter ações direcionadas a partir da análise dos indicadores de criminalidade e de informações produzidas pela inteligência da corporação. Operação que vai contar com 150 policiais militares, 27 viaturas, 24 motopatrulhas, além de apoio de um carro-comando do Batalhão de Polícia de Choque. O porta-voz da PM vai dar entrevista logo mais sobre essa operação, que deve chegar a tomar as ruas de Duque de Caxias em breve, daqui a pouco, e a gente vai seguir acompanhando esse assunto. Outro caso de muita repercussão aqui no Rio que a gente precisa voltar a falar é o do ciclista Cláudio Rafael Landeiro, que foi espancado lá em Copacabana. Todo mundo deve se lembrar. A Justiça do Rio aceitou a denúncia do Ministério Público e tornou réus os 5 envolvidos nesse caso por homicídio triplamente qualificado. Eles também tiveram as prisões temporárias convertidas em preventivas numa decisão que foi proferida na última sexta-feira e só incluída no processo nessa terça. Um dos acusados segue foragido. Cláudio foi agredido no dia 12 de agosto, depois de ser injustamente acusado de ter furtado uma bicicleta. Naquela ocasião, ele estava com a bicicleta da irmã dele, Fred.
2: Esses os assuntos do Rio com o Diogo Bugalho. A gente vai seguir atualizando ao longo da manhã aqui na programação. Obrigado, Diogo. 5h48. Bora para São Paulo. São Paulo tem 13 graus, máxima de 20. Hoje o céu predominantemente nublado. E você está vendo aí na tela as cenas do amanhecer na capital paulista. Onde está o repórter Matheus de Souza? E por aí, o que você nos conta, Matheus? Bom dia.
0: Bom dia, Fred. Bom dia também a você, ouvinte do CBN Primeiras Notícias. Aqui em São Paulo, os moradores da região do Vale do Ribeira, mais atingida pelas fortes chuvas no estado, começaram a voltar para casa. A Defesa Civil diz que está nesse momento num trabalho de apoio às famílias que estão agora limpando as casas e devolvendo os pertences. 5 cidades da região foram colocadas em situação de emergência com o objetivo de agilizar repasses de recursos. Na zona leste da capital, o Jardim Pantanal continua com ruas alagadas pela cheia do Rio Tietê e moradores ainda enfrentam dificuldades para sair de casa. Em Jandira, na Grande São Paulo, uma pessoa continua desaparecida. Na capital, o céu é nublado e com garoa, e até agora, setembro está quase 4 graus mais frio do que a média para o mês. Os meteorologistas esperam que o calor volte para São Paulo somente na semana que vem. Nossa reportagem também acompanha a investigação do prédio que desabou e matou 6 pessoas na Zona Leste no último sábado. Em coletiva de imprensa ontem, a Polícia Civil falou em indiciar 4 pessoas. Entre elas, a fiscal que assinou o laudo atestando que o prédio em construção havia sido demolido. Ela prestou depoimento à polícia e admitiu que não entrou na obra, mas negou que tenha atestado a demolição que consta no relatório. Esses são os destaques dessa quarta-feira. Fred, um bom dia para você e um bom dia para você, ouvinte do CBN Primeiras Notícias.
2: Esse é o Matheus de Souza conversando com a gente de São Paulo, trazendo aí os assuntos que vão repercutir nesse dia que está começando. São Paulo está amanhecendo agora com 13 graus, céu bem carregado, bem nublado nesse momento. Vamos em frente? Agora o nosso giro vai para o campo. Está na hora do Cassiano Ribeiro. 5h50 agora.
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0: Hoje o Cassiano vai trazer novas projeções para a produção de carne no Brasil. É o assunto do dia para você que está pulando da cama ouvindo a CBN e quer saber quais as repercussões aí no setor do agro brasileiro. Cassiano, bom dia.
1: Oi Fred, bom dia para você ouvinte. A produção brasileira de carne bovina deve começar a cair neste ano, sinalizando aí a reversão do chamado ciclo pecuário, que são períodos de maior ou menor oferta de gado, a depender da decisão dos pecuaristas, do comportamento dos pecuaristas com relação à retenção ou não de animais. Uma nova projeção da Conab, divulgada ontem, aponta que o país vai produzir 11,8 milhões de toneladas em 2026, uma queda de 0,8% em relação ao ano passado. Segundo a Conab, essa retração vai ser gradual. A gente vai sair de um período com maior oferta de gado para abate para um período em que deve ocorrer uma redução da oferta de animais e isso diminui a produção de carne consequentemente. Os dados da Conab mostram que essa reversão do ciclo está acontecendo mais gradual do que se projetava. Só no primeiro semestre deste ano, por exemplo, os abates permaneceram acima dos níveis de 2025, sustentados principalmente pela oferta de fêmeas e pelo maior peso das carcaças, além do aumento de confinamento. Ou seja, essa retração da produção não aconteceu ainda de forma intensa. E mesmo com uma produção menor, as exportações brasileiras devem crescer 4,5% neste ano, segundo a Conab. Isso apesar do preenchimento da cota chinesa e das restrições à carne brasileira pela União Europeia. E aqui está um ponto bastante importante também que diz respeito a preço para os consumidores. A Conab diz que até agora o fim da cota chinesa não provocou uma sobra significativa de carne no mercado brasileiro, porque a demanda de outros países, os preços também internacionais elevados e a oferta ajustada de animais ajudam aí a dar sustentação aos preços da carne de boi no mercado brasileiro. Mas para 2027 a previsão é de uma queda bem mais forte, de mais de 4% na produção, e isso vai refletir em uma possível maior retenção de fêmeas pelos pecuaristas para a recomposição do rebanho. Afinal, só existe reposição de oferta de gado com novos bezerros nascendo. Por isso, os pecuaristas tendem aí a reter mais fêmeas a partir do próximo ano. Outras informações desse levantamento da Conab estão no site globorural.com.br. Boa quarta-feira, eu volto amanhã.

Bom dia a você, ouvinte da Rádio CBN aqui em São Paulo. Agora são 5h54. Quem fala com você é o Matheus de Souza, fazendo aquele panorama da cidade que a gente gosta de fazer de manhãzinha. Começando pelo tempo, hoje a mínima é de 13 graus e a máxima é de 18, de acordo com a Climatempo. E espera garoa o dia todo, tá, querido ouvinte? Bem pouquinho, 1,4 milímetros, mas o dia todo, espalhado pelo dia todo. Garoinha, que nem essa de agora, que nem esse sereno que quem tá na rua nesse momento pode sentir em qualquer canto da cidade de São Paulo. Sem grandes ventanias também pela cidade hoje. É esperado no máximo uma rajada de vento de 10 graus e sem os grandes transtornos da chuva forte dos últimos dias. Olhando agora o Corpo de Bombeiros, não foi notificada nenhuma ocorrência relacionada à chuva durante essa noite e esperamos que assim continue pelo resto do dia. Agora falando do trânsito na cidade, porque qualquer garoa dá problema no trânsito, no momento parece mais tranquilo. Como em todo dia, o destaque é a Zona Sul com 16 quilômetros de lentidão, Zona Leste tem 15, Zona Oeste tem 2, Norte e Centro tem 1 quilômetro cada. Agora a gente vai procurar onde está esse trânsito da Zona Sul. A gente acha lá no Sacomã, na rodovia Anchieta, entre a rua Edmundo Carvalho e a Praça Anchieta, no sentido centro da cidade, é onde o motorista já pisa no freio com força. Também a gente fala da estrada do Emboimirim, tem vários trechos de lentidão, desde lá atrás, desde o Parque do Lago, na rua Coronel Floriano Álvaro. E ele só vai ter uma paz quando já é a Avenida Washington Luiz, em cruzamento com a Avenida Interlagos. Agora, indo para a zona leste da cidade, o problema é na marginal do Rio Tietê, no sentido Cebolão, entre a ponte do Tatuapé e a ponte do Aricanduva. A radial leste também tem problema na frente, bem na frente da estação Penha Lojas Berni, na rua Rodeio, até pouco depois na Avenida Conselheiro Carrão. Nosso ouvinte, se tiver qualquer problema com trânsito, pode mandar mensagem pra gente pelo número 119-9911-9981 no transporte público da cidade, sobre os trilhos. Nenhuma das concessionárias, nenhuma das empresas, CVTM, metrô, TicTrens, Motiva, nenhuma delas notifica qualquer problema, qualquer interrupção de velocidade, mas nosso ouvinte que perceber, novamente, nosso número é o 119-9911-9981. Qualquer coisa que acontecer, a nossa reportagem vai estar acompanhando e vai estar notificando para você ao longo desse dia. São 5h57.

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1: Bom, daqui a pouquinho começa o Jornal da CBN com Milton Jung e com Cássia Godoy. Você vai conferir, claro, todos os desdobramentos, né? O trabalho da nossa reportagem sobre a sessão de ontem no Supremo Tribunal Federal, as repercussões com os nossos analistas, entrevistas. É isso. Milton Jung. É isso. Milton Jung, tá por aí? Bom dia.
2: Bom dia para você, Fred. Bom dia, ouvintes. Que sessão ontem, hein, amigo?
1: Um misto aí de... um misto de incredulidade, com pitadas de vergonha, um certo desânimo depois do que a gente assistiu ontem no Supremo, mas temos que encarar, né, essa quarta-feira e saber o que, vai ser direcionado aí nas próximas sessões, né, Milton?
2: É, uma sessão que começou com o presidente do STF, Edson Fachin, dizendo que a divergência é legítima, o confronto pessoal não. E terminou com a fala da ministra Carmen Lúcia, pedindo desculpas aos brasileiros. Entre uma fala e outra, foram 7 horas em que os ministros praticamente transformaram a Superior Corte numa corte de rede social. Não por acaso, o Porchat acabou sendo citado em meio a alguns filósofos, juristas, enfim, outros pensadores que sempre servem de base para as falas dos nossos ministros. O Fábio Porchat, com aquele vídeo que tinha viralizado já no fim de semana, em que ele pedia para que os ministros se organizassem melhor, afinal de contas era um volume de informação absurdo, os jornalistas não estavam aguentando mais. E aí foi isso que Fábio Dino acabou usando numa das conversas com o ministro, com o presidente da casa, o Edson Fachin. Um momento de graça no meio de uma desgraça.
1: É. O Otávio Guedes já estava chorando no banheiro da Globo ali. O Merval com um sorinho para poder aguentar tudo. Pois é, o Flávio Dino chegou a citar esse vídeo. O Fachin disse que não viu, né?
2: É.
1: Não, eu não vi, não.
2: Mas certamente fez como vários outros brasileiros que não tinham visto, e assim que aquilo foi citado, procurou na sua rede social.
1: Milton, bom jornal para você, para Cássia, e até amanhã. Tchau, tchau.
2: Até logo.
1: Bom, na sequência o jornal, a gente volta amanhã no Primeiras Notícias com Ana Paula Jaume na nossa produção, Renato Silva e Ricardo Garcia nos trabalhos técnicos. Tchau, Ana Paula, bom dia.
3: Tchau, tchau, Fred.
1: Até mais.
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0: Quarta-feira, 16 de setembro de 2026. Um grupo de organizações formalizou um pedido de abertura de uma investigação no STF para verificar se os nomes encontrados num papel dentro da churrasqueira do senador Ciro Nogueira, do PP, estão relacionados com o orçamento secreto. A solicitação foi feita por entidades que monitoram as contas públicas do país para o ministro Flávio Dino. Os documentos foram encontrados durante a Operação Compliance Zero, que apura o caso Master. Neles havia nomes de deputados e prováveis valores. 6 adolescentes foram apreendidos após participarem de uma transmissão ao vivo que resultou na morte de uma jovem de 13 anos em julho deste ano. De acordo com a investigação da Polícia Civil de Mato Grosso do Sul, eles integravam grupos virtuais extremistas em plataformas como Telegram e Discord e incentivavam a violência, conhecidos como panelas. Os alvos da operação têm entre 14 e 17 anos. A investigação apontou que os suspeitos usavam táticas de aproximação amistosa para atrair e manipular as vítimas nas redes. Um helicóptero de uma emissora de televisão que cobriu um acidente de trânsito caiu em um bairro de Los Angeles, nos Estados Unidos, deixando pelo menos 3 mortos. A aeronave pertencia à emissora local da NBC4, que havia enviado uma equipe para acompanhar um acidente. As autoridades não divulgaram imediatamente a identidade das vítimas. No horário de Brasília, 6:02.
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1: Seis e dois.
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2: Olá, muito bom dia a você. Este é o Jornal da CBN. Eu sou Milton Jung e ao nosso lado está Cássia Godoy. Bom dia para você, Cássia.
1: Bom dia, Milton. Bom dia aos ouvintes do Jornal da CBN.
2: Fique agora mais bem informado com os destaques desta quarta-feira, 16 de setembro de 2026.
1: O Supremo Tribunal Federal tem 90 dias para retomar o julgamento que vai decidir se abre investigação contra o ministro Alexandre de Moraes pelas relações com o banqueiro Daniel Vorcaro.
2: A sessão histórica para discutir o assunto

0: É impressionante a disfarçatez desse sujeito.
1: A disfarçatez de Vossa Excelência.
0: Ministro
1: Me
0: André.
1: Respeite.
0: Ministro André.
1: Posso aqui na brincadeira? Não estou chorando, chorar, não.
0: Ministro
1: aqui Joaquim. Não tem choro, não.
2: Eu tenho testemunhas que o ministro André, em reunião, disse...
1: Isso é mentira.
2: Peçam isso.
1: Mentira.
2: Então vamos chamar as testemunhas?
1: Mentira.
2: Vamos chamar?
1: Mentira.
2: Vamos chamar?
1: Pode chamar quem
2: então
1: quiser.
2: Então vamos chamar
1: mentir.
0: Evidente condução político-eleitoral e escolha do 7 de setembro, até de pichulecos. Pessoas decentes não fazem isso.
1: Não aponte o dedo para mim, ministro Gilmar. Respeite esse tribunal.
0: Quem não se dá respeito não merece respeito.
3: Ministro Fachin, se Vossa Excelência, com todo
1: respeito. Eu preciso agora.
3: Não toma uma providência, eu vou pedir vista.
4: Vossa Excelência está assistindo isso há horas.
5: Eu me sinto um pouco até envergonhada, presidente. O Poder Judiciário existe para tranquilizar o povo e nós geramos intranquilidade.
6: Por 4-3, os ministros rejeitaram uma proposta de Gilmar Mendes para que fossem julgados juntos os casos de Alexandre de Moraes e André Mendonça.
7: Cristiano Zanin e Moraes votaram a favor do pedido de Gilmar Mendes.
6: Já o presidente da corte, Edson Fachin, André Mendonça, e os ministros Luiz Fux e Carmen Lúcia se posicionaram para seguir separadamente com os dois procedimentos.
7: O ministro Flávio Dino também se manifestou a favor da unificação dos casos, mas o voto dele não foi computado devido ao pedido de vista.
6: A sessão foi marcada por intensos bate-bocas entre as duas alas do STF.
7: Sentados lado a lado, Alexandre de Moraes e André Mendonça protagonizaram o confronto mais tenso da sessão plenária.
2: Eu tenho testemunhas que o ministro André... Em reunião, disse...
1: Isso é mentira.
2: Peçam isso.
1: Mentira.
2: Então vamos chamar as testemunhas?
1: Mentira.
2: Vamos chamar?
1: Mentira.
2: Vamos chamar?
1: Pode chamar quem
2: então
1: quiser.
2: Vamos
1: mentir.
2: Não há
1: vão
2: como
1: mentir.
2: Julgar hoje sem julgar terça-feira. Chamou.
1: Não, senhor.
2: Inclua o ministro Alexandre.
1: Mentira.
2: Por quê? Porque está a
1: mentira.
2: Serviço de um
1: mentira.
2: Grupo político que quis dar um golpe nesse país.
1: Ah, senhor presidente.
2: É isso, presidente.
1: Eu não vou responder.
2: É isso.
1: No meu momento de fala.
2: E mais, presidente, mais.
7: Na sequência, o decano Gilmar Mendes acusou André Mendonça de conduta político-eleitoral na relatoria do caso Master.
0: Escolha de data, 7 de setembro, todo esse cenário, envolvendo esta corte em campanha eleitoral.
1: Vossa Excelência está sendo leviano, ministro
0: de
1: Gilmar.
0: De forma
1: leviano.
0: Indevida.
1: Leviano, leviano.
0: Vossa Excelência não tem a palavra. Evidente condução político-eleitoral e escolha do 7 de setembro, até de pichulecos. Isto não se faz. Pessoas decentes não fazem isso.
1: Não aponte o dedo para mim, ministro Gilmar. Não aponte o dedo. Não está falando com qualquer um. Respeite esse tribunal.
0: Quem não se dá respeito não merece respeito.
6: O ministro André Mendonça desqualificou o relatório de inteligência elaborado pela Polícia Federal contra a conduta dele, o que gerou um novo bate-boca com o Alexandre de Moraes.
1: O que há em relação a mim foi... um suposto relatório de inteligência, mas mais do que isso, um relatório ilegal com monitoramento, segundo se fala, e coleta seletiva de dados de ministro deste tribunal, de outras autoridades da República, numa atividade própria, como já referido neste tribunal, de uma PF paralela.
2: Todas as polícias têm relatórios de inteligência que são oficiais, não houve monitoramento algum. Com todo respeito, chega a ser patética essa alegação.
1: O documento fala isso.
2: É.
7: O Procurador-Geral da República, Paulo Gonet, disse que não teve relacionamento de proximidade com Daniel Vorkaro.
8: Não existe, nem tive relacionamento de proximidade com o senhor Vorkaro. O único encontro que eu tive com o senhor Vorkaro se deu com várias autoridades em abril de 2024. A única ligação intermediada por advogado foi brevíssima e banal. De fato, o resultado da IPJ aponta apenas mensagens sem nenhuma relevância jurídica. Quem analisa os fatos sem viés verá que o Ministério Público foi preciso e foi correto.
6: O Conselho Superior do Ministério Público Federal marcou para o dia 25.

0: a discussão de um procedimento que analisa menções do ex-banqueiro Daniel Vorcaro ao procurador-geral Paulo Gonet.
1: E logo depois da manifestação do procurador, o ministro André Mendonça foi interrompido e atacado por Gilmar Mendes.
2: Doutor Paulo, eu tento ser justo. Ninguém gostaria de estar aqui. Estamos aqui por dever de ofício. Assim, a gente pode até avaliar se ela não deveria ter feito isso, talvez hoje, conhecendo os fatos.
3: É impressionante, presidente, que uma pessoa da estatura do Paulo Gonet sofra esse tipo de ilação. É, isto sim é leviandade. O sujeito investido de um sentimento policialesco, é impressionante a disfarçatez desse sujeito.
2: A disfarçatez de Vossa Excelência.
4: Ministro,
2: me respeite.
4: Ministro André.
2: Isso aqui não é brincadeira, não estou chorando, não. Aqui não tem choro, não.
0: Diante do descontrole dos debates, o ministro Flávio Dino criticou duramente a postura do presidente do STF durante a sessão e formalizou o pedido de vista que estende a crise na corte.
5: A condução de Vossa Excelência está conduzindo a que este debate que Vossa Excelência acabou de assistir se prorrogue por meses.
4: Ministro
5: isto,
4: Flávio,
5: meses.
4: Vossa Excelência que testemunha meses. Que eu tenho conduzido na medida
5: presidente,
4: do possível.
5: Situação que está posta deriva desta condução de Vossa Excelência.
4: É a conclusão de Vossa Excelência.
5: Acho que Vossa Excelência não se deu conta disso. Porque Vossa Excelência, além de marcar esta sessão desastrada, ainda marcou na próxima semana. E nas próximas semanas, Vossa Excelência está condenado a marcar dezenas de sessões iguais a esta.
4: Presidente, há as mensagens do ministro Fux, as mensagens do ministro Cássio, as mensagens relativas ao ministro André, nós vamos parar onde...
1: O ministro Luiz Fux reagiu ao ser mencionado por Flávio Dino nas mensagens de Daniel Vorcaro.
2: Mensagem comigo não tem.
4: Tem.
2: Não tem,
4: tem
2: não, senhor.
4: Tem.
2: Não tem.
4: Tem, ministro Fux.
2: Comigo
4: tem.
2: Alguém falando de mim. Tem. Comigo
6: nunca
2: não.
6: Nunca vi esse cidadão na minha vida. Nunca tive relação com ele.
4: Não
6: tem.
4: Acredito.
6: Vossa Excelência não lança. Só se Vossa Excelência está se baseando nesses inquéritos que surgem do nada.
4: Não
6: veja, tem.
4: Ministro.
6: Não tem.
0: Dados extraídos pela Polícia Federal do aparelho de Daniel Vorcaro apontam uma rotina de contatos e encontros presenciais entre o ex-banqueiro e o advogado Rodrigo Fux, filho do ministro Luiz Fux.
1: Nas mensagens trocadas entre 2024 e 2025, Rodrigo trata Vorcaro em tom informal, como irmão. Promete tapete vermelho ao recebê-lo em seu escritório no Rio de Janeiro e marca reuniões em Brasília.
0: Ao votar, a ministra Carmen Lúcia lamentou a crise no STF e a exposição pública das desavenças e ataques entre os magistrados.
7: Eu estou nesta sessão, como talvez muitos de meus colegas, em estado de profunda consternação e tristeza. Este Supremo Tribunal Federal provocou, acho, um mal-estar cívico em todas as cidadãs e cidadãos brasileiros nesses últimos dias. Eu me sinto um pouco até envergonhada, presidente, de, no momento em que o Brasil está há menos de 20 dias da eleição, estarem todos voltados a questões do Supremo. O Poder Judiciário existe para tranquilizar o povo e nós geramos intranquilidade.
1: Dos 10 ministros que compõem o STF atualmente, 2 não participaram da votação de ontem. Dias Toffoli se declarou suspeito por foro íntimo e Cássio Nunes Marques, que se considerou impedido.
0: Nunes Marques alegou que não pode votar porque preside o TSE e o caso pode impactar na eleição. Mas o filho do ministro é citado em mensagens do banqueiro Daniel Vorcaro.
8: Eu não me sinto confortável para participar desse julgamento e afirmo o meu impedimento. Em relação a mensagens que circulam de ontem, de hoje e que sempre vão rondar autoridades no Brasil, eu nunca julguei nenhum processo relacionado ao Master. Meu filho nunca prestou nenhum serviço ao banco e nunca foi remunerado pelo banco. Eu tenho absoluta isenção e a minha isenção está calcada e absolutamente comprovada nos votos que eu proferi. Eu nunca troquei nenhuma mensagem, não há registro de nenhuma mensagem minha com Daniel Vorcaro.
1: Mensagens extraídas do celular de Vorcaro tratam de repasses mensais de R$ 500 mil para o advogado Kevin Marques, filho do ministro Cássio Nunes Marques, por meio da empresa Consulte Inteligência Tributária.
0: Os diálogos coincidem com uma decisão do STF favorável ao setor sucroalcooleiro, desempatada por Nunes Marques, que detinha impacto direto sobre uma carteira de precatórios de 10 bilhões de reais mantida pelo banco.
1: Em nota, a assessoria do ministro afirmou que o magistrado reviu tecnicamente seu impedimento por se tratar de tese ampla e garantiu que ele jamais votou para favorecer a instituição financeira.
0: Já a defesa de Kevin Marques sustentou que o advogado prestou serviços tributários regulares à Consulte, recebendo 281 mil reais, sem qualquer relação com Banco Master, Vorcaro ou Supremo.
1: 6:15.
0: O Palmeiras enfrenta hoje a LDU às 7 da noite no Equador, em busca de uma vaga na semifinal da Libertadores. O time paulista tem a vantagem de 1-0 no jogo de ida.
1: Às 9:30, o Corinthians recebe o Estudiantes da Argentina depois do empate por 1-1 no primeiro jogo.
0: Ontem o Fluminense perdeu por 2-1 para o Platense na Argentina, mas avançou porque havia vencido a primeira partida por 2-0.
1: Na Sul-Americana, o Vasco derrotou o Santa Fé por 2-0 e na semifinal vai enfrentar o Boca Juniors, que eliminou o São Paulo após empate por 1-1 no Morumbis.
0: Hoje tem Atlético Mineiro e Santos às 7 da noite em Belo Horizonte, depois do 2-0 do time paulista na Vila Belmiro. Estes são alguns dos destaques de hoje do Jornal da CBN. Venha participar, mande sua mensagem para o WhatsApp 99911-9981, 99911-9981, use o DDD11. 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
1: 6:16.
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1: 6:17.
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2: Já reparou que alguns restaurantes estão sempre lotados, mesmo sem fazer promoções? Muitas vezes, o motivo não está no cardápio, está na experiência. Cada vez mais, as pessoas escolhem lugares que oferecem algo além da comida. Um evento temático, música ao vivo, uma harmonização, qualquer experiência que torne aquele momento diferente. E sabe o que acontece? O cliente não só volta, como também recomenda o lugar para outras pessoas. Em um mercado cada vez mais competitivo, proporcionar uma boa experiência pode ser um diferencial tão importante quanto um bom cardápio. Quer descobrir tendências do seu segmento para atrair mais clientes? 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

0: Na CBN Joinville, agora são 6 horas e 23 minutos, 6 e 23 da manhã desta quarta-feira, dia 16 de setembro de 2026. Seja muito bem-vindo e seja muito bem-vinda à programação do nosso Jornal da CBN. Eu sou o Israel Antunes e eu faço companhia para você, ouvinte, até às 9 da manhã, com as primeiras informações aqui de Joinville, o que é destaque na região norte, também em toda Santa Catarina. A partir de agora também você participa no 99972-3493. O nosso WhatsApp está à disposição de você, ouvinte, para você participar, interagir e fazer a programação do nosso Jornal da CBN. Bom, já por aqui na programação da CBN para conversar com você, ouvinte, sobre o tempo e a temperatura. Nesse momento em Joinville, tempo bom, tempo seco, o sol dando as caras e será assim hoje ao longo do dia. A gente já começa a nossa manhã de quarta-feira falando um pouquinho sobre a previsão do dia, que a máxima prevista para hoje é 22 graus, mínima de 13. Então há essa variação de 13 e 22 graus. Nesse momento, inclusive, 13 graus em Joinville. Tempo parcialmente ensolarado, essa é a previsão para hoje. Eu tenho acesso, inclusive, a alguma das câmeras aqui pela cidade, pela região norte, amanhecendo o dia em Joinville, tempo muito bonito mesmo, sol dando as caras aqui em Joinville, é um amanhecer muito legal aqui em Joinville. Para quem está aproveitando também o dia para fazer uma atividade física, está muito bonito o dia, tempo seco em toda a região inclusive. Eu também tenho acesso a imagens aqui de Jaraguá do Sul, também está amanhecendo muito bom o dia, muito bonito o dia também em Jaraguá do Sul. Então é assim que a gente inicia a quarta-feira aqui na nossa região. A previsão para hoje, portanto, temperatura a máxima prevista em 22 graus e a mínima de 13. Amanhã, que é quinta-feira, a temperatura também máxima de 22, mínima de 13. Na sexta-feira, temos aí um tempo nublado, com máxima prevista para 19 graus e 15 a mínima. E no sábado, com 70% de chances de chuva, com a máxima prevista para 20 graus e a mínima de 18. Ou seja, podemos ter uma instabilidade no sábado, no fim de semana, aqui na nossa região. Bom, aqui na CBN Joinville, agora são 6 horas e 25 minutos, 6 e 25, para você que está nos acompanhando aqui na programação da CBN em Joinville. Vamos às últimas informações da nossa região, também para quem está no trânsito. Por enquanto, sem ocorrências em Joinville, nós não tivemos nenhuma ocorrência nessa madrugada em que o Corpo de Bombeiros precisou ser acionado. E nesse momento, apenas um ponto com lentidão para o motorista que está saindo da zona sul da cidade, para o morador ali da região da Rua Guanabara, para quem mora na zona sul de Joinville, tem lentidão para o motorista. Outras regiões da cidade com fluxo bem tranquilo mesmo para quem está saindo de casa agora, inclusive nas rodovias também. Agora são 6 horas e 26 minutos, 6h26, seguindo por aqui na programação da CBN em Joinville, alguns destaques do NSC Total. Gigante chinês amplia acordo com a Tupi para a fabricação de motores em solo brasileiro. Ao longo da programação a gente vai ampliar esse destaque. Sequência de compras revela um esquema com R$5 mil em dinheiro falso em Joinville. Três adolescentes estão entre os envolvidos. Também pela matéria da Fernanda Silva, estamos desesperados. Família procura por trabalhador que teve redes sociais apagadas após desaparecer em Joinville. Então alguns destaques aqui no NS Total. Morrem segunda e terceira vítimas de incêndio criminoso em restaurante de Joinville. Deixa um vazio imenso. Detalhes lá no NS Total em relação àquele trágico incêndio que nós tivemos no restaurante na zona sul de Joinville, no bairro Fátima, há algumas semanas, em que nessa semana, no sábado e também ontem, tivemos a confirmação de mais duas mortes de vítimas desse incêndio. Havíamos, semana passada, noticiado a dona do restaurante como a vítima, uma das vítimas, e ontem a filha dela também veio a falecer, não resistiu ao tratamento dessas queimaduras, ela que teve um pouco mais de 90% do corpo queimado, e a outra vítima era uma das colaboradoras, uma das funcionárias do restaurante que também morreu no sábado. Então ainda tem uma pessoa em estado grave internada, um homem de 44 anos, também vítima desse incêndio, e um outro homem que também estava envolvido nesse incêndio já ganhou alta. Lembro, né, que o criminoso, o homem que cometeu esse crime, morreu no local carbonizado, né? Então a gente tem aí um desdobramento triste em relação a esse caso. Agora são 6h28.
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0: Muito bom dia para você, Eduardo Hauen.
1: Bom dia, Milton. Bom dia, Cássio. Bom dia a todos os ouvintes.
2: Bom dia, Eduardo.
0: Luiz Henrique é de Manaus, tem 47 anos, 108 quilos, diz que tem dificuldade para manter uma rotina de exercícios e dieta. Diz que tudo que começa dura apenas 2 semanas e depois desiste. Ainda não tenho diabetes, mas faço acompanhamento com cardiologista. Perguntas. Sou candidato às famosas canetas emagrecedoras ou temos outras dicas?
1: Bom dia, Luiz. Milton, acho que a primeira coisa que a gente precisa fazer é o Luiz tirar um pouco essa ideia que ele precisa ter força de vontade para mudar tudo de uma vez. Se toda vez que começa a dieta, exercício e para depois de 2 semanas, provavelmente o problema não é começar, né? Ele começa, né? O problema é montar uma rotina que ele consiga sustentar. E sobre usar as canetas, né? As canetas emagrecedoras, ele pode ser um candidato sim, né? O que a gente precisa só ter certeza da altura dele, né? Pelo peso, 108 quilos, provavelmente ele tem um MC acima de 27 e acima de 30, que é a indicação da caneta, não é só diabetes, né? Pode ser um paciente aí que tenha obesidade ou sobrepeso, ou sobrepeso com alguma doença relacionada a sobrepeso, hipertensão, diabetes aumentada, síndrome metabólica, qualquer alteração aí relacionada ao peso, apneia e tudo mais. Então, o que a gente precisa fazer? Primeiro, ele já faz acompanhamento com o cardiologista, então conversar com o médico dele, fazer uma avaliação para ver se ele inicia ou não a medicação para perder peso, porque elas são super eficazes. Só que a gente não pode esquecer, Luiz, as canetas ajudam no controle do peso, na fome, ela te ajuda até a mudar aí o estilo de vida, principalmente com a alimentação, mas ela não substitui a mudança de estilo de vida, né? Ela não muda, ela não faz você fazer exercício, ela não faz você comer certo, né? Então ela diminui sua fome e daí você tem que ter uma orientação para que você aproveite isso e faça melhores escolhas. Então o ideal, Milton, começar pequeno. Em vez de ele prometer ir para a academia todos os dias, como ele sempre faz ali no início, vai 20, 30 minutos, 2, 3 vezes por semana, inicia uma alimentação, começa a mudar a alimentação um pouco, diminui o que é muito ruim, vai fazendo pequenas mudanças, dessa forma ele consegue aí, diferente do que fazer tudo perfeito, e por 2 semanas ele começa aí devagar, mas que consiga fazer sempre. Então o segredo é mudar, não fazer tudo de uma vez, mas começar as mudanças e que essas mudanças continuem.
0: Muito obrigado, Eduardo Hauen, um bom dia.
1: Um bom dia a todos.
2: Bom dia.
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0: quarta-feira, 16 de setembro de 2026. O Supremo Tribunal Federal tem 90 dias para retomar o julgamento que vai decidir se abre investigação contra o ministro Alexandre de Moraes pelas relações com o ex-banqueiro Daniel Vorcaro. A sessão foi interrompida por um pedido de vista de Flávio Dino. A audiência para analisar a conduta de André Mendonça na condução do processo continua mantida para a próxima quarta-feira, dia 23. Apesar da tentativa da ala de Moraes para juntar os casos, a maioria dos ministros decidiu que os processos serão analisados separadamente. Novos dados da pesquisa Quest revelam que 49% dos brasileiros consideram o presidente Lula do PT desonesto, ante 42% que tem a mesma percepção sobre o senador Flávio Bolsonaro do PL. No quesito honestidade, o atual presidente pontua 28% contra 23% do senador. A Quest ouviu 2.004 pessoas entre os dias 10 e 13 de setembro e tem um índice de confiança de 95%. A pesquisa foi cadastrada junto à Justiça Eleitoral sob o código BR-03607-2026. O Comitê de Política Monetária do Banco Central vai decidir hoje se mantém ou altera a taxa básica de juros. A expectativa do mercado é que a Selic seja reduzida de 14% para 13,75% ao ano. Se confirmada a projeção, a Selic alcançará o menor patamar em um ano e meio, marcando o quinto recuo consecutivo. Palmeiras enfrenta hoje a LDU às 7 da noite no Equador em busca de uma vaga na semifinal da Libertadores. O time paulista tem a vantagem do 1-0 no jogo de ida. Às 9h30, o Corinthians recebe o Estudiantes da Argentina depois do empate por 1-1 no primeiro jogo. No horário de Brasília, às 6h34.
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0: 6h35.
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0: Ontem, na decolagem de um voo, uma criança que parecia estar na primeira viagem de avião gritou na maior animação: "Mamãe, estamos indo para o céu para conhecer Jesus!" A mãe deu um riso nervoso. Ao redor, nós também. Afinal, vai que era premonição. A calma só voltou quando a avó, firme, sem rir e até com uma leve aspereza, resolveu a teologia do voo. "Nós vamos ver Jesus, sim, mas não é hoje, não." Guardei a cena, porque repara na ironia. Pela aritmética da vida, era a avó, entre os três, quem tinha o bilhete da outra viagem mais perto do embarque. E foi justamente ela quem não gostou nada da lembrança, nem da inevitabilidade, nem muito menos da antecipação. E ela não está sozinha. Num país de maioria cristã, todo mundo canta que quer morar no céu, decora versículos sobre a pátria celestial, reza para encontrar Jesus. Mas ninguém quer que seja hoje, nem amanhã. De preferência, depois da formatura do neto, e olhe lá. Isso diz algo bonito e desconcertante sobre nós. O próprio Cristo avisou que o mundo jaz no maligno e, mesmo assim, tem algo aqui que nos prende com uma força danada. E o que seria? Os amores, arrisco. O filho que ainda precisa de colo, o cônjuge que segura a mão, o pai que envelhece, o casamento que queremos resgatar, o perdão ainda não oferecido ou pedido, ou ainda, os projetos pela metade, o livro não escrito, a viagem adiada, a casa que mal começamos a pagar. A vida, com todo o seu defeito, é viciante, e talvez não haja contradição nenhuma nisso. Talvez o apego à vida seja a forma que o Criador encontrou de garantir que a gente cuidasse do presente dele. Amar o céu não obriga a odiar a terra. A avó entendeu tudo, no fundo. A fé dela mora no céu, mas o coração ainda tem endereço aqui. E que Deus a conserve com passagem remarcada por muitos anos.
1: Esse é o Alessandro Klinger, todos os dias conosco aqui no Jornal da CBN. Você também acompanha o Refletir para Viver lá no nosso site cbn.com.br. 6h38.
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1: 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O empresário Murilo Albuquerque fala sobre a importância de participar dos programas do Sebrae.
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1: Você tem um negócio que depende exclusivamente da alta temporada? Esse é um desafio para muitas empresas, principalmente no turismo. Mas a sazonalidade não precisa ser uma sentença para o seu negócio. As empresas que conseguem manter bons resultados ao longo do ano criam motivos para o cliente comprar, visitar ou voltar, mesmo fora dos períodos de maior demanda. Isso pode acontecer por meio de promoções, eventos, novos produtos e uma comunicação constante com o público. No fim das contas, marketing não serve apenas para vender mais quando o mercado está aquecido. Ele também ajuda a manter o seu negócio relevante quando a demanda diminui. Descubra outras estratégias para fazer a sua empresa crescer o ano inteiro. Acesse negóciossc.com.br.
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7: O Brasil Debate começa logo depois das 8:30 da manhã. E aí eu vou deixar um convite para você também. Não esqueça de participar aqui da nossa sabatina do ouvinte. Manda a sua pergunta. Pergunta sobre educação, saúde, mobilidade, ordem social, ordem pública, aliás. São quatro temas. Você escolhe o candidato que você quer fazer a pergunta, manda o áudio. O seu nome, de onde você está, para quem você quer perguntar e manda a sua pergunta para cá. 989-242444. 989-242444, DDD11, é o nosso WhatsApp. E na sequência, nós vamos ter a nossa conversa de toda quarta-feira com Mário Sérgio Cortella.
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12: 6:48.
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1: Será que a comunicação da sua marca está ignorando o público que mais cresce no Brasil? Hoje, toda marca quer a atenção da geração Z, mas muitas acabam ignorando o consumidor maduro. Pessoas acima dos 50 anos movimentam mais de R$1,5 trilhão de reais por ano na economia brasileira. São consumidores ativos, conectados e com alto poder de compra. Mas quando esse público não se vê representado pelas marcas, a conexão simplesmente não acontece. Por isso, antes de definir a próxima campanha, vale uma reflexão. A sua comunicação conversa com quem realmente compra o seu produto? Quer entender melhor o comportamento do consumidor e tomar decisões de marketing mais estratégicas? Acesse negóciossc.com.br.
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0: Muito bom dia, professor Cortella.
1: Bom dia, Milton. Bom dia, Cássia.
2: Bom dia, professor.
0: Professor, sessão de ontem no STF começou com o presidente da corte lembrando que a divergência é legítima, o confronto pessoal não. E terminou com Carmen Lúcia pedindo desculpas aos brasileiros. Nas 7 horas que separaram uma e outra fala, assistimos ao que alguns definiram como um show de horrores, comportamento distante do que se espera de ministros supremos.
1: Que coisa, né? Quando a gente ouve o ministro Edson Fachin lembrar exatamente essa questão da preservação da serenidade naquilo que é necessário numa alta corte, só pode mesmo concluir com esse pedido da ministra Carmen Lúcia, que é um reconhecimento do ineditismo negativo, né, dessa situação. Por uma coincidência, Milton, nesse momento eu estou na cidade de Toledo, no Oeste Paranaense, onde, né, o ministro Edson Fachin foi criado dos 2 aos 17 anos. Ele gaúcho, aqui viveu, aqui trabalhou quando criança e assim por diante. E ao olhar isso, eu me lembrei de algo, porque um outro gaúcho que hoje faz aniversário, que é Lupcínio Rodrigues, né, que nasceu exatamente em 16 de setembro de 1914, ele tem uma música chamada Esses Moços. As pessoas lembram o verso inicial, diz: esses moços, pobres moços, ah, se soubesse o que eu sei. Você sabe que eu gostaria muito de saber antes e dizer, ah, se soubesse o que eu sei. Nós não estamos sabendo muita coisa nesse momento, não estamos entendendo tanto isso, e mesmo pessoas com mais idade como eu são acometidas por uma perplexidade que começa com essa fala do ministro Fachin e termina com esse necessário, né, modo de manifestação da ministra Carmen Lúcia. É necessário interromper esse tipo de sangria que hoje se tem, de maneira que uma das nossas instituições mais sólidas continue sólida. Nós precisamos disso.
0: Sem dúvida, professor. Bem lembrado, Lupcínio Rodrigues. Aliás, tem das mais belas músicas que eu conheço, mas isso eu não vou falar por causa do clubismo. Vão me acusar de clubista diante disso. Professor Cortella, muito obrigado pela sua análise, pela sua reflexão. Bom dia.
1: Abraços.
2: Abraços, professor.
0: E olha aqui, ó, deixa eu trazer um convite para você ainda antes do repórter CBN. Você sabe que logo depois, 7 horas, daqui a pouquinho, nós temos o horário eleitoral. E o horário eleitoral obrigatório aqui no rádio das 7 às 7h25. 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Enfim, a gente fica ao seu lado, deixando você muito mais bem informado. Muito obrigado.
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2: Quarta-feira, 16 de setembro de 2026. O Ministério Público Federal marcou para a próxima sexta-feira a discussão de um procedimento que analisa menções do ex-banqueiro Daniel Porcaro ao Procurador-Geral da República, Paulo Gonet. O Procurador-Geral afirma que não teve relacionamento de proximidade com Porcaro e diz que a única ligação entre os dois foi brevíssima e banal. A fala aconteceu durante sessão do plenário do Supremo Tribunal Federal, que discutia a validade de um relatório da Polícia Federal que conectava o ministro Alexandre de Moraes a Porcaro. Os diálogos que citam Gonet estão entre as mensagens recuperadas do celular do ex-banqueiro, tornadas públicas após decisão do ministro André Mendonça. 6 adolescentes foram apreendidos após participarem de uma transmissão ao vivo que resultou na morte de uma jovem de 13 anos em julho deste ano. De acordo com a investigação da Polícia Civil do Mato Grosso do Sul, eles integravam grupos virtuais extremistas em plataformas como Telegram e Discord que incentivavam a violência. Os alvos da operação têm entre 14 e 17 anos. A investigação apontou que os suspeitos usavam táticas de aproximação amistosa para atrair e manipular as vítimas nas redes. No horário de Brasília, 6h58.
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12: Você tem um negócio que depende exclusivamente da alta temporada? Esse é um desafio para muitas empresas, principalmente no turismo. Mas a sazonalidade não precisa ser uma sentença para o seu negócio. As empresas que conseguem manter bons resultados ao longo do ano criam motivos para o cliente comprar, visitar ou voltar, mesmo fora dos períodos de maior demanda. Isso pode acontecer por meio de promoções, eventos, novos produtos e uma comunicação constante com o público. No fim das contas, marketing não serve apenas para vender mais quando o mercado está aquecido. Ele também ajuda a manter o seu negócio relevante quando a demanda diminui. Descubra outras estratégias para fazer a sua empresa crescer o ano inteiro. Acesse negóciossc.com.br.
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0: quarta-feira, 16 de setembro de 2026. A ministra do Supremo, Carmen Lúcia, pediu desculpas ao povo brasileiro durante a sessão do Supremo Tribunal Federal, que discutia a abertura de investigação contra Alexandre de Moraes. Ela disse estar triste e envergonhada com a crise na corte e afirmou que o STF gerou intranquilidade às vésperas da eleição. Carmen Lúcia votou para que o caso de Alexandre de Moraes fosse analisado separadamente das acusações contra André Mendonça. Na sequência, o presidente da corte, Edson Fachin, encerrou a sessão proclamando o placar de 4-3 pela separação dos casos. O voto de Flávio Dino não entrou na contagem porque o ministro pediu vista. O Supremo Tribunal Federal tem 90 dias para retomar o julgamento. A Caixa Econômica Federal faz hoje uma nova rodada de negociação com os empregados em meio à greve nacional. A paralisação começou na última quinta-feira e permanece sem prazo para terminar. O principal impasse envolve o plano de saúde da categoria, além do reajuste salarial acima da inflação. A Caixa afirma que reabriu a mesa por considerar o diálogo o melhor caminho para chegar a um acordo. O Banco Central do Brasil e o Federal Reserve dos Estados Unidos devem caminhar em sentidos opostos nesta super quarta. Do lado brasileiro, o Copom deve cortar a Selic de 14 para 13,75%, segundo as projeções do mercado. Em Wall Street, o Banco Central americano deve voltar a aumentar os juros para a faixa de 3,75 a 4% ao ano. Como a alta dos juros americanos já é esperada pelos economistas, ela deve ter pouco impacto imediato nos mercados. No horário de Brasília, 7h33.
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1: Bom dia a você que escolheu ficar mais bem informado, sintonizando o Jornal da CBN nesta manhã de quarta-feira, dia 16 de setembro de 2026. Vamos atualizar as informações para você que está chegando agora aqui na CBN ou estava ouvindo até agora há pouco o horário eleitoral obrigatório no rádio. E voltamos a acionar o repórter Felipe Igreja em Brasília com os principais momentos da sessão de ontem do STF. Felipe.
2: Exatamente, Milton. O Supremo Tribunal Federal agora tem 90 dias para retomar o julgamento que vai decidir se abre investigação ou não contra o ministro Alexandre de Moraes pelas relações com o banqueiro Daniel Vorcaro. A sessão histórica ontem para discutir o assunto foi interrompida por um pedido de vista do ministro Flávio Dino e a crise no STF deve se estender para depois das eleições. Apesar da tentativa da ala de Moraes para juntar os casos, a maioria dos ministros decidiu que os processos serão analisados separadamente. O placar ficou em 4-3. No entanto, houve aí o pedido de vista de Flávio Dino, empurrando o desfecho do caso para daqui pelo menos 90 dias. Ontem também foram quase 6 horas de embates e trocas de acusações que evidenciaram ainda mais a guerra entre duas alas do Supremo. A decisão histórica sobre a abertura ou não de investigação contra um membro da corte ficou em segundo plano diante de discussões e trocas de acusações.
3: É impressionante a disfarçatez desse sujeito.
4: A disfarçatez de Vossa Excelência.
3: Ministro
4: André. Me respeite.
3: Ministro André.
4: Hoje aqui não é brincadeira, não estou chorando, não.
3: Ministro
4: aqui não tem choro, não.
3: Eu tenho testemunhas que o ministro André, em reunião, disse.
4: Isso é mentira.
3: Peçam
4: isso. Mentira.
3: Então vamos chamar testemunhas?
4: Mentira.
3: Vamos chamar?
4: Mentira.
3: Vamos chamar?
4: Pode chamar quem
3: então
4: quiser,
3: vamos chamar mentir. Evidente condução político-eleitoral e escolha do 7 de setembro, até de pistolecos. Pessoas decentes não fazem isso.
4: Não aponte o dedo para mim, ministro Gilmar. Respeite esse tribunal.
3: Quem não se dá respeito não merece respeito.
5: Ministro Fachin, se Vossa Excelência, com todo
4: respeito. Eu preciso agora.
5: Não só um minutinho, ministro. Não tome uma providência, eu vou pedir vista. Vossa Excelência está assistindo isso há horas.
6: Eu me sinto um pouco até envergonhada, presidente. O Poder Judiciário existe para tranquilizar o povo e nós geramos intranquilidade.
2: Os embates públicos deixaram ainda mais evidente a divisão de duas alas no Supremo, uma em apoio a Alexandre de Moraes e a outra alinhada a André Mendonça. Os momentos mais tensos foram protagonizados especialmente pelo decano Gilmar Mendes e por André Mendonça. Por enquanto, Milton, também está mantida a sessão extraordinária da semana que vem para analisar a acusação feita por Moraes contra André Mendonça por suposta condução seletiva e abuso de poder na relatoria do caso Master. Milton.
1: Nós vamos seguir repercutindo o que aconteceu ontem ao longo de toda a sessão do STF, seja pela parte do comportamento dos ministros, seja pelos temas que foram discutidos e decisões que deixaram de ser tomadas no dia de ontem. Agora são 7h38.
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0: Bom dia para você, Miriam Leitão.
1: Bom dia, Milton. Bom dia, Cássia. Bom dia, ouvinte da Rádio CBN.
2: Bom dia, Miriam.
0: Quero ouvir a sua opinião sobre o que foram as discussões ontem lá no STF.
1: Eu acho que a ministra Carmen Lúcia, ela resumiu o sentimento do país, né? Esse mal-estar cívico. E esse mal-estar cívico por tudo de ruim que houve na reunião, na sessão. Foi uma sessão em que de conflitos e de conflitos que não são institucionais, dúvidas, divergências jurídicas, foram de conflitos pessoais expostos e foi de manobra para não se discutir. No final das contas, não se tomou nenhuma decisão, nem mesmo sobre a questão de ordem, que houve o empate, na verdade houve um empate, portanto caberia ao ministro Edson Fachin dá o voto de Minerva, então ficaria analisado separadamente os dois casos, mas até isso foi, na verdade não se tomou a decisão quando o ministro Flávio Dino fez o pedido de vista, mas que tudo que aflorou nessa reunião mostrou esse, deu ao cidadão uma sensação muito ruim, né? A democracia precisa de um Supremo Tribunal Federal que funcione. E ele ontem pareceu disfuncional. E por que precisa? Porque ele é a última instância. Quando há divergência entre o Executivo e o Legislativo, por exemplo, quem decide é o Supremo Tribunal Federal. Ele é a última palavra. Os três poderes, eles são iguais e tem que ficar tendo uma relação harmônica, mas a última palavra sempre cabe ao Supremo. Então, quando você vai à última instância, da última palavra de uma democracia, e tudo funciona tão mal, é assustador para quem defende a democracia, quem luta pela democracia e acha que ela é o bem mais valioso a ser preservado na República. Então, foi muito ruim essa reunião de ontem, e houve também muitos pontos sobre os quais se falar, mas eu queria falar sobre a questão da Polícia Federal. O ministro André Mendonça e o ministro Luiz Fux fizeram acusações que não provaram contra a Polícia Federal. É preocupante porque eles fizeram uma acusação muito grave. Primeiro, o Fux disse que a Polícia Federal está peitando o Supremo e não deu um único dado, um único elemento, um único fato que sustentasse uma frase tão forte. Um órgão da burocracia peitando o Supremo Tribunal Federal. Ele usou a palavra peitando. E o ministro André Mendonça disse que há uma Polícia Federal paralela. Quem falava em um poder de investigação, um órgão de informação paralelo, era o ex-presidente Jair Bolsonaro, ao qual o ministro André Mendonça serviu como em dois cargos importantes, como advogado-geral da União e como ministro da Justiça. E ele falava explicitamente que ele queria um órgão de informação paralelo. E é tão contraditório o ministro André Mendonça dizer isso, porque ele baseia toda a acusação contra o ministro Alexandre de Moraes em relatório da Polícia Federal, que ele acha que tem uma Polícia Federal paralela. Então, ficou muito ruim, porque até acusações sem prova eles apresentaram, né? E o resultado final é que a grande questão sobre a qual o país quer resposta, que é que conversas são essas de Daniel Vorcaro com o ministro Alexandre de Moraes. Isso não foi sequer discutido, porque estava se discutindo a questão de ordem. Por todos os motivos, foi uma reunião muito ruim para a democracia brasileira, né? E eles, com isso, eles vão, isso vai influenciar a decisão de voto, porque os eleitores olham isso e começam a descrer da democracia. Isso é que é o mais preocupante, Milton e Cássia.
2: Sem dúvida, Miriam. E você chamou atenção para vários aspectos, né, dessa discussão longa ontem no Supremo. E um deles, o ministro Alexandre de Moraes ter se sentido à vontade para votar em um julgamento que dizia respeito a ele mesmo.
1: Na verdade, ele estava votando na questão de ordem. Espero que ele não vote quando for discutida a questão dele mesmo. A questão de ordem é se é junto ou separado. E aí, tanto André Mendonça quanto Alexandre de Moraes votaram, né? Agora, quando for para votar mesmo sobre a acusação contra ele, eu imagino que ele tenha que se declarar impedido ou alguém tenha que decidir isso por ele, né? Ele tem que se declarar impedido de votar numa questão em que ele é a pessoa acusada.
0: Obrigado, Miriam. Um bom dia para você.
1: Bom dia.
2: Até mais. 7h44.

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3: 7h45.
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17: Já reparou que alguns restaurantes estão sempre lotados, mesmo sem fazer promoções? Muitas vezes o motivo não está no cardápio, está na experiência. Cada vez mais as pessoas escolhem lugares que oferecem algo além da comida. Um evento temático, música ao vivo, uma harmonização, qualquer experiência que torne aquele momento diferente. E sabe o que acontece? O cliente não só volta, como também recomenda o lugar para outras pessoas. Em um mercado cada vez mais competitivo, proporcionar uma boa experiência pode ser um diferencial tão importante quanto um bom cardápio. Quer descobrir tendências do seu segmento para atrair mais clientes? Acesse negóciossc.com.br.
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19: Na CBN Joinville, agora são 7 horas e 51 minutos, 7 e 51 da manhã desta quarta-feira, de tempo bom aqui em Joinville, de sol aparecendo com bastante força na nossa cidade. A temperatura segue em elevação aqui na região do bairro Saguaçu, temperatura agora em 14 graus, a máxima para hoje prevista 23 graus, sol por enquanto na nossa cidade, e será assim hoje ao longo do dia, tempo parcialmente ensolarado ao longo desta quarta-feira. Bom, gente, seguindo por aqui, hora de falar de trânsito para você que está saindo de casa se organizando. Tem uma informação de uma ocorrência que foi registrada na rodovia BR-101, aqui na nossa região, aqui em Joinville, por volta das 4h40 da manhã. Um acidente que, inclusive, é uma informação da Arteris, Litoral Sul, que é a concessionária que administra o trecho. Então, foi registrada uma colisão traseira envolvendo duas carretas no quilômetro 22 da rodovia BR-101, no sentido norte, ou seja, para quem vai em direção a Curitiba. A informação da Arteris, ali por volta das 7h30 da manhã, era que a faixa da esquerda está interditada com o tráfego desviado pela faixa da direita e também pelo acostamento. 8 quilômetros de congestionamento no trecho, entre os quilômetros 14 e 22, sentido norte. As equipes da concessionária estão no local realizando o trabalho para poder liberar a via, né, deixá-la 100% liberada para o deslocamento dos motoristas. Então, fica o alerta para o motorista que precisa fazer esse deslocamento em direção ao Paraná. Bom, também a gente fica, né, em alerta para ir atualizando ao longo da programação. E eu estou, inclusive, com o mapa aberto por aqui do trânsito na nossa região, né? Falo da BR-101, obviamente, mas também falo de outras rodovias. A BR-280 também tem trânsito lento para o motorista. E nós também temos situação na rodovia BR-101, mas em outro trecho, lá em Penha, né? Um engavetamento foi registrado hoje pela manhã. A Polícia Rodoviária Federal está atendendo essa ocorrência, também com artérias Litoral Sul, porque também trata-se de uma situação em que a artérias também é a administradora desse trecho, né, ali na região de Penha. Então, para quem está em direção a Penha, ali na região do litoral, já começa a ficar atento também, porque tem lentidão naquele trecho. Bom, gente, seguindo por aqui, informações do trânsito das rodovias para fechar, né? SC-108, que é a rodovia do Arroz, também tem um trecho com lentidão naquele cruzamento ali com a 15 de novembro na região do bairro Vila Nova, tá? Bem naquele trecho ali, naquele cruzamento. Demais regiões relacionadas a SC-108, rodovia do Arroz, com fluxo normal. A BR-280 já citei, e para fechar por aqui, a SC-418, a Serra Dona Francisca, com fluxo também, por enquanto, tranquilo. Falando do perímetro urbano de Joinville, por enquanto, nesta manhã, a gente tem uma ocorrência, aliás, são duas ocorrências registradas na última hora e uma outra um pouquinho mais cedo. A primeira foi registrada ali por volta das 6h40 da manhã, que foi um caminhão que bateu num poste na rua Isolina Paz Ribeiro, no bairro Paranaguamirim. O corpo de bombeiros foi acionado ali por volta das 6h40 para atender essa ocorrência lá na região do Paranaguamirim. Às 7h10 da manhã, o corpo de bombeiros foi acionado para atender uma ocorrência de um acidente entre carro e moto na rua Jarivatuba, lá no bairro Ademar Garcia. E agora, às 7h20 da manhã, um outro acidente entre carro e pedestre na rua Ministro Calógeras, na região do bairro Bucarém. Então, são essas as três ocorrências no perímetro urbano de Joinville. Então, é uma manhã com muito movimento aqui na nossa região e com diversas ocorrências. Citei aqui três no perímetro urbano, mais duas nas rodovias da região. Então, fica alerta aí para você, motorista. Agora são 7h56.
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0: 7h56.
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0: Bom dia para você, Marcelo D'Agosto.
1: Bom dia, Milton. Bom dia, Cássia. Bom dia, ouvintes.
2: Bom dia, Marcelo.
0: O Helder quer saber o seguinte: o que acontece quando uma gestora de recursos quebra? Os meus investimentos em fundos daquela gestora são afetados?
1: Olha, Helder, uma gestora de recursos administra fundos de investimentos. E existem dois tipos de gestoras, aquelas ligadas às grandes instituições financeiras e as chamadas independentes. E existem basicamente duas razões para uma empresa ligada ao mercado financeiro quebrar. Uma é por fraude, como parece que foi o que aconteceu com o Banco Master. E a outra é por excesso de alavancagem. Um exemplo famoso é o Lehman Brothers na crise financeira de 2007. Teoricamente, as aplicações em fundos de investimento, elas estão protegidas em relação às finanças da gestora de recursos. Porque uma coisa é o patrimônio da empresa que administra os fundos, outra coisa são os investimentos propriamente ditos do fundo. Mas na prática, a quebra da gestora pode impactar sim o investidor em fundos, dependendo principalmente do tipo de fundo. Se for um fundo da categoria renda fixa DI, que toda a carteira está em títulos públicos ou em títulos de instituições financeiras de primeira linha, a chance de perdas é muito baixa. Já se for um fundo de crédito estruturado, aí sim a chance de prejuízo aumenta, porque o fundo pode ter mecanismos que dependam da solidez das gestoras. E outro fator é que o efeito nos fundos, a despeito da categoria, é menor se a empresa quebrar por excesso de alavancagem e maior se a quebra tiver relação com alguma fraude, porque essas fraudes geralmente embaralham toda a operação da empresa. Então, em resumo, existe sim um risco, não adianta só analisar a rentabilidade do fundo, é importante conhecer também a reputação da gestora de recursos e você pode pedir essas orientações para o teu assessor de investimento que tem condição de fazer essa diferenciação entre uma gestora maior e menor e de que tipo específico de gestora é aquela.
0: Muito obrigado e um bom dia para você.
1: Bom dia, um abraço e até amanhã.
2: Até amanhã.
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0: quarta-feira, 16 de setembro de 2026. Os ministros do Supremo Tribunal Federal já haviam entrado em embate pelo celular antes da sessão que decidiria sobre a abertura de investigação contra Alexandre de Moraes. Em mensagens reservadas, Gilmar Mendes questionou a atuação dos colegas em julgamentos ligados ao caso Master. A Nunes Marques, Gilmar escreveu que deveria assumir que ele e o filho estão ferrados pelo suposto envolvimento com o ex-banqueiro Daniel Vorcaro. O ministro respondeu cobrando respeito. Fux também reagiu e pediu a Gilmar que cuidasse de não encher o saco dele. No início da sessão do plenário, Nunes Marques se declarou impedido de participar do julgamento e deixou a sessão. O ministro afirmou que, como presidente do Tribunal Superior Eleitoral, não se sentia confortável em participar de um julgamento que poderia impactar a eleição. A sessão terminou sem decisão sobre a abertura da investigação contra Moraes. O STF tem 90 dias para retomar o julgamento. O ex-jogador Robinho já reduziu em 301 dias a pena de 9 anos de prisão por estupro. A justiça considera atividades de trabalho, estudos, cursos profissionalizantes e leitura de livros durante o cumprimento da pena. A redução do último mês retirou 72 dias da condenação. Robinho está preso desde março de 2024 no Centro de Ressocialização de Limeira, no interior de São Paulo. Ao menos 3 pessoas morreram na queda de um helicóptero de imprensa em Los Angeles, nos Estados Unidos. A aeronave cobria um acidente de trânsito. 2 vítimas estavam no helicóptero, usada pela NBC e Telemundo, e uma terceira morreu em solo. O helicóptero pegou fogo depois da queda e atingiu carros e contêineres na região. As autoridades americanas ainda investigam as causas da queda da aeronave. No horário de Brasília, 8:01.
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1: 8:03.

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1: Muito bom dia a você que escolheu ficar mais bem informado ouvindo o Jornal da CBN na manhã desta quarta-feira, 16 de setembro de 2026. Um dia depois que deveria ter sido histórico para o STF.
2: É impressionante a disfarçatez desse sujeito.
3: A disfarçatez de Vossa Excelência.
2: Ministro,
3: me respeite.
2: Ministro André.
3: Isso aqui não é brincadeira, não estou chorando, não.
2: Ministro
3: aqui Fachin. Não tem choro, não.
2: Eu tenho testemunhas que o ministro André, em reunião, disse.
3: Isso é mentira.
2: Peçam isso.
3: Mentira.
2: Então vamos chamar as testemunhas?
3: Mentira.
2: Vamos chamar?
3: Mentira.
2: Vamos chamar?
3: Pode chamar quem
2: então
3: quiser.
2: Vamos mentir. Evidente condução político-eleitoral. E escolha do 7 de setembro, até de bichulecos. Pessoas decentes não fazem isso.
3: Não aponte o dedo para mim, ministro Gilmar. Respeite esse tribunal.
2: Quem não se dá respeito não merece respeito.
4: Ministro Fachin, se Vossa Excelência, com todo
3: eu
4: respeito.
3: Eu preciso agora.
4: Não só um minutinho, ministro. Não toma uma providência, eu vou pedir vista. Vossa Excelência está assistindo isso há horas.
5: Eu me sinto um pouco até envergonhada, presidente. O Poder Judiciário existe para tranquilizar o povo e nós geramos intranquilidade.
0: Plantão Lauro Jardim.

0: previsível, com aquele pedido de vista que todo mundo sabia que seria o recurso usado pela ala ligada ao Alexandre de Moraes para não julgar nada. Então, agora a gente vai ter que lidar com as consequências disso. São várias as consequências, Milton e Cássia, e eu vou listar aqui algumas delas. Talvez a consequência mais relevante a longo prazo diz respeito exatamente à reputação do Supremo. A reputação do Supremo já estava no chão e só piorou depois dessas discussões de baixo nível, com ministros gritando uns com os outros, depois também dos novos vazamentos de ontem, que incluíram outros ministros na roda de suspeitos de relações com Vorkaro, como foi o caso do ministro Nunes Marques. Então a gente tem diante, o Brasil tem diante de si um Supremo nesse momento completamente desmoralizado. Como é que dá para reconstruir a respeitabilidade do Supremo? Como é que esses ministros conseguem, será que esses ministros conseguem tocar essa reconstrução de imagem? São perguntas que pode se fazer e ninguém tem como responder ainda. Aliás, pode-se imaginar, eu estava imaginando aqui, como é que será o clima das discussões em plenário daqui para frente, mesmo em temas que não tenham nada a ver com o caso Master, porque as relações entre os ministros estão em chamas, como se viu, e aliás a gente tem marcado, não sei se vai ser mantida, para o dia 23, para quarta-feira que vem, uma nova sessão que seria para discutir no Supremo também, para discutir se o ministro André Mendonça agiu com parcialidade na condução do caso Master, né, de que ele é o relator. Enfim, ninguém tem resposta simples para essas perguntas que eu fiz aqui, que eu deixei no ar, mas o Brasil vai ter que lidar nos próximos tempos com esse Supremo, que não parece nem um pouco disposto a mudar de rota. Uma segunda consequência é que desse julgamento de ontem, dessa sessão de ontem, é que o ministro Alexandre Moraes ganhou tempo para respirar. Ele vai tentar, nesses 90 dias em que vale o pedido de vista, desses 90 dias daqui para frente, vai tentar algo para melar de vez esse processo e tentar se safar das suspeitas que recaem contra ele. E uma outra consequência, essa mais de curto prazo, é que essa questão sobre o Alexandre de Moraes vai ter mais ainda impacto no debate eleitoral, não só em relação à disputa presidencial, Milton, como também nas disputas para o Senado, uma vez que boa parte dos candidatos da direita tem como principal plataforma o impeachment do ministro Alexandre de Moraes.
1: Ou seja, além de todas essas consequências, ainda tem uma preocupação de como a sessão de ontem vai impactar na campanha presidencial, né, Lauro?
0: Pois é, Cássia. Nos últimos dias, o assunto mais importante, mais impactante para a campanha presidencial acabou sendo como é que ia se decidir essa questão no Supremo. As campanhas do Lula e do Flávio Bolsonaro, os estrategistas das duas campanhas, os próprios candidatos, estavam ligados ali quase o tempo todo na sessão de ontem do Supremo. E me parece que não tem dúvida de que o Lula é o maior prejudicado com a decisão do Supremo de adiar o julgamento. Curiosamente, em larga medida, esse adiamento foi pelas mãos de um ministro escolhido por ele, que foi Flávio Dino, que foi o autor do pedido de vista. Na própria cúpula do PT, Cássia, se admite que, aos olhos da população, essa crise no Supremo, esses indícios de corrupção de ministros no caso Master, caem no colo do Lula. Pelo menos por dois motivos. Primeiro, porque faz crescer um mau humor com o sistema, faz crescer um sentimento antissistema. E aí não tem jeito. Quem representa o sistema vai ser sempre o presidente da República da vez. O segundo motivo é que, e aí também não tem jeito, o Alexandre de Moraes foi o ministro que relatou o inquérito da tentativa de golpe de Estado. E isso o liga inevitavelmente ao Lula. As próprias pesquisas qualitativas encomendadas

0: pelo PT sobre o assunto apontam esse problema. Nessas pesquisas, Cássia, o ministro Alexandre de Moraes surge como aliado do presidente. E a todo esse cenário que já é desfavorável, se soma algo que também é grave para o PT nesse momento chave da campanha. O PT tem dúvidas de como deve ser a reação. Uns acham que o Lula deveria ser mais assertivo ao falar do Alexandre de Moraes. O Lula até já chegou a dizer numa entrevista na semana passada que, aspas, se o Alexandre de Moraes é culpado, ele tem que pagar. O Lula já foi aconselhado a sugerir publicamente que o Alexandre de Moraes se afaste do Supremo para se defender. Seria uma frase mais forte do que as que ele tem dito, mas o Lula ainda não topou essa sugestão. E só para terminar, Cássia, Milton, é curioso que nesse episódio o Flávio Bolsonaro aproveitou para botar no ar ontem um vídeo no meio do julgamento, batendo no Lula pelas ligações dele com o ministro Alexandre de Moraes. Como se ele, Flávio, não estivesse com dezenas de explicações a dar sobre a relação dele com o próprio banqueiro Daniel Vorkaro.
1: Muito obrigado pela sua análise, Lauro. Um bom dia para você. Até mais.
0: Bom dia para você, Milton, para você, Cássia, para os ouvintes e até sexta.
2: Até sexta, Lauro.
1: 8:12.
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2: 8:15.
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25: Na CBN Joinville, agora são 8 horas e 19 minutos, 8h19, para você que está nos acompanhando aqui na CBN Joinville. Vamos a algumas atualizações sobre os acidentes de trânsito que nós tivemos nesta manhã aqui na nossa região. Estava falando há pouco, né, gente, sobre essa ocorrência que nós tivemos na região da BR-101 em Penha. É uma informação que está em atendimento ainda. Trata-se de um acidente que teve no quilômetro 101 da rodovia BR, aliás, quilômetro 106 da rodovia BR-101, sentido sul, para quem está indo em direção à capital do estado. Um acidente de trânsito envolvendo vários veículos, equipes de emergência e também atendimento da concessionária já foram acionadas e estão atuando no local para atendimento dessa ocorrência e também sinalização do trecho. Uma interdição de uma faixa de rolamento e também do acostamento. Então a faixa da direita e o acostamento estão interditados. O tráfego segue apenas pela faixa da esquerda, gerando uma lentidão no trecho. E a informação há 5 minutos, passada pela Arteris Litoral Sul e também com apoio da Polícia Rodoviária Federal, é de uma fila de aproximadamente 6 quilômetros para quem está indo em direção à capital do estado pela rodovia BR-101, lá em Penha. Então, uma orientação da Polícia Rodoviária Federal é que os motoristas que trafegam pela região, tenham muita paciência, reduzem a velocidade para que não tenhamos problemas em relação a esse acidente que nós tivemos um pouquinho mais cedo ali na região da BR-101. E um pouco mais cedo ainda, aqui na região de Joinville, nós tivemos outro acidente ali por volta das 4h30 da manhã na rodovia BR-101 entre duas carretas. Foi uma colisão traseira que interditou uma das faixas e gerou também um transtorno para os motoristas. Bom, falando ainda de perímetro urbano de Joinville, agora saindo um pouquinho das rodovias e ainda falando do perímetro urbano da cidade, temos algumas ocorrências também registradas aqui em Joinville. Há pouco eu trouxe uma atualização sobre algumas ocorrências registradas aqui na região como um todo. E agora, 8h18 da manhã, há alguns minutos, nós tivemos um acidente entre carro e moto na rua Dona Francisca, no quilômetro 442, próximo ao número 442, aqui na região central da cidade, na rua Dona Francisca, um acidente entre carro e moto. Então é mais uma ocorrência. Então tivemos uma, duas, três, quatro ocorrências de acidentes de trânsito aqui em Joinville nesta quarta-feira. De tempo bom, tempo seco, a temperatura ela segue em elevação, pode chegar até 23 graus, nesse momento 15 graus a temperatura aqui em Joinville e na região do bairro Saguaçu. Agora são 8 horas e 22 minutos, você pode participar também, interagir com a CBN Joinville, mandando seu recado no 99972-3493.

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0: 8h25.
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0: tudo bem? A nossa pergunta de hoje é: o que faço se parece que nunca acerto no look de negócios? A resposta é: abra os olhos. Uma boa olhada em como as pessoas ao seu redor se vestem já vai te ajudar a não errar. Isso não quer dizer que você precisa se vestir igual a elas. Pense em como quer ser visto. Se preocupar com a aparência, com a forma como você fala, como se veste e como usa a linguagem corporal é importante. E muitas vezes significa poder. Como me disse o professor de Stanford, Jeffrey Pfeffer, quando você está, por exemplo, com uma roupa moderna em uma empresa muito tradicional, pode ganhar pontos pelo novo e pelo oposto. Se você for de uma empresa moderna, você pode ousar mais, mas sem perder a elegância. A sua sobriedade nesse contexto pode até ser mais valorizada. O pior é querer se ajustar, imitando os outros e usando peças que não lhe caem bem ou deixam desconfortável. É nesse ponto que você pode estar errando. A moda hoje é bastante democrática, a ponto de você encontrar peças que você gosta, de diferentes estilos e que se adaptam ao mundo corporativo. Nada de usar salto 10 ou tênis de cano longo se não tiver nada a ver com você. E se você tem alguma pergunta ou sugestão, manda aqui para a gente no e-mail trabalhosa@cbn.com.br. Até a próxima!
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3: 8:30.
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0: Quarta-feira, 16 de setembro de 2026. A ala do Supremo Tribunal Federal, aliada a Alexandre de Moraes na discussão sobre a abertura de investigação contra o ministro, concentrou quase metade do tempo de fala na sessão extraordinária da corte. Segundo o levantamento do jornal Globo, Alexandre de Moraes, Flávio Dino e Gilmar Mendes falaram juntos por cerca de 2 horas e meia, quase 49% das manifestações dos ministros. Sozinho, Alexandre de Moraes falou 71% mais tempo do que André Mendonça, principal alvo das críticas do grupo durante a sessão. Dino, Gilmar e Moraes defenderam que os casos envolvendo os dois ministros fossem analisados em conjunto. Já o presidente da corte, Edson Fachin, e os magistrados André Mendonça, Luiz Fux e Carmen Lúcia votaram pela separação. O julgamento acabou interrompido depois de um pedido de vista de Flávio Dino. Pelo menos 20 pessoas morreram no desabamento de um prédio de 7 andares na faixa de Gaza nesta manhã. Segundo a Defesa Civil Palestina, 5 crianças estão entre as vítimas. O edifício já havia sido danificado por um bombardeio israelense e abrigava cerca de 100 pessoas de mais de 10 famílias. Dezenas ainda estão abaixo dos escombros e 14 sobreviventes foram resgatados. A ONU alerta que centenas de prédios em Gaza correm o mesmo risco de desabamento. Do horário de Brasília, 8h31.
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0: Hoje, na série 50 Debates para o Brasil, discutiremos se as guardas municipais devem ampliar sua atuação no policiamento das cidades. As guardas municipais devem exercer o policiamento extensivo ou precisam manter sua atuação comunitária e de proteção do patrimônio público? Para participar deste debate, nós convidamos Luiz Vec da Silva, presidente da Federação Nacional de Sindicatos de Guardas Municipais do Brasil, e Silvia Ramos, cientista social e diretora do Centro de Estudos de Segurança e Cidadania. Luiz Vec da Silva, muito obrigado pela sua gentileza ter atendido o nosso convite. Bom dia.
1: Bom dia ao Milton, bom dia Cássia, bom dia Silvia. É um prazer estar aqui participando desse debate importantíssimo para o avanço e a modernização da segurança pública para o Brasil.
0: Silvia Ramos, muito obrigado pela sua gentileza ter aceitado o convite para participar desse debate. Bom dia.
2: Oi, Milton. Oi, Cássia. Oi, Luiz. Prazer em te conhecer e muito feliz de estar aqui nessa conversa.
0: Eu lembro aqui, até porque combinamos já previamente, serão feitas duas perguntas, Cássia Godói e eu, para cada um de vocês. E vocês terão 2 minutos para as respostas. E eu começo com você, Luiz Vec da Silva, para entender o que mudaria na prática para a população se as guardas municipais passassem a exercer um policiamento mais ostensivo.
1: Milton, na verdade, a mudança não vai acontecer do jeito que estão imaginando, né? Eu acho até que a gente poderia até mudar um pouco o rumo da pergunta e dizer assim, o que a população brasileira está esperando da segurança pública, né? A população ela não está mais preocupada com a cor do uniforme, ela quer sair de casa, voltar em segurança. É isso que ela quer. A gente participa de muitas audiências públicas em vários municípios, e o tema segurança pública sempre está correlacionado entre os 3 mais pedidos pela população. Tanto é que o polo político hoje só se fala em segurança pública. O povo quer caminhar numa praça sem ter o celular furtado, quer deixar seu filho numa escola com tranquilidade, quer ocupar os espaços públicos sem medo, né? É o que a gente percebe. E é justamente aí que o município e as guardas municipais têm um papel fundamental. Que fortalecer as guardas municipais também não vai, não significa substituir a polícia militar ou acabar com as polícias estaduais, como eu escuto muito dessas narrativas no Congresso Nacional. Esse discurso até cria uma disputa que não interessa para a sociedade. O que a gente precisa é de integração. E aí vem a resposta. Existe uma grande vantagem quando o município participa efetivamente da segurança pública, porque é no município que as coisas acontecem, é nele que estão muitas das ferramentas, inclusive de prevenção, né? Eu sou um municipalista e eu prezo muito por isso. Por exemplo, o município que possui uma guarda municipal, ele também vai possuir um centro de referência de assistência social, vai possuir um centro de referência especializado de assistência social, vai ter as escolas, vai ter as unidades de saúde, vai ter as fundações de ações sociais, vai ter iluminação pública, vão ter as câmeras de monitoramento, vão ter as fiscalizações urbanas que acontecem na cidade e diversas outras políticas de segurança e políticas públicas que existem no município. Então, quando a gente, por exemplo, identifica uma região com aumento de violência, a resposta não pode ser simplesmente colocar uma viatura naquele local e deixar 2 policiais lá de pé, armados até o dente. Não é isso que a gente espera de uma modernização da segurança pública. Luiz, a gente, com dados, pode melhorar a iluminação, recuperar uma praça, ampliar o vídeo monitoramento, né? Envolver a assistência social, a educação, a fiscalização e direcionar melhor o patrulhamento da guarda para isso.
0: Luiz Vec, me permita ouvir aqui a Silvia Ramos também a propósito desse assunto. Aí você pode complementar depois o seu pensamento numa próxima pergunta. Silvia, quais riscos existem ao ampliar o poder de polícia às guardas municipais?
2: Milton, olha, a questão é a seguinte, eu acho que realmente a gente precisa saber como é que estão as guardas municipais hoje. Elas fazem de verdade, de fato, tem que fazer, acho que isso já está consensuado, as guardas municipais têm que fazer parte de um sistema único de segurança pública, que envolve as polícias federais, a polícia federal rodoviária, as estaduais, as polícias penais, e as guardas municipais fazem parte desse sistema único e integrado, mas cada um com o seu papel. O que eu acho que está acontecendo hoje, Milton, é que você sabe que já parece, né? A gente não tem nem dados, 41% das guardas civis municipais do Brasil já estão armadas. Muitas estão armadas e militarizadas. Recentemente, aqui no Rio de Janeiro, foi criada uma força nova, chamada Força de Elite, com guardas que fazem o papel de polícia, estão nas ruas. São 600 guardas que foram treinados para isso, né? Que é uma coisa assim bem espetacular. Tem os carros amarelos, é uma coisa bem visível e bastante assim ostensiva, né? Na rua, como se fosse polícia. Em Caxias, aqui perto do Rio de Janeiro, do lado, né, do Rio de Janeiro, as guardas municipais com esses carros estão usando fuzis, não só pistolas, não só armas, né, estão usando fuzis. Então, o que eu acho que me parece é que precisa hoje entender melhor o papel das guardas, não a existência delas. É claro que elas são fundamentais e elas são essa parte da segurança pública que é mais perto do público. É a parte comunitária. As guardas municipais têm uma tradição que as polícias não têm, que é uma tradição comunitária, que é proteção escolar, proteção ambiental, proteção dos espaços públicos, das praças, das unidades de saúde. Tem experiências incríveis. Contagem em Belo Horizonte, de guardas que ficam permanentemente, ostensivamente, fazendo proteção de postos de saúde, mediação de conflitos e um monte de coisa que as polícias não fazem. Então, eu acho que a questão que vocês perguntam é saber: sim, as guardas têm um papel importantíssimo no Sistema Único de Segurança Pública, mas ela não pode ser uma repetição ou uma força auxiliar das PMs, que já estão na rua com fuzil na mão e com arma na mão.
0: Silvia, deixa eu passar aqui para a Cássia Godoy também. Cássia.
3: Até para a gente pensar
2: Vai, Cássia.
3: nesse papel, né, das guardas municipais, a gente percebe que tem uma falta de padronização, né, uma falta de preparo em alguns casos. Enquanto a polícia militar tem uma
2: Exatamente.
3: carreira, tem um treinamento, tem corregedorias estaduais padronizadas, as guardas variam muito de acordo com o município. Não seria temerário, contando com essa falta de padronização, promover essa alteração no papel das guardas municipais, Luiz?
1: Olha, essa é outra narrativa, Cássia, que a gente enfrenta lá no Congresso Nacional, porque existem instituições, forças de segurança que trabalham a segurança pública como reserva de mercado, sabe? Elas acabam colocando algumas informações que não são verdadeiras. A Guarda Municipal, ela possui justamente um arcabouço jurídico, leis. E eu compactuo muito com a Silvia no que ela falou. As guardas municipais precisam ter uma identidade própria, uma identidade de aproximação com a população, sabe? Ela não pode ser uma imitação da polícia militar. Isso aí a gente concorda. Eu acho que a gente está querendo seguir para o mesmo caminho. A gente só está trilhando algum caminho diferente aí para chegar no mesmo denominador comum. Em relação ao que você perguntou, Cássia, a padronização das guardas, ela vem acontecendo com uma fiscalização justamente da Secretaria Nacional de Segurança Pública, que tem, por si, uma matriz curricular, que é ali que diz como que se forma uma guarda municipal, entendeu? Sem aquilo ali, a gente não pode formar uma guarda municipal. São mais de 1.200 horas de treinamento. Nós temos, sim, dentro das guardas municipais, os mecanismos internos de controle, que são as ouvidorias, as corregedorias. Temos os mecanismos externos de controle, que é o Ministério Público. Nós somos a única categoria, a única força de segurança do Brasil que é exigido um EQP, que se fala, que é um estágio de qualificação profissional de 80 horas anuais. É a única força de segurança que exige isso, com atualização jurídica, atualização de abordagem, estudos dos direitos humanos, como abordar uma pessoa assim, assado, entendeu? Então, a gente enfrenta muito essa narrativa justamente por forças de segurança. Eu não vou generalizar, é um grupo pequeno de pessoas que tratam lá no Congresso Nacional a segurança pública como reserva de mercado. E isso não interessa para a população. A população não quer mais saber da cor do uniforme. Ela quer resultado prático, e o resultado prático vai vir com a integração de todas as forças de segurança, como a Silvia acabou de falar.
3: Ô Silvio, essa questão da padronização já é uma questão pacificada quando a gente considera as guardas municipais?
2: Cássia, não é pacificada. Muito bom ouvir o Luiz, eu estou até surpresa com as posições do Luiz, eu acho que são muito assim alvissareiras essa ideia de que a guarda tem papéis diferentes da polícia, mas você tem toda a razão, não está pacificado. Esses exemplos que eu acabei de dar, de polícia, de guarda municipal usando fuzil e fazendo trabalho de ostensividade, de repressão na rua, substituindo ou, quer dizer, complementando, malemar complementando o trabalho da polícia militar, porque elas estão ali porque acham que a polícia não funciona, não é? O que está acontecendo com as guardas, o perigo que existe hoje, a despeito de toda essa preocupação e seriedade do Luiz, é que, sabe o que aconteceu? Os governadores disseram assim, eu tenho a minha polícia, essa polícia é minha. E é isso que está atrapalhando a assinatura da PEC 18, que cria o Sistema Único de Segurança Pública e está atrasando. Nós estamos 30 anos atrasados. Em comparação com o SUS, nós estamos 40 anos atrasados. O que está acontecendo agora é que alguns prefeitos estão dizendo, eu tenho a minha polícia. E a minha polícia eu vou treinar como eu quero, eu vou armar como eu quero. E isso, de fato, não está sob controle de ninguém. A gente não tem nem dados hoje para saber quantos guardas tem em cada município. O último levantamento que o Fórum Brasileiro de Segurança Pública fez, teve que pegar os dados no RAIS, porque não tem esses dados disponíveis. Então, existe sim, isso que você está falando, uma espécie de uma anomia, cada município está fazendo mais ou menos o que quer, cada prefeito faz mais ou menos o que quer, existe um problema de regulamentação, e existe um pouco essa ideia de que vamos para o confronto. Muitos prefeitos querem dizer o seguinte, olha, eu estou trabalhando contra a criminalidade, veja aqui, veja como eu estou trabalhando. Aí põe um monte de patrulhas, pinta elas de cor diferente e coloca esses guardas armados, meio desesperados, porque não tem um papel ali, estão desintegrados das outras, todas as forças do SUSP, que é o Sistema Único de Segurança Pública, e este, então, é o risco. Mas, para encerrar, eu diria que fico muito feliz em perceber que existe um presidente de um sindicato de guardas, quer dizer, que fala em nome das corporações, não é? Que tem essa mesma preocupação.
0: Luiz Vecchi e Silvia Ramos, eu quero agradecer a gentileza de vocês a propósito, aí trazendo os argumentos a propósito desse tema que está em debate, que interessa cada vez mais. A gente tem visto nas pesquisas o tema da segurança pública move emoções e é preciso que a gente tenha uma boa argumentação até para poder ter uma discussão mais profunda. Eu agradeço muito a vocês. Lembro sempre ao nosso ouvinte que esse é um tema que não tem um ponto final agora. Esse é um tema que deve ser levado à frente e aprofundado, buscando informações em fontes confiáveis e, claro, aproveitando este conteúdo que nós estamos desenvolvendo aqui no Jornal da CBN para que você possa compartilhar nas suas redes sociais também. Agora são 8h46.
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6: Sistema CNA Senar apresenta Joia, inteligência que nasce no campo. O Sistema CNA Senar lançou a inteligência artificial Joia. A ferramenta, disponível no WhatsApp, funciona como assistente virtual e reúne informações técnicas e econômicas sobre a atividade agropecuária. João Martins, presidente da CNA, explica como o sistema busca inovação para apoiar o produtor rural.
7: Inteligência artificial é a moda hoje. A CNA e o Senar não podiam ficar fora dessa vanguarda de como ajudar o produtor com essas ferramentas mais eficientes, ferramentas que eu digo até, né? Não são inovadoras, são de momento, porque inteligência artificial hoje é uma coisa que veio para ficar e daqui para frente cada dia mais evoluído. Nós estamos aqui dentro trabalhando e mostrando como nós podemos ajudar o pequeno produtor.
6: Para mais informações, acesse o site cnabrasil.org.br.
8: 8:50.
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0: Na CBN Joinville, agora são 8 horas e 55 minutos, 8h55, para você que está nos ouvindo, nos acompanhando na CBN em Joinville. A gente vai tratar com você de alguns assuntos relacionados à nossa cidade. Nós tivemos aqui algumas ocorrências registradas de acidente de trânsito, nas rodovias da região, inclusive. Tivemos um acidente registrado na rodovia BR-101, um engavetamento na região de Penha, no quilômetro 106, para quem vai em direção à capital do estado. Então, fica o alerta aí para o motorista que está circulando na rodovia BR-101 e precisa ir em direção à capital do estado. Tivemos um acidente hoje um pouco mais cedo. A última informação da Arteris Litoral Sul e também da Polícia Rodoviária Federal é que o acostamento e a faixa da direita estão interditados e apenas a faixa da esquerda que está liberada. Ainda está em atendimento, então nós não temos ainda as informações sobre as vítimas dessa ocorrência. Trata-se de um engavetamento com vários veículos. Para quem precisa ir em direção à capital do estado, vai ter que ter um pouco mais de paciência. 8h56 aqui na CBN, daqui a pouquinho, nossa programação ao vivo aqui na nossa região e também destaques do noticiário em Santa Catarina e o que é destaque também a nível nacional na programação do nosso jornal da CBN.
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2: Muito bom dia para você, Paulo Vinícius Coelho.
3: Muito bom dia para você, Pedro. Muito bom dia, Cássio Godoy. Aqui são 6h59, porque eu estou em Quito, onde jogam LDU e Palmeiras mais tarde.
4: Bom dia, PVC.
2: Vamos começar falando pelos jogos de ontem?
3: Vamos. Grande vitória do Vasco, 2-0. Está na semifinal da Copa Sul-Americana. Pode conquistar o primeiro título internacional continental deste século. O Vasco está melhorando muito a olhos vistos. Fluminense não jogou um bom primeiro tempo, sofreu muito contra o Platense, tomou 2-0, um susto, mas o Hulk fez um passe perfeito para o Canobio marcar 2-1 e a derrota classificou o Fluminense. O Fluminense espera o vencedor de LDU e Palmeiras para jogar a semifinal, vai jogar o primeiro jogo como mandante, o segundo como visitante. Terrível atuação do São Paulo. E pior é o pós-jogo do São Paulo, porque tem um monte de lavagem de roupa suja, com o Dorival Júnior dizendo que salário atrasado não pode ser desculpa, o Luciano dizendo que não é desculpa porque desde 2020 que ele está no São Paulo tem salário atrasado. São Paulo tem uma crise que é de 15 anos. E ontem ele pode lamentar, não tem impedimento semiautomático, é muito difícil ter certeza que o Luciano estava impedido no gol anulado do Rian Francisco, depois veio a reação com o gol do Domingos Duarte, mas o São Paulo jogou mal. E o São Paulo não está conseguindo, não tem gente no vestiário do São Paulo que entre e comprometa os jogadores, independentemente do salário. Então o São Paulo tem que resolver sua vida e vai ser a tentativa de classificação para Libertadores difícil pelo Brasileirão. E a eleição vai ter um valor muito grande para fazer a transição, provavelmente uma transição para a SAF no ano que vem.
4: E os jogos de hoje, PVC?
3: 19h, Atlético e Santos, o novo Santos que está jogando bem com Rodinei e Everton Cebolinha, ainda com o Arthur no banco e com o Coutinho fora, mas o Santos pode ganhar do Atlético. O Atlético é muito forte na LMRV, fala em viradas como na Copa do Brasil de 2014 contra o Corinthians Atlético, e a gente vai saber qual retrospecto é pior. O Corinthians jogou 23 vezes em Itaquera neste ano, ganhou 12, não ganhou 11. Por isso confia no fator casa, mas ele não ganha em casa. Então é perigosa a situação do Corinthians, que enfrenta o Estudiantes às 21h30. Também é perigosa a situação do Palmeiras, porque a LDU não perde aqui em Quito há 12 visitas de times brasileiros. São 8 vitórias e 4 empates. Empate serve para o Palmeiras. Palmeiras sofreu, está 8 jogos sem derrota, 6 desses jogos sem sofrer gol. Se não sofrer gol, classifica. Mas o jogo é muito complicado aqui no Equador.
2: Muito obrigado e bom jogo.
3: Obrigado, Milton. Obrigado, Cássio. Até amanhã.
4: Até amanhã.
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0: quarta-feira, 16 de setembro de 2026. A Quest vai a campo amanhã para medir as intenções de voto à presidência da República e o impacto da sessão do Supremo Tribunal Federal, que decidiria sobre a abertura de investigação contra o ministro Alexandre de Moraes. A pesquisa vai entrevistar pouco mais de 2 mil brasileiros e terá perguntas específicas sobre os efeitos do julgamento nas candidaturas do presidente Lula do PT e de Flávio Bolsonaro do PL. A sessão terminou sem uma decisão, depois do pedido de vista de Flávio Dino. O levantamento também vai testar cenários de primeiro e segundo turnos, além da avaliação do governo e da economia. O resultado será divulgado no domingo. A Arábia Saudita afirmou ter interceptado um drone ligado ou lançado pelos Houthis que estaria na direção de Meca. O grupo rebelde do Iêmen negou ter mirado a cidade sagrada. O governo saudita disse que comprometer a segurança de Meca e dos peregrinos é cruzar uma linha vermelha na diplomacia e prometeu resposta. Nas últimas semanas, os Houthis têm avançado contra o território saudita em disputas por rotas estratégicas de petróleo no Mar Vermelho. No horário de Brasília, 9:04.
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1: Giovana Franco.
2: Ministério Público Federal questiona licenças de construções na orla de Barra Velha e Prefeitura apresenta uma contestação. Os detalhes logo mais aqui no Notícia na Manhã.
1: Lisandro Oliveira.
3: Joinville lança a licitação de 5 milhões e meio de reais para a construção de ponte sobre o Rio Piraí na estrada Blumenau.
1: O esporte chegando com Raulino Dalcinho.
4: Presidente D'Artagnan encaminha a renúncia e aumenta a crise no JEC. Goleiro Fábio brilha e garante Fluminense na semifinal da Libertadores. Hoje, Palmeiras e Corinthians tentam garantir suas vagas. Na Copa Sul-Americana, São Paulo é eliminado e Vasco avança. No Campeonato Brasileiro, Felipão comanda o Grêmio contra o Botafogo.
1: Você confere no NSC Total o julgamento no STF sobre Moraes. Veja os próximos passos após pedido de vista de Dino. Loto Fácil da Independência. 151 apostas de Santa Catarina acertam números e levam prêmios em sorteio de 300 milhões. INSS amplia a regra da pensão por morte e netos, sobrinhos e enteados podem ganhar benefício. Confira como. São destaques do NSC Total nesta quarta-feira. E agora o destaque é o trânsito. Israel Antunes, temos dois acidentes na manhã desta quarta. Bom dia.
5: Bom dia para você, Kleber. Bom dia para todo mundo que está nos acompanhando na CBN em Joinville. Kleber, o tempo está bom aqui em Joinville, mas as ocorrências elas são nas rodovias da região, aqui em Joinville também. Na região de Penha, para quem precisa circular pela rodovia e ir, por exemplo, em direção ao litoral. Eu vou começar aqui, Kleber, com as informações, portanto, do acidente que chama mais a atenção nesse momento, que é um acidente na rodovia BR-101 em Penha, no quilômetro 106, para quem vai em direção à capital do estado. As últimas informações repassadas pela Polícia Rodoviária Federal, juntamente com a Arteris Litoral Sul, trata-se de um engavetamento envolvendo vários veículos. Equipes de emergência e atendimento da concessionária já foram acionadas ali por volta das 7h25 da manhã para atender essa ocorrência, que envolve diversos veículos e está interditando a faixa da direita e o acostamento para quem precisa ir em direção à capital do estado. Nessa última atualização que foi repassada pela Arteris e pela Polícia Rodoviária Federal, são mais de 6 quilômetros de lentidão, então fica o alerta aí para os motoristas que precisam ir em direção à capital do estado. Por enquanto, nós não temos mais detalhes sobre a ocorrência, o número de vítimas relacionadas a esses veículos que foram afetados por esse acidente, então a gente vai seguir acompanhando. E Kleber, um pouquinho mais cedo, e aí falando aqui da nossa região de Joinville, para quem vai em direção ao Paraná, sentido norte da rodovia BR-101, trata-se de um acidente envolvendo duas carretas que foi uma batida traseira no quilômetro 22 da rodovia sentido norte. Teve ali por volta das 7h30 da manhã uma informação da Arteris tratando de uma lentidão de 8 km para quem precisa ir em direção ao Paraná. Eu estou observando por aqui o mapa em tempo real agora, Kleber, e tem um pouquinho de lentidão na rodovia BR-101, sim, nesse momento em ambos os sentidos. Vou aproveitar para quem também está em live lá na CBN em Joinville. Deixa eu até colocar aqui, ó, só para atualizar nossa live no YouTube da CBN. A câmera que nós temos acesso do pórtico de Joinville. Só para o pessoal poder entender um pouquinho o que está acontecendo. O pórtico aqui, ó, na BR-101, está fluindo em ambos os sentidos, tá? Então não está interferindo na região do pórtico, mas é um pouquinho mais para frente para quem está indo em direção ao Paraná. Kleber, aqui, ó, a câmera aqui, ó, do mirante de Joinville, tempo bom em Joinville. E a câmera de Jaraguá, para fechar por aqui, ó, lá do Morro da Antena, em Jaraguá do Sul, também tempo seco. No perímetro urbano, Kleber, só para não me alongar muito em informações do trânsito, temos várias ocorrências registradas aqui em Joinville. A última delas que nós temos registros trata-se de um acidente que foi, inclusive, aqui na região central da cidade, na Rua Dona Francisca, no centro de Joinville. Um acidente entre carro e moto por volta das 8h18 da manhã. E há pouco, 8h48, na Rua Teresópolis, um acidente também entre carro e moto lá no bairro Guanabara. Você que é motorista e está circulando por Joinville, pode participar, viu? Uau, compartilha com a gente no 99972-3493. Kleber.
1: Valeu, Israel Antunes, né? Com boas imagens, né? Dessa manhã de quarta-feira aqui em Joinville e também em Jaraguá do Sul. 9h11, falando em boas imagens, vamos falar de previsão do tempo. Douglas Márcio está chegando com a previsão desta quarta-feira.
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0: Tudo bom com vocês? Espero que sim. Bom dia. Estou por aqui então com os avisos da previsão. Audiência, temos pela frente uma quarta muito parecida com a terça. Agora no período da manhã e também no fim da tarde, Joinville e áreas próximas têm uma presença maior das nuvens, até uma chuvinha fraca pode rolar. Mas vamos lá, ao longo da quarta, o sol aparece acompanhado de muitas nuvens. Esse mesmo cenário se repete nessa quinta. A gente tem no começo da manhã e no fim da tarde, nos extremos do dia, condição de chuva fraca ou chuvisco, momentos mais prolongados de céu nublado, mas, de novo, quando a gente olha o cenário geral para essa quinta, a previsão ao longo do dia é de sol e variação de nuvens. Então, assim, segue aquela máxima que eu passava para vocês lá no comecinho da semana. Chuva, sim, fraca, passageira, muito isolada hoje e amanhã. No geral, quarta e quinta, então com tempo mais seco. Para sexta-feira já é um pouquinho diferente. A gente não tem ainda risco de ocorrências, aguaceiro, mas a chuva prevista, ela segue fraquinha, mas ela não fica reservada apenas para os extremos do dia. Na sexta-feira, ela acontece ao longo do dia. Então, vez ou outra, aquele chuvisco, sabe? A minha avó dizia que, diz, né? Que tá viva ainda, graças a Deus. A minha avó diz que a chuva molha bobo, né? Parece que não, mas ela molha um pouquinho. Então, estou avisando já aqui para o joinvilense, que eu sei que tem guarda-chuva, né? Todo mundo aí tem guarda-chuva, já se antecipar em relação a isso, tá? Então, vamos assim à sequência da semana. Sobre as temperaturas, tivemos sim, eu acho que todo mundo percebeu, de ontem para hoje, temperaturas mais baixas. Ontem já fez frio durante a noite, hoje de manhã cedinho também. Durante a tarde, hoje a máxima não chega a 20, 21 graus. Fica nisso aí para vocês, tá? Durante a noite, volta a esfriar um pouquinho mais. E a mesma coisa acontece amanhã. Termômetros abaixo de 12, 13 graus no amanhecer aí para Joinville. Durante a tarde, máxima de 20, 21, ou seja, fica um pouquinho mais agradável, mas segue com aquela sensação de frio, tá? Para sexta-feira, mesmo com a chuvinha mais persistente, com esse ar frio que está atuando hoje e amanhã, indo embora, se deslocando para alto mar, a gente tem a temperatura da tarde subindo um pouquinho mais. Aí já fica uma tarde mais amena, 23, 24 graus, tá bom? Já antecipando alguma coisa para o sábado? Sábado chuvoso, tá? Já se organizem aí a tendência. A previsão foi atualizada ontem, também hoje de madrugada. O sábado deve ser de tempo mais instável, inclusive com uma probabilidade maior para temporais e ventos fortes. Eu vou atualizando vocês por aqui na CBN Joinville. Tá bom? Partiu o café e a gente volta a conversar amanhã cedinho. Tchau, tchau.
1: Valeu, muito obrigado, Douglas Márcio. Tem primeirona, tem rodada da primeirona decisiva. Acho que vai ser a terceira semana seguida, né? Com possibilidade de cancelamento. 2 semanas já foram adiadas, né? E agora a gente tem nesse final de semana a possibilidade de mais um cancelamento em razão do mau tempo, mas a gente vai saber nos próximos dias se teremos ou não. Se tiver, a CBN está em campo para conferir cercos e aviação lá no Costa e Silva. O Arthur Ruschel está com a gente. A gente passou já por situações parecidas em Mafra, né? A gente também teve em Três Barras. E agora o Arthur Ruschel vai até Porto União para nos trazer com imagens, né, que você pode conferir na live, essa situação onde mais de 400 pessoas foram afetadas pela cheia na cidade. Bom dia, Arthur.
2: Fala, Kleber, bom dia a ti, a todo mundo que está ligado aqui com a gente na CBN, até para o pessoal de casa entender, parece que a gente a cada semana vem trazendo novas informações de novas cidades, né? As imagens que a gente mandou agora para rodar na live da CBN, são as imagens do Rio Iguaçu, de onde a gente está falando desse ponto exatamente, tá? Até para o pessoal de casa entender, o Rio Iguaçu, ele está atualmente com 6 metros e 24 centímetros. Toda essa água que eleva esse rio está vindo de outras regiões, as regiões que a gente mostrou. Inclusive, por exemplo, Mafra, Três Barras, Irineópolis, Canoinhas. Em Mafra, por exemplo, a gente tem o Rio da Lança, que desemboca no Rio Negro. Em Três Barras, a gente tem o Rio Canoinhas, que desemboca no Rio Negro. E aí a gente também tem outras cidades onde passa o Rio Canoinhas, o Rio Negro, e o Rio Negro desemboca aqui no Rio Iguaçu. Essa é uma das explicações para toda essa água que está vindo em direção aqui a Porto União, que a gente fala ao vivo aqui da cidade, como tu até adiantou, Kleber, não teve tanta chuva aqui na região, mas o rio se levou por influência desses outros rios que desembocam no Rio Iguaçu. A gente tem atualmente o número mais atualizado, tá? São 438 pessoas que tiveram que sair de suas casas. A maioria dessas pessoas, ou a grande maioria, são do bairro Santa Rosa, já que o Rio Iguaçu passa pelo bairro. Dessas 438, pouco mais de 200 estão em 5 abrigos públicos montados pela prefeitura. O que acontece a partir de agora, Kleber e nossos ouvintes? A Defesa Civil está monitorando a situação do rio. Ele está em um nível estável, 6 metros e 24 centímetros. Só que no final de semana, até eu estava ouvindo ali o Douglas entrando antes da gente aqui, né? A gente tem previsão de chuva, e uma chuva volumosa no final de semana aqui da região. O acumulado pode chegar a 100 milímetros. Por isso que a Defesa Civil segue monitorando o nível do rio, porque se ele chegar a 6 metros e 45 centímetros, essa medição, a Prefeitura de Porto União decreta situação de emergência. E se isso acontecer, mais famílias precisarão ser retiradas das áreas ali do bairro Santa Rosa. A gente tem mais de 60 cadastros já feitos, já mapeados pela Defesa Civil aqui da cidade para a retirada dessas famílias, caso seja necessário. Dessas 60, 34 precisam de abrigo. Ou seja, é uma situação bastante delicada. A gente está aqui agora em Porto União. Ainda bem, tem sol, o tempo abriu, isso é ótimo também para as pessoas até que estão com, precisam retornar às suas casas até para limpar alguma coisa, né? Mas as áreas ainda estão alagadas, mas enfim, tem sol aqui em Porto União. No entanto, a previsão, infelizmente, é de chuva volumosa já no final de semana, e claro que a gente vai seguir acompanhando, Kleber, toda essa situação, acompanhando o nível do rio, não apenas o Rio Iguaçu, porque o Rio Iguaçu, ele vem da nossa região e vai e segue em direção ao Paraná até as Cataratas do Iguaçu, desemboca lá em Foz do Iguaçu. Daí o tamanho das influências que tem o leito dos rios aqui da nossa região e por isso eles seguem subindo. Só reforçando a informação, atualmente aqui em Porto União, o nível do Rio Iguaçu está estável, 6 metros 24 centímetros, mas a previsão é que se a chuva se confirmar no final de semana, ele possa chegar a 6 metros e 45 centímetros. Daí sim, Porto União deve decretar situação de emergência. Kleber?
1: O Arthur, pelo que você contou, essa situação que a gente está vivendo em Porto União é mais ou menos a que causou a enchente em Porto Alegre há 2 anos atrás, né? 3 rios que desembocam no Guaíba fizeram o escoamento de toda a sua água para aquela região, né? E aí inundou Porto Alegre porque não dava vazão para a Lagoa dos Patos, né? Então a água invadiu a cidade. E pelo que você contou, né? O Porto União está sofrendo disso, né? Toda a água está desembocando nessa região e está ficando represada. E se chover, poderemos voltar a ter essa situação mais perigosa, né?
2: É isso, né, Kleber? É porque, assim, a gente acompanhou a situação, por exemplo, lá em Mafra, Três Barras, onde a gente já esteve. Em Mafra, existiu o Rio da Lança. O Rio da Lança, ele desemboca no Rio Negro. E o Rio da Lança, ele só não baixava porque ele acabava ficando represado pelo Rio Negro, que também estava alto. O Rio Negro, ele vem lá de Campo Alegre. Então a gente teve chuvas volumosas naquela região que foi descendo e represando os outros rios. Se represa, o rio não tem vazão. Mesma situação em Três Barras. Canoinha, o rio Canoinhas desemboca no Rio Negro. O Rio Negro com nível alto, o rio Canoinhas ele não abaixa. Então assim, até para passar uma informação aqui, a gente tem também lá em Três Barras mais de 190 pessoas que tiveram que sair de casa por conta da cheia do rio Canoinhas, que não teve a vazão necessária por conta da elevação do nível do Rio Negro, que acabou represando. E agora a gente vem acompanhando essa situação aqui em Porto União, porque o Rio Negro desemboca no Rio Iguaçu, e não sei se a gente consegue ver, Kleber, nas imagens aí que a gente mandou para os nossos ouvintes, até na live, quem estiver nos acompanhando pela live, realmente chama muita atenção, porque a vazão do Rio Iguaçu, ela está chegando bem próxima da ponte aqui que faz a divisa com o Paraná, e que Porto União é praticamente colada aqui do lado de União da Vitória, né? Tem até certos momentos que a gente passa para outro lado da ponte e outro lado do trilho do trem e a gente está no Paraná e nem percebe. E aí toda essa água está indo em direção lá às cataratas do Iguaçu. Mas então é isso, né, Kleber? Uma situação bastante parecida com o que aconteceu nas cheias lá no Rio Grande do Sul. Então, existe esse monitoramento constante da Defesa Civil, até porque as famílias já estão mapeadas, já existe esse trabalho preventivo, e claro, né, Kleber, é tudo uma previsão. A gente torce para que ela não se confirme, Kleber.
1: Valeu, muito obrigado, Arthur Ruschel, né? E o Arthur ia falando e o Israel Antunes ia mostrando aqui justamente essa situação da ponte que foi referida há pouco pelo Arthur Ruschel. Arthur Ruschel, que já participou do Bom Dia Santa Catarina, faz essa participação especial aqui com Notícia na Manhã e depois volta com mais informações dentro do Jornal do Almoço desta quarta-feira, lá direto de Porto União. São 9 horas e 22 minutos. Israel, vamos para o intervalo? Vamos para o intervalo. Depois tem João Gabriel e também uma participação especial do Anderson Silva para falar do Super Sábado em Santa Catarina e também analisar o que aconteceu ontem lá no STF.
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1: Estamos de volta aqui na CBN, em nome de Costão do Santinho, natureza, experiências e memórias para sempre. E DVA BYD, o futuro já chegou. 9h27, João Gabriel, quanto tempo a gente não conseguia dois dias, né, seguidos de sol, né, de manhãs iluminadas aqui em Joinville? Bom dia.
2: Olha, Kleber, perdi as contas, tá? Um bom dia a você e a todos que nos acompanham. A situação aqui na cidade vai esquentando, né? Cada vez mais, até atualizar a temperatura e sensação térmica aqui no bairro Vila Nova, em Joinville. Manhã começou ali por volta dos 13 graus, mais frio aqui na cidade, e agora já está passando dos 21 graus aqui nas ruas de Joinville, e realmente vai esquentando na manhã desta quarta-feira aqui na cidade.
1: Muito bem. João, hoje é dia de dois candidatos aqui em Joinville, né, dois candidatos ao governo do estado. Conta pra gente qual é a agenda dos dois.
2: É isso, Kleber. A princípio seriam os dois candidatos que estariam presentes aqui na cidade, né? Jorginho Melo e também o João Rodrigues, mas a informação que a gente tem é que a agenda do Jorginho, ela acabou caindo, né? Foi passada para uma outra data. Ele estaria aqui na cidade por volta das 5 horas da tarde, mas essa agenda foi cancelada. Mas a agenda do candidato João Rodrigues está mantida, inclusive começando agora há pouco essa agenda ao longo de toda a quarta-feira aqui na cidade, aqui no bairro Vila Nova, uma caminhada e mobilização que estava prevista para começar por volta das 9 horas da manhã, está começando neste momento, né? A concentração sendo realizada em um grande supermercado aqui na rua 15 de novembro. Essa é a primeira agenda, digamos assim, do candidato aqui em Joinville, que alguns minutos atrás, por volta das 9 horas da manhã, postou um story nas redes sociais, né, tomando café na cidade, antes de vir até a essa mobilização, que, como eu disse, começou agora há pouco, por volta de 9h30 da manhã. Essa caminhada e mobilização tem um trajeto de mais ou menos 2,6 quilômetros aqui no bairro Vila Nova, e por volta das 10h30, 11 horas da manhã, o mesmo evento, digamos assim, uma caminhada e mobilização também vai acontecer na zona sul de Joinville. Isso em frente à escola Oswaldo Cabral, lá um trajeto seguindo pela rua Monsenhor Gersino até a paróquia Santa Luzia, um trajeto, uma mobilização ali na zona sul de 3,8 quilômetros, tá? Depois disso, o candidato vai fazer uma visita e almoço ao restaurante popular da cidade, o restaurante do bairro Bucarém, né, que fica na rua Uruçanga. Depois, por volta das 1h30, 2 horas da tarde, temos mais uma concentração e mobilização acontecendo em frente a um supermercado também, ali próximo à Fundição Tupi, uma caminhada que vai acontecer pela rua Albano Schmidt, sentindo ao centro de Joinville, um trajeto aí de mais ou menos 2,6 quilômetros também, finalizando com uma mobilização no distrito, ali no bairro de Piraberaba, o local, a concentração acontecendo em frente a um supermercado também, a caminhada sentido a rua Olavo Bilac até um outro supermercado ali na região, mais um trajeto de em torno de 1,7 quilômetros, Kleber. Eu acompanhei e apurei aqui com a assessoria do candidato, né, nessas quatro caminhadas e mobilizações, e também na visita ao restaurante popular aqui de Joinville, estará presente, então, o candidato João Rodrigues, o vice, e também os dois senadores do partido, ambos presentes em toda essa mobilização, toda essa agenda aqui em Joinville. Está na agenda ainda uma passagem um pouco mais breve pelo Hospital São José e também pelo Bolshoi aqui da cidade, mas isso vai ser avaliado ainda, se vai se encaixar, né, nessa vasta agenda que o candidato tem aqui na cidade. Quatro mobilizações, quatro caminhadas, também a visita ao restaurante popular aqui de Joinville, localizado ali no bairro Bucarém. Agenda, como eu disse, começando agora há pouco, por volta das 9h30 da manhã. Essa caminhada, essa mobilização está saindo neste momento aqui em frente ao mercado, percorrendo aqui o bairro Vila Nova, saindo em sentido à rua 15 de novembro. Kleber.
1: Valeu, muito obrigado, João Gabriel. Então, só refazendo a manchete, né? Teríamos dois candidatos ao governo do estado aqui em Joinville. Então o Jorginho, por questão de agenda, cancelou seu compromisso que aconteceria no final da tarde. Daqui a pouquinho tem mais reportagem, daqui a pouquinho tem João Gabriel, a gente vai pro intervalo e volta já já, em nome de Costão do Santinho e DVA BYD.
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3: Palmeiras enfrenta hoje a LDU às 7 da noite no Equador, em busca de uma vaga na semifinal da Libertadores. O time time paulista tem a vantagem do 1-0 no jogo de ida. Às 9h30, o Corinthians recebe o Estudiantes da Argentina, depois do empate por 1-1 no primeiro jogo. Pela Copa Sul-Americana, o Atlético Mineiro corre atrás do placar e recebe o Santos em Belo Horizonte às 19h. O primeiro confronto terminou em derrota atleticana por 2-0 na Vila Belmiro. No horário de Brasília, 9h32.
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1: Estamos de volta aqui à CBN Joinville, 9h33, uma quarta-feira ensolarada em Joinville. João Gabriel diz que a temperatura está subindo, está chegando aos 21 aqui no Morro do Mirante. O nosso termômetro está marcando 18 graus, né? O João Gabriel, na caminhada lá, vai sentir um pouquinho mais do calor no Vila Nova. Aqui no Morro do Mirante, a gente está mais tranquilo. A temperatura ainda gostosa, a temperatura ainda amena. 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Anderson Silva está com a gente para falar, né, da manchete da sua coluna, que é o Super Sábado em Santa Catarina, com a presença de candidatos à presidência à República, da República. Mas Anderson, antes de mais nada, o que, que ficou, né, da sessão de ontem do STF? Bom dia.
2: Bom dia a você, Kleber. Bom dia a todos os ouvintes da CBN Joinville. Eu acredito que é uma sensação geral de frustração das pessoas, né, uma sensação geral de insatisfação por parte do cidadão que esperava uma resposta ou algumas respostas e, na verdade, saiu com mais um empurrão, né? Um empurrão com a barriga para que as decisões sejam tomadas. E aí, Kleber, a gente tem alguns efeitos importantes nesse processo, alguns efeitos, obviamente, políticos. Nós estamos no meio de um processo eleitoral e isso, obviamente, vai atingir o processo eleitoral e já vem atingindo. O principal beneficiado disso tudo é Flávio Bolsonaro. Flávio Bolsonaro, nas pesquisas, já vem demonstrando um crescimento. Ele abraçou a narrativa de descontentamento em relação ao Supremo Tribunal Federal. Lula tem um pouquinho mais de dificuldade de fazer isso, justamente porque ele tem uma posição, que é o cargo de presidente da República, que nutre uma relação institucional com o Supremo Tribunal Federal, e não é segredo para ninguém que ele tem uma boa relação também com o ministro Alexandre de Moraes. Então, isso tudo, apesar de não haver nada que indique relações de Lula com qualquer tipo de situação que esteja sendo apurada por parte do Supremo Tribunal Federal na relação de Alexandre de Moraes com Daniel Forcaro e com o Banco Master, Lula acaba sendo o maior prejudicado nesse processo, justamente porque ele tem pisado em ovos ao tratar desse assunto, e já para não romper ali barreiras institucionais com o Supremo Tribunal Federal, e também por conta da boa relação com alguns dos ministros. Então, a posição de Lula é mais desfavorável nesse momento, o que dá a Flávio Bolsonaro mais narrativa, mais discurso. Ele tem abraçado esse tema, tem abraçado essa questão, e tem surfado melhor nessa onda, onde o Supremo Tribunal Federal, neste momento, é o assunto da eleição, e pode se estender esse assunto como, né, como pauta principal da eleição até lá, no primeiro e até o segundo turno. Então, a sensação da população é de insatisfação, e quem consegue, neste momento, acolher e traduzir melhor isso para a campanha é Flávio Bolsonaro. Como Lula vai se portar daqui para frente, é importante para a gente saber o resultado da eleição neste primeiro turno, porque no primeiro turno Lula ainda, pelas pesquisas, lidera, enquanto Flávio Bolsonaro ocupa a segunda posição. No segundo turno, já a pesquisa mostrando Flávio na frente, e a maioria das pesquisas ainda coloca Lula na frente. Só que os efeitos de Supremo ainda devem ser sentidos nos próximos dias, né? Para você medir na pesquisa, especialistas apontam isso, as pesquisas elas não retratam tão imediatamente os resultados de uma insatisfação ou de uma satisfação social daquilo que é colocado em prática. Então, vai demorar um pouquinho mais para que a gente consiga ver nas pesquisas efetivamente o quanto o Supremo e a situação do Supremo tem afetado este cenário. E que deve afetar, obviamente deve afetar, e Flávio Bolsonaro, mesmo tendo lá atrás revelado os fatos contra ele, né, da relação dele com Daniel Forcar no filme do Dark Horse, que conta a história de Jair Bolsonaro, pai de Flávio, mesmo com isso, Flávio hoje consegue se sair melhor nesse tema. É uma coisa curiosa, mas que explica um pouquinho sobre o que esperar daqui para frente em relação à campanha eleitoral. Então, ontem a população saiu insatisfeita e Flávio Bolsonaro é quem acolhe melhor isso e quem consegue hoje traduzir melhor isso dentro do jogo eleitoral.
1: 20 dias aproximadamente para a eleição, não tem como, né, o que está acontecendo no STF não influenciar a eleição. E o STF também, eu acho que vai ser assunto da visita dos candidatos a Santa Catarina nesse super sábado, né, Anderson?
2: Eu imagino que de Flávio Bolsonaro, sem dúvida, assim como de Renan Santos na missão, que estará em Florianópolis, esteve em Joinville no final de semana passado, Renan agora vem a Florianópolis, Lula também estará em Florianópolis no sábado, enquanto Flávio Bolsonaro vai a Joinville pela manhã, por volta das 10h30, e à tarde, por volta das 4h30, vai a Chapecó. Então esse super sábado é um super sábado importante para o cenário político, porque ele abre, Kleber, e aí a gente pode falar um pouquinho disso depois, ele abre as duas semanas finais, né? Ele abre os 15 dias de campanha finais, porque as campanhas têm que ir até o dia 3, então serão duas semanas pela frente de campanha, em que esse dia 19 abre isso, e nós temos uma série de agendas intensas aí nas próximas semanas, envolvendo os candidatos ao governo do Estado e ao Senado aqui em Santa Catarina, que começam já nesse dia 19. Estava até rascunhando hoje algumas dessas datas, e a gente tem 7, 8 datas aí daqui para frente, que envolvem vários tipos de situação que são importantes para o jogo eleitoral. Então, daqui, desde o final de semana até o dia 3, é pé no acelerador, e é quando efetivamente o voto também fica mais cristalizado. É quando a gente deve ver o eleitor efetivamente buscando a informação final, se inteirando sobre todas as posições que ele precisa votar. São 6 votos que ele deposita na urna, então ele vai estudar melhor, ele vai ver quem que ele vai votar, naquele que ele ainda tem dúvida, naquele que ele ainda não decidiu. Então, a partir deste final de semana, todo jogo e todo movimento é bem importante.
1: Muito bem, Anderson, muito obrigado, estava com saudade, volte sempre.
2: Pode deixar, eu sei que eu sou um pouco agitado na agenda, mas me chame mais que eu venho sim, a gente se organiza e estamos juntos.
1: Então tá, muito obrigado, Anderson Silva com a gente, né? A gente dá uma brincadeira aqui para dar uma descontraída, porque a situação é complicada. A Miriam Leitão ontem, né, no Jornal da CBN, no seu comentário com o Milton Jung, estava falando, né, que o pior já passou, né, que era o STF ter chegado até esse ponto de julgar um próprio juiz na corte, mas parece que depois de tudo que aconteceu ontem, o pior ainda não passou. Acho que a Miriam vai ter que refazer o seu ponto de vista. 9h40, a gente falou com o Anderson Silva, a gente vai falar com a Fernanda Silva agora, com os destaques do AN e do NSC. Vamos dar uma passada na redação para saber o que está pegando. A manchete de momento é a seguinte: fábrica de bilionários. WEG vai pagar 449 milhões aos acionistas em distribuições de juros sobre capital próprio, né? A WEG está numa onda permanente, né, de sucesso e boas notícias. Mas, Fernanda, a gente tem outras coisas para tratar aqui que são mais pesadas. Vamos começar com essa história do rapaz desaparecido. Estamos desesperados, família procura por trabalhador que teve redes sociais apagadas após desaparecer em Joinville. Bom dia, Fernanda.
3: Bom dia, pessoal. Esse caso, Kleber, envolve o Guilherme Hillestein, de 32 anos. A família está procurando ele depois de ele ter desaparecido na última sexta-feira, dia 11 de setembro, aqui em Joinville. Apesar de ele não ter sido mais visto pela família, ainda no sábado, dia 12, o Guilherme chegou a visualizar as redes sociais da sobrinha. Só que depois disso, ele teve o perfil apagado e agora o desaparecimento é investigado pela polícia. Segundo a sobrinha do Guilherme, que conversou até comigo ontem, o Guilherme tinha avisado a família que ia passar o fim de semana fora, que voltaria no domingo. E até então, a família não tinha se preocupado com ele, porque ele tinha visualizado as redes sociais e tudo mais. Só que na segunda-feira ele não tinha voltado para casa e a família começou a procurar por ele. Foi na empresa onde ele trabalha, né? A sobrinha falou que ele nunca tinha faltado, só que já desde a sexta-feira ele não tinha ido trabalhar, nem na segunda e nem na terça. Então a família registrou um boletim de ocorrência na segunda ainda. E o Guilherme também teria ou alguém, né, apagado as redes sociais porque ele não está atendendo o telefone, nem respondendo as mensagens, e agora as redes sociais também sumiram. Então, a família está em busca dele. Como eu comentei, a Polícia Civil já está investigando, disse que está analisando o caso ainda, então não tem maiores informações sobre como está o caso, né, por parte da Polícia Civil, mas já está investigando. E a gente traz no NSC Total, Kleber, imagens do Guilherme que podem ajudar caso ele seja visto, e também os telefones da Polícia Civil, do canal de desaparecidos, para que as pessoas possam entrar em contato caso tenham visto o Guilherme. Ele é morador do bairro Nova Brasília, trabalha no Anitta Garibaldi. Caso alguém possa ter visto ele, está desaparecido desde sexta-feira, Kleber.
1: Bom, Fernando, é outra manchete, outro destaque: sequência de compras revela esquema com R$5 mil em dinheiro falso.
3: Isso, uma pessoa fez uma denúncia, Kleber, que levou agentes da Guarda Municipal e toda a parte de inteligência ali das forças de segurança a localizarem um carro com modelo, né, e placa desse veículo, que estaria sendo conduzido ali pelos suspeitos de estarem aplicando dinheiro falso na compra em comércios da cidade. Inclusive, esse carro foi encontrado no bairro Comasa. Dentro dele estavam R$5 mil em cédulas falsas e também produtos que foram comprados nas lojas durante essa ação, e foram apreendidos 4 celulares. Inclusive, um homem foi encaminhado à Polícia Federal e 3 adolescentes foram levados para a central de polícia aqui de Joinville, e ao menos um estabelecimento comercial no bairro Espinheiros já foi identificado como vítima, ou seja, recebeu o dinheiro falso ali na hora de fazer a venda de um produto. E aí a gente traz esse caso também, Kleber, com fotos no nsctotal.com.br. Kleber.
1: Fernanda, para fechar, mais uma aqui, ó. Suspeito de matar professor de bateria a tijoladas é preso em Santa Catarina.
3: Isso, Kleber, é um caso que a gente já vem acompanhando desde o mês de julho, quando um professor de bateria foi encontrado morto com ferimentos no rosto em São Bento do Sul. E agora o segundo suspeito do crime foi preso durante o final de semana. Esse caso está, a partir disso, ganhando um desfecho, já que 2 pessoas foram indicadas, né, como suspeitas, e as 2 já foram presas. Lembrando que o José Cleomar Batista Franco, né, que é esse professor de bateria, foi encontrado ferido com tijoladas, principalmente na região do rosto, e a principal motivação investigada até o momento foi um desentendimento. Esse homicídio aconteceu no dia 29 de julho, e agora, em setembro, a gente ainda tem desdobramentos desse episódio, Kleber.
1: Ô, Fernanda, só mata a curiosidade dos nossos ouvintes. O que caiu aí na redação?
3: Boa pergunta, Kleber. Não consegui ver, estava concentrada. Deixa eu estar perguntando aqui. O Kleber quer saber o que caiu aqui na redação. Um porta-retrato do Rafael Custódio.
1: Tá bom, então. Muito obrigado, Fernanda Silva, com os destaques do AN. Você confere tudo isso que a Fernanda falou no AN do N e no NSC Total.
4: Kleber.
1: Fala, Israel.
4: Posso falar de trânsito aqui rapidinho?
1: Claro,
4: porque tem uma informação, Kleber, até chegou dos nossos ouvintes aqui da CBN Joinville. Vou colocar o áudio no ar para o pessoal também pegar essa informação aqui, ó.
5: O acidente foi aqui para frente do posto Bonese, tá? Na BR-101 aqui. Deixa eu só confirmar para ti qual que é o KM aqui. Mas é perto do KM-47, tá? Perto do KM-47, o carro capotou ali na... Tá interditando a metade da pista ali.
4: Agradecer o Emanuel, que está circulando na rodovia BR-101, sentido sul, Kleber. Próximo ao posto Bonese, portanto, um capotamento de um veículo. É só um veículo mesmo que está envolvido nessa ocorrência. Então, para quem está indo em direção a Florianópolis, mais uma ocorrência. Temos aquela lá em Penha, que ainda não está solucionada, né? Que foi um engavetamento, ainda não tem informações das vítimas. E mais esse aqui em Joinville, para quem está indo em Florianópolis. Há pouco a gente trouxe aqui a atualização sobre... Aliás, acho que ele nem trouxe, né, Kleber, a atualização, né? Mas a informação que chegou há pouco, por parte da Arteris, daquele acidente que nós tivemos aqui em Joinville, na rodovia BR-101, sentido Curitiba, no quilômetro 22, rodovia liberada. Hoje, 4:30 da manhã, teve uma batida entre 2 carretas, uma batida traseira. Teve uma lentidão ali, chegou a ter 8 quilômetros de lentidão, né? Agora tá liberada a rodovia para quem vai em direção ao Paraná. O problema tá para quem está indo em direção a Florianópolis agora. Que aí são 2 ocorrências, uma em Joinville, ali perto do posto Bonese, perto do quilômetro 47, e também lá em Penha. Tá movimentada a rodovia hoje, né?
1: Então, fique atento aí, né, com essas duas ocorrências que o Israel acabou de registrar. E como é que é, Emanuel, né? Faça como Emanuel. Tem algum registro aí? Não. Manda o seu recado. Você está colaborando. Você é o nosso repórter. Você é a nossa voz nas rodovias e nas vias aqui de Joinville. 9h47, vamos fazer um intervalo. Na sequência, a gente vai falar de Loto Fácil. O João Gabriel vai falar também sobre obras desta quarta-feira. 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
1: Estamos de volta aqui a CBN Joinville, 9 horas e 52 minutos. Notícia na Manhã, chamando João Gabriel. João Gabriel, eu ia te convidar para assumir um mirante, né? Comprei um tênis novo, já está amaciado, né? Meias com pressão, né? Para deixar a perna ok, mas me parece que não vai dar. João, tá me ouvindo?
2: Oi, Kleber, agora sim, pode repetir, por favor?
1: Pois é, eu ia te convidar para assumir o mirante, né? Comprei um tênis novo, já tá amaciado, comprei meia compressão para deixar a perna tranquila, mas parece que não vai dar, né?
2: É, hoje dá. Hoje? Não sei, se o convite se estender para hoje, a gente hoje, consegue.
1: Hoje não vai dar, tava pensando nos próximos dias aí.
2: É, te falar também que eu tô com lesão no joelho, ai, tá? Então, não, a partir do dia 21 a gente pensa.
1: Tá bom, então.
2: Agora, é, Kleber, falando no mirante, série, então, né? Vamos lá. Falando no mirante, Kleber, essa interdição que era para acontecer essa semana foi remarcada, né, pela Prefeitura de Joinville e vai acontecer a partir da próxima segunda-feira, então de 21 a 24 de setembro. Então a gente pode se organizar para subir entre esses dias, principalmente nos horários de interdição, tá?
1: Exatamente.
2: Essa interdição vai acontecer em alguns horários específicos, né? Ela acontece das 8 às 4 horas da tarde e, conforme a Prefeitura de Joinville, a interdição ela é necessária para garantir a segurança dos visitantes durante a manutenção de um equipamento que fica localizado próximo à estrutura, né, da Torre do Mirante. Dessa forma, no período das 5 horas da manhã até as 8 horas da manhã e também das 4 horas da tarde até as 10 horas da noite, o acesso à torre ele está liberado. Então essa interdição acontece ao longo do dia, das 8 horas da manhã até as 4 horas da tarde. E durante esses horários de interdição, não será permitido o acesso à torre, aos banheiros e nem aos bebedouros que ficam ali na região. Já a subida ao mirante, tanto para pedestres, né, quanto para ciclistas, ela vai seguir liberada normalmente. Também será possível realizar o passeio na trilha do deck, que fica no alto do morro. Essa interdição fica exclusiva diretamente para a Torre do Mirante, né? Que terá então essa interdição das 8 horas da manhã até as 4 horas da tarde. Essa interdição, reforçando também, não impacta as atividades no Parque Zoobotânico, mas em caso de chuvas, o fechamento da torre ele pode ser reprogramado, né? Reagendado então um outro dia, caso chova muito forte para essa manutenção e uma antena ali na região, ele pode ser reprogramado. Reforçando, ao longo dessa semana, o acesso à torre estará liberado normalmente a partir da próxima semana, de 21 a 24, que a gente terá então essas interdições temporárias feitas pela Prefeitura para manutenção e uma antena ali na região, Kleber.
1: Muito bem. E mais algum registro de obra, João?
2: Sim, temos quatro obras, né? Quatro frentes de trabalho sendo realizadas pela Companhia Águas de Joinville ao longo desta quarta-feira, quatro obras que acontecem na rede de água, né? Então podem impactar o abastecimento e também o trânsito em quatro bairros de Joinville. Então, o bairro Paranaguamirim está com um alerta de obras, um serviço de interligação de redes de água, serviço que acontece hoje das 9 horas da manhã até as 4 horas da tarde na Rua dos Metalúrgicos. Parte então do abastecimento de água em partes do bairro Paranaguamirim pode estar sendo impactado ao longo do dia de hoje, conforme a Companhia Águas de Joinville, normalização do sistema prevista para o decorrer da noite desta quarta-feira. O mesmo acontece no bairro João Costa, mais um serviço na rede de água, na Rua Juruti, serviço que começou também por volta das 9 horas da manhã e deve se estender até as 4 horas da tarde. Partes do bairro Costa e Silva também podendo estar com o abastecimento de água sendo impactado ao longo do dia de hoje. Normalização do sistema também prevista para o decorrer da noite desta quarta-feira. O mesmo acontece no bairro Parque Guarani, na Rua Jairo Germano Cor, um serviço que acontece hoje também das 9 horas da manhã até as 4 horas da tarde, podendo impactar o abastecimento de água nas ruas ali onde esse serviço está sendo realizado. Normalização do sistema também prevista para o decorrer da noite desta quarta-feira. A gente finaliza essa agenda de obras no bairro América, mas é um serviço de interligação de rede de água que está previsto para acontecer ao longo da madrugada de hoje. Então é um serviço que começa nesta quarta, por volta das 10 horas da noite, e deve ser finalizado amanhã, por volta das 5 horas da manhã, isso na rua Aquidaban, né, próximo à esquina com a rua Otto Bem, no bairro América. Então, por conta desse serviço, haverá interdição parcial das vias, como nas outras obras também as vias parcialmente interditadas, e podendo gerar, então, impacto no abastecimento de água em imóveis localizados ali próximo ao onde o serviço está acontecendo. Normalização do sistema, por se tratar de um serviço que se estende até o início da manhã de quinta-feira, está prevista para o decorrer da manhã de amanhã aqui na cidade. Kleber, então, são quatro frentes de trabalho que podem estar impactando o abastecimento em algumas regiões aqui na cidade e também impactando as vias onde esses serviços estão sendo realizados, Kleber.
1: Valeu, muito obrigado, João Gabriel, e daqui a pouquinho volta com mais informações e também novidades sobre a liberação para as obras do novo binário aqui em Joinville. Vamos conferir se a gente está rico ou não, Israel. Vamos chamar a Giovana Franco com os detalhes do sorteio da Loto Fácil da Independência. Teve catarinense que ganhou um pouquinho, né?
0: A Caixa Econômica Federal sorteou nesta terça-feira, dia 15, o concurso especial 3.780 da Loto Fácil da Independência. O prêmio recorde de R$ 300 milhões foi dividido entre 72 apostas, que vão receber R$ 4.488.579 cada. As dezenas sorteadas foram 01, 02, 03, 04, 05, 06, 07, 12, 15, 16, 17, 19, 21, 22 e 23. Outras 8.978 apostas acertaram 14 números e ganharam R$ 2.762,74. Também houve premiação para quem acertou 11, 12 ou 13 dezenas. Ao todo, mais de 23 milhões de apostas receberam valores entre R$ 3,50 e R$ 17,50. Como ocorre nos concursos especiais da Caixa, a Loto Fácil da Independência não acumula. O sorteio é realizado uma vez por ano em setembro. Giovana Franco para a CBN Joinville.
1: Muito bem, ó, e foram 151 apostas de Santa Catarina que bateram na trave, levaram o prêmio da Quina, né? As apostas acertaram 14 dos... Da Quina não, né? Não tem Quina na Loto Fácil. Olha o que eu inventei. As apostas acertaram 14 dos 15 números e levaram para casa prêmios entre R$ 2.762 e R$ 16.576, de acordo com o tipo de cada aposta feita. Então tem 151 catarinenses ou apostas de Santa Catarina que levaram esse prêmio dos 16 aos 2 mil ou dos 2 mil aos 16. São 9h59, a gente vai fazer uma pausa aqui ou dá para mais um destaque? Mais um destaque, então, a Lisandra Oliveira chega para falar que Joinville destrava a reconstrução de ponte histórica. Conta para gente, Lisandra, bom dia.
3: Bom dia, pessoal. A Prefeitura de Joinville lançou a licitação para contratar a empresa responsável pela construção da Ponte Memorial Afonso Altraque, na estrada Blumenau, sobre o rio Piraí. O projeto prevê uma estrutura de concreto armado com 46 metros de extensão, investimento de pouco mais de R$ 5 milhões. As empresas interessadas têm até o dia 22 de outubro para cadastrar as propostas no portal de compras do governo federal. A concorrência será eletrônica e o critério de julgamento será o menor preço global. Depois da análise das propostas, a habilitação da empresa vencedora e homologação do resultado, será feita a contratação e emitida a ordem de serviço para o início das obras. O prazo previsto para a execução é de 12 meses, contados a partir dessa ordem. O contrato terá vigência de 18 meses. Além da nova ponte, o projeto prevê um memorial dedicado à história da travessia, com fotografias, informações técnicas e uma linha do tempo. A primeira ponte no local foi construída em 1866 e chegou a ter cobertura com estilo enxaimel. A estrutura foi tombada em 2005, mas a cobertura foi destruída por um vendaval em 2015. Lisandro Oliveira para o Notícia na Manhã.
1: Muito bem, estamos em cima da hora. Vem aí o repórter CBN. Já, já a gente volta com mais informações.
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Quarta-feira, 16 de setembro de 2026. A sessão do Supremo Tribunal Federal, que terminou sem decidir se Alexandre de Moraes será investigado pelo caso Master, teve repercussão internacional. A agência Reuters destacou o pedido de vista de Flávio Dino, que pode adiar a decisão por até 90 dias, para depois da eleição presidencial. Já a Associated Press chamou a atenção para o confronto entre os ministros. No Reino Unido, o Guardian descreveu a sessão como uma briga feroz e apontou uma das maiores crises da corte desde a redemocratização. O El País da Espanha ressaltou que depois de mais de 6 horas de discussão, os ministros nem chegaram ao mérito da possível investigação. 6 pessoas morreram e outras 43 ficaram feridas em um acidente entre um ônibus de turismo e uma carreta na BR-116 em Cajueira de Pajeú, no norte de Minas. Segundo o Corpo de Bombeiros, todas as vítimas estavam no ônibus que voltava de São Paulo para Senhor do Bonfim, na Bahia. O ônibus teria perdido os freios antes da batida e depois capotado. As causas do acidente ainda são investigadas. O CEO da Meta, Mark Zuckerberg, rejeitou a ideia de desaceleração coordenada no desenvolvimento da inteligência artificial. A posição contrasta com a do chefe da Anthropic, Dario Amodei, que defendeu uma redução conjunta do ritmo de evolução dos modelos e recebeu apoio de Sam Altman, da OpenAI, e de Elon Musk. Por outro lado, se aproxima do presidente americano Donald Trump, que também minimizou os riscos e criticou medidas que possam frear o avanço da tecnologia nos Estados Unidos. No horário de Brasília, 10h04.

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1: Estamos de volta aqui a CBN Joinville com Notícia na Manhã, 10 horas mais 6 minutos. 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Israel Antunes, vem para falar de esporte.

0: atravessa um momento que exige união, estabilidade e, sobretudo, que os interesses da instituição estejam acima de quaisquer divergências internas. O que, que ele explica por aqui? Diante desse cenário ruim do Joinville, entendo que o caminho mais responsável é permitir que o JEC inicie um novo ciclo de gestão de forma democrática e com uma transição organizada. Por essa razão, informo que estou disposto a apresentar minha renúncia até o dia 30 de novembro de 2026. Considerando que o cargo de vice-presidente já se encontra vago, estão presentes as condições estatutárias para a realização da nova eleição. Então, até lá, a atual administração seguirá cumprindo as responsabilidades que é de direito dele, dever dele, né, como presidente do clube. E aí cabe ao Conselho Deliberativo montar uma comissão para uma transição e aí, claro, né, ter um processo de mudança, né, de eleição, enfim, para alguém assumir a gestão do clube. Então, basicamente isso. Eu entrei em contato com o presidente hoje pela manhã. O Casagrande também, desde cedo, está, né, em contato não só com o presidente, mas também com o Conselho Deliberativo para apurar mais detalhes sobre isso. Então, a gente vai repercutir isso dentro do Joga nas 11, mas trata-se de uma renúncia, portanto, né, que pode acontecer até o final de novembro, né, que é um processo agora dentro do Conselho Deliberativo do Joinville Esporte Clube, que recebeu essa carta ontem e foi debatido esse assunto, inclusive, ontem no próprio Conselho Deliberativo. Há pouco, o Casagrande mandou aqui para nosso trabalho por aqui, ó, uma nota oficial do Conselho Deliberativo, tratando desse assunto, Kleber. Ó, na noite de ontem, portanto, o Conselho Deliberativo do Joinville, em reunião ordinária, foi informado formalmente da decisão do presidente do clube, D'Artagnan de Oliveira, em promover a renúncia ao mandato até o próximo dia 30 de novembro. Nesse sentido, a mesa diretora do Conselho vai constituir comissão de transição com competência para conhecer a situação da gestão do JEC e preparar o clube para o futuro processo eleitoral. Em paralelo, o processo disciplinar continua em tramitando com a relatoria do advogado Thiago Pinheiro, que prestou informações e, nesse momento, aguarda documentos a serem apresentados pelo presidente do clube. Então, aquele processo disciplinar, uma coisa não anula a outra. Vai ter andamento normalmente, para avaliar se nessa gestão do presidente D'Artagnan de Oliveira teve algum tipo de situação que ele precisa responder agora, algum erro, né, econômico, administrativo, vai ser avaliado a partir da documentação que será entregue por ele, por essa comissão. Em paralelo a isso, tem a comissão agora para poder fazer a transição e aí ter uma eleição e aí a nova gestão do clube. Então, é um andamento que nós estamos tendo, mas uma coisa não anula a outra. Esse processo disciplinar, ele será avaliado ainda. Não significa que lá na frente ele possa ser punido de alguma forma, e aí dentro do estatuto, né, punido dentro do estatuto, dentro da lei do clube, para ver se vai ter algum desdobramento importante em relação a isso. E meio a tudo isso, já que tem que se preparar para o jogo contra o Nação, né, que é sábado. Então é um bastidor importante, Kleber.
1: Pois é, então até dia 30, né, está oficializada a saída do... até 30 de... setembro mesmo?
0: Novembro.
1: Até 30 de novembro o presidente encaminha a sua saída, né? Mas já não dá mais para contar com o D'Artagnan nesse processo de transição. Segue o processo disciplinar, né, a respeito da gestão e, como você falou, né, quem está aí vai ter que salvar o ano de 2027. Ou seja, é crise atrás de crise. Joinville vai jogar no sábado contra o Nação, tem a obrigação de vencer para continuar vivo na competição. Ontem foi divulgado o serviço do jogo. O torcedor do Nação vai ficar na parte que era do Joinville, né, do torcedor do Joinville, na coberta, e a torcida do Joinville vai ficar do outro lado, no oposto, na geral. E o vôlei, né, divulgou a tabela da Copa Joinville Vôlei, que começa na próxima quinta-feira, né? Quarta-feira.
0: Quarta-feira, Kleber. E é a terceira edição da Copa Joinville. Na primeira, em 2024, o Joinville foi campeão. Ano passado, o vôlei Guarulhos foi campeão. E é uma Copa que tem como objetivo colocar o time em quadra para dar rodagem ao grupo de atletas que vão entrar em quadra com a camisa do Joinville para disputar esse ano a Superliga B. Né, o Joinville foi rebaixado da Superliga A para a Superliga B. Pois bem, Kleber, todos contra todos, esse é o regulamento da Copa. O Joinville vai estrear contra a equipe do Jaraguá na primeira partida, que acontece na quarta-feira que vem, às 7:30 da noite.

0: no ginásio da Univille. Na quinta-feira, Joinville também joga às 7h30 da noite contra o Fluminense. Na sexta, o Joinville folga. Então, o Joinville joga na quarta, joga na quinta. Na sexta-feira, o Joinville folga. Joga no sábado novamente contra a APAM, que é o time do Blumenau. E, por fim, o último jogo do Joinville está marcado para domingo, às 7h30 da noite, contra o PCN, que é um clube da Argentina. Um clube da Argentina.
1: É o campeão. É o campeão,
0: é o campeão argentino.
1: Derrotou o nosso... Como é que é o...
0: Ciudad Vôlei. Então, nós temos aí esses times que vão disputar a Copa Joinville. Então, o formato de disputa, o regulamento é o mesmo do ano passado. Das últimas, aliás, das outras duas edições, né? Que são todos contra todos. É, e aí, o time que somar mais pontos ao final da competição fica com o título. O Joinville tem um título em 2024. No passado, o Joinville não foi bem, né? E aí, a equipe do Guarulhos acabou sendo campeão. Então, está aí um objetivo para o técnico do Joinville colocar os atletas em quadra, visualizar quem está bem, para quando iniciar a Superliga B, o time estar encaixado para disputar a segunda divisão do voleibol nacional, tentando voltar à elite, Kleber.
1: Muito bem, e essa é uma Copa mais modesta, né? Foi uma dificuldade de convites, porque os times de Minas Gerais e São Paulo são, né, da primeira divisão da Liga, são 5 de São Paulo, 5 de Minas Gerais, 1 de Goiás e 1 do Espírito Santo. Os times de São Paulo e Minas não aceitaram o convite por causa do calendário. Estão disputando o campeonato estadual. É uma temporada um pouquinho mais compactada. Aí, o Goiás e o Norte Vôlei, né, que Norte é o time do Marcelo Negrão, não conseguiram, por questões de logística, né, participar. E aí a solução foi pegar os nossos vizinhos aqui, né, nossos vizinhos daqui, mais o Fluminense, que também vai jogar a Liga B, e mais um time argentino para fazer essa edição que começa na quarta-feira, mais uma vez com cobertura da CBN. Dito isso, deixa eu chamar a Giovana para falar sobre a resposta da Prefeitura de Barra Velha em relação à proibição de seguir com as obras na orla.
2: O Ministério Público Federal entrou com uma ação judicial para questionar licenças urbanísticas e ambientais concedidas a empreendimentos na orla de Barra Velha, no litoral norte de Santa Catarina. O órgão pede a suspensão de obras e de novas autorizações para construções que provoquem sombreamento da praia ou da vegetação de restinga antes das 17 horas no solstício de inverno. A ação também envolve empreendimentos em áreas de marinha ocupadas irregularmente, construções que possam agravar a erosão costeira ou que não estejam ligadas à rede de esgoto. O Ministério Público Federal questiona ainda a apresentação de estudos de impacto de vizinhança e a falta de avaliações sobre a capacidade de tráfego na orla, considerando os efeitos sobre a BR-101. Na sexta-feira, a Justiça Federal negou o pedido de liminar para suspender imediatamente as licenças e paralisar as obras. A decisão considerou que não havia urgência suficiente para determinar essas medidas antes de ouvir a defesa. A ação continua em tramitação e a Prefeitura e a Fundação Municipal de Meio Ambiente receberam prazo para se manifestar. Em resposta, o município de Barra Velha afirmou que a faixa da orla atingida pelo sombreamento é reduzida e que nos pontos onde ocorre o fenômeno seria intermitente e moderado. A Prefeitura também declarou que não há irregularidade nas construções. Sobre o esgoto, o município informou que a instalação da rede é responsabilidade da Casan, que teria destinado R$ 98 milhões de reais para iniciar as obras no bairro Itajuba. Segundo a Prefeitura, a companhia também está adquirindo um terreno no bairro Vila Nova para ampliar a rede coletora até a região central e bairros do entorno. Em relação ao plano diretor, a Prefeitura informou que a consulta pública está em andamento e que uma audiência pública foi marcada para o dia 24 de setembro, das 18h30 às 22h, na Sociedade Recreativa Barra Velha. A consulta pública foi prorrogada até o dia 23 de setembro. A Prefeitura afirma ainda que estudos, oficinas e reuniões sobre a revisão do plano diretor foram realizados nos últimos anos e que as regras para empreendimentos na orla foram discutidas com o Conselho Municipal da cidade. Giovana Franco para a CBN Joinville.
1: Raulino Dalci, pesquisa sobre o preço do gás e do combustível aqui em Joinville aponta que resultado?
3: O PROCON de Joinville divulgou a pesquisa de preços dos combustíveis e do gás de cozinha referente ao mês de setembro. O levantamento mostra a redução nos valores da gasolina comum, da gasolina aditivada e do etanol. mas também registra aumento no preço da gasolina premium e do diesel. A pesquisa dos combustíveis foi realizada em 102 estabelecimentos. A gasolina comum teve a maior redução, de 1,57%, e passou a custar, em média, R$ 6,27 por litro. O menor preço encontrado foi de R$ 5,73, enquanto o maior chegou a R$ 6,49. A gasolina aditivada teve queda de 1,38%, com preço médio de R$ 6,43. Já o etanol ficou, em média, em R$ 4,10 por litro, após redução de 1,20%. Na direção contrária, a gasolina premium aumentou 1,49% e passou a custar, em média, R$ 8,85. O diesel teve alta de 1,46%, com preço médio de R$ 6,97. O GNV manteve o mesmo valor do mês passado, com média de R$ 4,67. O Procon também realizou a pesquisa do preço de gás de cozinha em 24 distribuidoras. O botijão de 13 quilos ficou mais caro, tanto para retirada no balcão quanto para entrega. O preço médio é de R$ 120,83 no balcão e R$ 136,17 para entrega. Já o botijão de 45 quilos teve redução no preço para a retirada, mas aumento no valor da entrega. Os preços médios são de R$ 465,00 no balcão e R$ 497,21 para entrega. As pesquisas completas com os valores praticados por cada estabelecimento estão disponíveis no site da Prefeitura de Joinville. Kleber, eu volto contigo no estúdio.
1: Muito bem, a gente vai para o intervalo, mas antes, Israel Antunes tem informação de trânsito na BR.
0: Vamos atualizar aqui, Kleber, as ocorrências que nós tivemos hoje um pouquinho mais cedo em Joinville. Eu vou começar pela rodovia BR-101 em Penha, para quem está indo em direção à capital do estado. As duas ocorrências, inclusive, são em direção à capital do estado para quem vai para Florianópolis. Pista liberada na rodovia BR-101, no quilômetro 106 da rodovia, porém tem lentidão, Kleber, do quilômetro 93 ao 106, ou seja, são 13 quilômetros de congestionamento para quem está indo em direção à capital do estado, ali no trecho em Penha, devido ao engavetamento. Não tem informações de vítimas nessa ocorrência. A informação que foi repassada há pouco pela Polícia Rodoviária Federal. Bom, já no quilômetro 46 da rodovia, aqui em Joinville, um acidente, trata-se de um capotamento de um veículo na rodovia. Situação, a faixa da esquerda está bloqueada, o tráfego segue apenas pela faixa da direita, tem lentidão no trecho e também um trecho ali de acostamento também está sendo utilizado. São 2 quilômetros de fila. Então a orientação é que o pessoal tem que trafegar com um pouquinho mais de paciência na rodovia BR-101. Portanto, rodovia BR-101 Joinville, quilômetro 46, está em atendimento um capotamento que aconteceu agora há pouco. Em Penha, a pista está liberada, Kleber.
1: Muito bem, Israel Antunes. A gente vai fazer um rápido intervalo, já já volta para falar com o secretário Fernando Bade aqui no Notícia na Manhã.
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1: Estamos de volta, 10 horas 23 minutos, CBN Joinville com Notícia na Manhã, em contato com o secretário de Governo e da Fazenda de Joinville, Fernando Bade. Secretário, bom dia, muito obrigado, a gente fica muito agradecido com a sua atenção conosco para falar das coisas de Joinville e principalmente fazer um balanço, né, do que foi essa reunião da semana passada junto com a prefeita Rejane Gambin em Brasília. Tem questão tributária, tem questão de fiscalização de transporte, financiamento internacional. Vamos começar pela questão da reforma tributária, né, onde Joinville tem uma cadeira, digamos assim, no conselho que vai tratando dessa transição. Conta pra gente o que aconteceu lá em Brasília. Bom dia.
9: Bom dia, Kleber. Bom dia a todos os ouvintes da CBN. Eu que agradeço. É sempre um grande prazer estar aqui falando com vocês. De fato, né, na quinta e na sexta-feira da semana passada, a prefeita Rejane e eu, a gente esteve em Brasília, como você muito bem, né, na rua aí com uma série de agendas, né? Então, iniciando pela tua pergunta de agora, Joinville, sim, né? A gente tem a cadeira pela CNM, pela Confederação Nacional dos Municípios, né? Uma das 14 cadeiras, das 27 ao todo dos municípios, uma delas é de Joinville, né? Na reforma tributária. E lá foi um evento, Kleber, de secretários da Fazenda do Brasil inteiro, secretários e secretárias, né, da Fazenda do Brasil todo, em que a gente estava trocando experiências, boas práticas, daquilo que dá certo e que dá errado nos nossos municípios, né? E aí eu tive a honra de ser convidado para palestrar lá, contando um pouco de como que Joinville vem se preparando para os impactos da reforma tributária, né? E como eu já disse outras vezes, a gente tem o plano de desenvolvimento econômico da cidade, na Secretaria de Desenvolvimento Econômico, ligado com a Fazenda, em que a gente já lá em 2022 já começou a preparar a cidade para essas mudanças, né? Em que essa tributação vai para o consumo, menos geração e mais consumo. Então a gente foi lá, eu palestrei, a prefeita Rejane falou um pouco sobre Joinville, né? Sobre essa prática que Joinville tem, principalmente aqui na Fazenda, essa proximidade com os nossos empreendedores, em que a gente vai resolvendo, né, olhando muito para frente, liberdade econômica, super próximo dos investidores da cidade, os empresários, para que a gente continue gerando riqueza, mesmo com essa reforma tributária toda e com toda essa mudança que vem pela frente. Então esse foi o nosso objetivo lá na CNM, respondendo objetivamente a tua primeira pergunta aí.
1: Pois é, eu ia dizer se Joinville mais ouviu, mas que falou, mas só pelo fato de ter uma cadeira já representa né, protagonismo nesse processo. Outra questão.
9: Sim.
1: Ano passado, a Secretaria de Proteção Civil e Segurança Pública identificou mais de 700 ônibus que realizavam o desembarque de passageiros em locais irregulares nas margens da 101. Né? E esse foi o motivo de conversa com a Agência Nacional de Transportes Terrestres.
9: Exatamente isso, né? Então, esse é um movimento que acontece na cidade, que não é de hoje, né, Kleber? Tantos migrantes nossos, né, que vieram ao longo dessas décadas todas, mas que nesses últimos anos a gente tem essa intensificação, né, de gente de fora, de todos os lugares do Brasil, outros países, de Santa Catarina também. E como tu muito bem na rua aí, a gente tem os ônibus irregulares, né, em que a nossa guarda, a Polícia Militar monitorou isso, e isso gerou um documento muito robusto, com muitos elementos técnicos, com muitas informações, e aí a prefeita Rejane levou isso até a NTT, para que eles tenham conhecimento disso. Então foi muito boa a reunião, porque a gente levou essas informações a eles, do que tem acontecido, e aí ficou, né, dois compromissos deles, né? Um deles é de intensificar as fiscalizações, que esse foi o nosso grande pedido, tá, Kleber? Em que, de alguma forma, aí essa jurisdição é nacional, né? Aí é Polícia Federal, essa turma que cuida das nossas BRs, não é a Prefeitura, né? Mas a gente fez esse pedido para que eles intensificassem essas fiscalizações, então ficou esse compromisso para que eles organizassem alguma força-tarefa, algo assim para cuidar disso, né? E a gente comentou também da reabertura do escritório do TNTT em Joinville, né? A gente já tinha ele antigamente, fechou, então ficou deles fazerem esse estudo da viabilidade de retomar isso, para que a gente tenha um canal um pouco mais fácil também, né? Para que não tenha que ir até Brasília para tratar desse tipo de assunto.
1: Bom, para terminar nossa gira por Brasília, teve também a questão do financiamento internacional, que foi tratado junto com os técnicos, né, das equipes do Senado Federal, mas tem também, né, uma passagem pela Secretaria do Tesouro Nacional, se aproveitando dessa excelente nota que Joinville tem no CAPAG, solicitação para acelerar os processos referentes a Joinville. Que processos são eles, né, são esses, né? E por que esse pedido de uma certa prioridade, secretário?
9: Esse é um pedido normal, né? A gente, todo ano, quando a gente fecha a CAPAG, né, que é sempre do exercício anterior, essas notas todas, elas são reavaliadas pelo STN, Secretaria do Tesouro, e aí, como essas notas todas já fecharam, está tudo certo, a gente fez apenas a gente levou, Kleber, uma espécie de um book nosso, com todas as operações de crédito que nesse momento Joinville tem tramitando, sejam elas nacionais ou sejam elas internacionais. E como elas dependem, né, a gente sempre busca o dinheiro mais barato e no melhor crédito, no melhor prazo, né, elas têm a garantia da União. Então a STN, ela sempre entra, cada uma dessas operações há uma análise deles, né? Então nesse momento a gente está com aquela do BID, que é para educação, que já está super avançada, que já passou pela STN, já foi adiante. Finisa, da Caixa Econômica, também já passou adiante. O próximo agora da fila é o Fonplata, que é a sequência da Ponte Joinville, né? A sequência do próximo empréstimo dela para a finalização. Então a gente foi... E aí outros assuntos, como PAC, a agência francesa, a FD, que entra também logo na sequência. Então a gente foi mostrar esse plano futuro de Joinville dos próximos 10 e 15 anos de investimentos para que o STN, e aí obviamente perguntar para ele se existia alguma dúvida em algum dado. A princípio não, então chegando essas informações, eles conseguem tecnicamente tratar, né, cada uma dessas operações. E na Casa Civil foi justamente esse foi a mesma coisa, explicando para eles o plano futuro de Joinville, por que dessas obras, aonde são, para que servem, e para que eles, com essas informações, quando chegue para eles, né, e aí eles pautam, obviamente, o ministro, e pautam para que isso vá para o Senado, para votação, para que eles tenham essa celeridade, conhecendo, fica mais fácil, né, deles saberem o que é, e obviamente dar essa celeridade que Joinville precisa para que as obras continuem acontecendo no ritmo que a gente quer como cidadão, né.
1: Esse olho no olho facilita bastante, né? Saber com quem está falando.
9: Bastante.
1: Né? Exato. Secretário, eu vou pedir uma licença aqui. Eu sei que o Thiago vai ficar brabo comigo, mas eu agora vou falar, sobre o Fernando Bardi, secretário de governo. Segunda-feira teve uma reunião aí das Forças de Segurança de Joinville. Essa questão, né, que tem certa insegurança no centro, tem acontecimentos que não aconteciam, isso chegou a ser discutido? Como é que o senhor... Se essa notícia chega, né, até a cúpula do comando de Joinville?
9: O nosso GAOP, sim, essa reunião é justamente para isso, né, Kleber, em que periodicamente o GAOP se reúne, então as forças de segurança todas, né, junto com o Poder Executivo, e aí obviamente nossa Polícia Militar, Civil, tá todo mundo junto. Nessa a gente teve a participação das nossas entidades empresariais também, então o objetivo dessa reunião é justamente isso, em que as últimas informações do que está acontecendo, o que está mais quente, o que está mais frio, seja discutido ali, porque dali saem algumas estratégias, né? Nossas polícias seguem na rua o tempo todo com as suas ações intensivas, eles chamam de mapa de calor, né, Kleber? Onde acontece mais ou menos as coisas, né? Então eles têm essas informações todas, e ali o grande objetivo é que todo mundo esteja com as mesmas informações, e aí se organizam algumas forças-tarefas, algumas situações, algumas operações, e também uma certa prestação de contas, né? Para que todo mundo saiba o que, que cada polícia, o que, que cada órgão está fazendo, assunto morador de rua ali com a saúde, com a assistência social, assunto o quanto prende, o quanto solta, aí entra os assuntos com a justiça também, né? Porque há muito essa discussão, né? De que, obviamente, as nossas polícias muito eficientes em Joinville, em Santa Catarina, fazem esse trabalho, prendem as pessoas, mas acaba que logo em seguida essa pessoa é solta pelo judiciário, e aí recorre, faz a mesma coisa, né? Volta a roubar. Então, esses assuntos fazem parte do GAOP, da nossa reunião.
1: Muito bem. E essa questão, essas notícias que vieram à tona na semana passada, realmente precisam de uma atenção especial ou está tudo sob controle?
9: Sob controle, sim. Joinville é uma cidade muito segura, né? Os nossos indicadores demonstram isso, né? Mas, obviamente, que cada vez que as polícias fazem um aperto aqui e outro ali, esses criminosos se reorganizam, né? Então, a gente teve prisões semana passada, semana retrasada, alguns grupos importantes. As nossas polícias lidam muito com inteligência, né, Kleber? Então, não só lá na ponta, na rua, mas desmontando situações de inteligência, né? De grupos que estão agindo por trás. Então, são atividades que elas seguem o tempo todo, porque é uma atividade de manutenção, né, Kleber? A gente precisa manter a cidade com esses ótimos níveis de segurança que temos até hoje.
1: Tá certo. Secretário, muito obrigado pela sua atenção. Desculpe a intromissão, né? Mas a gente precisava aproveitar essa ocasião. Um abraço, muito obrigado mais uma vez.
9: Sempre um prazer, um abraço a todos.
1: Muito bem, aí Fernando Bade, né, fazendo um resumo, né, do que aconteceu lá em Brasília, e eu aproveitei para dar uma bisoiada, né, nessa reunião de segunda-feira com as forças, a operação especial da polícia aqui em Joinville. 10h34, intervalo, a gente já volta.

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1: De volta, são 10 horas 37 minutos. Notícia na Manhã aqui na CBN, nesta quarta-feira, de tempo bom, tempo seco, céu limpo, sol brilhando. E a gente tem nesse momento a temperatura aqui em Joinville em 20 graus. Bom, vamos de novo com o João Gabriel. João Gabriel, conta pra gente. Seu destaque foi a respeito da liberação para as obras do novo binário aqui em Joinville, né? Obras que estão começando hoje.
2: É isso, Kleber. A ordem de serviço foi assinada ontem, né, que permite então o início dessas obras de requalificação dessas ruas, que vão integrar então o futuro binário da Monsenhor Gersino com a Rua Florianópolis, aqui na zona sul de Joinville. Para trazer mais detalhes, vamos conversar ao vivo com o diretor da CEINFRA, Fabiano Lopes de Souza. Diretor, bom dia, muito obrigado por nos receber. Obra muito importante, como a própria prefeitura destacou, muito aguardada pela comunidade da zona sul aqui de Joinville. Os serviços, de primeiro momento, serão realizados em algumas ruas pontuais, começando já nessa quarta-feira. Bom dia, bem-vindo à CBN.
3: Bom dia a todos. É realmente a nossa maior, um dos maiores desafios que nós temos para a implantação desse binário, diante dos demais que nós acabamos nos últimos anos implantando, né? E o binário da Monsenhor Gersino com a Florianópolis, ele é um binário que a gente procurou segmentá-lo em fases, até porque são mais de 16 quilômetros de vias que nós vamos impactar. Então, além da Monsenhor Gersino e da Florianópolis, nós temos um conjunto de mais 20 ruas, que nós entendemos que elas fazem a micromobilidade naquela região entre a Monsenhor Gersino e a Rua Florianópolis, e então a gente segmentou, né, em algumas etapas. Então essa primeira etapa ela começa na parte mais ao sul do nosso binário, né, lá no final, pegando as ruas Kurt Mines, Elizabeth Heck, Espigão. São as primeiras ruas que nós vamos começar aí, propriamente dito, depois já entramos na Monsenhor Gersino, que é trazendo ela lá da Kurt Meinert até as imediações da Rua José Vieira.
2: Serão três etapas de trabalho, né, diretor, que serão realizadas. Como é que elas vão funcionar, contando com interdições nessas ruas mais pontuais?
3: Perfeito. A ideia é que a gente estudou muito essa implantação do binário, integrando a própria CEINFRA, que é o braço executor da Prefeitura Municipal de Joinville, junto com o setor de planejamento urbano, que é o CEPUR, e a própria Detrans, né? E eu acho que uma das peças fundamentais vai ser a comunicação, né, com a nossa SECOM. Por quê? Porque essa obra é uma obra itinerante. Então, em cada etapa, na segunda etapa, por exemplo, nós já saímos da porção sul do binário e nós vamos vir aqui para as imediações da Rua Santa Catarina, onde ali era o antigo Catarinão. Então, aí a gente começa a atacar no sentido contrário, vindo próximo quase às imediações ali do SEDUP. Depois do SEDUP, nós vamos para uma outra parte do SEDUP e aí em direção a José Vieira. Então a gente fecha o ciclo inteiro, basicamente da Monsenhor Gersino, também paralelamente a isso, trabalhando com a Rua Florianópolis.
2: Em questão de prazos, diretora, a CEINFRA está trabalhando com alguma entrega mais em quantidade de meses, digamos assim, 12 meses, essas primeiras etapas, como está mais ou menos o cronograma de obras?
3: Nós temos uma previsão para a gente desenvolver todos esses 16 quilômetros de vias que serão requalificadas, são em 8 meses, né? É claro que a gente faz uma projeção e tem um elemento que a gente não controla, que é o clima, o tempo, e é claro que daí nós vamos, ao longo do desenrolar da obra, a gente vai fazendo essas comunicações, mas é essa a nossa expectativa, né? Então, nós vamos trabalhar também com o período noturno. Muito importante que o morador da Zona Sul entenda que é um momento que, para ele pode incomodá-lo, período noturno, que é você fresar, arrancar o asfalto velho, botar asfalto novo. Mas a gente vai procurar fazer isso porque o impacto no período da manhã ele é um pouco mais difícil, né? Porque nós temos um deslocamento muito intenso, principalmente no horário comercial.
2: Depois dessa requalificação dessas ruas que vão fazer parte desse futuro binário, falando do binário em si, há um prazo também de entrega, um cronograma construído para ser finalizado todo esse serviço?
3: Então, o cenário ótimo, né? Aquele que é o que todo mundo pretende, é que a gente chegue lá antes das aulas, seria o nosso melhor cenário para entregar essas obras, que seria lá em fevereiro, isso pode passar um pouquinho para março, mas é nesse cronograma que nós estamos trabalhando, até porque também tem toda a etapa de sinalização, inversão de todas as sinalizações, então por isso que essa comunicação a gente vai procurar ao longo do desenvolvimento e sempre atualizando a comunidade.
2: Diretor, falando da movimentação também, a gente sabe que Monsenhor Gersino, Florianópolis são ruas da Zona Sul muito movimentadas. A gente teve até um trânsito sendo desafogado bastante na Florianópolis ali no começo, quando sai da Procópio Gomes com a mudança das vias. Qual a previsão de mudança que a Cefet está trabalhando, principalmente no trânsito, para desafogar o trânsito nessa região?
3: Então, basicamente o que a gente está fazendo é complementar o binário Uruçanga Procópio Gomes. Então, com a inserção e o término da Monsenhor Gersino com a Florianópolis, você praticamente vai ter lá no primeiro trimestre de 2027 essa integração totalmente completa. Lembrando que até essa obra, ela não pode ser dissociada do que o que vai ser o impacto para a Zona Sul depois com a ponte da Anêmonas e a Rua Guanabara, ou seja, fazendo um binário Anêmonas-Guanabara. Já está em curso o estudo. É um outro binário, integrando a Miosótis com a Fátima. Então, a gente vai ter uma mudança muito grande no cenário dessa região. E se colocar ainda a ponte Joinville, a gente muda praticamente todo o sistema de mobilidade da cidade.
2: Diretor, só para a gente finalizar então, serviços começando hoje, serviços de requalificação, três etapas, né? Como a gente destacou, obras um pouco mais pontuais nesses primeiros momentos. As interdições serão sempre sinalizadas e acompanhadas também pelo serviço do Detran, certo?
3: Perfeito, sempre comunicadas, né? Então a gente vai ter essa interface, a gente conta com o apoio de vocês também, até porque a nossa SECOM ela tem essa interação muito grande com os meios de comunicação, e é isso que a gente aposta. Qualquer mudança que a gente vai fazer, a gente sabe que a gente mexe na vida das pessoas, então essa preocupação ela está bastante internalizada dentro da equipe operacional da CENF.
2: Maravilha, diretor da Cinfra, Fabiano Lopes de Souza, conversando aqui com a gente. Kleber, algum questionamento do estúdio?
1: Isso mesmo, João. Muito bom o seu material aí com o secretário.
2: Maravilha, vou agradecer então, diretor. Diretor, muito obrigado por nos receber, por todos os esclarecimentos. Uma ótima semana e um ótimo trabalho.
3: Bom trabalho a todos vocês e agora seguimos com o binário.
2: Kleber, voltem com vocês.
1: Muito obrigado, João Gabriel, né? Falei secretário não, né? Diretor que nos atendeu aí. O João Gabriel trouxe todas as informações sobre essa nova etapa aí. Na melhoria do trânsito de Joinville nesse deslocamento da Zona Sul. 10h44, Stella Benetti, milhares de empresas ainda avaliam qual o modelo de Simples que irão adotar com a reforma tributária. Bom dia, Stella.
0: Bom dia, Kleber. Bom dia, ouvinte da CBN Joinville. Milhares de micro e pequenas empresas do Brasil e de Santa Catarina estão avaliando qual modelo do Simples vão adotar na reforma tributária a partir do ano que vem. Elas têm mais 15 dias para decidir se vão seguir no modelo atual, que é o Simples Puro, ou adotar o Simples Híbrido, pelo qual será possível dar nota fiscal para fornecedores terem créditos tributários em função dos novos impostos da reforma, que são a Contribuição sobre Bens e Serviços, a CBS, e o Imposto sobre Bens e Serviços, o IBS. Esse tema está mobilizando muitas empresas e gerando muitas preocupações. Eu apurei no Sebrae que a live que o Sebrae realizou na última sexta-feira, o Sebrae de Santa Catarina, para informar sobre isso, teve uma busca recorde. Ela foi em parceria com a Receita Federal e com o Conselho Regional de Contabilidade. De acordo com o coordenador de políticas públicas do Sebrae Santa Catarina, Ismael Edgar da Silva, essa live recebeu mais de 5 mil inscrições, não só de Santa Catarina, mas de outros estados brasileiros. Teve 1.500 pessoas participando quando ela foi realizada, e que, como ela está disponível ainda no YouTube, ela já foi vista por 13,9 mil pessoas. E ela tem o título Reforma Tributária e Simples Nacional 2027 e continua disponível para quem quiser buscar mais detalhes lá. Mas Santa Catarina tem 525 mil micro e pequenas empresas que terão que fazer essa escolha neste mês de setembro, se vão seguir pelo Simples Puro ou Simples Híbrido. Os microempreendedores individuais, que são os MEIs, não terão que fazer essa opção. O presidente do Conselho do Sebrae de Santa Catarina, Renato Campos Carvalho, diz que quem tem que tomar essa decisão sobre qual modelo seguir é o empresário com assessoria do seu contador. Porque o empresário precisa ver se os seus fornecedores vão necessitar dessas notas fiscais. E quem adotar o modelo híbrido também terá que recolher o imposto antes, a partir de janeiro, para que o seu fornecedor possa fazer a compensação. Isso poderá deixar as empresas com menos capital de giro, que gera também uma preocupação, segundo o Renato Carvalho do Sebrae. Quem optar pelo Simples híbrido agora, poderá mudar de ideia ainda este ano, no mês de novembro. Então, ele pode voltar atrás em novembro sem nenhuma mudança no seu modelo tributário. E, diante de tudo isso, é importante que os empresários avaliem com bastante atenção qual o modelo que vão adotar para o seu negócio. É isso, Kleber. Uma boa quarta-feira a todos.
1: Muito bem, agora a gente vai falar sobre o Fórum Catarinense em Defesa dos Serviços Públicos, que acontece hoje aqui em Joinville, e a gente, para tratar do assunto, convidou o Ronaldo de Souza Godinho, delegado sindical do Sindi Receita. Ronaldo, bom dia, muito obrigado por nos atender aqui na CBN em Joinville. Quais os principais pontos, né, que vão ser tratados no fórum de hoje?
4: Muito bom dia, muito obrigado pelo espaço de vocês, pela capacidade de comunicação, para que a gente possa levar isso à maior parte da nossa sociedade. Né, eu, como representante do Sindi Receita, né, o Sindi Receita é uma das entidades integrantes do Fórum Catarinense em Defesa dos Serviços Públicos, e nós estamos promovendo, nesse período agora de eleição, né, um movimento, lançando um manifesto onde nós apresentamos diversas propostas da base dos servidores públicos, dos trabalhadores do serviço público em Santa Catarina, para que as candidaturas de de todas as cores partidárias se disponham a conhecer essas propostas e, conhecendo, adotá-las como seu compromisso de campanha, como seu eventual compromisso de mandato, caso sejam eleitas, né, no pleito que está se aproximando aí. Essa é a nossa busca para fortalecer os serviços públicos e fortalecer o atendimento à sociedade, que é, na verdade, a nossa busca principal.
1: Bom, essas propostas, elas foram trazidas de quais sindicatos, né, e a partir de que, né, de que forma de elaboração?
4: Então, nós estamos lançando exatamente um documento que nós chamamos de Pixurum. E Pixurum, ele é um termo da tradição cabocla, que tem muita raiz aqui em Santa Catarina, que significa mutirão. E ela foi construída justamente dentro do âmbito do Fórum Catarinense pelas quase 30 entidades representativas dos trabalhadores do serviço público aqui do Estado. E nós construímos em forma de mutirão para chegar a um consenso que trouxesse as preocupações de todas as áreas, tanto das áreas nossas, cada um, saúde, educação, segurança, como também das preocupações que a sociedade catarinense possa ter e que nós possamos atender, de alguma forma, com a nossa atuação como servidores públicos, né?
1: Certo.
4: Por isso o nome Pixurum.
1: Esse tipo de movimento já havia sido feito em eleições anteriores?
4: Na eleição passada, exatamente 4 anos atrás, nós fizemos um movimento semelhante, né? Não com essa mesma envergadura, mas também da mesma forma. Nós criamos uma carta compromisso que também foi apresentada aos candidatos nas vésperas da eleição, pedindo que eles conhecessem essa carta compromisso, que a partir desse conhecimento assumissem um compromisso, né, de, nos seus eventuais mandatos, levar adiante aquelas propostas e abrir diálogo com a sociedade, com as entidades representativas, para que a gente possa construir uma sociedade mais organizada e mais justa para todos.
1: Desse documento, né, de 4 anos atrás para esse momento, a gente conseguiu avançar alguma coisa nessa questão de direitos, de reivindicações?
4: Na verdade, as reivindicações que nós fazemos, elas são bem amplas, né? Elas não são exatamente corporativas das nossas categorias, mas aquelas candidaturas que se comprometeram naquele momento, elas levaram adiante, abriram oportunidades de diálogo, porque, na verdade, aquilo que nós mais buscamos enquanto representação dos trabalhadores é a possibilidade de dialogar com aqueles que constroem o nosso sistema legal. Nós precisamos que os candidatos tenham a consciência de que eles representam a sociedade como um todo e que devem ouvir todas as parcelas da sociedade. E nós conseguimos abrir portas, embora com dificuldades, né, com alguns entraves em determinados setores, mas aqueles que assumiram o compromisso na eleição passada cumpriram com aquilo que acordaram conosco. E a gente tem a esperança de conseguir construir isso com mais ênfase nessa eleição deste ano.
1: Poderia elencar ou destacar qual seria a principal reivindicação do momento?
4: Na verdade, nós temos 12 pontos, não há uma principal, né? Se você pudesse conhecer o nosso documento, nós temos 12 pontos que circulam desde a questão de destinação de isenções fiscais promovidas pelo governo de Santa Catarina, atenção à negociação coletiva no serviço público, ampliação dos serviços públicos prestados à sociedade, ao invés de concentração de colocação de recursos em isenções, e aí nós voltamos para o mesmo ponto, né? Há um desvio só esse ano de 30 bilhões de reais previstos no orçamento de Santa Catarina para isenções fiscais, em detrimento dos serviços públicos. Diminuição do ponto de terceirização dentro das atividades típicas do serviço público, como saúde, educação, e Santa Catarina tem um problema muito grave nesse sentido, né? Uma grande parcela, por exemplo, dos nossos servidores de educação hoje são terceirizados. Então é uma grande gama de pontos, 12 pontos nós elencamos, que precisariam ser analisados caso a caso, né? Que a gente traz para que os parlamentares conheçam, desenvolvam e para que a gente possa abrir diálogo. O que importa para nós é que o diálogo exista e que a gente consiga construir consensos, que a gente consiga construir convencimentos para que a gente melhore a relação com a sociedade.
1: Ronaldo, muito obrigado, né, e sucesso aí no encontro de hoje.
4: Tá certo, muito obrigado. Ocorre, só para registrar, né, ele ocorre hoje no SINSEG, aqui na Rua Lages, em Joinville, a partir das 19 horas. Nós deveremos ter diversas entidades representativas e temos diversas candidaturas confirmadas já também.
1: Muito bem. Tá aí Ronaldo de Souza Godinho, delegado sindical do Sindi Receita, falando sobre essa edição do Fórum Catarinense em Defesa do Serviço Público, que acontece hoje, como ele falou, a partir das 7 da noite lá na Lages. A gente vai agora chamar a Giovana Franco, não? Vamos chamar o Raulino Dalcin. A Tupi firma parceria com gigante chinesa. Qual a função dessa parceria, Raulino?
5: A MWM, subsidiária da Tupi e a fabricante chinesa de motores Yuchai, assinaram um novo acordo de cooperação para avançar no projeto de produção local de motores no Brasil. O compromisso foi firmado durante uma visita de executivos da empresa brasileira à China em agosto. As companhias já mantêm parceria desde 2025, quando a MWM passou a distribuir motores da Yuchai na América Latina. O acordo também previa estudos para a fabricação de motores de grande porte no Brasil. A cooperação envolve a comercialização de motores, grupos geradores, soluções híbridas e motores marítimos, além do desenvolvimento de tecnologias para combustíveis como etanol, biometano e metanol. Durante a visita, os executivos conheceram a fábrica inteligente e o centro de pesquisa da Yuchai. Apesar do avanço nas negociações, ainda não há data divulgada para o início da produção no Brasil. Kleber, eu volto contigo no estúdio.
1: Muito obrigado, Raulino Dalcin. Lisandro Oliveira, exposição exibe material incluído na Cápsula do Tempo lá de Jaraguá do Sul. Lisandra.
6: O Museu Histórico Emílio da Silva, em Jaraguá do Sul, começa a expor nesta quarta-feira objetos que ficaram preservados em uma cápsula do tempo por 50 anos. A abertura da exposição será às 14h. A cápsula foi enterrada em 1976, com materiais reunidos para registrar parte da história do município e deixar uma memória para as futuras gerações. O conteúdo foi aberto e recuperado em junho deste ano. A passagem do tempo e a entrada de água na caixa de ferro comprometeram parte dos objetos. Alguns foram preservados apenas parcialmente e outros não puderam ser recuperados. Entre os materiais encontrados estão jornais, moedas, canetas, sacolas de empresas, brasões de Jaraguá do Sul, um chaveiro do centenário, tecidos, botões, uma régua e um disco de vinil com o hino do município de Jaraguá do Sul. A equipe técnica da prefeitura realizou o inventário, avaliou o estado de conservação e adotou os procedimentos para estabilizar os itens mais sensíveis. Também foram necessários cuidados para garantir a segurança dos profissionais durante a manipulação dos materiais. A exposição poderá ser visitada de segunda a sexta-feira, das 7h30 da manhã às 11h30 da manhã e também da 1h até às 4h30 da tarde. Aos sábados, a visitação será das 9 da manhã até o meio-dia. O museu também oferece agendamento monitorado para grupos restritos e escolas, pelo e-mail museuhistorico@jaraguadosul.sc.gov.br. Lisandro Oliveira, para o Notícia na Manhã.
1: Muito obrigado, Lisandro Oliveira. 10h56, a gente fica por aqui. Vem aí o CBN Joga nas 11, repercutindo o pedido de demissão do presidente D'Artagnan de Oliveira. Muito mais a partir das 11, com o comando do Israel Antunes. E amanhã a gente está de volta aqui no Notícia na Manhã, sempre com o apoio de Costão do Santinho e DVA BYD. Um abraço, bom dia.
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0: 16 de setembro de 2026. O presidente Lula, do PT, afirmou que o candidato do PL à presidência, Flávio Bolsonaro, tem raiva do ministro do Supremo, Alexandre de Moraes, pela prisão do pai e ex-presidente Jair Bolsonaro. Lula disse que as críticas de Flávio ao ministro não são motivadas pelo caso Master, mas pela atuação de Moraes no processo contra os envolvidos nos atos de 8 de janeiro. Em entrevista ao Desce a Letra Show, o presidente ainda acusou Flávio de ter relação com o Banco Master e cobrou explicações sobre valores ligados ao escritório de advocacia do senador. Ao mesmo tempo, Lula reforçou que eventuais irregularidades de Moraes devem ser investigadas e punidas com direito de defesa. Segundo o presidente, o ministro prestou serviços importantes à democracia, principalmente na condução das eleições de 2022. O Banco Central do Brasil e o Federal Reserve dos Estados Unidos devem caminhar em sentidos opostos nessa super quarta. Do lado brasileiro, o Copom deve cortar a Selic de 14% para 13,75%, segundo as projeções de mercado. Em Wall Street, o Banco Central americano deve voltar a aumentar os juros para a faixa de 3,75% a 4% ao ano. Como a alta dos juros americanos já é esperada pelos economistas, ela deve ter pouco impacto imediato nos mercados. A Bolsa de Valores de São Paulo abriu em baixa de 0,66% aos 185.272 pontos. O dólar comercial começou o dia com ligeira alta de 0,02%, cotado a R$ 5,15. O euro vale R$ 5,94, oscilação negativa de 0,02%. No horário de Brasília, 11 horas e 2 minutos.
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0: Olá, super bom dia para você, ouvinte da Rádio CBN Joinville. Agora são 11 horas e 5 minutos, 11:05 da manhã dessa nossa quarta-feira, hoje 16 de setembro de 2026. Seja muito bem-vinda e seja muito bem-vinda à programação do nosso CBN Joga nas 11. Eu sou Israel Antunes e eu faço companhia para você, ouvinte, até o meio-dia, ao lado do Roberto Casagrande, para a gente falar muito de esporte aqui na programação da CBN. Casa, bom dia para você. Qual que é o seu primeiro destaque?
1: Muito bom dia, Israel. Bom dia a todos que nos acompanham aqui na CBN Joinville. Um abraço para o Jota, que está curtindo suas férias lá no Caribe nesse momento, né? Curtindo sua 18ª...
0: Férias do ano.
1: Do ano. É um dia bonito, mas que amanhece tanto quanto turbulento, né? Ontem, já no final da noite, por ali, tivemos ciência daquela carta que o presidente D'Artagnan apresentou no Conselho Deliberativo, para a mesa diretora do Conselho, com algumas medidas, no qual ele já havia falado numa manifestação recente, naquele vídeo, e agora os bastidores de Joinville começam a acelerar os passos, né? A minimamente tomar os próximos rumos, tomar as próximas decisões. O D'Artagnan ainda não renunciou oficialmente, mas sim, pelo vídeo, pela carta, ele não será mais o presidente do GEC. Isso está tanto quanto claro. Em termos práticos, já não é mais presidente. Agora tem que ver como vai ser essa transição, quem vai aparecer. E aí, confesso que eu tenho uma certa preocupação, Israel Antunes.
0: Tem uma certa preocupação. Tá aí o destaque do Roberto Casagrande, que a gente vai, claro, desdobrar as informações aqui ao longo da programação do CBN Joga nas 11, que está ao vivo. Você pode nos acompanhar, obviamente, pelo rádio 95.3 FM, pode nos acompanhar também no YouTube da CBN Joinville. Já estamos ao vivo com imagens aqui do nosso estúdio. Você que está na nossa live também pode deixar o like, você pode compartilhar, comentar, deixar a sua opinião. Inclusive, a gente deixou uma pergunta para você lá, né? Qual que é a sua opinião sobre o pedido de renúncia do presidente D'Artagnan de Oliveira do Joinville Sport Clube? Qual que é a sua opinião? Deixa aí, deixa o seu recado. Se quiser mandar também no WhatsApp,
1: mande
0: algum
1: áudio.
0: Manda a tua mensagem de áudio aí, a gente coloca no ar também, tá? 99972-3493. A sua participação é muito importante para o nosso CBN Joga nas 11 desta manhã ensolarada de quarta-feira. O Joinville, que dentro de campo disputa a Copa Santa Catarina, mas nos bastidores tem essas decisões importantes a serem tomadas.

0: o jogo, mas passou.
1: Guerreiro Fluminense.
0: Perdeu, né, pro Platense lá na Argentina 2-1, mas conseguiu a vaga.
1: Que joga a bola o tal do Hulk, é loucura, né?
0: O meu Vasco senhora, venceu o Santa Fé ontem, em São Januário, 2-0. E agora pega o Boca Juniors na semifinal da Copa Sul-Americana. O Boca que ontem empatou com o São Paulo no Morumbi, completamente lotado. Dorival Júnior muito pressionado. São Paulo vivendo um problema fora de campo.
1: Institucional gigante, o problema de São Paulo, né?
0: E aí ontem foi eliminado pelo Boca. Então teremos aí Vasco e... Que semifinal, hein? Vasco e Boca Juniors na Copa Sul-Americana.
1: Quanto tempo que o Vasco não pega, não enfrenta o Boca, será, hein? Cabe a pesquisa daqui a pouco,
0: né? Daqui a pouquinho algum vascaíno vai lembrar disso aí. Vai lembrar disso aí. Porque o que apareceu de vascaíno de ontem pra hoje aí... Não. Impressionante.
1: Tá certo, né? Tem que comemorar o Vasco, um time então.
0: Um bom momento do Vasco.
1: Machucado nos últimos anos e com.
0: Não, e é um grande momento porque ganhou do Grêmio no final de semana.
1: Isso.
0: E agora já tá na semifinal da Copa Sul-Americana, semifinal da Copa do Brasil.
1: Sim.
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0: 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Agradecendo, portanto, a KTO, que está lado a lado com o CBN Joga nas 11. 11 horas e 10 minutos, uma rápida pausa para cá, ó, por aqui, ó, tem 2 minutinhos de break devido à propaganda eleitoral, daqui a pouquinho a gente volta para a gente começar a desdobrar as informações sobre o Joinville Esporte Clube. Já voltamos.
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0: CBN Joinville, agora são 11 horas e 13 minutos. Voltamos em definitivo aqui na programação do CBN Joga nas 11. Muito obrigado pelo carinho da sua audiência. Então tá, ô Casão, vou fazer o seguinte então. Eu vou ler esse documento que o presidente encaminhou ao conselho.
1: Isso.
0: E depois tu traz as informações que tu apurou com o conselho.
1: Pra show.
0: Pra gente poder tentar
1: show.
0: Ilustrar.
1: A gente dá os dois lados, né? Vamos respeitar o jornalismo. Aí depois a gente dá nossas opiniões. A galera já veja que tá aqui no chat, já dando seu pitaco, sua opinião. Depois a gente vai interagindo aí.
0: Tá. Então, comunicado ao Conselho Deliberativo Joinville Esporte Clube.

0: senhores conselheiros, o Joinville Esporte Clube atravessa um momento que exige união, estabilidade e, sobretudo, que os interesses da instituição estejam acima de quaisquer divergências internas. A sucessão de conflitos institucionais, inclusive com a recente instauração de processo disciplinar, passou a gerar um ambiente de instabilidade que já produz reflexos na administração e na relação do clube com parceiros importantes. Então aqui estão, né, os dois primeiros parágrafos desse documento, né, foi enviado pelo presidente D'Artagnan de Oliveira ao conselho.
1: Bem sucinto o documento dele. Né?
0: E segue por aqui, ó. Diante desse cenário, entendo que o caminho mais responsável é permitir que o GEC inicie um novo ciclo de gestão de forma democrática e com uma transição organizada. Por essa razão, informo que estou disposto a apresentar minha renúncia até dia 30 de novembro de 2026. Considerando que o cargo de vice-presidente já se encontra vago, estão presentes as condições estatutárias para a realização de nova eleição. Então ele cita aqui, né, a questão do cargo de vice-presidente que já está vago, porque o vice-presidente, o Derian Campos,
1: ele renunciou, né, quando saiu. Isso. Ele tinha que renunciar.
0: Até lá, a atual administração seguirá cumprindo suas responsabilidades, especialmente em razão da disputa da Copa Santa Catarina, inclusive já que entra em campo no sábado, contra o Nação, lá em Jaraguá do Sul. Ao mesmo tempo, coloca-se desde já à disposição para que o Conselho Deliberativo constitua um comitê de apoio de transição, permitindo o acompanhamento da situação administrativa, jurídica, financeira e esportiva do clube e a organização das informações necessárias à futura gestão, sem qualquer descontinuidade administrativa. E aí o último parágrafo aqui, gente, ó. Esta decisão não representa abandono, mas responsabilidade com o futuro do GEC. Se existem divergências quanto aos rumos do GEC, que sejam resolvidas de forma institucional, permitindo, né, aos associados fazer uma nova escolha e ao Joinville Esporte Clube iniciar um novo ciclo com mais estabilidade. Então, esse documento foi assinado ontem pelo presidente do clube, D'Artagnan de Oliveira. Então, foi enviado ao Conselho Deliberativo. E, bom, nós entramos em contato hoje, né, com o presidente, né, Casa? Uhum. Mas antes da gente trazer esse bastidor, tu também tem a nota que o conselho recebeu e aí... Ontem tinha reunião do conselho, inclusive, né?
1: Teve reunião, alguns assuntos foram debatidos, né? Inclusive, essa nota do conselho deliberativo, ela também funcionou, ou pode funcionar, enfim, como uma espécie de ata, né? Claro que não é uma ata oficial da reunião, mas alguns caminhos foram apresentados por aqui. Eu vou ler por aqui a nota do conselho que foi emitida agora há pouco, por volta das 9h45 da manhã, 10 da manhã foi emitida. Enfim, até porque a gente, para cumprir o jornalismo, né? Falamos com o presidente para dar o lado dele, agora vamos ouvir o lado do conselho. Vamos lá. Nota oficial. Na noite desta terça-feira, no caso dia 15, né, o Conselho Deliberativo do Joinville Esporte Clube, em reunião ordinária, foi informado formalmente da decisão do presidente do clube, D'Artagnan de Oliveira, em promover a renúncia ao mandato até o próximo dia 30 de novembro. Neste sentido, a mesa diretora do Conselho vai constituir, né, uma comissão de transição, com competência para conhecer a situação da gestão do GEC e preparar o clube para um futuro processo eleitoral. Como o Derian renunciou, como o D'Artagnan renunciou, pelo estatuto, pelo rito que seria o natural, o Joinville terá uma nova eleição. Aí, independente de quem aparecer, ou vai ser uma eleição por aclamação, como foram as últimas, ou um cenário muito otimista, um bate-chapa, que eu não acredito que vai acontecer, né? Em paralelo, o processo disciplinar número 03 de 26 continua tramitando com a relatoria do advogado do Dr. Tiago Pinheiro, que a gente informou aqui semana passada, né? Que prestou informações e nesse momento aguarda documentos a serem apresentados pelo presidente do clube. Os conselheiros também, por ampla maioria dos votos, decidiram formular pedidos de adequações à proposta de venda da SAF do GEC, apresentada pelo grupo ERX e a TMB Participações. O que isso quer dizer, né? É um pouco parecido do que foi aquele primeiro trâmite do GEC com a Sporteca. A Sporteca fez a proposta, o conselho viu ali e falou, acho que tem umas coisas aqui que a gente pode pontuar e pode melhorar. É o que vai acontecer com essa proposta da TMB. Então a SAF foi abordada ontem. E para finalizar, né, ainda na reunião de ontem, considerando diversas manifestações baseadas no estatuto social do clube, O conselho decidiu determinar a diretoria executiva que proíba o uso indevido do símbolo e nome do clube por candidatos em campanha eleitoral. Então, a data de hoje, né, Joinville, de 16 de setembro de 26. E esse último tópico aqui, alguns podem ter sido pegos de surpresa, mas é porque houve uma queixa, uma manifestação que partiu da torcida ontem, que foi para o conselho, do ex-presidente do clube estar usando as cores do Jack, o escudo do Jack, como campanha. E aí, se eu não estou enganado, pela lei eleitoral não pode, né? E aí o clube foi atribuído então para o clube notificar o ex-presidente de não realizar isso. Isso tem sido usado muito em redes sociais e tudo mais. Foi basicamente isso, então, essa nota do conselho, onde ela dá os próximos passos. Aí a velocidade desses passos só cabe ao conselho, mas em conversas com o presidente hoje cedo, ele falou que o dia 30 de novembro é só uma data base, que isso pode ser feito antes e até é salutar para o clube que seja feito antes, né? Porque não é fácil, o Joinville vive um momento muito complicado e no meio de uma competição tem essa turbulência política também, que é uma turbulência política. O Joinville vive hoje um bastidor muito bagunçado e que ainda em conversa com o presidente, né? Ele mencionou que não precisa de processo disciplinar para tirá-lo, né? Diz que não precisa disso, ele sai por livre e espontânea vontade e aí só pede que seja criada essa comissão para realizar a transição da melhor forma possível. E um ponto de atenção, isso não foi repassado, é uma opinião que eu tenho, porque pelo que a gente vê o conselho nos últimos meses, a ver quem vai ser esse nome, quem vai ser essa liderança para assumir o clube. Pelo que a gente acompanha das últimas reuniões, eu não vejo um nome surgindo. A gente não vê essa movimentação de um novo grupo político surgir. Mas claro que isso pode acontecer de uma forma rápida, porém eu acho que deveria, no minimamente, ter algum nome já a ser veiculado. Não é o que acontece, a gente aguarda esse grupo surgir, para daí sim, se for o caso, começar a transição da melhor forma possível. Mas então é isso, basicamente, o D'Artagnan não pediu renúncia oficialmente, mas assim, para bom entendedor, meia palavra basta, né? Já surgiu no vídeo da semana passada, semana retrasada, desculpa, já surgiu no vídeo, foi a carta, foram as manifestações, o D'Artagnan não vai seguir por muito tempo como presidente do Jack, Israel.
0: Bom, agora são 11 horas e 21 minutos e em relação a um dos pontos que você trouxe há pouco, que é em questão do escudo do Joinville estar numa camisa de campanha.
1: É a camisa do Jack mesmo.
0: Camisa do Jack.
1: Aquela amarela, né?
0: Amarela. A gente recebeu uma mensagem há pouco e um vídeo do Edenilson Floriani, nosso ouvinte.
1: Oh, audiência qualificada.
0: Tá circulando aí pela zona sul de Joinville e mandou um vídeo aqui de pessoas que estão trabalhando na campanha com essa camisa. Né?
1: Acho
0: e
1: que
0: aí,
1: não pode isso, né?
0: E aí ele faz justamente esse questionamento, usar a camisa do Jack para propaganda política. Então é um ponto que o conselho já está de olho, já está verificando.
1: Já, e foi notificado, né? Inclusive hoje a gente recebe as coisas, né? O grupo do conselho está borbulhando, porque... obviamente as pessoas envolvidas não enxergam com maus olhos, mas sim, lei é lei, não pode, sim. Né? E é um pouco contraditório, porque não foi uma gestão boa, né? Aí usar o clube com... não sei, acho que não precisa disso. Mas
0: agora,
1: enfim.
0: Agora sobre essa questão, né, da renúncia do presidente D'Artagnan de Oliveira, ele falou que sairia mesmo sem
1: O processo disciplinar.
0: O processo disciplinar.
1: Que vai continuar.
0: Porém, o processo disciplinar pode dar alguns desdobramentos, né? Para que no futuro ele não volte a ser presidente ou volte a ter algum
1: tirar
0: cargo,
1: poderes, né?
0: Tirar poderes em relação a isso. E ele renunciando, essa questão do processo disciplinar não anda, né? Por exemplo... A partir do momento que tu renuncia, e aí não precisa do processo disciplinar, uma coisa não anula a outra. Mas parece que o interesse do D'Artagnan seria anular, né? Me parece esse, pelo menos.
1: Seria... isso é claro, né?
0: Eu vou renunciar aqui, então não preciso do processo disciplinar. Porque dá para entender, né, esse movimento, né?
1: É um movimento
0: E é válido por parte dele, mas...
1: Sim, é um movimento, também é um movimento político.
0: É um movimento político
1: e
0: dele.
1: E natural.
0: E
1: isso não
0: dele.
1: Só no futebol, né, Israel?
0: Só que agora é o seguinte, essa parte é muito importante, porque o conselho não vai parar essa questão.
1: Não pode parar.
0: Precisa enviar esses documentos para que tudo seja muito bem verificado e depois, com base na apuração, na investigação, podemos dizer assim, tudo seja resolvido.
1: Porque assim, ó, qual que é a questão? Digamos que, vamos dizer, um cenário hipotético, que O D'Artagnan renunciou ao cargo de presidente e... Ah, então vamos brecar o processo disciplinar. Então, se daqui a um tempo ele quisesse voltar a ser presidente novamente, por exemplo, ou algum cargo de diretor, ele poderia. Com o processo disciplinar, ele poderia ter algumas sanções.
0: Exato.
1: E isso aconteceu com alguns presidentes, como o próprio Johnny também aconteceu isso, enfim. Então, a gente tem que averiguar, mas o conselho deixou claro que vai continuar o processo disciplinar e aguarda o envio de alguns documentos por parte da diretoria executiva para gerar defesa e tudo mais, e ele vai seguir. Mas me chama atenção, eu confesso que eu não esperava para já isso, tá? Pelo a gente que frequenta coletivas e conversas de bastidores e paralelo aqui, pipipopopó, a gente já entendeu e ficou muito claro que o presidente estava desgastado. Não queria mais, de fato, voltar, tanto que as licenças foram pedidas e a intenção dele era ficar até dezembro licenciado.
0: Tá claro para ti que ele está isolado?
1: É óbvio, isso é muito óbvio. Isso é muito óbvio, muito claro. E esse pedido dele demonstra isso.
0: Se ele tivesse esse isolamento,
1: algum,
0: né?
1: Esse isolamento, se tivesse algum respaldo, tivesse com pessoas junto, talvez o presidente não teria feito essa renúncia. Mas ele está isolado, todo o pessoal que começou com ele e que ao longo do caminho saiu, não quer voltar mais, ele está sozinho nesse cargo de presidente e agora não vê outra saída a não ser renunciar essa função. O presidente bate na tecla, fala que é um processo político. Um dos pedidos eu até acho que de fato seja político, mas os outros dois ali eu vejo fundamentos, mas agora ver esse desdobramento. Segundo o presidente, esses pedidos causam algumas consequências ruins para o clube, né? Inviabilizam o GEC na questão financeira também. Mas isso aí não é algo comprovado, é um feeling apenas. Mas é um movimento que me chama atenção, tá? Por agora chama atenção, no meio de uma Copa Santa Catarina, né? Por mais que isso vai acontecer, essa transição vai acontecer depois de terminar a Copinha e tudo mais, o presidente vai reunir-se oficialmente e tudo mais, mas chama atenção.
0: Essa sinalização agora.
1: E me parece algo... Me pareceu a única saída do presidente, sabe? Me pareceu a única saída dele, por parte dele ele toma as decisões que achar melhor, mas me chama atenção isso acontecer agora. Sendo que ele voltou com um discurso de aglutinar, um discurso de pacificar o clube. E segundo ele, esse pedido de renúncia é para pacificar também o GEC. Ele disse que o GEC precisa de pacificação para tocar a SAF. Mas agora essa renúncia, neste momento, me chama a atenção.
0: Mas está muito claro que, né, que ele sofreu um baque muito grande com esse pedido de investigação, esse pedido de sanção que pode vir pela questão, né, do processo disciplinar dentro do clube. Porque aquele vídeo que ele coloca nas redes sociais dele, no YouTube, lá, enfim, ele bate muito nessa tecla, né? Que não deveria ter...
1: É processo político, ele fala de processo político.
0: Então, eu acho que esse foi um baque muito grande para ele. E tem um ponto que tu trouxe há pouco, caso, e a gente vai ter que aguardar para ver qual vai ser o desdobramento dentro do Conselho Deliberativo. E, obviamente, né, na CBN não tem nenhum integrante da equipe da CBN que é dentro do conselho.
1: E nem vai ter.
0: Assim, a gente consegue observar que não tem essa liderança agora, nesse momento.
1: Não tem.
0: Não.
1: Eu percebo há um bom tempo.
0: E aí eu percebo também que esse pedido para que quem está ainda na possibilidade de virar uma SAF, né, no caso, um dos candidatos, né,
1: A única atual, que é a TMB junto com a RX.
0: Exato. A solicitação do conselho, avaliando lá a proposta de SAF, pedindo para fazer uma...
1: Redequações.
0: Uma redequação. Enfim, esses termos aí que o conselho entende, pode ser que seja o único caminho mesmo, essa questão da SAF. Né? Tentar acelerar esse processo para alguém administrar o clube. Porque no conselho não está pintando nenhum movimento ainda.
1: E assim, né? O movimento...
0: A SAF vai ser a única solução curto, médio prazo. Né?
1: E assim, né?
0: Então tem que ser acelerado esse processo. Isso. Eu acho que agora, com esse movimento que a gente está combinando, né? O movimento do D'Artagnan, né? Do presidente, de pedir um processo de renúncia. Ter esse negócio da transição agora... E aí mais o pedido de uma reavaliação lá da proposta de quem está tentando comprar a SAF do Joinville... Tudo no mesmo caminho, tem que acelerar todo o processo para tentar de alguma forma, porque o Joinville volta a campo depois da Copa Santa Catarina. A tendência não está confirmada ainda pela Federação Catarinense, só em abril. A tendência, né? Não tá confirmado ainda, mas aí tem um tempo aí de organização para pensar
1: que é pouco.
0: É pouco.
1: É pouco.
0: é pouco, mas a gente precisa também entender que é a única saída, cara. Porque tu não tem de onde... Tu, né?
1: Não tem de onde tirar. Assim, o modelo associativo, ele acabou. No Joinville, acho que não tem mais como dar certo o modelo associativo. É a leitura que a gente faz e a forma como o Joinville vem sendo mal administrado recentemente, como vem sendo... tendo problemas, acho que é uma prova de que o associativo acabou no Joinville. A questão é, o que me preocupa muito, e aí é minha opinião, tá, gente? É a minha opinião. Da forma como as coisas estão acontecendo, já deveria ter um grupo político minimamente interessado em assumir o GEC. Pra minimamente fazer essa transição de SAF, de associativo pra SAF. E pelo que a gente lê, não tem. No momento seria o quê? Quem faria essa transição? A própria mesa diretora, né? Sem nenhum candidato e quem assume o presidente do conselho. Tá no estatuto. Me chama a atenção não ter esse grupo político, porque a gente viu muitas reuniões quentes. E aí é pensando no futuro do Jack mesmo. Tem muitas reuniões quentes, só que agora é hora de... Beleza, D'Artagnan, se concretizar, vai ser passado do Jack. Quem vem agora?
0: É aí que tá. O que eu acho que pode estar acontecendo agora, em relação ao conselho, já que o D'Artagnan de Oliveira já tá fazendo esse movimento de renúncia, né? Quem está no conselho pode entrar nesse processo de comandar o clube, se sente mais à vontade.
1: Pode, né? Ser.
0: Porque agora já está mais livre o caminho.
1: É.
0: Tá, não vou para o embate, está livre o caminho. Então, se sente mais à vontade.
1: Mas aí que me chama a atenção, porque o D'Artagnan já deixou isso claro, Israel. Há algumas semanas já em reuniões do conselho, propriamente até naquela coletiva extensa que teve na Arena Joinville. Ele deixou claro isso. E mesmo assim não apareceu ninguém. Isso me chama atenção e me causa uma certa preocupação. Porque, vamos lá, o Joinville não tem muito tempo. O Joinville, do jeito que tá antecipando receita torto direito aí, inclusive não pingou a primeira parcela daquela, seria 600k uma antecipação, depois três parcelas de 300k. Não pingou a primeira ainda, entendeu? E isso tá dando problema, causando problemas. Mas eu acho que minimamente deveria estar algo encaminhado, porque o Joinville não tem muito tempo, sabe? Então me chama atenção. Mas agora é hora de surgir. Agora é hora de surgir pra... essa transição de SAF, de associativo para SAF, ser da forma mais saudável possível, que o Jack precisa disso. É. Urgente.
0: 11 horas e 30 minutos, 11h30. Gente, tem muitas mensagens chegando, tem muitos recados também no nosso WhatsApp, na nossa live. Daqui a pouco a gente vai recuperar todos, mas antes precisa fazer um intervalo, fazer o repórter CBN. Daqui a pouco a gente vem com a sua participação, que é muito importante também aqui no nosso CBN Joga nas 11.

0: Quarta-feira, 16 de setembro de 2026. A ministra do Supremo, Carmen Lúcia, afirmou que lamenta o momento de descrença nas instituições democráticas do país. Em evento realizado hoje, ela disse que a democracia depende da confiança dos cidadãos e defendeu que servidores e agentes públicos têm obrigação de buscar o acerto. A fala ocorre um dia depois da ministra pedir desculpas ao povo brasileiro durante a sessão que decidiria sobre a abertura de uma investigação contra o ministro Alexandre de Moraes. O julgamento foi suspenso depois de um pedido de vista de Flávio Dino e terminou sem análise do mérito. A Agência Nacional de Transportes Terrestres autorizou testes com radares de velocidade média em rodovias de 8 estados. Diferentemente do radar comum, o sistema calcula a velocidade a partir do tempo gasto pelo veículo entre dois pontos de monitoramento. O projeto piloto vai durar 6 meses e será aplicado em trechos de rodovias no Espírito Santo, Goiás, Mato Grosso do Sul, Minas Gerais, Paraná, Rio de Janeiro, Rio Grande do Sul e Santa Catarina. Nessa fase, não haverá aplicação de multas. E a cantora Anitta foi indicada ao prêmio de Álbum do Ano no Grammy Latino de 2026 com o disco Equilibrium. A lista de indicados foi divulgada hoje pela Academia Latina de Gravação. Outros brasileiros também aparecem nas demais categorias, como Urias, Criolo, Amaro Freitas, Marisa Monte, Johnny Hooker e Zeca Veloso. A premiação será realizada em 12 de novembro em Las Vegas, nos Estados Unidos. No horário de Brasília, 11 horas e 33 minutos.
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0: na CBN Joinville. Agora são 11 horas e 38 minutos, de volta por aqui na programação do nosso CBN Joga nas 11. Bora com a participação da nossa audiência. Daqui a pouquinho o Casa vai ler os comentários lá no YouTube, mas aqui tem áudio, Casa Grande. Vamos com o primeiro, a participação do nosso ouvinte.
1: Bom dia, CBN. Precisa de processo disciplinar, sim.
2: Verdade.
1: Esse pessoal, eles precisam ser afastados. Eles não podem depois simplesmente continuar no conselho. Fazer tudo que esses caras fizeram e continuar por aí depois, não. Eles têm que ser afastados. É o que eles merecem. E é pouco, tá? É pouco frente a tudo que fizeram. Quando é que vão mudar o estatuto aí para quem faz... gasta o dinheiro do clube e não paga para que seja responsabilizado? É o mínimo, tá? É o mínimo. Grande abraço, bom dia do André.
0: Valeu, André. Obrigado pela mensagem, citando, né, aquilo que a gente vem trazendo aqui dentro da programação da CBN Joinville. Uma coisa não anula a outra. O pedido de renúncia do presidente D'Artagnan de Oliveira não anula o processo disciplinar que está em andamento por dentro do Conselho Deliberativo.
2: E tem que andar.
0: E está andando, até porque tem a solicitação de documentos, né? Que foi enviada à diretoria executiva, que tem que repassar esses documentos agora. Então, uma coisa não anula a outra, né? Estou muito com a ideia do André também, isso tem que andar.
2: E é por isso que, principalmente, o pedido do Conselho Fiscal que me chama mais atenção, e é muito importante. Pelo seguinte, problemas financeiros, Joinville está dando salários, o resultado esportivo péssimo, déficit na temporada passada em todas as que tiveram. Acho que, cara, é justo esse processo disciplinar, para minimamente entender o que houve e aí tomar as medidas cabíveis para frente, mas tem que acontecer.
0: Agora são 11 horas e 40 minutos, tem mais...
2: Ah, isso, só um detalhe que eu lembrei agora sobre o áudio do André, sobre a figura do presidente do CPF ser responsabilizado. A gente ouviu recentemente que nesse novo modelo do Conselho Deliberativo, desse novo modelo do Estatuto, teria essa adequação, tá? A ver se isso vai se concretizar mesmo ou não, mas antes de acontecer todo esse embrólio de SAF aí, o Conselho estava fazendo adequando o Estatuto para poder levar para a Assembleia Geral, e um dos tópicos seria esse, de fato, que a figura do presidente, a pessoa que está na cadeira de presidente, futuramente responderia pelas ações.
0: Ter uma responsabilização em relação a isso.
2: À frente como presidente.
0: Tá certo. Então está sendo discutido, né?
2: Está sendo discutido.
0: Tá parado.
2: E deve ser aprovado, tá? A tendência é que seja aprovado.
0: 11 horas e 41 minutos, tem mais participações por aqui.
3: Fala, meus amigos da CBN.
2: Oba!
3: É Cláudio, motorista de aplicativo de Jardim Eliú. Lembra de mim, né? Então, D'Artagnan foi embora, agora só faltam os três mosqueteiros. Brincadeiras à parte. Simplesmente foi o seguinte, existe um ditado que diz, se eu não tenho competência, eu tenho que ir embora. O cara não tinha competência, deixou o Jack na situação que estava, tem que ir embora mesmo. Fechou? Ó, foi ótimo pro Jack. Fusão na semifinal. Um abraço.
0: Tá feliz da vida com Fusão. Motorista aplicativo, ouvinte da CBN Joinville.
2: Gente boa.
0: Circulando pela cidade, ouvindo a CBN, volume alto. E claro, falando também do Fluminense dele, que ontem avançou na Copa Libertadores. 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
0: 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E o pessoal também está cooperando com o nosso programa lá no YouTube da CBN Joinville, o Roberto Casagrande.
2: O pessoal está por lá também, sempre muito pontuais, né? Toda a pontualidade da galera. Eduardo Maurício Júnior conosco, o sempre intrépido Eduardo Maurício Júnior. Também o nosso colega Jame Silveira, que falou
0: Silveira.
2: Da data do Vasco e Boca, foi dia 25 de setembro de 2001.
0: 2001?
2: Um jogo 2x2.
0: Então faz que 25 anos?
2: É.
0: Que dia que foi?
2: Foi dia 25 de setembro de 2001.
0: Olha, vai fazer aí, cara, 25 anos, semana que vem.
2: E vai acontecer em breve, né? Também o seu João Augusto conosco. O Matheus Borges falou o seguinte, ô Isra. Mesmo se renunciar, o processo disciplinar tem que continuar. E ele, né, no caso do D'Artagnan, e o Derian tem que ser expulsos do clube porque senão vão continuar parasitando no conselho. Esse é o comentário do nosso colega Matheus Borges. Um questionamento aqui do João Augusto também. Ah. E vale até a audiência, se quiser, né, interagir conosco. D'Artagnan e Derian foram piores que Johnny Stasson?
0: Olha, meu amigo...
2: A briga é boa?
0: A briga é boa, né? Trabalho bem ruim mesmo, né? Do presidente D'Artagnan de Oliveira, principalmente nessa reta final, né? Que tudo indica é uma reta final agora, né? É muito ruim, né? Um rebaixamento para a Série B do Campeonato Catarinense, né? O Joinville em frangalhos financeiramente, né? A gente vê que uma Série D é ruim demais nas últimas duas temporadas, né? Não conseguiu fazer uma boa campanha. Esse ano, inclusive, no Catarinense, um rebaixamento no ano do cinquentenário do clube. É uma boa discussão. Cada um tem uma opinião, né? Mas, olha...
2: Teria que estudar bem, porque acho que a briga é boa, hein, tá? Também conosco por aqui o Alessandro César, falou o seguinte, tá? Bom dia. Tanto o executivo quanto o conselho não servem ao clube. Ambos incompetentes. Só não conseguem ser pior que o STF. Fecha o clube até porque nem a RJ pagaram. Fica mais honrado, acaba o sofrimento. Essa questão da RJ aí, em algum momento, vai ser uma dor de cabeça gigante pro Jack. O Jack não tá pagando. Isso é um problema... O problema é desde o começo do ano e tende a ser um problema em breve, tá?
0: Tu tentou contato com o Dr. Roberto Pugliese, por exemplo?
2: Sim, aí o clube se manifestou através de nota.
0: Só nota mesmo.
2: Só nota. Não. A Karen Richter falou o seguinte, a tempestade finalmente começa a passar. Quem mais está conosco por aqui? O João Vitor Pereira, falando sobre o Conselho Deliberativo. Tem uma maçaneta do Jack também. Gustavo da Cunha chegou atrasado hoje. Também o João falou o seguinte, tá? O Jack hoje é um Fiat Marea sem peças, precisando fazer o motor e sem as ondas. O Marea já é a bombinha, né, o João Augusto? Bom dia. O Sapelini falou o seguinte, Jefferson Sapelini, nosso amigo por aqui. Cadê? Cadê o dinheiro da patrocinadora Master, Beth? Mais uma vez o patrocínio chega, não paga e ninguém fala mais sobre isso. Isso vai virar um embrolho judicial, né, Jefferson? E, se eu não me engano, é a segunda Beth que chega, já o dinheiro não pinga. Estampa a camisa do clube, chega a cumprir o trâmite. Mas, financeiramente, não caiu um centavo. A galera tá participando conosco por aqui, ó.
0: Não, tá bem legal a participação do pessoal, né? E a gente queria estar aqui falando de campo bola, né? Planejando e né, falando um pouquinho a expectativa para o jogo de sábado contra a equipe do Nação. Mas veio essa informação ontem, né? E a gente tem que, claro, tratar desse assunto por aqui. Agora são 11 horas e 46 minutos. Ô, Casa, o Joinville Esporte Clube... tá passando por esse momento de instabilidade, não é de hoje, né? A gente vive essa expectativa agora para algum desdobramento dentro do conselho. A gente tava conversando aqui antes de voltar ao vivo, né, em off aqui, nosso intervalo, e assim, pelo que tu escuta, ouve pessoas, né, dos bastidores, pelo trabalho de apuração que tu faz, uhum, não tem ninguém, né, que tá se movimentando para isso, né, para assumir assim, o clube, né?
2: Aqui assim, ó, o Joinville hoje, qualquer pessoa que assumir, tá? Isso não tira todo o trabalho ruim que o D'Artagnan fez. Foi uma péssima gestão. Até acho que pra mim, eu vejo que no chat a galera comentando, eu volto a repetir, acho que a briga com o Johnny é boa, mas acho que o D'Artagnan pra mim é a pior gestão da história do Jack. Isso é uma opinião minha, tudo certo. Né? Cada um tem a sua opinião. Mas hoje assumir o Jack é um problema, Israel Antunes. Porque, vamos lá, que retorno você vai ter? Nenhum. Né? Tu não tem um retorno minimamente de reputação, porque o Jack hoje... Uma coisa que o presidente fala, eu concordo, que o Jack é uma máquina de triturar reputações. Isso é uma realidade. O Joinville hoje, do jeito que tá, pra mim, ele é ingovernável. E muito se deve a essa gestão. Que, pra mim, deixou o clube em uma péssima situação. Eu não vejo, e pode ser que a partir de hoje aconteça algum movimento, mas eu não vejo hoje um grupo político se movimentando pra assumir o Jack. Ou minimamente pra tentar entender a situação, pra fazer uma manifestação de assumir o Jack. Mas me chama a atenção e me preocupa, porque na situação que o Jack tá, era pra ter um grupo político já minimamente, já tentando entender a situação pra ir à frente do Jack, pra assumir o Jack. Isso não acontece, eu não vejo isso acontecer. A gente vê, volto a repetir, a gente vê reuniões do conselho quentes, com muita discussão, com muita briga, mas sem uma liderança.
0: Muitos apontamentos, mas ninguém...
2: Nenhuma liderança. Eu posso, por exemplo, eu, Roberto, posso fazer melhor, se eu for o presidente eu vou fazer isso, eu vou fazer aquilo. A gente não vê isso acontecer. Muita discussão, muita briga, o que é importante, acho que o debate tem que acontecer, mas na hora de assumir uma liderança eu não vejo ninguém fazer isso. E aí o Joinville segue com o presidente que não consegue tocar o clube, que está entregando o cargo, e nessa de entregar o cargo alguém tem que assumir. Se ninguém assumir, vai ser o presidente do conselho, mas não creio que seja uma vontade dele, sabe?
0: É verdade. Não, é bem isso mesmo. 11 horas e 48 minutos, 11h48, e para fechar, encaminhar aqui nosso assunto, o JEC, o Joinville se representou já para a semana para iniciar os trabalhos, agora saindo, né, dessa área política, falando do campo, tem treinamentos ao longo da semana, tem janela de imprensa para amanhã, é isso o caso?
2: Teremos janela de imprensa amanhã, o técnico, a tendência é que o técnico Diego Souza e mais dois atletas falem conosco para falar um pouquinho sobre essa partida contra a equipe do Ercílio Luz, que foi tenebrosa, né? E foi. Também projetar o jogo contra o Nação sábado, que tem que vencer.
0: Tem que vencer.
2: Tem que vencer. O Joinville tem que vencer. Ah, mas é, vai vencer jogando mal. Dane-se. Tem que ganhar o jogo, porque uma, qualquer coisa que não seja 3 pontos pro Joinville compromete muito daqui para frente a campanha do Joinville nesta Copa Santa Catarina. Lembrando, né, o Nação já divulgou a venda de ingressos, tá? Vou pegar por aqui rapidinho.
0: Eu tenho aqui.
2: Quer passar?
0: É, vou por aqui então. É, ingressos para a Nação em Joinville, que acontece no próximo sábado, 3 da tarde, lá no estádio João Marcato, inclusive com previsão de chuva. É, ontem não tinha previsão de chuva, agora está atualizada a previsão, tem chuva para amanhã. Para amanhã não, para sábado. Então o Nação Araquari está informando por aqui os detalhes da venda de ingressos lá no estádio João Marcato. Vamos lá. Toda a arquibancada coberta do estádio João Marcato será destinada à torcida do Nação Araquari. Tá? Então toda a arquibancada coberta do João Marcato é para a torcida do Nação. Nos valores de R$ 50,00 a inteira, R$ 25,00 a meia entrada, conforme critérios previstos em lei. Tá. Torcida do Joinville, setor visitante. Toda a arquibancada localizada no lado oposto ao coberto será destinada exclusivamente à torcida do Joinville Esporte Clube. Também os mesmos valores, né? R$ 50,00 a inteira, R$ 25,00 a meia entrada. Estão disponíveis 1.000 ingressos para a torcida visitante, no caso, torcida do Joinville. Então, os ingressos, a venda antecipada pode ser realizada com a compra antecipada no site ingressosnacional.com.br. Você vai lá e já busca o evento, o jogo do Joinville contra o Nação. Já compra o seu ingresso para acompanhar esse jogo entre JEC e Nação. Então, no próximo sábado, 3 da tarde, R$ 50,00 o ingresso. Arquibancada descoberta para o torcedor do Joinville nesse duelo. Ô, Caso, então a gente vai ter aí uma...
2: Público
0: pequeno, cara. A gente teve um pouco mais de 700 torcedores na estreia contra o time do Blumenau, né? A estreia em casa do Joinville.
2: Que venceu
0: o jogo pelo placar de 1-0, gol do Cássio. E tivemos um pouco mais de 500 torcedores presentes no último sábado contra a equipe do Ercílio Luz, né, na derrota para o Ercílio. Então esse jogo contra o Nação, a gente pode ter aí um público até menor, porque o torcedor vai ter que ir até lá e a previsão é de chuva, inclusive para sábado. É um combo ruim, cara. O time tá mal,
2: o Joinville
0: deslocamento,
2: não é atrativo. O Joinville não é atrativo hoje. E aí tem a questão do campo, que não tá legal, e ainda se mistura com as questões de bastidores, assim, não tem como o pessoal se animar para ir. Devemos estar ali na casa dos 500 torcedores, talvez, no máximo. Essa é a previsão que a gente faz para a partida do próximo sábado. Ô, Israel, uma informação de última hora por aqui.
0: Olha aí, ó.
2: O JEC Futsal acabou de publicar uma nota, né?
0: Uhum.
2: Mencionando o seguinte, tá? O ala Fernando desfalcará o JEC Crona Futsal nas próximas partidas do mês de setembro. O atleta sofreu uma fissura na falange distal do hallux do pé esquerdo durante a Taça Brasil. Fernando já iniciou o processo de recuperação junto ao departamento médico do clube e segue em tratamentos. O retorno às atividades em quadro ocorrerá conforme a evolução do quadro. Se eu não estou enganado, foi contra a equipe do Taipu, né? Um lance bem forte com o goleiro com o Alan Rômulo da equipe do Taipu. E é um desfalque importantíssimo. Caramba. Até porque o Fernando é um dos caras mais decisivos do JEC na temporada, né?
0: É um jogador que quando ele não está, né, conseguindo desempenhar bem, o Joinville tem uma queda de rendimento, né? É um dos principais jogadores da temporada ao lado do Pedro Rey. Então, uma informação realmente que preocupa. Não vai jogar até o final de setembro. Essa é a informação que o Joinville passou.
2: Sim.
0: A gente tem aí 14 dias e tem jogo, né? Por exemplo, sábado, que é importantíssimo.
2: É semifinal, né?
0: Lá em Camaquã, contra o time do Camaquã, na semifinal da Copa da Liga. E depois tem jogo na próxima semana do Campeonato Estadual, né? Então, assim, tem que conseguir uma recuperação aí. Tomara que ele consiga se recuperar para quando nós tivermos aí os jogos de mata-mata contra o Campo Mourão na Liga, o Fernando esteja 100% ou mais perto disso à disposição do técnico do Joinville, né? O técnico Davi Mendonça. Mas é, preocupa. A conta chegou, né? De tantos jogos, né, cara? Claro, foi um trauma, é verdade, não é uma lesão muscular, mas uhum. É um desgaste físico também, né, dos atletas, né, cara? Muitos jogos, né?
2: É um ossinho do dedão, né, do pé esquerdo. Então, vai tratar agora o Fernando e a gente espera que se recupere o quanto antes, até porque é um jogador importantíssimo pro Jack Futsal e quando a coisa não tá boa, normalmente é dos pés do Fernando que vem algo diferente, né? A gente espera que se recupere o mais rápido possível e que volte saudável 100% para as quadras, Israel Antunes.
0: 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Nós tivemos aí um meio de semana movimentado, uma terça-feira movimentada, tem a sequência hoje, também tem jogos na quinta-feira. 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Ontem, rapidamente por aqui, o Vasco, 2-0 contra o Independiente Santa Fé, está classificado à próxima fase, vai pegar o Boca Juniors, que ontem empatou com o São Paulo no Morumbi, placar em 1-1, está classificado o Boca, Boca e Vasco farão aí um duelo de semifinal. No outro lado, tem hoje o duelo importantíssimo, o Santos joga lá na Arena MRV, bem 7 caminhado, da noite, venceu o primeiro jogo 2-0, então tem essa possibilidade de perder por um gol de diferença para avançar a semifinal, aí pega ou Montevideo City Torque ou o Cienciano. O Santos tem tudo para avançar. E os resultados de ontem, algum chamou a atenção? Tu achou que esse resultado do São Paulo com o Boca foi justo por aquilo que foi apresentado nos dois jogos?
2: Foi justo. O time do São Paulo é muito fragilizado. O Boca é um time mais cancheiro, digamos assim, mais catimbeiro e soube aplicar isso muito bem em campo. E é uma classificação justa. O São Paulo tem muitos problemas extra-campo. E o que chamou a atenção também foi a forma como o Fluminense não entrou bem na partida contra o Platense, mas depois conseguiu o gol do Canóbio, que deu a classificação para o Tricolor das Laranjeiras, mais uma semifinal do Fluminense de Libertadores.
0: E o Fluminense aguarda o adversário que sai do confronto entre a LDU e Palmeiras. Primeiro jogo, o Verde ganhou em casa 1-0, então tem a vantagem de jogar na altitude e avançar a semifinal para pegar o Fluminense. Quem joga pela Liberta hoje também é Corinthians e Estudiantes, Neoquímica Arena, que joga em 9:30 da noite. Corinthians empatou fora de casa, primeiro jogo 1-1, e tenta a vaga aí a semifinal. Se avançar a semifinal, vai pegar o adversário que sai do confronto entre Flamengo e Independiente del Valle, que jogam amanhã no Rio de Janeiro. Então são as informações aí que nós temos do futebol nacional e internacional. E é basicamente isso essa semana, né, cara? Tem Copa Libertadores, Copa Sul-Americana, tem um jogo atrasado hoje do Brasileirão entre Botafogo e Grêmio no Rio de Janeiro. A reestreia, talvez, do Renato Portaluppi.
2: Vai ser final de semana. Hoje ele não vai comandar o time.
0: Ah, não vai conseguir?
2: Hoje não vai comandar o time.
0: Então vai ser o Filipão, então. Vai ser o Filipão na beira do gramado. Interessante, hein? 11h56. A gente precisa entregar por aqui, ô Casagrande. Mas lá no Instagram do Joinville Vôlei, saiu a tabela dos jogos da Copa Joinville, que vai acontecer semana que vem. Copa de Vôlei Internacional, que vai acontecer semana que vem aqui em Joinville, no ginásio da Univille. A tabela dos jogos. Vou passar rapidamente aqui os jogos do Joinville, tá, gente? Todos os jogos no ginásio da Univille. Joinville estreia contra o Jaraguá na quarta-feira, às 7:30 da noite. Depois joga na quinta-feira contra o Fluminense, também às 7:30. Na sexta, o Joinville folga. Joga no sábado contra o Blumenau, às 7:30 da noite. E encerra no domingo contra a equipe da UPCN da Argentina. Todos os jogos do Joinville às 7:30 da noite. A CBN Joinville vai contar a história dessa Copa que vai acontecer lá no ginásio da Univille, a terceira edição. Joinville foi campeão na primeira edição em 2024 e foi ano passado o Guarulhos foi campeão. Então esse ano essa competição segue de laboratório e serve de laboratório para a equipe do Joinville se preparar para a Superliga B. Casa, fechou?
2: Fechou.
0: Tá entregue, tu volta hoje na Paralela Esportiva, né?
2: 6:30 eu volto e a gente só pede aí pro conselho muita sabedoria nessa hora. Vamos tomar a melhor decisão porque o Jack precisa urgentemente de união, gente. Precisa muito de trabalho também do conselho. Sabedoria, por favor.
0: Até mais. Valeu, gente. Um abraço e até amanhã.
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21: Já reparou que alguns restaurantes estão sempre lotados, mesmo sem fazer promoções? Muitas vezes o motivo não está no cardápio, está na experiência. Cada vez mais as pessoas escolhem lugares que oferecem algo além da comida. Um evento temático, música ao vivo, uma harmonização, qualquer experiência que torne aquele momento diferente. E sabe o que acontece? O cliente não só volta, como também recomenda o lugar para outras pessoas. Em um mercado cada vez mais competitivo, proporcionar uma boa experiência pode ser um diferencial tão importante quanto um bom cardápio. Quer descobrir tendências do seu segmento para atrair mais clientes? 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

0: Quarta-feira, 16 de setembro de 2026. O candidato do PL à presidência, Flávio Bolsonaro, voltou a associar o presidente Lula do PT aos ministros do Supremo e disse que o julgamento sobre Alexandre de Moraes representa uma esperança para o país. Em agenda no Ceará, Flávio afirmou que os ministros indicados pelo presidente prejudicam a democracia e tentou vincular diretamente Lula a Moraes. O senador também disse que, se eleito, pretende indicar 5 ministros ao Supremo. Lembrando que o ministro Alexandre de Moraes foi indicado pelo ex-presidente Michel Temer. Presidente da OpenAI, Sam Altman, reconheceu que há motivos para as pessoas temerem a inteligência artificial, mas disse que é preciso confiar mais nas empresas do setor. Altman afirmou que as companhias devem desacelerar ou parar somente caso percam o controle sobre segurança e alinhamento. O presidente defendeu a capacidade do setor de se autorregular. A posição é apoiada por executivos da Meta e da Nvidia. O Brasil enfrenta a Bolívia às 8 da noite no Maracanãzinho pelo Sul-Americano Masculino de Vôlei. O título do torneio vale a vaga direta aos Jogos Olímpicos de Los Angeles em 2028. A seleção comandada por Bernardinho estreou com vitória sobre o Chile sem perder nenhum set. A Bolsa de Valores de São Paulo opera em baixa de 0,38% aos 18.796 pontos. O dólar comercial começou o dia com estabilidade, cotado a R$ 5,15. O euro vale R$ 5,94, leve oscilação negativa de 0,08%. No horário de Brasília, meio-dia e 32.
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3: E muito boa tarde, hoje é quarta-feira, 16 de setembro de 2026, começando mais um CBN Brasil. Começando de novo, de meio-dia a meio-dia 25, estivemos nas redes sociais, nos aplicativos, e agora estamos nos aplicativos e no dial. Cássia Regina.
0: Todos reunidos. Carlos Alberto, uma ótima tarde para você, para os nossos ouvintes também.
3: Não está chovendo em São Paulo.
0: Finalmente não está chovendo em São Paulo. Depois de semanas de uma chuvinha insistente, hoje a instabilidade deu uma trégua. E a gente teve no período da manhã aquele solzinho discreto, mas pelo menos apareceu um pouco de sol na cidade.
3: Sabe que eu ouvi uma boa?
0: É.
3: Por que que parou de chover?
0: Por quê?
3: Sabe por quê? Diz que São Pedro já bateu a meta do mês.
0: Exato, nem dia 20 já bateu a meta do mês, é verdade.
3: Já bateu a meta do mês.
0: É, agora... mas você sabe que essa piadinha tem fundamento, porque a gente teve o setembro mais chuvoso em muitos anos aqui em São Paulo.
3: É, tá vendo?
0: Tá vendo? Tem fundamento.
3: É isso. Bom, iniciando então o programa, vamos começar com a reunião do Supremo Tribunal Federal de ontem, uma reunião de mais de 6 horas para decidir o quê? Que não vai decidir nada. Essa foi a conclusão da reunião e que levou a ministra Carmen Lúcia a dizer... Que vergonha que eu estou dessa situação toda. A vergonha é generalizada, porque o que se viu ontem no Supremo foi uma discussão ali de filigranas jurídicas, manobras com objetivo, manobras dos ministros Gilmar Mendes e Flávio Dino, manobras com o claro objetivo de terminar a sessão do jeito que terminou, sem nenhuma decisão. O ministro Flávio Dino, depois de... enfrentar a liderança, a presidência do ministro Edson Fachin, falou, apresentou seus argumentos e finalmente pediu vistas, né? É um instrumento, pediu vistas, o que significa que ele pode ficar com o processo por mais 90 dias até apresentar a sua decisão. Isso foi uma das manobras, porque esse pedido de vistas existe nos tribunais com que objetivo? Seguinte, Está rolando lá uma discussão sobre um tema complexo e um dos ministros, ou mais de um, sei lá, mas o ministro não está entendendo muito bem do assunto, não está bem informado. O que, que ele faz? Ele pede vista para se informar melhor sobre o assunto. Obviamente, não foi o caso de ontem do ministro Flávio Dino. Como pelas próprias palavras dele, ele estava suficientemente muito bem informado sobre o que está em discussão, sobre o que está em debate. Tanto que ele interviu, ele agiu, interveio, agiu nesses debates, nos bastidores, negociou, fez manobras para que a decisão não acontecesse. Qual era a decisão esperada ontem? A reunião foi convocada para decidir se o ministro Alexandre de Moraes deve ou não ser investigado por causa das relações com o ministro, com o ex-banqueiro Daniel Vorcaro, relações essas que apareceram em relatório da Polícia Federal encaminhada ao ministro André Mendonça, que o encaminhou ao presidente do Supremo, ministro Edson Fachin. Houve uma manobra ali dos ministros, comandada pelos ministros Gilmar e Dino, com o objetivo de melar a reunião, e conseguiram. Eles primeiro levantaram a tese de que o ministro Alexandre de Moraes, se fosse julgado, deveria ser julgado junto com o ministro André Mendonça. O ministro André Mendonça julgado por quê? Julgado porque, segundo o Alexandre de Moraes e segundo o ministro Gilmar Mendes, André Mendonça teria produzido um relatório com fundamentos ilegais, com fundamentos políticos. O ministro André Mendonça foi indicado pelo presidente Bolsonaro, ele foi ministro do presidente Bolsonaro, então a indicação do Gilmar Mendes é clara, dizendo que o André Mendonça apresentou esse relatório sobre o ministro Alexandre de Moraes por razões de ordem política, associando então o ministro Alexandre de Moraes associado ao presidente Lula. Aliás, o presidente Lula, como a Rani Veloso vai nos dizer, já está tentando se afastar do ministro Alexandre de Moraes. Mas a reunião de ontem foi lamentável sobre todos os aspectos, né? Foi desrespeitado o presidente e o ministro Alexandre de Moraes, embora fosse o objeto central da reunião, ele não se sentiu impedido, falou, apresentou a sua defesa e, entre outras coisas, ele disse na sua defesa que, como o Procurador-Geral da República disse que o relatório que o acusa, o relatório que apresenta essas relações, que mostra essas relações impróprias, o Alexandre de Moraes disse que esse relatório é nulo. Por que, que ele é nulo? Porque, disse ele, o Procurador-Geral da República, o Paulo Gonet, disse que o relatório é nulo e que deve ser arquivado. Aí diz o ministro Alexandre de Moraes, então, quando isso acontece, só cabe ao ministro do Supremo acatar o relatório do Procurador-Geral da República e arquivar o caso. Né? Termina ali. Mas não é verdade, porque o próprio Alexandre de Moraes várias vezes desprezou, ignorou ou contrariou decisões de procuradores-gerais da República, sobretudo no inquérito das fake news, inquérito sigiloso, muita coisa permanece sigilosa, e várias vezes o ministro simplesmente não considerou a decisão do Procurador-Geral da República. Então, toda essa discussão de ontem, aquelas filigranas jurídicas, eu já falei na internet, quando o programa estava só da internet, repito agora, toda aquela discussão não vale nada, não vale nada. São argumentos inventados, criados conforme a circunstância. Entende? Então, uma hora isso vale, uma hora isso não vale, e essa é o modo de fazer o quê? O modo de enrolar a situação de modo a que não se decida nada. Só mais um ponto que eu quero acrescentar. Lá pelas tantas, o ministro Flávio Dino disse o seguinte: bom, se é para investigar o ministro Alexandre de Moraes, é preciso investigar todos os magistrados citados nas conversas do Daniel Vorcaro. Quer dizer que tem mais, né? Quer dizer que tem outros, né? Então, se tem outros, é verdade o que diz o Flávio Dino, é preciso investigar todos. Agora, começa por onde? Por onde já está mais evidente, né? Que é as relações do Alexandre de Moraes com o Daniel Vorcaro. E depois, como eu já disse aqui, depois faz a fila, né? Vai um magistrado, outro magistrado, outro magistrado, e até, quem sabe, o próprio Procurador-Geral da República, o Paulo Gonet, que também é citado de maneira imprópria nesses diálogos, nessas conversas do Daniel Vorcaro. Resumo da ópera, ficou muito ruim para o Supremo Tribunal Federal, a imagem do Supremo ficou muito ruim, como bem disse a ministra Carmen Lúcia, ao final da sua... foi a última a falar e falou que ela se sentia envergonhada pelo que estava acontecendo. Muita gente do país se sente envergonhado e agora a questão é ver como é que a história se desenrola, porque... se essa situação no Supremo, essa situação envolvendo o ministro Alexandre de Moraes, pode prejudicar o presidente Lula, por outro lado, o outro candidato, o Flávio Bolsonaro, ele é investigado no mesmo inquérito. Ele é investigado por ter recebido dinheiro do Daniel Vorcaro, supostamente para o filme, e não ter explicado direito como é que esse dinheiro foi utilizado e como é que ele foi parar nos Estados Unidos. Então, essa é a situação, gente, em que a gente vai chegando perto das eleições. Do Supremo não se pode esperar mais nada.
0: Antes da gente partir para as reportagens, Carlos Alberto, queria só fazer uma correção aqui em relação à última informação que a gente trouxe da Bovespa no repórter CBN, número de pontos da Bolsa de Valores de São Paulo na tarde de hoje. 185.883 pontos. É uma queda de 0,33%. Um ouvinte atento que estava nos acompanhando viu que faltou um algarismo aqui. A gente falou em cerca de 18 mil pontos. Não é cerca de 18, não. 185.918 pontos. Obrigado ao nosso ouvinte Anderson, que mandou a mensagem para cá.
3: Se fosse 18 mil, era o caos.
0: Era um caos, estava muito ruim. Oh, mas louco. Os nossos ouvintes estão sempre atentos.
3: Bom, vamos então com a Rani Veloso de Brasília. Rani.
4: Boa tarde, Sardenberg, Cássia, a todos que nos acompanham. Olha, o presidente Lula afirmou nesta quarta que a obsessão de Flávio Bolsonaro para pegar o ministro Alexandre de Moraes do Supremo Tribunal Federal não tem relação com as fraudes do Banco Master. Segundo ele, o candidato à presidência pela oposição tem pavor, porque foi Moraes quem mandou prender o mandante do assassinato da vereadora Marielle Franco, os golpistas do 8 de janeiro e o próprio pai do senador, o ex-presidente Jair Bolsonaro. As declarações foram dadas em entrevista ao podcast Desce a Letra Show e vão na mesma linha dos argumentos apresentados ontem por Moraes ao dizer que as acusações do ministro André Mendonça são, na verdade, uma vingança pelo julgamento e prisão dos envolvidos na tentativa de golpe. Mendonça foi ministro do governo Bolsonaro, indicado por ele à corte. Lula voltou a falar que os esquemas de fraudes no INSS e a criação do Banco Master ocorreram no governo Bolsonaro e que foi o seu governo responsável pelas prisões. O presidente cobrou Flávio Bolsonaro a explicar o destino de mais de 130 milhões de reais que recebeu de Daniel Vorcaro. As investigações apontam que o valor teria sido negociado para o filme Dark Horse sobre o ex-presidente Jair Bolsonaro. Mas Flávio teria recebido pouco mais de 61 milhões de reais. Ele é investigado desde julho, mas a informação só veio à tona na semana passada com as quebras de sigilo das investigações que estavam sob comando de André Mendonça. Lula também disse que Flávio Bolsonaro está nervosinho, porque agora os dados do celular de Vorcaro vão vir a público. Todas as falcatruas dele com o ex-banqueiro. Ao mesmo tempo, Lula elogiou o trabalho de Moraes por ter prestado grandes serviços à democracia brasileira. A oposição liderada por Flávio tenta associar Lula ao ministro Moraes, que está no centro das atenções por causa da suposta relação com Vorcaro. Lula ressaltou que não estava no cargo quando Alexandre de Moraes foi indicado ao Supremo, mas Flávio Bolsonaro estava no Senado e que, portanto, Flávio é o culpado. Lula também reforçou que qualquer um que tenha cometido um delito deve ser julgado e que isso vale também para o ministro que pode ser investigado. Vamos ouvir.
5: Eu não era presidente quando Alexandre de Moraes foi indicado para ministro da Suprema Corte. Verdade. Ele era senador, ele deve ter votado, né, no Alexandre de Moraes. Portanto, ele é o culpado e não eu. Então ele tenta jogar, e eu quero dizer para vocês, alto e bom som, todo mundo que cometeu erro, em qualquer área, tem que ser julgado. O que eu defendo é um julgamento justo, com direito de defesa, mas a pessoa cometeu um delito, a pessoa tem que pagar o preço. Isso vale para mim, vale para Alexandre de Moraes, vale para o Fachin.
4: Ontem à noite, em comício em Fortaleza, no Ceará, Flávio Bolsonaro disse que a investigação contra Moraes só não foi aberta no julgamento de ontem porque a tropa de choque de Lula no Supremo entrou em campo. Hoje, ele voltou a falar do assunto em Juazeiro do Norte, dizendo que quem vota em Lula, vota em Moraes e que o julgamento é uma esperança, pois ninguém mais aguenta os ministros de Lula melando o Brasil.
6: O Ninguém aguenta mais os ministros do Lula no Supremo melando o Brasil, atrapalhando a nossa democracia. O que nós vimos ontem, no meu ponto de vista, é uma esperança do povo brasileiro que está vivo ainda, porque sem os ministros do Lula no Supremo...
4: Na entrevista, Lula também cobrou o presidente do STF, o ministro Edson Fachin. Segundo ele, Fachin tem a responsabilidade de não deixar que a crise no Supremo atrapalhe o processo eleitoral. Lula disse que assistiu uma parte do julgamento ontem e o que está acontecendo no STF para ele não é uma coisa boa e que a sociedade brasileira não merece isso. Sardenberg.
3: Muito obrigado. Essa foi a informação da Rani Veloso. Dois pontos aqui a destacar. Primeiro, o presidente Lula dizendo que não é culpado pela indicação do Alexandre de Moraes. A segunda observação a fazer é que essa acusação de que o ministro André Mendonça agiu politicamente ao apresentar o seu relatório, essa acusação está marcada para ser discutida no Supremo dia 23, né? No dia 23. E do dia 23, portanto, semana que vem. Mas há uma expectativa de que, como foi anulada a reunião que trataria do caso Alexandre de Moraes, também deve ser adiada a reunião que trataria do caso do André Mendonça. Vamos agora com Merval.
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0: E aí, Merval?
1: Tudo bom, Sandenberg? Boa tarde, ouvintes. Boa tarde, Cássia.
2: Boa tarde, Merval.
0: Considerado todo esse ambiente, Merval, você acha que ficou... Qual é a consequência disso? Do ponto de vista, por exemplo, das eleições?
1: Nas eleições, eu acho que o Lula foi o grande prejudicado, né? A imagem do Lula está ligada ao Supremo, de maneira geral, e ao Alexandre de Moraes, especialmente, né? Então, eu acho que foi uma decisão provocada pelos apoiadores do Lula no Supremo, mas que virará contra o Lula na eleição. Não tenho dúvida disso, porque as críticas ao Supremo vêm sendo feitas há muito tempo, né? No início eram críticas não verdadeiras ou não, que não correspondiam ao que estava acontecendo. O Supremo, durante a pandemia, por exemplo, foi muito importante para obrigar o governo a atuar. Mas, depois de um certo momento, o poder subiu a cabeça do ministro Alexandre de Moraes. E, então, aquele critério aquele inquérito da fake news virou uma arma do Alexandre de Moraes. Ele incluía quem ele queria lá, virou até piada, tem um meme, o Alexandre de Moraes ameaçando, eu boto você no inquérito. O entendimento já era assim, era esse que o Alexandre estava usando o inquérito das fake news para se ver com seus adversários, para responder às críticas que recebia. E o presidente Lula sempre teve ao lado dele e fez acordos políticos mediados por ele. Então, foi uma decisão do grupo do presidente Lula no Supremo melar a reunião de ontem e não permitir que o Alexandre de Moraes fosse investigado. Isso não tem como ele se livrar disso, pode dizer que não foi ele que nomeou, que não sei o que, mas não tem nada mais claro do que essa ligação, do Lula com o Alexandre de Moraes.
0: Aliás, o Lula falou isso hoje, que ele não é culpado pela indicação do Moraes.
1: Foi uma vergonha aquela reunião de ontem, né? Uma coisa tão vergonhoso, sabe, que a gente já sabia com antecedência que uma das alternativas do grupo era pedir vista e que seria o Flávio Dino a fazer. E aí o Flávio Dino fingiu que pediu vistas naquele momento porque queria evitar que o Supremo fosse exposto a essas discussões que estavam acontecendo, que eram uma vergonha para os... Uma vergonha é o que aconteceu. Uma vergonha é não querer esclarecer o que aconteceu. Então ele fingiu indignação, aliás, o Gilmar também já não está mais nem... Desculpe. Não estava nem mais sendo um bom ator. O Gilmar está perdendo essa capacidade de ser ator. Ficou ridículo a indignação dele e o Dino se indignando e pedindo, vou pedir vista. Então, todo mundo sabia que ele ia pedir vista. Olha, ele, ou o Gilmar, ou algum deles. Então, realmente foi vergonhoso. A ministra Carmen Lúcia foi a única que representou o sentimento do povo brasileiro, dizendo-se envergonhada.
0: Merval Pereira, obrigado, Merval. Até.
1: Até essa também.
0: Intervalo agora.
2: E já.
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11: Será que a comunicação da sua marca está ignorando o público que mais cresce no Brasil? Hoje, toda marca quer a atenção da geração Z, mas muitas acabam ignorando o consumidor maduro. Pessoas acima dos 50 anos movimentam mais de R$1,5 trilhão de reais por ano na economia brasileira. São consumidores ativos, conectados e com alto poder de compra. Mas quando esse público não se vê representado pelas marcas, a conexão simplesmente não acontece. Por isso, antes de definir a próxima campanha, vale uma reflexão. A sua comunicação conversa com quem realmente compra o seu produto? Quer entender melhor o comportamento do consumidor e tomar decisões de marketing mais estratégicas? Acesse negóciossc.com.br.
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15: 2% em relação a junho, que já havia tido uma queda mais forte em relação ao mês anterior. E em 12 meses, a economia brasileira está crescendo 1,5%. Miriam?
16: Pois é, enquanto isso na economia, né? Na economia, alguém tem que falar dela. É o seguinte, a economia está mostrando queda, né? Ficando no campo negativo, no encolhimento, porque esse dado do IBCBR é só um dado prévio, não é o PIB, mas o que ele mostra é o segundo mês consecutivo, como você disse, de queda, de encolhimento. Ele caiu 0,2% em julho em relação a junho, caiu no trimestre comparado com o trimestre anterior, 0,3%, e caiu assim, agropecuária 0,6%, indústria 0,5%, serviços 0,2%. Então, está tudo no terreno negativo. O que, que isso indica? É que o Banco Central, quando mantém juros altos, ele mantém juros altos para tentar esfriar a economia e reduzir a taxa de inflação. Ele conseguiu reduzir a temperatura da economia, está no negativo aí, tá frio, e aí a inflação tem, de fato, caído. Então, isso justifica uma nova redução da taxa de juros hoje. Hoje a reunião do Copom termina e toma sua decisão. É a super quarta. Nos Estados Unidos deve subir taxa de juros 0,25 ponto percentual dentro daquela faixa de flutuação da taxa, e aqui no Brasil deve cair para 13,75. Agora, tem riscos externos, né? A economia aqui no Brasil está esfriando, a inflação está caindo, ainda não está na meta, mas o problema do ano é que o petróleo voltou ao patamar de 100 e subindo, ficou muito instável, e esses riscos externos se somam a outros perigos que a gente não sabe exatamente como vão bater na economia, que é o perigo do El Niño, né? Talvez seja mais forte no ano que vem do que nesse ano, os efeitos, mas o fato é que tem esses elementos, essas variáveis ainda muito incertas, mas principalmente o petróleo, que está em alta já há vários dias e nesse patamar de 100 e subindo, Sardenberg e Cássia.
15: Miriam Leitão, muitíssimo obrigado, Miriam, e até amanhã.
16: Até amanhã.
11: Até.
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17: Quarta-feira, 16 de setembro de 2026. O presidente Lula afirmou que a sociedade não pode ficar assistindo denuncismo sem que as acusações envolvendo a crise no Supremo sejam esclarecidas. Em entrevista a um podcast, ele defendeu a apuração das denúncias com direito de defesa e presunção de inocência. Lula também classificou como incorreto o confronto entre ministros na sessão do plenário de terça-feira, que decidiria sobre a abertura de investigação contra Alexandre de Moraes. O julgamento foi suspenso depois de um pedido de vista de Flávio Dino e terminou sem análise do mérito. A Força Aérea Brasileira informou que o teste para lançar e recuperar o Laboratório Espacial Brasileiro para pesquisa em microgravidade foi bem sucedido. O foguete saiu de Barreira do Inferno, no Rio Grande do Norte, chegou a 92 quilômetros de altitude e teve voo de cerca de 12 minutos e meio. A plataforma levava 4 experimentos científicos e foi recuperada no mar por equipes da FAB. Foi a primeira vez que uma plataforma brasileira desse tipo voltou para análise depois de condições reais de voo. O Banco Central do Brasil e o Federal Reserve dos Estados Unidos devem caminhar em sentidos opostos nesta super quarta. Do lado brasileiro, o Copom deve cortar a Selic de 14% para 13,75%. Segundo as projeções de mercado em Wall Street, o Banco Central americano deve voltar a aumentar os juros para a faixa de 3,75% a 4% ao ano. Como a alta dos juros americanos já é esperada pelos economistas, ela deve ter pouco impacto imediato nos mercados. No horário de Brasília, 1:03.
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15: Antes do intervalo, eu queria fazer uma correção, um esclarecimento, na verdade, que foi apontado por um nosso ouvinte, que diz o seguinte: no seu discurso de hoje, o presidente Lula disse o seguinte, que o ministro Alexandre de Moraes foi votado no Senado para o cargo de ministro do Supremo Tribunal Federal quando o Flávio Bolsonaro já era senador e que o Flávio Bolsonaro deve ter votado nele. Não é verdade. O ministro Alexandre de Moraes assumiu em 2017, no mandato do presidente Michel Temer. E o Flávio Bolsonaro assumiu como senador só em 2019. Não muda muitas coisas, mas, enfim, é um esclarecimento importante. O Lula disse que o Flávio Bolsonaro era senador quando o Alexandre de Moraes foi indicado. Não é isso. O Alexandre de Moraes já era ministro quando o Flávio Bolsonaro tornou-se senador. Intervalo agora.
17: E já voltamos.
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7: Você tem um negócio que depende exclusivamente da alta temporada? Esse é um desafio para muitas empresas, principalmente no turismo. Mas a sazonalidade não precisa ser uma sentença para o seu negócio. As empresas que conseguem manter bons resultados ao longo do ano

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2: E aí, Alexandre?
3: Opa, tudo bom, Sardenberg? Tudo bom, Cássia?
4: Tudo certo, Alexandre. Gostei do seu fundo de tela aí. Para quem está nos acompanhando com imagens, Alexandre Schwartzman hoje está com um fundo de tela bastante original.
3: Eu não sei como é que eu fiz isso. Eu estava tentando desfazer antes de entrar, mas eu não lembro mais como é que eu fiz. Depois eu dou uma pesquisada.
4: Tá certo. O importante é a informação e isso você está sempre em dia aqui com a gente.
2: Então, Alex, hoje tem reunião do Banco Central do Brasil, o Copom, e a reunião também do Banco Central dos Estados Unidos, do Fed. Ambos vão decidir sobre juros e parece que vão ser, que vai sair na direção contrária, né?
3: Não, não só na direção contrária, mas em ambos os casos é barbada, né? Que se for olhar ali os preços de mercado, assim, é mais de 90% de chance de o Banco Central norte-americano elevar a taxa de juros em um quarto de ponto percentual, o Banco Central brasileiro reduzir em um quarto de ponto percentual. Obviamente, a gente está falando de magnitudes muito diferentes. Aqui a gente reduziria para 13,75, né? E lá eles vão subir para entre 3,75 e 4. Então ainda tem 10 pontos de diferença aí nessa brincadeira. Mas eu acho que tem, quer dizer, as decisões em si, eu acho que não devem trazer surpresa, né? No caso norte-americano, embora o novo presidente tenha assumido prometendo que ele não ia telegrafar os movimentos dele para o mercado, a pressão ali, as pressões inflacionárias que têm acontecido e o que era percebido como uma certa inação, né, do Comitê de Política Monetária norte-americano, fizeram com que ele saísse no silêncio. Quer dizer, já na reunião, não era uma reunião do próprio comitê, era o encontro que eles fazem anual, né, ele tem que falar, olha, provavelmente a gente vai ter que subir mesmo taxa de juros, então acabou gerando esse consenso. Como disse, não deve ser surpresa. O que a gente está esperando para ver é a reação do Donald Trump a isso, né? Porque ele, o presidente norte-americano, acredita piamente, como acontece com qualquer presidente da República, que o único movimento de taxa de juros possível é para baixo, em particular enquanto eles estão no poder, né? Então a gente vai acompanhar aqui com muito interesse como é que o Trump vai reagir a isso e em quem que ele vai tentar botar a culpa, afinal de contas, de alguém que foi indicado por ele, né? Mas acho que não tem muita escapatória, não. A inflação norte-americana segue pressionada, segue acima da meta. Os últimos números de atividade têm vindo bem, quer dizer, não é uma preocupação do Banco Central norte-americano que a economia esteja perdendo fôlego, pelo contrário, e em cima dos números de inflação que não estão vindo muito bons, tem ainda a questão de petróleo, a gente está acompanhando, quer dizer, petróleo, 106, 108 dólares o barril, isso aí vai se traduzir em novas pressões. Então, provavelmente não só sobem agora, mas deve ter uma nova subida ali no final do ano também. Então vai ser talvez com alguma pausa aí na reunião, agora não lembro se é outubro ou novembro, mas é praticamente duas altas contratadas já por parte do Federal Reserve, né?
2: E aqui?
3: Aqui, enfim, também é. Aí é. Então, o Banco Central, ao contrário do caso norte-americano, não telegrafou. Quer dizer, se a gente olha a comunicação do Banco Central, seja por meio das atas do Copom, ou dos próprios comunicados, são mais curtinhos, mas eles às vezes passam o recado por lá, mas não tem dado nenhum recado, nenhum comprometimento mais sólido. Mas eles sempre falam, né? Não, não

0: fala em afrouxamento monetário, fala em calibração, né? Acertando ali qual que é a taxa de juros. Então, o movimento a gente mais ou menos espera. E a verdade, assim, é que nas últimas muitas reuniões, o Banco Central faz aquilo que o mercado acredita que ele vai fazer. Então, o mercado está acreditando em 0,25 de corte, o Banco Central vai entregar 0,25 de corte. O que vai ter, acho que, de interessante nessa história é olhar como é que estão se comportando as projeções de inflação do Banco Central, né, para, quer dizer, o horizonte relevante do Banco Central agora, o período que ele está olhando, são os 12 meses até março de 2028. A última projeção que ele fez para esse período mostrava uma inflação um pouquinho acima da meta, 3,2, a meta é 3. Apesar disso, ele cortou o juro. Agora a gente precisa ver quanto que ele vai projetar de inflação, dado que, da última reunião do Copom para cá, teve uma pequena desvalorização do real, né? O dólar ficou um pouquinho mais caro, não muito, pouquinho. Mas principalmente teve um aumento visível de preço de petróleo. Estamos falando ali de uns 5, 6% de aumento nos preços de petróleo. E aí, quando você coloca isso no modelo do Banco Central, deve dar ali 0,15, 0,20 a mais na projeção do BC. Então, ele iria para uma projeção 3,3, 3,4 ali para. Nos arredondamentos, né? Ficou um pouquinho mais distante da meta. Não é extraordinariamente, mas é um pouco. Apesar disso, ele vai cortar, né? E o mercado vai continuar apostando, porque é isso que o Banco Central está fazendo, né? E, assim, inflação na meta, nem pensar. Mas é o que tem sido o Banco Central do Brasil de um tempo para cá.
1: Sempre posterga, né, o período da meta, né?
0: Aquela história, é o fiado só amanhã, né? A convergência para a meta vai acontecer, não em 2027, não em 2028, mas 2029 sem falta, até a gente chegar mais perto de 2029, quando isso vai ser adiado para 2030 e assim por diante.
1: Tá certo. Alexandre Schwartz, obrigado pelo seu comentário aqui e até a semana.
0: Até a semana, grande abraço, Ardenberg.
1: Até mais.
2: Até mais, Alex.
1: Intervalo agora.
2: E já voltamos.
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16: Já reparou que alguns restaurantes estão sempre lotados, mesmo sem fazer promoções? Muitas vezes, o motivo não está no cardápio, está na experiência. Cada vez mais, as pessoas escolhem lugares que oferecem algo além da comida. Um evento temático, música ao vivo, uma harmonização, qualquer experiência que torne aquele momento diferente. E sabe o que acontece? O cliente não só volta, como também recomenda o lugar para outras pessoas. Em um mercado cada vez mais competitivo, proporcionar uma boa experiência pode ser um diferencial tão importante quanto um bom cardápio. Quer descobrir tendências do seu segmento para atrair mais clientes? Acesse negóciossc.com.br.
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0: com a Ana Letícia Loubach, editora de celulares, que gravou o seu comentário.
1: Olá, ouvintes da CBN. O assunto de hoje interessa a quem tem um iPhone e atualizou o celular para o iOS 27, que é a nova versão do sistema operacional. Ela foi liberada pela Apple na segunda-feira. Muita gente já instalou e começou a reclamar de um problema que é recorrente quando a Apple libera novas atualizações de sistema, que é o consumo mais acelerado da bateria. Se você reparou que o seu iPhone começou a drenar a bateria mais rápido depois de instalar o iOS 27, você não está sozinho e também não está vendo coisas, tá? Isso realmente acontece e a Apple confirma que esse comportamento é normal, é esperado de certa forma e que também é um comportamento temporário. Mas eu acho interessante explicar um pouquinho melhor sobre o porquê desse consumo acelerado, o porquê disso acontecer. Muita gente acredita que o trabalho do iPhone acabou quando o sistema concluiu o download da nova versão. Então, pensa que uma vez que o celular reiniciou, está tudo certo, está tudo instalado. Mas não é bem assim. O sistema ainda precisa executar uma série de tarefas em segundo plano. Ele precisa, por exemplo, concluir o download de recursos, sincronizar dados, atualizar aplicativos. E tudo isso, embora aconteça em segundo plano, consome, demanda energia do processador e, como consequência, acelera o consumo de bateria. Geralmente, esse processo de download, de sincronização mais intensa, dura de 48 a 72 horas, mas a Apple não crava, não determina um período específico, um prazo específico, melhor dizendo, para o comportamento da bateria voltar ao normal. Mas se você é alguém que ainda não atualizou o celular e é alguém que precisa do celular o tempo todo, não pode ter uma bateria que te deixa na mão, a minha recomendação é esperar um pouquinho mais até a Apple lançar uma nova versão do sistema mais estável. A única coisa que eu não recomendo fazer é tentar reverter essa atualização por meio de algum caminho alternativo aí que você encontrou na internet, porque nesse caso sim, você pode acabar tendo problemas no seu sistema operacional. Até a próxima, gente.
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14: Será que a comunicação da sua marca está ignorando o público que mais cresce no Brasil? Hoje, toda marca quer a atenção da geração Z, mas muitas acabam ignorando o consumidor maduro. Pessoas acima dos 50 anos movimentam mais de R$1,5 trilhão de reais por ano na economia brasileira. São consumidores ativos, conectados e com alto poder de compra. Mas quando esse público não se vê representado pelas marcas, a conexão simplesmente não acontece. Por isso, antes de definir a próxima campanha, vale uma reflexão. A sua comunicação conversa com quem realmente compra o seu produto? Quer entender melhor o comportamento do consumidor e tomar decisões de marketing mais estratégicas? Acesse negóciossc.com.br.
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0: quarta-feira, 16 de setembro de 2026. A ministra do Supremo, Carmen Lúcia, afirmou que lamenta o momento de descrença nas instituições democráticas do país. Em evento realizado hoje, ela disse que a democracia depende da confiança dos cidadãos e defendeu que servidores e agentes públicos têm obrigação de buscar o acerto. A fala ocorre um dia depois de a ministra pedir desculpas ao povo brasileiro durante a sessão que decidiria sobre a abertura de investigação contra Alexandre de Moraes. O julgamento foi suspenso depois de um pedido de vista de Flávio Dino e terminou sem análise do mérito. A Agência Nacional de Transportes Terrestres anunciou testes com radares de velocidade média em rodovias de 8 estados. Diferentemente do radar comum, o sistema calcula a velocidade a partir do tempo gasto pelo veículo entre 2 pontos de monitoramento. O projeto piloto vai durar 6 meses e será aplicado em trechos de rodovias no Espírito Santo, Goiás, Mato Grosso do Sul, Minas Gerais, Paraná, Rio de Janeiro, Rio Grande do Sul e Santa Catarina. Nesta fase, não haverá multas. No horário de Brasília, 1h35.
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3: Vera, com a gente aqui no estúdio, tudo bem, Vera?
4: Oi, Sardenberg, boa tarde para você e para a Cássia, boa tarde para os ouvintes, também para quem nos assiste.
0: Boa tarde, Vera.
3: Um comentário em duas fases. Fase 1, como foi a sessão? Fase 2, o que acontece agora?
4: Bom, a sessão foi aquele show de horrores que a gente assistiu, né, Sardenberg? A ponto de, acho que hoje todo mundo está sentindo uma certa ressaca cívica daquilo que se protagonizou ontem no Supremo Tribunal Federal. O ministro Edson Fachin começou com um alerta a respeito de que o Supremo não poderia legar às futuras gerações um tribunal mais apequenado do que encontrou, mas certamente essa composição atual do Supremo vai entregar para a próxima o Supremo na maior crise desde a redemocratização. A gente teve há pouco tempo o presidente Lula não conseguindo nomear um ministro, então a gente tem uma vacância prolongada da vaga do ministro Luiz Barroso, vai fazer um ano. E a gente tem a possibilidade de que a próxima legislatura do Congresso invista fortemente contra o Supremo, a ponto da gente ver um Supremo acuado realmente institucionalmente. Então, acho que o momento é muito grave. A sessão exacerbou uma divisão interna a ponto de ser impossível colar os caquinhos, não vejo como. A gente já viu outras crises, outros momentos em que eles se altercaram, xingaram um ao outro, mas era uma coisa restrita a 2 integrantes e não uma briga de rua generalizada como aquela que a gente viu ontem, com todo mundo lançando mão dos expedientes para ir às últimas consequências, a ponto de ameaçar os colegas até por WhatsApp, como a gente viu vazado por um deles, porque para uma jornalista ter acesso à troca de WhatsApp dos ministros sem que eles tenham tido quebra de sigilo telefônico, é preciso que alguém tenha passado para o jornalista. Olha aqui o que eu falei para o fulano por WhatsApp. Então, se desceu-se a esse nível da briga de rua mais chula possível na sessão de ontem e nos momentos que a antecederam.
3: A que você se refere a esse negócio de troca?
4: Porque teve uma troca de WhatsApp entre o Gilmar Mendes e o Cássio Nunes Marques. Isso. E entre o Gilmar Mendes e o Luiz Fux, em tom ali muito baixo calão. O Gilmar Mendes ameaçando o Cássio Nunes Marques, a ponto do Cássio Nunes Marques falar não me tecle mais e bloquear o Gilmar, e isso foi noticiado pela Andresa Matais no Metrópolis ontem. E outra dele com o Luiz Fux, também no mesmo tom, sempre em cobrança por aquela decisão da segunda turma que afastou o Andrei Rodrigues. É. E o Fux também ter que dar um basta para o Gilmar não mandar mais aquelas mensagens para ele. Isso foi vazado durante ou logo antes da sessão, ou seja, estavam dispostos realmente a pôr fogo na lona do circo. E hoje eu não noto nenhum arrependimento de quem protagonizou aquilo. Eu vejo os ministros defendendo as suas posições como necessárias, como corretas do ponto de vista técnico e jurídico, como corretas do ponto de vista institucional, pois teria que ter paridade de armas entre os ministros acusados. Enfim, uma coisa muito complicada.
3: Sobre a repercussão política, né? O presidente Lula hoje apressou-se a dizer que ele não é responsável pela indicação do Moraes.
4: Mas é responsável pela indicação do Flávio Dino, né? E Flávio Dino foi ali um protagonista muito incisivo, muito eloquente da operação para tentar evitar a abertura de uma investigação contra o ministro Alexandre de Moraes. Então, se a estratégia do Palácio era se desvincular dessa crise, esse protagonismo enfático que o ministro Flávio Dino sempre tem, jogou terra nessa estratégia. Né? A gente vê o presidente dizendo que a sociedade brasileira não merece. Ele teria procurado o ministro Edson Fachin e dito para resolver logo essa situação, porque a sociedade brasileira não merece ir para a eleição com isso pendente. Acontece que o Dino tem 90 dias para devolver. E aí já começa a responder o que vocês me perguntam sobre daqui para frente. Uhum. Ninguém sabe. Ninguém sabe nem se vai acontecer a sessão da próxima quarta-feira, que está marcada para definir a situação do ministro André Mendonça. Pode ter faltado tato ao Fachin? Eu acho que faltou. Eu acho que a gente tinha que ter chamado todos e combinado o rito, para não ficar tão exposto como ele ficou com aquela sucessiva troca ali de... naquela tabela entre o Gilmar e o Dino, questionando o rito estabelecido por ele. Pelo ministro Alexandre também. Parecia que o ministro Alexandre estava julgando o ministro Edson Fachin em dado momento. Porque ele ali muito enfático, não é assim, é assado. E o Fachin se explicando, eu falei, gente, quem está se explicando aqui é só o ministro Fachin. Então, realmente, uma situação agora que ninguém sabe para onde vai. Hoje tem uma sessão ordinária marcada, que está marcada até agora, ainda não foi desmarcada. Mas que eu saiba, pelo que eu apurei de manhã, os ministros ainda estavam chegando lá no Supremo, porque também eles devem estar com uma certa ressaca daquele papelão. E vamos ver como vão se comportar e o que vão fazer daqui para frente. Eu acho que a lógica manda que a sessão da semana que vem não aconteça. Porque se a tese que esse grupo que pediu vista advogou a sessão inteira é de que as coisas têm que ser julgadas em conjunto, então, elas devem ser julgadas em conjunto.
3: Ah, mas eles mudam a tese.
4: A tese é uma coisa que se muda com muita facilidade,
3: com
4: né?
3: Com muita facilidade. Não...
4: É isso.
5: E em relação ao que pode acontecer nos próximos dias, pelo menos em relação à percepção das pessoas sobre o que houve ontem no Supremo, tem pesquisa Quest que vai às ruas, começa na próxima quinta-feira e até domingo. Vai ouvir as pessoas também a respeito desse episódio, né, Vera?
4: Exato. Sai na semana que vem. A primeira vez que eles sondaram mais especificamente essa crise foi nessa semana, numas perguntas de carona que o Globo colocou na pesquisa Quest. E ali tem uma crítica muito grande ao Supremo, porque eles acham que o Supremo é o mais implicado, né? Tem ali quem acha que todos estão implicados e logo em seguida vem o Supremo. Mas, de um modo geral, as pessoas responderam que isso não afetaria o voto delas. Pode não afetar diretamente, mas toda a campanha eleitoral está marcada por isso. A gente não discute outra coisa na campanha eleitoral, só discute a crise no Supremo. Então, de alguma maneira, isso está, sim, condicionando a maneira como o eleitor vai às urnas e como ele vai decidir o voto dele daqui a pouquíssimas semanas, né?
3: Uhum. Inclusive porque o candidato Flávio Bolsonaro é investigado num dos inquéritos.
4: Mas está se sentindo a cavalheiro para surfar nessa crise, né? Ontem ele fez um pronunciamento à nação, exigindo passar o Brasil a limpo, sendo que ele já é formalmente investigado desde julho. Isso foi mantido em sigilo pelo ministro André Mendonça, que foi nomeado pelo pai dele. E ele não explicou absolutamente nada dos muitos milhões que ele pediu e recebeu do Daniel Vorcaro, inclusive no exterior, e sem justificar para que foi usado esse filme. Ele foi pedido para esse dinheiro. Ele foi pedido para fazer um filme. Mas para que ele foi usado, a gente não tem como investigar, porque uma boa parte foi para um fundo no exterior, gerido por um aliado do irmão dele, Eduardo Bolsonaro.
3: Como você disse, a campanha está em torno disso aí. Vera Magalhães, obrigado, Vera. Até amanhã aqui no CBN Brasil. Até logo mais no Viva Voz Eleições.
4: É isso aí, até lá.
5: A partir das 7. Até mais, Vera.
4: Tchau, gente.
3: Intervalo agora?
5: E já voltamos.
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14: Você tem um negócio que depende exclusivamente da alta temporada? Esse é um desafio para muitas empresas, principalmente no turismo. Mas a sazonalidade não precisa ser uma sentença para o seu negócio. As empresas que conseguem manter bons resultados ao longo do ano criam motivos para o cliente comprar, visitar ou voltar, mesmo fora dos períodos de maior demanda. Isso pode acontecer por meio de promoções, eventos, novos produtos e uma comunicação constante com o público. No fim das contas, marketing não serve apenas para vender mais quando o mercado está aquecido. Ele também ajuda a manter o seu negócio relevante quando a demanda diminui. Descubra outras estratégias para fazer a sua empresa crescer o ano inteiro. Acesse negóciossc.com.br.
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0: E aí, Teco, como está?
1: Oi, Sarenberg, boa tarde, Cássia, boa tarde aos ouvintes, tudo bem?
2: Tudo certo, Teco, boa tarde.
0: Pergunta de ouvinte, Teco, é a Vânia Teixeira, ela diz, para fins de investimento, é melhor comprar um imóvel para alugar e ver a sua valorização ou seria melhor comprar cotas de fundos imobiliários?
1: Olha, Starenberg, esse é o clássico depende, né? Vamos começar com depende, né? Porque também depende de qual imóvel se compra e quais fundos imobiliários se escolhem. Eu acho que para quem entende do assunto, para quem está ali conectado, vivencia de perto essa indústria toda, eu acho que investir em imóvel às vezes é melhor porque a pessoa sabe o que vai se valorizar, sabe qual é a demanda, sabe qual é a tendência das coisas, para onde as cidades estão crescendo. As pessoas às vezes têm muito mais conhecimento quem está ali dentro do que quem está, enfim, do que nós, né? O problema é que para você fazer isso, você tem que conhecer e depois você tem que estar a fim de administrar a burocracia com tudo isso, né? Porque, evidentemente, é mais fácil investir via fundo imobiliário, você tem mais liquidez, é mais simples, é mais fácil e você também tem um poder maior de diversificação. Então, eu acho que, de maneira geral, para o investidor normal, o fundo imobiliário, eu acho que é uma opção aqui acaba sendo melhor e mais fácil. Mas acho que já conversei com muita gente que é da indústria, que entende isso e que acaba tendo ali, enfim, uma informação, um conhecimento, um feeling de imóveis que acabam se valorizando ou tendo uma boa taxa de aluguel, um bom rendimento de aluguel, mas acho que tem que estar inserido nisso. Então, acho que para a Vânia, se não é o caso dela, eu iria por fundos imobiliários, que acho que vai ser uma coisa mais fácil dela administrar, dela investir, com mais liquidez e com maior poder de diversificação, que isso também é uma coisa que importa, né? O imóvel é uma coisa cara. Pouca gente consegue comprar um imóvel, dois ou três. E nos fundos imobiliários você consegue ter uma diversificação maior, não só por região, mas por atividade econômica também, né?
0: Teco Medina, obrigado, Teco. Até amanhã.
1: Até amanhã. Tchau, tchau.
2: Até. E já voltamos.
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19: Já reparou que alguns restaurantes estão sempre lotados, mesmo sem fazer promoções? Muitas vezes o motivo não está no cardápio, está na experiência. Cada vez mais as pessoas escolhem lugares que oferecem algo além da comida. Um evento temático, música ao vivo, uma harmonização, qualquer experiência que torne aquele momento diferente. E sabe o que acontece? O cliente não só volta, como também recomenda o lugar para outras pessoas. Em um mercado cada vez mais competitivo, proporcionar uma boa experiência pode ser um diferencial tão importante quanto um bom cardápio. Quer descobrir tendências do seu segmento para atrair mais clientes? Acesse negóciossc.com.br.
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2: Nós temos agora informação com a nossa reportagem chegando direto de Brasília. Mariana Machado, boa tarde.
20: Boa tarde, Cássia. Boa tarde, ouvintes. O candidato impugnado José Roberto Arruda, do PSD, levantou suspeitas de que Gustavo Rocha, candidato a vice-governador na chapa de Celina Leão, teria influenciado na decisão do Tribunal Regional Eleitoral do Distrito Federal, que negou sua candidatura de forma unânime. A corte avaliou que a inelegibilidade referente aos processos da Caixa de Pandora continua.
21: Essa unanimidade parece assim um acordo, né? Todo mundo sabe as influências do Gustavo Rocha, não sabe?
22: É uma acusação muito grave que o senhor faz, que os desembargadores do Tribunal Regional Eleitoral teriam sido, de alguma forma, influenciados pelo vice da Celina. O senhor tem elementos para demonstrar isso?
21: Bruno, eu não estou acusando ninguém. Eu estou fazendo uma análise de cenário. Numa questão tão clara como essa, de um dia para o outro virar unanimidade, me causa muita estranheza.
23: O senhor acha que o vice-governador teria condição de influenciar todos os votos do TRE?
21: Mas influenciando quem manda, né?
20: A declaração foi dada durante sabatina promovida pela Rádio CBN, o Globo e Valor Econômico nesta quarta-feira. Arruda recorreu ao TSE e aguarda a decisão. Questionado, ele afirmou que vai até o fim e não declarou apoio a nenhum outro candidato caso não possa prosseguir na corrida. Condenado em 6 processos, Arruda negou que tenha havido corrupção na gestão dele entre 2007 e 2010, quando foi afastado em meio a investigações que revelaram o mensalão do DEM e alfinetou a governadora Celina Leão, mencionando as acusações de que ela teria adquirido, junto a Edmundo Pinheiro, dono de uma das empresas do transporte de ônibus do DF, um embrião de uma vaca da raça Nelore por cerca de R$ 500 mil.
21: Vasculharam a minha vida de cabeça para baixo. Sabe o que encontraram? Absolutamente nada errado. Eu moro no mesmo apartamento que eu morava há 33 anos atrás. Eu não comprei vaca em sociedade com dono de empresa de ônibus.
23: Não houve corrupção no seu governo?
21: Claro que não. E se houvesse, se tivesse havido, nesses 16 anos, teria aparecido, não teria?
20: Apesar das críticas à Celina, Arruda poupou Ibanez Rocha, dizendo respeitá-lo no plano pessoal e elogiando o primeiro mandato do ex-governador. Entre as promessas para um eventual mandato, Arruda disse que irá conceder um 14º salário a servidores de escolas que melhorarem os resultados do IDEB e prometeu reduzir para 12 mil o número de servidores comissionados, como parte do projeto de cortar 5 bilhões de reais em gastos do governo no primeiro ano. Em oposição aos demais candidatos, disse que não concederá tarifa zero no transporte público e chamou a medida de demagogia. Na saúde, Arruda quer impulsionar o modelo de parceria público-privada para a construção de novos hospitais. Afirmou ainda que vai auditar e judicializar a privatização da SEB, criticando o serviço da Neoenergia, atual concessionária responsável. A série de sabatinas continua nesta quinta-feira, quando será ouvida a candidata Paula Belmonte, do PSDB. Cássia.
2: Muito obrigada, Mariana Machado.
0: E com isso, Cássia, vamos encerrando aqui o CBN Brasil desta quarta-feira. Tivemos na produção
2: a Ana Luísa Bessa,
0: nos trabalhos técnicos,
2: a Débora Gonçalves e o Daniel Mesquita.
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2: Uma ótima tarde a todos e até amanhã.
0: Muito obrigado pela audiência e até mais.

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2: Quarta-feira, 16 de setembro de 2026. O presidente Lula afirmou que o presidente do Supremo Tribunal Federal, Edson Fachin, precisa atuar para não permitir que a crise na corte atrapalhe as eleições deste ano. Em entrevista a um podcast, ele também disse que a sociedade não pode ficar assistindo o denuncismo sem que as acusações envolvendo o STF sejam esclarecidas. O julgamento, que analisava as relações entre o ex-banqueiro Daniel Vorkari e o ministro Alexandre de Moraes, foi suspenso e terminou sem análise do mérito. O Papa Leão XIV afirmou que os conflitos recentes no Oriente Médio colocaram à prova as relações entre judeus e cristãos. Segundo ele, as diferentes visões sobre a violência prejudicaram o debate, mas não o interromperam. O pontífice também reforçou que a Igreja condena o antissemitismo e a islamofobia. As declarações estão presentes em um novo decreto publicado hoje, que marca os 60 anos de esforços da Igreja Católica pelo diálogo com outras religiões. A Academia Brasileira de Cinema anunciou que escolheu o filme Feito Pipa como representante do Brasil para a categoria de filme internacional no Oscar 2027. Dirigido por Alain de Berton e com participação do ator Lázaro Ramos, o longa acompanha a história de um menino de 11 anos, criado pela avó, que começa a apresentar sinais de Alzheimer. O filme estreia em 5 de novembro aqui no Brasil. Feito Pipa também já possui acordos de exibição em países como Dinamarca, Indonésia, Espanha, Argentina e Colômbia. Do horário de Brasília, 2:03.
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1: Vamos lá então, conversas cruzadas chegando na área. Seja muito bem-vindo, muito bem-vinda ao programa Conversas Cruzadas aqui da CBN Joinville, onde você nos ouve pelo 95.3 e também lá pelo youtube.com com a live do Conversas Cruzadas, agora com imagens de Joinville, dia de sol, muito sol aqui na maior cidade de Santa Catarina, mas apesar disso não podemos nos enganar, porque temos risco e alertas a todo momento por conta principalmente de chuvas, enxurradas que podem vir a acontecer no sul do Brasil. E claro, a gente traz as informações aqui para Joinville, para a região norte de Santa Catarina, que inclusive vive enchentes no Planalto Norte, né? Porto União, Três Barras, Canoinhas, Irineópolis, cidades que têm convivido aí nos últimos dias com as enchentes. E por isso, né, e por outros casos que vem acontecendo, oeste de Santa Catarina, a gente teve também ocorrências, a Defesa Civil de Santa Catarina está mobilizada, né, já reforçando a prevenção para novos eventos extremos relacionados ao El Niño, também um assunto que a gente tem falado bastante aqui na CBN e em todas as nossas emissoras aqui da NSC, sempre batendo nessa questão do El Niño. O programa de hoje vai falar sobre isso, Leandro Ferreira. Boa tarde.
2: Muito boa tarde, André e ouvintes, exatamente. E como a gente observou nesses últimos dias, principalmente os efeitos no Planalto Norte de Santa Catarina, e também as projeções, né? A gente vem acompanhando com a Defesa Civil, os órgãos oficiais, de que no inverno a gente já vem enfrentando essa dificuldade e a projeção para a primavera ela é ainda mais rigorosa. É por isso que nessa primeira meia hora do programa a gente tem convidados que vão nos ajudar a entender as projeções e como também o governo está se preparando para reagir e atender a população.
1: Muito bem, Leandro, você vai se conectando conosco e com os nossos convidados de hoje. Vamos colocar eles na tela aqui, o Coronel Reinaldo Onofre Laureano Júnior, diretor de gestão de desastres da Secretaria de Estado de Proteção e Defesa Civil. Reinaldo, boa tarde.
3: Boa tarde, André, boa tarde, Leandro, boa tarde a todos os ouvintes.
1: Conosco também a Nicole Reis, meteorologista da Defesa Civil Estadual. Boa tarde, Nicole, tudo bem?
4: Boa tarde a vocês e a todos os ouvintes aqui.
1: Muito bem, então vamos começar esse bate-papo. Eu queria já atualizar com vocês, aí a gente pode ir, né? Se um quiser interromper o outro ou conversar com o outro, deixar uma parte para o outro, tá tranquilo, tá? A gente vai batendo esse papo. Queria entender que momento estamos.

0: agosto são meses pouco chuvosos, mas a gente teve volumes acima da média. E agora, então, se encaminhando aí para o período da primavera, setembro já vem com volumes também acima do que se espera. E então, os meses de outubro, novembro, a gente deve ver isso com ainda mais destaque, porque são meses mais chuvosos e ainda com o El Niño a gente tem o aumento da chuva, né? Então, é realmente uma condição que a gente consegue visualizar, né? As pessoas estão vendo e também a gente tem a resposta aí nos dados.
1: Interessante porque, né, a gente já está tendo algumas ocorrências, né? A gente teve agora aqui no Planalto Norte, no Oeste também, né? Joaçaba ali, Chapecó sofrendo bastante com essas chuvas em um período que não é costume que a gente tenha, pelo menos isso, né, todos os anos. Queria saber como é que o Estado está se preparando. Imagino que o diretor pode responder para nós, Coronel Reinaldo. Como que o Estado tem percebido esse momento? E qual a preparação que está fazendo, já pensando em um setembro, né, agora final de setembro e outubro, que podem ter mais chuva ainda para nós?
2: Então, recentemente, principalmente ali nos dias 29 e 30 de agosto e agora 11 e 12 de setembro, nós tivemos diversos municípios pelo estado registrando desastre. Por mais que o volume de chuva tenha sido bem significativo, a maior parte deles declarou situação de emergência por conta de granizo, em especial lá nos dias 29 e 30 de agosto, que pegou uma região bem populosa, aqui na Grande Florianópolis, uma parte do município de Florianópolis e Biguaçu também, que realmente não é tão comum, nós entendemos já como do El Niño, e é importante, antes de entrar nas medidas que o Estado vem adotando efetivamente, se preparando para esse período desafiador agora à frente, destacar que Santa Catarina não registra desastres apenas em períodos de El Niño. Nós temos, no nosso registro histórico, desastres tanto em períodos de El Niño, neutralidade e Laninha. Depois a Nicole pode falar melhor sobre os produtos de meteorologia e a confiabilidade conforme mais nós nos aproximamos do evento, né? Então, com uma certa distância, a gente tem uma previsão climatológica que nos indica a possibilidade ou não de um volume de chuva acima da média. Mas é importante dizer que já há algum tempo o Estado vem realizando simulados gerais, um no ano de 2025, no dia 18 de maio, esse ano, 1º de março. Dos 295 municípios, 294 se inscreveram e participaram de um grande simulado geral que visa uma preparação dos municípios para desastres de forma geral, não só para o El Niño, mas que serve também para o El Niño. Fizemos um diagnóstico de uma necessidade de capacitação dos municípios e, com base nisso, a Secretaria capacitou diversos municípios, tanto para a parte de sistema de comando e operações e gestão durante a ocorrência do desastre, quanto em relação aos procedimentos para declaração de anormalidade em caso de ser afetado severamente, que é a declaração da situação de emergência ou estado de calamidade público e calamidade pública, ou em caso de necessidade a solicitação de itens de assistência humanitária. Por exemplo, nesses municípios afetados tanto no final de agosto quanto setembro, que eu citei anteriormente, o estado de Santa Catarina fez a entrega de mais de 160 mil folhas entre 4 milímetros e 6 milímetros para a cobertura das residências afetadas pelo granizo.
3: Queria entender também com a Nicole, assim, os efeitos do El Niño, né? O diretor também explicou para a gente que vai além da quantidade de chuva acumulada, mas a gente teve problemas com granizo, problema com tornado.
1: Pois é, a gente teve um tornado em Três Barras, né, que não é algo nada comum, né, principalmente para cá.
3: E aquela sensação de a gente a toda hora tá recebendo informe da Defesa Civil, isso para nós é uma nova realidade, acho que a tecnologia nos trouxe isso, né? Isso é muito bom. Alerta severo, vem trovada, vem tempestade. Então, o El Niño também, é o El Niño que é o responsável por isso, por essa conjuntura de fenômenos extremos que a gente está conversando nesse momento?
0: Então, o El Niño ele tem sim essa relação, porque além dele potencializar os volumes de chuva, ele deixa essas tempestades mais intensas. E o que que isso quer dizer, né? Trazendo maior probabilidade, então, de tempestades severas, né? Os tornados eles se enquadram dentro dessa classificação, né? Como tempestades severas. Então, em anos de El Niño, sim, aumenta a probabilidade da gente ter esse fenômeno, né? E além disso, o granizo foi muito bem observado, né? A gente já teve diversos casos, inclusive aqui no estado, né? E a tendência é que agora na primavera essas tempestades elas comecem a ficar sim mais frequentes.

0: diferentes, que a gente comece a ver esse tipo de cenário.
1: É, e aí isso acaba repercutindo para a Defesa Civil, né? Eu queria ouvir novamente do diretor ali, o Reinaldo. É, como Santa Catarina, ela tem uma característica muito diversa, né? Porque você tem esse fim de semana ali, a gente correu o risco de ter uma enchente em Blumenau, mas acabou não se concretizando. Aí o André lembrou bem no Oeste as dificuldades que tivemos lá extremas.
2: Churrada.
1: E no Planalto Norte, a gente tem um outro tipo de comportamento. São rios que acabam subindo quando não tem chuva.
2: E não descem, né? Demoram para descer.
1: Demoram para descer. Então, Coronel, como é que vocês lidam com essa... O estado é até considerado um estado pequeno, perto de outros no país, mas com essa diversidade de cenários frente a um El Niño que impõe essa dificuldade extrema?
3: Realmente tem uma complexidade em termos de preparação, porque nós temos aqui em Santa Catarina um pacote completo, né? Temos um registro histórico de furacão, tivemos registros recentes de tornado, granizo. Em relação a eventos hidrológicos extremos, recentemente agora, nos dias 11 e 12, municípios do Meio-Oeste foram afetados por enxurrada. Nós temos a região do Alto Vale com um problema em relação a enchentes, inclusive uma bastante intensa no ano de 2023, durante um período de El Niño também. Temos essa inundação gradual no Planalto Norte e também lá no oeste do estado, no Rio Uruguai. Então, as preparações nessas regiões, elas respeitam a peculiaridade. Nós temos hoje 21 coordenadorias regionais que coincidem com as associações de municípios, onde a Defesa Civil, por meio dessa capilaridade, mantém uma proximidade e cuida da capacidade do sistema municipal e do sistema estadual de proteção e defesa civil, preparando os municípios de acordo com a sua realidade, com a sua característica de vulnerabilidade e de risco. Então, nós atuamos na gestão de risco, com a entrega de cartas de suscetibilidade, cartas geotécnicas para alguns municípios. A Defesa Civil estruturou as estruturas municipais com veículos 4x4, com equipamentos eletrônicos. Como eu falei anteriormente, fizemos simulados, cursos, tudo para que os municípios estejam preparados e o Estado esteja preparado para auxiliar os municípios em caso de necessidade.
1: Isso pode nos dizer, então, que em caso de algum evento extremo, a gente tem visto, né, por exemplo, nessa inundação no Planalto Norte, que é onde a gente acompanha mais de perto aqui, uma organização. Primeiro as pessoas são avisadas e aí conforme a cota do rio, já se conhece a cota do rio, qual rua vai inundar, então já se abre um abrigo. Essa organização, Coronel, me parece que está bem nivelada, digamos assim. Ela está em todo o estado dessa maneira, na sua avaliação?
3: Todos os municípios possuem plano de contingência. As estruturas, elas são diversas, de acordo com as características e a capacidade do município, né? Mas nós fizemos um mapeamento e no estado de Santa Catarina, todos os municípios contam com pelo menos um coordenador de proteção e defesa civil. Algumas estruturas são maiores, incluindo profissionais capacitados na área de geologia, de meteorologia. Municípios como Joinville, Florianópolis, Blumenau, entre outros, têm uma estrutura maior. E de acordo com a característica de cada município, nós temos o mapeamento dos abrigos, que são ativados conforme as cotas são atingidas. Fizemos recentemente com todos os municípios um plano para CELOGs temporários, centros logísticos, visando o recebimento de itens de assistência humanitária diretamente no município, eliminando qualquer tipo de intermediação pelo Estado, muito com base no que aconteceu no Estado do Rio Grande do Sul no ano de 2024, onde tivemos uma quantidade muito grande de municípios afetadas, e por não ter um mapeamento similar, eles precisaram fazer uma triagem intermediária em Porto Alegre, e nós entendemos que aqui para o Estado, fazendo esse mapeamento diretamente com os municípios, caso de um evento extremo, nós pretendemos ter mais agilidade na entrega dos itens de assistência, cestas básicas, kits de limpeza, kits de higiene, colchões, kits de acomodação para os próprios municípios. E pensando num evento extremo, recentemente nós ampliamos a capacidade dos nossos centros logísticos. A Defesa Civil conta com dois, um no município de Rio do Sul e outro no município de Joaçaba, para atender o estado de Santa Catarina em caso de necessidade com itens previamente estocados.
1: O que seria o cenário de maior perigo? Assim, uma cheia muito rápida em que as pessoas não conseguem sair de casa, um tornado, o granizo, acho que não. O que o coronel avalia, assim, já que o senhor trabalha muito com essa questão do desastre extremo, né? O que mais te preocupa?
3: Na verdade, nós temos que estar preparados para todo o tipo de desastre. E eles têm a característica de evolução brusca ou gradual, né? Então, tem o grau de severidade, por exemplo, de um tornado, ele pode trazer uma imprevisibilidade para a população, uma dificuldade de alertar com uma grande antecedência. Tivemos um exemplo recente no estado do Paraná, lá em Rio Bonito do Iguaçu, um tornado que vitimou algumas pessoas, então apresenta um grau de dificuldade de previsão e de preparação em relação a uma enchente, por exemplo, que o estado de Santa Catarina, com uma certa recorrência, acaba enfrentando em algumas das nossas regiões, e que, por mais que traga muitos danos materiais, com preparação em conjunto entre os municípios e o estado, e com a emissão antecipada de alertas, a gente consegue evitar com maior eficiência os danos humanos.
1: Nicole, em termos de previsão, né, como a gente já falou um pouco no começo do programa, mas queria reforçar, para a primavera, a gente ficou um pouco assustado no material que a gente leu, que se no inverno, que é normalmente mais seco, nós já vimos esse cenário de mais chuva, principalmente no Planalto Norte, na primavera que se espera mais chuva, com El Niño, a dificuldade prevista é maior. O que o nosso ouvinte pode esperar e se preparar aí para essa primavera?
0: Exatamente. Agora na primavera, como você bem falou e a gente já comentou anteriormente também, nós temos mais chuva. É um período em que nós já costumamos ter impacto, independente do fenômeno El Niño, mas com ele atuando, a gente espera chuvas acima da média, principalmente nos meses de outubro e novembro. É importante, né, destacar que esse fenômeno ele vem ganhando força desde o período do inverno e ele tende a atingir o seu pico agora na primavera, então que é o Niño muito forte. A gente já vem vendo esse aquecimento, um aquecimento bem rápido, inclusive, que vem chamando a atenção, e agora durante então a primavera a gente deve chegar nesse ápice. Por isso, a gente vem recomendando há muito tempo, né? Já que as pessoas venham acompanhando as previsões e principalmente façam o cadastro para receber o SMS e os alertas aqui da Defesa Civil. Então, é só mandar uma mensagem de texto para o 4199 com o número do CEP. Pode cadastrar mais de um CEP e a gente ressalta isso porque quando chega aquele alerta no celular de todo mundo, isso quer dizer que a gente tem um risco muito alto de ocorrências naquele momento. Já é uma condição ali para que a pessoa tome uma atitude imediata. Mas antes desse alerta, a gente já enviou também o SMS, que seria de um risco alto, justamente para dar aquele tempo da pessoa se preparar. Então, por isso que é muito importante ter o cadastro também.
2: Muito bem. Eu acho que para a gente finalizar, só a gente teve, né, 2 anos e tem tido essas enchentes no Rio Grande do Sul, né? 2 anos foi gigantesca, né? Como é que a gente garante ou evita que isso aconteça, por exemplo, aqui em Santa Catarina? É através da previsão, da prevenção? São as autoridades municipais que têm que estar sempre atentas? Como é que se evita isso tudo?
3: Existe um ditado em proteção e defesa civil, de que defesa civil somos todos nós. E não é à toa a existência desse ditado, porque defesa civil não é um órgão, é um sistema, é a união de esforços da população, da estrutura municipal, do governo do estado, da união em caso de necessidade. E justamente com o histórico que nós temos aqui em Santa Catarina e com as enchentes enfrentadas ali no Rio Grande do Sul, sobretudo em maio de 2024, que afetou um número significativo de municípios, nós deslocamos efetivo da Defesa Civil de Santa Catarina para apoiar o Rio Grande do Sul, que, como eu citei anteriormente, nós adotamos algumas ações complementares àquelas que nós já vínhamos adotando historicamente. Então, mapeamento de centros logísticos temporários, os dois grandes simulados gerais que foram realizados no ano de 2025 e 2026, treinamento com os municípios, prevendo a possibilidade de serem afetados severamente, e mais recentemente com a previsão do El Niño, né, que é o tema principal da nossa conversa, o governo do estado editou o decreto 1530, que é um decreto de alerta climático. Ele trouxe para o nosso grupo de ações coordenadas o primeiro escalão de diversos órgãos do governo para mapearem ações a fim de nos prepararmos para o pior cenário. Foi editado recentemente um plano de contingência do estado de Santa Catarina. Nós startamos no final do primeiro semestre a Operação Primavera, com foco em estimular os municípios a adotarem uma série de medidas para minimizar os impactos de uma possível incidência do El Niño em cima do estado de Santa Catarina. Temos até o momento o registro de 2.399 ações adotadas por 281 municípios dos 295 que compõem o estado. Em especial, limpeza de rios, melhoria de drenagem urbana, treinamento com a comunidade e com a própria equipe de proteção e defesa civil, mapeamento de áreas de risco. Além disso, a Defesa Civil do Estado tem estimulado os órgãos que compõem o GRAC a melhorarem a preparação de recursos humanos e materiais, que é o que nós podemos fazer em relação à possível incidência de um El Niño. Caso, né, ocorra um aumento significativo das chuvas, a gente venha a ser afetado por um desastre, enfim, essa soma de esforço de preparação entre o município e o Estado é que vai garantir uma melhor resposta para o cenário.
2: Muito bem.
1: Acho que é isso. A gente tem mais um minutinho ainda, eu queria ouvir só da Nicole. Esses sistemas que a gente tem hoje, alerta de defesa civil, que vem por SMS, por mensagem, eles são suficientes, incluindo também os radares, são suficientes para fornecerem os alertas que nós precisamos para prevenção durante esse período mais intenso?
0: Sim, então, nós aqui temos um trabalho integrado, né, 24 horas, e essas ferramentas são fundamentais aqui para nós. Os radares, né, como você bem citou, são uma das nossas principais ferramentas, mas além dele, a gente tem também as imagens de satélite e as estações meteorológicas. Então, as estações, elas estão ali em tempo real, né, nos dando o volume de chuva daquele momento. Então, inclusive, nós temos 172 estações espalhadas pelo estado. Então, toda essa combinação nos auxilia ali para o monitoramento, para o envio dos alertas. Além de, claro, né, antes daquele fenômeno se concretizar, a gente faz a avaliação através dos modelos meteorológicos, que são, então, da onde a gente pega as informações para fazer a previsão do tempo e, mais do que a previsão do tempo, a previsão dos riscos associados. Então, toda essa combinação aí é o que nos dá subsídio, né, para fazer os avisos e alertas e poder informar a população.
2: Muito bem, agradecer vocês por estarem conosco nessa meia hora de conversas cruzadas. Coronel Reinaldo Onofre Laureano Júnior, diretor de gestão de desastres da Secretaria de Estado da Proteção e Defesa Civil, e a Nicole Reis, meteorologista da Defesa Civil Estadual. Pessoal, obrigado pelas informações aí. Seguimos atento, né? Se precisar, a gente chama vocês de novo para falar sobre o Ninho, falar sobre o tempo aqui no nosso estado. Um abraço.
3: Obrigado, André. Obrigado, Leandro. Os ouvintes, um abraço.
2: Fechou, então. Vamos pro intervalo.
0: Muito obrigada pelo espaço.
2: Valeu. Obrigado. É isso. Espaço aberto aqui para a Defesa Civil de Santa Catarina. A gente também alertar e ajudar as pessoas que estão nos ouvindo. 2h30, repórter CBN chegando na área. Daqui a pouco voltamos com outro assunto. Assunto que Leandro adora. Ponte Joinville. Voltamos. Vamos voltar a esse assunto. Ponte Joinville, exato. Daqui a pouquinho.
1: Maior obra do estado, né, em andamento, muito provavelmente, mais de 300 milhões de reais. Então tem
2: maior ponte, pelo menos a maior ponte é.
1: Com certeza, é a maior, muito relevante, né? Por isso, importante e certamente de interesse dos nossos ouvintes.
2: Então fique conosco, antes disso, o repórter CBN e a propaganda, o show do intervalo aqui. Já voltamos.
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0: Quarta-feira, 16 de setembro de 2026. O presidente do Supremo Tribunal Federal, Edson Fachin, deve adiar o julgamento que está marcado para ocorrer em 23 de setembro. A sessão prevê tratar de um pedido de investigação apresentado pelo ministro Alexandre de Moraes sobre a atuação de André Mendonça na condução das investigações relacionadas ao Banco Master. Segundo fontes do STF, o pedido de vista do ministro Flávio Dino, feito ontem, deve interferir diretamente na discussão. A atitude de Dino suspendeu o julgamento que analisava as relações entre o ex-banqueiro Daniel Vorcaro e Moraes. O caso terminou sem análise do mérito. O presidente dos Estados Unidos, Donald Trump, afirmou que o Brasil falhou ao confrontar o PCC e o Comando Vermelho. Em um comunicado divulgado pelo Departamento de Estado do país e assinado pelo republicano, é dito ainda que as organizações transformaram o Brasil em um centro de distribuição global de cocaína. A citação ao PCC e ao Comando Vermelho ocorre meses após o republicano classificar os dois grupos criminosos como terroristas, defendendo que houvesse uma intervenção por parte do governo brasileiro. O ex-jogador Robinho já reduziu em 301 dias a pena de 9 anos de prisão por estupro. A justiça considera atividades de trabalho, estudos, cursos profissionalizantes e leitura de livros durante o cumprimento da pena. A redução do último mês retirou 72 dias da condenação. Robinho está preso desde março de 2024 no Centro de Ressocialização de Limeira, no interior de São Paulo. O volante Martinelli do Fluminense foi convocado para os próximos amistosos da seleção brasileira para substituir o atacante João Pedro. O atleta de 24 anos, convocado pelo técnico Carlo Ancelotti, é estreante na seleção e deve jogar nas partidas contra Austrália e Índia. João Pedro, do Chelsea, sofreu uma lesão no último sábado e acabou sendo cortado da lista. No horário de Brasília, 2h34.
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0: Vamos lá então, conversas cruzadas de volta por aqui às 2h38 desta tarde de quarta-feira, dia 16 de setembro de 2026, segundo tempo de conversas cruzadas com o nosso segundo assunto. Primeiro foi falando de El Niño, falando de preparativos da Defesa Civil Estadual, e agora vamos falar de Ponte Joinville, né? Um assunto que a gente já trouxe aqui no Conversas Cruzadas, que tem mais atualizações agora, o Leandro Ferreira.
1: Exatamente, a gente está recebendo aqui no estúdio novamente o advogado Jorge Lacerda, da empresa Destaque Engenharia, e é bom a gente dar um contexto, né? Porque essa empresa, ela estava contratada para atuar na obra, e atuou na obra, como uma terceirizada da Alia. A Alia é a grande construtora responsável por fazer a ponte Joinville, que contou com os serviços da Destaca até agosto. A Destaca tinha a função de fazer ali os pilares ou as fundações da ponte e vinha executando, mas em agosto entrou num desacordo comercial, né? A Destaca alega que tem aí 15 milhões de reais a receber da Alia e o assunto foi judicializado. E aí eu queria ouvir do Jorge agora, ele trouxe até uma novidade. Isso está na Justiça do Rio de Janeiro, porque a Alia é de lá. E Jorge, para começar, qual que é a mais recente novidade desse imbróglio que acabou indo parar na justiça?
2: O prazo, né? Hoje, final do dia, seria o prazo para a Alia, né? Antiga Queiroz Galvão, se manifestar sobre uma possível audiência de conciliação. Né? E nós fomos pegos de surpresa e até achei com um tom meio de deboche, né? A resposta deles foi que nunca foi feita uma proposta. Que todo mundo sabe que é uma grande mentira, porque nós temos um princípio de ata da reunião do dia 7 de agosto, que nós fizemos aqui na sexta-feira, quando na quarta a Destaca parou de trabalhar. Na sexta-feira veio a superintendente de São Paulo, fizemos a reunião, e a nossa proposta continuou sendo sempre a mesma. Tem dúvida do passado? Vamos entrar em conjunto no juízo aqui de Joinville, pedindo uma uma perícia, e o que fosse apurado de valores de débito ou não, se pagaria. E a gente continuaria na obra. Né? Eles fizeram o quê? Entraram com ação 4 horas depois da reunião, sem comunicar para nós. Naquela, vocês vão recordar, isso aí está gravado, ainda bem, né? Lá naquela sessão aberta na Câmara de Vereadores, mais uma vez foi falado da proposta da Destaca para continuar na obra, né? E mais uma vez eles disseram que não. E agora, né, a gente, quando fez as petições, uma sobre a contestação da liminar que eles conseguiram e o agravo de instrumento, a gente especificou novamente para mostrar o quê? A nossa coerência é a mesma. Eles é que vão mudando de história a cada momento. Então, hoje, a tendência é não ter essa audiência de conciliação, pelo que nós estamos vendo. O juiz pode tomar qualquer decisão a qualquer momento, que volta concluso para ele hoje, né? A partir de amanhã. A gente não sabe o quê, né? E a obra está parada.
1: Então, um ponto. O juiz pediu para ver se a Alia toparia fazer uma audiência de conciliação. E a resposta da Alia foi não.
2: Eu até te mandei uma cópia. Não é que foi não. Ficou aquela em cima do muro.
1: Ficou dúbio.
2: Ah, não. Nunca recebemos uma proposta. Mentira. Dois. Ah, então envia uma proposta para não se perder tempo de fazer uma audiência sem tal, tal, tal, tal. Então, na verdade, foi o quê? Eles agora estão num trabalho de protelar o processo porque eles estão com uma liminar, né? Que tá garantindo eles estarem com nossos equipamentos. Só que o que a gente falou naquela outra vez, não adianta o teu equipamento não saber manusear o equipamento. E esse está o grande problema, que a gente até fez uma notificação da prefeita na sexta-feira passada, né, para dar tempo de conversa, que, pô, aproveita esse momento que tem um pedido judicial de uma audiência, pô, e senta com a empresa e diz, pô, vamos lá conversar, gente. Vamos botar essa obra para funcionar. Né? E o que acontece? A nossa maior preocupação, que a gente está fazendo sobre voos lá semanais e emitindo relatórios, é que usaram o cantitrével que tem 1.200 toneladas, não é 1.200 quilos, tá? Tem 1.200 toneladas, aquilo que vocês estão vendo ali, quando tem uma imagem em cima da ponte, em cima do rio, aquilo ali é o nosso equipamento. Esse cantitrével foi movimentado, quando ele foi movimentado, ele quase que virou, tá com um problema já numa das, das rodas.
0: Uhum.
2: E o risco que a gente está dizendo. Imagina cair um equipamento desse. Se eles estão dizendo que tem gente trabalhando lá, que não é no meio do rio, né? Mas na parte externa, vamos dizer assim, uhum, pode morrer muita gente. Então, esse negócio de, ai, quanto tempo vai atrasar? Eu acho que isso aí já passou, já superou. Atrasar vai atrasado, está parado. Né? É. Não conseguiram contratar. Cadê aquela empresa? Vocês lembram aqui? Ah, dia 27 de agosto nós vamos botar outra empresa no lugar da Destaca. Foi falado lá na Câmara de Vereadores e tá gravado. Aí, o que aconteceu? Até hoje não teve. Já tentaram 5 empresas e não conseguiram.
1: Uhum. Eu acho que isso é interessante a gente explicar para o ouvinte, porque, claro, a gente está conversando com o Jorge, que tem todo o conhecimento sobre a obra, mas o ouvinte, sim, às vezes, ele vai, sim, compreendendo, uhum, aos poucos. Quando o ouvinte deve ter visto, a gente está até vendo se consegue colocar algumas das imagens na tela, mas as fotos aéreas das obras da Ponte Joinville mostram vários equipamentos. Um dos que mais chama atenção é um que parece um...
3: Parece um transformer. Ponte.
1: Parece uma questão de um trilho metálico. Ah, assim.
2: Isso. Parece a ponte.
1: Um conjunto parece de trilho metálico. Esse trilho metálico, na verdade, ele é um chamado de cantilever para fazer os pilares, e ele é um equipamento que pertence à Destaca.
2: À Destaca.
1: O contrato hoje com a Destaca está encerrado, mas os equipamentos dela estão na obra.
2: Isso.
1: E aí estão sendo usados por uma liminar, que está sendo decidida na Justiça do Rio de Janeiro.
2: Isso.
1: E que não teve um acordo, hoje era para ter uma sinalização, enfim, como você falou, volta para o juiz agora avaliar diante do que a Alia falou.
2: E nós temos um agravo também sobre a liminar, porque ao mesmo tempo, já que os prazos corriam juntos, né, a gente não pôde esperar uma decisão do juiz de primeira se reconsideraria ou não, e tivemos que fazer o agravo, e que já está com o desembargador, e nós despachamos com ele na segunda-feira. Né? Então, agora a expectativa é essa, repetir, a obra está parada. Eu vou te dar um exemplo, como tu falou, vamos especificamente no espaço, né, da Destaca, né, no, que é o quê? Estaqueamento dentro do rio. E o que está acontecendo? Eles ficaram com... É igual o seguinte, eu consigo uma liminar e eu pego um helicóptero, tá? Aí vem através do mandado, vem, ó, tá aqui o teu helicóptero, só que tu não tens o piloto. É o que tá acontecendo ali, pra população entender, né? Uhum. O equipamento tá ali parado e não tem ninguém que sabe tocar o equipamento.
3: Inclusive, até hoje mesmo a Prefeitura de Joinville mandou o release, né? Falando sobre as vigas que vão dar forma à Ponte Joinville.
2: É até engraçado, que... né? Vai botar 80, sobre o quê?
3: 87% delas já foram fabricadas. Aí fala um pouco. O release fala mais sobre até a curiosidade, né? Como é que é feita a questão da viga. Mas, segundo ele, segundo a prefeitura, essas vigas já estão quase todas fabricadas. Aí aguardando para a instalação, né? Que vai
2: em
3: cima da Estaca.
2: O foco, me desculpe, da prefeitura está errado. O foco da prefeitura agora era resolver o problema de estaqueamento, né? Você já está comprando, né? Você está comprando, sei lá, um teto solar para o carro e não tem a roda. Então, são as coisas assim que, no fundo, sabe o que, é que parece para mim? Parece que virou birra, porque a gente mostrou para a população e para a imprensa o que está acontecendo, que é esse absurdo. Né? E outra coisa que tem que ser, primeiro, qual é o nome da empresa? Não tem. Né? Eu acho que tinha que perguntar aí, pô, o secretário de comunicação, qual é o nome da empresa que vocês contrataram aí? Por favor, responda. Vocês estão devendo há mais de 20 dias isso. Né? Eu acho que tem que cobrar. Né? Estão pagando? Outra pergunta que a gente tem que fazer. Estão pagando continuam pagando a empresa Alia, a Queiroz Galvão? Porque se estiver pagando, sobre o quê? É isso que eu estou dizendo. Tem que começar a gente, população. Câmara de Vereadores, o vereador que era o presidente da comissão, que disse que faz toda a fiscalização, que é o Lucas, né? Se eu não me engano. Ô, Lucas, sim, e aí? Qual é o nome da empresa? Eu tava lá, tá gravado? Qual é o nome da empresa? Né?
1: Eu acho que o que tá
2: querendo... sendo pago? Estás acompanhando a planilha? Então são coisas que o Leandro e o André, uhum, a gente tem que parar de brincar.
1: O Jorge, que você tá se referindo é que, assim, a Destaca saiu da obra no início de agosto, né? E nós estamos 16 de setembro e você tá perguntando o seguinte, qual é a construtora que a Alia... Que a Alia contratou para fazer o trabalho que você estava fazendo.
2: Que a Alia falou na audiência pública que no dia 27 de agosto, usando a data que acabava o nosso contrato,
1: sim,
2: já teria uma outra empresa.
1: E que está gravado. E pelo que vocês têm conhecimento, ainda não?
2: Não tem. Eles tentaram 5 empresas. As 5 empresas ligaram para a nossa empresa dizendo que não iriam assumir. Primeiro, porque é uma situação complicada. pegar uma obra pela metade e que eles tentaram mexendo e estragaram duas estacas fortes, né? É, e agora eles estão tentando uma última empresa que a gente fica sabendo, né? Quem está no mercado sabe, que é a Traçado, que é de Erechim, só que ela não tem capacidade técnica de movimentar o Cant Travel. Então, se contratar, não vai adiantar nada.
1: Então, quer dizer, qualquer empresa que for assumir, no mínimo, ela vai ter que fazer um contato com vocês, porque ela vai, estaria usando um equipamento. Eu vou pegar um helicóptero, como você falou, ou um carro que não é meu. Eu tenho que perguntar pro dono como é que tá esse carro. Quando é que tu fez a última revisão? Como é que tá o... Então, é por isso que vocês têm a certeza de que não tem nenhuma outra empresa trabalhando nesse local.
2: Não, não tem. Lá não tem, porque a gente faz vistoria semanal.
3: Que é qual serviço?
2: É o de estaqueamento.
3: Estaqueamento, que não foi terminado ainda, estava sendo feito.
2: Faltava ainda.
3: Falta muito?
2: Por que falta muito? O próprio contrato original da Alia, que foi a que ganhou a licitação, que é a Queiroz Galvão, ele foi prorrogado por mais 20 meses, tem mais 14.
3: Sim.
2: Então o nosso teria que ser prorrogado também.
3: Junto.
2: E a prorrogação, o que era prevista para o estaqueamento, seria até maio ou junho do ano que vem. Então tem muita coisa para ser feita ali.
3: Estamos vendo aqui agora no YouTube da CBN, temos imagens lá da obra. O que, que são essas imagens, Jorge?
2: Aqui daí, olha, o que tem em cima do rio? Isso é tudo equipamento.
3: Isso é equipamento. Que vai cravando as estacas.
2: Esse é o Cant Travel que a gente fala. Que muita gente,
3: parece o trilho de um trem.
2: É, conversando na rua com o pessoal, eles acham que isso aí já achavam que isso aí era ponte. Muita gente achava.
3: Ali o canteiro de obras
2: do outro lado.
3: Do outro lado. Isso. Que aí tem ali a. Isso.
2: Essa filmagem foi sexta-feira, tá?
3: Sexta-feira.
2: Que o relatório é semanal que a gente recebe.
1: E
2: engenheiro, né? Da obra, da nossa.
3: Ô, Jorge, e quando é que. Vamos lá, né? Tá parado essa parte do Cant Travel, que é, vamos lá, uma parte importantíssima, né? Da ponte. Quando é que a gente começa. Quando é que a gente vai começar a perceber que essa obra atrasou?
2: A obra já atrasou, porque não tem nenhuma estaca colocada. Então, só aí, né? A gente tava colocando em média ali, se eu não me engano, agora acaba de 12 a 14 por mês.
3: Já era para ter andado mais.
2: Já era para ter andado. Então.
1: Essas imagens aí, não sei qual foi
2: Isso aí já é no outro lado.
1: Eu não sei qual foi o horário, mas a gente não está vendo nenhuma mobilização de funcionário aí no local.
2: É que ele pegou da estaca até o outro lado, né? Ele pegou
3: Isso.
2: mais
3: não tá do
2: que
3: no era
2: para nós, ó. Eles podem estar trabalhando em outro horário,
3: em outras frentes.
2: Parte de fora, entendeu?
3: Entendi. Pode estar trabalhando em outras frentes.
2: Aí não tem ninguém
1: trabalhando. Essas torres também são de vocês?
2: São tudo isso aí, é tudo da Destaca. É que a Destaca tem alguns equipamentos aí, na verdade, que são locados também, né?
3: Sim.
2: Não o Cant Travel, né? Mas o Cant Travel é da própria Destaca.
1: E já faz um mês, vamos dizer, que os equipamentos estão aí...
2: E a empresa está... Agora, o que está acontecendo? A gente está tendo uma reunião, hoje é quarta, o dono da empresa está na Bahia, que estão querendo contratá-los para fazer toda a parte de estaqueamento do que hoje é a maior obra... De ponte
1: da América Latina,
2: que é a Taparica-Salvador. Né? Porque os chineses que ganharam a licitação estavam atrás de alguém para fazer, e especificamente lá, que é pior do que aqui ainda, eles têm a melhor qualificação para fazer. Então, hoje o dono está lá na quarta, na quinta. O advogado, meu sócio do escritório, vai estar lá também para a reunião. Para ver se vai sair. Então, o que está acontecendo? Daqui a pouco não vai ter ninguém para fazer essa obra. A verdade é essa.
1: Se fecharem o contrato na Bahia, pode haver uma mobilização de mão de obra da Destaque?
2: A nossa mão de obra hoje já não está mais em Joinville. Eles voltaram para a base, no interior de São Paulo, estão fazendo aprimoramento, alguns fazendo alguns serviços, mas que lógico, se volta em 2 dias está todo mundo aí. A gente não desmobilizou, tanto que o nosso engenheiro está aqui, engenheiro da obra. É, toda a parte das casas alugadas para onde eles moravam, né? Continua alugada, locada. A gente estava na expectativa de sair alguma coisa. Mas, pelo visto, agora eu estou achando que isso aí virou mais birra do que quem está pagando é a população. Infelizmente, ficaram chateadinhos que a gente foi para a imprensa. Essa é a grande verdade.
1: E, bom, na questão judicial, pode sair uma decisão a qualquer momento, na sua opinião, Jorge?
2: Eu acredito... Não, alguma decisão tem que sair.
1: Tem que sair?
2: Tem que sair.
1: Depois que acabou...
2: Ao contrário, a favor, tem que sair. Eles já entraram com a ação principal, que eles também tinham um prazo para entrar.
1: Que foi uma de interdição, digamos?
2: a primeira ação foi só dizendo o seguinte, ó, aqui, vocês vão recordar, aqui quando teve a... Eu falo muito dessa na Câmara de Vereadores que ficou gravado, né? É, ali ficou muito claro que ele dizia, não, isso é um acordo particular entre duas empresas. Lá, eles só usaram o fator do interesse público. Entendeu? Então, em cada local, foi o que eu disse. Se isso aqui fosse com o juiz de Joinville, ele saberia que era mentira o que eles estavam falando. Só que lá no Rio, tu tem que explicar pro cara que é mentira. Porque o cara aqui, que escuta todo dia na rádio, que vê no jornal, né? Pô, o negócio tá tal, tal. Se o cara chega lá e fala uma mentira como eles falaram, né? Tu não precisa nem explicar. E por isso que é o grande erro também da secretaria. A secretaria não poderia ter deixado o foro no Rio de Janeiro, independentemente deles serem de lá. Tanto que o foro deles com a prefeitura é aqui. Né? Tu tem que te resguardar tecnicamente. Isso não houve. E também não conseguiram resolver. Pagaram 22 milhões em 15, 20 dias de um aditivo, sabendo que a empresa está devendo 12 para outra.
1: Por que a Alia não tem essa mesma capacidade ou qualificação técnica para operar esses equipamentos no canteiro de obras?
2: Olha, não sei, né, porque não tem a especificação, tanto que senão eles não teriam contratado.
1: Se fosse a especialidade deles.
2: Se fosse a especialidade deles, né? E eles não estão conseguindo mexer com o equipamento. O que eles fizeram? Eles contrataram, tentaram contratar os funcionários da Destaca, não conseguiram. Aí eles contrataram 3 ex-funcionários, pessoas que trabalharam na Destaca, 1, 2 meses, para tentar movimentar, não conseguiram movimentar. Daí deu aquele monte, eu mandei os relatórios para todo mundo, mandei para a imprensa, mostrando o que já tem de avarias nos equipamentos.
1: Ô, Jorge, uma outra coisa.
3: Tem uma foto boa ali também, ó, Leandro. Desculpa, vai. Só porque ali é equipamento de escavação posicionado no trecho ali e tal. Sim. Detalhe, equipamento desmontado, comprovando que não está em operação. O que é aquele equipamento ali, Jorge? Sabe identificar?
2: O que está com o vermelhinho?
3: É, que tem essas flechas aí.
2: Esse aí é provavelmente cravar. É aquele que vai no fundo.
3: Uhum. Que crava o solo. Crava.
2: Tecnicamente, eu vou dizer, eu sou pior do que eles. Né? É difícil ser pior do que eles, mas eu sou.
3: Então tá. Não, mas eu acho que também é bom para o pessoal... Para essa ilustração,
2: gente,
3: aí.
2: Parte de destacamento, eu repito, se tiver alguém que tenha coragem para vir aqui dizer isso na minha frente, não está tendo. E o que tentaram fazer, quebraram ainda o que estava pronto.
1: Ô, Jorge, uma questão que certamente ficou, eu acho que você já explicou na outra vez, mas queria aprofundar aqui, que vocês alegam uma dívida, né, de que a empresa não pagou, ou que tem um deve para vocês, 15 milhões de reais.
2: Isso.
1: Mas vocês deixaram para cobrar isso muito perto do final do contrato. Não era um risco muito alto?
2: Já estava sendo negociado antes de eu virar advogado da empresa, e já estava negociando há mais de 8 meses.
1: Ah, tá.
2: Aí que, vamos lá, tu vai negociar comigo. Quem te paga sou eu, quem decide sou eu. E é isso que eles estavam fazendo, gente.
3: Uhum.
2: Ele chega lá e diz, ó, fiz 3 milhões de trabalho, só vou te pagar 1 milhão. A empresa ia aceitando essa parte para dizer, pô, vou negociando. Só que a negociação não tinha um meio. Tem que ter uma pessoa para dizer, pô, tá certo ou tá errado. Não é porque eu ganhei a licitação e te contratei, o problema é meu, é teu. Aí chegou uma hora que a Destaca realmente não tinha mais condições financeiras de continuar trabalhando. 12 milhões aumentou para 15, porque teve um vencimento de 3 milhões naquela semana e eles não pagaram.
3: Uhum.
1: Não sei se o André quer fazer.
3: Não, eu só acho que é importante a gente sempre frisar que o espaço está aberto para a Alia também, né? Até para quando quiser vir aqui se manifestar, né? Até porque, claro que
2: o engenheiro da obra.
3: O Jorge é advogado da Destaca.
2: Isso.
3: Né? Então...
2: Vamos dizer assim, ó, A Alia tem um engenheiro que é o responsável por toda a obra.
3: Uhum.
2: Ele mora em Joinville.
3: Sim.
2: Se ele não vem, é por medo. Medo de encarar vocês dois. Eu não preciso estar aqui. Vocês dois podem chegar e perguntar para ele. E aí? Mostra,
3: claro.
2: Ali, pô. Filma que tá tendo a coisa. Entendeu? É mentira, gente. É mentira.
1: A gente tá no último minuto aqui, mas que linha você acha que pode ter para o juiz, assim, de decisão? Porque o equipamento de vocês está ali, né?
2: Vai chegar um momento que o juiz vai ser obrigado a devolver o nosso equipamento. Principalmente se a gente assinar a obra na Bahia.
3: Uhum.
2: Porque aí começa a virar uma situação que aí não é mais a ponte de Joinville. Aí é a situação financeira da empresa.
3: Sim. Tá?
2: E aí quem vai ser responsável por isso? Entendeu?
3: Muito bem, Jorge Lacerda conversando conosco aqui, né? Mais uma vez para falar da Ponte Joinville. A gente segue aberto aqui para questionamentos, para notas, enfim, da Alia, da Prefeitura de Joinville, também Conversas Cruzadas está aberto. Jorge, valeu.
2: Obrigado,
3: um abraço.
2: Obrigado, Leandro.
1: Fechou.
3: É isso, seguimos por aqui, 2h58, vai ficando Conversas Cruzadas, amanhã de volta na quinta-feira por aqui, daqui a pouquinho tá chegando o Carlos Bicho, Melhor da Vida. Até a próxima, pessoal. Tchau.

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0: Quarta-feira, 16 de setembro de 2026. O presidente Lula do PT afirmou que o candidato do PL à presidência, Flávio Bolsonaro, tem raiva do ministro do Supremo, Alexandre de Moraes, pela prisão do pai e ex-presidente Jair Bolsonaro. Lula disse que as críticas de Flávio ao ministro não são motivadas pelo caso Master, mas pela atuação de Moraes no processo contra os envolvidos nos atos de 8 de janeiro de 2023. Em entrevista a um podcast, o presidente ainda acusou Flávio de ter relação com o Banco Master e cobrou explicações sobre valores ligados ao escritório de advocacia do senador. Uma operação contra organizações criminosas em 19 estados prendeu mais de 130 pessoas nesta quarta-feira. A ação foi deflagrada pelas Forças Integradas de Combate ao Crime Organizado e coordenada pela Polícia Federal. Ao todo, os agentes cumpriram 173 mandados de busca e apreensão. As ações têm como alvo suspeitos de envolvimento com tráfico de drogas, tráfico de armas, lavagem de dinheiro, entre outros crimes. A produção brasileira de trigo deve sofrer uma queda de 27% neste ano. O valor corresponde a mais de 5 milhões de toneladas que deixarão de ser produzidas em comparação com o ano de 2025. De acordo com o levantamento de safra da Conab, a Companhia Nacional de Abastecimento, a redução ocorre devido à menor área plantada e à produtividade, o que pode causar um aumento nos preços do trigo e da farinha. Ainda não há sinais claros de que o consumidor será afetado pelo aumento do preço do pão francês. Os Estados Unidos anunciaram que retiraram a Venezuela da lista de países que demonstraram fracasso na luta contra o narcotráfico. O governo Trump disse ter reconhecido que o país melhorou no assunto devido às medidas positivas adotadas sob a presidência interina de Delcy Rodríguez. A afirmação do republicano foi feita em um comunicado divulgado pelo Departamento de Estado. No horário de Brasília, 3 horas e 3 minutos.
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2: Olá, Joinville, boa tarde. Seja bem-vindo ao Melhor da Vida aqui na CBN Joinville. Hoje temos a honra de receber a gerente de marketing da Catarinense, Caroline Amaral. Seja bem-vinda.
3: Muito obrigada. Obrigada pelo convite. Para mim é um prazer imenso, uma honra estar aqui compartilhando um pouquinho do que a gente tem feito aqui com vocês.
2: Perfeito. E uma novidade, a Catarinense está com um lançamento, o Fontívia. Mais novo produto da Catarinense.
3: É isso. Fontívia é uma nova marca da Catarinense. É uma marca que nasceu para um consumidor mais exigente, para um consumidor que lê rótulo, para um consumidor que busca ingredientes limpos e que busca multifuncionalidade, que é mais de uma funcionalidade por produto. Né? Então, ele facilita a vida dos nossos consumidores.
2: Digamos que o público, a tribo, quem mais aprecia são as pessoas que estão mais preocupadas com a qualidade de vida, o wellness, o bem-estar, o tempo de qualidade.
3: Exato. É, hoje, a gente passa a olhar para a saúde como prevenção, né? Um pouco menos como tratamento e cuidado e muito mais como prevenção. Então, para isso nasce Fontívia. Né, que é fonte ativa de vida. Para pessoas que são fontes ativas de vida, que se cuidam bastante, né, e que prezam aí sempre estar com a saúde em dia, que cuidam do bem-estar, que sabem que bem-estar é caminhar um pouco mais, pegar um pouco de sol, cuidar mais de si, ter hábitos mais saudáveis.
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3: 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Para quem enjoa, às vezes, de tomar o Whey Protein ali como smoothie ou como sobremesa. 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Então, ele é um produto que, ele, ao mesmo tempo que ele trabalha a construção de massa muscular, ele trabalha também na preservação de massa muscular. Nós temos o Move Protein, que ele é focado para articulações, né? E ele também é uma proteína, ele é da proteína do colágeno. Nós temos o Fast Metabolismo, que ele é para controle glicêmico. Então, para quem quer emagrecer um pouquinho antes do verão, para quem está controlando um pouco mais, esse Projeto Verão, ele é um produto extremamente indicado. É, nós temos também o Fenogrego Femi, que ele é um produto para mulher 35+, mais focado ali na produção natural de testosterona do corpo, libido. Ele é um produto muito, muito interessante para menopausa. Tem o Skin Balance, que ele é um produto para cabelos e unhas. 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Então, ele é para aquele estado de relaxamento, para a gente ficar um pouco mais tranquilo.
2: Em relação ao Whey Protein, ele tem alguns sabores.
3: Sim.
2: E aí vocês identificaram no mercado aqueles mais coloquiais, mais usuais.
3: Perfeito.
2: Né? Tem um abacaxi com limão?
3: Hortelã.
2: Morango com iogurte, isso. Chocolate, entre outros.
3: Isso, exato. Então, nós temos aqui, nós temos de um lado o whey protein, que ele é aquele, o soro da proteína do leite, então ele é um pouco mais cremoso, traz cremosidade. E aí a gente tem nos sabores dark chocolate, que é o power protein, junto com HMB. A gente tem iogurte com morango, que é uma delícia. Eu já sei que você gosta desse.
2: E do abacaxi também.
3: E o chocolatê, que é o meu preferido. O chocolatê, ele é uma mistura de chocolate

0: ele é sensacional. E nós temos ele também no sabor caramelo macchiato. Caramelo macchiato, ele também fica refrescante. Ele fica excelente de duas formas. Vou trazer receitinhas aqui, pode ser?
1: Pode, pode.
0: Ele fica excelente com leite ou leite vegetal, então ele fica cremoso, ele é muito gostoso mesmo. E ele também fica excelente com suco de laranja, super
1: Olha.
0: diferente. Ele fica um pouco mais cítrico, quebra um pouquinho a parte do doce, né, adocicado do caramelo macchiato. E ele fica, de novo aí, mais um drink, um soft drink pro verão. São produtos sensacionais. E nós temos também o Move Protein, que é o colágeno sem sabor. Então, extremamente neutro, simplesmente para utilizar aí em algumas misturas, né? E poder trazer aí a proteína para o dia a dia.
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1: Perfeito. Carol, então nós vamos para um breve intervalo comercial e voltamos no próximo bloco falando um pouco mais sobre a Catarinense, que é a fonte de saúde do Brasil.
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0: Olá, Joinville. Tudo bem, região norte do estado? Nossa convidada, gerente de marketing da Catarinense, Caroline Amaral. Mas a gente chama de Carol, né? É tão difícil
1: Carol!
0: chamar de Caroline.
1: Carol, por favor.
0: Carol, a Catarinense, que recentemente adotou, né? A Catarinense.
1: A Catarinense.
0: Completou no último ano 80 anos, esse ano 81. Uma empresa genuinamente joinvilense.
1: Exato.
0: De orgulho para a nossa cidade, para a nossa região, né? Com um centro de distribuição também pelo Brasil. Mas é aqui que é feito, né? Aqui é o laboratório, é aqui que é feito todos os medicamentos da Catarinense.
1: É isso. Somos daqui, né? Uma história aqui de Joinville mesmo, uma história muito bonita, que nasceu com um propósito muito interessante, né? E a gente sempre comenta assim, um pouco sobre hoje, as empresas estão, muitas estão buscando encontrar o seu propósito, as pessoas, as empresas, muitas buscam encontrar o seu propósito. E a Catarinense já nasceu com um propósito, lá desde 1945, pelo visionário Alberto Borchain, fundador da Catarinense, que é ser fonte de saúde. Então, desde lá, né, até os dias de hoje...
0: O propósito é igual.
1: O propósito é o mesmo. O propósito não muda, né? Tanto que nós temos um móvel, vou contar uma curiosidade
0: claro,
1: aqui
0: para
1: quem nos conhece. Nós temos um móvel lá na Catarinense, um móvel antigo, né?
0: Na entrada, na recepção.
1: Na entrada, que já nos conhece, já nos visitou, já teve aí a oportunidade de conhecer esse móvel, que temos o primeiro logo da empresa, que é fonte de saúde, né? Então, todas as decisões, todas as evoluções da empresa, né, sempre acompanharam o propósito, que é ser fonte de saúde.
0: Eu tenho uma curiosidade. Quando eu era pequeno, era habitual as mães darem para os seus filhos Sadol. Eu bebi muito Sadol. Ainda acontece isso? Ainda está no mercado, ainda
1: Sim.
0: as mães... Né? Porque ele é um estimulante, na verdade, né? Para você estar mais forte, digamos assim.
1: Exato. Sadol, sim. Sadol é um produto ainda extremamente conhecido. Nós temos, aliás, muitas marcas dentro da Catarinense que elas transcendem o conhecimento regional. Elas são marcas que já viram memória afetiva, assim como essa, né, que você nos trouxe agora, que é, eu lembro que a minha mãe me dava Sadol. Parecido com Sadol, nós temos também o caso de Melagrião, né, uma marca centenária e que até hoje a gente escuta, né, muitos relatos de memória afetiva, de, olha, eu chego a sentir o cheirinho de Melagrião, o gosto de Melagrião. Algumas pessoas, né, contando que Melagrião era sobremesa, né? E a gente diz, não pode, é um xarope, não pode. Mas é muito interessante ver como que uma indústria farmacêutica atravessa gerações e continua sendo relevante na vida das pessoas depois de 80 anos. Então...
0: Quais mais outros produtos assim, que a gente tem um histórico da marca? Grande maioria já está há um bom tempo, mas tem um produto que está desde o início?
1: Olha, todos os produtos estão desde o início. Melagrião desde o início, Sadol também.
0: Desde
1: Sadol,
0: o início.
1: Sadol era Renacim. Sadol, ele evoluiu com o tempo. Camomila é um produto desde o início.
0: Ainda tomam camomila?
1: Camomila, sim. Camomila extremamente eficaz. Tem algumas pessoas que reclamam do gosto, porque ele é um produto um pouco mais forte, mas ele é extremamente eficaz.
0: Meu Deus, a minha avó tomava camomila.
1: Camomila. Eu tomo camomila.
0: Tu toma camomila?
1: Eu tomo camomila.
0: Ótimo.
1: Figatil. Figatil também é um produto...
0: E funciona.
1: Funciona muito,
0: muito.
1: Gente. Figatil é sensacional. É mágico.
0: É mágico.
1: Então, nós temos aí alguns produtos na história da Catarinense que atravessam gerações. Nós nascemos da fitoterapia, né? Então, grande parte aí dos fitoterápicos que estão até hoje, atravessaram gerações, nasceram aí junto com o início da Catarinense.
0: Você não é joinvilense, certo?
1: Não sou joinvilense.
0: Mas já está se tornando joinvilense de coração.
1: Com toda certeza.
0: Está adorando morar aqui?
1: Estou adorando morar aqui. Minha família se habituou muito rapidamente aqui. É uma cidade segura, é uma cidade limpa. Sabe que me falaram muito quando eu vim para cá? Que era Chuville,
0: isso,
1: né? Que chovia bastante. E no primeiro ano que eu vim para cá, quase não choveu. É, foi, eu cheguei em abril e a temporada de chuva é setembro, outubro, normalmente. Isso. Então, eu fiquei ainda mais encantada pela cidade. E hoje somos, assim, apaixonados aqui pela cidade. É uma cidade muito próspera, né? E com certeza aí um lugar em que escolhemos para viver.
0: E quando a gente fala de Joinville, fala dessa questão de Chuville, né? Na verdade, a gente, eu sou natural daqui, né? Sou raiz. E realmente acaba chovendo mais do que em qualquer outro lugar. Mas a gente tem um carinho pela cidade de Joinville, mesmo com chuva, né? Nos últimos tempos agora tem chovido mais, né? Você até levou um susto, comentou comigo, né? Porque nos últimos dias a gente recebeu um alerta, né? E realmente choveu bastante. Mas mesmo com chuva, a gente ama a nossa cidade, ama Joinville.
1: Eu amo Joinville, eu já me sinto joinvilense aqui também.
0: Bom, vamos voltar ali à Catarinense. Eu gosto muito de falar da Catarinense, porque vocês têm alguns outros projetos também, assim, que eles são muito eficazes e têm toda uma preocupação com a comunidade, né? Vocês têm uma vila que vocês cuidam, que tem algo em prol do próximo.
1: Sim. Nós temos, inclusive, um programa, hoje muito interessante, um programa chamado Cuidar Mais de Você. Dentro de casa, ele é um programa que faz questão, inclusive, do nosso gestor de RH, nosso head de RH, um dia poder contar essa história que é tão bonita, que é um programa onde a gente engloba aí tanto essa frente de ESG, a gente tem essa parte de ESG, quanto essa parte de cuidar das pessoas. Então, para que nós sejamos a fonte de saúde do Brasil, é extremamente importante que a gente também cuide das pessoas, tanto dentro de casa quanto das comunidades próximas, desse olhar para com a cidade onde a gente vive, né? Então, nós temos uma série de ações hoje que cuidam, a gente adota uma praça, a gente tem o IAFA, que é o Instituto Fonte da Alegria, onde através do IAFA nós apoiamos uma série de causas, né? Crianças, esporte, idosos. Então, temos aí inúmeros projetos onde a gente olha para as pessoas, né?
0: E devolve para a comunidade.
1: Devolve para a comunidade, exato. Então, não tem como, né? Se somos a fonte de saúde do Brasil, é extremamente importante que a gente olhe também para a nossa cidade, para os nossos colaboradores e tenha essa entrega integral.
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0: Carol, todas as nossas convidadas, todos os nossos convidados respondem à pergunta: o que é o melhor da vida para a Caroline Amaral?
1: Nossa, o melhor da vida para mim, com certeza, é estar com meu filho, Theo, que tem 4 anos, que é maravilhoso, é ver ele crescer com saúde, tá bem comigo mesma, com saúde, e acho que família, amigos, não tem como não ser o melhor da vida, né?
0: Com certeza, obrigado e até breve.
1: Obrigada.
0: Nós vamos agora para o intervalo comercial e voltamos a seguir.

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0: Quarta-feira, 16 de setembro de 2026. O presidente Lula afirmou que não pode ser responsabilizado pelas indicações dos ministros Alexandre de Moraes, Cássio Nunes Marques e André Mendonça ao Supremo Tribunal Federal. Ele disse que não estava na presidência da República quando eles foram nomeados e que a responsabilidade pelas indicações é de quem estava no cargo à época. A declaração de Lula surge um dia após a sessão do STF, que analisa a possibilidade de abertura de uma investigação contra o ministro Alexandre de Moraes, suspeito de envolvimento com o ex-banqueiro Daniel Vorcaro, do Banco Master. O Tribunal Regional Eleitoral de Minas Gerais manteve a candidatura do ex-presidente da Câmara, Eduardo Cunha, barrada. Ele tentava disputar o cargo de deputado federal. Os desembargadores rejeitaram os argumentos da defesa por unanimidade. Em 2016, o mandato de Cunha foi cassado após ele ter sido acusado de mentir à CPI da Petrobras. Atualmente, ele é investigado pelo STF por suspeitas de desvio de emendas parlamentares. O ex-presidente José Sarney, de 96 anos, recebeu alta após 3 dias de internação. Ele estava hospitalizado no hospital em São Luís para um tratamento de uma pneumonia. Segundo o boletim médico divulgado hoje, Sarney continuará os cuidados em casa. No horário de Brasília, 3h35.
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0: Olá, Joinville, boa tarde, seja bem-vindo ao Melhor da Vida. E o nosso assunto de agora é um festival de robótica que acontece esse final de semana no Garten Shop. Temos a honra de receber aqui o Dario e também o João. Seja bem-vindo.
1: Boa tarde, tudo bom, Carlos?
0: Tudo ótimo.
1: Obrigado pelo convite.
0: E esse final de semana, então, João, temos um grande evento no Garten Shopping, um festival.
2: Exatamente. Para quem gosta de tecnologia, muita robótica, automobilismo, a gente vai estar lá sábado e domingo.
0: E o que que vai acontecer nesses 2 dias, Dario?
1: Então, além de a gente mostrar, a gente é da escola SESI Moinho, né? Além de a gente mostrar o que a gente faz no contraturno das crianças que estudam lá no ensino regular, a gente quer mostrar para a comunidade o que a gente faz e o que a gente consegue levar Joinville, o nome de Joinville, para os campeonatos, né? Hoje a gente tem 8 equipes de robótica dentro do SESI Moinho. Inclusive, a gente tem uma equipe que acabou de voltar dos Estados Unidos, se sagrando segundo lugar na competição lá, né? E ela vai estar presente sábado e domingo também lá no Garten. Então, a gente quer mostrar para o povo joinvilense o que a gente faz lá dentro, o que a gente ajuda a sociedade com tecnologia, retribuindo um pouco do que a sociedade oferece para a gente também.
0: João, e você como líder dessa equipe, né, o que eles vão fazer lá durante essas 12 horas que o shopping estiver aberto? Porque até competições vão ter, certo?
2: Exatamente. A gente vai estar levando a nossa pista, então, para quem quiser disparar lá nos dias sábado e domingo, a gente vai estar com uma arrecadação também. Então, uma arrecadação de brinquedos para o Dia das Crianças, para a gente fazer a doação a lares beneficentes. E então, a gente vai estar arrecadando isso para as pessoas poderem disparar os nossos carrinhos lá no dia.
0: O que que é disparar um carrinho?
2: Então,
0: Traduza.
2: disparar um carrinho aqui na nossa competição, a gente tem uma pista de 20 metros e a gente constrói carrinhos em miniatura. Então, a gente coloca eles na pista e aí tem todo um sistema elétrico ali onde tem um teste de reação. A pessoa clica no botão e é disparado o carrinho e ele corre a pista em 60 km por hora, 60, 70, em 1 segundo. É muito rápido e é muito legal também.
0: Que diferente, né, Dario?
1: Exatamente. Além da pista, a gente vai levar as arenas com os robôs das competições que a gente faz, né? Que a gente participa. Então vai ter a opção também das crianças que tiverem curiosidades para conhecer, né? A gente vai ter lá simuladores de robôs, a gente vai ter os robôs mesmos lá.
0: Vai
1: Se...
0: ter um cão robô?
1: Vai ter o cão robô também, para o pessoal interagir com o cão robô, né? Vai ter a presença do nosso Senna também, vai estar lá com o seu macacão e o seu capacete, né? Vai estar circulando pelo shopping, convidando o povo para interagir lá com a gente, pilotar um robô, ver como é que programa um robô, né? Porque a gente prepara esses alunos para eles, no dia seguinte que eles saem do colégio, eles serem absorvidos pelas empresas de inteligência, pelo
0: Mas tem
1: mercado.
0: muito mercado, não tem?
1: Tem muito mercado, tem muito mercado. E, inclusive, a gente tem falta. A gente tem falta de profissionais nessa área, né? E os meninos que passam, porque a gente tem um tempo que eles passam pelo colégio e eles vão seguindo a vida deles. Inclusive, os egressos do colégio e que são egressos também da robótica, a gente tem ótimas notícias deles perante absorção no mercado de trabalho. Tem
0: Estão muito bem posicionados.
1: ex-alunos nossos com bolsa de estudo estudando na Alemanha, para você ter uma ideia, Carlos. Os últimos 3 que saíram da nossa equipe, um está estudando engenharia automotiva e dois estuda três estudando engenharia de controle e automação.
0: Quantas pessoas tem na equipe hoje?
1: Hoje sou
2: Seis equipes.
1: técnico e mais
2: Seis
1: 6
2: membros
1: integrantes.
2: e mais o Dario, de técnico.
0: Isso. Essa equipe é que vai e faz toda essa robótica dentro da escola do SESI.
1: Nós estamos encabeçando o evento, mas a
0: Certo.
1: gente está convidando os nossos outros colegas, as outras
0: Ah,
1: 7 equipes,
0: tá.
1: para participar também.
0: Então vai
1: O
0: ter
1: ano
0: bastante
1: passado.
0: gente.
1: É, vai ter bastante gente. O ano passado a gente foi sozinho, né? E esse ano a gente achou muito legal essa interação com a comunidade abraça esse evento. Então a gente convidou as demais equipes para também abrilhantar esse evento, que é muito bacana lá no
2: Esse
1: Garten.
2: ano vai estar bem recheado com bastante inovação.
0: Bastante atividades, né? A gente conversando
2: Exatamente.
0: antes da entrevista entrar no ar aqui, é um outro mundo, né? É um mundo diferente, não é, Dário?
1: É diferente, porque o pessoal que Para começar, as atividades que eles fazem de robótica é no contraturno de estudo normal deles, né? Então eles estudam de manhã e praticam a robótica à tarde, ou estuda à tarde e praticam robótica de manhã, né? Eles não pagam nada por isso, né? Mas o SESI oferece esse treinamento para eles. Então, isso é uma experiência que eles adquirem. É, claro, eles vão ter que dar todo o seu melhor, a dedicação.
0: Como aluno,
1: o seu tempo como aluno. Mas o que você carrega depois para o resto da vida é um negócio.
0: Esse conhecimento
1: fantástico.
0: É seu, né?
1: É o conhecimento.
0: Eles que absorvem.
2: É, mas além de muito aprendizado também, a gente conhece muitas pessoas, a gente faz muito networking. Eu mesmo já conheci o governador de Santa Catarina.
0: Você foi aluno?
2: Fui aluno, estou sendo aluno de robótica ali no SESI também. E é muito, muito bom quantas oportunidades que essa questão da robótica no SESI abre para a gente.
0: E como eu faço, de repente, o nosso ouvinte, assim, eu quero colocar o meu filho para estudar, é possível?
1: Sim, inclusive o SESI Moinho está com um período de matrículas abertas, né, para o ano de 2027. Então, a gente tem essa oportunidade das crianças estarem matriculadas lá e praticarem robótica no contraturno, a robótica competição.
0: Mais informações indo até ali no Moinho.
1: Até
0: no
1: ali
0: SESI
1: no SESI
0: Moinho.
2: Os processos seletivos, geralmente, eles abrem começo do ano. Então, aí é só... A gente passa nas salas, tudo, faz todo o cronograma ali para chamar novas pessoas para a robótica.
0: Perfeito. Eu quero que vocês façam um convite, ou você, Dario, ou o João, para... Próximo final de semana, ver toda essa tecnologia lá no Garten Shop.
1: Isso, Carlos. Nesse final de semana, então, 19 e 20, a gente vai estar das 10 da manhã às 22 horas na praça principal do Shopping Garten, com o pessoal da robótica do SESI Moinho, né? Muita tecnologia, muita interatividade, vocês vão poder pilotar os robôs, ter contato com programação, contato com operação, né? E só que a gente pede encarecidamente para melhorar o dia das crianças de uma outra pessoa que está lá no estado de mais vulnerabilidade, que traga um brinquedinho em bom estado ou um brinquedo novo para interagir com a gente lá.
0: Perfeito. João, todos os nossos convidados respondem a pergunta que leva o nome do programa. O que é o melhor da vida para você?
2: Então, o melhor da vida para mim é a questão de abraçar todas as oportunidades que a vida tem a oferecer. E foi justamente isso que eu fiz no primeiro ano de ensino médio, quando me veio essa oportunidade de entrar na equipe. Então, a questão de você conseguir abraçar essas oportunidades, eu tenho certeza que vocês não vão se arrepender.
0: Perfeito. Para você... Dário?
1: Eu acho que a interatividade com o povo é uma das melhores coisas da vida que eu considero, né? Ver a evolução dos alunos, isso é uma coisa muito gratificante que só o professor consegue entender, né? Essa evolução, o quão os alunos evoluem na vida e o quão eles ficam melhores colocados depois, né? Que eles passam pela nossa mão, essa evolução que a gente consegue, a mudança na vida que a gente consegue dar para essas crianças, né? Isso é uma coisa muito gratificante.
0: Perfeito. Muito bom que vocês estão aqui conosco hoje, divulgando esse evento que acontece no próximo final de semana e até breve.
1: Mais uma vez, muito obrigado pela oportunidade
2: muito
1: de receber
2: obrigado,
1: a gente.
2: Muito obrigado.
0: Nós vamos agora para o nosso intervalo comercial e voltamos para o próximo bloco.
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0: Olá, Joinville, boa tarde. Boa tarde, região norte do estado de Santa Catarina. Nossa convidada, Fabiana Klicks Fuchsberger, ela que é da Klicks Joias e Relógios, que esse ano comemora 110 anos. Parabéns, 110 anos. Quantas gerações já à frente da Klicks?
1: Boa tarde a todos. Então, eu já sou a quarta geração na frente da Klicks.
0: E há 25 anos à frente?
1: Há 25 anos que eu tô lá.
0: E aí passou de geração para geração e você, junto com sua mãe, estão juntas, né? Agora a mãe já está mais na praia, né?
1: É, mas já passei, esses 25 anos eu passei junto com ela.
0: Bom, a Klicks está muito bem situada no centro da cidade de Joinville e sempre foi ali.
1: É, a Klicks já começou naquele prédio. Então, se até quiser observar, o próprio prédio foi construído para ser uma relojoaria. Ele tem um relógio em cima na fachada, já pensando em ser uma relojoaria.
0: Quais são os principais diferenciais da Klicks?
1: A gente trabalha com toda a linha nacional de relógios, joias, semijoias, prata. Hoje a gente revende, inclusive, a Pandora, né? A gente é autorizado Pandora. E eu acho que o nosso grande diferencial é o atendimento no WhatsApp, que tem crescido bastante. A gente faz um atendimento humanizado, bem personalizado, para quem não quer sair de casa, ter essa facilidade, e fazemos entrega aqui em Joinville.
0: Perfeito. É uma forma diferente hoje em dia, né, de vender pelo WhatsApp.
1: E funciona muito bem, Carlos.
0: Que bom. Quando você ingressou, você começou a disseminar mais o nome da Klicks Joias e Relógios, inclusive na internet.
1: Sim.
0: E isso é algo que você comenta muito, né, a participação nas redes sociais da marca.
1: Quando eu comecei, a gente era mais rádio, né? Porque na época não existia redes sociais. Se a gente for voltar 25 anos, não existia, né? Então, em 2011, eu criei a página no Facebook e em 2014 eu já ingressei no Instagram. E hoje eu vejo que nos ajuda para ser uma grande vitrine, onde a gente pode estar todos os dias divulgando, mostrando as novidades, o que que a gente vende. Ali o cliente vai poder saber direitinho o que que está acontecendo ali na Klicks.
0: A Klicks, ela tem até um estacionamento ao lado da loja.
1: Temos convênio com um estacionamento que fica bem em seguida ali a loja. Facilita bastante, né?
0: E você tem uma grande equipe de atendimento, que eu acredito que também você tem um grande volume de clientes.
1: Tenho duas meninas hoje em dia que são responsáveis ali no WhatsApp. Também elas atendem na loja, né? Mas elas passam o maior tempo respondendo no WhatsApp. Tem uma gerente, a Jéssica, e mais duas vendedoras.
0: Uma equipe grande.
1: É uma equipe grande, ainda bem.
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0: E qual é o segredo para se manter na ativa há 110 anos?
1: Então, eu acho que principalmente gostar do que a gente faz, eu aprendi muito com a minha mãe, já com a minha avó. Quando eu era criança, eu já estava circulando por ali, mas, Carlos, eu não imaginava que esse seria o meu futuro, né? Eu estudei direito, eu tinha outros sonhos, e enquanto eu fazia a faculdade, eu fui ajudar minha mãe nessa transição dela para minha avó. E aí fui ajudar ela, dar uma mão, vamos recomeçar aí, e eu acabei criando uma paixão. Eu vi que aqui como gosto. E eu não queria mais ir para a faculdade. Eu falei, mãe, não quero mais fazer faculdade. Dela, não, agora vai terminar.
0: Fez
1: agora
0: bem, né?
1: Vai terminar a faculdade. E eu já levava os produtos até para vender na faculdade, porque eu gostava bastante. E então eu vejo que isso foi uma grande paixão que estava dentro de mim e eu não sabia.
0: Mas o curso de direito, a faculdade, né, a advocacia é uma faculdade para a vida.
1: Sim, sem dúvida, a gente aprende bastante. Claro que se não se atualiza, a legislação está sempre mudando bastante. Eu peguei no Código Civil antigo, mas ajuda em muita coisa.
0: Ajuda nos dias atuais como empresária empreendedora.
1: Sim, né? Sem dúvidas.
0: Bom, vocês fazem algum tipo de manutenção, conserto? Como é que as pessoas procuram muito uma troca de pilha, que deve ser uma coisa básica, por exemplo?
1: O nosso relojoeiro, o Roberto, já está com a gente há mais de 20 anos. Então, é uma mão de obra bem especializada. Ele faz a troca de pilha na hora, né? Enquanto só que ele sai para a hora de almoço, lógico,
0: claro,
1: né? Mas senão é feito na hora. A gente faz manutenção de relógio, revisão, troca de vidro, relógio carrilhão. Relógio cuco, essa parte a gente
0: relógio
1: faz também.
0: Cuco,
1: ainda
0: procura?
1: Tem procura. É pouco, mas ainda tem
0: procura. E manutenção
1: procura.
0: Vocês também fazem?
1: Fazemos,
0: é
1: fazemos.
0: Bom saber, né?
1: Fazemos
0: a manutenção. Faz a manutenção de relógio cuco.
1: Isso, e na parte de orivesaria, o Germano está com a gente há muito mais tempo, mais de 30 anos. Eu nem estava lá e ele já. Né, eu nem estava ali na Klicks e ele já estava lá. Então ele presta serviços para a gente há muito tempo. Daí também a parte de manutenção. Arrebentar uma corrente, fazer uma solda do anel que quebrou, essa parte a gente faz também.
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0: As mulheres, ao irem na Clix, o que mais elas procuram? Assim, uma joia, uma bijuteria fina. O que que a Joinvilense gosta?
1: Ela gosta de estar sempre na moda, então a gente trabalha com essa parte de moda nos acessórios de semijoia e prata, né? A gente está tendo uma procura muito grande pela Pandora desde que a gente está revendendo a marca,
0: mas
1: porque é uma marca conceituada.
0: Né?
1: É uma marca conceituada, então quem conhece a qualidade, a beleza da Pandora se encanta. E a gente tem essa procura da Pandora e a parte de joias em ouro. Hoje em dia a procura ela é mais assim para o brinco infantil. Brinco de bebê, anéis de formatura, a gente vende muito bem, porque são marcos, né? As joias, elas são marcos na vida das pessoas, que é aquilo que é um presente que vai ficar e às vezes atravessa gerações. A gente tem muitos clientes que são através das gerações, que compraram as alianças de casamento conosco e hoje vêm comprar alianças de bodas.
0: E
1: isso é muito bom.
0: E é possível grifar o nome?
1: Sim, com gravação.
0: Canetas, ainda as pessoas procuram muito para colocar um nome, dar de presente.
1: Como... Como teve uma baixa procura de canetas, hoje em dia a gente não trabalha mais. Uhum. Então, acabou não tendo mais procura de canetas e aí a gente deixou de trabalhar.
0: Certo. Agora, quando a gente fala, assim, da localização, eu acredito que seja ótimo estar no centro da cidade de Joinville, porque você tem ali um grande público de passagem, tem um estacionamento que favorece quem deseja ir lá. Mas como você mesmo falou, a rede social e o WhatsApp hoje são os maiores mercados, meios de venda.
1: Sim, a gente ainda tem um fluxo grande de pessoas, especialmente no horário de almoço, né? Quem trabalha ali por perto, gosta de passar e ver ao vivo. A maioria dos clientes, especialmente para compra de joia de ouro, prefere ver pessoalmente, né? E ter a certeza, né, do tamanho. Às vezes as fotos elas enganam um pouquinho. A gente tenta dar o nosso melhor, mas o crescimento nas redes sociais e ali no WhatsApp do atendimento cresceu muito. A procura é muito grande pela facilidade. Então elas encontram
0: comodidade,
1: elas encontram uma consultoria. Não é só um atendimento robotizado. Não, são meninas que atendem, então é personalizado. Ah, eu quero ver o que tem de corrente, eu quero um brinco que combina com determinado vestido. Então, atendimento muito personalizado.
0: E a pessoa também pode dizer assim, eu quero mais isso, mais aquilo, nesse valor, mais aproximadamente desse. Vai trocando uma
1: ideia
0: com o consultor.
1: Quanto mais dados ela passar pra gente, mais fácil vai ser de a gente acertar na procura dela.
0: Perfeito. Alguma necessidade em especial, a cliente pode passar para vocês, também vocês buscam no mercado.
1: A gente procura.
0: Perfeito. Eu quero que você faça um convite para o nosso público da CBN Joinville, o nosso ouvinte, o nosso espectador, para ir a Clix, ou acompanhar nas redes sociais, ou até pelo WhatsApp.
1: Para quem não conhece, quiser ter uma ideia um pouquinho do que é a Clix, né? 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
0: E além disso, a Fabiana que também está por lá, né?
1: Ah, de vez em quando, não diga que eu estou sempre lá, que hoje o operacional eu já saí um pouquinho com a vinda da Jéssica, minha gerente, ela começou como vendedora. E ela foi me auxiliando em tudo que eu fazia e eu promovi ela gerente por mérito dela.
0: Parabéns.
1: Né? E não,
0: e hoje é um braço seu.
1: É um braço direito meu, mas de vez em quando eu tô lá também.
0: Perfeito. E para mais informações eu posso acompanhar nas redes sociais, ligar ou ir até lá.
1: Isso.
0: Fabiana, todas as nossas convidadas, nossos convidados respondem a pergunta: o que é o melhor da vida para você?
1: Para mim o melhor da vida é ter saúde, fazer o que a gente gosta, né, estar com as pessoas que a gente ama e se tiver um bom vinho, melhor ainda.
0: Que legal. Olha só, agora 110 anos é mais de 100, né? E agora como é que são os próximos? A gente fala 110 anos, poxa, mais uma década depois de 100 anos. E o que vem por aí?
1: A gente tem percebido que essa procura do online, né? Então a gente está sempre em busca do que vai ser melhor. O público é que nos dita a forma com que a gente tem que lidar. Né? Então, hoje a gente está tendo essa procura no WhatsApp, esse online está muito forte e a gente está procurando sempre melhorar esse atendimento.
0: Perfeito. Obrigado por ter aceito o convite.
1: Eu que agradeço.
0: Até breve e parabéns pelos 110 anos da Clix Joias e Relógios.
1: Muito obrigada.
0: Nós vamos agora para um breve intervalo comercial. A gente retorna para mais O Melhor da Vida aqui na CBN Joinville.

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3: Quarta-feira, 16 de setembro de 2026. O Federal Reserve, Banco Central dos Estados Unidos, elevou a taxa de juros do país em 0,25 ponto percentual para a faixa de 3,75% a 4% ao ano. A decisão, tomada por unanimidade, com 12 votos a zero, marca a primeira alta dos juros desde julho de 2023 e veio em linha com as expectativas do mercado financeiro. A medida foi influenciada, entre outros fatores, pela disparada do preço do petróleo em meio ao aumento das tensões no Oriente Médio, o que reforçou as preocupações do Fed com a inflação. Já no Brasil, a tendência de que a Selic, taxa básica de juros, tem a queda de 0,25 ponto percentual e caia de 14 para 13,75% com a reunião do Copom que acontece nesta super quarta. A Polícia Federal deflagrou uma operação que investiga suspeitas de fraudes em licitações, desvio de recursos públicos, corrupção e lavagem de dinheiro envolvendo contratos da Prefeitura de Coari, no interior do Amazonas. O principal alvo da operação é o deputado federal Adail Filho, filho do prefeito Adail Pinheiro, que foi afastado do cargo. Além disso, são cumpridos 29 mandados de busca e apreensão em duas cidades. A ação foi autorizada pelo ministro Alexandre de Moraes, do Supremo Tribunal Federal. O secretário-geral da ONU, Antônio Guterres, defendeu uma coordenação global para lidar com os riscos da inteligência artificial. Durante uma coletiva de imprensa, ele alertou para uma corrida rumo ao abismo, ao dizer que a IA não respeita fronteiras. Guterres disse ainda que a regulamentação da tecnologia será discutida na Assembleia Geral da ONU, que acontece na semana que vem em Nova York. Os pedidos por regras mais rígidas para a inteligência artificial aumentaram nas últimas semanas, após CEOs de grandes empresas pedirem publicamente a desaceleração da IA para evitar a perda de controle sobre a ferramenta. No horário de Brasília, 4:03.
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2: Oi, boa tarde. Agora são 4 horas e 7 minutos, começando o CBN Total dessa quarta-feira. Muito obrigado a você que está com a gente aqui acompanhando a programação da CBN Joinville. Cada vez mais gente se ligando na CBN. A gente fica muito feliz em ter você nos fins de tarde da rádio que toca a notícia. Programação mais joinvilense do rádio aqui na CBN. Desde cedo, muita informação. Tudo o que de mais importante acontece na nossa cidade, em Santa Catarina e no Brasil. Aliás, é sempre um convite para você aqui conhecer a programação da CBN, a rádio que toca notícia, com a maior informação de Joinville todos os dias para você. A partir de agora, vamos juntos por aqui até às 5 da tarde, nessa quarta-feira de sol, como há um bom tempo não se via. Que dia bonito, né? Que dia espetacular nós estamos tendo aqui em Joinville, muito sol desde cedo, temperatura até subiu um pouquinho mais agora à tarde, né? E havia a previsão de que nós teríamos hoje a chamada inversão térmica, que é justamente quando a temperatura mínima não acontece no amanhecer, mas sim durante o anoitecer, né? E aí estamos ainda esperando ver se isso realmente vai se dar. Nesse momento nós temos 19 graus aqui em Joinville. Precisa cair um pouquinho mais, né? Para a gente ter, então, a temperatura mínima ainda na noite de hoje. Para amanhã, a previsão já indica uma temperatura um pouco mais amena, principalmente durante a tarde. Daqui a pouquinho a gente vai trazer em detalhes a previsão do tempo. Vamos falar também muito de chuva e enchente. Nós temos ainda muitas cidades enfrentando problemas. Vamos falar também do El Niño. Enfim, aquele combo completo de informação para você aqui sobre a situação climática, mas antes vamos com os destaques de hoje aqui no CBN Total. Temos uma grande apreensão de drogas na região nessa quarta-feira. 2 toneladas e 400 quilos de maconha foram apreendidos na BR-280. Uma baleia rara foi encontrada viva após encalhar em uma praia aqui de Santa Catarina. E um lobo marinho foi resgatado de uma das praias mais movimentadas aqui do litoral norte. Vamos trazer também as informações sobre o início das obras de requalificação de mais de 20 ruas da zona sul de Joinville, já na preparação para a implantação de um novo binário nas ruas Monsenhor Gersino e Florianópolis. Direto do Planalto Norte, as informações da enchente que segue preocupando moradores de algumas cidades. Em Porto União, o número de pessoas que precisaram sair de casas aumentou nas últimas horas. Ao vivo, as orientações para quem quer concorrer aos recursos dos editais do Sindec em Joinville. Os editais foram lançados pela Prefeitura. Oficialmente, já podem ser inscritos os projetos e os recursos nesse ano passam de 14 milhões de reais. Todos os detalhes, a previsão do tempo, muita informação ao vivo para você, nossas equipes nas ruas para trazer tudo o que de mais importante acontece nessa quarta-feira. Fique com a gente, viu? Até às 5 estamos juntos aqui no CBN Total e junto com a gente também o Cauã Pereira. Tudo bem, Cauã? Boa tarde para você.
3: Boa tarde, Rafa. Boa tarde a todos que nos acompanham aqui na Rádio CBN com o CBN Total, que é um oferecimento de Terraza 1920, o lugar ideal para seus eventos. 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
2: Nós tivemos hoje uma grande apreensão de drogas aqui na região, mais de 2 toneladas de maconha. uma quantidade realmente bem expressiva que foi apreendida pela polícia na BR-280. Vamos saber os detalhes. Roberto Casagrande abrindo o nosso programa com as informações. Boa tarde, Casagrande.
4: Uma operação conjunta entre a Polícia Rodoviária Federal e a Receita Estadual apreendeu quase 2,5 toneladas de maconha na BR-280.

0: preso e encaminhado para a delegacia da Polícia Civil de São Bento do Sul. Segundo a polícia, ele confessou que receberia R$15 mil para transportar a droga até Florianópolis. O homem deve responder por tráfico de drogas. Em caso de condenação, a pena prevista para o crime é de 5 a 15 anos de reclusão. A investigação agora vai buscar identificar os outros envolvidos, nesse transporte e também no destino da carga apreendida. Rafa, volto contigo.
1: Muito obrigado, Casagrande, pelas informações, trazendo então detalhes dessa grande apreensão de drogas que aconteceu na BR-280, né, em Rio Negrinho, mas chama atenção, né? Chama realmente muita atenção essa grande quantidade de drogas que a polícia conseguiu apreender aqui na nossa região. Um homem acusado de tentar matar a ex-namorada e outros dois funcionários de um supermercado será julgado em Rio Negrinho nesta sexta-feira. Esse ataque aconteceu em outubro do ano passado, você lembra? Foi uma imagem que chamou muita atenção, né? Esse homem entrou no supermercado e acabou atacando essa jovem de apenas 18 anos na saída do estabelecimento. O julgamento, então, marcado para sexta-feira. Giovana Franco tem as informações.
2: O homem acusado de invadir um supermercado com um facão e tentar matar a ex-namorada e outros dois funcionários será julgado pelo Tribunal do Júri nesta sexta-feira, dia 18, em Rio Negrinho, no Planalto Norte de Santa Catarina. A sessão está marcada para as 9 horas da manhã na Câmara de Vereadores de Rio Negrinho. O crime aconteceu em 24 de outubro de 2025 em um supermercado do bairro São Rafael. Segundo a denúncia do Ministério Público de Santa Catarina, o ataque teria sido motivado por vingança após o fim do relacionamento. A ex-namorada, de 18 anos, ficou gravemente ferida e teve uma das mãos amputada. Outros dois funcionários, uma mulher de 33 anos e um homem de 19 anos, também foram atingidos. Ainda conforme o MPSC, o acusado entrou no estabelecimento armado com um facão e duas facas e perseguiu a ex-namorada até a calçada. Ele foi preso em flagrante e posteriormente confessou o crime. Em novembro de 2025, o Ministério Público denunciou o homem e pediu que ele fosse levado a júri popular. A promotoria também solicitou indenização de R$100 mil para cada vítima em caso de condenação. Giovana Franco para a CBN Joinville.
1: Muito obrigado, Giovana. Esse caso que repercutiu muito à época, né? E agora então teremos o julgamento, até chamando a atenção, né? O julgamento que vai ser na Câmara de Vereadores de Rio Negrinho, um caso que foi até muito, repercutiu muito, né? Em função da gravidade das imagens que vieram à tona, esse ataque que aconteceu na saída de um supermercado. Mais um caso triste de violência doméstica, né? Violência contra as mulheres. 4h16. Tem informação importante para os motoristas que costumam passar pela zona sul de Joinville. Começaram as obras de requalificação das ruas do entorno do futuro binário, né? Da Monsenhor Gersino com a Florianópolis. Esse binário que a prefeitura pretende implantar na zona sul da cidade. E a gente vai conversar agora ao vivo com o diretor da CEINFRA aqui em Joinville, Fabiano Lopes de Souza. Fabiano, boa tarde, bem-vindo aqui à CBN mais uma vez. Essas obras estão começando hoje, mas vão longe, podemos dizer assim, né? Em alguns meses, porque são várias ruas que vão passar por essa requalificação, é isso?
3: Boa tarde, é realmente isso mesmo. Nós iniciamos as obras hoje, né, com a parte de fresagem já de algumas ruas lá no, na região sul da cidade, mais próximo do final da Monsenhor Gersino, e realmente são mais de 22 ruas, né, porque nós consideramos a rua Florianópolis e a Monsenhor Gersino e mais 20 ruas que interligam essas duas ruas que fazem parte dessa micromobilidade.
1: Uhum. Todas essas ruas vão passar por uma requalificação no sentido de ganhar uma nova camada de asfalto, é isso?
3: Perfeito. Como tudo na vida tem vida útil, então a gente tem trabalhado na Prefeitura de Joinville não só reduzir o que a gente chama de déficit de pavimentação na cidade, que ainda é grande, né? São 580 quilômetros de rua sem pavimento, mas nós não podemos esquecer da malha viária existente, que são de mais de 2.700 km.

0: de vias pavimentadas na cidade de Joinville. Então, a Monsenhor Gersino, a Florianópolis e mais essas 20 ruas, então ela já tem um pavimento deteriorado. E anexo a isso, a gente está fazendo todo um trabalho de melhoria da mobilidade, que é agora a consolidação desse binário, Monsenhor Gersino Florianópolis, porque também nós já implantamos no ano passado o binário Uruçanga com Procópio Gomes.
1: Fabiano, para a gente tentar visualizar um pouquinho, né, essas 20 ruas, elas são ruas transversais a Florianópolis e a Monsenhor, ou não necessariamente são ruas que vão ajudar a compor um trajeto que facilite a mobilidade no entorno desses dois canais principais, né, dessas duas ruas principais?
0: Perfeito. Algumas dessas ruas ela tem essa característica, né? Elas fazem essa ligação entre a Monsenhor Gersino e a Florianópolis. Algumas delas fazem uma ligação indireta, mas elas são suporte para outras vias secundárias que fazem essa fluidez do trânsito entre as duas dos dois eixos principais serem distribuídos para elas. Então, por isso nós entendemos que elas seriam também necessárias na recuperação. Até algumas delas, depois, ao longo do período, elas vão também se tornar em pequenos binários, né? Uma liga Florianópolis, Monsenhor Gersino, a outra depois faz a inversão com elas. Então, se nós também imaginarmos que essas ruas elas terão conexões, por exemplo, lá no futuro, com o binário da Anêmonas, Guanabara, a ponte Nacar que já foi entregue, o eixo Nacar que foi feito. Nós vamos mudar muito a questão da mobilidade da região sul da cidade.
1: Ô, Fabiano, todas as ruas escolhidas, elas já têm pavimento ou alguma rua ainda não tem e vai passar a ser pavimentada?
0: Não, todas elas já têm o pavimento. Então, é dentro desse programa nosso também que a gente monitora, porque hoje na prefeitura ela já tem bem claro que nós temos ruas da década de 80, 90, dos anos 2000. Então, que nós precisamos também rejuvenescer o pavimento e aumentar a melhoria dessa pavimentação, porque também a nossa intervenção, que nós falamos corretiva, o popular tapa-buraco, ele também já não dá mais conta da via. Então, é uma estratégia que a prefeitura vem adotando ao longo dos últimos anos para que a gente tenha no nosso programa de recuperação também essa ideia de recuperação de pavimento.
1: Claro que uma obra como essa exige alguma intervenção, né? Hoje mesmo, né, no início desse trabalho, a gente viu uma rua Kurt Meiner, se eu não estou enganado, né, em meia pista.
0: Perfeito.
1: Todo esse trabalho vai ser dessa forma, sempre com liberação de meia pista. Como é que vocês pretendem fazer essas intervenções? Qual vai ser o impacto para o trânsito, né, para os motoristas?
0: Perfeito. Nós dividimos o binário em três etapas, três grandes etapas. Então, essa primeira etapa, que começa no trecho da Monsenhor Gersino, que ainda não é binário, ele não é binário, né? Então, no projeto de mobilidade da cidade, o binário, na realidade, ele começa ali no terminal do Itaú. A partir dali, ele ainda continua mão dupla. Então, nós vamos fazer esse trecho primeiro. E cada etapa que nós vamos fazendo, ele tem um plano de não só de manutenção, mas também de interdição ou parcial, né, que uma pista fica interditada e você dá o acesso pela pista que vai ficar liberada. Em algumas ruas, nós vamos ter interdições totais, mas isso a gente vai divulgar semanalmente o plano de cada via que vai sendo impactada.
1: Ah, ok. Até a gente vai ter esse trabalho então de ir comunicando, né, toda a população também. Eu estou aqui com o WhatsApp liberado da CBN, é o 999723493. Se você tem alguma dúvida, manda para cá também, viu? Para a gente já botar aqui no papo com o Fabiano, diretor da Sempre. Ô, Fabiano, uma dúvida que eu tenho, né? A gente já tem o início dos trabalhos e a maior parte dessas ruas vai ser feita durante o horário do dia, né? O horário comercial, digamos assim. Mas no caso das ruas principais, né, a Monsenhor Gersino e da Florianópolis, isso vai ser feito à noite?
0: Isso, nós temos um planejamento mais focado para algumas atividades ocorrerem no período noturno, né? Então a gente tem a fresagem, que é remover a capa asfáltica antiga, né? Então a gente está procurando priorizar ela no período noturno, então aquele período a partir das 20h30, né? Então a gente começar com esse trabalho para que a gente impacte o mínimo possível. Algumas ruas secundárias ela vai nos permitir fazer no período diurno. E aí nós estamos escolhendo quais ruas elas vão poder ocorrer dentro dessa etapa, justamente para a gente diminuir esse impacto na questão da mobilidade, principalmente nos horários de pico, né? Então, que é o horário da manhã, horário de final do e no final do dia. Então, são horários que a gente não teria condição de fazer esse trabalho sem impactar a população
1: Tanto,
0: gentilense.
1: né? É um fluxo muito maior, né? Nas duas ruas principais, essas obras começam também já nesse início ou isso vai ficar mais para o fim do cronograma das obras?
0: Então, nós nesse primeiro momento, nessa etapa 1, nós vamos fazer quatro ruas que estão lá, mais para o final, extremo sul do binário, né? E depois nós já entramos no eixo da Monsenhor Gersino, que é o trecho lá do final da Avenida Curt Meinert, vindo até em direção ali às imediações ali da rua José Vieira. Então, esse primeiro trecho nós já vamos mexer na Monsenhor Gersino.
1: Isso seria para daqui quanto tempo?
0: Então, basicamente a gente tem um cronograma. A ideia é que a gente tenha todo esse tempo previsto, pelo menos aí até o final de outubro, início de novembro, né? Nós temos uma preocupação bastante grande também. A gente sabe que chega o período natalino, a gente também não quer interferir muito nesse período, então a gente tem essa preocupação também, né? Que é com a questão do comércio, né? Então nós também estamos articulando as obras para que a gente não possa impactar nesse período também. Então, esse primeiro trecho a gente começa já no período noturno, a partir dos próximos meses também.
1: Isso na Monsenhor Gessino,
0: Isso.
1: né?
0: Mas na Florianópolis também a gente vai ter esse mesmo tipo de atividade, né?
1: Mas aí num período provavelmente início do ano que vem, depois disso.
0: Não, a gente também já tem uma outra estratégia, Rafael. O que que acontece? Essa primeira etapa que a gente fez aqui na Monsenhor Gersino, depois nós vamos fazer uma inversão. Nós vamos vir agora para o início da Monsenhor Gersino, que é ali nas imediações da Rua Santa Catarina, onde tinha o antigo Catarinão. Então nós vamos vir depois com essa obra para esse início ali, para que a gente também faça o mesmo trabalho, também período noturno, né? De forma que a gente vá daí então do eixo ali da Santa Catarina até as imediações ali onde a gente tem o SEDUP. A gente vai pegar esse trecho também junto com a Florianópolis, né? Então termina uma, começa na outra.
1: Eu insisti nesse tema aqui da Florianópolis, da Monsenhor Gessino, porque, claro, né, todas as ruas têm fluxo, são importantes, mas a gente sabe que nesse caso, né, nesse conjunto de ruas, as duas são os corredores de maior
0: Principal.
1: circulação, né? Não há dúvida disso. Ô, Fabiano, ok, a gente tem essa previsão aí de 8 meses de obras, né, para esse conjunto de obras todas. E aí, depois disso, esse binário ele entra em implantação já daqui. O Saveira mencionou hoje uma estimativa aí de primeiro semestre do ano que vem. Qual é a informação que vocês trabalham oficialmente para entrada em vigor, né, do binário? Ou ainda falta alguma outra etapa depois da requalificação das ruas?
0: Então, ó, quando nós terminarmos toda a requalificação, nós já estamos bastante articulados com o Departamento de Trânsito, do Detran, para que a gente aí faça a inversão total do binário, né? Que aí o Joinvilense ele vai realmente agora andar num sentido, Monsenhor Gersino levando em direção ao bairro e a rua Florianópolis trazendo toda a população do sul para o centro da cidade. Então, a gente entende que no primeiro semestre de 2027 o binário já está funcionando.
1: Maravilha. Notícia importante aqui para todo mundo. A Florianópolis vem lá da Zona Sul, engata ali na Uruçanga, é isso, né?
0: Isso, engata ali exatamente na rua Uruçanga.
1: O contrário também é verdadeiro. Quem vem ali pela Procópio
0: Final da
1: Gomes,
0: proposta.
1: né? Procópio Gomes segue reto pela Monsenhor Gessino, é isso, né?
0: Isso, cai na General Rondon e vai para Monsenhor Gersino.
1: É isso. Fabiano, muito obrigado, viu, por trazer tantos detalhes aqui para a gente, orientando. Claro, a gente vai seguir acompanhando são etapas desse cronograma, né, para ir orientando aqui os motoristas, mas desde já, muito obrigado aí por trazer as informações para a gente e para todos os ouvintes aqui da CBN. Uma boa tarde.
0: Boa tarde, a gente fica à disposição.
1: Muito obrigado. Conversamos aqui com o Fabiano Lopes de Souza, diretor da CEINFRA, adiantando para você, né, para todos nós, que vem pela frente aí em relação a essas obras que devem ter bastante impacto, né, para a mobilidade ali na Zona Sul, principalmente enquanto estiverem acontecendo, né? A gente tem aí, você bem percebeu, né, etapas diferentes, ruas que serão, essas obras serão feitas em diferentes horários. Nós vamos ter obras em dois dos corredores mais importantes da Zona Sul, Monsenhor e Florianópolis. Então, serão dias aí de alguns ajustes, né, para que essas obras possam ser feitas, mas claro, a gente também vai estar por aqui para informar e trazer todas as orientações a partir de agora. 4h28, vamos fazer o seguinte, vamos fazer um intervalo aqui, logo depois do Repórter CBN, tem muito mais informação de Joinville e de Santa Catarina para você.
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13: Avaliam que a sessão para analisar a abertura de investigação contra Alexandre de Moraes foi desastrosa para a corte. Ontem, um pedido de vista do ministro Flávio Dino acabou interrompendo o embate entre os ministros. A avaliação, no entanto, é que houve um erro de condução dos trabalhos por parte do presidente Edson Fachin, que, ao invés de melhorar a imagem da corte, o debate dos casos casos de Moraes e André Mendonça serviu para piorar ainda mais o desgaste do STF. O candidato a governador do Distrito Federal, José Roberto Arruda, do PSD, negou ter participação nos atos de corrupção. Durante sabatina promovida hoje pelo jornal O Globo, Valor Econômico e CBN, ele disse que não existe prisão perpétua e que deseja ser julgado pelas urnas. Arruda já foi condenado em um esquema que envolveu o pagamento de propina a deputados distritais em troca de apoio. O Tribunal Regional Eleitoral decidiu pela inelegibilidade de Arruda, mas ele ainda participa da campanha porque recorre da decisão. A Justiça do Rio de Janeiro pediu a inclusão de Wellington Luiz Santos de Souza na difusão vermelha da Interpol. Ele é réu pela morte do ciclista, que foi linchado até a morte em Copacabana, na zona sul da capital, em agosto. Segundo a decisão, Wellington fugiu para o Paraguai no mês passado e está foragido desde então. Outros 4 envolvidos na morte do ciclista estão presos. O zagueiro Henrique, ex-jogador do Vasco, morreu nesta quarta-feira aos 49 anos. Ele também trabalhava como auxiliar técnico no Duque de Caxias, time da Baixada Fluminense. Nas redes sociais, os times lamentaram o falecimento do ex-atleta. A causa da morte não foi revelada. No horário de Brasília, 4h32.
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1: Estamos de volta aqui com o CBN Total. Já já a gente vai trazer para você informações sobre a abertura dos editais do Sindec, projetos culturais, iniciativas, eventos que desejam concorrer aos recursos do Sistema Municipal pelo Desenvolvimento da Cultura. Esses editais foram abertos oficialmente, são mais de 14 milhões de reais que serão distribuídos nesse ano. Vamos juntos aqui até às 5 da tarde, trazendo para você as notícias dessa quarta-feira. Saiu mais uma atualização do índice Fipzap e Joinville tem um metro quadrado de aluguel mais barato que Florianópolis e São José entre as cidades catarinenses que foram analisadas nessa pesquisa. Apesar disso, Joinville foi a cidade que registrou a maior alta nos preços dos últimos 12 meses. Estamos falando de aluguel, né? Lisandra Oliveira tem os detalhes.
2: Joinville tem um metro quadrado de aluguel mais barato que Florianópolis, mas registrou a maior alta nos preços entre as cidades catarinenses analisadas pelo índice Fipzap nos últimos 12 meses. O levantamento atualizado com dados de agosto acompanha anúncios de aluguel de apartamentos em 36 cidades brasileiras. Florianópolis aparece na sexta posição do ranking nacional, com valor médio de R$ 61,19 por metro quadrado. Joinville está em 30º lugar, com média de R$ 38,34 o metro quadrado. São José ocupa a 24ª posição, com metro quadrado anunciado a R$ 43,77. A média entre todas as cidades pesquisadas foi de R$ 54,47. Na comparação atual, Joinville teve alta de 7,6% nos preços dos aluguéis. Em Florianópolis, o avanço foi de 2,82%, enquanto São José registrou aumento de 1,51%.
1: Obrigado, Lisandra. Gente, tivemos visitas diferentes do litoral catarinense nas últimas horas. Vamos começar falando de uma baleia rara que apareceu no sul do estado. Uma baleia que encalhou viva. Também não é tão comum. A Alexia Elias está chegando com os detalhes.
3: O resgate de uma cachalote encontrada viva na praia de Balneário Gaivota, no sul de Santa Catarina, mobilizou equipes de atendimento à fauna marinha e à Polícia Rodoviária Federal na segunda-feira. Após receber os primeiros socorros, a fêmea de aproximadamente 1,60 m foi levada com escolta até uma unidade de reabilitação em Florianópolis. Segundo a PRF, o animal havia sido encontrado encalhado durante o fim de semana. Na manhã de segunda-feira, a equipe da Educamar foi acionada por pessoas que estavam na praia. Os profissionais avaliaram a fêmea, prestaram os primeiros socorros e a estabilizaram para o transporte. Após a avaliação, a equipe decidiu transferir o animal para o Centro de Pesquisa e Reabilitação de Animais Marinhos no bairro Rio Vermelho, em Florianópolis. De acordo com a PRF, a unidade possui piscinas compatíveis com seu porte e estrutura para dar continuidade ao tratamento. A escolta começou em Araranguá e seguiu até a capital. Durante o trajeto, os policiais auxiliaram a manter uma velocidade constante e a evitar solavancos e curvas bruscas. Conforme a PRF, esses cuidados ajudaram a reduzir o estresse e a agitação da fêmea, além de permitir que os profissionais a mantivessem hidratada fora da água. A Educamar informou que realizou o atendimento dentro do protocolo de encalhes de mamíferos aquáticos da rede Remaçu. A transferência foi organizada em parceria com a R3 Animal, que recebeu o animal em Florianópolis. Na unidade, os profissionais devem acompanhar a alimentação, os reflexos e a capacidade de nado da fêmea. Segundo a PRF, a reabilitação pode durar cerca de um mês. A devolução ao mar dependerá de sua recuperação e da avaliação da equipe responsável. De acordo com a equipe que acompanhou o caso, este é o terceiro encalhe de uma cachalote desse grupo registrado no litoral catarinense. Os dois animais encontrados anteriormente morreram. Dessa vez, a fêmea chegou viva à unidade de reabilitação. Para a CBN, Alex Elias.
1: Muito obrigado, Alexia. Aqui na região, um lobo marinho do sul. Essa é a espécie. Foi resgatado na Praia do Grande, em Barra Velha. E olha, um animal muito bonito. A Giovana Marques tem os detalhes.
4: Boa tarde, Rafa, e a todos que nos acompanham aqui na CBN Joinville. Um jovem lobo marinho do sul foi visto por vários dias seguidos descansando em praias de Barra Velha e também de Penha. Ele estava sendo acompanhado pelo Projeto de Monitoramento de Praias da Bacia de Santos, no trecho monitorado pela Univale desde o dia 10 de setembro. No entanto, ele precisou ser resgatado ontem após ser incomodado por alguns cães. O primeiro registro desse animal aconteceu no dia 10 de setembro, na praia da Bacia da Vovó, em Penha. Durante o atendimento, a equipe observou que o animal tinha aparente dificuldade para abrir os olhos e áreas também com ausência de pelos na região posterior esquerda do corpo. Diante dessas alterações observadas, a equipe realizou uma tentativa de contenção para avaliar então esse animal de forma mais detalhada. O lobo marinho, no entanto, estava ativo, responsivo e também apresentava boa capacidade de deslocamento, retornando espontaneamente para a água. Ainda assim, a equipe, claro, permaneceu acompanhando o animal até que ele não fosse mais visto. 3 dias depois, em 13 de setembro, o lobo marinho foi novamente avistado, só que dessa vez aqui mais perto da nossa região, em um costão de Barra Velha. Durante a avaliação veterinária, foram observadas secreção nos dois olhos, áreas sem pelos de novo, só que dessa vez na região dorsal e ventral do lado esquerdo do corpo, e também uma alteração na pele de aproximadamente 4 centímetros no membro torácico esquerdo. Na última segunda-feira, uma nova avaliação veterinária foi realizada no Costão Rochoso, na Praia do Grande, também em Barra Velha. Dessa vez, o animal estava mais em alerta, ele também reagia à aproximação e demonstrava, então, boa mobilidade, né, se deslocando ali entre as rochas. Na avaliação à distância dessa vez, a equipe identificou novamente algumas alterações. Só que elas não indicavam a necessidade de intervenção imediata, e por isso esse lobo marinho permaneceu no local sob monitoramento da equipe. Só que ontem esse animal passou de novo por uma avaliação veterinária em Barra Velha, e diante das condições observadas durante o atendimento e devido a relatos de presença de cães, né, incomodando esse animal, a equipe realizou o resgate e encaminhou então ele para a unidade de estabilização de animais marinhos da Univale, lá em Penha. E lá, então, esse lobo marinho passará por uma avaliação clínica detalhada, além de exames complementares e tratamento veterinário, de acordo com as condições de saúde. Novas informações sobre o estado de saúde dele serão divulgadas após a realização, então, desses exames. Lá no nsctotal.com.br, a gente trouxe várias fotos, né, porque ele teve quase um book fotográfico, né, várias fotos foram tiradas ao longo desses dias, ele já estava sendo, né, monitorado. Então, para quem quiser conferir, é só acessar o nosso site. Rafa?
1: E olha, vale a pena, viu? Porque é um animal muito bonito mesmo. É aquele alerta de fofura, né? Se você vai para o NSC Total agora, já fica a dica. Alerta de fofura com esse lobinho marinho que foi resgatado aqui na região. 4h41, a Prefeitura de Joinville publicou no Diário Oficial do Município 2 editais do Sistema Municipal de Desenvolvimento pela Cultura, o SINDEC, sistema que financia projetos e ações culturais na nossa cidade. Para trazer as informações, também as orientações, a gente conversa agora ao vivo com o gerente da Unidade de Difusão Cultural da Secult, o Leonardo Wenske. Leonardo, boa tarde, bem-vindo aqui à CBN. Começo lhe perguntando que tipo de projeto, ação, iniciativa cultural que pode, né, concorrer aos recursos desses 2 editais.
5: Boa tarde, Rafael. Obrigado pela oportunidade de a gente falar dos editais. Nesses editais, dois mecanismos que lançamos de apoio, né, podem então ser contemplados projetos de natureza cultural que trabalham com artes visuais, audiovisual, artesanato, cultura popular, dança, todas as linguagens artísticas, inclusive também o patrimônio material, que são os prédios tombados, também o patrimônio imaterial na cidade.
1: O Leonardo já mencionou que a gente tem 2 modalidades, vamos chamar assim, né?
5: Isso.
1: Um edital do Fundo Municipal de Incentivo à Cultura Esse prevê a seleção de 95 projetos com investimento de 5,4 milhões de reais, são os recursos disponíveis. Além desse, né, nós temos o edital do mecenato para 53 projetos com recursos de 9 milhões e 100 mil reais. Qual que é a diferença entre os dois, Leonardo, para quem vai desejar, né, concorrer a esses recursos?
5: Então, os editais, eles, o de fundo, que a gente chama que é do Fundo Municipal de Cultura, ele é um apoio direto. Nesse edital, os proponentes contemplados recebem o recurso na conta e começam a executar o projeto. Nesses podem se inscrever pessoas físicas e pessoas jurídicas sem fins lucrativos. Esse é o edital do fundo. Esse edital, ele está aberto por um tempo maior, até 29 de janeiro do ano que vem. Já o edital do mecenato, que é o que vai fechar agora dia 29 de outubro, ele é destinado a pessoas jurídicas com ou sem fins lucrativos e pessoas físicas também. Só que a particularidade dele é que ele vai aprovar projetos, autorizando os proponentes a captarem recursos junto aos contribuintes de ISS e de IPTU.
1: Como se fosse uma lei de incentivo estadual ou federal, a gente tem a mais conhecida que é a Lei
5: Isso.
1: Rouanet, né? Em que
5: Isso.
1: os interessados aprovam o projeto e captam os recursos em empresas para destinação, né, dos valores devidos com impostos, nesse caso, impostos municipais. É isso, né, Leonardo?
5: Exatamente. O mecenato, ele trabalha então com o IPTU e o ISS. E os aprovados podem procurar esses contribuintes e apresentar o seu projeto, e esses contribuintes podem fazer o aporte.
1: Claro. Para cada uma dessas modalidades, existem orientações específicas, né? Para quem quer buscar essas informações, qual é o canal, né? E qual que é a sua orientação principal nesse momento? Porque tem um processo anterior, né, de fazer o projeto, preencher, que também é muito importante, né, para que a iniciativa possa ser aprovada, né?
5: Exatamente. O projeto, tu tem que escrever ele, tem um modelo de como fazer, do que responder para nós, né, para apresentar toda a proposta. Essa proposta será avaliada. O edital também já traz o relatório de julgamento, o que será avaliado. Então, o proponente quiser colocar o seu projeto, o que eu oriento é olhe para o relatório de julgamento, veja o que é pontuado, né, e aí então começa a discorrer o seu projeto no formulário que a gente disponibiliza. A Secretaria de Cultura também, vamos fazer encontros de orientação de como escrever, de detalhes a olharem para o edital. Todas as informações das datas e horários desses encontros vão estar no site da Prefeitura Municipal. É só digitar lá, Sindec 2026. E aí, então, lá vão estar os editais, está lá publicado. Quem quiser pode acessar e já fazer a leitura dele, do quem pode se inscrever, quais são as vedações também. E também vamos disponibilizar lá as datas de encontros de orientação.
1: Maravilha. Você já mencionou os prazos, Leonardo, mas se você puder repetir aqui em cada uma das modalidades, qual é o prazo final, né, para as inscrições, por favor?
5: O edital de mecenato, então, que é aquele que vai falar, aprovar para renúncia fiscal, para captação de recursos, ele fecha no dia 29 de outubro. Então, no mês que vem, dia 29. E aí, nossas oficinas vão ser, então, agora focado nesse edital do mecenato. Já o edital do apoio direto, ele vai ficar aberto até 29 de janeiro de 2027. Então tem um tempinho maior aí para os proponentes poderem escrever.
1: Maravilha. Quem tiver qualquer dúvida, eu até agora entrei aqui no site da prefeitura, tem um material importante ali, né, que ajuda, né, nessa largada, pelo menos, além das oficinas que serão realizadas, né, Leonardo?
5: Isso. Só entrar na página lá de Sindec 2026. Lá a gente vai publicando todas as informações, decretos vinculados no edital, para que as pessoas possam ler também.
1: Ô Leonardo, eu não acabei não perguntando aqui. Já existe uma data da divulgação, né, dos selecionados, dos projetos selecionados?
5: Isso é difícil mensurar, Rafael, porque depende muito do número de inscritos. Então, como o edital, ele não tem um limite de inscrição, de número de inscritos, então, se vier pouco, a gente consegue analisar antes, se vier mais, a gente consegue analisar depois. Entregar esse resultado, né? A gente tenta sempre o mecenato concluir ele até o final do ano, porque muitos apoiam com IPTU em parcela única. Então a gente dá esse enfoque maior para o mecenato na avaliação dele, e a nossa intenção é até o final do ano conseguir divulgar. Mas ainda vai depender muito do número de inscrições, assim.
1: E a liberação dos recursos, ela tem um prazo estabelecido? A partir de quando que os projetos selecionados, eles começam a receber os recursos?
5: No edital do mecenato, então, quando a gente publica o resultado, tem que assinar o termo de compromisso, já estão aptos a fazer a captação. Eles podem ir buscar, e tem um ano para fazer a captação dos recursos. O edital de apoio direto, assim que sair o resultado, tem só um trâmite ali de termo de compromisso, assinatura, que é o contrato com a prefeitura. Em torno de um mês depois já deve sair o dinheiro na conta também.
1: Ainda nesse ano, né? Então,
5: Não,
1: provavelmente, né? O
5: o
1: do fundo.
5: do apoio direto, como ele vai fechar a inscrição só lá em janeiro do ano que vem,
1: Ah, ok.
5: pagamento vai ser depois também.
1: Eu estava com a data trocada. Então, o edital do fundo, que é o apoio direto com recursos do município, nós estamos falando aí de 95 projetos que vão aí dividir 5,4 milhões de reais. A inscrição vai até janeiro do ano que vem, é isso.
5: Isso
1: Perfeito,
5: mesmo.
1: perfeito. Leonardo, muito obrigado, viu, pela sua
5: De nada.
1: participação com a gente aqui. É um tema que interessa diretamente, né, à classe cultural. Eu sei, mas também tem muita gente ingressando aí no setor de eventos culturais, cada vez mais a cidade é movimentada, né, nesse setor. Então, bem importante a sua ajuda, as suas informações. Muito obrigado, viu? Um abraço.
5: Eu que agradeço. Um abraço.
1: Conversamos aqui com o Leonardo Wenske, que é gerente da unidade de difusão cultural da Secretaria de Cultura e Turismo de Joinville, trazendo então as informações dessa largada, né, para os editais do Sindec. Tem aí algum tempo ainda, dependendo da modalidade, né, seja pelo mecenato, seja mecenato ou pelo apoio direto, né, do Fundo Municipal da Cultura. De qualquer forma, caso você tenha interesse, né, procure aí os canais oficiais da Prefeitura de Joinville, inclusive, para participar dessas oficinas que ajudam, né, quem quer elaborar os seus projetos para inscrição e concorrência nesses editais. 11 para as 5, vamos para o intervalo. Na volta, informações sobre a morte de um catarinense que estava lutando na guerra da Ucrânia. Essa morte foi confirmada, a gente vai trazer os detalhes já já aqui na CBN.
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1: Agora são 4 horas 52 minutos. Estamos de volta com o CBN Total dessa quarta-feira. Já já a previsão do tempo para as próximas horas. Amanhã devemos ainda ter um tempo bom, mas não dura muito, né? Você sabe como é que é aqui esse inverno, primavera, né? Que vem aí a estação chuvosa do ano no sul do Brasil. Já os detalhes para você. Antes, uma informação que foi confirmada hoje, um catarinense morreu na guerra da Ucrânia. É isso mesmo. Teria pisado numa mina terrestre. Paulo Ricardo Dutra, de 24 anos, foi confirmada a morte desse jovem, que é natural de Camboriú, meu conterrâneo, inclusive. E a família, inclusive, também confirmou a morte desse jovem. O corpo continua na Ucrânia, mas, segundo um tio dele, a morte ainda não havia sido reconhecida oficialmente pelo governo ucraniano até hoje. De acordo com relatos de colegas de combate que foram repassados aos familiares, Paulo perdeu uma parte de uma das pernas e morreu devido à perda de sangue. O jovem conseguiu conversar com os companheiros que estavam no local e a retirada do corpo do local de combate também não foi realizada ainda devido às condições de segurança da região. Por isso, não há previsão de quando o corpo deste catarinense chegará ao Brasil. Em nota, o Itamaraty informou que tem conhecimento desse caso e que está em contato com a família, prestando a assistência consular. A Embaixada do Brasil em Kiev busca obter mais informações e uma eventual confirmação do governo ucraniano. A família também busca uma orientação jurídica para fazer a remoção do corpo da zona de conflito e também os procedimentos necessários para confirmar oficialmente a identidade desse jovem junto às autoridades ucranianas. Os familiares estão em contato com uma advogada e pretendem acionar um especialista em direito internacional. Paulo chegou à Ucrânia no último dia 11 de junho, neste ano, com o objetivo de seguir carreira militar, segundo informações repassadas pelo tio. Ele já havia morado na Espanha e chegou a se alistar no exército espanhol, mas voltou ao Brasil para fazer um tratamento médico. Nesse período, conheceu um recrutador pela internet que o convidou para ir à Ucrânia. Antes de viajar, Paulo trabalhava como atendente em uma loja de materiais de construção aqui em São Francisco do Sul. Então, felizmente, o relato dos colegas é de que esse jovem catarinense, natural de Camboriú, 24 anos apenas, morreu ao pisar em uma mina terrestre durante uma missão na guerra da Ucrânia. Cidades do Planalto Norte continuam preocupadas com a situação dos rios. Em Porto União, uma das cidades mais afetadas, o número de pessoas que tiveram que sair de casas aumentou hoje, passou para 438 pessoas. Mais de 200 estão em abrigos montados pela prefeitura. A situação também preocupa em Canoinhas e Três Barras. E o Roberto Casagrande tem os detalhes.
11: Muito boa tarde, Rafa. Boa tarde para todo mundo que nos acompanha aqui na Rádio CBN Joinville. Os primeiros efeitos do El Niño já são sentidos aqui em Santa Catarina e o excesso de chuva provocou enchentes, alagamentos e deixou centenas de pessoas fora de casa, principalmente aqui no Planalto Norte. Nos primeiros 15 dias de setembro, algumas cidades da região já registraram volumes de chuva acima do esperado para todo o mês. Em Major Vieira, foram 231 milímetros, praticamente o dobro da média histórica de setembro, que é de 117 milímetros. Em Porto União, foram 204 milímetros, contra uma média de 131. Já Canoinhas acumulou 199 milímetros, enquanto a média histórica é de 129. O cenário provocou a elevação dos rios e a entrada de água em imóveis próximos às áreas de risco. Em Porto União, 438 pessoas precisaram deixar suas casas. Cerca de 200 estão em abrigos montados pela prefeitura. O principal rio da cidade é o Iguaçu, que chegou a níveis preocupantes. Segundo a Defesa Civil Municipal, se o rio atingir 6 metros e 45 centímetros, Porto União deve decretar situação de emergência. Além do Iguaçu, Os rios Canoinhas e Negro também são monitorados por causa do risco de novos alagamentos em bairros próximos às margens. A chuva forte também provocou estragos em três barras, onde a Defesa Civil de Santa Catarina confirmou a ocorrência de um tornado na última sexta-feira. O fenômeno deixou um rastro de destruição, com árvores arrancadas pela raiz, casas destelhadas e outros danos estruturais. E a preocupação aumenta porque a chuva pode voltar com força nos próximos dias. A previsão indica tempo mais estável até quinta-feira, mas a partir de sexta-feira há a possibilidade de novos episódios de chuva, principalmente no Planalto Norte. A mudança no tempo está associada à formação de um novo ciclone extratropical próximo ao Uruguai, entre o sábado e o domingo, além da passagem de uma frente fria pelo sul do país. Segundo a EPAGRE, o sistema pode provocar chuva forte em Santa Catarina durante o fim de semana. A orientação da Defesa Civil é para que os moradores de áreas próximas aos rios acompanhem os níveis da água e os alertas meteorológicos. E claro, em caso de risco, deixem os imóveis com antecedência. Aqui quem falou foi Roberto Casagrande. Volto para o estúdio.
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1: Vamos saber então a previsão para as próximas horas com a Jussânia Cruz, meteorologista da EPAGRE-CIRAM.
13: Quarta-feira, 16 de setembro de 2026. Boa tarde aos ouvintes da rádio CBN Joinville. Tarde de tempo firme na região, massa de ar mais seco e frio predominando. As temperaturas à noite ficam mais baixas e perto aí da marca de 14 a 15 graus. E ao amanhecer também com temperaturas mais baixas, perto de 13 graus em Joinville. Durante a tarde de amanhã, temperaturas mais elevadas, se aproximando dos 23 a 24 graus. A previsão para sexta-feira é de mudança no tempo, aumento da nebulosidade, condições para ocorrência de chuva a qualquer hora do dia por influência de circulação marítima e tempo mais instável, voltando a ter chuva mais intensa e temporais de forma isolada durante o final de semana. Gilsânia Cruz, meteorologista da EPAGRE-CIRAM, com as informações do tempo para a rádio CBN Joinville.
1: Muito obrigado, Jussana. Assim a gente encerra, então, o nosso programa de hoje. Mas amanhã estaremos por aqui, 4 da tarde, com as notícias de Joinville e de Santa Catarina para você. Até amanhã.

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1: Quarta-feira, 16 de setembro de 2026. A ministra Carmen Lúcia, do Supremo Tribunal Federal, afirmou que lamenta o momento de descrença nas instituições democráticas do país. Em evento realizado hoje, ela disse que a democracia depende da confiança dos cidadãos e defendeu que servidores e agentes públicos têm obrigação de buscar o acerto. A fala ocorre um dia depois de a ministra pedir desculpas ao povo brasileiro durante sessão que decidiria sobre a abertura de investigação contra Alexandre de Moraes. O julgamento foi suspenso depois de um pedido de vista de Flávio Dino e terminou sem análise do mérito. Subiu para 6.150 o número de desaparecidos no Nepal após a devastadora avalanche seguida de inundações que atingiu a região da fronteira do país com o Tibete em agosto. O novo balanço das autoridades acrescentou quase 1.000 nomes ao último número divulgado na terça-feira, de 5.179 desaparecidos. O desastre aconteceu após o colapso de uma geleira no Himalaia, que derreteu devido às altas temperaturas. A água atingiu um rio, que gerou uma avalanche massiva, varrendo comunidades. Na semana passada, o governo do Nepal cobrou das nações que mais poluíram a atmosfera a se responsabilizarem pelo desastre, pedindo uma compensação climática de 20 milhões de dólares. A cantora Anitta foi indicada ao prêmio de Álbum do Ano no Grammy Latino 2026 com o disco Equilibrium. A lista de indicados foi divulgada hoje pela Academia Latina de Gravação. Outros brasileiros também aparecem nas demais categorias, como Criolo, Marisa Monte e Zeca Veloso. No horário de Brasília, 5:04.
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1: Olá, muito boa tarde. Seja bem-vinda, seja bem-vindo ao Ponto Final CBN desta quarta-feira, 16 de setembro de 2026. Nós vamos juntos e juntas até às 7 da noite com muita informação, análise e prestação de serviço. Carolina Moran, boa tarde, tudo bem?
2: Oi, Débora. Boa tarde para você e para os ouvintes. Boa quarta, vamos nessa.
1: Você pode participar com a gente, manda mensagem para o nosso WhatsApp, que é o 11 99911 9981. São 5 horas, 5 minutos agora, quarta-feira de ressaca no STF para boa parte dos brasileiros. A Isa Stacianini tem mais informações ao vivo em Brasília, porque está em curso agora uma sessão do STF, é uma grande expectativa em relação à sessão da próxima semana para analisar o caso de André Mendonça, e repercussões, e a Isa traz mais detalhes para a gente. Boa tarde, Isa.
3: Oi, Débora. Pois é, boa tarde para você, para a Carol e para os ouvintes. É isso, depois da sessão tensa ontem, né, aqui no Supremo Tribunal Federal, a aposta entre os ministros é que a sessão marcada para analisar as acusações contra André Mendonça também vai ser adiada. A avaliação é que o pedido de vista apresentado ontem por Flávio Dino, que interrompeu o julgamento sobre a abertura ou não de uma investigação contra o ministro Alexandre de Moraes, também atinge indiretamente a análise sobre o futuro de André Mendonça. Isso porque, embora sejam processos distintos, há uma conexão entre os casos que envolvem relatórios, né, da Polícia Federal e que são relativos aí à troca de acusações entre os dois ministros, Moraes e Mendonça. Além disso, há um sentimento de que caso o presidente Edson Fachin opte por manter a sessão do dia 23 de setembro, algum dos ministros pediria a vista logo na largada. E por quê? A avaliação que eu ouvi hoje aqui é que depois da exposição pública de ontem, não há qualquer chance de deixar que isso aconteça novamente, com risco forte de desmoralização do Supremo Tribunal Federal. E um dia depois, né, desse clima de embate, aqui no plenário hoje, Débora, o sentimento ali entre os ministros era fingir que nada aconteceu, né? Um interlocutor de um deles, inclusive, me disse que os ministros não estão sequer comentando o que aconteceu ontem entre si, nem mesmo os aliados, que o clima realmente é de ressaca, pelo que eu ouvi entre eles, viu, Débora? Esperar, inclusive, a poeira baixar, não tocar no assunto e seguir os trabalhos normalmente, como se nada tivesse acontecido, tentando mostrar ali uma naturalidade que a gente sabe que não existe nos bastidores, pelo menos por enquanto, né? Na esteira aí do que aconteceu, a ministra Carmen Lúcia disse hoje, durante um evento sobre controle interno, que lamenta o momento de descrença nas instituições públicas.
4: A democracia vive da confiança que o cidadão tem, que a cidadã tem nas suas instituições. Eu digo isso com muito lamento pelos momentos que nós estamos passando de descrença, de desânimo com a administração pública. Como eu disse, erros são do ser humano, são dos nossos limites. Mas a busca do acerto é uma imposição, é um dever que todos nós servidores temos para garantir essa confiança que faz com que cada pessoa possa acreditar mais no país, possa acreditar mais na democracia.
3: Nos bastidores, Débora, tanto o presidente Edson Fachin quanto a ministra Carmen Lúcia têm defendido que os ânimos se acalmem entre os ministros e eles dois têm se alinhado para tentar evitar que a crise no Supremo possa escalar ainda mais. Lembrando que ontem, né, Carmen Lúcia fez uma fala bastante de ponderação, inclusive pedindo desculpas à sociedade e lamentando o episódio da troca de acusações durante toda a sessão de ontem, Débora.
1: Por hora, nessa sessão que está em curso, nenhuma palavra sobre o que ocorreu.
3: Nada, Débora. Silêncio absoluto. Fachin começou a sessão, cumprimentou os ministros. Clima de fingir que nada aconteceu e que não há uma crise, né, desse tamanho dentro do Supremo Tribunal Federal, inclusive com troca de acusações entre eles, dedo em riste, até um grito alto de dentro do plenário da Suprema Corte, fingir que nada aconteceu. O plenário seguiu a vida normal com julgamento de outras coisas que não tem nenhuma relação com esse episódio de ontem.
1: Obrigada, Isis Tassarini, pelas informações. No fim das contas, né, Carol, essa ressaca é nossa. É do brasileiro, é da sociedade, porque a ressaca normalmente vem seguida de sentimentos de culpa, de vergonha, de arrependimento, de ansiedade. Ao que parece, nada disso pode ser aplicado aos ministros do STF ou a boa parte dos ministros do STF. Então, no fim das contas, essa ressaca é da sociedade mesmo.
2: É muito desalentador assistir aquele triste espetáculo que a gente teve que assistir ontem, né? Ô, Débora, a gente segue falando sobre esse assunto porque teve um grupo de juristas que assinou uma carta em apoio ao presidente do Supremo, o ministro Edson Fachin, e a avaliação é que a sessão de ontem foi desastrosa. Ana Carolina Tomé tem os detalhes para nós. Oi, Ana, boa tarde.
5: Oi, Carol, boa tarde para você, boa tarde também aos nossos ouvintes, ex-ministros e juristas que assinaram uma carta cobrando uma solução para a crise do Supremo Tribunal Federal avaliam que a sessão para analisar a abertura de investigação contra Alexandre de Moraes foi desastrosa para a corte, como você falou, Carol. Um pedido de vista do ministro Flávio Dino acabou interrompendo o embate entre os ministros quando o placar estava em 4-3 para que os casos de Moraes e de André Mendonça sejam analisados separados. A avaliação, no entanto, é que houve um erro de condução dos trabalhos por parte do presidente da corte, Edson Fachin, que ao invés de melhorar a imagem da corte, o debate dos casos de Moraes e Mendonça serviu para piorar ainda mais o desgaste do STF. A fala inicial de Fachin, pedindo sensatez, decoro e serenidade, acabou tendo um efeito contrário e o resultado foi pior do que o esperado. Embora todos já tivessem em mente que a sessão seria bastante tensa, então no último fim de semana um grupo de juristas magistrados, ex-ministros e empresários divulgou uma carta assinada por quase 200 pessoas declarando apoio às medidas adotadas por Fachin para preservar a autoridade da corte e apurar as acusações contra os ministros. Flávia Piovesan, doutora e professora de Direito Constitucional da PUC de São Paulo, assinou o manifesto e defende que o Supremo avance na discussão sobre as suspeitas que envolvem os ministros Alexandre de Moraes e André Mendonça.
6: Não podemos ter aqueles que flutuam acima da legalidade, nem aqueles que estão nos seus escombros. A lei vale para todos. Eu acho que essa é uma

0: porque pelo clima ali no plenário, dava para ver que não tinha muito apaziguamento possível, né? Os próprios, tem uma matéria de bastidor aqui no jornal o Globo, dizendo que a condução do Fachin está sendo criticada pelos dois lados, tanto o lado que defende o ministro Alexandre de Moraes, quanto o ministro André Mendonça, claro, com críticas diferentes, mas a gente viu o Fachin muito acossado na reunião de ontem, né? Muito atacado.
1: Exatamente, exatamente. Principalmente pelos ministros Flávio Dino e Gilmar Mendes. Enfim, Fachin tentando conduzir ali a sessão de uma forma cortês, com algum decoro, né? E sendo muito atacado, principalmente por esses dois ministros. E toda essa situação acaba abrindo caminho, né, Carol, para discussões sobre reforma no judiciário, que pelas campanhas, o tema que deve ser trazido pelas campanhas na eleição desse ano. O Igor Cardim está em Brasília, ele tem mais informações sobre a agenda do presidente Lula e também de Flávio Bolsonaro. Oi, Igor, boa tarde.
2: Oi, Débora, muito boa tarde para você, boa tarde a Carol e também aos nossos ouvintes. E ainda nessa seara eleitoral ali, o presidente Lula subiu hoje o tom contra Flávio Bolsonaro ao comentar justamente a crise no Supremo Tribunal Federal e o julgamento que discutiu a possibilidade da investigação de Alexandre de Moraes. Em uma entrevista hoje de manhã ao podcast Desce a Letra Show, Lula afirmou que a obsessão do candidato da oposição em atingir o ministro não estaria relacionada ao Banco Master, mas às decisões de Moraes contra o pai dele, Jair Bolsonaro, e os envolvidos no 8 de janeiro. Lula também disse que Flávio precisa explicar os valores relacionados ao ex-banqueiro Daniel Forcaro e afirmou que o conteúdo do celular do empresário pode trazer novas informações sobre o caso. O presidente elogiou a atuação de Moraes nas eleições de 2022, mas afirmou que qualquer pessoa que tenha cometido um delito deve ser investigada e julgada, inclusive integrantes do Supremo.
3: Eu não era presidente quando Alexandre de Moraes foi indicado para a ministra da Suprema Corte.
4: Verdade.
3: Ele era senador, ele deve ter votado, uhum, né, no Alexandre, sim, de Moraes. Portanto, ele é o culpado e não eu. Então ele tenta jogar, e eu quero dizer para vocês, alto bom som, todo mundo que cometeu erro em qualquer área tem que ser julgado. O que eu defendo é um julgamento justo, com direito de defesa, mas se a pessoa cometeu um delito, a pessoa tem que pagar o preço. Isso vale para mim, vale para Alexandre de Moraes, vale para o Fachin.
2: Lula também cobrou do presidente do STF, Edson Fachin, a responsabilidade para impedir que a crise na corte interfira no processo eleitoral. O presidente afirmou ter assistido a parte da sessão e disse que o episódio não é positivo para a imagem do judiciário. O presidente defendeu ainda uma reforma no sistema, além da continuidade das apurações e do direito de defesa dos envolvidos. E aí, em meio a essa disputa, Flávio Bolsonaro voltou a associar Lula a Moraes em uma agenda em Juazeiro do Norte, no Ceará. Diz que quem vota no presidente está também votando no ministro e classificou como uma esperança a sessão realizada ontem no Supremo. Justamente nesse campo eleitoral, a campanha do presidente Lula passou a associar hoje a imagem de Flávio a Daniel Forcaro nas redes sociais, enquanto a oposição mantém a estratégia de ligar Lula a Moraes. Essa propaganda petista usa a imagem dividida de Flávio e Forcaro em uma frase: como dois e dois, votar em Flávio Bolsonaro é votar em Daniel Forcaro, em referência ao número 22 do candidato. E aí você comentou sobre a agenda, Débora. Hoje o presidente Lula está em uma agenda aqui no Palácio do Planalto, como presidente da República, sancionando ali aquela lei que trata dos minerais críticos, e mais tarde faz sim uma agenda de campanha aqui em Brasília com o candidato do PT no Distrito Federal, Leandro Graes, na região de Ceilândia, por volta das 8 horas da noite. Débora.
1: Obrigada pelas informações, Igor Cardim, e sobre essas possíveis mudanças no judiciário que já vêm sendo discutidas, né, Carol? Estão aí, por exemplo, mandato de ministros do STF, fim da vitalicidade, falei corretamente? É isso mesmo, né? Vitalicidade. Seria a criação de mandatos fixos, né? O próprio PT já defendeu isso em outras situações. Recentemente, o partido divulgou um comunicado voltando a defender esses mandatos fixos. Alteração também no modelo de indicação de ministros, já é um tema que vem sendo discutido. Como limitar decisões monocráticas, questões que dependeriam do Congresso também, além de outras questões.

0: Mas que dependeriam de mudanças internas, mudanças administrativas no judiciário. Um código de ética, que é uma tentativa do ministro Edson Fachin, que é uma bandeira do ministro Edson Fachin, melhor dizendo, tem o apoio da ministra Carmen Lúcia, somente. Está sozinho até agora, vira e mexe, esse assunto volta à tona, mas pelo andar da carruagem... não deve caminhar, não nos próximos...
1: Até antes dessa treta, né? Ele já estava tentando, aí parece aquele meme, o pau torando. E ele, senhores, alguém tem tempo para falar sobre o código de ética? Eu vi outro dia um desenho, uma charge. Porque é isso, né? Parece que ele está pregando no deserto. Está difícil, Débora.
0: Além da consternação com a sessão de ontem, gerou-se uma fábrica de memes, inclusive.
1: É o que nos salva, viu, minha amiga?
0: A gente vai fazer uma pausa aqui no Ponto Final CBN. Você fica com o noticiário da sua região. Já já tem mais informações sobre o Brasil e o mundo.

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12: Será que a comunicação da sua marca está ignorando o público que mais cresce no Brasil? Hoje, toda marca quer a atenção da geração Z, mas muitas acabam ignorando o consumidor maduro. Pessoas acima dos 50 anos movimentam mais de R$1,5 trilhão de reais por ano na economia brasileira. São consumidores ativos, conectados e com alto poder de compra. Mas quando esse público não se vê representado pelas marcas, a conexão simplesmente não acontece. Por isso, antes de definir a próxima campanha, vale uma reflexão. A sua comunicação conversa com quem realmente compra o seu produto? Quer entender melhor o comportamento do consumidor e tomar decisões de marketing mais estratégicas? Acesse negóciossc.com.br.
13: Centro para o fluxo global de cocaína. Essa crítica está no documento enviado hoje para o Congresso americano. É um relatório citando países considerados produtores de drogas ou ainda rotas para o narcotráfico. E esse documento, ele está dentro da lei americana, enviado todo ano para o Congresso. O governo dos Estados Unidos ainda pondera que a inclusão de um país não representa necessariamente uma avaliação negativa sobre os esforços. já que a classificação também leva outros fatores em conta. No caso do Brasil, essa crítica chega com um impacto maior, considerando, inclusive, que estamos perto das eleições e que no mês de junho o governo americano, o Departamento de Estado, classificou o primeiro comando da capital e o Comando Vermelho como organizações terroristas. E aí, nesse relatório, os Estados Unidos dizem o quê? Que o governo brasileiro precisa urgentemente tomar medidas enérgicas para confrontar e derrotar essas facções. Fontes da diplomacia dizem o quê? Lembram que o presidente Lula entregou a Trump em maio, durante a visita a Washington, duas propostas de aprofundamento da cooperação no combate ao crime organizado, porém, é sempre importante ressaltar, ambas propostas não tiveram resposta. Com vocês.
10: Obrigada, Samantha, pelas informações. Queria só trazer rapidamente aqui a mensagem de um ouvinte, Carol. Vários ouvintes mandando mensagens, criticando a postura do STF e o que aconteceu ontem, né? O Zé Eduardo, ele diz que tem que rever a LOMAN, que é a Lei Orgânica da Magistratura Nacional, que foi citada várias vezes ontem durante a sessão. Acabar com as férias de 60 dias, obrigar juízes a férias de um mês a cada ano, como todos os brasileiros. Ele diz que a LOMAN foi criada na época da ditadura, em 1979, precisa ser revisada à realidade atual. Essa normalização das férias, ou seja, a redução de 60 para 30 dias, as férias do judiciário, estavam previstas na reforma administrativa, aquela relatada pelo deputado Pedro Paulo, que ficou parada. Ninguém mais falou na reforma administrativa. E provavelmente, que inclusive era uma prioridade da Câmara, principalmente do presidente da casa, Hugo Mota, mas em algum momento perdeu-se o interesse por esse tema. Pode ser que volte depois das eleições e pode ser também que não volte.
14: Nem os penduricalhos conseguem tirar, Débora. Teve determinação do próprio Supremo para rever pagamentos acima do teto e os tribunais em todo o país dizendo que é difícil, que é complicado. A gente está falando de pagamentos acima do teto do funcionalismo, que já não é nada baixo. Imagina mexer nesse vespeiro de férias e outros benefícios, né? Aí ninguém quer, quer dizer, ninguém do judiciário, né?
10: 5:30.
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0: Quarta-feira, 16 de setembro de 2026. O presidente do Supremo Tribunal Federal, Edson Fachin, tende a adiar o julgamento que está marcado para a próxima terça-feira para analisar um pedido de investigação sobre a atuação de André Mendonça na condução do inquérito do Banco Master. Segundo fontes do STF, o pedido de vista do ministro Flávio Dino, feito ontem, deve interferir diretamente na discussão. A atitude de Dino suspendeu por até 90 dias o julgamento que analisava as relações entre o ex-banqueiro Daniel Vorcaro e o ministro Alexandre de Moraes. O caso terminou sem análise do mérito. A Anvisa determinou o recolhimento de todos os lotes das bebidas proteicas Not Shake Protein e proibiu a venda, fabricação, distribuição e propaganda. Segundo a agência, há insuficiência dos estudos apresentados para demonstrar que a bebida mantém as características durante todo o prazo de validade e o uso inadequado de zero lactose. A presidente da Comissão Europeia, Ursula von der Leyen, afirmou que o bloco pretende limitar as redes sociais para crianças e adolescentes. A proposta inclui a proibição completa de criação de perfis nas redes por menores de 13 anos. Para jovens até os 15 anos, as contas seriam supervisionadas pelos responsáveis, com restrição de uso de uma hora por dia. A proposta ainda precisa passar por uma votação entre os 27 países membros da União Europeia e pode levar mais de um ano até ser implementada. Dois bairros brasileiros aparecem na lista dos mais legais na edição mais recente de um ranking da revista britânica Time Out. Laranjeiras, na Zona Sul do Rio de Janeiro, e República, em São Paulo, estão na lista de 40 bairros do mundo neste ano. Os editores avaliaram cada bairro com base em critérios como gastronomia e bebidas, vida noturna, comércio local, qualidade de vida e senso de comunidade. Horário de Brasília, 5h32.
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6: Você tem um negócio que depende exclusivamente da alta temporada? Esse é um desafio para muitas empresas, principalmente no turismo. Mas a sazonalidade não precisa ser uma sentença para o seu negócio. As empresas que conseguem manter bons resultados ao longo do ano criam motivos para o cliente comprar, visitar ou voltar, mesmo fora dos períodos de maior demanda. Isso pode acontecer por meio de promoções, eventos, novos produtos e uma comunicação constante com o público. No fim das contas, marketing não serve apenas para vender mais quando o mercado está aquecido. Ele também ajuda a manter o seu negócio relevante quando a demanda diminui. Descubra outras estratégias para fazer a sua empresa crescer o ano inteiro. Acesse negóciossc.com.br.
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0: Gustavo Ferreira, editor assistente do Valor Invest, já está com a gente aqui no estúdio. Tudo bem, Gustavo? Boa tarde.
1: Alô, alô, Débora, Carol e ouvintes. Boa tarde a todos.
0: Tivemos já a divulgação da taxa de juros nos Estados Unidos pelo Fed. Surpreendeu?
1: Não surpreendeu, Débora, mas é um evento a se destacar, porque foi a primeira alta de juros nos Estados Unidos em 3 anos, mais uma super quarta marcada por cautela no mercado financeiro. No fim do dia, o dólar estava de lado aos R$5,15 e o Ibovespa caía 0,5%. À espera da queda da Selic, daqui a pouco investidores viram os Estados Unidos, então, subirem os seus juros pela primeira vez em 3 anos. Foi indicada ainda ao menos mais uma alta. Foi um sinal de independência de Kevin Warsh, presidente do Banco Central americano, que foi colocado no cargo por Donald Trump em maio, pressionado a cortar juros. Mas as decisões de Trump empurram juros para cima e não para baixo. No comecinho deste governo Trump, em janeiro do ano passado, vale lembrar que um ciclo de corte de juros foi interrompido nos Estados Unidos, graças a barreiras tarifárias que encarecem importados e as portas fechadas para imigrantes, que diminui o número de trabalhadores disponíveis e acirra o ritmo de salários. Já neste ano, claro, temos a escalada do petróleo por causa da guerra no Oriente Médio, guerra essa que tem piorado as perspectivas fiscais americanas. Assim sendo, nada dos cortes. Quando assumiu, em maio, Walsh prometeu de um tudo para colocar a inflação americana na meta de 2% ao ano. Dito e feito, diante de uma inflação rodando hoje acima dos 3% ao ano e prometendo subir mais, juros para cima. Foi uma demonstração, então, de independência, porque as decisões de política econômica têm ido justamente na direção contrária à pressão retórica de Trump. A ver agora como reage o Banco Central do Brasil daqui a pouco, a despeito da alta de juros lá nos Estados Unidos. A expectativa não é só de uma queda da Selic já, dos 14% aos 13,75% ao ano. A expectativa do mercado é de cortes nas próximas reuniões, ou seja, queda de juros ainda que a conta gotas a conferir.
0: Tá certo, Gustavo. Obrigada. Agora... Desculpa, Carol.
2: Fala, fala. Não, vai, Débora.
0: Não, ia agradecer que a gente está com o tempo apertado, mas pode falar daí, Carol.
2: Não, ia falar que logo mais ele volta para falar com a gente do Copom, né?
1: Já eu tô de volta a partir das 18h30. O Banco Central tem sido pontual. Daqui a pouco estou aqui de volta com vocês.
0: E um convite de Carolina Moran não se nega. Esperaremos você aqui mais tarde. Até.
1: Até mais tarde. Até já.
0: Fique agora com o noticiário da sua região.

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14: Já reparou que alguns restaurantes estão sempre lotados, mesmo sem fazer promoções? Muitas vezes o motivo não está no cardápio, está na experiência. Cada vez mais as pessoas escolhem lugares que oferecem algo além da comida. Um evento temático, música ao vivo, uma harmonização, qualquer experiência que torne aquele momento diferente. E sabe o que acontece? O cliente não só volta, como também recomenda o lugar para outras pessoas. Em um mercado cada vez mais competitivo, proporcionar uma boa experiência pode ser um diferencial tão importante quanto um bom cardápio. Quer descobrir tendências do seu segmento para atrair mais clientes? Acesse negóciossc.com.br.
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1: A gente volta com informações agora em Belo Horizonte a respeito de uma decisão do TRE de Minas sobre a candidatura de Eduardo Cunha. Desirê Miranda, boa tarde.
2: Ei, Carol, boa tarde para você, para a Débora e para os ouvintes. O Tribunal Regional Eleitoral de Minas Gerais rejeitou um recurso da defesa do ex-presidente da Câmara dos Deputados, Eduardo Cunha, do Republicanos, e manteve a decisão que negou o registro da candidatura dele a deputado federal. Os desembargadores rejeitaram os argumentos da defesa por unanimidade. Os advogados de Eduardo Cunha usam como um dos principais argumentos o fato de o Supremo Tribunal Federal analisar um recurso sobre a lei da ficha limpa que alterou os prazos de inelegibilidade no país para políticos que tiveram os direitos eleitorais suspensos por irregularidades. No entendimento da defesa de Cunha, uma eventual decisão da Suprema Corte pode implicar na candidatura dele, por isso a Justiça Eleitoral deveria aguardar essa decisão. Na contramão, a Corte Eleitoral afirma que a Justiça tem prazos a cumprir conforme a legislação eleitoral. A defesa de Eduardo Cunha informou que vai recorrer ao TSE, o Tribunal Superior Eleitoral. Segundo o TRE Mineiro, enquanto não houver decisão definitiva sobre o caso, o candidato pode continuar fazendo campanha. Este é o segundo revés do ex-presidente da Câmara Federal na Corte Eleitoral Mineira em quase duas semanas. O TRE decidiu pela impugnação da candidatura de Cunha após o pedido protocolado pela Procuradoria Eleitoral de Minas Gerais. Em 2016, o plenário da Câmara dos Deputados cassou o mandato do republicano por quebra de decoro parlamentar. O processo teve como origem a acusação de que Cunha havia mentido à CPI da Petrobras em maio de 2015. Eduardo Cunha também foi condenado por improbidade administrativa pela Justiça do Rio de Janeiro por enriquecimento ilícito após o reconhecimento de evolução patrimonial e movimentação financeira incompatíveis com os rendimentos declarados quando exercia mandato de deputado estadual. Além disso, ele é investigado no Supremo Tribunal Federal por suspeitas relacionadas ao direcionamento irregular de emendas parlamentares. Carol.
1: Obrigada, Desirê.
3: Carol, uma pergunta. Quando você ouve as seguintes palavras, verde e rosa, a que você associa?
1: Mangueira, claro.
3: Pois é, eu também.
1: Tem outra associação possível?
3: Para mim não tinha, porque hoje eu estou de rosa, Carol de verde, então uma homenagem à Mangueira. Quando aqui na redação, aqui no estúdio, na verdade, né? Um Gen Z... O Ender Starling.
1: Ah, o jovem.
3: O jovem disse que a associação é padrinhos mágicos. Verde-rosa, padrinhos mágicos. O que são padrinhos mágicos? O que é isso?
1: É um desenho, né? Acho que a minha filha assistia esse negócio, Débora, padrinhos mágicos.
3: Eu nem filho tenho para ter essa referência.
1: Diz que até jogar no Google aqui.
3: Padrinhos mágicos. Aí eles são...
1: Porque é o cabelo deles. O cara tem o cabelo verde e a outra tem o cabelo rosa.
3: No caso, eu sou a Wanda e você o Cosme. Eu sou a Wanda do cabelo rosa e você o Cosme do cabelo verde.
1: E os padrinhos... Verde rosa é Mangueira, desculpa. O jovem chegou agora e entendeu tudo errado.
3: Os padrinhos mágicos, eles realizam desejos. É isso, Wendell Starles? Os desejos de quem eles apadrinham, que é um menino de 10 anos, no caso, né? Então, estamos com essa função de realizar desejos dos nossos ouvintes.
1: Podemos ficar devendo, hein, Débora?
3: É, vamos ficar devendo. E eu falar que podemos tentar, mas a Carol já falou, vamos ficar devendo.
1: Ah, não, gente. Não tô querendo... Não tô podendo, Débora. Vamos ficar no verde e rosa da Mangueira mesmo, que é melhor pra gente, hein?
3: Então é isso aí.
1: Que o meu sonho meu.
3: Vamos ficar na Mangueira.
1: Bem melhor.

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17: Você tem um negócio que depende exclusivamente da alta temporada? Esse é um desafio para muitas empresas, principalmente no turismo. Mas a sazonalidade não precisa ser uma sentença para o seu negócio. As empresas que conseguem manter bons resultados ao longo do ano criam motivos para o cliente comprar, visitar ou voltar, mesmo fora dos períodos de maior demanda. Isso pode acontecer por meio de promoções, eventos, novos produtos e uma comunicação constante com o público. No fim das contas, marketing não serve apenas para vender mais quando o mercado está aquecido. Ele também ajuda a manter o seu negócio relevante quando a demanda diminui. Descubra outras estratégias para fazer a sua empresa crescer o ano inteiro. Acesse negóciossc.com.br.

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2: Boa tarde, Débora. Boa tarde, Carol. Boa tarde, ouvintes. O Ronaldo pergunta o que é mais vantajoso do ponto de vista fiscal: investir em títulos isentos ou no PGBL? Ronaldo, os rendimentos dos títulos isentos, como o nome sugere, não têm a incidência do imposto de renda. Mas não necessariamente a rentabilidade é superior à das demais aplicações financeiras de renda fixa. Isso porque o emissor do título isento pode negociar para receber uma parte desse benefício fiscal, reduzindo a rentabilidade. Já o PGBL é um fundo de previdência em que os investimentos podem ser deduzidos do imposto de renda, mas com duas condições. Uma é fazer a declaração usando o modelo completo, e a outra é que os aportes, para serem dedutíveis, não podem ultrapassar o equivalente a 12% da renda anual. Então, se investir em títulos isentos, você tem uma rentabilidade pré-estabelecida sem a incidência do imposto de renda. No PGBL, a dedução do imposto significa, na prática, mais dinheiro para investir hoje. Em compensação, os rendimentos vão ser tributados no futuro. Como o PGBL oferece investimentos mais flexíveis, inclusive em renda variável, potencialmente pode ter um retorno maior. Portanto, na prática, se você puder investir no PGBL usando as deduções do imposto, o retorno pode ser mais atrativo. Caso contrário, a alternativa é o título isento. Até a próxima e continue mandando as suas perguntas para cbndinheiro@cbn.com.br.
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3: Quarta-feira, 16 de setembro de 2026. A Polícia Rodoviária Federal publicou uma regra que limita bloqueios em rodovias nos dias de votação. Ainda de acordo com a norma, a abordagem de veículos e condutores só acontecerá em caso de infrações de trânsito graves. Em 2022, a PRF descumpriu uma ordem do Tribunal Superior Eleitoral e parou em blitzes pelo menos 600 ônibus que faziam o transporte de eleitores no dia da votação no segundo turno. Segundo a Procuradoria-Geral da República, o órgão atuou para impedir o trânsito de eleitores em locais específicos do país em que o então candidato Lula tinha mais intenções de voto. Um acordo entre a JBS e a Viva Holding, empresa de processamento de couro, terá capacidade para processar mais de 20 milhões de couros por ano. A nova companhia, chamada de JBS Viva, terá mais de 30 fábricas distribuídas pelo Brasil, Itália, Uruguai, Argentina, México e Vietnã. A operação reúne negócios de produção, processamento e comercialização de couro, além da fabricação e venda de produtos químicos usados no processamento. A FIA anunciou hoje que Portugal e Turquia estarão de volta ao calendário da Fórmula 1 em 2027. A próxima temporada terá 24 corridas em 22 países e ocorre entre 14 de março e 12 de dezembro. Outra novidade é a ampliação das provas sprint de 6 para 10 etapas. A cidade de São Paulo recebe a Fórmula 1 entre 5 e 7 de novembro no Autódromo de Interlagos e volta a ter corrida sprint. A pista de Mônaco também estreia no formato. A Bolsa de Valores de São Paulo fechou em queda de 0,51% aos 185.547 pontos. O dólar comercial terminou o dia com ligeira oscilação negativa de 0,06%, cotado a R$ 5,15. O euro fechou valendo R$ 5,90, queda de 0,66%. No horário de Brasília, 6:04.
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1: Seja bem-vinda, seja bem-vindo você que chegou agora. Já estamos na segunda e última hora do Ponto Final CBN desta quarta-feira, 16 de setembro de 2026. Continua participando com a gente, manda mensagem para o nosso WhatsApp, que é o 11 99911 9981. Carolina Moran, a gente está sofrendo etarismo aqui. O Gustavo falou o seguinte: não lembrar dos padrinhos mágicos entregaram a idade, hein? Eu, no meu caso, se quer saber.
2: Não está escondendo a idade, não, gente. É.
1: Aí, Gen Z da redação, de Brasília, fiquei sabendo. Gente, os padrinhos mágicos são super conhecidos. Quero ver se essa galera conhece.
2: Mas olha só. Peraí, eu sei que existem os padrinhos mágicos, mas a referência verde-rosa. Quando alguém fala verde-rosa, você pensa primeiro nos padrinhos mágicos?
1: Pois é.
2: Não na mangueira?
1: Pois é.
2: Não, né, gente? O ponto é esse. Não é que a gente não conhece padrinhos mágicos.
1: Não, eu admito, eu não conheço padrinhos.
2: Minha filha que assistia.
1: Eu não conhecia padrinhos mágicos. É. Admito. Então, jamais seria capaz de fazer essa associação ou de entender a piada, entendeu? Agora, quero saber se essa galera conhece Thundercats, conhece Smurfs, conhece Caverna do Dragão.
2: Esses aí que são do nosso tempo. Já vi que tem gente chamando a gente de Glinda e Elphaba, é isso também?
1: Isso,
2: de
1: também.
2: Verde e rosa?
1: Também, também. Falei aqui no intervalo, é isso, que são as personagens de Wicked.
2: É, pois é. Não, tudo bem, gente. A gente até conhece, mas verde e rosa, você pensa em verde e rosa, você pensa em mangueira. Não é possível que a pessoa pense em verde e rosa e pense em padrinhos mágicos primeiro.
1: Não, é mais é verde e rosa, é mais
2: não
1: universal,
2: me conformo.
1: Com toda certeza. São 6 horas e 6 minutos agora. Vamos voltar a falar de STF. A Karen Lemos, em São Paulo, tem aqui repercussão de presidenciáveis que comentaram a sessão de ontem, outros presidenciáveis. Oi, Karen, boa tarde.
3: Isso mesmo, Débora, boa tarde para você.
1: Boa noite, já, desculpe.
3: É, boa noite, né? Boa noite para você, boa noite também para Carol e para o nosso ouvinte. Começando aqui com o candidato do PSD à presidência, Ronaldo Caiado. Ele criticou a condução do presidente do Supremo, o ministro Edson Fachin, na sessão de terça-feira, né? Na qual os ministros deveriam ter votado se abriam ou não um inquérito contra Alexandre de Moraes. Para Caiado, a atuação de Fachin acabou expondo a Suprema Corte e minando ainda mais a credibilidade do Poder Judiciário.
4: Com todo o meu respeito, mas o presidente da Casa, ele deveria ter rejeitado todas as questões de ordem e passado ao voto imediatamente. A votação era uma votação simples, assim mesmo saber se vai abrir ou se não vai abrir a investigação. Pronto, que vote. Agora, o que você não pode é expor a fragilidade de um poder. O poder, ele está acima de qualquer membro do Supremo.
3: Já o candidato do Avante à presidência, Augusto Cury, culpou a Câmara dos Deputados e o Senado Federal por uma atuação fraca, né, que deixou a Suprema Corte agir como quisesse, isso segundo as palavras de Augusto Cury, em entrevista ao Flow Podcast. Ele falou ainda nunca ter visto um ambiente tão tóxico quanto a do STF.
5: Tem de haver mais discrição, tem de ser um guardião da Constituição, mas infelizmente, até pela falha do Congresso, tanto o Congresso como a Câmara dos Deputados e o Senado são muito frágeis. Uhum. Frágeis demais. Como são frágeis demais, às vezes não exerce adequadamente seu papel, abre espaço para a Suprema Corte até legislar. Aí virou o caos da sociedade brasileira.
3: Só uma questão aqui do Caiado, né, que surgiu a dúvida aqui. O presidente do STF, ele pode rejeitar assim, uma questão de ordem, de forma monocrática, né, por ele presidir a sessão, só que essa rejeição está sujeita à deliberação do plenário também. Então poderia rejeitar, mas o plenário poderia decidir o contrário, né, Débora? Seguindo aqui, o candidato do Missão, Renan Santos, também fez agenda, né? Ele fez agenda no Paraná e, claro, comentou o STF, que é o assunto do mais quente. Renan disse que os ministros investigados, no caso aí do Banco Master, não deveriam ser apenas afastados da corte, mas irem direto para a prisão.
6: Todos os ministros envolvidos no escândalo do Banco Master precisam ser afastados e presos. E o próximo presidente da República não tem que ter nenhum tipo de passado corrompido ou envolvido nesses escândalos, de modo a ser livre a fazer uma pressão junto ao Senado e à população para que eles caiam. As próximas nomeações têm que ser baseadas em figuras com reputação ilibada e não pessoas mercadores que estão lá no STF fazendo negócio.
3: O candidato defendeu ainda uma reforma no judiciário, dizendo que, se eleito, vai impor um sistema de contrapeso em que o Senado consiga fiscalizar a Suprema Corte de forma efetiva, que, para ele, não é o que acontece agora. Débora.
1: Obrigada, Karen Lemos, pelas informações.
2: Débora, a gente teve hoje divulgação de um outro recorte da pesquisa Quest, que mostra que 49% dos brasileiros consideram que o presidente Lula é desonesto. 42% dizem o mesmo sobre o senador Flávio Bolsonaro, do PL. Ainda segundo a Quest, Lula é visto como honesto por 28% da população. Flávio Bolsonaro tem 23% dos eleitores com essa mesma percepção. A margem de erro do levantamento é de 2 pontos percentuais para mais ou para menos. Em relação aos demais presidenciáveis testados, Augusto Cury do Avante, Ronaldo Caiado do União Brasil, Renan Santos do Missão e Romeu Zema do Novo, a maioria dos entrevistados disse que não os conhece o suficiente para opinar sobre sua honestidade. O percentual de eleitores com essa posição ficou em 77%. No caso do Renan Santos, chegou a 86%. Então, esse novo recorte aí da pesquisa Quest, que saiu hoje.
1: Carol, e outro assunto que repercutiu hoje foram mensagens de WhatsApp trocadas entre ministros. O jornal O Globo traz aqui mensagens foram trocadas no aplicativo entre Gilmar Mendes e os ministros Cássio Nunes Marques e Luiz Fux, que só confirmam, né, a tensão que nós vimos ontem na corte. Essas mensagens foram trocadas antes da sessão. Na verdade, os diálogos ocorreram na semana passada e foram revelados pelo portal Metrópolis e confirmados pelo jornal O Globo. Em uma das conversas, Gilmar Mendes cobrou Nunes Marques a não se manifestar em processos relacionados ao caso Master e chegou a dizer que o colega deveria abrir as contas antes de participar dos julgamentos. Nunes Marques se declarou impedido na sessão de ontem, depois que vieram a público diálogos extraídos do celular de Vorcaro, que fazem referência ao filho dele, o advogado Kevin Nunes Marques. No plenário, o ministro negou qualquer relação irregular com o banco Master e afirmou ter absoluta isenção. Gilmar Mendes escreveu a seguinte mensagem: vamos agora discutir na turma ou no plenário o que existe, todos dizendo que vocês são reféns do André, no caso André Mendonça, né? Ok, abram as contas. Você e o Fux parecem servis, submissos. Gilmar Mendes escreve ainda: assumam que estão ferrados e saiam dos processos, abram as contas. Ao que Cássio responde: me respeite, Gilmar, isso não é postura. Gilmar devolve: você tem de sair do TSE também. Cássio diz: então não me tecle, pois não falo com quem não me respeita. Gilmar: abra suas contas antes de julgar qualquer coisa desse caso na turma. Cássio: abro com o maior prazer, há 15 anos que presto contas de tudo como juiz. Gilmar: Cássio, papo encerrado, marmelada não dá, já falei com o Fux, eu entendo de malandro. Ao que Cássio responde: claro que você entende. E Gilmar finaliza: tramóias. A discussão entre eles teve como pano de fundo o julgamento na segunda turma da decisão de André Mendonça, que havia determinado o afastamento de André Rodrigues da direção-geral da Polícia Federal. Gilmar Mendes pediu vista do processo, mas Fux e Nunes apresentaram seus votos logo em seguida, formando maioria para manter a decisão de Mendonça. O ministro Gilmar Mendes citou isso ontem, no julgamento de ontem também. A sequência foi interpretada pelo decano como sinal de uma atuação combinada entre os três ministros. Depois da discussão, o presidente do TSE, o ministro Cássio Nunes Marques, bloqueou Gilmar Mendes no WhatsApp. Gilmar também teve uma discussão com Luiz Fux. O decano questionou a conduta do colega no julgamento da segunda turma e afirmou que o episódio revelava qualquer coisa menos postura institucional, acrescentando que esperava que aquilo não

0: Fato é que o ministro Nunes Marques, depois de toda essa pressão, da divulgação das mensagens envolvendo o filho dele, se declarou impedido, né? Pediu para não participar da votação. A gente não tinha essa informação até aquele momento, né, de que o Nunes Marques realmente se declararia impedido, e o placar teria sido diferente se ele tivesse votado, porque no final ficou 4-3 porque o voto do Dino foi desconsiderado quando ele pediu vista, mas vai ficar 4-4, né, quando o voto dele foi contabilizado. Se o Nunes Marques tivesse votado, teria ficado 5-4. A gente não teria esse empate, teríamos a vitória da tese do lado do ministro André Mendonça, né, de manter as investigações em separado.
1: Muito bem colocado. Nós vamos voltar a Brasília. A Isis Tassarini tem aqui mais detalhes sobre um pedido em relação ao caso de Vorkaro. Oi, Isa.
2: Oi, Débora. Olha, a defesa do pai do banqueiro Daniel Vorkaro, o empresário Henrique Vorkaro, encaminhou uma petição ao Supremo Tribunal Federal em que pede a revogação da prisão de Henrique Vorkaro. Os advogados citam que ele está preso há mais de 90 dias sem nenhuma atualização do caso, o que contraria o Código de Processo Penal. Os advogados ainda alegam, Débora, que se trata de uma pessoa com doença que coloca em risco a vida, no caso diverticulite, e também cita que o Supremo Tribunal Federal não seria o órgão responsável por analisar o caso de Henrique Vorkaro, porque não se trata de nenhuma pessoa com foro privativo, como é o caso de político, ministro ou autoridade. E por essa razão, portanto, pede a revogação da prisão de Henrique Vorkaro. Também os advogados argumentam justamente a indefinição de quem deve ser o relator do processo no plenário. A defesa cita que isso não foi resolvido na sessão e, portanto, não se pode manter Henrique Vorkaro preso de forma indeterminada. Eles citam ainda um recurso que foi apresentado há mais de 30 dias contra a decisão que manteve a prisão de Henrique Vorkaro e que está no gabinete do relator, mesmo com o parecer da Procuradoria-Geral da República. Débora.
1: Obrigada pelas informações. Isa Stassiarini aqui, portanto, trazendo detalhes sobre um pedido para o caso da prisão de Henrique Vorkaro, pai de Daniel Vorkaro. Os dois estão presos. A gente faz agora uma pausa, você fica com o noticiário local, já já tem PVC.

Muito boa noite para você ligado aqui na CBN Joinville, você que está nos dando carona ou na sua casa nesse momento, nos ouvindo, nos acompanhando. Muito obrigado e que seja aí um restinho de quarta-feira muito, muito feliz e abençoado para você, tá? Agora 6 horas e 18 minutos, 6 e 18, o trânsito em Joinville nesse momento está um pouco carregado, o que é normal, né? A gente tá na hora do rush, na hora de horário de pico, né? Famoso horário de pico aqui em Joinville, como os mais antigos dizem. E a gente tem, então, na região central da cidade, alguns pontos de lentidão, como na rua Dr. João Colim, né? Quase que na totalidade da via, ela tem ali um trânsito bem intenso neste momento. Tanto a João Colim, que vai sentido norte, quanto a Blumenau, que vem pro sentido centro. A Blumenau com um pouco mais de fluidez do que a João Colim, mas mesmo assim, no trecho que encontra ali com a rua 15 de novembro, até um pouco antes por ali, um pouco antes do hospital Dona Helena também, um trânsito bem carregado na rua Blumenau. Zona Sul de Joinville também, rua Florianópolis, com quase que havia quase que em sua totalidade, com um trânsito bem carregado, tal qual a rua Guanabara também, com a Guanabara então apresentando um fluxo muito intenso de carros,

0: Rua Nacar também, um pequeno trecho dela também com fluxo muito intenso. A BR-280, obviamente, está com trânsito intenso nesse momento, até o trecho da rotatória de Araquari, Rua Bemervalt também. Seguindo aqui em Joinville, um pouco agora mais para a região oeste da cidade, aquele trecho ali, né, que encontra com o viaduto, que você vai para Curitiba ou vai para o litoral de Joinville, e também aquele trajeto ali até chegar no viaduto com o trânsito muito carregado neste momento. Lembrando que agora são 6 horas e 20 minutos na Manchester Catarinense. Bora girar a reportagem então, porque uma operação conjunta da Polícia Rodoviária Federal e da Receita Estadual prendeu hoje mais de duas toneladas de maconha na 280 em Rio Negrinho. A droga estava escondida entre caixas de repolho em um caminhão que seguia de Foz do Iguaçu para Floripa. Chegando agora então com mais detalhes.
1: Uma operação conjunta entre a Polícia Rodoviária Federal e a Receita Estadual apreendeu quase 2,5 toneladas de maconha na BR-280, em Rio Negrinho, aqui no Planalto Norte do Estado. A ocorrência foi registrada nesta quarta-feira. Os agentes abordaram um caminhão que, segundo a documentação apresentada pelo motorista, transportava uma carga de hortaliças de Foz do Iguaçu, no Paraná, com destino a Floripa. Durante a fiscalização, os policiais perceberam que os repolhos apresentavam aspecto envelhecido e estavam armazenados de maneira inadequada para o consumo. A suspeita levou as equipes a realizarem uma vistoria mais detalhada no compartimento de carga. Entre as caixas de repolho, foram encontradas 2.739 tabletes de maconha. Ao todo, a droga pesou 2 toneladas e 460 quilos. A apreensão está entre as maiores registradas em Santa Catarina neste ano. O motorista do caminhão foi preso e encaminhado para a Delegacia da Polícia Civil de São Bento do Sul. Segundo a polícia, ele confessou que receberia R$15 mil para transportar a droga até Florianópolis. O homem deve responder por tráfico de drogas. Em caso de condenação, a pena prevista para o crime é de 5 a 15 anos de reclusão. A investigação agora vai buscar identificar os outros envolvidos, né, nesse transporte e também no destino da carga apreendida.
0: 6 horas e 22 minutos, 6 e 22, um homem acusado de tentar matar a ex-namorada e outros dois funcionários de um supermercado será julgado pelo Tribunal do Júri nesta sexta-feira lá em Rio Negrinho. O ataque aconteceu em outubro do ano passado e a ex-namorada de 18 anos teve uma das mãos amputada. Quem tem mais informações é a Giovana Franco.
2: O homem acusado de invadir um supermercado com um facão e tentar matar a ex-namorada e outros dois funcionários será julgado pelo Tribunal do Júri nesta sexta-feira, dia 18, em Rio Negrinho, no Planalto Norte de Santa Catarina. A sessão está marcada para as 9 horas da manhã na Câmara de Vereadores de Rio Negrinho. O crime aconteceu em 24 de outubro de 2025 em um supermercado do bairro São Rafael. Segundo a denúncia do Ministério Público de Santa Catarina, o ataque teria sido motivado por vingança após o fim do relacionamento. A ex-namorada, de 18 anos, ficou gravemente ferida e teve uma das mãos amputada. Outros dois funcionários, uma mulher de 33 anos e um homem de 19 anos, também foram atingidos. Ainda conforme o MPSC, o acusado entrou no estabelecimento armado com um facão e duas facas e perseguiu a ex-namorada até a calçada. Ele foi preso em flagrante e posteriormente confessou o crime. Em novembro de 2025, o Ministério Público denunciou o homem e pediu que ele fosse levado a júri popular. A promotoria também solicitou indenização de R$100 mil para cada vítima em caso de condenação. Giovana Franco para a CBN Joinville.
0: Muito obrigado, então, Giovana. Agora, 6 horas e 24 minutos, 6 e 24. Daqui a pouquinho aqui na CBN Joinville, o Atualidade Esportiva com todos os detalhes e informações do Joinville Esporte Clube. Os bastidores estão pegando fogo. Daqui a pouquinho, então, Atualidade Esportiva por aqui. Agora, 6 e 24.

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1: PVC gravou o comentário de hoje.
2: Boa noite, Débora. Boa noite, Carol. Hoje eu tô aqui em Quito. Vai começar já, já. 40 minutos para começar, pontapé inicial para LDU e Palmeiras. Palmeiras tem dificuldades na altitude de Quito, especificamente. Da última vez que jogou em La Paz, onde a altitude já é maior, 3.600 metros em La Paz, o Palmeiras ganhou 3-2 do Bolívar. Mas em Quito, contra a LDU e contra o Nacional, 4 vezes jogou aqui e nas 4 vezes foi derrotado. Verdade que jogou em Sangolquí, região metropolitana aqui de Quito, está um pouquinho mais baixo, que é no Vale, contra o Independiente del Vale, a 2.600 de altitude, e ganhou tanto em 2021 quanto em 2024, venceu 1-0 e 3-2. Nisso que o Palmeiras confia. O Palmeiras mudou a programação, chegou mais cedo, um dia antes do que foi no ano passado, para tentar se adaptar mais à velocidade da bola. O ar rarefeito muda a rapidez da bola. O Palmeiras trabalhou para isso, para tentar um bom resultado. Precisa de um empate para se classificar ou vencer. Se perder por um gol de diferença, leva a decisão para os pênaltis. Se perder por 2 gols de diferença, é eliminado. Então, jogo perigoso para o Palmeiras. Também, agorinha, às 7 da noite, começa na Arena MRV, em Belo Horizonte, Atlético e Santos. Santos está muito mais forte do que esteve meses atrás. Mudou a forma de jogar. O Cuca começou a jogar com 3 zagueiros, linhas de 5 defensores, e isso deixou o time mais sólido nos últimos jogos. Coincide 3 vitórias em 3 rodadas consecutivas de Campeonato Brasileiro. Pela primeira vez no ano, isso coincide com a ausência do Neymar. O Neymar também não joga, mas o Atlético confia muito na possibilidade de viradas que fazem parte da história atleticana. Por exemplo, na Copa do Brasil de 2014, perdeu as quartas de final 2-0 para o Corinthians, virou, ganhou de 4-1 em BH. Perdeu a semifinal 2-0 no Maracanã para o Flamengo, virou, ganhou de 4-1 em Belo Horizonte, no Mineirão. Hoje pensa nessa virada contra o Santos na Arena MRV, o seu estádio, ali no Anel Rodoviário, em Belo Horizonte. 9:30 da noite, tem Corinthians e Estudiantes. Corinthians empatou em La Plata, na Argentina. Foi um resultado muito expressivo, principalmente porque o Corinthians começou perdendo por 1-0 aos 3 minutos. Mas o Corinthians, neste ano, em Itaquera, na Neoquímica Arena, jogou 23 vezes e ganhou 12, perdeu 7. Então, o retrospecto em casa não dá noção de que seja uma vantagem assim tão expressiva. O Corinthians joga joga por uma vitória simples para se classificar para a semifinal da Libertadores pela 3ª vez na sua história. Classificou-se em 99 e no ano do seu título, em 2012. Tô chegando no estádio, nessa hora eu já tô no estádio. Beijo, Débora, beijo, Carol, até amanhã.
1: Valeu, PVC, bom jogo. Você fica agora com o noticiário local.

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0: Quarta-feira, 16 de setembro de 2026. Uma pesquisa Ipsos IPEC mostrou que 43% dos brasileiros consideram o governo Lula ruim ou péssimo, enquanto 33% avaliam a gestão como ótima ou boa. A avaliação negativa do governo é a mais alta desde junho do ano passado. Ainda de acordo com o levantamento, 53% desaprovam a maneira como o presidente está governando o país, enquanto 42% aprovam. O levantamento foi realizado entre 9 e 13 de setembro e tem margem de erro de 2 pontos percentuais para mais ou para menos. Uma operação contra organizações criminosas em 19 estados prendeu mais de 130 pessoas hoje. A ação foi deflagrada pelas Forças Integradas de Combate ao Crime Organizado e coordenada pela Polícia Federal. Ao todo, os agentes cumpriram 173 mandados de busca e apreensão. As ações têm como alvo suspeitos de envolvimento com o tráfico de drogas, tráfico de armas, lavagem de dinheiro, entre outros crimes. Os preços do petróleo podem subir ainda mais nos próximos meses após um ataque do grupo rebelde Houthis danificar um dos principais oleodutos da Arábia Saudita. O oleoduto foi fechado temporariamente, ameaçando interromper o transporte de até 4% da oferta mundial, em meio ao avanço dos Houthis no Golfo Pérsico e no Mar Vermelho. O petróleo tipo Brent, referência global, era negociado em torno de 107 dólares por barril hoje, cerca de 50% acima do nível registrado antes do início da guerra com o Irã, em fevereiro. O Botafogo anunciou a contratação do técnico Tite. O contrato vai até dezembro de 2028. O treinador é esperado no estádio Nilton Santos para assistir ao jogo de hoje contra o Grêmio pelo Brasileirão. O Botafogo terá 17 dias sem jogos em função da paralisação da data FIFA. No horário de Brasília, 6h36.
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1: Muito boa noite para você ligado aqui na CBN Joinville. Agora são 6 horas e 38 minutos, 6h38, começando mais uma edição do Atualidade Esportiva, para a gente falar sobre o Joinville Esporte Clube Campo, Joinville Esporte Clube Futsal. Muita coisa aconteceu de ontem para hoje, muita coisa aconteceu, tem informação quente para a gente dar por aqui. E claro, o futebol pelo Brasil e pelo mundo também. Eu sou Roberto Casagrande e a gente vai junto até às 7 horas da noite com muita informação e muita opinião para você aqui no nosso Atualidade Esportiva. Bora começar a falar desse Joinville Esporte Clube então, porque o clube está borbulhando desde ontem, digamos assim, né? Ontem teve reunião do Conselho Deliberativo, no qual alguns temas seriam debatidos, mas todos foram surpreendidos de cara já com um comunicado do presidente D'Artagnan de Oliveira para com o Conselho. E o comunicado foi o seguinte, tá? Senhores conselheiros, o Joinville Esporte Clube atravessa um momento que exige união, estabilidade e, sobretudo, que os interesses da instituição estejam acima de quaisquer divergências internas. A sucessão de conflitos institucionais, inclusive com a recente instauração de processo disciplinar, passou a gerar um ambiente de instabilidade que já produz reflexos na administração e na relação do clube com parceiros importantes. Diante desse cenário, entendo que o caminho mais responsável é permitir que o JEC inicie um novo ciclo de gestão de forma democrática e com uma transição organizada. Por essa razão, informo que estou disposto a apresentar minha renúncia até dia 30 de novembro de 2026. Considerando que o cargo de vice-presidente já se encontra vago, estão presentes as condições estatutárias para a realização de nova eleição. Até lá, a atual administração seguirá cumprindo suas responsabilidades, especialmente em razão da disputa da Copa Santa Catarina. Ao mesmo tempo, coloca-se desde já à disposição para que o Conselho Deliberativo constitua um comitê de apoio de transição, permitindo o acompanhamento da situação administrativa, jurídica, financeira e esportiva do clube e a organização das informações necessárias à futura gestão, sem qualquer descontinuidade administrativa. Esta decisão não representa abandono, mas responsabilidade com o futuro do JEC. Se existem divergências quanto aos rumos do GEC, que sejam resolvidas institucionalmente, permitindo aos associados fazer uma nova escolha e ao Joinville Esporte Clube iniciar um novo ciclo com maior estabilidade. D'Artagnan de Oliveira.

Basicamente assim, tá, gente? É... Claro que não é em termos, não são em termos práticos, né? Porque pra ter renúncia tem que ter o documento, renunciando o cargo e tudo mais. Mas nas entrelinhas o D'Artagnan deixou claro que não quer mais, que vai renunciar ao cargo de presidente. Isso tá lá documentado na mão. A questão agora é a seguinte, e não menos importante, tá? O D'Artagnan seguir sendo minimamente avaliado por aquele processo disciplinar, é importante ter que continuar, porque a gestão não foi boa. Agora é o seguinte, quem vem? Quem vem pra ser o próximo presidente do Jack, né? Eu confesso pra vocês que acompanho esse clube de perto há um bom tempo e não consigo avistar nenhuma liderança que esteja interessada em assumir o Jack daqui pra frente. Mas de qualquer forma, isso tem que acontecer, tem que virar e tem que vir uma nova SAF pra... uma nova administração pra tocar o clube até virar SAF, né? Ainda em conversa com o presidente hoje de manhã, pelo que eu apurei, vi por aqui, segundo ele, não precisa de... Segundo ele, tá? Não é o que o Roberto acha, é o que o presidente D'Artagnan acha. Segundo ele, não precisa de processo disciplinar, que na visão dele é um processo político, para tirá-lo da presidência. Se for assim, diz que ele mesmo sai. Ele não quer causar um problema no Jack. Segundo o mesmo presidente, ele vai pedir a renúncia para não inviabilizar o clube, né? Na opinião do mesmo, o último processo disciplinar causou danos para o clube, principalmente na questão financeira. Então é basicamente isso, tá, gente? O Jack atravessa um momento muito complicado, muito, muito tenso, e no meio disso tudo, o presidente já deixou claro que não quer mais ficar. Se ele vai pedir renúncia oficialmente ou não, é só o tempo para nos falar. O que eu acho é que agora vai sair, tá? Eu acho que essa renúncia vai sair de fato. O D'Artagnan não tem mais condições de tocar o Joinville Sport Club. E agora cabe a ele, né? Cabe a ele, então, oficializar isso. Chamar o conselho para tocar o clube enquanto ele quer fazer essa transição. Mas essa informação, tá? D'Artagnan de Oliveira não vai seguir como presidente. E aí, agora, cabe ao conselho. Tá na mão do conselho. Nunca esteve tão na mão do conselho como agora. Se o conselho agir rapidamente e de uma forma mais prudente, eu acho que essa transição sai rápido. Agora, será que o conselho quer fazer isso? Ou melhor, será que tem alguém no conselho querendo fazer isso? Ou melhor, será que tem alguém no conselho querendo pegar o Jack? Essa é a pergunta de milhões, né?

Ah, Joinville Esporte Clube, que momento, hein? E aí, depois dessa sinalização de renúncia do presidente D'Artagnan de Oliveira, o conselho agiu rápido, né? No dia seguinte de manhã, e emitiu uma nota. Segue a nota, vou ler agora aqui, tá? Nota oficial. Na noite desta terça-feira, dia 15, o Conselho Deliberativo do Joinville, em reunião ordinária, foi informado formalmente da decisão do presidente do clube, D'Artagnan de Oliveira, em promover a renúncia ao mandato até o próximo dia 30 de novembro. Neste sentido, a mesa diretora do conselho vai constituir uma comissão de transição, com competência para conhecer a situação da gestão do JEC e preparar o clube para um futuro processo eleitoral. Em paralelo, o processo disciplinar número 0326 continua tramitando, com o relatoria do advogado Dr. Thiago Pinheiro, que prestou informações e nesse momento aguarda documentos a serem apresentados pelo presidente do clube, né? As tais diligências. Os conselheiros também, por ampla maioria dos votos, decidiram formular pedidos de adequações à proposta da venda da SAF do JEC, apresentada pelo Grupo RX e TMB Participações. Aqui é o Eduardo Rude Neves e o Tarcísio Batista Júnior. Ainda na reunião de ontem, considerando diversas manifestações baseadas no Estatuto Social do Clube, o Conselho Deliberativo decidiu determinar à diretoria executiva que proíba o uso indevido do símbolo em nome do clube por candidato em campanha eleitoral. E aí isso é muito grave também, porque tem ex-presidente do JEC usando o JEC como material de campanha. E não pode. Isso é totalmente errado, né? Há uma lei eleitoral sobre isso, mas o Conselho pediu para que o clube... para que o clube haja de forma rápida e minimamente notifique para que isso não aconteça, né? E aí você vê pelo Instagram por aí que as camisas do JEC estão sendo distribuídas como material de... como uniforme de campanha, digamos assim. Isso é muito grave. Mas enfim, essa foi a nota do conselho e que termina com a seguinte frase, tá? Não, é isso. Joinville, 16 de setembro de 2026... mesa diretora do Conselho Deliberativo. Então, recapitulando, vai ser formulada a comissão de transição, né? Então, tá na mão do Conselho a agilidade para que o D'Artagnan saia em breve da cadeira de presidente. O processo disciplinar vai continuar, tá? E também tem a questão da SAF, que vai ser feita uma contraproposta. Além disso, vão notificar as pessoas que estão usando a marca do JEC de forma indevida como material de campanha, para que isso não aconteça. É uma ação legal do clube, né?

Ainda falando de Jack por aqui, amanhã nós vamos até eu vou até o CT para ouvir o técnico Diego Souza e mais dois jogadores, que serão o Pedro Arthur e o Wesley, né? E para falar para vocês também que temos ingressos à venda. O Nação Anaquari botou os ingressos à venda já para o jogo de sábado, e os valores salgadinhos, tá? Toda a arquibancada coberta do estádio João Marcato será destinada à torcida do Nação Anaquari. E os valores são R$50 inteira e R$25 a meia. Para a torcida do Joinville, que é a visitante, a arquibancada localizada do lado oposto ao setor coberto será também vendida ao valor de R$50 inteira e R$25 a meia. 1.000 ingressos serão disponibilizados para a torcida do Joinville Esporte Clube, tá? Gente, 50 pila tá salgadinho, tá? Ainda mais com o clube que não vence, que não ganha. Tá caro, mas enfim. É um jogo que o Jack tem que vencer. Acho até que vai vencer. Agora a gente tem que ver como que o Joinville vai vencer essa equipe do Nação, se caso conseguir a vitória, claro. O time foi muito mal com o Tercílio, deixou uma impressão ruim e agora tem que se recuperar.

0: agora falar por aqui de Jack Futsal, porque... Assim, uma coisa muito chata, né? É... Lesão sempre é muito chato, ainda mais com um cara que é extremamente decisivo. Mas o Joinville Sport Club publicou uma nota... Joinville Sport Club Futsal publicou uma nota hoje... É, sobre o Fernando, que ele vai desfalcar o Jack, tá? Segue a nota. O ala Fernando desfalcará o Jack Crona Futsal nas próximas partidas do mês de setembro. Que temos semifinal da Copa da Liga, temos também jogos do Catarinense. O atleta sofreu uma fissura na falange distal do hallux do pé esquerdo durante a Taça Brasil. Fernando já iniciou o processo de recuperação junto ao DM e segue em tratamento. O retorno às atividades em quadro correrá conforme a evolução do quadro. Para quem não está situado, o que é uma fratura do hallux? É um pouquinho antes do dedão do pé, tá? Tem o dedão do pé, o pé esquerdo, é um pouquinho antes do dedão, né? Então, é ali um pouco depois do metatarso, tá? Eu sei que é difícil você imaginar por aqui, mas é mais ou menos nessa localização. É claro que o Fernando é um cara muito indispensável pro Jack Futsal. A gente torce e torce muito para que ele se recupere o quanto antes dessa lesão. Fernando, que é o cara que quando o jogo tá complicado, o jogo tá tenso, ele vai lá e resolve a parada. Seis, então é isso, ó. D'Artagnan vai renunciar, tá? O conselho agora tem que fazer a transição, tem que minimamente eleger a comissão de transição. Tem que brecar candidatos a deputado que estão usando a marca do clube e também vai conduzir a SAF e vai fazer uma contraproposta. Jack Futsal, então, joga no sábado com transmissão em loco da CBN Joinville e sem Fernando, com uma lesão no pé esquerdo, praticamente no dedão do pé esquerdo. 6:52, rápida parada por aqui e já voltamos, tá? Fica aí.
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0: De volta por aqui com o nosso Atualidade Esportiva, agora para rodar a informação. Tem técnico do futebol brasileiro empregado novamente em time grande, também time da Série A que trocou, mandou embora e já trouxe outro. Quem tem mais informações é o Cauã Pereira.
11: Depois da saída de Luiz Castro e a chegada de Renato Gaúcho no Grêmio, o mercado de treinadores do futebol brasileiro segue aquecido porque o Botafogo anunciou a contratação do técnico Tite. O treinador assinou o contrato com a SAF Alvinegra até dezembro de 2028 e chega como a principal figura do projeto liderado pelo investidor Gabriel de Alba. O ex-comandante da seleção brasileira está sem clube desde que deixou o Cruzeiro em março, assim chegando acompanhado de sua comissão técnica, além de ter 17 dias de paralisação da data FIFA para trabalhar e conhecer o elenco. E continuando ainda com os times da Série A do Brasileirão, a vice-lanterna provocou mudanças no comando do Remo. Após uma sequência de 7 jogos sem vencer e a derrota para o Bahia, o clube paraense confirmou o desligamento do técnico Léo Condé em comum acordo. Durante sua passagem, iniciada em março, Condé somou 8 vitórias em 30 partidas, deixando a equipe com 23 pontos na tabela de classificação. A diretoria azulina agiu rápido e anunciou Thiago Carpini como novo treinador para a sequência do campeonato. O profissional de 42 anos, que estava livre no mercado após a passagem pelo Fortaleza, desembarca em Belém, acompanhado de sua comissão técnica, para iniciar os trabalhos. Carpini assume a missão de tentar livrar o Remo do rebaixamento, estreando no comando da equipe na partida do próximo sábado contra o Santos. Volto contigo aí do estúdio, Casa.
0: Obrigado, Cauã Pereira. E falando em Botafogo, daqui a pouquinho temos Botafogo e Grêmio lá no estádio Nilton Santos. O Tite não vai estar na beira do gramado, mas o Renato, que é o novo técnico do Grêmio, vai estar. Quem comanda o time é o técnico Luiz Felipe Scolari, mas Renato Portaluppi estará no banco de reservas também no estádio Nilton Santos. O Botafogo vai a campo com Gabriel Batista, Vitinho, Arthur Chaves, Lucas Monzon e Alex Telles. O Guinho, Danilo, Edenilson e Montoro, Arthur Cabral e Júnior Santos. O Grêmio vai com Everton, Diego Caíto, Wallace, Kahneman e Caio Paulista, Noriega, Vidiasante, Krovinovic e Pavon, Carlos Vinícius e Giovanni Cabral. Esse é o Tricolor do Sul, esse é o Grêmio.

0: A bola já vai rolar também para a Copa Sul-Americana, Atlético Mineiro e Santos, lá na Arena MRV. O jogo de ida foi 2-0 para o Santos e o Galo tem uma montanha um tanto quanto difícil para escalar, mas o Galo é o time dos jogos da volta, é o time que não costuma dar moleza. O Galo vai a campo então com Gabriel Delfim, Alan Franco, Vitão, Lianco e Renan Lodi, Castanho, Maicon e Fred, Coelho, Renier e Bernard. Esse é o time do técnico Eduardo Domingues. O Santos vai com Brazão no gol, Rodinei, Arão, Luan Pérez e Escobar, João Schmidt, Gustavo Henrique, Rolaser, Gabriel Bontempo, Gabigol e Rony, o time do técnico Cuca. No banco tem o Arthur e tem também o Lima, os novos reforços dessa equipe do Alvinegro Praiano. Hoje também teremos Copa Libertadores, daqui a pouquinho, na verdade, daqui a 2 minutos, LDU e Palmeiras, o jogo da volta lá no Equador. O Palmeiras vai a campo com Carlos Miguel, Murilo, Bruno Fux, Barbosa e Giai, Marlon Freitas, Lucas Evangelista, Andrés Pereira e John Arias, Joaquim Piquerez e Flaco Lopes. Então, só para desenhar novamente aqui, tá? Carlos Miguel, tiro de zaga com Murilo, Bruno Fux e Barbosa. Pela direita, Giai, pela esquerda, Piquerez. Na meia cancha, Marlon Freitas, Lucas Evangelista, Andrés Pereira e John Arias. E no ataque, Flaco Lopes, o atacante Vitor Roque, tá no banco, assim como o Maurício também e o Felipe Anderson, tá? E na LDU tem o Deverson, tá? Que também tá no banco. Hoje também teremos Copa Libertadores da América, teremos Corinthians e Estudiantes de La Plata. O jogo vai ser na Neoquímica Arena. O jogo de ida foi 1-1 lá em La Plata. E a da volta agora é a equipe do Corinthians tem que minimamente vencer para não depender da prorrogação. Desculpa, prorrogação não. Dos pênaltis, tá? É uma missão tanto quanto árdua desse Corinthians que, se avançar, deve enfrentar o Flamengo nessa fase de semifinal da Libertadores, o Flamengo que joga só amanhã para decidir a sua vida na competição. Gente, 7 horas da noite, era esse então. Agora você fica em rede com a CBN e a gente se encontra amanhã aqui no Jornal da CBN, Notícia da Manhã, que é o Kleber Grabowski, que estarei nessa manhã, e no CBN Joga nas 11 também, tá? Até amanhã, tchau!
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0: Quarta-feira, 16 de setembro de 2026. O Comitê de Política Monetária do Banco Central reduziu a taxa básica de juros da economia de 14 para 13,75% ao ano. A decisão, tomada de forma unânime, representa o quinto corte consecutivo da Selic. A medida já era esperada pelo mercado financeiro. Com a redução, os juros básicos atingiram o menor patamar desde março do ano passado. Ainda assim, considerando a inflação projetada para os próximos 12 meses, a taxa de juros real brasileira permanece entre as mais altas do mundo. O Tribunal Superior Eleitoral proibiu o uso da imagem de Jair Bolsonaro em santinhos e materiais impressos que sugerem que o ex-presidente esteja pedindo votos ou apoiando candidatos. A decisão liminar foi concedida pela ministra Estela Aranha na ação que discute o uso da imagem de Bolsonaro no material de campanha do deputado estadual e candidato à reeleição, Lucas Bov, do PL. Ele utilizou a foto do ex-presidente em 50 mil santinhos e banners na sua campanha em São Paulo. Segundo a ministra, a decisão está alinhada com a proibição do Supremo Tribunal Federal, que suspendeu os direitos políticos de Bolsonaro e determinou que ele não pode realizar manifestações político-eleitorais, nem mesmo por intermédio de terceiros. O Brasil enfrenta a Bolívia daqui a pouco às 8 da noite no Maracanãzinho pelo Sul-Americano Masculino de Vôlei. O título do torneio vale a vaga direta para os Jogos Olímpicos de Los Angeles em 2028. A seleção comandada por Bernardinho estreou com vitória sobre o Chile sem perder nenhum set. No horário de Brasília, 7:03.
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3: Olá, boa noite. São 7:04, Viva Voz está no ar pela próxima hora, fazendo ainda um rescaldo do dia de ontem no Supremo Tribunal Federal, tratando das implicações da sessão de ontem e também das repercussões políticas do que a gente assistiu. Hoje está comigo, como todas as quartas-feiras, o Bruno Caraza, nosso comentarista, colunista do Valor, professor da Fundação Dom Cabral. Boa noite, Bruno.
4: Boa noite, Vera. Prazer estar aqui de volta. Boa noite para você, para quem ouve. Boa noite para o Theo também, nosso convidado de hoje.
3: Exato, para nos fazer companhia e nos ajudar a destrinchar as implicações jurídicas desse imbróglio, está conosco o advogado criminalista Theo Dias, professor da FGV Direito de São Paulo. Boa noite, Theo. Obrigada por ter aceitado nosso convite.
5: Boa noite. Boa noite, Vera. Boa noite, Bruno. Vamos lá, vamos tentar, né?
3: Não, você sempre consegue, meu caro, nunca tenta. Muito bom ter você com a gente. Bom, queria começar tentando projetar um pouco o e agora, porque acho que essa é uma pergunta com a qual todos nós amanhecemos, né, do que acontece de agora em diante, porque a coisa toda terminou muito indefinida ontem e ainda não tivemos essa resposta hoje. Theo, a dúvida maior que eu ouço e que eu tento perscrutar com os ministros sem conseguir é se a sessão de quarta-feira que vem tem sentido, porque o ministro Edson Fachin tinha optado por um rito de dividir a situação do ministro Alexandre de Moraes da situação do ministro André Mendonça, e semana que vem seria dedicado a abrir ou não um procedimento em relação ao ministro André. Mas tendo sido adiada a sessão de ontem, com a principal justificativa sendo a de que seria necessário juntar os dois feitos, as duas petições, faz sentido realizar a sessão na próxima quarta?
5: Vera, eu gostaria até de começar essa entrevista fazendo um disclaimer, né? Acho que todos nós precisamos fazer, né? A gente está o tempo todo tratando sobre temas muito novos, muito distintos. Eu não estudei nada disso na faculdade. A gente vai aprendendo ao lado de vocês, né? A imprensa lida diariamente com esse desafio. O Supremo tem uma história de decisões tomadas de forma casuística na interpretação do seu próprio regimento. Então, de repente, nos vemos todos debruçados sobre o regimento do Supremo Tribunal Federal, nos telefonando mutuamente para tentar entender qual vai ser a próxima cartada. E eu tenho sido um péssimo previsor da próxima cartada. Eu nunca consigo imaginar a próxima cartada. Então, eu nunca imaginei, por mais que eu pensasse, que eu refletisse, eu conversasse com pessoas inteligentes, eu nunca imaginava que haveria uma decisão afastando um diretor da Polícia Federal. Aí eu nunca imaginava que depois haveria um outro ministro trazendo o diretor de volta. Então, se você me perguntar o que eu acho, eu acredito que, não, que a próxima sessão está prejudicada, porque tem uma questão prejudicial antes dela, quer dizer, os casos serão julgados conjuntamente ou não. O Dino pegou a bola, botou de braço, debaixo do braço, levou para casa. Enquanto não houver uma decisão sobre essa questão prévia, eu acho que a sessão da semana que vem não faz sentido.
3: Bruno,
5: agora, o que vai acontecer amanhã, o que vai acontecer depois de amanhã, pode mudar completamente a...
3: O Bruno, que é economista, está tendo de se ver as voltas com os assuntos da política e do judiciário para fazer esse quadro, para fazer a coluna do valor, para as suas intervenções no Jornal da Globo. Eu já sei, Bruno, que você está trabalhando com alguma coisa ligada a esse assunto para a sua próxima coluna do valor. Como que essas coisas se... como que funciona essa interseção? Como essa crise do Supremo condiciona não só a política, mas também a economia, para agora e para o futuro?
6: Bom, Vera, foi uma decisão, a meu ver, lamentável, né? A incerteza ela é muito ruim para o ambiente econômico, para as decisões, não só as decisões políticas, mas também as decisões econômicas. Além disso, a gente tem uma eleição daqui a poucos dias, né? Então, o ideal seria que o Supremo tivesse clarificado ali a situação ontem e tomado uma decisão definitiva, mas não foi isso que aconteceu. Acho que a decisão de ontem, ela refletiu uma série de vícios que existem na República Brasileira, né? De um lado, essa relação muito íntima entre os donos do poder e a elite econômica brasileira, né? Representantes dela, com seus interesses aí em relação a influenciar o jogo, que foi o que o Vorcaro fez, e a gente tem suspeitas gravíssimas sobre ministros do Supremo. Então, isso contamina o ambiente e gera uma série de dúvidas que prejudicam as decisões econômicas e o desenlace político-eleitoral que a gente vive. Fora isso, o Supremo toma, então, a maioria, né, do Supremo acaba tomando aí uma decisão corporativista, né? Olhando para si próprio, preservando um dos pares em detrimento de dar uma solução e esclarecer realmente o que aconteceu e tomar as medidas cabíveis. Então, do ponto de vista político-econômico, isso foi uma decisão muito ruim e que contrata uma crise para o ano que vem, né? Porque se o ministro Dino ele tem aí um prazo de até 90 dias para tomar uma decisão, e ele claramente ele sinalizou que quer esperar que passe a eleição, ele está jogando para o ano que vem uma dúvida num contexto eleitoral que podemos ter várias repercussões aí com um Senado muito mais à direita, com uma série de candidatos aí se elegendo com uma pauta de abertura de impeachment contra o ministro do Supremo. Então, a economia brasileira já está se desacelerando, né? E aí tem vários desafios fiscais para o ano que vem. E entrar no ano que vem com uma crise política, com um Congresso em disputa com os integrantes do Supremo, é uma combinação terrível para o país e para a economia brasileira.
3: Explosiva. Theo, você como criminalista já participou de júris, audiências, sustentações orais em tribunais superiores, já viu várias composições do STF, a gente assistiu num passado recente a outros momentos de gravidade institucional, até de desacertos entre eles, mas eu acho que aquele clima de desacordo generalizado com acusações de parte a parte de praticamente todos os ministros presentes a uma sessão da Suprema Corte, a gente não tinha visto até aqui. Em que grau de desacerto e disfuncionalidade institucional você diria que a gente está trabalhando?
5: Isso vem num crescendo, né, Vera? Assim, acho que o Supremo... primeiro, assim, hoje em dia a gente tem que tomar muito cuidado quem é o nosso interlocutor. Então, quando eu me vejo criticando o Supremo, eu faço questão de ter muita clareza em qual é a minha crítica ao Supremo. A minha crítica ao Supremo é de alguém que espera um Supremo forte, um Supremo respeitado, um Supremo que... respeitado pela sociedade, em razão disso, capacidade de dar uma orientação no processo de interpretação para a Constituição. Então, eu necessariamente não estou dividindo a crítica ao Supremo que o meu interlocutor articula. Então, hoje é um processo crescente que vem, acho que, em razão, eu diria que é talvez a principal causa disso. Além dos vícios pessoais de ministros que não têm se comportado adequadamente na condição de ministro supremo, eu acho que tem um problema central aí, que é a questão do Supremo ter se transformado num tribunal penal. Isso coloca o Supremo num lugar que ele não deveria estar. Esse caso Master foi levado para o Supremo por uma decisão do Toffoli, porque tinha uma menção a um deputado. Esse caso Master não tinha que estar no Supremo. Eu lembro que tinha uma discussão muito grande na Colômbia, há um tempo atrás, sobre o risco de utilização de exércitos, forças armadas no combate ao narcotráfico, porque isso trazia o risco da corrupção dentro do exército, né? E eu sinto que o Supremo, ao entrar na questão da jurisdição criminal, no dia a dia da jurisdição criminal, não que o Supremo não tenha um papel essencial em lidar com a análise de constitucionalidade de questões criminais, quer dizer, de temas criminais que chegam ao Supremo, mas o Supremo estar no dia a dia da questão de um tribunal, ter se transformado num tribunal penal, mudou a lógica de atuação dos ministros. Eles usam isso como um trunfo em relação, como um trunfo político em relação aos outros poderes. Isso deturpou completamente o processo de escolha de ministros do Supremo, cujo critério hoje é o amigo do rei, é alguém que não vai me criar problema. E o Supremo, isso contaminou até a questão da corrupção propriamente dita, né? Hoje, essa era uma coisa que eu não ouvia falar, quer dizer, e a corrupção no Supremo tem um efeito cascata abaixo brutal, é um negócio assustador, quer dizer, você começar a pensar

0: alguém tentar antecipar qual seria o resultado da votação de ontem. Aí eu disse, olha, comecei com o meu disclaimer já, de cara. Mas eu falei, se prevalecer a lógica da autodefesa, que eu acho que é a que prevaleceria, em algum momento alguém vai pedir vista. Mas eu tinha um otimismo de que prevalecesse, porque a única força que o Fachin tem é o apoio da sociedade. Que em algum momento prevalecesse esse bloco pró Fachin e que se tomasse uma decisão muito simples, que é uma
1: Para
0: decisão
1: abrir,
0: muito,
1: né?
0: muito simplória, que é investiga-se um ministro. Quer dizer, mas aí virou, aí o jogo do direito é muito perverso. Você pode, por muitos caminhos, criar uma aparência de licitude a algo que não faz o menor sentido, né?
1: Tem razão. Ô, Bruno, você está se debruçando um pouco sobre o tema da reforma das instituições, a sua funcionalidade, o que fazer para torná-las mais ali em linha com os desafios do século XXI. E ontem, eu acho que todo mundo saiu de lá com a sensação de que o Supremo vai ser outro de agora em diante. Mas que isso pode ser bom ou pode ser ruim. O Theo falou, olha, eu me ombrei com aqueles que querem um Supremo forte. Mas eles também deram vazão ali e muita munição para aqueles que querem um Supremo enfraquecido. E isso, a depender do que sair das urnas, pode ser realidade, uma realidade muito concreta, né? O que que a gente deveria ter como um programa ali de reforma do judiciário que não desse pretexto para revanchismo, para vingança, para tentativa de emparedamento de um poder pelo outro?
2: Sim, Vera, o cenário que se coloca é justamente esse final do seu comentário, né? Porque a gente está caminhando para uma eleição, vai definir, né, bastante dividida. Um Congresso certamente será mais inclinado à direita, então, independentemente se ganha Lula ou se ganha Flávio Bolsonaro, essa vai ser a realidade. E aí, isso com uma perspectiva de um novo, desse novo presidente indicar aí, a gente agora nem sabe mais, né? Três ou quatro ou cinco ou mais integrantes do Supremo, né? Como o Theo acabou de mencionar, né? Uma situação que tem mais investigados do que investigadores, né? Então a gente pode vir a ter uma mudança muito significativa. A gente tem visto nos últimos tempos, né, indicações totalmente, tanto de um lado quanto de outro do espectro político, alinhadas a interesses ideológicos e pessoais, né, dos últimos presidentes da República, isso e de ministros jovens. Então, há um risco concreto de termos uma nova configuração do Supremo. Com uma tendência ideológica muito grande, com sangue nos olhos para muitos anos, as décadas. E isso é muito ruim do ponto de vista da política do Brasil, da economia brasileira, do funcionamento da sociedade. Então, preocupa muito, e é por isso que eu acho que a sociedade deveria pressionar os candidatos agora a já anunciarem quem seriam, apresentar uma lista mesmo de quem são os seus próximos indicados para o Supremo. É uma situação excepcional, uma situação muito grave a que a gente vive agora. E acho que isso é um ponto inicial, né? Saber, independente se ganha Lula ou se ganha Flávio Bolsonaro, quem vão ser os próximos ministros de cada um. Acho que isso deveria ser muito pressionado pela sociedade para que isso fosse indicado agora. E a partir disso a gente começa a discutir uma reforma do Supremo que passa por muitos assuntos, né? O Theo acabou de mencionar essa questão do papel do Supremo como tribunal penal. Tem uma discussão sobre o
1: Mandato,
2: Instituto
1: né?
2: do Foro Privilegiado, tem uma questão de mandato para os integrantes, tem uma questão de um código de ética para os ministros do Supremo. Então, é um conjunto de medidas que a gente tem pesquisa acadêmica, tem doutrina a respeito, que a gente poderia, caso houvesse aí esse acordo na sociedade, a gente avançar para além do casuísmo, para além da disputa de poder, para a gente que a gente não.

0: gente tem um Supremo não só forte, né? Um Supremo funcional para a sociedade brasileira.
1: Theo, essa coisa de mandato faz sentido para você? Existe em alguns países, mas tem diferenças, né, nas regras.
2: Faz sentido, sim. Eu acho que faz. Eu acho que sim, não há um formato único. Tá? Todos os formatos são insuficientes quando pessoas que não são honestas e corretas não são escolhidas e não exercem. Né? Então, mas eu acho que há alguns pontos interessantes. A OAB de São Paulo encaminhou algumas propostas interessantes eu até separei aqui, que é uma PEC, por exemplo, elevando de 35 para 50 anos a idade mínima para o cargo de ministro do Supremo, com um mandato de 12 anos. Na Alemanha, existe uma. A idade mínima é limite de 68 anos e idade mínima é 40 anos. Eu acho que algumas. Então, eu acho que isso é bom, porque você dá idade mínima e mandato de 12 anos, né? Que é a proposta. Tem uma proposta recentemente encaminhada lá no Tribunal Constitucional Alemão, que é uma proposta de fortalecimento do Supremo, novamente aqui falando, um Supremo forte, em razão do crescimento da AfD. Da extrema-direita. Então, vários partidos de centro, de centro-direita, de centro-esquerda, se reuniram para tentar fortalecer o Tribunal Constitucional, por exemplo, cujo estatuto tem força de lei, para impedir que haja mudança do estatuto sem maioria simples, por maioria só qualificada. E há uma regra muito interessante que eu gosto no sistema alemão, que é o seguinte: lá vocês são 16 ministros, né? 8 escolhidos pelo Bundesrat, que é o Senado, e 8 pelo Bundestag. Desses 16, 6 têm que ser juízes de tribunais superiores, o que já dá uma certa formação jurídica. E mais do que isso, você tem que ter maioria de 2/3 para a escolha de ministro do Supremo, e enquanto não escolher, o outro não sai. Então o Barroso estaria até hoje aí trabalhando. Para evitar o quê? Para evitar o que aconteceu com o Obama. O que aconteceu com o Obama, que você tem, o que está acontecendo com o Lula agora, que o Senado não indica, e ao mesmo tempo, nenhuma força política tem poder para indicar um ministro Supremo sozinha, com 2/3, entendeu? Se você botar um cara de extrema-direita lá, não vai conseguir 2/3. Se botar um cara de extrema-esquerda lá, ou se botar uma pessoa muito para um lado. Então, é uma tentativa de você criar um Supremo menos político-partidário, né?
1: Sim.
2: Mas é um modelo, não é o único, né? Mas eu acho, não sei como é que estamos de tempo aqui, eu acho que tem que ser minimalista nessa questão, sabe? As pessoas que têm proposto reforma do judiciário, muitas vezes, têm proposto por maus motivos. Eu vi isso entre vários ministros do Supremo, Dino e Gilmar, especificamente. De vez em quando, se você fizer o dever de casa mínimo, que é o que o Supremo pode fazer sozinho para melhorar, que é código de ética, fortalecer o colegiado, diminuir a quantidade de votos monocráticos, criar uma jurisprudência sólida, capaz de servir de diretriz para o país. O Supremo hoje é fonte de insegurança jurídica, não de segurança.
1: O
2: Se começar
1: problema é
2: a fazer
1: quando
2: dever de
1: eles
2: casa.
1: demonstram resistência a essas coisas básicas, né?
2: Então, aí diz o seguinte: não, vamos pensar no global, vamos propor uma grande reforma, um pacto novo entre os poderes. Isso é para não fazer nada. Porque sabe que não
0: Paralisa a
2: vai fazer nada.
0: discussão.
2: Tem uma proposta interessante da Fundação Fernando Henrique Cardoso, eu até participei desse grupo, que é o que o Supremo pode fazer sozinho, sem precisar de mudança na Constituição, de mudança na lei. Já seria um ótimo caminho, já estaríamos avançando muito.
1: É, pois é, nem o mínimo eles estão conseguindo fazer. Eu vou chamar agora a Brasília com a Samantha Klein, nossa repórter de lá, porque ela acompanhou a sessão ontem. Apesar de não poder reportar de lá, nem ter celular, alguns jornalistas puderam acompanhar com seus celulares lacrados. Samantha, boa noite para você.
3: Boa noite, Vera, ao Bruno, ao Theo também. Foi um dia bastante atípico para a jornalista ficar sem o celular, mas ali a gente podia ver várias cenas que não apareciam justamente, Vera, nas telas da TV Justiça. A TV Justiça, nos momentos de maior confronto, de discussão, acabava focando somente no ministro Edson Fachin. Tanto que foi pelo bastidor que a gente viu, inclusive, quando pela manhã o ministro André Mendonça escreveu um bilhete para o ministro Dias Toffoli, Toffoli se declarou impedido, né? A gente viu isso, mas isso pela TV, claro. E ele leu o texto pelo menos duas vezes durante essa sessão, essa mensagem. O que a gente viu também? Durante a tarde, houve ali um atraso de uma hora e meia para a retomada da sessão. Inicialmente, parecia que não se sabia exatamente qual era o motivo, porque teve aquele intervalo da uma para as duas, seria retomada às duas, foi retomada às três. E aí se pensava, bom, talvez chegaram a um acordo mínimo a respeito daquilo que pode ser colocado como uma decisão. Mas logo a gente viu que não tinha nenhuma possibilidade de acordo. Os ministros, eles chegaram ali levemente separados, algum grupo ali junto com o ministro Edson Fachin, o presidente da corte, mas na sequência a gente via Mendonça, que seguia claramente abatido, mais abatido, inclusive, do que no início desse julgamento, e Moraes seguia sério, altivo e olhando muito o celular, fazia muitas anotações.
1: Porque vocês não podiam, mas eles estavam no celular o tempo inteiro, eu mesma falei com alguns.
3: Exato, exatamente. Então, isso chamou muita atenção, porque num momento tão tenso, eles estavam no celular. Sim. Teve um momento ali que o ministro Flávio Dino, ele prosseguia ali com o voto dele em relação à questão de ordem, e ele teve um momento que ele citou Lava Jato, que a questão do caso Master, segundo ele, ele deu a entender que poderia se tornar uma nova Lava Jato, com uma série ali. E aí, o que a gente teve com isso? O ministro...
1: Só para concluir, porque a gente precisa sair, o Ender está quase me matando aqui, pode concluir.
3: Eu estou ouvindo aqui na caixinha, só queria finalizar mesmo. Bom, então é rapidinho, ele marcando ali Lava Jato, e também consegui confirmar aquela história da briga entre os ministros Gilmar Mendes e o ministro Nunes Marques. Nunes Marques bloqueou, portanto, o decano no celular por conta de discussões.
1: Na volta a gente fala um pouco desse ambiente, desse clima e dessas baixarias. Vamos fazer um rápido intervalo. Obrigada, Samantha. A gente volta já já.
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5: Você tem um negócio que depende exclusivamente da alta temporada? Esse é um desafio para muitas empresas, principalmente no turismo. Mas a sazonalidade não precisa ser uma sentença para o seu negócio. As empresas que conseguem manter bons resultados ao longo do ano criam motivos para o cliente comprar, visitar ou voltar, mesmo fora dos períodos de maior demanda. Isso pode acontecer por meio de promoções, eventos, novos produtos e uma comunicação constante com o público. No fim das contas, marketing não serve apenas para vender mais quando o mercado está aquecido. Ele também ajuda a manter o seu negócio relevante quando a demanda diminui. Descubra outras estratégias para fazer a sua empresa crescer o ano inteiro. Acesse negóciossc.com.br.
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0: Quarta-feira, 16 de setembro de 2026. A defesa do empresário Henrique Vorcaro, pai do ex-banqueiro Daniel Vorcaro, encaminhou ao Supremo Tribunal Federal uma petição em que pede a revogação da prisão dele. Segundo os advogados, Henrique está detido há mais de 90 dias sem nenhuma atualização do caso, o que, na avaliação da defesa, contraria o Código de Processo Penal. Os advogados também alegam que ele tem um problema de saúde que pode colocar sua vida em risco. O empresário foi preso de forma preventiva pela Polícia Federal durante a Operação Compliance Zero. Ele é investigado por atuar como operador financeiro e um dos principais beneficiários do esquema de fraudes bilionárias liderado pelo filho Daniel Vorcaro. O CEO da Meta, Mark Zuckerberg, rejeitou a ideia de desaceleração coordenada no desenvolvimento da inteligência artificial. A posição contrasta com a do chefe da Anthropic, que defendeu uma redução conjunta do ritmo de evolução dos modelos e recebeu apoio de Sam Altman, da OpenAI, e de Elon Musk. Por outro lado, se aproxima do presidente americano Donald Trump, que também minimizou os riscos e criticou medidas que possam frear o avanço da tecnologia nos Estados Unidos. No horário de Brasília, 7h36.
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2: Viva Voz está de volta hoje com o Bruno Caraza, nosso comentarista de todas as quartas-feiras, e com o criminalista Théo Dias. A gente viu hoje a repercussão política da sessão de ontem. O presidente Lula tentando se descolar dessa crise, principalmente do destino do ministro Alexandre de Moraes, e o candidato do PL, Flávio Bolsonaro, fazendo o contrário, tentando surfar na crise e se colocar como uma espécie de vestal ali. Vamos ouvir uma fala de cada e eu vou retomar com o Bruno e o Théo. Primeiro vamos ouvir o presidente Lula.
3: Alexandre de Moraes fez um trabalho extraordinário para garantir a democracia nesse país, prendendo o Bolsonaro e os golpistas que são com ele. É por isso que o Flávio está nervosinho. Ele está nervosinho porque vai aparecer todas as falcatruas dele de Vorcaro, o churrasco, a bebida, as mulheres e os 130 milhões que ele pegou do Vorcaro para poder financiar o filme do pai.
2: E agora a fala do Flávio Bolsonaro, candidato do PL.
4: Ninguém aguenta mais os ministros do Lula no Supremo melando o Brasil, atrapalhando a nossa democracia. O que nós vimos ontem, no meu ponto de vista, é uma esperança do povo brasileiro que está vivo ainda, porque sem os ministros do Lula no Supremo...
2: Agora, Bruno, isso que você sugeriu como um programa de dar transparência e previsibilidade, Flávio Bolsonaro apresentou como uma proposta, dizendo que está disposto a anunciar previamente quem seriam os candidatos dele a ministros do Supremo. A gente sabe que ele pode falar uma coisa agora e fazer outra depois de eleito. Mas de que forma essa crise, a seu ver, atinge ou influencia a campanha de cada um dos líderes nas pesquisas?
5: Bom, Vera, é uma hipocrisia de ambos os candidatos aí, né, com essas declarações, né? No caso do Lula, recentemente ele se reuniu com Alexandre de Moraes, com Alcolumbre na casa de Alexandre de Moraes para resolver pendências aí do seu governo nessa reta final aí, visando aí a reeleição. E o Flávio Bolsonaro nem se fala, né, com todas essas mensagens trocadas, os pedidos dos 130 milhões e as evidências relacionadas ao Vorcaro aí financiando supostamente o filme, né? Então, os dois candidatos, eles têm relação com a crise, os dois, né, têm teto de vidro em relação a esse julgamento, né? O Lula pela proximidade com o Moraes e o Flávio Bolsonaro pela questão da ligação com o Vorcaro. É de se esperar que até lá vamos ter essa guerra de narrativas, né? De parte a parte. Sabe-se lá ainda o que mais vai sair, né, Vera, de vazamentos até a data da eleição. Do ponto de vista, assim, como fazendo o mesmo disclaimer do Theo, né? É totalmente incerto aí a gente pensar nas repercussões, Mas acho que, numa primeira leitura, o julgamento de ontem, acredito que tenha sido muito ruim para o lado da candidatura do Lula, porque ele inflama aí os bolsonaristas. A gente sabe que essa eleição vai ser uma eleição que vai ser decidida pelo comparecimento, e aí quando você tem esse comportamento de uma ala do Supremo, que está ligada ao Lula, prorrogando a abertura da investigação contra o Moraes, isso inflama o outro lado, o lado bolsonarista, inflama o discurso, que já tem um discurso anti-Supremo muito inflamado, e isso pode mexer aí com os ponteiros das pesquisas eleitorais até o dia da eleição.
2: Agora, Theo, a gente vê na fala do Lula uma tentativa, e que eu acho que, a meu ver, é correta, de dissociar o papel que o ministro Alexandre de Moraes cumpriu no julgamento tanto do 8 de janeiro quanto da trama golpista, do que veio a se saber depois, e ainda não se sabe em detalhes, da relação entre ele e o Daniel Vorkaro. Porque a tentação óbvia do grupo bolsonarista vai ser desqualificar os dois julgamentos em razão do que se soube depois. E é importante separar as duas coisas, porque não é porque eventualmente o ministro teve uma relação, ao que tudo indica, não republicana com o Vorkaro, que isso anula uma série de provas, evidências robustas que houve das duas tentativas distintas de golpe de Estado, tá certo?
6: Não, assim, primeiro eu enfatizo que é importante entender que o caso Master não é um caso de corrupção no Supremo Tribunal Federal. Ele é um caso muito maior, envolve muitos políticos, mais políticos do campo de direita até. Então você tem o Ciro Nogueira, Cláudio Castro, Ibanez Rocha, e tem o Jacques Wagner também. Quer dizer, eu não estou aqui para fazer, não tenho o corrupto favorito, entendeu? Acho que quem pratica irregularidade tem que ser punido. Mas, assim, individualmente, mas ele acabou se tornando um caso muito... O Supremo entrou na crise, primeiro porque ele chamou para si a investigação e não precisava. Acho que ele poderia, obviamente, se houver envolvimento de ministro, sim, mas ele não precisaria estar investigando todo o caso. Agora, individualmente, o Lula está numa posição muito melhor do que o Flávio Bolsonaro. Não há dúvida, o Flávio Bolsonaro pegou dinheiro do Banco Master para o Dark Horse, aí nós tem que investigar. Não há, até agora, nenhuma alegação de que o Lula tenha recebido qualquer tipo de dinheiro do Banco Master. Então, essa diferença é importante. Agora, interpretar pesquisa é um negócio difícil. Eu tenho ouvido atentamente o seu programa, sim, as discussões que tem havido nas entrevistas para avaliação das pesquisas. Tudo indica que, para grande parte dos eleitores, o que aconteceu ontem é absolutamente indiferente. Quem é o Bolsonaro Futebol Clube continua com o Bolsonaro Futebol Clube de um lado e o Lula. Mas essa eleição vai ser definida por um fiapo. Ou de pessoas que vão mudar de voto, que já votaram no outro, ou pelos indecisos. Aí sim pode vir essa associação do Alexandre Moraes, o homem que condenou o Bolsonaro, que levou o Bolsonaro para a prisão. E o Dino, que é o homem que era a tropa de choque do Lula, o Zanin, que é o cara da estrela, que ele botou lá para fazer, que era o advogado pessoal dele, essa turma está do lado que está impedindo uma investigação do Alexandre Moraes. E assim, eu não consigo, assim, essa suposta irregularidade, não há como justificar um contrato de honorários de uma mulher, de um ministro, para um banco. Não há como. Assim, esse valor ele é um valor absolutamente inexplicável. Então, isso precisa ser investigado. Quer dizer, tenta conseguir uma audiência com o ministro. Qualquer advogado, tenta conseguir uma audiência com o ministro, vai ver o que quer. É dificílimo conseguir uma audiência com o ministro Supremo. Um está lá, consegue se reúne com o Mendonça, se reúne com o Vorkaro no escritório em São Paulo. O Alexandre Moraes troca mensagem. Então, assim, isso está tudo errado. Então, como isso vai repercutir? Claro, eu acho que há uma... Acho que os especialistas em pesquisa terão que analisar. Porque, assim, embora o Lula esteja mais distante do escândalo individualmente do que o Flávio, porque ele não pegou dinheiro do Vorkaro, tem essa contaminação pelo Alexandre Moraes. Que é, você disse muito bem, velho. Uma coisa... Eu acho que, assim, o Alexandre Moraes tomou decisões controvertidas na defesa da democracia, mas juridicamente sustentáveis, porque você tinha uma situação em que você tinha um PGR absolutamente inoperante e você tinha uma Polícia Federal comprometida e precisou haver um pouco de democracia defensiva, como se diz na Alemanha, democracia militante, em que você precisou dar uma interpretação um pouco mais forte no sentido de proteger a democracia, e até aí defendemos aí a questão dos inquéritos e tal. Mas o que está aqui em questão é outra coisa, é dinheiro.
2: Sim. A gente vai fazer mais um intervalo, só para dizer para quem está nos acompanhando no YouTube, a gente já recebeu as informações de que estamos com algum probleminha dos nossos áudios, acho que agora conseguimos consertar, mas de qualquer forma, no dial, no rádio, estava normal desde o início, então, se quem quiser depois, vai ficar disponível nos tocadores de podcast. Vamos para mais um rápido intervalo.
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18: Já reparou que alguns restaurantes estão sempre lotados, mesmo sem fazer promoções? 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E sabe o que acontece? O cliente não só volta, como também recomenda o lugar para outras pessoas. Em um mercado cada vez mais competitivo, proporcionar uma boa experiência pode ser um diferencial tão importante quanto um bom cardápio. Quer descobrir tendências do seu segmento para atrair mais clientes? 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
22: Está
0: Estamos de volta hoje com o Bruno Caraza e o criminalista Theo Dias. Temos tempo para mais uma rodada. Eu queria variar um pouco os assuntos, porque aproveitar que a gente tem o Bruno hoje e o Fed tomou uma decisão aí que não era tomada há 3 anos, que foi a de elevar pela primeira vez desde julho de 2023 os juros nos Estados Unidos. Isso vai contra a ideia do Trump, que vinha pressionando pela queda dos juros. Aqui o BC cortou a Selic para 13,75. Então, sentidos aí opostos. Bruno, em que lugar essas duas decisões analisadas em conjunto colocam o Brasil diante do mundo e a perspectiva econômica também para o mundo para esse ano e para 27?
12: Vera, a gente está tão imerso nessas discussões de Supremo e eleição que parece até que a gente que não tem o lado econômico, né? Hoje é a famosa super quarta, né? Que normalmente chama toda a atenção do noticiário quando tem essa reunião do Banco Central americano e a reunião do Banco Central brasileiro para definir os juros. Ela aconteceu hoje, como você mencionou, sinais contrários, né? Os juros subindo 0,25 nos Estados Unidos e caindo 0,25 aqui no Brasil. Taxa de juros do Brasil ainda está muito elevada em relação aos outros países do mundo, então essa decisão de hoje diminui um pouquinho a diferença entre as taxas de juros aqui no Brasil e as americanas, o que pode afetar aí um fluxo de investimento, eventualmente até ter algum impacto no dólar, mas não é nada diante das incertezas que se colocam para a economia mundial com essa questão, né, da proximidade das eleições de meio de mandato que renovam o Congresso nos Estados Unidos. Então, o Fed aí desobedecendo aí ao desejo do Trump, traz ruído, né? A gente não sabe as reações do Trump, como vão ser, tudo isso traz uma insegurança econômica. E do ponto de vista da economia brasileira, vou ressaltar de novo aquela questão: a economia brasileira está desacelerando, a gente tem eleição em breve, temos uma situação fiscal muito difícil para o ano que vem. E toda essa incerteza relacionada ao Supremo, ela pode gerar uma combinação de uma desaceleração econômica combinada com uma paralisia política que é muito ruim. E a gente já viu isso, né, no segundo mandato da Dilma, com impeachment, Lava Jato e recessão econômica acontecendo ao mesmo tempo. Isso é, sem dúvida nenhuma, a questão econômica que mais preocupa nesse momento no Brasil.
0: Sim. Até ontem o ministro Flávio Dino fez menção à possibilidade de novas sanções serem determinadas contra ministros brasileiros pela Lei Magnitsky. E hoje a gente viu considerações feitas pelo governo americano em tom crítico em relação ao Brasil, por supostamente o país não dar conta de enfrentar, combater o Comando Vermelho, o PCC, etc. Essa é uma realidade. Está existindo uma interferência americana maior do que já houve em eleições do período pós-redemocratização. De que maneira isso pode ser um fator de atenção a depender do resultado da eleição e como que as instituições brasileiras deveriam responder a esse tipo de interferência bem diferente que a gente está vendo?
22: Quer dizer, hoje você... nós estamos falando aqui do Brasil, mas você vive um cenário global de muita incerteza, né? Nos Estados Unidos, um governo absolutamente imprevisível, um governante absolutamente imprevisível, arrumando curto-circuito para todos os lados do planeta, e uma eleição, uma midterm, que vai definir como será a segunda parte do governo Trump. Quer dizer, se ele vence nas duas casas, que nesse momento não parece provável, mas há uma perspectiva dele vencer no Senado, tá muito dividido, o quadro lá tem alguma semelhança com o Brasil. Mas se o Trump, independentemente disso, seguindo no poder, o que seguirá, né, por 2 anos, com uma vitória do Flávio Bolsonaro, Eu diria que é muito preocupante a perspectiva de interferência, porque será dada de mão beijada, será oferecida essa interferência. O Brasil não se defenderá dessa interferência. Nós vimos o que foi a diplomacia no governo Bolsonaro. Foi uma diplomacia totalmente abaixo do padrão da diplomacia, historicamente, da diplomacia brasileira. E momentos de incerteza são também momentos de grandes oportunidades. Então, esse é um momento importante, você vê a China se assumindo um novo protagonismo no mundo, países da Ásia que apresentam um grande potencial no campo da política e do comércio exterior. A Europa também vivendo um momento de muita incerteza, também com o crescimento da direita na Alemanha, na França, na própria Inglaterra, que é um país que não tinha essa tradição. Enfim, o mundo é, assim, é terreno minado por todos os lados, tem uma guerra na Europa, Oriente Médio. Então, nunca nós precisamos tanto de estabilidade, e o Supremo sempre foi, deveria ser a instância que não se move pela lógica da política, que não se move pela lógica da conjuntura, né? Deveria ser um fator de estabilidade num país. E aqui, nós, além de nossos problemas já com o Trump, com a polarização política, o poder, o Tribunal Constitucional se transformou foi para as páginas policiais. Quer dizer, então, nós não sabemos o que vai acontecer. Nós não sabemos como vai ser a próxima composição, nós estamos absolutamente à deriva. Eu estou exercendo, diariamente eu acordo, respiro fundo, o exercício do otimismo como um ato político, quase de... Porque é necessário, senão você... Porque no governo Bolsonaro nós tínhamos o Supremo, tínhamos o governo Biden, tínhamos a imprensa, a sociedade civil, agora... Não teremos mais isso caso seja eleito um governo de direita. Né?
0: Pode ter uma conjuntura de tudo dominado ali, uma tempestade perfeita. Agora, Bruno, em um minuto, me surpreende um pouco que os stakeholders aí econômicos, né, empresários, mercado financeiro, não levem esse fator de instabilidade conjugada com os Estados Unidos em consideração. Tem ali um peso enorme que é dado ao desacerto fiscal do governo Lula, e não é dado esse mesmo peso para os riscos institucionais que uma vitória do Flávio Bolsonaro traria. Tem uma explicação lógica e racional para isso? Ou é só antipetismo mesmo?
1: Ô Vera, essa eleição, realmente a gente teve pouca variação do dólar até agora comparado com outras, né? Então, as taxas de juros também estão tão altas no Brasil que isso atrai tanto capital para o Brasil que acaba não gerando esse efeito. E o mercado é isso, tem várias pesquisas que já captaram isso, né? Já há muito tempo, esse sentimento, né, do mercado anti-Lula é muito forte por razões ideológicas, mas também por razões políticas, como na questão fiscal, né? E aí parece que há uma ponderação aí, pelo menos nos agentes de mercado hoje no Brasil, que fecha o olho para esses riscos todos que se colocam no horizonte, como o Theo mencionou, e dão um peso muito grande para a possibilidade de uma vitória do Flávio Bolsonaro e uma mudança muito radical na economia. Agora, muito pouco provável, Vera, que numa vitória do Flávio Bolsonaro, há um risco grande de a gente ter uma pauta política, né, sobre anistia para o Bolsonaro, sobre impeachment de ministro do Supremo, uhum. E o Flávio Bolsonaro venha a perder aí esse primeiro ano de apoio no Congresso com essas disputas ideológicas, e as famosas reformas que o mercado espera tanto vão acabar sendo jogadas para escanteio. Isso pode gerar uma grande frustração, além dessa combinação de crise política com crise econômica.
0: Muito bem lembrado, e nem isso está sendo posto na balança. Interessante. Bom, gente, temos temas para vários programas, então o Bruno volta na próxima quarta e o Theo já está convidado a voltar. Espero que num dia de maior otimismo, Theo.
22: Tá bom. Obrigada. Um prazer, Vera.
0: Obrigada.
22: Prazer, Bruno.
1: Tchau, tchau, pessoal.
0: Bruno,
1: obrigado.
0: Até semana Valeu. Que vem. Tchau, querido. É isso, Viva a Voz fica por aqui. A produção foi do Wender Starles e os trabalhos técnicos do Henrique Dias. Até amanhã. Boa noite pra você. Até amanhã.

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0: Um abraço para você ligado no Futebol Globo CBN, você ouvinte que se liga conosco ali através do radinho, chegue conosco para uma noite de decisão pela Copa Libertadores da América. O Palmeiras está em campo, intervalo de jogo, equipes voltando já para o segundo tempo, Palmeiras e LDU por enquanto 1-1 no jogo de hoje, 2-1 para o Palmeiras no agregado, vai dando Verdão na próxima fase da competição. Bruno, escale as duas equipes antes do começo do segundo tempo, diga Bruno.
1: Palmeiras de Carlos Miguel, de Bruno Fuchs, Barbosa, Murilo e Piquerez, Marlon Freitas, Andréas Pereira, Lucas Evangelista, Flaco Lopes e John Arias. Já LDU de Gonçalo Weigand, Ricardo Adê, Richard Mina, Luiz Segovia e Quinones, Juan Rodrigues, Lucas Rodrigues, Sebastião Gonçalves, Jânio Corosso e Estrada.
0: Apita o árbitro, rola a bola. Bom segundo tempo para você.
2: LDU, Palmeiras.
3: Rodrigo Vittar.
0: Serão os últimos 45 minutos de LDU e Palmeiras em campo nessa Libertadores da América de um deles. O outro chegará à semifinal para pegar o time do Fluminense. Se a LDU vencer por um gol de diferença, o duelo vai para as penalidades. Por dois ou mais, a LDU fica com a vaga. Empate ou vitória do Palmeiras, o Verdão sai da altitude classificado. Corredor central do campo de ataque, saem jogando por ali o time da LDU. Pelo lado direito do campo tem o Weigand. Vem ali, cruzamento na área. Bruno Fux sobe e tira de cabeça. Andréas Pereira desvia pelo alto, sobra de bola, volta assim do time da LDU, mais uma vez por ali com o Richard Mina. Vem pelo lado direito do campo, chega no Weigand. O Weigand prefere fazer o toque atrás, ele volta para Juan Rodrigues, trabalha por dentro do time da LDU, abre o jogo, aliás, faz o toque no corredor central ali com o AD. AD para Richard Mina, lado direito do campo bem aberto, tem o Weigand, pede, recebe, tem também a marcação do Piquerez. Vem lançamento, Barbosa chegou no meio do caminho para fazer o corte e as equipes não mudaram, né, Bruno?
1: Sem alterações para a etapa final.
0: Gabriel Doziak comenta esse jogo aqui no Futebol Globo CBN. Antes vem o time da LDU. Estrada se esforçou, chegou, correu, pegou, evitou a saída pela linha de fundo, tira Piquerez. E aí na sequência, colocando a bola pela linha de lado, o Richard Mina é arremesso para o Palmeiras fazer a cobrança pelo lado esquerdo do campo. Gabriel Doziak está ao meu lado para comentar esse jogo entre Palmeiras e LDU. Doziak, para quem chegou agora aqui no nosso radinho, resuma os primeiros 45 minutos, 48, contando com acréscimos do primeiro tempo. Uma ótima noite para você, Doziak.
4: Ótima noite para você também, Bittar, para quem nos acompanha a partir de agora. Eu não gostei muito da atuação do Palmeiras no primeiro tempo, não. O time até fez 1-0 com 10 minutos, mas depois disso, não gostei da forma como o Palmeiras atuou. 5 minutos depois já tinha tomado o empate. E aí foi o seguinte, Palmeiras todo no campo de defesa e a LDU vindo para cima. É verdade, a LDU não criou muita coisa perigosa, mas o jogo fica arriscado. Palmeiras tem jogadores em campo capazes de trocar passes, tirar o time lá de trás, deixar a partida menos quente, mais tranquila, a ver no segundo tempo.
0: A LDU tem falta perigosa para fazer a cobrança, Bruno.
1: E o goleiro Carlos Miguel está bastante preocupado, orienta a sua barreira, a bola vai vindo do lado esquerdo, todo mundo dentro da grande área do Palmeiras. Comecinho de segundo tempo, tá 1-1 no agregado, 2-1 para o Palmeiras.
0: Os dois gols saíram em bolas paradas, o Palmeiras saiu na frente no escanteio, a LDU empatou exatamente da mesma forma. A LDU que vem para fazer a cobrança pelo lado esquerdo do campo, se segure aí, torcedor palmeirense. Lucas Rodrigues vem cruzamento na área, a bola perigosa é desviada pela linha de fundo. Palmeiras pedia tiro de meta, acho que a arbitragem deu escanteio, viu, Bruno?
1: É, e aí os palmeirenses não gostaram nem um pouco, escanteio para a LDU do lado direito. Foi assim que surgiu o gol de empate da LDU no primeiro tempo. Quem vem na cobrança é Sebastião Gonçalves. Carlos Miguel segue preocupado.
0: Gonçalves está na bola. Lado direito do campo, vem por ali agora para fazer a cobrança. Vem Gonçalves, cruzamento na área. Carlos Miguel pelo alto, deu um tapa nela e tirou. Sobra de bola ficando por ali agora com a chegada do Juan Rodrigues. Abre o jogo, lado esquerdo do gramado. Belo domínio agora do Estrada. Dominou, escapou, foi pro fundo. Pediu pênalti. Se jogou, né, Bruno?
1: Ah, fiquei com essa sensação também, parece que ele se joga, ele tenta o drible da vaca e aí quando ele passa do marcador ele se joga. Arremesso lateral para a LDU.
0: 1-1 por enquanto, tudo igual. O time da LDU vem pelo lado esquerdo do campo, fez o toque por ali agora com Ricardo AD. Ricardo AD que abre o jogo pelo lado direito do campo, fez a jogada com Gonçalves. Gonçalves deu o toque, bem aberto para Richard Mina. Mina prefere jogar atrás mais uma vez ali agora com Gonçalves. Gonçalves volta a bola na linha central do gramado. De novo para Ricardo AD. Ricardo AD pertinho pelo lado esquerdo do campo, chega, pede, recebe o Segovia, autor do gol do time da LDU. Marlon Freitas fez 1-0 para o Palmeiras. Luiz Segovia empatou. A LDU vem pelo lado direito do campo, chega ali no Egan. O Egan por dentro, tem a jogada. Lucas Rodrigues recebeu, rodopiou. Gira o jogo pelo lado direito do gramado. Fez a bola chegar mais uma vez ali no Mina. Mina pelo lado direito. A LDU tem a bola aos 4 minutos e meio desse segundo tempo. O placar é de 1-1. Vai dando Palmeiras, por enquanto, na próxima fase da competição. A LDU vem mais uma vez na linha central. Sai por ali o Segovia. Segovia vem, fez o toque por dentro. Boa jogada. Juan Rodrigues recebeu, rodopiou, deu tapa. Lado direito, chega no Richard Mina.
5: Começou.
0: Mais à frente tem ali a participação. Poderia ter o Coroso, ele preferiu jogar por dentro. Lucas Rodrigues enfiou o passe à frente. A bola pegou ali no Marlon Freitas. Ficou fácil para o Piquerez. Diga aí, Lari.
5: Começou na Arena MRV. 20 segundos do segundo tempo. Atlético Mineiro 3, Santos 1.
0: 5 minutos desse segundo tempo. Placar é de 1-1 por enquanto, tudo igual no jogo de hoje. No agregado 2-1 para o time do Palmeiras. Vai entrando o Verdão na próxima fase da competição. Pega o Fluminense, quem passar descer o elo aqui. O Fluminense que ontem passou pelo Platense, perdia por 2-0, fez um gol com o Canobi no segundo tempo e está classificado para a semifinal, o tricolor carioca. O lançamento sai muito forte ali, o Gonçalo Valle saindo do gol rapidamente, jogando por ali com o Ricardo AD. Assim sai jogando com calma o time da LDU. O cronômetro não para e a CBN marca para você. 5 minutos jogados desse segundo tempo de partida em Quito, no Equador.
2: LDU 1, Palmeiras
0: também 1. Tempo e placar em Belo Horizonte, Lari.
5: 1 minuto do segundo tempo, Atlético Mineiro 3, um gol de Bernard e 2 de Renier, 1 para o Santos, gol contra de Lianco.
0: Daqui a pouco na Neoquímica Arena teremos bola rolando para Corinthians e Estudiantes. Decisão pela Libertadores da América. Fala, Guilherme Pradella.
6: Oscar Ulisses vai narrar, o Rafael Prates comentar e eu estarei nas reportagens de Corinthians e Estudiantes. É quartas de final de Libertadores, às 9:30 da noite em Itaquera.
0: Central da bola, Leonardo Dai.
7: Também tem Campeonato Brasileiro agora, jogo atrasado, Rio de Janeiro, por enquanto 1 para o Botafogo, 1 para o Grêmio. O Grêmio contratou Renato Gaúcho, mas hoje quem está na beira do campo é o Felipão. E o Botafogo ainda tem o Rodrigo Belão como técnico interino, mas anunciou hoje o Tite como seu novo treinador para a sequência da temporada.
0: Seis, quase sete minutos desse segundo tempo, por enquanto 1-1, tá tudo igual. Vai dando Palmeiras na semifinal contra o time do Fluminense. Lado direito do campo, chega de Ai para retomar pro time do Palmeiras. Ele faz o toque buscando Marlon Freitas, de Marlon para Andreas Pereira, tem interligação direta buscando Flaco Lopes, aí a bola fica forte demais, mais fácil para o goleiro Gonçalo Valle, que sai do gol para ficar com ela. 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
0: 7 minutos e meio desse segundo tempo, vem o time da LDU, o lançamento à frente, a bola fica curta demais, Bruno Fux chega para fazer o corte, vem ele fazendo lindo giro para cima da marcação, abre o jogo, lado direito, o giro foi bonito, o passe foi todo torto, todo errado, ele entregou a bola de graça, começou bem, mas terminou mal, Bruno.
1: É, e aí responde a LDU.
0: Ele deu o responde, lançamento à frente, tira bem o Barbosa. Alexander Barbosa chega para fazer o corte. Ele vem ali para o time do Palmeiras, bem bola esticada. Chega pelo lado esquerdo do campo antes do Piquerez. Tira bem a defesa, aparece por ali o Wigan, que retoma para o goleiro Gonçalo Valle. Valle que deixa a jogada por dentro para Ricardo AD. AD pelo lado esquerdo do campo de defesa. Tem ali o Richard Mina, bem aberto. Quinone está ali pelo lado esquerdo do campo. Fez o toque por dentro, a bola que chega mais uma vez ali no Juan Rodrigues. Juan Rodrigues abre o jogo. Wigan está livre, leve. Solto, pede, recebe, o Egan já olhou pra área, pintou o cruzamento, Murilo pelo alto chega pra fazer o corte, sobra de bola ficando agora com John Arias pelo lado direito do campo, volta no campo de defesa, distribui ali pra Murilo, temos a marca de 8 minutos e meio e daqui a pouco na Neoquímica Arena tem Corinthians e Estudiantes na ida 1-1 na Argentina. Oscar Ulisses narra esse jogo aqui no Futebol Globo CBN, Rafael Prates, Guilherme Pradella estarão ao lado dele daqui a pouco na Neoquímica Arena. Tem o time da LDU, lado esquerdo do campo, vem ali o cruzamento na área. Coroso dominou, os jogadores do Palmeiras pediram falta. Vem por ali agora o Egan, quase no bico da área, pelo lado direito do campo, recebeu, trouxe por dentro. Juan Rodrigues deu tapa, vem aberto para Coroso. Ele contra a marcação do Andreas Pereira, não encara, volta mais uma vez. Jogada por ali com Mina. Richard Mina por dentro, tem o Lucas Rodrigues, abre o jogo pelo lado esquerdo, Luiz Segovia. Deu tapa bem aberto para Quinones. Mano a mano contra a marcação, esticou, ganhou linha de fundo. Giai, na boa, chegou por baixo, arriscou no carrinho, mas deu certo, Bruno.
1: Mas foi fora da grande área, por isso que ele arriscou e ele deu o carrinho certo, bote certo, na bola, saiu jogando pelo Palmeiras, aí veio o Bicão. Tá 1-1.
0: 1-1 por enquanto, tudo igual na marca de 9 minutos e meio desse segundo tempo de partida. 2-1 para o Palmeiras no agregado. Vem por ali agora o Egan. O Egan pintou o cruzamento na área. Bola muito forte. Vem o Giai para fazer o corte pelo alto. Tira para o time do Palmeiras. Aí o John Arias faz o toque curtinho. Deixa para Giai. Giai despacha a bola para frente. Flaco Lopes tenta fazer o desvio. Perde a posse da bola. Vem LDU. Não chegou para fazer o toque inteiro na bola por ali. O Segovia. O Palmeiras recebe na frente. Flaco Lopes. Foi dominar com o Pedro, uma canelada na bola, Bruno.
1: Que dificilmente acontece com o Flaco Lopes e que vive um grande momento. Mesmo assim, foi dominar com a perna esquerda, que é a boa. Ela acabou escapulindo. Saiu pela linha lateral, já cobrado no agregado 2-1, Verdão.
0: Tempo e placar de jogo, Arena MRV, Lari.
5: 6 minutos do segundo tempo, Atlético Mineiro 3, Santos 1. Gabigol agora acaba de finalizar pro gol, para uma bela defesa de Gabriel Delfim, Vitar.
0: 10 minutos, 10 jogados desse segundo tempo, o placar é de 1-1 por enquanto, tudo igual. E a LDU vai mudar, Bruno.
1: Vai sim, são duas alterações. Vem aí o camisa número 10, Alvarado, e vem aí o camisa número 20, Cornejo. Número 10, Alvarado, e número 20, Cornejo. Quem sai? Corosso e também Sebastião Gonçalves.
0: Gabriel Dudziak, são duas mudanças agora no time da LDU. São jogadores mais, no caso do Alvarado, é mais ofensivo. E no caso do Cornejo, também meio campista, né, Dudziak?
4: O Cornejo me parece um jogador mais técnico, na comparação com o Gonçalves, que saiu. E o Alvarado é mais um segundo atacante, né, um camisa 10. Até teve algum impacto positivo no Nubank Park, mas foi por pouquíssimos minutos. O Corosso, achei que ia render mais hoje. Praticamente não pegou na bola. Quando pegou na bola, tropeçou nela. Foi mal o jogador da LDU.
0: Time do Palmeiras que vem pelo lado direito do campo. Bola trabalhada por ali agora com o John Arias. Dele para Marlon Freitas. Recebe por dentro ali o Bruno Fux. Bruno Fux que volta a jogada pelo lado esquerdo do campo.

0: Richard de Minas chega e tira, a sobra de bola é com Lucas Evangelista, prefere fazer o toque atrás, ele deixa para Giai, Giai estica o jogo, lado direito do campo vem lançamento, bola pro Murilo, foi pela linha de fundo, foi fora, é só tiro de meta pro time da LDU. 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
0: 12, quase 13 minutos desse segundo tempo, Gabriel Dudziak. Por enquanto o placar é de 1 para a LDU, 1 para o time do Palmeiras. Quero te ouvir, Gabriel Dudziak.
2: É, o segundo começa da mesma forma que o primeiro. É, os dois times aí se alternando em ataque e defesa, mas a LDU muito mais no campo de ataque do que o time do Palmeiras. Palmeiras está tentando aí trocar 2, 3 passes para ver se consegue arrancar um contragolpe. A LDU com bola, troca passes, mas não finaliza.
0: Lado direito do campo de defesa, vem o time da LDU, sai jogando por ali com Ricardo Adê, Lari Menegatti, tempo e placar de jogo, Lari.
3: 9 minutos do segundo tempo, Atlético Mineiro 3, Santos 1 com este resultado. Vamos para os pênaltis, Bitar.
0: Lado direito do campo de ataque, sai jogando por ali, agora o Richard Mina com o Egan. Ele tenta o giro para cima na marcação ali do Andreas Pereira, volta no campo de defesa, bola bem trabalhada por ali agora com o Adê. Ele ficou reclamando da falta que o árbitro não deu, viu, Bruno?
4: É, e aí há uma reclamação ali no meio de campo, mesmo assim a LDU fica com a posse de bola e vem para cima do Palmeiras.
0: 14 minutos desse segundo tempo, vai dando o perdão contra o time do Fluminense, 1 para a LDU, 1 também para o time do Palmeiras. Lado esquerdo do gramado, pinta ligação direta, sube o Giai para fazer o corte pelo alto, sobra de bola ficando por ali agora com o João Arias, dele para Giai. Giai vem pelo lado direito do campo, balança para cima na marcação, ele passa pelo primeiro, tentou fazer o giro por aí, perdeu, mas tomou a falta. Falta marcada, é bola pro Palmeiras, sair jogando com calma, Bruno.
4: Mas ali é um lugar perigosíssimo para se perder a bola. Agostinho Giai correu um sério risco, foi numa dividida com o Quinones, e aí teve o Alvarado que chegou junto, acabou cometendo a falta por baixo, o árbitro parou e marcou. Falta a favor do Palmeiras no campo de defesa.
0: O cronômetro não para e a CBN marca para você. Minutos, 15 jogados desse segundo tempo de partida no estádio Casablanca em Quito, no Equador.
5: LDU
0: 1 para LDU.
5: Palmeiras
0: também 2-1. Palmeiras no agregado vai dando perdão na próxima fase. Em que placar de jogo, Arena MRV, Lari.
3: 10 minutos do segundo tempo, Atlético Mineiro 3, gol de Bernari, 2 de Renier. Santos 1, gol contra de Lianco.
0: Neoquímica Arena, daqui a pouquinho tem Timão em campo, Guilherme Pradella.
6: Oscar Ulisses vai narrar, o Rafael Prates comentar e eu estarei nas reportagens de Corinthians e Estudiantes. É quartas de final de Libertadores, às 9:30 da noite, em Itaquera.
0: Central da bola, Leonardo Dai.
7: Quem passar de Palmeiras e LDU enfrenta na semifinal o Fluminense, que ontem perdeu por 2-1 para o Platense, mas se classificou. Primeiro jogo vai ser no Rio, segundo jogo na casa de quem passar nesse confronto aí no estádio Casablanca.
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0: Lado direito do campo vem o time da LDU, chegando o Egan dentro da área, dominou, escapou Lucas Rodrigues, perdeu! Perde uma grande jogada, ainda assim o time da LDU retoma, lado esquerdo do campo, Cornejo, prefere fazer o passe atrás, ele deixa para Segovia, vem ali o cruzamento na área, bola muito forte, o Estrada passou, chegou ali na disputa com o Barbosa, levou a pior, é só tiro de meta, Bruno.
4: E aproveite aí para adicionar no seu material de estudo, o primeiro cartão amarelo, há pouco Flaco Lopes, muito alto pé, falta que aconteceu no meio de campo, amarelo, o primeiro da partida, 1-1.
0: Gabriel Dudziak, há pouco o Egan ficou caído ali na área e disputa com o Bruno Fuchs. Você viu algo ali, Dudes?
2: Eu tenho dúvidas, tá? Tenho dúvidas, o ângulo que a gente viu não é dos melhores, o jogo vai seguir. Parecia assim, entre o pé e a grama. O ângulo que a gente viu, não dá para ter certeza se foi pé ou se foi grama.
0: Temos a marca de 17 minutos desse primeiro do segundo tempo de jogo. Por enquanto o placar é de 1-1, tá tudo igual. Pinto lançamento, o time do Palmeiras vem pelo lado esquerdo do campo, Piqueires jogando por dentro, vem por ali agora de Arias. Marlon Freitas bobeou e perdeu. Alvarado contra a marcação, Jean, chega no meio do caminho, tira Murilo, complementa, manda pela linha de lado em arremesso.

0: Começo lateral, vem LDU aí, Bruno.
1: No campo de ataque, lateral já cobrado. 1-1, Verdão no agregado, vence 2-1.
0: Lado esquerdo do campo, vem ali o time da LDU, sai jogando, tira bem a defesa. Põe a bola pela linha de lado, sai em arremesso lateral mais uma vez. Inversão da jogada já cobrada por ali, agora com o Juan Rodrigues. Ele vem pelo lado direito do campo, chega no Weigan. O Weigan fez o break, olhou pra área, segurou, prendeu Lucas Rodrigues por dentro. Tira bem a defesa, aparece Manon Freitas, corta. Corta pro time do Palmeiras aí, vem na velocidade. O Andreas Pereira vai bem na cobertura para fazer o corte por ali, o Lucas Rodrigues. Ainda assim a sobra de bola fica com o time do Palmeiras. Pelo alto vem o Segovia. Segovia fez o toque por dentro, tira bem a defesa, aparecendo por ali o Murilo. Murilo tentou a jogada ali com o John Arias, levou uma pegada forte ali por baixo, o árbitro manda o jogo seguir. Giai despachou a bola para frente, Flaco Lopes vai brigar pelo alto, ele contra o Mina. Richard Mina chega e leva melhor na bola. 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
0: Lari Menegatti, tempo e placar de jogo, Arena MRV, Lari.
3: 14 minutos do segundo tempo, Atlético Mineiro 3, Santos 1.
0: Lado direito do campo, vem o time dele, deu o cruzamento na área, tira Giai. Ele manda a bola pela linha de lado, tem arremesso lateral, é bola pro time da LDU fazer a cobrança. A LDU vai rondando a área do Palmeiras, Bruno.
1: A LDU que venceu 9 dos seus últimos 11 jogos como mandante na Libertadores. Tem 2 empates também. Aliás, esses 2 empates foram contra rivais brasileiros. O Mirassol esse ano 0-0 e o Flamengo também 0-0 em 2025, Bitar.
0: 19 minutos desse primeiro do segundo tempo, o Palmeiras tem tiro de meta para fazer a cobrança. Daqui a pouco na Neoquímica Arena tem Oscar Ulisses, tem Corinthians e Estudiantes. Guilherme Pradella estará nas reportagens desse jogo. Diga aí, Guilherme Pradella, ótima noite para você. Fala, Pradella.
4: Boa noite, Bitar, ouvintes, Timão já escalado com o Hugo Souza no gol, Mateuzinho, Gabriel Paulista, Gustavo Henrique, Bidu, Alan Carrijo, Bidon e Garro, Caio César e Mentes, o mesmo time do primeiro jogo, 9:30 da noite, Corinthians Estudiantes na Neoquímica Arena.
0: Daqui a pouco esse jogo, 9:30 da noite, Oscar Ulisses, Café Prates, Guilherme Pradella, direto da Neoquímica Arena. Palmeiras há pouco chegou ali com o Andrés, acabou finalizando, mas foi longe do gol, né, Bruno?
1: Foi longe, com a perna esquerda, Andrés Pereira tentou a finalização, era o único palmeirense no campo de ataque, mas foi muito longe do gol, defendido por Gonçalo Valle. Tiro de meta, vem a LDU de novo, Bitar.
0: 20 minutos desse segundo tempo, vinha a LDU, passe errado por ali, bola muito esticada para o Quinhones, foi pela linha de lado, saiu em arremesso lateral para o time do Palmeiras. Eu tô de olho aqui na sua participação, você que está ligado aqui no Futebol Globo CBN, participando conosco aqui através do nosso WhatsApp, 11 99911 9981, 11 99911 9981, e também aqui através do youtube.com/CBN. Vicente Vicar, tá ligado conosco. Bruno Marinho participando aqui da nossa transmissão também, perguntando, já começou? Sim, segundo tempo, 20 minutos do segundo tempo, 1-1 para a LDU e Palmeiras. Lourenço Bueno também está ligado conosco hoje, torcendo nesse duelo para o time da LDU. Moacir Antunes, toda essa galera está ligada com a gente, a CBN está ligada em vocês.
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0: Está parado o jogo e o árbitro deu o que por ali, Bruno?
1: Ele deu tiro de meta, porque o Bruno Fux foi mais rápido que o Estrada. E aí ele chegou por baixo, tocou na bola, pegou no último jogador do Palmeiras e ganhou tiro de meta. Só que, ó, eu não sei quem foi expulso no banco do Palmeiras. Me parece o Abel Ferreira, porque ele reclamou muito a pouco de uma falta que era para ter sido marcado para o Palmeiras. E é ele, expulso Abel Ferreira por uma falta em cima do Andreas Pereira que o árbitro não deu. Vilmar Roldan, rapaz, Vilmar Roldan tá bravo. Palmeiras mexe, Vitor Roque, 9 em campo, vai embora Flaco Lopes amarelado.
0: É. Flaco, que era o único amarelado ali do Palmeiras no jogo, diga aí daí.
5: Não, esse comportamento, né, reflexo da sociedade, basta ver a sociedade para ver o futebol. Enfim, qualquer soma de palavras aí que se forme uma frase, é isso aí.
0: Gabriel Dudziak, a expulsão do Abel, e também saiu o Flaco, entrou Vitor Roque. Dudziak.
6: É normal, né? O Abel, ele continua se comportando dessa forma e ele acha que isso vale a pena, então faz parte. Alguns árbitros toleram, outros não toleram. Vilmar Roldan não tolerou e chegou no banco e falou assim: mais alguém quer? e ficou encarando a turma. Vem, LDU.
0: LDU vem lá do direito do campo, Alvarado pisou na área, vem o cruzamento por baixo no meio do caminho, tira por ali, agora Bruno Fux, sobra de bola ficando com o time do Palmeiras, vem pelo lado direito, esquerdo do campo, Vitor Roque, primeira dele no jogo, dominou mano a mano pra cima na marcação, encarou, esticou pra dentro da área, caiu, falta nele, e é falta perigosíssima pro time do Palmeiras, hein, Bruno?
1: Perigosíssima, porque está a 3 passos da grande área, Vitor Roque, a primeira dele, foi pra cima da marcação, Juan Rodrigues deu um carrinho pra tentar acertar a bola, mas só encontrou o Vitor Roque, deu choque por ali, falta perigosa, meia esquerda, olha a grande chance do Palmeiras, Vitar.
0: É o Palmeiras quem chega na bola parada pelo lado esquerdo do campo. Atenção, torcedor alviverde. Quem sabe agora o segundo gol do time do Palmeiras no jogo. Para ficar ainda mais tranquilo, para abrir 3-1 no agregado. Por enquanto vai dando Palmeiras, mas vai dando bem apertado por conta do gol que o Palmeiras fez em casa, da vitória que teve no Nubank Park pelo placar de 1-0. É o time do Palmeiras quem vai avançando para pegar o Fluminense na próxima fase da competição. John Arias e Piquerez são os dois do Palmeiras ali na bola. Atenção, torcedor palmeirense. John Arias ou Piquerez? É a chance do time do Palmeiras na bola parada. Lado esquerdo do campo. Atenção, torcedor do Verdão. Temos a marca de 23:40 desse segundo tempo. John Arias e Piquerez. Os dois autorizados. Ambos pegam bem na bola. John Arias vem a batida direta pro gol. Desvia na barreira. Vai pela linha de fundo. É escanteio, Bruno.
1: Desviou na barreira. Eram 4 homens por ali. E como diz o mestre Oscar Ulisses, a barreira moderna. Tinha um jogador deitado atrás para evitar que ela fosse batida por baixo. Teve desvio na parte alta. Saiu pelo lado direito, escanteio Palmeiras, bola parada, zagueirões dentro da grande área. Quem sabe o segundo do Verdão, Bitar.
0: É chance para o time do Palmeiras pelo lado direito do campo. 24 minutos. Provavelmente depois desse lance teremos a pausa para hidratação no segundo tempo. Vem ali o John Arias. É chance para o time do Palmeiras. Chance para o Verdão agora. John Arias esperou. O árbitro já autorizou. John Arias. Vem ali o cruzamento na área. Sube o Weigan para fazer o corte. Andrés Pereira briga pelo alto. Weigan mais uma vez a meia altura. Chega para tocar de cabeça. Sobra de bola fica com o Alvarado. Estica o jogo pelo lado esquerdo do campo. John Arias, aí volta, faz o toque atrás dele para Carlos Miguel, que despacha a bola para frente. Lari Minegatti, tempo e placar de jogo em BH, Lari.
3: 20 minutos do segundo tempo, Atlético Mineiro 3, Santos 1. Só dá Santos no segundo tempo, Vitar.
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0: Vem Palmeiras, Piquerez jogou, Andrés, cruzamento na área, opa! Tem pedido de pênalti, o árbitro mandou seguir, Andrés mandou longe do gol. Bruno Faria, sei não, viu, Bruno?
1: Ah.
0: Eu tô achando que o árbitro deu pênalti! Ele demorou, viu, auxiliar, e o pênalti está marcado, Bruno!
1: O pênalti está marcado porque o Andrés Pereira faz o corte, tenta levantar na grande área e a bola bateu. Bateu na mão direita mesmo, eu fiquei com a sensação que bateu na cabeça, mas bateu na mão direita do zagueiro, o Richard Mina. O pênalti está marcado a favor do Palmeiras.
0: Gabriel Dudziak, é pênalti pro Verdão, Dudziak.
6: Tá bem marcado, tá bem marcado. O zagueiro da LDU deu o carrinho e levantou o braço. O braço está acima da linha da cabeça. Foi bem anotado o pênalti. Grande chance para o Palmeiras resolver a partida, resolver a classificação. Bitar.
1: Bitar.
0: Diga, Bruno.
1: Esse é o segundo pênalti a favor do Palmeiras na Libertadores. O primeiro, Flaco Lopes converteu contra o Sporting Cristal do Peru. Canto direito baixo do goleiro. O problema é que o Flaco Lopes já saiu. Quem vem na cobrança, eu já te falo.
0: São várias possibilidades. Tem o Vitor Roque, tem o John Arias, tem Piquerez. Todos esses cobradores de pênalti aí no time do Palmeiras. O árbitro Vilmar Rodão parece estar esperando a checagem da arbitragem de vídeo. mas nenhuma dúvida, agora sim vem a confirmação, né, Bruno?
1: É, o pênalti a princípio segue marcado. Vitor Roque, o Tigrinho, camisa número 9, marcou gol de pênalti recentemente contra o Vasco, marcou no clássico contra o São Paulo. É a chance do Verdão de aumentar a sua vantagem.
0: Quem sabe agora, torcedor alviverde, para chegar ainda mais próximo da próxima fase da competição, rumo à semifinal. É o sonho do tetracampeonato alviverde. Vitor Coque está na bola. Gonçalo Vale está no gol. Concentração ali do goleiro da LDU. Vitor Roque, olhos fixos ali para a bola. Ele olha também para o goleiro da LDU. Está autorizado. Vitor Roque para a bola. Bateu!

0: O Tigrinho aparece, manda a bola pro fundo do gol! Jogo difícil, jogo amarrado, precisa de jogador decisivo. Esse é Vitor Roque, cobrança do lado esquerdo do goleiro, que pulou pro lado direito, bola pro fundo do gol. O Palmeiras amplia o placar no jogo, no estádio Casablanca LDU, em Quito, no Equador, na casa LDU, da LDU, e a CBN agora marca pra você,
1: LDU,
0: um pra LDU,
1: Palmeiras,
0: dois para o Palmeiras, Vitor Roque foi pra rede, 3-1, Verdão no placar agregado, o detalhe do gol é seu, Bruno Faria.
2: Gol importante para um jogador que estava buscando uma sequência no time do Palmeiras, entrou nesse segundo tempo, sofreu falta importante, estava mais participativo, e aí veio o pênalti para colocar o goleiro de um lado, bola do outro, nono gol dele na temporada, o primeiro nesta Copa Libertadores. O Verdão tá na frente do placar de novo, Palmeiras 2, LDU 1, no agregado, 3-1 Palmeiras.
0: 2-1 para o Palmeiras no jogo, Gabriel Dudziak, o Palmeiras tá... Deu um passo muito grande para ficar com a vaga, né, Dudziak?
3: Enorme passo, porque tem essa vantagem no placar e faltam, no máximo, 20 minutos de jogo. O time do Palmeiras pode tomar um gol em 20 minutos. Não pode tomar dois, mas ainda pode tomar um. E não teve, assim, um grande volume de ataque o time da LDU no segundo tempo. Estava mais perto do gol do Palmeiras, isso é verdade, mas sem bater muito para gol. Só se a LDU melhorar demais para a gente ter alguma emoção em termos de classificação daqui até o final do jogo, Bitar.
0: 29 minutos jogados desse segundo tempo de partida, 2 para o Palmeiras, 1 para o time da LDU. O Verdão vai chegando na semifinal mais uma vez, só que a LDU vem, lado esquerdo do campo, cruzamento na área, bola pega na defesa, vai fora, Bruno Fux tira, vem escanteio para a LDU aí, Bruno.
2: Que precisa agora subir o morro, e a altitude pode ser difícil para a LDU, porque precisa de pelo menos 2 gols para levar a decisão para os pênaltis, escanteio lado esquerdo.
0: Tem a chance na bola parada, tem o escanteio lado esquerdo do campo, cruzamento na primeira trave, tira bem o Giai, Lari Minegatti, tempo e placar de jogo em BH, Lari.
4: 26 minutos do segundo tempo, Atlético Mineiro 3, Santos 1, com este resultado vamos para os pênaltis, Vitar.
0: Aqui vai dando Palmeiras, lá por enquanto pênaltis. Vamos para a Neoquímica Arena, equipes escaladas, Guilherme Pradella informa pra gente, fala Pradella.
5: Fala, Bitar. Corinthians escalado com Hugo Souza, Mateuzinho, Gabriel Paulista, Gustavo Henrique, Bidu, Alan, Carrijo, Bidon e Garro. Na frente, Caio César e Memphis. Esse é o Corinthians. Destaque para o banco de reservas com o retorno de André. Estudiantes já escalado com Busleira, Mancuso, Nunes, Pires e Palácios. Piovi, Alex Castro, Joaquim Correa, Rodrigues, Guido Carrijo e Burgos.
0: Escaladas as duas equipes, 9:30 da noite, vem os Carolices aqui no Futebol Globo CBN. Aliás, ele chega logo depois de LDU e Palmeiras. 9:30 começa o jogo, os Carolices narra Rafael Prates, comenta Guilherme Pradella nas reportagens. Decisão na Neoquímica Arena, o Palmeiras vai fazer a parte dele. Será que o Timão vai se classificar? Será que teremos semifinal? Gol. Só brasileira. Tem gol na noite de Galari.
4: Tem gol na Arena MRV e é gol do Santos. 27 minutos. Do segundo tempo, Gabriel Barbosa diminui a vantagem que o Galo tinha no jogo. Agora, Atlético Mineiro 3, Santos 2. Com este resultado, o Santos está se classificando para as semifinais, Vitar.
0: Vai dando peixe em Belo Horizonte para a semifinal da Copa Sul-Americana. Só lembrando, Dai, o Santos passando o adversário, sai amanhã, certo?
6: De Cienciano em Montevideo, City Torque. Primeiro jogo foi 2-0 para o Cienciano no Peru. Jogo amanhã no Uruguai a partir das 9:30.
0: Palmeiras que vem pelo lado direito do campo, chega por ali o Giai. Giai por dentro, tem o Vitor Roque, ele fez o break para cima da marcação. Voltou Giai, cara a cara, sai do gol. Vale para fazer a defesa. 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
0: Lado direito do campo chegando por ali, agora o Weigand batida pro gol, o passe vai pela linha de fundo, vai fora. Tiro de meta pro Palmeiras, hein, Bruno?
2: O Egan arriscou, quinto jogo dele com a camisa da LDU, tá emprestado pelo Boca Juniors, ainda não tem nenhum gol, arriscou de longe, ela subiu e saiu o tiro de meta para o Palmeiras.
0: Lato esquerdo do campo, o time do Palmeiras sai jogando por ali, agora com o Piquerez. Piquerez fez a jogada curta por dentro, vem o Murilo, trabalha a bola na boa ali pro time do Palmeiras, só que ele deu o retoma, vem lançamento na área, a bola passa por todo mundo, sobrou, lado esquerdo, cruzamento na área, Segovia mandou pra fora! Subiu livre, leve e solto. Testou pela linha de fundo. É só tiro de meta para o Carlos Miguel, Bruno.
2: Cruzamento que veio da esquerda na medida para o Luiz Segovia. Na verdade, quase na medida. Ele dá um passo atrás e tenta cabecear. E esse um passo atrás tirou a chance dele, porque o cabeceio saiu rente à trave esquerda. Tiro de meta para Carlos Miguel.
0: Lado esquerdo do campo de defesa, vem por ali o time da LDU, sai jogando com o Egan. O Egan tenta um giro para jogada ali, rompe a linha central do gramado, vem pelo lado direito do campo, chegando mais uma vez por ali para fazer o toque, ele joga por dentro. Sai a jogada com Juan Rodrigues, pelo lado esquerdo do campo. Vem por ali agora o time da LDU, bem aberta com Quinones. Mano a mano com o Giai, cruzamento na área, a bola fica viva. Piquerez chega para fazer o corte, sobra ainda no corredor central. Luiz Rodrigues abre o jogo, lado esquerdo do campo, lado direito do campo, chega no Mina, e Jardim Mina para, prende, espera a aproximação dos companheiros. Temos 34 minutos desse segundo tempo, vai dando Verdão, 3-1 no agregado. Vem lançamento à frente, Cordeiro tentou escapar da marcação, vai bem, Lucas Evangelista chega para fazer o corte, aí Evangelista ficou caído, chamou a falta e a falta veio, né, Bruno?
2: E aí o Lucas Evangelista comemorou demais, como se fosse um gol, porque o Cornejo puxou na frente do assistente. Falta para o Palmeiras no campo de defesa. Palmeiras que não perdeu em 9 dos seus últimos 10 jogos como visitante na Libertadores. A única derrota foi ano passado para a LDU, aí mesmo por 3-0. Esse ano, por enquanto, 2-1 na partida, 3-1 no agregado. E agora a LDU mexe. Carabali entra o camisa 67 na LDU. Weigan vai embora.
0: Mudança de laterais, né, Gabriel Dudziak?
3: Agora não tem muito mais o que fazer, LDU. Tem que colocar ritmo de novo no jogo, pressionar, correr mais que o Palmeiras. Ver se o cansaço bate para a equipe do Alviverde. Até aqui, nada. Não vimos isso acontecer.
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0: 35 minutos do segundo tempo, vai dando Palmeiras e Fluminense na semifinal. O Verdão vai vencendo fora de casa pelo placar de 2-1. O time da LDU vem lado direito do campo, bola bem aberta por ali, aproxima na jogada, bem aberto o Quinones, chegou, recebeu, voltou lado direito do gramado, tem o Lucas Rodrigues, chegou na linha de fundo, vem ali o cruzamento na área, dominou o Varado, recebeu, girou, tentou a batida pro gol, mandou pela linha de fundo, mandou fora, só que o árbitro viu o desvio, ele viu o escanteio, viu, Bruno?
2: Olha, pra mim era tiro de meta, tá? E aí o Piquerez disse, pode olhar no VAR, não tocou em ninguém, não tocou em mim, vai ser tiro de meta pro Palmeiras, e o VAR pode ajudar, viu, Bitar?
0: Pode interferir no lance, mas não interferiu. Escanteio já cobrado. Cobrança curta. Veio o Lucas Rodrigues jogando para trás. Alvarado lançou na área. Desviou. Bola viva. Bruno Fux no meio do caminho. Chega para fazer o corte. Despacha para frente. Sobra de bola ficando com a LDU. Vem a jogada por dentro. Segovia. Ficou caído no gramado. A defesa do Palmeiras tira. Vem contra-ataque do Verdão. Lado esquerdo do campo. Vitor Roque. Vitor Roque prende a posse de bola.
2: Vai mudar.
0: Vai levar para a linha de fundo. Ele vai segurar. Joga Vitor Roque para a linha de fundo. Ele contra o Alvarado, ganha segundos preciosos, tentou a caneta, Alvarado tira. Diga, Bruno.
2: Daqui a pouco a LDU vai mexer pela quarta vez. Deyverson, camisa número 16, foi chamado.
0: Já Deyverson, jogador importante para um dos títulos da Libertadores do Palmeiras. Vem ali o LDU, cruzamento na área do Carabalí, tira bem a defesa. Sobra de bola ficando com o Verdão. John Arias gasta o relógio, o time do Palmeiras, 37 minutos. Nova semifinal para o Verdão. De novo, entre os quatro melhores do continente, a Sociedade Esportiva Palmeiras buscando o tetracampeonato. Lado direito do campo, chega por ali, agora no Marlon Freitas, ele perde. Vem Segovia, recuperou, jogando para Juan Rodrigues. Juan Rodrigues pode inverter o jogo, a bola para o lado direito, ele segurou, prendeu no círculo central e estica do outro lado, na esquerda Carabalí recebeu, invadiu a área, rolou para trás. faz o Rodrigues Furo. Lucas Rodrigues furou tudo errado ali. Juan Rodrigues vem por dentro, fez o toque bem aberto. Agora o time da LDU. Quinone chegou, olhou para a área, pintou cruzamento na área. Jai manda pela linha de fundo, é escanteio. LDU, Bruno.
2: O Jai não quis saber de conversa, não. Colocou pela última linha, cedeu o escanteio. Vai embora o zagueiro Mina. Vem aí Daverson, número 16. O Palmeiras que tenta chegar à semifinal da Libertadores pela 13ª vez na sua história.
0: Daverson em campo, sai um zagueiro, entra um centroavante, é o que tem para fazer, né, o Álvares, né, Dodziak?
3: É isso, cruza a bola para a área, vê o que dá, tem o Estrada e o Daverson lá dentro, tem cruzamento do Carabalí de um lado, do Corosso do outro, vamos ver o que acontece.
0: Vem LDU, o cruzamento na área, subiu o Piqueires para fazer o corte, sobrou, Lucas Rodrigues tirou, bateu pro gol, isolou. Foi longe do gol, diga Gabriel Dodziak.
3: Não, Corosso saiu, quis dizer Quinhões. Quinhões de um lado, Carabalí do outro, cruzamento para a área, para o Estrada e também para o Daverson, vamos ver o que dá.
0: O cronômetro não para e a CBN marca para você. 39 minutos, 39 jogados, segundo tempo de partida no Equador.
1: LDU.
0: Um para LDU.
1: Palmeiras.
0: 2 para o Palmeiras, 3-1 Verdão no agregado. Entre placar de jogo, Arena MRV em Belo Horizonte, Lari.
4: 35 minutos do segundo tempo, Atlético Mineiro 3 com gol de Bernard e 2 de Renier. Santos 2, gol contra de Lianco e Gabriel Barbosa.
0: O Palmeiras chega lá do esquerdo do campo. Andreas Pereira invadiu a área para fazer, bateu. Vani pegou, tá vivo ainda, tira a defesa. Segovia manda para fora. Perde uma grande chance o Andreas Pereira. A defesa da LDU que sai ali com o goleiro Gonçalo Vale. Daqui a pouco na Neoquímica Arena tem decisão pro Timão. Fala para dela.
5: Falo sim, Bitar, com o André no banco de reservas e o mesmo time titular do primeiro confronto, o Corinthians, está pronto para o duelo contra o Estudiantes. A bola rola aqui em Itaquera às 9:30 da noite.
0: Os carolices narram esse jogo aqui no Futebol Globo CBN. Central da bola, Leonardo Dai.
6: Tem gol no Campeonato Brasileiro, Álvaro Montoro marca o segundo do Botafogo. 7 minutos do segundo tempo, 2 para o Botafogo, 1 para o Grêmio.
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0: Lado direito do campo de defesa, sai jogando por ali o time da LDU, vem pelo lado esquerdo, bola bem invertida para a chegada do Carabalí. Carabalí que fez o toque por dentro, Daverson a primeira dele no jogo, jogada para trás, mais uma vez chega no Alvarado, Alvarado rompe a linha central do campo de novo, Daverson, Daverson vem pelo corretor central, abre jogada, lado direito do campo, chegando no Quinhones, recebeu mano a mano, olhou para a área, cruzamento em cima do Piqueires, sobra de bola mais uma vez ali com o Quinhones, ele contra o Piqueires, brecou, voltou, passe errado por dentro, futebol Globo CBN, pode ligar que aqui tem jogo.
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0: 41 minutos do segundo tempo, o Palmeiras mudou, Bruno.
2: Mudou sim, pela segunda vez, camisa número 7, Felipe Anderson em campo, ele entra no lugar de John Arias com a 11.
0: Felipe Anderson tá no gramado, é ele quem vem pelo lado direito do campo, tentou em cada marcação, levou a falta. Cometida pelo lateral, pelo segundo, o Juan Rodrigues, aliás, Juan Rodrigues vinha pelo lado esquerdo, é falta marcada pro Palmeiras fazer a cobrança, Bruno.
2: A LDU é o segundo time que mais recebeu cartões amarelos nesta Copa Libertadores, atrás somente do Estudiantes. E agora ficou só no papo, até porque o Juan Rodrigues já tem amarelo.
0: Lançamento feito pelo time do Palmeiras, bola muito forte, fica fácil, fácil para a cobertura dos jogadores da LDU que saem jogando por ali, pelo lado esquerdo com Segovia. Segovia por dentro, vem buscar a bola, Cornejo. Cornejo deu tapa à frente para Daverson de primeira, volta mais uma vez da linha central do gramado com Cornejo. Temos 42 minutos do segundo tempo, a vaga está logo ali, torcedor alviverde, o time do Palmeiras está chegando a mais uma semifinal de Libertadores da América. Ricardo Adê, lado direito do campo, bola bem aberta, chega no Quinhone. Quinhones recebeu, prefere jogar atrás ali para AD, AD mais uma vez por dentro, teria o Juan Rodrigues, ele fez o toque aberto, Alvarado, Alvarado não encara a marcação do Piqueires, ele volta de novo pelo lado direito do campo, tem o AD, AD inverteu o jogo pelo lado esquerdo, bola que chega no zagueiro que é justamente o Segovia, Segovia por dentro, tem a jogada com o Juan Rodrigues, lançamento pro Quinhones, ajeitou Alvarado, lado direito, linha de fundo, chegou o Quinhones, vem cruzamento na área, Barbosa no meio do caminho, chega e tira bola pro alto de novo, tá vivo. Vai ainda passa pelo Estrada. Aí fica com o Carlos Miguel que sai, dá dois tapinhas na bola, vai gastando o relógio e agora sim faz a defesa, Bruno.
2: O Estrada caiu pedindo um pênalti na grande área e aí o Bruno Fux, que estava na marcação, olhou para ele, abriu os dois braços e falou: amigo, eu nem toquei em você, eu nem me aproximei. E aí você cai, se joga desse jeito. O Murilo também estava na jogada, ficou com o goleiro Carlos Miguel. 2-1 Palmeiras.
0: 2-1 Verdão, vai chegando de novo à semifinal. E vem ali Andreas Pereira, lançamento muito forte para o Vitor Roque. A bola foi direto pela linha de fundo, saiu em tiro de meta para a LTU fazer a cobrança. 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
2: Mexe.
0: Diga.
2: O Palmeiras, número 18, Maurício em campo, no lugar de Andreas Pereira. Terceira mudança agora do João Martins, porque o Abel foi expulso. Mas eu só queria lembrar o seguinte: três mudanças, três paradas. Palmeiras não mexe mais. No agregado, 3-1 Verdão.
0: Vem o time da LDU, vem lançamento pra frente, chegando Quinhones, linha de fundo, fez o break, Maurício! E ele chegou jogando em cima do jogador da LDU, hein, Bruno?
2: E aí ganhou o arremesso lateral no campo de defesa, mas já ganhou os aplausos dos companheiros que estavam em campo. Maurício, sorridente, Verdão vencendo, avançando mais uma e chegando à semifinal da Copa Libertadores.
0: Maurício tentou escapar da marcação, só que melhor pro time da LDU. Juan Rodrigues ganhou, tira bem a defesa do Palmeiras ali com o Lucas Evangelista. Sobra de bola aqui, volta na linha central do gramado mais uma vez com o Segovia. Segovia, lado esquerdo do campo, vem ali o cruzamento na área. Murilo chegou para fazer o corte, ele via pro Verdão. Giai, lado direito, vem ali chegando o time do Palmeiras. LDU chega de novo, lado esquerdo do campo, é a chance para LDU. 44 minutos e meio, vai indo no Verdão de novo. Bola que passa pelos pés do Segovia. Segovia vem pelo lado direito com a D. A D esticou, bola bem aberta. Quinhones, mano a mano contra a marcação. Chegou, vem cruzamento na área, Estrada, na trave, voltou Estrada!

0: 5 minutos do segundo tempo. Um cruzamento feito na área. Carlos Miguel desvia, a bola pega na trave. Se oferece para a Estrada. Ele toca de primeira, mandando pro fundo do gol. Estrada empata o jogo. A LDU fica por um gol para levar para os pênaltis. E a CBN agora marca para você.
1: LDU
0: 2 para LDU, Estrada.
1: Palmeiras
0: também 2. O detalhe do gol é seu, Bruno.
2: Cruzamento da ponta direita. Tava todo mundo dentro da grande área do Palmeiras. A bola chegou na segunda trave. Estrada, jogador que tem 1,88m, ganhou no alto, cabeceou. A bola pegou no pé direito, na mão direita do Carlos Miguel. E caprichosamente, ó, beijou a trave direita. No rebote, voltou no pé do atacante. Com o Carlos Miguel batido, ele iguala o marcador e dá um ânimo para o torcedor da LDU. 2 a 2,
0: tudo igual na reta final de jogo. E LDU tem uma falta para fazer a cobrança. Se segure aí, torcedor palmeirense. Vamos até 49, já temos 46. Lançamento na área. Giai chega no meio do caminho para fazer o corte. A bola sobra com Carabali. Carabali encarou a marcação. Vem o lançamento, bola aberta lá do esquerdo. Subiu por ali Murilo para fazer o corte. Tentativa de contra-golpe, estica demais por ali. Agora Evangelista, ela sobra de graça para o goleiro Vale. O Duziak tem 3 minutos pela frente. Duziak.
3: Agora tem que limpar a área. Vem bola para a área de qualquer jeito. De qualquer lugar, Palmeiras tem que guardar bem esse setor do campo. Agora a bola foi atrás do Bruno Fux. Primeiro gol, Barbosa não conseguiu chegar. Segundo gol, o Fux não conseguiu.
0: Vem por ali, o time do Palmeiras sai jogando pelo lado esquerdo do campo. Temos 47, temos 47 minutos do segundo tempo. A LDU retoma, o time da LDU vem, lado direito do campo, bola bem aberta pelo lado esquerdo, chega no Carabali. Vem o lançamento, vai dando Palmeiras e Fluminense por enquanto. Bruno Fux no meio do caminho, tira, sobra de bola ficando com o time da LDU. Lado direito do campo, Quinhones recebeu, prendeu a jogada, Cornejo abre pelo lado direito do campo, Alvarado. Vem cruzamento na área, Estrada!

0: do inacreditável da LDU! Estrada de novo! Ele deixou tudo nos dois jogos, pros minutos finais, pra resolver em dois toques na bola! Estrada no minuto final do jogo, vira o duelo para a LDU, o jogo vai para os pênaltis, Alvarado cruzou na cabeça, Estrada desvia de cabeça para o fundo do gol, e a LDU de forma milagrosa vai levar a decisão para os pênaltis, a CBN marca para você,
1: LDU,
0: 3 para a LDU, Estrada!
1: Palmeiras.
0: 2 para o Palmeiras. O detalhe desse gol mágico para os torcedores da LDU, trágico para os torcedores do Palmeiras. É seu, Bruno.
2: O detalhe do terceiro gol é que lembra muito o segundo, porque o cruzamento aconteceu da ponta direita. A diferença é que o Estrada não estava na segunda trave, e sim na primeira. Aí ele antecipa-se a marcação e cabeceia como um verdadeiro centroavante. Jogador de seleção equatoriana, 41 jogos, experiente, cabeceia no contrapé do goleiro Carlos Miguel, no último minuto, estamos indo para os pênaltis, 3-2 LDU!
0: Gabriel Dudziak, o gol do inimaginável Estrada, vai para a rede de cabeça, ele tira do Carlos Miguel. Que coisa, hein, Dudziak, o cara deixou para os instantes finais e tá levando o jogo que estava encaminhado para o Palmeiras. Pros pênaltis, Gabriel Dudziak, 3-2 LDU.
3: Impressionante a força que teve a LDU nos últimos minutos. Impressionante como o time do Palmeiras deixou a LDU crescer. De novo um cruzamento para a área. De novo o Bruno Fux errou. Dessa vez, o Estrada tomou a frente dele. No primeiro foi nas costas dele, o primeiro gol do Estrada. No segundo foi à frente dele. Era só proteger bem a própria área. Não barrou o cruzamento, não protegeu bem a própria área. E a LDU faz 2 gols em 5 minutos para conseguir levar para os pênaltis essa classificação às semifinais da Libertadores. Bitar.
0: Termina o jogo em Quito, no Equador. 3 para a LDU, 2 para o Palmeiras. Lari Menegatti, tempo e placar de jogo em BH, Lari.
4: 46 minutos do segundo tempo. Vamos até 50 por enquanto. Atlético Mineiro 3, Santos 2. Com esse resultado, Santos na semifinal, Vitar.
0: Aqui vamos aos pênaltis. O inimaginável acontece no Equador.
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26: O goleiro Carlos Miguel não chegou a trabalhar com ele no Palmeiras? Ele tem um carinho, respeito, obviamente, mas hoje defende as cores dos brancos. Bola para um lado, goleiro para o outro. Uma cobrança para cada lado, 1-1 no placar.
27: Gabriel Dudziak, até aqui, cobranças bem realizadas, né, Dudziak?
28: Assim, a do Deverson muito mais na segurança, a do Vitor Roque muito mais no engano.
27: O Palmeiras vem para o segundo, segunda cobrança de pênaltis, vem na bola por ali, agora o Maurício. Maurício com a número 18 na bola, Gonzalo Vale está no gol, dá 1-1 depois de um pênalti para cada. Maurício está na bola, atenção, torcedor alviverde, quem sabe agora para ficar na frente. Maurício na bola, Vale no gol, partiu para a bola, Maurício, gol do Palmeiras! Cobra do lado direito do goleiro que pula para o lado esquerdo, 2 para o Palmeiras, 1 para o time da LDU, Bruno!
26: E aí o Maurício correu na direção da bola, olhando muito para o canto esquerdo do goleiro Gonçalo Vale. Só que ele foi muito bem na cobrança. Deslocou o goleiro.